0: aí fazendo o toque de bola ali, o Márcio Silva joga do outro lado, tenta avançar para o campo de ataque, vai trabalhando bola macaca no seu campo de defesa, aí rolando pelo meio, vem para receber o jogador que é o Márcio Silva, ele toca então aqui, onde está posicionado o Thales? Thales coloca mais atrás para Palácios, Palácios domina, Palácios de pé canhoto faz o lançamento lá para o campo de ataque, mete a cabeça na bola, o Brandão, Baianinho disputou, subiu bandeira, não vale mais nada, posição irregular do grandalhão, o Brandão, camisa 21 da Ponte, Fernanda.
1: Exato, estava mais à frente do que a linha defensiva do Fortaleza e a arbitragem atenta sinalizou impedimento, segue o placar 0-0 no Castelão.
0: Aí trabalhando bola, Fortaleza no campo de defesa com Luan Freitas, recuo feito para João Ricardo. João Ricardo toca rapidamente para Casal, recolhe o camisa número 3 do Fortaleza. Ele vai impulsionando a bola aqui para o jogador que é, meu Jesus, o Fuentes foi dominar a bola e sozinho ele conseguiu colocar para fora. Ele estava em cima da linha lateral, aí ele dominou, foi dar um pezinho ali e botou para fora. Um negócio horroroso.
2: Monstro, viu?
3: Horroroso. A lá Fuentes, eu já ia dizer que ele cortou a cabeleira. Ele tá no novo visual aí, né, Fernando Alves? E ele cortou a cabeleira, eu já ia dizer que será que é um Sansão ao contrário?
0: Não é.
3: Cortou o cabelo e vai estar outra coisa, vai ter melhorado, mas eu acho que com cabelo, sem cabelo, meu amigo, o negócio é ruim de todo jeito.
1: Só desde sei a semana passada, André, que ele mudou só quase sei... que eu não reconheci.
0: Só sei que esse daí é o corte 2 meses, que nem diz o Vitor Bezerra, viu? A Ponte Preta, trabalhando com o Elvis, coloca pro Baianinho, Baianinho tentou trabalhar com quem tava perto dele, Elvis consertou, jogou pro Thales, Thales levou pro fundo, fez o cruzamento pra grande área, chega Casal jogando pra fora, sede lateral pra Ponte, é o Thales na cobrança do lateral, vai cobrar rapidamente pro Elvis, Elvis recebe, olhou pra grande área, preparou o cruzamento, levantou pra boca do gol, foi meia altura, chega tirando o Pierre, voltou pro Elvis, Elvis tentou novo cruzamento, na segunda trave tem o toque de cabeça do jogador Luan, afastando pelo time do Fortaleza, vai caindo nos pés do Wellington, puxa o ataque, joga pro Pierre, calcanhar do Militelho, minha nossa senhora, todo mundo se embolou ali, vai pro chão, foi falta em cima do Militelho, foi isso, Fernando Alves?
1: Sim, falta pro Fortaleza, ele foi derrubado pelo camisa 44, que é o Brandão, aliás, 44, Márcio Silva, e a arbitragem atenta sinalizou falta para o Tricolor de Aço, já cobrado.
0: Já cobrada a falta para o time do Fortaleza. É Luan Freitas quem recebe a ligeira jogo com o Mucuri na direita. Mucuri recolhe, vai trazendo para o meio. Ele solta a bola então para o Casal. Casal recebe, busca a linha de passe. Faz o passe então para Fuentes. Fuentes recebe aqui pela esquerda. Tem se quiser mais aberto ainda o Luiz Fernando. Ele prefere trabalhar com o Rodrigo. Rodrigo vai para o chão, pede falta. O árbitro vai parar e vai marcar. Falta em cima do camisa 29 do Fortaleza. É perto da intermediária de ataque do Leão. Falta em cima do Rodrigo. Foi derrubado quando estava de costas ali para a meta. Cobrança feita rapidamente. Luan Freitas domina pelo círculo central. Joga a bola na direita para Mucuri. Mucuri recolheu. Jogou na grande área. Tentou encontrar. A bola vai tocar mais atrás. Era para Rodriguinho. Levantamento feito pelo Wellington. Mal. Direto para fora. Só tiro de meta para o time da Ponte fazer a cobrança. 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Permanece no placar. Aí repara a bola o goleiro Guilherme Viana. Vai fazer o lançamento lá para o campo de ataque. Guilherme Viana demora uma eternidade para cobrar o tiro de meta. Faz uma hora danada. Agora sim, despachou essa bola para o campo de ataque. Bola subiu, desceu, tem disputa pelo alto. Rodriguinho mete a cabeça na bola. A disputa agora vai ser com o Wellington. O Wellington brigou por ela, já perdeu. Recuperação do time da Ponte Preta. Atacou pela esquerda, tenta avançar. Danilo Barcelos chega por baixo para fazer o corte. O time do Fortaleza evitou a saída, ficou com a posse de bola. E vai saindo com ela o Pierre. Recebe, toca atrás, deixa para o Luan Freitas. Luan Freitas estoura essa bola lá para frente. Interceptação feita pelo time da Ponte, mas a sobra de bola ainda vai ser com o Rodrigo. Rodrigo trabalhou ali com Fuentes, deu o toque mais atrás para Casal. Casal faz a devolução pro jogador Fuentes. Fuentes pro Rodrigo no meio. Rodrigo de primeira para Luiz Fernando, já foi desarmado. Vai descer de novo a Ponte Preta com o Baianinho. Baianinho olhou para a área, fez o cruzamento pro Brandão. Chegou junto com ele, Luan Freitas, para tirar. A sobra de bola vai ser com o Baianinho. Baianinho tenta dominar, a bola pegou na canela dele. Sobrou então ali com Fuentes. Fuentes jogando com Casal. Casal para Rodrigo. Faz pressão a Ponte, roubada de bola. Tá tudo valendo, tá? Mas não. Teve falta em cima do Rodrigo, arbitragem tá parando e tá marcando com 6 minutinhos de bola rolando, primeiro tempo de jogo 0-0 para você ligado na Verdinha. 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Ao Fortaleza com o Luan Freitas. Ele toca de lado com o Mucuri. Mucuri recebe pela direita, faz o lançamento longo. Bola explode em cima da marcação. Vai voltar com o time do Fortaleza. Já perdeu a posse. Elvis de fora da área. Bateu. Mandou longe no gol.

0: camisa 10 pegou, experimentou de onde estava, mas mandou muito longe, Fernanda.
1: Longe demais. João Ricardo só observou a bola passar, mas arriscou aí o camisa 10 da equipe da Ponte Preta, que está de volta após cumprir suspensão automática na rodada passada. Agora tiro de meta.

0: Faz o passe então para o jogador Luan Freitas. Luan Freitas acionando o Mucuri. Mucuri recolhe, avança com a bola dominada. Ainda o Mucuri, o jogador Wellington se projetou. Ele preferiu Militelho pelo meio. Militelho foi desarmado. A sobra de bola com o Rodriguinho. Tentou a enfiada de bola para o Wellington. Vai voltar para o próprio Rodriguinho. Rodriguinho tenta tabelar com o Militelho. Devolução para Rodriguinho. Daí para o Wellington. Wellington domina pela direita. Ele toca mais atrás. Mucuri é quem recebe. Ainda o camisa de número 13 do Fortaleza. Passe errado, mas acabou dando certo. Chegou, sobrou no Gasal. Gasal recebe. Vai tocando bola ali com o jogador que é Fuentes, Fuentes para Rodrigo, devolução era para ser para o Fuentes, mas ficou para o Luiz Fernando. Luiz Fernando vai trazendo da esquerda para o meio, acionou o Fuentes de novo na canhota, Fuentes jogou na grande área, tira a zaga do time da Ponte, a bola sobe desce, Rodrigo disputa de cabeça, bola quica no gramado, Rodrigo com o Baianinho, Baianinho ficou no chão, Rodrigo disputou, ganhou o Militelho, ajeitou de peito para o Rodrigo, tentou devolver no meio do campo, tira a defesa, a bola sobra com o time da Ponte, desarmado pelo time do Fortaleza, é Pierre quem recebe, daí para Mucuri, devolução do Pierre, aí no camisa 5 do Leão, ajeitou com Rodriguinho, Rodriguinho soltou na direita para Mucuri, Mucuri recebeu, impulsionou para o Wellington, linha de fundo, buscou, ainda o Wellington não consegue passar na marcação da zaga, tira da linha a defesa do time da Ponte, manda lá para o campo de ataque, a bola vai sair pela linha de lado, em lateral para o Fortaleza fazer a cobrança, abraçando o pessoal ligado com a gente pelo YouTube, Tarcísio Rabelo, Helênio, Wagner Furtado, o Fiel, quem mais aqui, o Montes... Monticena, acho que é isso, também acompanhando a gente, obrigado pela audiência, pela preferência. Ó, Fortaleza, a bola com o jogador Fuentes, joga no meio pro Militelho, ajeitando então pro jogador Luan Freitas, o zagueirão se aventurou no ataque, chegou na intermediária, soltou na direita pra Mucuri, olhou pra área, fez um levantamento pra boca do gol, cabeçada do Wellington, bola passou, vai passar pra fora, linha de fundo, só tiro de meta, Fernanda.
1: Veio aqui Mucuri pela direita, colocou a bola dentro da área com o cruzamento, encontrou o Wellington que raspou de cabeça, mas a bola passou direto, ainda teve aquele toquinho, Guilherme Vieira, goleiro da equipe da Ponte Preta, observou passar, Luiz Fernando tentou evitar que a bola saísse, mas não deu tempo, tiro de meta para a Macaca, segue 0-0 no placar.
0: No Castelão, o tempo corre no ritmo da bola. 10 minutos de bola rolando, 10, primeiro tempo. Placar da Verdinha marca. O Leão tem 0.
2: Ponte Preta.
0: A Macaca também tem 0.
3: Breno Rebouças.
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0: 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Olha a Ponte escapando com o Thales pela direita. Olhou pra grande área. Levou pro fundo, tentou cruzamento. Mete o pé na bola. O Fuentes manda pra escanteio, Fernanda.
1: Escanteio pela direita para a equipe da Ponte Preta. Tentava chegar mais uma vez na área tricolor. E o último toque foi do lateral esquerdo, Fuentes. Já se organiza ali a equipe da Macaca para fazer a cobrança. Aí agora, viu, Breno? A gente vai ficar naquela luta, mas aqui eu vejo. Como se fosse o 10, Elvis que vai para a cobrança.
0: É o rei do rock. Elvis, para a cobrança do escanteio.
1: Tô com a vista em dias.
0: Elvis preparado. Vai jogar na grande área. Ó, o Palacios, ó. O Palacios é colombiano, zagueiro da equipe da Ponte. E é grandalhão, Brandão também está esperando. Levantamento feito pro meio da grande área. Tem toque de cabeça, a bola subiu, desceu. Foi o Brandão que cabeceou, João Ricardo falhou. A bola fica viva, a zaga vai chegar para jogar para fora. Já tem falta de ataque ou foi impedimento? Bandeira no alto, impedimento marcado. Não está valendo mais nada. É em favor da equipe do Fortaleza. 11 minutos e 20 de bola rolando. 0-0, placar para você ligado aqui na Verdinha, região da Mix. 100% qualidade. 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Não é o que eu tava anotando, André Almeida. Negócio absurdo, viu? Olha o time do Fortaleza. Wellington no mano a mano. Trouxe pro meio, rolou na entrada da área pro Rodrigo. O Rodrigo fez falta, o árbitro mandou seguir, deu vantagem pra Ponte. Na sequência, a bola sobra com o Palacios. Vai não, vai dar falta. O Rodrigo, quando foi disputar, acabou fazendo a falta. O árbitro deixou seguir, mas na sequência a Ponte perdeu a posse, por isso ele marcou a falta atrasada em favor da Macaca. E aí a Ponte ganha bom tempo, né? Quando tem bola parada, demora a cobrar, não tem muita pressa, até porque para a Ponte Preta voltar a empatar é pontuar, né? Há 4 jogos, não sabe o que é conquistar nenhum pontinho esse time da Ponte Preta. Palacios domina, ele vai fazer o lançamento lá para a ponta, lá na esquerda, quem vai receber é o Barcelos, Danilo Barcelos pressionado, a bola foi colocada para fora, lateral para a equipe do Fortaleza fazer a cobrança. Vamos para a cobrança. De lateral do Fortaleza, já feita. Luan Freitas é quem recebe. Diga, André.
5: Desculpa, Breno, mas eu te dizer um negócio. Um duelo de laterais, Fuentes e Danilo Barcelos.

0: Barcelos.
1: Apesar que o Danilo Barcelos tá jogando mais por dentro, né? Ele tá jogando como meio campista. Mas é lateral de origem.
2: Show, hein? Vou
1: dizer um negócio pra você, viu? Show de horrores.
3: É quem tá por lá, então, é o Porfírio, camisa 13. Porque os dois são laterais esquerdos, né? E aí o Barcelos tá fazendo mais como meia no jogo de hoje. A bola com o time do Fortaleza, recebe Luan Freitas. Ele toca então ali pro Gasal, seu companheiro de zaga. Gasal vai passar com ela pro campo de ataque. Preferiu fazer o passe longo buscando o Freitas. Devolução pro Gasal, Gasal escorregou. E a posse de bola vai ser com o Pierre. Pierre tá descendo para se alinhar aos zagueiros. Carpini troca o esquema tático, mas ele gosta de ter um cara alinhado aos zagueiros ali. Tem volante que volta, o homem só se sente seguro com linha de três. Ó o Rodriguinho, ele toca mais atrás, chamando o Rodrigo pro jogo. Avança o camisa 29, ele toca então pro Fuentes aqui na esquerda. Fuentes deu um tapa mais à frente, a bola vai chegar no Rodrigo. Tentou jogar pro Militão, ele ajeitou de peito o Rodriguinho de fora da área. Bateu, a bola vai pra fora. Pegou de pé direito, mas mandou mal, Fernanda.
2: Mais uma vez o Fortaleza chegando na área da Ponte Preta, tentando arriscar no primeiro gol. Dessa vez com o Rodriguinho, pegou a bola pela direita, tentou o chute, mas ela foi só pela linha de fundo. Segue 0-0, Fortaleza e Ponte Preta pelo Brasileirão Série B.
3: 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Tem gol, hein? Tem gol, Samuel Macedo. Bota o tirilim da verdinha. Sam, o André Almeida informa pra gente.
1: É gol da Croácia. A Croácia faz 1-0 em Portugal. Perisic, o experiente jogador. 8 minutos do segundo tempo para a apoplexia completa de Cristiano Ronaldo. Portugal está sendo eliminado da Copa do Mundo. A Croácia faz 1-0 nos 16avos de final do Mundial.
3: Agora falta só Portugal fazer 2 para bater no meu bolão. 14 minutos. Olha o Fortaleza atacando com o Wellington na ponta direita. O Mucuri passou e pediu. O Wellington prendeu a bola demais, trouxe para o meio. Ainda o Wellington aos trancos e barrancos. Vai carregando, vai tentando passar. Deixou 2 para trás. Fez o passo para o Militelho. Tentou devolver, tirou a defesa. Opa! Teve uma disputa ali entre o Rodriguinho e o jogador da Ponte. Ele ficou no chão. Melhor para o time da Ponte. Falta marcada em favor do visitante, em favor da Macaca. Abraçando o pessoal ligado com a gente aqui no YouTube. Cleilton, tá ligado com a gente? Gilmar Castro, quem mais aqui? Filosofia Ambulante, Jardel, Milton Gregório, o pessoal que tá lá em Limoeiro acompanhando. Abraçaço pra galera de Limoeiro, Setúbal, sempre tá acompanhando, sempre tá curtindo futebol com a gente aqui na Verdinha. 15 minutos do primeiro tempo, 0-0 pra cá. Ponte Preta gasta um tempo danado em cada falta, em cada bola parada, demora uma eternidade pra fazer a cobrança. Vai mandar pra frente o defensor Lucas Cunha, vai jogar lá pro campo de ataque. Ele dá o chutão, a bola viaja, vai ficar com o Thales. Thales mata no peito, bota no gramado. Thales pra cima na marcação. Ainda o Thales, ele contra Luiz Fernando. O Baianinho escorregou sozinho lá na frente. Ele faz recuo de bola. A bola vai chegando outra vez ali no Lucas Cunha. Lucas Cunha recebeu. Lucas Cunha fez o lançamento pra ponta canhota, buscando o Porfírio. Porfírio tentou o toque mais à frente. Era pro Kevinson. Kevinson foi desarmado. Kevinson brigou, fez falta. Falta do Kevinson em cima do jogador do Fortaleza. Arbitragem tá parando e tá marcando. Ó quem é que tá lá no camarote, André Almeida. O reforço do Lion, o PH, tá lá acompanhando, assistindo. Algum desavisado que vê essa imagem pode pensar assim, será que tá jogando? Não, é porque o homem foi pro Fortaleza, né? Trocou, atravessou a avenida, Fernando Alves.
2: Ora, ei, tá igual aquela história de...
1: Tem gente que gosta.
2: Segunda?
3: Lá vem, Fuentes para Rodrigo, foi desarmado, tira dali o Palácio. Esse negócio de atravessar a avenida é um negócio complicado, André Almeida.
1: É seríssimo.
3: Negócio complicado.
1: Seríssimo. Pedro Henrique vem pro Fortaleza, pode, a partir de segunda-feira, né, já ser regularizado.
3: Isso.
1: Porque é quando abre a janela. Então, no próximo jogo do Fortaleza, de repente ele pode já estar à disposição. Mas vou dizer um negócio para você, tá? Estamos aqui com 17 minutos de jogo. A Ponte Preta não vem só para se retrancar, não. Claro que é um time que tem suas limitações, tem seus problemas, joga mais na defensiva, mas é um time que joga. Vem aqui para tentar adiantar, ó, a linha de marcação, tentar pressionar a saída de bola do Fortaleza, tenta não dar espaços, não vem para estacionar o ônibus lá atrás e só se retrancar, não.
3: E vai o Fortaleza saindo para o campo de ataque. Acelera Mucuri. Vai pela direita, vai avançando o Mucuri na velocidade. Ele faz o toque então ali para o Wellington. Wellington recebe pela direita para cima da marcação do Porfírio. O Wellington tocou para o Rodriguinho. Tá na intermediária, tentou o passe na grande área. Dominou o Wellington. Ajeitou na esquerda.

0: Luiz Fernando na grande área. Luiz Fernando, mano a mano com o Thales, limpou, puxou pro pé direito, bateu, bola desviou, subiu, desceu, afastou a defesa, a sobra de bola com o time do Fortaleza, Mucuri no bico da grande área, levantou, tentou o Wellington de cabeça, afasta mais uma vez a zaga da Ponte, complementação, mandando lá pro campo de ataque, a sobra de bola vai ser com o Luan, Luan ajeitando pra Mucuri, Mucuri recebe, ele toca pelo meio, Rodrigo recebeu, Rodrigo abriu na canhota por dentro ali pro jogador da 18, que é o Fuentes, Fuentes olhou pra grande área, ameaçou levantar, não levantou, tocou curtinho com o Rodrigo, devolução pro Fuentes, linha de fundo, vem cruzamento pra grande área, cruzou Castelo, vem o chute do travado do Luiz Fernando, e a galera ficou pedindo pênalti nessa travada no camisa 32 do Fortaleza. O torcedor reclamou de penalidade, Fernanda.
1: Breno, daqui a gente percebeu que o Luiz Fernando ficou sem movimentação. Confesso que como tinha a segunda trave mesmo na frente, não tenho certeza de um pênalti, mas a queda parece sim ser para uma possível penalidade, mas a arbitragem também não foi chamada pelo VAR, ele não falou nada, aplicou, foi falta aqui favorável para a equipe da Ponte, segue o jogo.
0: O André Almeida está observando aqui para a gente ver no olho eletrônico, essa chegada, achei que foi uma travada de jogo, viu, André?
2: É, eu também. Eu acho até que o Luiz Fernando, quando ele sente que o Danilo Barcelos está chegando por trás dele, ele meio que dá uma desacelerada para tentar esperar um contato ali. Aí dá uma forçada, dá uma valorizada. Eu achei que foi lance aparentemente normal de disputa de bola mesmo. Danilo Barcelos visa a bola. Tanto é que o lance foi revisado e nada foi marcado.
0: É, então tudo certo, sem problema. Segue o jogo. Lance revisado e não houve penalidade. A Ponte Preta domina com Diego Porfírio. Lá pela esquerda faz o lançamento longo. Toque de cabeça foi feito ali pelo Brandão Baiano e disputou. A sobra vai ser com Elvis. Elvis recebeu na intermediária, soltou pro Thales. Thales fintou a zaga, pé canhoto, bateu. João Ricardo salva! O ala direita entrou na grande área, fintou a marcação, soltou o pé direito. João Ricardo espalmou, mandou pra fora, Fernanda.
1: Sozinho, foi ali pelo lado direito do Fortaleza, conseguiu se organizar, fez o chute, mas João Ricardo salvou o que poderia ter sido o primeiro gol da Macaca. Escanteio para a equipe da Ponte Preta e se organiza para fazer a cobrança. O camisa de número 13,
0: Barcelos.
1: Diego Porfírio. Aliás, Barcelos. Perdão, o Barcelos, camisa 14.
0: Vai jogar na grande área, o árbitro vai autorizar. Barcelos vai para a cobrança no esquinado. Vamos ver quem é que vai subir. Palácio está lá dentro. Brandão também. Levantamento feito. Toque de cabeça. Foi da zaga, não. Quem jogou o cabeceiro foi o Lucas Cunha. Jogou direto para fora por cima da trave. É tiro de meta para o Fortaleza fazer a cobrança. No Castelão. O tempo corre no ritmo da bola. 20 minutos de bola rolando. É primeiro tempo de jogo. Placar da Verdinha. Marca. O Leão tem 0.
3: Ponte Preta.
0: A Macaca também tem 0.
2: Segue Croácia 1-0 pela Copa do Mundo. A Croácia teve um gol anulado agora há pouco e Portugal acertou o travessão com Rafael Leão. Jogaço. 15 minutos do segundo tempo.
3: Breno Rebouças.
0: Rapaz, ainda bem que você falou que o gol foi anulado, porque o meu bolão já estava indo para o espaço. Nessa Croácia faz o segundo, acabou para o palpite de Breno Rebouças. Então, o árbitro está do meu lado. 20 minutos, você ligado com a gente pelo YouTube também, no arroba Jogada SBM. Ligado com a gente, ao Fortaleza atacando, bola na grande área, corta a defesa da Ponte Preta. A sobra vai ser com o Pierre, ajeitando, deixando ali com o jogador Fuentes, devolução para Pierre. Pierre recebe, deixando o Rodriguinho, toca mais atrás, chama Luan Freitas para o jogo. Luan vai avançando, ninguém dá combate, ele vai aproximando da intermediária, trabalhou com o jogador Wellington, devolução para o Rodriguinho. Rodriguinho abriu na direita para Mucuri, devolução do Rodriguinho, linha de fundo. Rodriguinho cruzou de cabeça, afastou a defesa. A sobra de bola vai ser com o Porfírio, corta mal, briga pela bola, Mucuri, brigou, perdeu. O lateral vai ser para a equipe da Ponte Preta. 21 minutos, é hora de opinião no microfone da Verdinha. André Almeida, o jogo até aqui.
2: A Ponte Preta vem para adiantar a linha de marcação, não dá tanta liberdade para o Fortaleza, o que faz com que o jogo seja bem equilibrado. Não é um ataque contra defesa, como todo mundo poderia imaginar. Pelo contrário, Fortaleza tem dificuldade até para criar oportunidades de gol. É um primeiro tempo com 22 minutos, de pouca inspiração. A verdade é essa. Espero mais desse time do Fortaleza. Mal detalhe, Portugal acabou de empatar com o gol de Cristiano Ronaldo. Foi marcado impedimento, mas eu acho que ele está em posição legal. O VAR está em ação, mas eu acho que o gol será confirmado. Gol de Cristiano Ronaldo, a ver.
0: Vamos ver se vai ser confirmado. Começa...

0: o placar do Breno começa a se desenhar aí, principalmente se esse gol, for validado. Bola rolando aqui mais uma vez para o Fortaleza. Luiz Fernando faz um recuo de bola, deixa para o João Ricardo.
1: E anularam, viu?
0: Ô, rapaz. Pra quê? Negócio sério, viu? Segue 1-0 para a Croácia sobre Portugal. Aqui está 0-0 para Fortaleza e Ponte Preta. Fuentes deixou o Thales para trás. Jogada bonita do Fuentes, avançou na velocidade. Ainda ele adiantou demais. Palácios chega na cobertura e tira. A sobra de bola vai ser com o Rodrigo. Domina o camisa 29 do Fortaleza. Ele deixa de novo no Fuentes. Fuentes olhou para a área, tabelou com o Rodrigo. O Rodrigo recebeu, devolução no Fuentes. Na grande área, Castelo, Polícia Fernando ajeitou para o Rodrigo. Travado na hora do chute pelo Kevinson. Do lado de fora, Rodriguinho bateu. Mandou para fora também. Tiro de meta, o Rodriguinho podia ter colocado esse chute com mais precisão. Achei que ele chutou de qualquer maneira, Fernando.
2: Chutou de qualquer maneira e o Luiz Fernando também estava sozinho. Dava para ele ter tentado o chute, mas ele preferiu recuar para o Rodriguinho, que não conseguiu colocar a bola dentro do gol. Pela linha de fundo, sai a bola com o último toque do Fortaleza. Tiro de meta para a equipe da Ponte Preta. Segue 0-0.
0: 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Manda pra frente o goleiro da Ponte, bola viajou, toca de cabeça ali o Rodrigo, a sobra vai ser com o Juan Freitas no campo de defesa pro Fortaleza, ajeitando então pra Mucuri. Mucuri vai avançando, vai conduzindo, ele vai passar a linha que divide o gramado, brecou, girou pra se livrar da marcação, ainda o jogador Mucuri toca mais atrás, Juan Freitas é quem recebe, ele faz o passe pra Gasal, Gasal faz recolhimento de primeira, faz o toque então aqui pra Fuentes, Fuentes faz o domínio, tem a posse de bola, lançamento pro Militelho na grande área, dominou, matando o pé, girou, pé canhoto, bateu, explode na zaga, voltou o Militelho de primeira. Defendeu o goleiro! A sobra de bola com o Wellington. O Wellington toca mais atrás no Mucuri. Mucuri recebe no bico da grande área. Soltou pro Rodriguinho na entrada da grande área. Rodriguinho devolveu no Mucuri. Mucuri no bico da grande área. Daí pra Rodriguinho. Vai buscar ali de fundo. Prefere tocar mais atrás. Deixa no Mucuri. Ajeita pra Pierre. Pierre recebe. Pierre proteção em cima dele na defesa. Ele toca mais atrás. O Militelho matou no peito, finalizou de esquerda, na sobra, pegou de pé direito, sem deixar a bola cair. Rapaz, merecia até o gol ali o Militelho, mas a bola acaba indo pra fora. Aliás, acabou sendo defendida pelo goleiro. Chega de novo o Fortaleza, dominando com o Wellington. Gira jogo então aqui com o Fuentes, tá por dentro, pela esquerda. Fuentes aproximou da grande área, deixou pra trás a marcação do Baianinho. Ainda o Fuentes, ao lado da grande área, cruzou a segunda trave. Mal demais o cruzamento do Fuentes. Totalmente mal feito o cruzamento. Bola de graça para time da Ponte. É lateral para Macaca. André Almeida, Militelho merecia esse gol, viu?
3: Pois é, foi a primeira finalização do Fortaleza na direção do gol. Pegou bem o Militelho, acertou uma bela finalização, tentou duas vezes, na segunda ele acertou, mas o goleiro Guilherme Viana fez a defesa. E precisa mais disso. Fortaleza tem 7 finalizações no primeiro tempo, mas só uma na direção do gol foi essa de agora. Tem que finalizar mais. Tem que arriscar mais, de fora da área que seja. O Rodriguinho já tentou duas vezes. Já levou mais perigo. Tô sentindo falta do Wellington. Tem um jogo de maior aproximação ao Militelho. O próprio Luiz Fernando também tá apagado nesse primeiro tempo. Os pontas do Fortaleza precisam funcionar mais. Para municiar o camisa 9, para eles mesmos também finalizarem as jogadas. São jogadores que têm boa finalização.
0: E olha o Fortaleza tentando dominar com o Mucuri pela direita, toca de cabeça, interceptação do Porfírio. Porfírio consegue dar o toque, bola mais à frente para o Kevinson. Kevinson vem para disputa de bola com o Pierre. A sobra com o Mucuri, ele toca mais atrás, chamando para o jogo então o Luan Freitas. Luan Freitas toca no Gasal, Gasal recebe, Gasal vai conduzindo. A Ponte tenta subir a marcação, Gasal toca de lado da bola com Fuentes. Fuentes recebeu, inverteu jogada, soltou na direita para Mucuri. Mucuri conseguiu dominar, recolheu bem, tem corredor aberto para ele. Vai avançando o Mucuri na velocidade. Ele aproxima ali da linha que divide o gramado, solta a bola então pro Pierre. Pierre fez um grande lançamento para Luiz Fernando, se pegar é perigoso, tentou dominar, evitou a saída pela linha de fundo. Luiz Fernando deu toque mais atrás, subiu a bandeira, não vale mais nada. Posição irregular do Luiz Fernando.
3: E é pênalti para Portugal, tá?
0: Oi.
3: Cristiano Ronaldo na bola.
0: Adivinha quem cobra, né? Cristiano Ronaldo.
3: 22 minutos do segundo tempo.
0: Que isso, Marcelo? Que isso? Tá matando o Muriçoca, Marcelo? Pênalti para Portugal, Cristiano Ronaldo para cobrança. E aqui você acompanha o CB e você sendo informado também. Goleiro da Ponte está caído, Fernanda.
2: Isso, ficou pelo chão aqui o Guilherme Vieira alegando dores. A arbitragem vem conversar com ele para entender a situação, mas para dar aquela reclamadinha, olha, que seja lesão. Não...

0: fica demorando aí não. Tanto que tá entrando no departamento médico da Macaca, e aí o Fortaleza também aproveita para conversar um pouco com os atletas.
1: Tá caído lá, o árbitro pede para entrar logo a maca para tirar. A maca, na verdade, goleiro não pode, né? Porque goleiro tem que receber atendimento em campo. Mas aí os jogadores aproveitam para
0: para a pausa para a hidratação.
1: Exatamente. Copiando a Copa do Mundo. Jogo parado por aqui, 28 minutos, 0-0, placar para você ligado na verdinha. 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Foi gol ou não foi? Gol de Portugal, né?
2: Gol de Portugal. Cristiano Ronaldo.
3: Pobre, não chegou ainda não, moçada? Adianta aí, moçada. Cristiano Ronaldo cobrou e fez. Portugal 1, Croácia também 1. 22 minutos do segundo tempo por lá.
1: Cristiano Ronaldo em pauta para Portugal. Abraço, Marta Negreiros. 28 minutos de bola rolando. Olha o time do Fortaleza avançando. O toque de bola para Pierre. Pierre deixa a bola no Mucuri. Mucuri de primeira gira. Jogo então ali com o jogador número 3, que é o Gasal. Gasal faz o toque. O passe é feito para o jogador Fuentes. Recebe o camisa 18 do Fortaleza. Ele tenta o toque para o Luiz Fernando. A bola foi muito mal tocada. É só lateral gratuito para a equipe da Ponte Preta fazer a cobrança. Abraçando você que nos acompanha pelo YouTube. Arquibancada virtual que não para. Não para de crescer. A Rosana tá com a gente. Michel, Alexandro, quem mais aqui? O Wagner, já falei, Ricardo também. Obrigado, pessoal, obrigado pela preferência e pela audiência. A Ponte tenta descer. Baieinho disputou, perdeu. Lateral para a equipe do Fortaleza. O Bandeira esperou o árbitro dizer para onde era o lateral para marcar, mas a lateral para o Fortaleza fazer a cobrança. Vai Fuentes na bola. Fuentes preparado para a cobrança de lateral. Vamos ver onde ele joga essa bola. É no campo de defesa, demora também para fazer a cobrança o Fuentes. Rodrigo se apresenta, ele toca atrás, chamando para o jogo o Gasal. Gasal rola a bola para João Ricardo, goleirão, sai jogando com os pés. João Ricardo toca a bola no Mucuri na direita. Mucuri vai avançando na velocidade, corredor para ele, vai Mucuri, já passou para o campo de ataque, lançamento feito buscando o Luiz Fernando, bola viajou, corta de cabeça, defesa, vai ficar fácil com o Baianinho, já perdeu para o Fuentes. Fuentes tocou para o Rodriguinho. Rodriguinho apontou, soltou para a grande área para o Wellington, chegou, corta a zaga, se atrapalhou o Militelho, vai pegar sobra, sai primeiro goleiro Guilherme Viana para fazer a defesa no Castelão. Tempo corre no ritmo da bola. 30 minutos, meia hora de jogo no primeiro tempo. Placar da Verdinha marca. Não tem nada.
4: Ponte Preta
1: também não tem.
2: Copa do Mundo, Portugal e Croácia vão empatando em 1-1 em duelo que vale vaga nas oitavas de final. Mais tarde, também tem bola rolando, também tem jogo pelo Mundial. Meia-noite, tem Suíça e Argélia. Agora, pela Série B do Campeonato Brasileiro, vão empatando em 0-0, Cuiabá e América Mineiro. O jogo está com 25 minutos do segundo tempo.
1: Comigo da jogo, Série B do Brasileiro, se acompanha onde, hein?
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1: Na melhor, na Verdinha FM 92.5, também no arroba Jogada CBN, abraçando o Francisco lá em Itaitinga, ligado conosco, brigadão, Geilson também tá chegando, todo mundo acompanhando o futebol aqui na Verdinha. Ao Fortaleza, boa jogada, vai carregando, Wellington na velocidade, bolão pro Militelho, na grande área, Militelho bateu, espalma o goleiro! A bola sai escanteio. O Militelho nem chegou a entrar na grande área. Quando ele chegou na risca da grande área, ele soltou o pé direito e o Guilherme Viana espalmou para a esquinada, Fernanda.
0: Mais uma vez aí o goleiro Guilherme Vieira fazendo grande defesa. O Militelho tentou mais uma vez o chute, mas foi interceptado pelo goleiro da Macaca. Colocou a bola pela linha de fundo, escanteio para o Leão do Pici. Na cobrança, Fuentes, camisa 18.
1: Escanteio para o Fortaleza, Fuentes vai fazer o levantamento, vem bola para a área, quem sabe a bola parada ajude o tricolor a sair na frente. 32 minutos jogados, primeiro tempo. Fuentes na cobrança do escanteio, escanteio para a direita, ele vai cobrar com a perna esquerda, vai cobrar de pé trocado. Fuentes vai ser autorizado pelo árbitro, vem bola para a área da Ponte. Fuentes partiu para a cobrança, levantou para o meio da grande área, cabeçada foi da zaga que afastou. Rodriguinho tentou pegar rebote, cabeceia em cima do Baianinho, é Rodriguinho e Baianinho. A sobra com o Danilo Barcelos, Barcelos para Kevinson, Kevinson na velocidade, Brandão já está passando, ainda o Kevinson, bolão para o Brandão na grande área, pé canhoto, bateu, chegou junto com ele, a defesa do Fortaleza.

0: defesa com Mucuri desviou a escanteio. Fernanda
1: armou o contra-ataque, a equipe da Ponte Preta saiu em disparada com o último toque sendo do Brandão. Tentou o chute, mas Mucuri atento fez a defesa. Escanteio para Macaca, desta vez pela esquerda. E vai ali para a cobrança o atleta da Ponte Preta. Digo já, viu, Breno?
0: Eu acho que é o Elvis, pelo jeitão ali.
1: É, daqui eu tô vendo o Barcelos.
0: É o Barcelos? Acho que é o Elvis. Barcelos tá aqui na entrada da área.
1: Pronto, Elvis, mas é o Elvis, então.
0: É o camisa 10 que vai pra cobrança. Está tentando chegar. O que, que o árbitro tá... Ah, não, não. Pensei que ele ia dar uma bronca em alguém. Elvis preparado para a cobrança de escanteio. Vai jogar na grande área. Autorizado o levantamento feito. Toque de cabeça foi da zaga do Fortaleza. Sobra de bola vai ser com o Kevson. Kevson domina. Recolhe. Olha para trás. Vê para quem passa. Só tem o Thales no campo de defesa. A bola é para ele. Thales recebe. Vai fazer o lançamento longo lá para o ataque. Bola viajou. Mete a cabeça na bola o Baianinho. A sobra vai ser com o jogador da 44, o Márcio Silva. Márcio Silva, o zagueirão. Ele vai soltando lá pela esquerda. Vai tocando pelo meio. Baianinho protegeu na grande área. Kevson bateu em cima da zaga do Fortaleza. A sobra vai ser com a Ponte. Barcelos recebeu, ajeitou mais atrás. É pro Thales. Thales soltou na ponta direita. Vem levantamento pra área. A bola viajou de cabeça. Brandão, bola sobra lá dentro. Ainda com o Thales. No mano a mano, chegou no fundo, cruzou na pequena área. Tira Pierre dali. Afasta o perigo, joga pela linha de lado. Sete lateral pra Ponte Preta fazer a cobrança. Olha, a Macaca tá querendo se assanhar, hein? A Macaca tá querendo chegar, segura a Macaca aí, Fortaleza. Barcelos faz a cobrança de lateral, deixa mais atrás. Quem domina é o camisa número 3, Lucas Cunha. Lucas Cunha ajeitando, jogada pro Thales. Thales recebe, Thales marcado de perto ali pelo Fuentes. Thales tentou passar, vem na cobertura, bem o Luiz Fernando, fica com a bola. Protege, leva pra bandeira de escanteio. Ainda o jogador Luiz Fernando sofre falta no Thales. A arbitragem tá parando e tá marcando. Falta em favor da equipe do Fortaleza. 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E um jogo até aqui, André Almeida, aproveitando que o Thales está caído por ali, com poucas chances reais de gol, né?
2: Pouquíssimas. E a chance do Meriteiro, o Ponte Preta teve uma ou duas chegadas, uma finalização que o João Ricardo fez na defesa. E basicamente foi isso, um de cada lado. A questão do comportamento, da postura, é que a Ponte Preta, com as suas limitações, vem aqui para competir, vem para jogar. E vai se sentindo mais confortável, vai se sentindo mais à vontade. À medida que o tempo passa, o Fortaleza não aperta, o Fortaleza não pressiona, o Fortaleza não se impõe. Não é um jogo de imposição do Fortaleza, como todo mundo imaginava que seria. E aí, o time visitante vai ganhando mais confiança. Vai ficando mais à vontade. E vai se assanhando, como você falou. Vai chegando. Chega uma, chega duas. Daqui a pouco, chega com mais perigo. Fortaleza tem mais a bola, mas não tem objetividade. Não transforma essa superioridade de posse em superioridade de chances.
0: Lá vem Fortaleza de novo com o Luiz Fernando. Parou, puxou a bola mais para trás. Vai puxar para o meio, rola a bola para o Rodriguinho. Rodriguinho na intermediária, ajeitou para o Wellington. Tem ângulo até para bater, foi o que ele fez de canhota. Mal. Jogou longe do gol, Fernanda.
1: Longe demais, passou ali. Todo mundo só viu o movimento da bola passar pela linha de fundo. Tentou o chute ali, o Wellington, para mais uma vez colocar a bola dentro da área. Vai repor a bola em jogo agora o goleiro Guilherme Vieira. Segue 0 Fortaleza, 0 Ponte Preta, 16ª rodada da Série B.
0: 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Os dois ali foram para a disputa, ficaram no chão, mas a falta foi a favor da equipe da Ponte Preta. O Elvis está lá para a cobrança, já deixou. Quem vai jogar para frente é o Thales. Vai fazer essa cobrança da falta. Provavelmente vai tentar jogar ali, pelo menos na entrada da área. Ou na grande área, para alguém tentar o cabeceio. E falta para a Ponte Preta fazer a cobrança. Thales na bola. Vem bola parada para o time da Macaca. Ponte Preta nessa reta final do primeiro tempo tenta buscar um pouco mais o ataque, né? Tenta avançar um pouco mais o time da Ponte Preta. Falta para a Ponte fazer a cobrança. Levantamento foi o Elvis que fez na grande área. Toca de cabeça, afasta a defesa com o Gazal. A

0: sobra de bola vai ser com o Kevinson. Kevinson vai disputar ali com o Pierre. O último toque foi do Pierre. Kevinson deixa a bola sair para ganhar a lateral. Lateral para a Ponte fazer a cobrança. Arremesso de mão para o time da Macaca. É a Female Monkey para a cobrança do lateral. Vai para a bola o Porfírio. Vai para a bola o Porfírio. Vamos ver já que ele joga essa bola. Joga mais à frente para o Kevinson. Kevinson recebe. Tenta passar. Tem disputa de bola com o Mucuri. A bola sai pela linha de lado. É só lateral para a Ponte Preta fazer a cobrança. Já cobrado. Elvis recebeu. Abre bola aqui com o Thales na direita. Thales dominou. Baeninho se apresentou. Thales tentou jogar na entrada da área. Elvis de calcanhar para o Brandão. Brandão estava longe. Recuperação do Fortaleza. A sobra vai ser com Palácios. Palácios enfiada de bola para o Baeninho. Chegou primeiro. Elvis ajeitou para o Brandão. Deixou de lado. Boa chegada com Kevinson. Kevinson na grande área de canhota. Bateu. Mandou na arquibancada, Fernanda.
1: Longe, viu? Kevinson foi o último atleta da equipe da Ponte Preta a tocar na bola, tentou mais uma vez o chute, mas passou longe da meta do goleiro João Ricardo, que vai repor a bola em jogo e segue 0-0 no placar.
0: 39, nos aproximamos dos 40 minutos de bola rolando nesse primeiro tempo e o 0-0 permanece ainda 0-0 com 40 minutos de bola rolando no primeiro tempo. Bola no jogo. Ah, não. 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Não me confunda, Samuel Macedo. A bola com o jogador Gasal. Gasal inverte, deixando a direita para o Mucuri. Mucuri recebe, faz o toque de novo para o Gasal. Faz o domínio já no campo de ataque. Deixa essa bola com o Rodrigo. Rodrigo impulsiona ali para o jogador que é Fuentes. Fuentes passa o pé na bola, pisou, puxou para trás. Trabalhou com o Rodrigo. Devolução para Fuentes. Tentou na linha de fundo, é para o jogador Rodriguinho. Rodriguinho para disputa com Palácios. O último toque foi do Rodriguinho, que fica fulo da vida, porque ele queria o último toque do Palácios para ser escanteio. O árbitro disse para ele, Fernanda, Necaronigeste, é tiro de meta.
1: Exatamente. Até aqui imaginei que tivesse sido o último toque da Ponte Preta, mas a arbitragem é atenta, viu que foi do Rodriguinho. E mais uma vez, Guilherme Vieira repondo a bola em jogo. 40 minutos, 7-0-0.
0: No Castelão, o tempo corre no ritmo da bola. Quarentinha, hein? 40 derrumbou, 40 minutos, olha, Elvis de longe mandou pra fora pela Ponte. 40 minutos de bola rolando no primeiro tempo de jogo, o placar da Verdinha é esse. Zero.
2: Ponte Preta.
0: Também zero.
3: No outro jogo pela Série B do Campeonato Brasileiro, Cuiabá e América Mineiro vão empatando em 0-0, 35 minutos do segundo tempo. E na Copa do Mundo, Portugal 1, Croácia também 1. Lá está com 34 minutos da segunda etapa.
0: Breno Rebouças. Comigo dá jogo, Série B do Brasileiro, você só escuta com a gente.
2: Certinha.
0: FM 92.5 também no arroba, jogar esse VM no YouTube, arquibancada virtual bombando. Eric tá com a gente. O Dai Day Day Guys também tá ligado com a gente. O Toninho Jardel acompanhando o som aqui da Verdinha. Interesseu Fortaleza. Manda pra frente o Mucuri, bola explode em cima do Diego Porfírio. É lateral pro Fortaleza fazer a cobrança. Cobra rápido mais atrás o Mucuri. Deixa a bola com o Luan, daí pro Rodrigo. Achou na esquerda Luiz Fernando. Por dentro passou o jogador Fuentes, bola pra ele. Palácios vem na cobertura. Palácios manda lá pra frente. Tira o perigo dali, cede lateral pro Fortaleza fazer a cobrança. 41 pelo meio, 41 passados. Primeiro tempo de jogo, 0-0. Teimoso ainda no placar aqui no Castelão. Mais um lateral pro tricolor do PC fazer a cobrança. Já cobrado, Fuentes para Rodrigo. Rodrigo para o Rodriguinho, intermediária pelo corredor central, soltou na grande área. É para o jogador Luiz Fernando, tenta evitar a saída pela linha de fundo. Opa, Luiz Fernando se estreou com Palácios. Peitada daqui, peitada dali. Vai sobrar amarelo para os dois. E os dois continuam se estranhando. Amarelo para o Palácios, amarelo para o Luiz Fernando. O Fernando.
1: Isso, os dois primeiros cartões amarelos da partida. Para o 32, Luiz Fernando, da equipe do Fortaleza. E para o Palácios, camisa de número 23. Da equipe da Ponte Preta, ali quando foi na tomada de bola, que o Luiz Fernando tentou conservar e o Palácios também evitar que fosse, que o Luiz Fernando chegasse na bola, eles se estranharam por ali, houve um empurra-empurra, mas chegou a galera do deixa disso e tirou, e aí amarelou para cada um das duas equipes, e Luiz Fernando não estava na lista dos atletas pendurados, não.
0: Eu vou te falar um negócio, o Luiz Fernando tem coragem, porque o Palácios, uma é da altura de um poste, Fernando.
1: Ora...

0: Acaba da altura de um poste desse. Doida quem vai.
1: Achei, 42. Eu achei corajoso também.
0: 40. Ora, se não é. Tem gente com mais coragem que ele. 42 minutos. 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Samuel Macedo tem coragem como todo, Fernando Alves. A bola
1: você
0: com
1: tá
0: o jogador
1: impossível.
0: Luiz Fernando. Ajeitou ali pro Rodriguinho. O Rodriguinho avançou na direita pro Wellington. Recolhe, tá no bico da grande área. O Wellington no mano a mano com o Porfírio. O Wellington levou pro fundo. Ainda o Wellington vai tentar cruzamento. Bola bate em cima do jogador que vinha junto com ele ali, que era o Márcio Silva. Escanteio pro Fortaleza.
1: Mais um. Chegava pela direita o Wellington, marcado por dois. Tentou o cruzamento, mas tocou em cima da marcação. Por isso, escanteio para o Fortaleza e na cobrança aqui pela direita, o Rodriguinho, camisa 75.
0: Pequeno Rodrigo na cobrança do escanteio, vai jogar na grande área. Vamos ver quem é que vai subir. Os zagueiros do Fortaleza estão lá dentro esperando para o cabeceio. Levantamento feito para o meio da grande área. Cabeçada do Gasal. Bola afastada pela zaga. Bola quica no gramado. Elvis disputou. Perdeu para o Fuentes. Fuentes coloca mais atrás para o Pierre para organizar. O Pierre dá um passe imoral. A bola vai chegando lá do outro lado com o Mucuri. Mucuri recebe. Pressão em cima dele. Brandão vai tomar do Mucuri. O árbitro mandou seguir. A bola com o Diego Porfírio. Lançamento para o Baianinho. Na cobertura chega Fuentes. Baianinho vai pressionar. O Baianinho derrubou o Fuentes. A galera pediu falta. O árbitro deu e deu amarelinho para o Baianinho, Fernanda.
1: Mais um amarelo na partida, dessa vez para o Daniel Baianinho. Camisa 26, chegou ali de forma mais assustosa no Fuentes, camisa 18. Por isso, falta para a equipe do Fortaleza dentro da área. Dentro da própria área.
0: Não, a falta é fora da grande área, Fernanda.
1: Agora eu vi, foi mal.
0: Vai mandar lá para frente.
1: Tô com fome.
0: João Ricardo. 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Você ligado no YouTube, obrigado pela audiência. Pantera com a gente, Auricélia, Filosofia Ambulante. Subiu a plaqueta aí, hein, Fernando Alves?
1: Isso, mais 5 minutos, vamos até os 50.
0: Até 50 tem jogo ao Fortaleza, escapando pela direita, bola com o Wellington no mano a mano. Ele contra o zagueiro Lucas, ele contra o zagueiro Márcio Silva. Ainda o Wellington chamou para dançar, levou para o fundo, entrou na grande área. O Wellington no último minuto foi desarmado pela zaga que botou para fora. Escanteio para o Fortaleza, Fernanda.
1: Mais uma vez, Márcio Silva coloca a bola para fora quando o Wellington tenta chegar pela direita. Escanteio para o Fortaleza e Rodriguinho mais uma vez na cobrança. Escanteio pela direita.
0: Mais um escanteio, capricha Rodriguinho, mais uma vez a bola vai alçada na área da Ponte Preta, quem sabe agora no jogo aéreo o Leão consiga fazer o primeiro gol. Rodriguinho, autorizado, vai partir para a cobrança com a perna direita, bola levantada, toca de cabeça do Gasal, bola fica viva, brigou pela bola, militando, bola passa dele, vai para fora, o cochilou e o cachimbo caiu, o Rodrigo estava na bola também, Fernando.
1: Estava sim, estavam os dois, o Militeiro e o Rodrigo, os dois furaram quando teve o cabeceio do Gasal. A bola passou ali pela linha de fundo, ficou todo mundo desesperado em perder essa oportunidade. Vai repor a bola em jogo mais uma vez, o goleiro Guilherme Vieira, segue 0-0.
0: 46, até 50 tem jogo no primeiro tempo. 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Ponto 2.
2: Sim.
0: Exatamente. Sempre atento, Samuel Macedo. Colocando esse sonzão de qualidade no ar. Colocando tudo no arroba jogar SVM. Tem Rodrigo Eric, a lenda, o monstro. Rodrigo Eric colocando tudo no ar no YouTube também pra você. Arroba jogar SVM. É outro que tem coragem, Fernando Alves. Lançamento lá pra frente, o Palácios. Corta de cabeça a defesa do time do Fortaleza. Rasga dali o Luiz Fernando. A bola vai chegando no Rodrigo. Rodrigo recebeu. Deixando o Rodriguinho. Rodriguinho faz um excelente passe para o Luiz Fernando, pela esquerda avançou, Luiz Fernando vai chegar na grande área, deixou para o Pierre. Pierre entrou na área pela esquerda, cruzou para trás rasteiro nos pés do Palácios e o Palácios afastou. Palácios afasta, Elvis briga pela bola, ajeita de cabeça para o Barcelos, Barcelos devolve no Elvis, Elvis vai para frente, marcaram de perto pelo Rodriguinho, Rodriguinho derrubou, fez falta no Elvis, a arbitragem está parando, está marcando 47 pelo meu 47 para você ligado aqui na Verdinha. 0-0 é o placar do primeiro tempo para você acompanhando a Série B do Brasileiro. Tem Copa do Mundo acontecendo. Ah, um golzinho de Portugal. Da Copa do Mundo tá rolando também. A gente vai informando para você. 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

0: nada que acontece na Copa também. Palácios, dá um chutão pra frente, bola viaja, Kevinson disputa de cabeça, raspou de cabeça na bola, mas a sobra é com o Mucuri. Mucuri vai tocando então ali pro jogador Rodriguinho. Rodriguinho encontra o Wellington. Wellington em cima da linha, lateral pela direita. Ele disputou, já perdeu, perdeu a pra marcação. A bola vai ficando ainda com o time da Ponte Preta, vai chegar no Kevinson. Kevinson tenta ir pra frente, vem pra roubar no carrinho o camisa 5, que era o Pierre. Bola chega no Mucuri. Mucuri girou pra se livrar da marcação. Vai trabalhando bola com o Rodriguinho. Abre com o Pierre na direita. Pierre faz domínio, vai trazer pro meio. Ainda o Pierre no corredor central. Deixou o marcador pra trás. Foi puxado. Falta. Falta em cima do camisa 5 do Fortaleza. A Pedro Agente tá parando e tá marcando. 48. O pessoal tá pedindo aqui um abraço pro Talisson, lá em Taitinga, torcedor do Leão. Um abraço pra ele, pro Francisco, que é o pai dele. Meu Fortaleza, bola na grande área pro Militério. Pegou Guilherme Viana. Cata firme o goleiro da Ponte, Fernanda.
1: Mais uma vez, Guilherme Vieira tenta. A bola era pro Militeiro. Fez o cruzamento o Rodriguinho, mas o goleiro da Macaca faz a defesa e segue 0-0.
0: Rapaz, essa mensagem é muito boa. O Michel, eu acho que ele tá aqui no Castelão e tá ouvindo pelo rádio, entrou no YouTube e escreveu assim: Brenão, eu moro na Tabatinga, no distrito de Maraguab. Quero uma carona sua quando você for pra casa. Michel, hoje especificamente não vai rolar, porque hoje eu tô precisando de uma carona. 49. Diga lá. 49. Olha o time do Fortaleza com o jogador Rodriguinho.
2: Aí vai, quer embaçar o pós-jogo do narrador, rapaz.
0: A bola com o Mucuri. Mucuri com o Rodrigo. Rodrigo na grande área para Rodriguinho. Devolveu para o Rodrigo. Rodrigo bateu. De rebote, Militelho perdeu. Embaixo da trave, o Militelho perdeu o rebote que o goleiro Guilherme Viana cedeu, Fernanda.
1: Rapaz, até o Carquinho colocou a mão no rosto com aquela expressão do meu Deus, igual a vinheta que nós temos que ele vir daqui. Porque, pelo amor de Deus, o centroavante perdeu um gol desse, Breno Rebouças. Porque fez primeiro a defesa com o chute do Rodriguinho, o Guilherme Vieira. E aí quando sobra a bola com o Militelho sozinho, que é só pra ele dar um toquinho e colocar no gol, ele coloca a bola por cima do travessão, por isso que é tiro de meta para a equipe da Macaca e segue 0-0 no placar.
0: Me ajude, Militelho. Me ajude, Militelho. O árbitro vai terminar o primeiro tempo. Acabou a primeira etapa. Zero.
3: Ponte Preta.
0: Também zero. Começa agora o...
3: Craques do Intervalo, Breno Rebouças.
0: Craques do Intervalo no ar, zero Fortaleza, zero Ponte, ninguém é de ninguém no Castelão nessa primeira etapa. Apesar de que o Militelho, vou te falar, viu, teve uma vaiazinha aí, porque o Fortaleza tinha condições de levar um placar melhor pro intervalo. Mas quem vai trazer os destaques da primeira etapa pra gente é a nossa Fernandíssima.
3: Fernanda Alves.
1: É isso aí, Breno Rebouças. O placar de momento 0-0. A torcida vaiou, porque de fato esperava pelo menos um placar, pelo menos um golzinho já marcado pelo Fortaleza. E o Militelho deixou aí essa bola na cara do gol ir embora com uma grande oportunidade do Fortaleza. E agora a gente vai ouvir o Rodriguinho, camisa 75, que retorna após cumprir suspensão. Ele vai falar pelo Fortaleza sobre esse resultado de momento e como é que fica a expectativa para o diálogo com o Carpini no intervalo agora no vestiário. E nós vamos acompanhar um pouco o que diz Rodriguinho. Não temos ou não temos o Rodriguinho?
0: Demora um pouquinho, Fernando Alves.
1: Tá. Daqui
2: pouca coisa, é papo de 30 segundos, Guilherme, mas é pouca coisa.
1: Então a gente vai aguardar o Rodriguinho aqui, por enquanto que ele não
4: fala
1: com a gente.
4: Está pegando um pouquinho no último passe.
2: Vamos ver
4: a gente
2: aí,
4: tem
2: Rodrigo,
4: que ter mais calma, mais tranquilidade e caprichar um pouquinho mais nesse último passe que o gol vai sair a qualquer momento.
1: Tá aí, Rodriguinho falando com a gente sobre as expectativas para o segundo tempo, que, falando sobre essas falhas do Fortaleza, agora é aguardar se terão mudanças ou não, já que Carpini vem com o banco de reservas bem limitado. Ele tem à disposição Silvestre, Ronald, Crispim, Magrão, Maílton, Cauã Rocha, Rian, Prior, Paulo Baia e Lucas Sacha. O treinador da Ponte Preta, o Márcio Zanardi, também não tem muitas opções, não.
5: Que não são normais.
0: Marcelo.
5: A gente vem buscando, jogo a jogo, melhorar um pouquinho, só que a fase é ruim. Então a gente tem que ir buscando o mental, melhorar um pouco, fisicamente melhorar ainda mais e ser mais firme, né? Acho que agora esse primeiro tempo a gente conseguiu equilibrar as forças um pouquinho, num campeonato tão equilibrado, pra gente voltar a pontuar, voltar a vencer, se Deus quiser.
1: Tá aí o Danilo Barcelos, que ele que é capitão da equipe, conversando conosco. E aí, a

0: Preta, também em relação ao banco de reservas, o Zanardi não tem muitas opções. Vamos lá. Vinícius, Diego Leão, Juan, Diego Tavares, David da Hora, Jonathan Cafu, Gustavo Almeida, Gustavo Teles e Rodriguinho. A gente volta no segundo tempo, Breno Rebouças, trazendo mais detalhes sobre Fortaleza e Ponte Preta, neste momento 0-0 no placar.
1: Valeu, valeu, Fernando Alves. Daqui a pouco a gente vai ter o segundo tempo. Os jogadores agora foram para o vestiário. É a hora que o Zanardi e que o Carpini vão tentar organizar alguma coisa na conversa e, se possível, for fazer alterações também. André Almeida, primeiro tempo onde nós não tivemos tantas chances assim, mas, sendo sincero, já dava para ter saído esse 0-0 no placar.
2: Primeiro tempo meio xoxo. Mas o gol perdido pelo Militelho aqui, cara, foi inacreditável. E aí, quando a gente tava falando antes da bola rolar, você me perguntou sobre o Tiquinho Soares, e eu falei que ele é um cara que numa Série B, ele tem condições de contribuir bastante, é um típico lance que ele não perdia um gol desse. Um gol desse aí o Tiquinho não perdia, não. O Militelho, ele tem isso, né? Ele fez gols importantes já nessa caminhada de Série B pelo Fortaleza, mas ele não é aquele centroavante que você sabe que se ele tiver uma bola, ele faz. Pelo contrário, ele perde duas, três, quatro, para depois ele conseguir converter em gol. Ele não é um centroavante, assim, que num jogo de escassas oportunidades, ele vai resolver a sua vida. Gol de Portugal, Gonçalo Ramos, a primeira dele. Tá falando aqui de centroavante, o Gonçalo Ramos
1: batendo outra vez.
2: Olha aí. Gonçalo Ramos faz aos 48 do segundo tempo. Portugal 2, Croácia 1. Centroavante é isso. É o cara que na única oportunidade que tem, ele consegue aproveitar. Centroavante, já diria o velho ditado, veve de gols. Ele tem que fazer isso, hein, Moçora? Então, Militelho, se ele tiver 3 oportunidades do gol, de jogo no gol, de gols no jogo, e não fizer nenhuma, ele não fez nada. Ele não fez nada. Que bola do Rafael Leão, hein? Cruzamento na cabeça do Gonçalo Ramos. Subiu mais do que todo mundo de cabeça, faz 2-1 para Portugal, garantindo a classificação. Mas o Fortaleza não está vencendo por isso, porque não tem um centroavante confiável. Porque não tem um centroavante que seja definidor. Em algumas ocasiões ele vai ser, mas não é possível contar com a regularidade dele. Se não fosse isso, estaria vencendo a Ponte Preta já agora. 0-0, o jogo não foi muito legal no primeiro tempo, não. Tem mais aspecto pra gente falar daqui a pouco, mas eu esperava bem mais do Fortaleza, bem mais mesmo.
1: Rápida parada, a gente volta já. 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
3: Estamos de volta com o Craques do Intervalo aqui na Verdinha. O Fortaleza vai empatando sem gols com a equipe da Ponte Preta. E na Copa do Mundo, Portugal vai ganhando por 2-1 da Croácia. Falta pouquinho para acabar o primeiro tempo, perdão, para acabar o jogo. E Portugal vai avançar e vai enfrentar a Espanha. Eita, que vai ser jogaço, viu? Portugal e Espanha na próxima fase. Eita, jogão, meu amigo.
4: Repetindo a abertura da Copa de 2018, né? Que foi 3-3 com o hat-trick de Cristiano Ronaldo. 3 gols dele.
3: Difícil ele fazer hat-trick nessa Copa, viu?
4: É, ele fez agora, foi o primeiro gol dele em mata-mata de Copa.
3: Um abraço. Um abraço, Marta Negreiros. Pois é, minha gente.
4: Como será que tá ela? Vamos...
3: Deixa ela, deixa pra depois.
5: Eita, o retorno, vocês, viu?
4: Acho que a viagem deve ter sido boa. O retorno, não sei, né?
3: Pois é.
4: O retorno nem tanto.
3: Rapaz, é... Meu Deus do céu. Vamos fazer o seguinte, vamos fazer uma análise de como foi esse 0-0 até aqui. Dava pra ter marcado tanto Fortaleza, principalmente Fortaleza, quanto a Ponte Preta, mas ninguém é de ninguém. E André Almeida analisa pra gente. O piloto de foguete está chegando na Verdinha.
4: André Almeida. Obrigado, Golden Boys. Falávamos antes sobre o quanto... Esse primeiro tempo não foi legal. E eu esperava mais do Fortaleza por jogar em casa, por ser um time que, jogando aqui na Arena Castelão, atuando como mandante, tem um bom retrospecto, tem um bom desempenho ao longo dessa Série B. Desempenho que eu falo muito mais no quesito resultados, não necessariamente de atuações. Mas o Fortaleza é o terceiro melhor mandante da competição. Está encarando a Ponte Preta, que é o segundo pior, perdão, Ponte Preta é a pior visitante do campeonato. Então você tem o terceiro melhor mandante contra o pior visitante, um time que está brigando pelo G6 contra outro que está na vice-lanterna, o cenário está muito claro, Espera-se uma imposição, um protagonismo, ditando o ritmo do jogo. E não foi bem isso que aconteceu. Quem olha as estatísticas do primeiro tempo, WB adoraria isso, quem se apega aos números, vai ver que o Fortaleza teve muito mais a posse da bola. Quase 80%, mais de 70%. Fortaleza também finalizou mais nesse primeiro tempo. Foram 11 contra 8 finalizações. Mas só 3 na direção do gol. E a chance mais clara foi para fora. Agora, no último lance, rebote em que o Miritelho, sem goleiro, com gol aberto, manda por cima do gol. Mais uma vez ele perde um gol inacreditável. E o Fortaleza criou pouco. Teve um volume de controle da bola, mas não teve um volume de chances claras para marcar. Já poderia estar vencendo. Mas não é aquele atropelo ou aquele amasso. Fortaleza não empurra a Ponte Preta ao ponto de chegar aqui e dizer que foi uma ampla pressão, um amplo domínio do Fortaleza. Repito, foi um domínio da bola. Mas o que fazer com essa posse? Não foi assim um amasso. O goleiro Guilherme Viana fez ali algumas defesas, mas não foi o primeiro tempo que ele foi assim extremamente exigente.

0: perdido. E não sei se é porque eu criei uma expectativa de maior produção do Fortaleza, mas o que eu vi nesse primeiro tempo não me agradou, não foi legal. É um meio de campo extremamente burocrático, com Pierre, Rodrigo e o Rodriguinho. O Rodriguinho é para ser esse cara da armação, mas ele não tem tanto passe, ele não tem tanto a característica de fazer o jogo fluir. Ele é um cara que se aproxima da área, que finaliza de fora da área, que tenta se juntar como mais um ponta que joga por dentro. Você tem o Wellington, Luiz Fernando, que na minha visão foram até meio apagados para o que devem fazer nessa primeira etapa, principalmente o Luiz Fernando. E o Meritelho, que teve 3 finalizações, uma o goleiro defendeu, a outra perdeu o gol inacreditável. Rapaz, gol da Croácia. Aos 12 minutos de acréscimos.
1: Aí é de lascar.
0: Gol de empate, meu amigo. Foi ao quê? Aos 57. 58 minutos, cara. Aos 58 minutos a Croácia empata. Que loucura, bicho. 2-2.
1: Tinha dado 10 só, cara. Por que que ficou 12?
0: O gol foi aos 12. Aos 12,5. Ainda vai, acho que tem revisão do VAR aí, tá? Porque foi um bate-rebate na área.
1: Tô apostando nisso.
0: Pode ter tido um impedimento aí, sei lá. Olha, cruzamento. Ih, rapaz, teve um toque de cabeça, ó. Ih, tava pedido. Vai anular. Vai anular.
1: Que bom.
0: Estava impedido. Será? Ih, mas se bem que o toque
1: pega
0: vem
1: nas costas do zagueiro
0: do cara de Portugal, é. Então aí pode ser que não anule. Que loucura, cara. Essa Copa do Mundo tá fantástica, tá? Só abre um parêntese aqui no comentário do jogo do Fortaleza pra dizer que essa Copa do Mundo está fantástica. Inclusive, hoje estarei meia-noite assistindo Suíça e Argélia.
1: Eu não estarei. Eu vou só dizer uma coisa pra você. Assim, pelo que a Comissão de Arbitragem do Brasil fala, esse toque do zagueiro, ele não tiraria o impedimento porque ele não faz o movimento pra tocar na bola. A bola toca nele, mas eu não sei como é que vai ser interpretado aí.
0: É, tem que ver a interpretação. Ó, vai, não vai, não vá.
1: Porque o toque não foi deliberado. A bola pega nas costas do defensor, mas não é deliberado. Então, é pra continuar impedido.
0: Não, e também, tipo, que tem esse, eu acho que tem esse toque aqui, ó, do jogador croata antes do toque nas costas.
1: Com a mão?
0: Não, com a cabeça. Mas eu aí acho que ele tá verificando aqui, ó.
1: É. E aí a questão de pegar nas costas do jogador de Portugal, eu acho que não invalida porque não foi deliberado. A bola tocou nele, é diferente.
0: Rapaz, polêmica, viu? Vai dar o que falar isso aí. Portugal tava achando que o jogo tava ganho, mas essa Copa do Mundo tá fantástica. Ele vai comunicar agora a decisão.
1: Ah, que anulasse. Vamos ver.
0: After review.
1: Enquanto os times estão voltando aqui. Fortaleza e Ponte Preta.
0: Anulou o gol.
1: Gol anulado.
0: Anulou
1: o
0: gol.
1: E o meu bolão volta a bater. Tem alteração, Fernando Alves? Depois ela fala. Vamos lá, André, só pra gente complementar. Vai.
0: Então, pra complementar, eu espero uma postura diferente do Fortaleza. Um time mais impositivo, que possa empurrar a Ponte Preta pra trás. É o pior visitante, pô, do campeonato. É o vice-lanterna, um time que é muito ruim. E esse time tá se sentindo mais à vontade pra jogar aqui no Castelão. Eu espero um Fortaleza diferente, mais protagonista.
1: O árbitro vai autorizar o reinício do jogo. Daqui a pouco a Fernanda vai informar pra gente se houve ou não mudança, alteração para essa segunda etapa, tanto na Ponte quanto no Fortaleza. No Fortaleza eu acredito que não. Na Ponte tinha um jogador aquecendo. Apita o árbitro, bola rolando para o segundo tempo.
2: Ponte Preta.
1: Domina o tricolor do Bixi no seu campo de defesa. A bola com o Rodrigo, faz o lançamento longo, vai chegar no Mucuri aqui na direita. Mucuri recebeu, olhou pra frente, Rodriguinho passou, pediu, ele rolou pro Meritelho. De cabeça, mergulha pra Gira Palácios. A bola vai voltando ali pra Mucuri. Mucuri deu toque à frente pro Rodriguinho, ele recebe de costas pra meta. Tenta dominar, já foi desarmado ali pelo Márcio Silva. Márcio Silva vai pro chão, pede falta, arbitragem para a marca. Falta em cima dele, falta em cima do camisa 44. Falta pra Ponte Preta no seu campo de defesa. Fernando Alves, teve mudança na macaca?
3: Breno, teve sim. Saiu o 6, Daniel Baianinho, e entrou o 7, Diego Tavares. Saiu o

0: Daniel Bahia Ninho e entra o 7, Diego Tavares, alteração feita aí pelo técnico Márcio Zanardi.
1: Valeu, Fernando Alves informando pra gente a substituição para esse segundo tempo. O primeiro minuto de jogo já foi embora.

0: defesa do Fortaleza, volta para o Barcelos, ele solta no meio do campo, a bola vai sobrando de novo com o Porfírio, Porfírio fintou o primeiro, vai tocando pelo meio do campo, buscando espaço, Diego Tavares entrou agora há pouco, tocou na bola, já foi desarmado, a bola volta com o time da Ponte no campo de defesa, Márcio Silva gira jogo então ali com o Lucas Cunha, Lucas Cunha recebe, avança o camisa número 3 da Macaca, ainda Lucas Cunha, solta no meio do campo, vai trabalhando bola, recebe espaço ali, recebe ali pelo espaço o time da Ponte no campo de defesa, vai ficar ainda com o Lucas Cunha, daí para o Márcio Silva, Márcio Silva pressionado, sai tocando errado, sai de lateral gratuito para o Fortaleza, é arremesso de mão para o Tricolor fazer a cobrança, já feito ali pelo jogador que era Mucuri, chega no camisa 4 o Luan Freitas, gira jogo com o jogador Gazal, recebe o camisa 3 do Fortaleza, solta no círculo central onde está o Rodrigo, do Rodrigo a bola vai chegar no Luan Freitas avançou, o zagueirão se aventurou no campo de ataque, chegou na intermediária, bolão para o Rodriguinho na grande área, David Costas para meta, Rodriguinho ajeitou para o Mucuri, na cobertura vem o Porfírio, bola sai, é tiro de meta para Ponte Preta fazer a cobrança, bola no jogo e taça na mão, brinde com o vinho Vale das Videiras. 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Viana, vai despachar para o campo de ataque o goleiro da Ponte Preta, demora sempre uma eternidade para cobrar, agora sim, ele manda para o campo de ataque, bola viajou, subiu, desceu, o Gazal subiu, meteu a cabeça na bola, a bola vai sobrando ali com o jogador Luiz Fernando, foi empurrado pelo Palácios, o árbitro manda seguir, a sobra de bola ainda é com Fortaleza, Rodrigo no pé de ferro, disputou, perdeu para o Diego Tavares, a bola ajeitada na direita para o Thales, Thales acelerou, vai chegar perto da grande área, pode fazer cruzamento, Rodrigo vem na cobertura, ainda o Thales solta mais atrás, bola chega no Diego Tavares, devolução ali para o Thales, olhou para a área, preparou o cruzamento, marcação junto com ele, Thales toca mais atrás, deixa a bola ali com o jogador que é o Kevinson, Kevinson lançou na grande área, nos braços do goleiro João Ricardo, pega firme, vai, sai tocando ali com o jogador que era o Pierre. Pierre recebe, ele tenta avançar, ainda é o camisa 5 do Fortaleza, toca lateralmente a bola com o jogador Rodrigo, Rodrigo deixa de lado com o jogador Fuentes, Fuentes faz recolhimento, faz o toque então à frente para o Luiz Fernando, voltou para receber a bola, ainda o Luiz Fernando, ele vai girar jogo na direita, inversão feita para Mucuri, Mucuri recebeu, dominou, deu o toque para o Rodriguinho, Rodriguinho contra o Márcio, Rodriguinho colocou mais atrás, chamando Mucuri mais uma vez, Mucuri recebe, domina o camisa 13 do Fortaleza, ele solta no círculo central onde está o Gazal, Gazal toca rapidamente para Rodrigo, Rodrigo no passe vertical, tentativa de conexão era com Fuentes, não vai chegar primeiro na cobertura o Thales, Thales perdeu para o Fuentes, Fuentes ao lado da grande área, pela esquerda, deixou no Rodrigo, devolução para o Fuentes, ajeitando para o Fortaleza, vem bola para a grande área, tirou a defesa do time da Ponte. Briga pela bola, o Kevinson, Kevinson foi desarmado, Rodriguinho na disputa, bola com o time do Fortaleza, tá tudo valendo, Rodriguinho pode fazer o levantamento pra área, foi o que ele fez na boca do gol, Militão mergulha junto com ele o Lucas Cunha pra mandar pra escanteio, Fernanda.
1: Mais uma vez o Fortaleza chegando na área da equipe da Ponte Preta, dessa vez pela direita, Rodriguinho faz o lançamento pra dentro da área, pra encontrar o camisa 9 Militão, mas mergulhou. Cabeceou ali o 3, Lucas Cunha, escanteio pela direita para o Fortaleza, na cobrança, Rodriguinho, camisa 75.
0: Rodriguinho preparado para a cobrança de escanteio, vai jogar na grande área, partiu para a bola, levantou na boca do gol, o goleiro não tá para a bola, sobrou na pequena área, afasta a zaga do time da Ponte. Vai sobrar ainda com o jogador Fuentes, e Fuentes deixa a bola sair para ganhar lateral, vamos ver onde ele joga, ainda o Fuentes. Prêmio. Oi.
1: O árbitro tá parando a jogada porque aqui, quando o Lucas Cunha faz a defesa, tocou no braço dele. Não sei se a arbitragem vai ver essa situação no VAR, como é que fica, mas aqui a torcida pediu essa situação e ele e o time do Fortaleza também.
0: Vai para a cobrança de lateral, o Fuentes jogou na grande área, Militelho subiu, não achou, a defesa afastou parcialmente, bola fica viva, tira dali, na entrada da área, a bola sobra com Elvis. Elvis, ele dá um bom toque para o Diego Tavares, acelerou o Diego Tavares, Brandão tá pedindo por baixo, Pierre vem na maior e rouba a bola no carrinho, a bola fica com o Rodriguinho, vai puxar o contragolpe para o Fortaleza, Rodriguinho viu o Wellington passar, a bola é para ele, o Wellington domina pela direita, o Wellington no mano a mano com o Porfírio, devolveu no Rodriguinho, olha para a grande área, rolou para o Pierre no corredor central, Pierre gira jogo na esquerda, Luiz Fernando recebe, recolhe o camisa 32, por dentro passou o jogador Fuentes, Luiz Fernando prefere o Rodrigo, Rodrigo recebeu, olhou para a grande área, tentou inverter na direita para o Mucuri, Mucuri faz o domínio, ameaça levantar, a bola não levanta na grande área, solta então ali para o Wellington, Wellington no mano a mano com o jogador Márcio, ainda o Wellington com o Márcio Silva, o Wellington

0: Chamou para dançar, vai tentar entrar na grande área. Márcio Silva roubou na maior. Na maior, e sai tocando na frente pro Kevinson. Kevinson tenta o toque mais à frente, buscando pro jogo o jogador Elvis. Elvis, bom passe à frente, esticou demais. Era pro Diego Tavares primeiro, para chegar o João Ricardo para fazer a defesa. Carta firme, vai repor a bola em jogo. 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Vem de novo Fortaleza pela esquerda com Luiz Fernando. Para Militeiro no corredor central, perto da meia-lua. Ajeitou para o Wellington por dentro pela direita. Puxou para a canhota, puxou para a direita. Entrou na grande área. O Wellington bateu. Foi travado por dois jogadores. A sobra de bola com o Mucuri. Levantou. Era para o Militeiro de cabeça. Afastou a defesa do time da Ponte. Vai cair ali com o Barcelos. Fica no chão. Pé de falta. Arbitragem vai parar e vai marcar. Falta em cima do Barcelos. Arbitragem marca. É bola para o time da Ponte Preta. 7 minutos jogados, quase 8 no segundo tempo. 0-0 é o placar para você ligado na Verdinha. O Arthur está falando aqui na arquibancada virtual. O Maílton não joga quando entra, porque o pessoal está falando do Maílton. De fato, o Maílton perdeu espaço demais nesse time do Fortaleza. O Alexandro fala: por pior que esteja, o Maílton não pode ficar de fora desse time. Mas ele realmente está mal.
1: Ele está mal. Ele está muito mal. Mas eu também concordo com ele, porque o Fuentes, cara, não tem condição. Eu jogaria o Mucuri lá para a esquerda, o Mucuras, e botava o Maílton aqui na direita. Mesmo o Maílton com todos os problemas dele, com a fase péssima que ele tá, eu acho melhor do que o Fuentes.
0: 8 minutos de bola rolando. É segundo tempo de jogo, 0-0. Lá vai a Ponte com o Palácios. Palácios no círculo central. Ele vai avançando, ele solta então para o Diego Porfírio. Porfírio recolheu aqui na esquerda. Chama para dançar a marcação. Dá o toque para o Elvis. Calcanhar para o Porfírio. Vem por baixo o Pierre no carrinho. Falta. E vai levar amarelo. Pierre derrubou o Porfírio. Amarelo para ele, Fernanda.
2: Vai amarelar para Militeiro. Camisa nova do Fortaleza. Mais um cartão para o Tribunal de Aço. Essa vez para o centroavante.
0: Pierre, Fernanda.
2: Perdão, Pierre, camisa 5 do Fortaleza, amarelado.
0: Amarelo para Pierre, que acabou derrubando ali o Porfírio. Falta é de média distância, vai. Se tiver alguém que cobre aí bem, no mínimo levanta na grande área para alguém tentar o cabeceio. Falta para o time da Ponte Preta fazer a cobrança. O Porfírio está caído ainda, viu? Ainda está desabado no chão. O Elvis doido para cobrar a falta, já colocou a bola no canto para fazer a cobrança e o Porfírio caído lá. Lá
2: ele vai tá o Elvis pedindo levando. Atendimento. Rapaz, mas parece que vai dar tudo certo.
0: O Elvis está tão desesperado para cobrar que ele foi lá e disse: levanta, Porfírio. Pegou no braço dele e levantou. Elvis na cobrança da falta. Vai alçar bola na área do Fortaleza. Tem que ter toda a atenção. Bola aérea é sempre perigosa. Falta para o time da Macaca. O árbitro manda parar aquele empurra na grande área. Dá um carão em dois jogadores ali. Autorizou, Elvis levantou, João Ricardo sai de soco, bola fica viva, tem toque de cabeça no Barcelos, afastou parcialmente ali o Gasol, bola vai cair com o jogador da número 18, que é o Fuentes. Fuentes sai tocando, ele encontra Rodrigo, Rodrigo pressionado, marcado de perto pelo Kevinson, coloca mais atrás, deixa a bola ali com o jogador, que é o Fuentes, dá um chutão para frente, lançamento feito, Militeiro vem para dominar, a bola pega na cabeça dele, escapa, na sequência tem uma falta do Márcio Silva em cima do camisa 9 do Fortaleza, a falta está marcada, o árbitro para e aponta. No Castelão, o tempo corre no ritmo da bola. 10 do segundo tempo, atacou o Fortaleza, linha de fundo, Mucuri, bola muito forte, Mucuri não alcançou, 10 passado, segundo tempo de jogo, placar da Verdinha marca, tem 0,
3: Ponte Preta,
0: também tem 0.
1: Copa do Mundo, fim de jogo, deu Portugal, 2-1 de virada para cima da Croácia, Portugal vai enfrentar a Espanha nas oitavas de final do Mundial.
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0: 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Abraçar José Souza, abraçar o Arthur Benício, Ismael Pereira, todo mundo curtindo o nosso som aqui também na arquibancada virtual, a maior do rádio cearense, como eu sempre digo pra você. Lateral para o Fortaleza, Mucuri faz a cobrança, quem recebe é o Pierre, vira o corpo para o campo de ataque, solta ali no meio do campo onde está o Rodrigo, Rodrigo tem campo para correr, para conduzir, ele solta de lado, deixa no Fuentes, Fuentes recebeu pela esquerda daí para Luiz Fernando briga com a marcação, teve uma falta, falta em favor da equipe do Fortaleza, falta para o Leão fazer a cobrança, é Luiz Fernando que vai para a bola. aquele tipo de

0: aquele tipo de falta que dá pra alçar na grande área. Tá lá o Fuentes pra fazer a cobrança. Tem que caprichar, né, Fuentes? Tem que caprichar, jogar essa bola na grande área. Os zagueiros vão subir pra tentar o cabeceio. Fuentes preparado pra cobrança da falta. Quase 12 minutos jogados no segundo tempo.
1: Detalhe.
0: Diga, Fernanda.
1: O estranhamento aqui entre o Thales, 22, o Luiz Fernando e o Rodrigo, porque o Thales pegou a bola para tardar essa cobrança e o Rodrigo não gostou, nem muito menos o Luiz Fernando. Os dois foram ali reclamar, mas nada muito, nada que gere uma confusão maior. Aliás, acho que me enganei. Estão ali começando a se ofender, mas o árbitro já chegou para resolver a situação. Cobrança de falta para a equipe do Fortaleza.
0: Falta para o Leão fazer a cobrança. Fuentes na bola, lado esquerdo do campo. Vai jogar na grande área da Macaca. O árbitro continua conversando com todo mundo ali. É o Luan e tem o jogador da Ponte também.
1: Os ânimos estão aflorados.
0: Aflorados. Autorizado agora sim, Fuentes. Vai para a cobrança da falta. Tem que caprichar nessa bola. Fuentes jogou na grande área. Tem cabeçada do Palácios que afasta. A sobra vai ser com o Mucuri. Ele recebe. Ele aproxima na grande área. Ainda o Mucuri. Ele contra o Elvis. Deixou o Elvis para trás. Mucuri aos trancos e barrancos. Vai levando. Parou. Ainda ele. Foi puxado. Falta! E dessa vez é ao lado da grande área aqui pela direita. Mucuri conseguiu trazer a bola mais para perto para essa nova cobrança, Fernanda.
1: Cobrança importante para a equipe do Fortaleza. Do lado direito, perto da grande área, dá ali para o Fortaleza se organizar e levantar essa bola dentro da área da equipe da Ponte Preta. Mucuri foi puxado pelo Elvis pela gola e a arbitragem atenta marcou falta. Fuentes na cobrança.
0: Fuentes na cobrança da falta agora pela direita. Vai cobrar com a perna esquerda. Tem ângulo até para bater direto. Vamos ver se é o que ele faz. Ou se ele faz o levantamento para vir cabecear. Dois homens da ponte na barreira. Fuentes preparado, na perna canhota, o árbitro vai autorizar, mais uma bola parada para o Fortaleza. Fuentes partiu para a bola, jogou direto, o goleiro deu um tapa na bola, tirou, a bola fica viva na grande área, ajeitou para o lado de fora, é o Rodriguinho que recebe, ajeitando no Pierre faz recolhimento, ainda o Pierre tem a posse, ele toca de lado, deixa o jogo com o Rodriguinho olha para frente e faz um lançamento para a grande área, vai subir Militelho, bola passou por ele, proteção do Porfírio, tira dali, Diego Porfírio, a bola volta com o Thales, mete a cabeça na bola, lançamento feito para o Brandão, se pegar é perigoso, o Brandão ajeitou de cabeça, protegeu, 3 do Fortaleza na marcação dele, roubada de bola para o time do Fortaleza, a posse vai cair ele com o Luiz Fernando, com o jogador que é Luiz Fernando para cima da marcação, ainda ele traz para o meio, rola a bola então para o Militelho devolveu para o Luiz Fernando, soltou na direita onde está o Wellington tem campo aberto, vai avançar para cima do Porfírio, bolão para o Luiz Fernando na grande área, fintou a marcação, perna esquerda, levantou para o Militelho de cabeça, gol!

0: Avante! Numa jogada com o Wellington pela direita, serve Luiz Fernando, finta o zagueiro, levantou na medida pro Minidelho, na entrada da pequena área, cabecear no cantinho esquerdo do goleiro Guilherme Viana, que saltou, mas não achou, e a bola balançou, rede da ponte, Minidelho, é isso que se espera de um camisa 9, dessa vez ele acerta, crava, manda pro fundo da rede, Minidelho, anota o gol pra ele, Fernanda!
1: 9, são 9 gols marcados por Minidelho na temporada com a camisa do Fortaleza, artilheiro empatado com o Vitinho, consegue de cabeça balançar as redes aqui na Arena Castelão. Vem o Wellington pela direita, que encontra o Luiz Fernando. Ele levanta a bola dentro da área, mesmo na cabeça do camisa 9, o centroavante do Tricolor de Aço, que coloca do cantinho esquerdo. Guilherme Vieira pula para defender, mas já não era mais tempo. Já era tarde, balançou as redes o Tricolor de Aço na Arena Castelão e mudou o placar. Tem um, gol do camisa 9, Minidelho.
2: Ponte Preta.
1: Zero.
0: Soltou na direita onde está o Wellington. Wellington tem campo aberto, vai avançar para cima do Porfírio. Bolão para o Luiz Fernando na grande área. Fintou a marcação, perna esquerda, levantou para o Minidelho de cabeça. Gol!

0: na hora do gol, 14 minutos do segundo tempo, num gol que vale todo o ataque do Fortaleza, André Almeida.
1: Todo o ataque, e o gol é do Meritelho. Tem atacante que precisa de uma, de duas, de três, centroavante que varia, né, a quantidade de chances que ele precisa para fazer um gol. O Meritelho precisou de cinco, mas na quinta ele aproveitou, como lembra o nosso Rodrigo Eric, a quinta finalização dele do jogo para abrir o placar. Olha o Fortaleza já ao completo, Breno.
0: Lá vem de novo o Fortaleza, Rodrigo jogou na grande área para o Meritelho, tira dali a defesa com o Lucas Cunha, afasta, complementa, tira o perigo dali. Os defensores da ponte, a sobra com Fortaleza, é com o jogador Mucuri pela direita, Rodriguinho tá pedindo, bola para ele, devolução para o Mucuri, Mucuri recebe, olha para a grande área, não tem ninguém lá dentro, por isso ele toca de lado aqui na direita, onde está o jogador Wellington, desarmado pelo Porfírio, a bola acaba saindo de novo, lateral para o Fortaleza, vai mexer o Leão, Fernanda.
2: Duas mudanças, sai o 5, Pierre, entra o 88, Lucas Sacha. Sai o 5, Pierre, entra o 88, Lucas Sacha. E sai também o 13, Mucuri, e entra o 38, Luca Prior. São as duas primeiras substituições de Thiago Carpini.
1: Eu acho aí, que com a saída do Mucuri, ele traz o Wellington para jogar um pouco mais aqui aberto como ala pelo lado direito. E o Prior vai dar um apoio para ele nesse setor. Ou o Rodriguinho, né? Rodriguinho vem para jogar pelo lado direito. E o Prior vai dar um apoio aqui nesse setor. E o Lucas Sacha é volante por volante. Mas o ataque todo participou. O Wellington, Luiz Fernando e o Meritelho. Mas o grande destaque do gol é o Luiz Fernando. O Luiz Fernando começou a jogada lá do lado esquerdo. Ele veio para dentro, tabelou com o Meritelho. Tabelou com o Wellington. Recebeu no espaço vazio. Veio da esquerda para a ponta direita, ele saiu de uma ponta para outra do campo, ele atravessou o campo inteiro na sua largura e deu um cruzamento na medida para o Meritelho. Eu falava que o Luiz Fernando precisava aparecer mais no jogo, porque ele tem qualidade para fazer a diferença. Ele e o Wellington, quando os dois apareceram, municiaram o camisa 9, Fortaleza 1-0.
0: 19 minutos de bola rolando, é segundo tempo de jogo. 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Olha o Fortaleza, chegando com o Wellington, boa jogada, passou por dois, entrou na área, cruzou voltando, na grande área, Meritelho protegeu, deixou pro Prior, ajeitou o Rodrigo, na grande área, Meritelho bateu, espalma o goleiro! Guilherme Viana salva o que seria mais um gol do camisa 9 do Leão, Fernanda!
2: E o Fortaleza fez tudo, mas o Guilherme fez uma grande defesa. Meritelho recebe a bola ali do Prior, depois que o próprio Meritelho passou a bola pro camisa 38, e aí quando ele faz o chute, Guilherme Vieira pula junto da bola e defende, ficou ali pelo chão sentindo dores, a arbitragem tá ali conversando com ele, mas o Fuentes já está atento para fazer a cobrança do escanteio pelo lado esquerdo, quando também tem mudanças na Ponte Preta. Sai o 13, Diego Porfírio, e entra o 18, David da Hora.
0: David da Hora veio pro jogo, Porfírio foi embora. Acho que o Barcelos agora vai jogar de lateral, né? Escanteio para o Fortaleza fazer a cobrança, está autorizado. Levantamento feito para o meio da grande área. Cabeçada foi da zaga. Lá fora o Fortaleza briga pela bola e é contragolpe. David da Hora, no primeiro lance dele, vai levando, vai para o chão, pede falta. O árbitro marca e vai dar amarelo para o Gasal, Fernanda.
2: Falta do Gasal. Quando o David, no primeiro toque, tenta criar o contra-ataque, o zagueiro do Fortaleza faz a falta. Amarelou para o 3 da equipe de Fortaleza, Lucas Gasal, zagueiro.
0: No Castelão, o tempo corre no ritmo da bola. 21 minutos passados, é segundo tempo de jogo, placar da Verdinha marca. Tem um Meritelho.
3: Ponte Preta.
0: Não tem nada.
1: Série B do Campeonato Brasileiro, com gol aos 45 do segundo tempo, o Cuiabá venceu o América Mineiro pelo placar de 1-0. Com esse resultado, o Cuiabá chegou a 23 pontos. E o América segue na lanterna.
4: Breno Rebouças.
0: 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Eita, o árbitro atrapalhou. Tentou o passe ali. O Fortaleza pegou. Tem que parar, né? Quando pega no árbitro, tem que dar bola ao chão.

0: carimbou ali o árbitro da partida. É bola ao chão que o Fortaleza vai voltar a ter a posse. 21 minutos, Leão na frente, e com esse resultado, Fortaleza vai voltando para o G6, mas óbvio, ele não ultrapassa o Vila Nova pelo saldo de gols. Nesse momento, Fortaleza é vice-líder da competição. 22, olha o Fortaleza avançando, a bola lá pelo lado esquerdo do campo, é Fuentes quem carrega, quem conduz, olhou para a área, levantou para o Militelho, goleiro deu rebote, Prior, perdeu! A bola se apresentou para o Prior e chutou mal de perna esquerda, Fernanda.
1: Breno Rebouças, a segunda chance que perde o Fortaleza com um gol na cara, desta vez com camisa 38, Luca Prior. Militelho tentou o chute, teve a defesa, Prior sozinho podia ter feito o segundo gol do Fortaleza, mas colocou a bola longe. Tiro de meta já cobrado.
0: Lá vem os homens chegando, Diego Tavares bateu, salva João Ricardo, voltou Diego Tavares e deu um toque para o meio, salva a zaga mandando para fora não, porque chegou tirando dali o Fuentes. João Ricardo apareceu nesse chute do Diego Tavares. Fortaleza vai responder, vai descer em contra-ataque. O Prior, lançamento feito para a ponta direita. O Wellington tentou botar na frente. Kevson vem junto, jogou para fora. Sai de lateral para o Fortaleza. O jogo fica doido, Fernanda.
1: Muito grande Rebouças, porque agora a gente vê o contra-ataque da equipe da Ponte Preta. O João Ricardo faz duas grandes defesas. E aí o Fortaleza consegue criar um contra-ataque. Sofre aqui, consegue aqui esse latereio, que pode até inclusive ser marcado aí pelo Wellington, cobrado pelo Wellington, mas ele vai deixar para o Rodriguinho fazer a cobrança. O Fortaleza tentando ampliar o placar, segue 1-0 para o Tricolor de Aço.
2: Eu já ia dizer que esse gol que o Prior perdeu não dá para perder, pô. O Fortaleza já perdeu duas chances ótimas de fazer 2-0 nesse segundo tempo, porque o futebol castiga. No lance seguinte, o Diego Tavares sai de cara com o João Ricardo, faz uma baita defesa com o pé, evitando que seria o gol do empate, ou seja, Fortaleza sairia de um 2-0 para tomar 1-1. Não dá para vacilar, não dá para correr esse tipo de risco. Não dá para achar que o jogo tá resolvido, não está. 24 minutos do segundo tempo, tem muita coisa pela frente. O segundo tempo é mais aberto, é mais franco, é mais disputado. Agora o Fortaleza precisa matar o jogo.
0: Tem falta para o Fortaleza fazer a cobrança, é perto da grande área. Vamos ver quem aproxima para fazer a cobrança por lá. Quem está caminhando é o Fuentes, né, Fernanda?
1: Isso, Fuentes.
0: Fuentes preparado para a cobrança da falta. Tem que caprichar, como disse o André Almeida. Não pode dar chance para o azar. A Ponte teve a chance de empatar. Não fosse João Ricardo fazendo uma grande defesa com o pé, poderia estar 1-1 já. 24 minutos, é segundo tempo. 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Tem falta para o Fortaleza fazer a cobrança. Preparado Fuentes, a falta é na direita. Ele cobra com o pé esquerdo. Fuentes, levantamento, fechadinho. O goleiro deu um tapa, mandou por cima do gol. Salvando Guilherme Viana, sai de escanteio para o Leão, Fernanda.
1: O Fuentes fez o chute, Breno, e o goleiro confiou que ia sair, mas de última hora percebeu que tinha chance de entrar no gol, defendeu, mas o escanteio para o Fortaleza, desta vez pela esquerda, Luca Prior na cobrança.
0: Prior para cobrar o escanteio, para jogar a bola na grande área da Macaca mais uma vez, quem sabe agora, quem sabe os zagueiros, os atacantes do Leão consigam subir e cabecear essa bola. Prior preparado, capricha Prior, vai fazer a cobrança com a perna canhota. Prior fez o levantamento, primeira trave de cabeça, tirou a defesa, sobra de bola do lado de fora, Rodriguinho meteu a cabeça na bola, o da hora tentou tirar dali, a sobra com o time do Fortaleza, quem recebe ali é o Sacha, coloca mais atrás, chama para o jogo o João Ricardo, João Ricardo despacha a bola para o campo de ataque, a bola sobe, desce, tem disputa pelo alto, mete a cabeça na bola o Márcio Silva, a sobra ainda é com o Fortaleza, Gasal, o zagueirão está no campo de ataque ainda, a bola sobra com o jogador Rodriguinho, daí para o Wellington, Wellington encara a marcação, dá o toque mais atrás, chama o Rodriguinho para o jogo, outra vez a bola vai chegar no Gasal, Gasal vai girando o jogo pelo meio do campo, chamando para a partida o camisa 38, que é o Prior. Prior aciona Luiz Fernando da esquerda. Luiz Fernando vê o Prior passar, dá a bola para ele. Prior recebe, tenta voltar. O Prior, sozinho, ele jogou a bola para fora. Sérgio lateral para a equipe da Ponte Preta fazer a cobrança com Pitu. 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Abraçar o pessoal ligado com a gente pelo YouTube, na arquibancada virtual. Alisson, Everton, Marcinho, quem mais aqui? Gisele, Antônio Farias, Alan Farias, Diego Góes também com a gente. Obrigado, galera, pela preferência. Tudo isso que você vê na tela tem os trabalhos técnicos do Rodrigo Eric.

0: ou corajoso. A bola com o time do Fortaleza. É Rodrigo que recebe. Mas tem que ter coragem, Fernanda.
1: Carimbar com ele mesmo.
0: O que é?
1: Rei do carimba.
0: A bola com o time do Fortaleza. Atacando lá pela esquerda. Ele vai tocar mais atrás. Onde está posicionado. Onde está a posição do Gasal. Gasal gira jogo, então, com camisa número 4, que é o Luan Freitas. Luan para Rodriguinho. Rodriguinho para o Rodrigo. Rodrigo olha para frente, ele faz a inversão de jogada, vai chamar para o jogo o Luiz Fernando. A bola vai chegar no camisa 32. Ele recolhe. Oh, não se entendeu com o Fuentes. Fica de graça para a defesa do time da Ponte, mas já acho que já havia um impedimento do Luiz Fernando, né, Fernando?
1: Exatamente. A arbitragem já tinha sinalizado o impedimento do camisa 32. Já estava adiantado, por isso que a jogada não valeu. E olha esse WhatsApp.
0: Deixa eu ver. Ah, é verdade, é verdade.
1: Deu, Ed
0: Vilar. Abraço pra ele, viu? 27 minutos. Só que Vilar é um por ano, né?
1: Por semestre.
0: E aí complica. Por semestre?
1: É, não dá tempo nem descansar.
0: Não dá. 27 minutos de bola rolando no segundo tempo. 1-0 é o placar para o Fortaleza. É o placar da Verdinha. Militelho foi o responsável por fazer este gol dentro de 6 chances que ele teve. A bola com o time da Ponte Preta. Thales domina. Ele coloca mais atrás. O Thales inverteu. Está aqui na esquerda agora. Né? Vai tentar avançar o time da Ponte. Lançamento feito. Bola viajou. Disputou de cabeça. Tá, não. Era o Kevinson que estava por aqui. Thales disputou lá na direita. A sobra de bola vai ser com a Ponte Preta. É o próprio Thales que está na cobrança. Thales na cobrança do arremesso lateral. Vamos ver para quem ele joga essa bola. Atrás tem o Palácios. Perto dele tem o Diego Tavares. O Thales demora a cobrar lateral. Se aproxima lá o Barcelos para dar a opção. Ele agora faz a cobrança. Tenta dominar. Busca mais atrás. Bola volta no Thales. Ele gira o jogo então pelo meio do campo com o Elvis. Elvis lançou na grande área para o Kevinson. Cabeceou para o meio da grande área. Sobe a defesa com o Gasal. Afasta. Briga pela bola, o time da Ponte já perdeu, a sobra com o Luca Prior. Prior acelerou, Prior fez o lançamento de cabeça, Palácios cortou, mete a cabeça na bola pelo meio do caminho, a sobra vai ser com o time da Ponte Preta, recuperação do Fortaleza, Rodrigo dá um bumba, meu boi, viva São João, a bola vai sair pela linha de fundo, ele marcou falta, Fernanda?
1: Sim,
0: a favor do,
1: ele marcou falta, a favor da Ponte Preta, houve ali toque a mais em relação ao Luca Prior, não, perdão, o Militelho do camisa 10 é o
0: bola no jogo e taça na mão, brinde com o vinho Vale das Videiras. 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Avança o time da Ponte, Diego Tavares vai tentar levar para o fundo, cruzou, teve desvio no Fuentes, é esquitado, escanteio para a Ponte Preta.
1: Último toque do Fortaleza. Tentava o chute dentro da área, a equipe da Ponte. Por isso, com o último toque tricolor, escanteio. Para a Macaca na cobrança, ele, o homem das bolas paradas, camisa 10, Elvis.
0: Elvis na cobrança do escanteio para a Ponte Preta. Vai jogar na grande área. Quase todo mundo na Macaca lá dentro para tentar o cabeceio. Elvis preparado para cobrar o escanteio. Segura um pouquinho o Samuca. Vai ter substituição na Ponte, Fernanda.
1: Isso, sai o 32, que é o Kevson, e entra o 6, Juan.
0: Juan, veio para jogo. Escanteio cobrado, de cabeça, afasta a zaga do Fortaleza. A sobra de bola vai ser com o Diego Tavares. Ele ajeitou ali para o camisa número 6, que é o Juan, acabou de entrar. Juan recebeu, ainda o Juan. O árbitro marcou o Kelly. Sei que a posse é para o Fortaleza.
1: Falta de ataque.
0: Falta de ataque no Castelão. O tempo corre no ritmo da bola. Meia hora, 30 minutos, 30 minutos, 30 jogados, segundo tempo de jogo. O placar da Verdinha é assim, ó. Tem um Militelho.
2: Ponte Preta.
0: Nada, nada, nada.
3: Copa do Mundo, meia-noite tem Suíça e Argélia. Vale vaga nas oitavas de final e Breno Rebouças estará acompanhando a partida.
0: Rebouças. Pode ter certeza, viu? 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
1: Certinha!
0: 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Olha o Prioga, jogadaço, entrou na grande área, rolou. Tem um chute pro gol, a bola foi em cima da zaga. Sacha chegou, batendo a bola, pega em cima da zaga. A bola sobra com o David, da hora. Da hora, tentou avançar. Por baixo veio o Rodrigo, colocou pra fora. Sede a lateral. Sede lateral para a equipe da Ponte, está caído o jogador do Fortaleza. Quem que desabou por ali, Fernanda?
1: Rodriguinho, ficou ali pelo chão,

0: sentindo dor da camisa, Breno. Eu tinha visto como se fosse o Rodriguinho, mas ele tá em campo.
1: Eu acho que é o Wellington.
0: Mas ficou ali sentindo dores pelo chão. De fato, o Wellington reclamando ali de dores, está recebendo atendimento, o departamento médico entrou. E todo mundo falou, viu, que ele não tinha mais entrado na partida, escanteado por Carpino, mas está vindo aí, viu, 22, Maílton. Será o jogo da redenção?
1: Maílton vem para o jogo. Daqui a pouco tem mudança na equipe do Fortaleza. 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O Antônio botou Breno, plantão 24 horas. Vai esperando, viu, amigo? Tem Suíça e Argélia hoje à meia-noite. Fernando Alves tem cara de que vai assistir esse jogo.
2: Aham. Eu estarei ligado.
1: Não, você, meu amigo. Acaba que fez 150 vídeos em duas semanas.
2: É trabalho vídeo com trabalho.
1: 99.
0: É. Vai fazer 100 hoje.
1: Pronto. Vamos lá. Substituição do Lion.
0: Isso, tá saindo o 31, Wellington. E entra o 77, Paulo Baia. Sai o 31, Wellington. E entra o 77, Paulo Baia. Sai também o 75, Rodriguinho. E entra o 22, Maílton. Mais duas substituições de Thiago Carpinho.
1: O que muda com essas mudanças aí, André Almeida?
2: Eu espero ver o Maílton do Velho Testamento e não o Maílton do Novo Testamento, porque esse aí não tá com nada. E o Paulo Baia é aquela coisa, né? O Carpini até deu uma moral para ele nessa semana, dizendo que não, ele participou de assistências, de jogada para gol e tal, para acontecer RB, empate fora de casa, o passe para gol foi dele. Mas dá pra esperar muita coisa do Paulo Baia, não. Eu espero mais do Maílton, pra ser sincero. Eu espero que ele volte a ser o Maílton que ele já foi, porque ele era a principal peça do Fortaleza ofensivo. Ele ajudava demais. O cara sair de principal jogador do time pra reserva é uma queda muito brusca. Que ele possa retomar o bom futebol dele e que possa começar hoje.
1: 34 minutos, segundo tempo, Fortaleza vence por 1-0. A bola com o Lucas Gasal no campo de defesa. Faz recuo para João Ricardo, o goleirão joga com os pés. Ainda o João Ricardo faz pressão, o Elvis. João Ricardo dá um chutão para frente, tenta fazer uma ligação com o ataque, mete a cabeça na bola, o Paulo Baia corta de cabeça o Márcio Silva. A bola vai cair com o time da Ponte Preta. Foi puxado, pediu falta, o jogador da Ponte. O árbitro marcou. Falta marcada. É falta para a Ponte Preta fazer a cobrança. E ficou caído lá o Márcio Silva, o zagueirão, no seu campo de defesa. Puxaram ali o Juan, que entrou agora há pouco. Tá caído lá o Márcio Silva, o árbitro vai ver o que é que houve com ele. Vamos chegando aos 35 minutos, reta final do segundo tempo. Diga, Fernanda.
0: Só mandar um abraço especial aí. Aliás, vocês estão recebendo um abraço especial. Juba, mascote do Fortaleza, tá aqui. O Joaquim mandando um abraço especial pra você e pro André Almeida.
3: Bora, Breno. Bora, André. É nóis.
1: Abraçaço, Juba. O Jubaquim. E fica com o radinho ligado.
2: Grande Joaquim, um abraço pra ele. Caba bom, gente boa, um abraço, meu amigo.
0: E aí, só pra responder a pergunta que ele me fez aqui, qual era a posição que chegava pro Fortaleza agora, que é sim na segunda colocação, vai subindo o Fortaleza aí pra segundo colocado com 28 pontos, lembrando que ainda tem outras equipes pra disputarem essa 16ª rodada.
1: É verdade, o Leão é o segundo colocado nesse momento com os seus 28 pontos. Claro, a rodada está só começando, mas é importante ter pontuação de G6. Falta para o time da Ponte, já cobrada. Elvis joga na ponta direita. Onde está o Thales? Thales domina. Fecha a marcação do Fortaleza. Ainda o Thales no mano a mano. Chamou para dançar, levou para o fundo. Conseguiu cruzar, a bola passou. Fica pedindo um pé na grande área. Parou, teve falta de ataque. Acho que tocou no braço do jogador da Ponte Preta, não é isso, Fernanda?
0: Exatamente, falta de ataque para a equipe do Fortaleza, já cobrada. Olha o tricolor de aço.
1: João Ricardo tentou lançar para o Paulo Baia para pegar a zaga da Ponte de surpresa. Não deu certo. A sobra com a Ponte Preta. Vai para o chão. O Palácios falta em cima dele. O árbitro está parando. 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Mais uma falta para a Macaca. Vai ter alteração na Ponte Preta?
0: Sim, exatamente.
1: Barcelos. Tá
0: pra
1: acho que
0: fazer
1: tá pedindo pra sair.
0: Barcelos 14?
1: Não, ele mudou, tirou o zagueirão.
0: Vai tirar o 44, que é o Márcio Silva, saindo o Márcio Silva para a entrada do camisa de número 19. Eu vi daqui o 19, só para conferir.

0: Qual é a alteração? Tá saindo também o 21. Sai o 21 também, Brandão. E entra o 90, Rodriguinho. Tem mudança também que vai acontecer do Fortaleza, vai entrar o Rian. A gente traz atualizadinho para você daqui a pouquinho.
1: Beleza, Fernando Alves.
0: Teve exatamente, mudanças. 19. Jonathan Cafu entrando no lugar do camisa 44, Márcio Silva. E saindo 21, Brandão. E entrando o 90, Rodriguinho da Macaca. Falta para a Ponte Preta, Elvis. E o número 4 da equipe da Ponte também na cobrança.
1: Já cobrada a falta do time da Ponte. Beleza, desce a Ponte aqui. Bola chegando, David da hora na esquerda. David da hora para cima da marcação. Ele contra o jogador Fuentes. Coloca mais atrás. Chamando para o jogo, então, o Juan. Juan toca curtinho. É para o Elvis. Jogou na grande área de cabeça. Afastou a zaga. Vai voltar com o Juan. Tocou errado. Recuperação do Fortaleza. Vai ficar fácil para a defesa da Ponte Preta. Fez pressão. Paulo Baia quase rouba essa bola. Fica com o goleiro Guilherme Viana. Guilherme Viana sai jogando. Deixa a bola com o Barcelos. Danilo Barcelos faz o giro. Lançamento para o campo de ataque. Corta ali com o Luan Freitas do Fortaleza. Disputa Militelho. Mata no peito. Chapelou a marcação. Aí do Militelho. Ajeitando bola ali para o jogador que era Sacha. Sacha trabalha com o Gasal. Daí a bola chega no Rodrigo. Bola do Rodrigo na esquerda para o Luiz Fernando. Luiz Fernando recebeu. Mano a mano com a zaga. Luiz Fernando rolou. É para o jogador que era o Sacha. Ajeitou. Deixou no Maílton. Maílton de longe. Bateu!

0: uma traulitada, uma chibatada no meio da rua e o goleirão não aceitou. Maílton, um chutaço, uma bomba, pode escolher o torcedor. Marca um golaço do Castelão. Maílton, chute forte. O Guilherme Viana não tinha possibilidade. Só viu a bola balança da rede. Maílton amplia para o Fortaleza. Torcedor pediu. Ele entrou em campo. Ele marca. Maílton anota o gol para ele, Fernanda.
1: O gol da redenção, Breno Rebouças. Ele que ficou no banco de reservas escanteado, afastado dos gramados, e o torcedor pedindo a entrada dele. Entrou em campo, chutou no cantinho do goleiro Guilherme Vieira, sem chances de defesa, na frieza e na qualidade que tem o camisa 22 do Tricolor de Aço. Mudou o placar da Arena Castelão e balançou as redes aqui pela Série B do Campeonato Brasileiro. Gol dele, Maílton, o quinto dele na temporada. Ponte Preta tem zero.
0: Mano a mano com a zaga, Luiz Fernando. Rolou, é pro jogador que era o Sacha. Ajeitou, deixou no Maílton. Maílton de longe, bateu!

0: Ponte na grande área com o Elvis. Caiu, pediu pênalti. O árbitro disse que não foi nada. Na hora do gol, 38 minutos. 2 Fortaleza, 0 Ponte Preta. André Almeida.
1: O que é que eu falei quando ele entrou em campo? Que poderia ser a retomada do Maílton do Velho Testamento. É esse Maílton que o torcedor quer ver, agudo, incisivo, que vai para cima, que finaliza de fora da área e que acerta esse tipo de finalização. Chutaço, pancada, tudo bem. Contou com a contribuição do goleiro Guilherme Viana. O que ele fez de defesaça na finalização do Meriteiro anteriormente, ele falhou agora. Ele aceitou, estava adiantado, mas o Maílton não tem nada a ver com isso. Chute de extrema felicidade para agora sim, aos 41 minutos, podemos dizer, resolver a parada, ficar tranquilo no jogo. Ponte Preta não aparenta demonstrar forças para buscar uma reação a ponto de empatar o jogo a essa altura do campeonato, consolidando uma vitória super importante, necessária em casa e com, quem sabe, a retomada daquele que foi o protagonista do Fortaleza durante boa parte do ano e que se reencontra com o caminho das redes.
0: O Rafael está falando aqui que sempre se confunde com

0: 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Gol a gol aqui, porque Samuel Macedo tá sempre atento.
1: Tem
0: operador que não faz, mas Samuel Macedo faz o replay. 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Concorra a um carrão e muito dinheirão no Totolec desse domingo. 42, é por isso que você é um diferenciado, Samuel Macedo. O que é, Fernanda?
2: Ô, língua grande.
0: De quem?
2: A sua.
0: Lançamento feito pro time da Ponte.
3: Como é
0: na
3: falso.
0: Do Fortaleza, proteção é falta de ataque da Ponte Preta. Samuel, você é um ingrato. Eu estou aqui elogiando você e você me chama de falso.
3: Eu já faço estou o seu aqui, que eu faço estar... o meu.
0: É, já estou ficando por aqui, você sabe, né? Com o quê? Estou ficando por aqui já, você sabe isso. 42, diga
2: não,
0: Fernanda.
2: Não, mãe.
0: Diga lá, Fernanda.
2: Breno, o Maílton agora tem 5 gols da temporada. Ele que fica
0: assim. Pera aí, lá vem a ponte com o Diego Tavares. Entrou na grande área, fez um carnaval. Pode diminuir, tira a zaga do Fortaleza. Complementa, Fernanda.
2: Maílton, que fica agora na lista, entre a lista dos artilheiros do Fortaleza com 5 gols, ele que tinha 4 gols na temporada, se une a Vitinho e Luiz Fernando, aliás, e Meritelho, que tem 9 gols até aqui, vem Luiz Fernando com 6 e agora o Maílton com 5 gols.
0: Beleza, valeu, Fernando Alves. O Rafael mandou aqui um super chat no nosso arquivo, a cara virtual, falando: André conhece muito de futebol, por que choras, PVC?
4: Homem bom, caba generoso. Valeu, Rafael. Esses 5 contos aí é pra mim, é? Depois eu mando o Pix, viu, Rafael? Aí tu manda o Pix pra mim. Valeu, Rafael. Obrigado, um abraço. Tamo junto.
0: É, porque... Você viu o que o Samuel Macedo falou da mensagem do cara?
4: Que foi?
0: Bota aí.
5: Vai pra lá, babão!
4: Vai tu, lobo mal!
2: Depois ele coloca aquela vinheta, né? O amigo que eu sempre quis.
0: É, tá
2: desse
0: certo.
2: Desse jeito.
0: Eu sei o que aquele sempre quis. 43 minutos de bola rolando no segundo tempo. Olha o Fortaleza, bola esticada pro Prior. Não vale nada, bandeira no alto, posição irregular, impedimento marcado com Pitu. 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
2: Amarelo.
0: Para quem?
2: Diego Tavares, camisa 7 da Ponte Preta.
0: Yellow Card para Diego Tavares, o camisa 7 da Ponte Preta. A Fernanda Alves informa para nós. Olha o time da Ponte, dominando o campo de defesa. Tenta esticar para o ataque, vem para receber. Aqui na ponta canhota, bala chega no David da hora. David da hora rola ali para o jogador que era o Juan. Deixa mais atrás, vai chegar no camisa número 3, que é o Lucas Cunha. Enfiada de bola, Diego Tavares na grande área. Bateu, bateu para fora. Manda longe no gol, camisa 7. Da Ponte Preta, que ainda por cima está amarelado.
2: Mudou.
0: Pode informar.
2: Mudou também o Fortaleza. Saiu o Rodrigo com a 29 e entrou o 37, Rian.
0: A última alteração do Carpini, Rian veio para o jogo. 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Quanto de acréscimo, Fernanda?
2: Mais 6, vamos até 51.
0: Então temos mais 6 minutos, já estamos por conta dos acréscimos. Fortaleza vencendo mais uma. Vai colocando mais 3 pontos, vai chegando a 28, vai colando no líder. É o vice-líder da competição, claro, tem toda a rodada pela frente, mas está voltando para o G6 o Leão. Lá vem o Thales, pelo time da ponte, soltou na direita, vem por baixo. A zaga do Fortaleza coloca para fora, cede lateral para o time da Ponte Preta fazer a cobrança. A Ponte Preta tanto apanha como dão nela. Vai emendando a quinta derrota consecutiva. Vai chegando a 10 jogos sem saber o que é vencer. Ruim sem defeito essa Ponte Preta. A bola com o time do Fortaleza. Tira o Daniel Gasal. Manda para a linha lateral. Cede arremesso de mão para a equipe visitante, para a Macaca. Essa é a Série B do Brasileiro. Está só começando a rodada. O Ceará vai entrar em campo no sábado e você também acompanha na Verdinha. Você vai estar ligado com a gente. Olha o time da ponte chegando, bola alçada na grande área, buscando o David da hora, afasta a defesa parcialmente, pede um pé, ninguém afasta. Agora sim, chega tirando dali a defesa do Fortaleza. Vai cair com o jogador Sacha. Lançamento do Sacha para o Luiz Fernando, que bolão! Luiz Fernando vai invadir a grande área, já invadiu, rolou errado Luiz Fernando. Vinha fechando o Paulo Baia pedindo a bola, a zaga jogou para fora, escanteio, Fernanda.
2: Escanteio para o Fortaleza, mas Luiz Fernando fez sozinho, veio...

0: ali pela esquerda, depois do bolão do Sacha. Tentou o cruzamento para Miritelho rasteiro, mas aí a zaga da Ponte Preta colocou a bola pela linha de fundo. Escanteio pela esquerda para o Fortaleza e ele, Maílton, na cobrança, camisa 22. Quando sai também o público. Público total, 8.482 pessoas presentes na Arena Castelão. Renda de R$ 80.406 para o Fortaleza.
1: Escanteio para o time do Fortaleza. Vai para a cobrança, levantamento de Maílton. Primeira trave, afastou a defesa. Sobrou com o jogador Rian na entrada da área. Ele coloca mais atrás, não valeu porque pegou no braço dele. Quando ele dominou, a bola subiu. Pegou ali no braço dele, não valia mais nada. É posse para a equipe da Ponte Preta, que perde por 2-0. 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Cadê, meu Deus? A bola tá ali com o time do Fortaleza. A Ponte Preta consegue se atrapalhar sozinha também, viu? Negócio seríssimo, seríssimo. Wagner Furtado disse que depois de muito tempo, Maílton tirou o dedo. Essa expressão é muito cearense, né? Muito cearense essa expressão. É você ligado com a gente aqui, curtindo a Série B do Brasileiro, 48 pelo meu, até 51 tem jogo. João Ricardo, pressionado, sai tocando de lado, a bola vai chegar ali no jogador, que era Fuentes, ele coloca mais à frente. Busca espaço Fortaleza para sair para o campo de ataque. Sacha ajeitou com Rian. Rian deu tapa para o Militelho recebeu. Bola escapou um pouquinho ali do jogador Prior. Depois o Prior veio, puxou o jogador da Ponte. Falta e vai levar cartão, Fernanda.
0: Falta e cartão amarelo para a Ponte Preta. Porque depois aí teve o puxão. E aí a arbitragem atenta já marcou ali. Falta favorável para a Macaca. Segue 2-0 o Tricolor de Aço. Elvis na cobrança com a camisa de número 10. Cartão para Luca Prior, camisa 38.
1: Elvis, preparado para cobrança da falta.
0: Ele não morreu.
1: Ele não morreu. E também não é o Dumbo. Vai cobrar falta o Elvis. Vai jogar na grande área do Fortaleza. Ponte Preta não desiste. A Ponte Preta ainda tenta diminuir. Preparado. O Elvis tocou curtinho. Bola volta para ele mesmo. Dominou. Sai tocando de lado. Busca espaço a Ponte Preta. Busca ali outra vez com o Elvis. Não acha ninguém para o jogo. Vai chegando no jogador número 3, que é o Lucas Cunha. Coloca mais atrás para o Juan. Juan recua para o goleiro Guilherme Viana. Guilherme Viana domina. Faz pressão o time do Fortaleza. Vai tentar roubar essa bola no campo de ataque. Tenta sair para o jogo a Ponte. Bola chega no Diego Tavares. Pressão em cima dele. Diego Tavares foi desarmado. Perde a posse. A bola do Fortaleza. Quem vai dominando, quem vai conseguindo carregar é o Fuentes. Lançamento feito lá para a ponta, buscando o Prior. Vai dar certo com o Luiz Fernando. Tá tudo valendo. O árbitro não tá, não. O árbitro marcou falta de ataque da equipe do Fortaleza. Atenção, Samuca. 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Ponto 2.
2: Com certeza.
1: Exato, Samuel Macedo, sempre atento. Vamos pro último minuto de jogo. Minuto final de jogo. Até onde a gente quiser. Vamos pro minuto final de jogo. Gente da hora. Sai tocando mais atrás. É com o jogador Lucas Cunha. Lucas Cunha solta a bola aqui pro jogador que era Marcelo. Devolução pro Lucas Cunha. O zagueiro sai tocando pelo meio. Outra vez o Lucas Cunha recebe, tem a posse. Está jogando com o Juan. Juan recebe, olha pra frente, vê pra quem passa. Passa pro Barcelos. Recebe na canhota o Barcelos. Desarmado pelo Paulo Baia. A bola sai. Lateral pro time da Ponte Preta. 30 segundinhos. 30 segundinhos pro Fortaleza confirmar mais uma vitória. Chegar a 28 pontos. Assumir a vice-liderança. Recuo de bola feito para o zagueiro Palácios. O colombiano tem a posse. O árbitro já olhou para o relógio. Tá doido para acabar o jogo também o árbitro. A bola vai chegando do outro lado. Juan, ele domina. Ele toca curtinho. Busca espaço. O time da Ponte com Jonathan Cafu. Cafu vai para o chão. Pede falta. A arbitragem vai parar e vai marcar. Vai pedir a bola. Vai acabar o jogo. Já pediu a bola o árbitro. Apita o árbitro final de partida. 2 para o Fortaleza, Militelho e Maílton.
2: Ponte Preta.
1: 0 para Ponte Preta. Começa agora o...
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1: no ar. Fortaleza faz o que lhe cabia. Vence o jogo em casa. Bate o vice-lanterna. Chega a vice-liderança. E os destaques do jogo. Quem traz é a nossa Fernandíssima.
2: Fernanda Alves.
0: Fim de papo, 2-0 é o placar final da partida. Fortaleza vence a equipe da Ponte Preta, tem a segunda vitória consecutiva na Série B e neste momento finalizando a rodada na vice-liderança com 28 pontos. Dois gols marcados todos no segundo

0: tempo. O primeiro por Miritelli, aos 14 minutos. Já o segundo foi aos 35, por Maílton, que saiu do banco e fez o gol da redenção. Agora o Fortaleza tem dias tranquilos, Breno, porque serão 10 dias até o próximo jogo. O Fortaleza joga hoje e agora só no dia 12 de julho, fora de casa, em Goiânia, contra o Atlético Goianiense pela 17ª rodada do Brasileirão. Carpini, que tem a missão de mais uma vez vencer fora de casa, tem que esperar essa rodada acabar para saber a classificação que fica o Fortaleza, mas fez a sua parte, venceu em casa, venceu o vice-lanterna e agora é esperar para a coletiva de imprensa que vem aí também aguardar quem vai falar conosco pela equipe do Tricolor de Aço, pela equipe da Ponte Preta. Quem vai falar com a gente é o camisa de número 4, que é o... É o camisa 4 mesmo, só não estou conseguindo visualizar o nome dele daqui. Mas ele vai conversar com a gente, vai falar sobre mais uma derrota, uma equipe que vem sofrendo consequências muito ruins na competição. E vai conversar conosco, ele que é 14, na verdade, que é o Danilo Barcelos, ele capitão da partida, vai conversar com a gente. Fortaleza comemora ali no centro do campo, aplaude o torcedor que veio, celebra esse momento importante. E agora vão se aproximando para o banco de... aliás, para o vestiário. E a gente vai aguardar aqui se será o Maílton que vai conversar conosco, que a expectativa é que seja, de fato, o camisa 22 do Fortaleza. Temos o atleta da equipe da Ponte Preta? Ainda não, mas aí vamos aguardar aí quem vai falar também pela equipe do Fortaleza. Maílton ali gravando material para o setor de marketing do Tricolor de Aço, Rodriguinho também.
1: Que esse é um jogo difícil, a equipe deles é bastante qualificada. Viemos aqui para tentar ganhar o jogo, nós precisamos de pontos e... Sabíamos que qualquer erro que nós tivesse, eles iam fazer o gol, e foi o que aconteceu. O primeiro erro que nós teve, eles fizeram o gol. Tentamos correr atrás, sofremos o segundo, e aí eles conseguiram matar o jogo. Quanto à torcida, pode esperar que nós vamos continuar trabalhando, lutando todos os dias igual nós estamos fazendo. E vamos procurar ganhar jogos para sair dessa situação. Ainda falta bastante campeonato. Temos grande chance, grande qualidade de sair dessa situação que estamos, e é o que eu falei, continuar trabalhando de boca calada e bora pra cima.
0: Tá aí, Breno, conversando conosco com o atleta da equipe da Ponte Preta, falando sobre as falhas e o aproveitamento do Fortaleza. E quem vai conversar pelo Tricolor de Aço é o agora capitão da equipe, João Ricardo. Vai falar sobre essa vitória importante, como liderança agora vai se posicionar também em relação a esse momento que vai viver o Fortaleza mais uma vez, mais um novo momento em 2026, e principalmente conquistar 3 pontos, e agora como será esse prazo dos próximos 10 dias, já que o Fortaleza tem uma extensão aí de dias, uma semana, quase mais de uma semana, para se preparar e viajar para Goiânia e enfrentar o Atlético Goianiense fora de casa. Lembrando que o jogo é dia 12, vamos ouvir João Ricardo.
2: Quer subir o time, então é jogos que a gente não pode deixar pontos para trás, né? Sabemos a dificuldade, o primeiro tempo foi um primeiro tempo muito difícil. A equipe da Ponte Preta competiu muito no primeiro tempo, né? E o segundo tempo a gente, com as oportunidades, criamos o gol e aí o jogo começou a ficar, a desenrolar mais fácil pra gente, né? Então é parabenizar o elenco pela entrega, pela luta. E a gente vai assim, acreditando aos pouquinhos, tentando chamar cada pouco o torcedor para que ele venha, que acredite cada vez mais. E eu tenho certeza que aos poucos a gente vai conquistando de vez o carinho de todo mundo aí, eles vão acompanhar a gente. Então é só parabenizar o elenco aí pela luta, pela entrega e seguimos lutando até o resto do campeonato.
0: Tá aí João Ricardo conversando com a gente, falando sobre essa vitória importante, mais 3 pontos cravados pelo Fortaleza. Amanhã é descanso, aliás, amanhã trabalhos normais. A equipe segue nesse processo de trabalho, ainda não sabe a agenda completa da semana que vem, mas pelo menos até o domingo. Domingo é que será de descanso para a equipe do Fortaleza. Bruno Rebouças.
3: Valeu, Fernandão. Vamos fazer o seguinte, eu vou logo para a nossa parada. Na volta o André vai comentar para a gente essa vitória do Fortaleza que se desenrolou no segundo tempo. Miritelho e também o Maílton deram mais 3 pontos ao Fortaleza, que agora é o vice-líder da Série B. Rápida parada, a gente volta já. 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
1: Estamos de volta com o nosso prorrogação aqui na Verdinha. O Fortaleza venceu a equipe da Ponte Preta por 2-0. Militelho marcou o primeiro aos 14 e o jogador Maílton aos 38 marcou o segundo do Fortaleza, garantindo a vitória ao tricolor do PC. Deixa eu mandar um grande abraço para o capitão Diniz da CIOPS, acompanhando a gente, ligado no nosso som. E o Samuel Marcelo aqui fala assim: ele é meu fã. Capitão, não tem moral não. Demoral não, capitão. Obrigado pela audiência, viu? Obrigado pela preferência aqui na Verdinha, FM 92.5. Vamos fazer o seguinte, sem perder muito tempo. Ah, terminou, o Cuiabá ganhou, né? Cuiabá venceu por 1-0, Cuiabá 1, América Mineira 0. Olha o América Mineira e a Ponte Preta. Eu dou pro visto quando jogar América Mineira e Ponte Preta, viu? Vai ser um jogaço. Minha Nossa Senhora, viu? Líder contra perdão. Lanterna contra vice-lanterna. Duas equipes que perdem, assim, no quilo. Não é na partida, no quilo que eles perdem. Negócio incrível.
2: Vão brigar pra não ganhar.
1: Exatamente. Vai ser: não, ganha tu, não, quero não, ganha tu, não, não.
2: Vai, WB adoraria ver esse jogo. Alfa
1: Maria, ele devia ser escalado. Tem a sua, a cara dele.
2: É a cara dele, a
1: tem
2: sua
1: a cara.
2: A cara
1: dele esse jogo. Vamos fazer o seguinte: vamos trazer aqui toda a explicação de como se desenrolou essa vitória do Fortaleza, um segundo tempo mais franco, em que o Leão fez dois gols. E quem analisa pra gente é o nosso piloto de foguete, Samuca.
3: André Almeida.
2: Olha, foi uma vitória construída no segundo tempo. Traduzindo que foi o jogo, né? Primeiro tempo não foi lá essas coisas todas. O Militelho perdeu a única grande oportunidade, assim, que o Fortaleza teve. Não foi um Fortaleza ofensivo, criativo. Foi um Fortaleza que teve mais a posse da bola, que tentou, mas que não teve muito sucesso. E logo no intervalo, eu cobrei uma participação maior do Luiz Fernando e do Wellington no jogo. Eles precisavam municiar mais o Militelho, aparecer para eles mesmos também concluírem as jogadas. Era necessário que os atletas da frente do setor ofensivo tivessem um protagonismo maior. O segundo tempo foi melhor. Foi melhor. O Fortaleza foi um jogo mais aberto, foi um jogo mais franco como um todo. Mas o Fortaleza conseguiu, embora com menos finalizações do que no primeiro tempo. É curioso isso, né? No primeiro tempo, o Fortaleza finalizou mais do que no segundo. Mas no segundo tempo, ele foi mais contundente. Foi mais incisivo.

decisivo, foi mais impositivo. Conseguiu abrir o placar aos 14 minutos, num gol do Miritelho, numa jogadaça do Luiz Fernando. Vou repetir isso, se você não prestou atenção a esse detalhe, torcedor, depois você

na área, faz o corte na marcação e cruza na cabeça do Meritelho. O mérito é do Camisa 9, que na sua quinta finalização no jogo concluiu em gol. Mas o mérito é muito também do Luiz Fernando. O gol passa diretamente por ele. Foi ele quem costurou a jogada inteira. Começou lá na ponta esquerda, terminou aqui na ponta direita. Ele atravessou a largura do campo toda para cruzar na medida para o Meritelho fazer 1-0 de cabeça. Destravou o jogo ali, mas não resolveu. Eu até chamei a atenção porque aos 19, o Meritelho teve mais uma chance dentro da área que poderia ter feito 2-0. Defesaça do Guilherme Viana. 3 minutos depois, o Prior perdeu uma chance sem goleiro. A bola quicando na marca do pênalti, se amostrando para ele, pedindo para ser estufada na rede. O Prior pegou mal e isolou. E eu falei, não dá para perder um gol desse, não dá para perder essa chance, o jogo não está resolvido. No minuto seguinte, o Diego Tavares saiu de cara com o João Ricardo. E eu já falei sobre isso em outro momento e vale repetir agora também. Não é que tenha sido uma atuação exuberante. A Ponte Preta não exigiu muita coisa do João Ricardo. No jogo inteiro foram só 3 finalizações no alvo. No primeiro tempo, a única delas não levou perigo. E na segunda etapa teve essa chance com o Diego Tavares. E o João Ricardo cresce, faz a defesa. Você ter um goleiro bom, um goleiro seguro, garante pontos na Série B. Faz a diferença. Garante resultados. E o Fortaleza se manteve com vantagem no placar. Até os 38 minutos. Quando o Maílton entrou, e o Breno Rebouças me perguntou, o que esperar de Maílton e de Paulo Baia entrando aí? E eu falei que do Paulo Baia, pra ser sincero, não espero muita coisa não. Um cara que dificilmente agrega, apesar de algumas assistências que ele tem na temporada, mas ele não é um cara assim, embora seja de velocidade, não é um cara de ruptura, não é um cara de um contra um, não é um cara de jogada individual, de pegar a bola e partir pra cima, ele não tem tanto essa personalidade. Mas no Maílton, eu deposito mais expectativa, porque eu já vi o Maílton jogando pelo Fortaleza. O que esse cara fez nos primeiros 4 meses do ano, não é possível que ele tenha desaprendido. No ano passado, era o melhor lateral da Série B pela Chapecoense, até ser transferido para o São Paulo. Aí lá não teve espaço. Mas na Chapecoense ele fazia um baita campeonato. Então, o Maílton pode entregar mais. Tem mais qualidade ali a ser extraída. E não deu outra. Eu até brinquei, eu quero ver o Maílton do Velho Testamento. O Maílton do Velho Testamento é o que faz jogada de profundidade, é o que faz jogada pelo corredor central, é o que tabela com um ponta, é o que dá assistência, é o que chuta de fora da área, é o que tem a bola parada, é o cara que leva perigo. A chama do Maílton, ela deu uma diminuída. Ele não é mais um cara que está chamuscando o Lhama Soró. Ele não é um cara que está flamejando. Mas não é possível que tenha se apagado totalmente. Ele tem qualidade, ele pega bem na bola. Ele conhece da posição. E aos 38, quando ele teve liberdade, quando ele teve a oportunidade, ele acertou um daqueles petardos que ele de vez em quando acerta. E contou, tudo bem, com a contribuição do goleiro Guilherme Viana. Mas teve o mérito do chutador para conseguir marcar o 2-0 e ali sim resolver a parada. Ali sim resolver o jogo para o lado do Fortaleza. Sacramentando uma vitória importantíssima sob vários aspectos. Primeiro que o Fortaleza, como mandante, agora é o melhor da Série B. Pode ser ultrapassado ainda pelo Vila Nova. O Vila Nova tem 7 jogos como mandante e 17 pontos. O Fortaleza tem 19 pontos, mas com 8 jogos. Se o Vila Nova não vence como mandante o seu próximo jogo, o Fortaleza vai seguir como o principal mandante, como o melhor mandante da competição. Então, é uma vitória importante para consolidar essa força que o Fortaleza tem jogando em casa.

0: contra o pior visitante da competição, que é a Ponte Preta, que agora engata 10 jogos sem ganhar, 10 jogos sem vencer. É um resultado importante para engatar também a segunda vitória seguida. O Fortaleza, quando ele veio para o jogo contra o Sport, já se chamava a atenção, porque seria a primeira de uma sequência de partidas que o Fortaleza faria em casa. Fortaleza jogou em casa contra o Sport, jogou em casa hoje contra a Ponte Preta. Depois, na próxima rodada, sai para encarar o Atlético Goianiense, mas volta para enfrentar o Novo Horizontino. Ou seja, num recorte de 4 rodadas da Série B, Fortaleza faz 3 jogos em casa. É o desempenho aqui no Castelão que pode ser o fiel da balança para encerrar o primeiro turno bem, dentro da projeção estabelecida. Nos 2 jogos, portanto, que fez, 2 vitórias. 2 vitórias em casa contra o Sport e agora contra a Ponte Preta. Resultado necessário também por essa sequência e pela situação de tabela. O Fortaleza vai a 28 pontos, empata com o Vila Nova, líder. Fortaleza assume a vice-liderança, pelo menos de maneira provisória. Pelo menos enquanto os outros times não jogam na rodada. Ainda tem Novo Horizontino, Criciúma, São Bernardo, Juventude, Operário, todos esses entram em campo na rodada. Mas o Fortaleza fez o papel dele e joga uma pitadazinha também de responsabilidade a mais para os concorrentes diretos. E para finalizar, importante também por tudo que aconteceu na semana. Pela crise que vem passando, pelo episódio envolvendo o Brites e o Pedro Martins, o CEO, pela turbulência dos últimos dias, o caminho para resolver isso é vencendo. É trazendo resultado. Até para tentar melhorar a conexão com a torcida, para não apartar esse elo, para não fazer o torcedor que já vem chateado, que já vem ressabiado, que já vem bronqueado, se afastar ainda mais. É ganhando o jogo, é com vitória, é jogando bem, é convencendo que o Fortaleza vai trazer o seu torcedor de volta, vai reaproximar daquele que é o seu principal patrimônio. Então a vitória de hoje é importante por todos esses aspectos. Situação de tabela, sequência no campeonato, consolidação de força como mandante, afastamento da crise, resgate de um cara que foi protagonista ao longo de boa parte do ano e que é uma peça muito importante, que é o Maílton. Mais um gol de centroavante, que é o Meritelho. E mais tranquilidade depois de uma semana turbulenta. Fortaleza fez o seu papel. Sai vitorioso da maneira como deveria contra um adversário frágil tecnicamente. E é isso que precisa fazer. A Série B pede constância. Pede regularidade. Se o Fortaleza não é brilhante no campeonato, chega a 8ª vitória em 16 jogos. Tem 4 empates e 4 derrotas. O aproveitamento do Fortaleza é de 58%. Com esse aproveitamento, ele sobe. Mantendo esse aproveitamento de quase 60%, ele vai estar na zona, no mínimo para brigar pelo G6. No mínimo para ir para os playoffs. E quem sabe, até mesmo beliscar um acesso direto. Claro que é difícil manter um aproveitamento de quase 60% até o final do campeonato, não é moleza, mas para quem tem um orçamento, para quem tem a torcida, para quem tem a expectativa e o investimento que o Fortaleza tem, é aonde ele deve brigar. Vitória importante, 3 pontos na conta e mais tranquilidade para o restante da semana, Breno.
1: É isso, André Almeida, e quem está celebrando essa vitória do Fortaleza, até acho que por conta muito também do compatriota dele, Meritelho, que marcou. Temos audiência direto da Argentina. Willy tá acompanhando. Depois, Willy, se quiser inclusive conhecer lá a Verdinha, já que ele tá vindo, né? Oh, pode, rapaz, até conhecer, tá ligado com a gente. Abraçaço pro Willy.
0: Grande Willy, um abraçaço pra ele. Empresário, né? Empreendedor. Ah, é? Empreendedor, né?
1: Muito bom, muito bom.
0: Então, sucesso pra ele, tudo de bom. Tá chegando aí, né?
1: É a besta que eu falo, viu?
0: Tá chegando aí, né?
1: Tá chegando aí, viu?
0: Não, e com,

0: besta não tem nem a cara, viu?
1: Tá. Só o andado mesmo. Mas convenhamos. Muito mais futuro, viu? Muito mais futuro.
0: Muito, muito,
1: O projeto tá aí. Mas.
0: Não, agora, pior que agora, André, mas ainda ficou numa situação que não tinha muito. Você tinha que ir pro mercado.
1: Não, é. Até porque a janela de transferências vai abrir agora, né?
0: Exatamente.
1: A janela de transferências está abrindo, é um momento propício para se prospectar novas possibilidades. É um momento de encerramento de alguns ciclos.
0: Perfeito.
1: Fortaleza tem jogadores que estão indo embora, jogadores importantes, jogadores que exerciam a liderança. Jogador, o caso do Brits, por exemplo, que está indo embora, que está encerrando o ciclo. Abre espaço para que outros cheguem e ocupem essa lacuna.
0: Exato.
1: Então, é um momento de abertura da janela.
0: Eu acho que a janela internacional já estava aberta.
1: Também.
0: A nacional é que não abriu ainda, mas a internacional já estava aberta.
1: Pode ser também. Mas aí é um momento de novas possibilidades, né? De olhar para frente, de imaginar o que é que pode agregar, em conciliar projetos que possam trazer novas perspectivas, enfim.
0: Perfeito.
1: É um momento de novas possibilidades e olhar para frente, né, Breno?
0: Novas possibilidades. É isso, minha gente. O Fortaleza vence por 2-0. Gols do Militeiro e do Maílton. E vai dormir tranquilo na vice-liderança da Série B. O torcedor do Fortaleza também vai dormir tranquilo. Os que não forem assistir Suíça e Argélia, como André Almeida. E amanhã a gente repercute essa vitória no jogado primeiro tempo. E eu anuncio mais uma vez que o CEO do Fortaleza, Pedro Martins, estará no jogado primeiro tempo de amanhã. Então, às 11 horas, você tem um compromisso com a gente, torcedor do Fortaleza, no rádio, na FM 92.5, na TV Diário e também no @jogadasfm no YouTube, para acompanhar a entrevista com o CEO do Fortaleza, Pedro Martins, que prometeu falar sobre tudo. Não só sobre essa situação do Brits, mas sobre o mercado da bola e outros assuntos relacionados ao Fortaleza. Amanhã, 11 horas da manhã, Denise Santiago, eu tô com ela, e também o Alexandre Mota, bancada completinha para a gente sabatinar o CEO do Fortaleza, Pedro Martins, e repercute muito essa vitória importante do Tricolor por 2-0. Valeu, Fernando Alves, valeu, André Almeida, Samuel Macedo,
1: valeu, um abraço. Soró.
0: A gente se encontra numa próxima transmissão. Bom restinho de noite para todo mundo e até a próxima. 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Militeiro devolveu para o Luiz Fernando. Soltou na direita onde está o Wellington. Wellington tem campo aberto, vai avançar para cima do Porfírio. Bolão para o Luiz Fernando na grande área. Fintou a marcação, perna esquerda, levantou para o Militeiro de cabeça. Gol!

mano a mano com a zaga, Luiz Fernando, rolou, é pro jogador que era o Sacha, ajeitou, deixou no Maílton, Maílton de longe, bateu! Gol!

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0: Olá, boa noite.
1: Boa noite para você que nos acompanha em todo o país.
0: Quinta-feira, 2 de julho de 2026.
1: Vamos ao destaque do dia, investimento em infraestrutura.
0: Ferrovia Transnordestina vai receber mais 600 milhões de reais para acelerar as obras.
1: Hoje, no Ceará, foram entregues mais 101 quilômetros de trilhos e novos vagões para o transporte de grãos e fertilizantes.
0: Presidente Lula destaca a importância da ferrovia que vai ligar o Piauí ao porto de Pecém, atravessando 53 municípios nordestinos.
2: Essa é uma estrada de ferro vital para a perspectiva de desenvolvimento dessa região.
1: E ainda, integração do São Francisco.
0: Inaugurado o túnel Major Salles, que vai levar água da Paraíba ao Rio Grande do Norte. Pablo Mundim.
3: Com 6,5 km de extensão, a estrutura recebeu investimentos de mais de 85 milhões de reais e terá capacidade para transportar até 20 metros cúbicos de água por segundo.
1: E hoje nós vamos falar sobre a relação entre o Bolsa Família e a saúde dos beneficiários.
0: Pesquisa aponta que menos bebês nascem abaixo do peso e também menor risco de morte por causa relacionadas à gravidez e ao parto. Luana Karen.
4: O risco de morte por doenças cardiovasculares diminuiu 4% entre beneficiários do Bolsa Família. As hospitalizações por abuso de álcool e outras drogas caem 17%.
1: Na apresentação da Voz do Brasil, Mariana Jungmann e Luciano Seixas.
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1: Entregas na saúde e na educação.
0: Em Juazeiro do Norte, no Ceará, ônibus escolares e unidades odontológicas móveis estão sendo destinadas a municípios do estado.
1: O repórter Nazi Brum tem os detalhes ao vivo aqui no estúdio da Voz do Brasil. Boa noite, Nazi.
5: Olá, boa noite, Luciano, Mariana, ouvintes da Voz do Brasil. Olha, são 40 novos ônibus escolares que vão para o transporte escolar em 40 municípios do estado. Um investimento de 18 milhões de reais por meio do novo Programa de Aceleração do Crescimento Novo PAC. Os veículos contam com equipamentos de segurança e todos possuem ar-condicionado, o que dá mais conforto para as crianças. No total, o governo do Brasil prevê a entrega de 1.500 ônibus escolares em todo o país no programa de renovação de frota. Já na área da saúde, o Ceará está recebendo 29 unidades odontológicas móveis que vão fornecer atendimento em áreas remotas ou de difícil acesso. Essas unidades realizam procedimentos clínicos, ações de prevenção e promoção da saúde bucal, ampliando o acesso à população aos serviços do Sistema Único de Saúde. E o presidente Lula participa daqui a pouco dessas entregas lá em Juazeiro do Norte. Mariana e Luciano.
0: Obrigada, Nazi Brum, pelas informações ao vivo aqui na Voz do Brasil.
1: Uma obra estratégica que promete reduzir custos no transporte e aumentar a competitividade do Brasil.
0: Também lá no Ceará, o presidente Lula entregou hoje mais 100 quilômetros da ferrovia transnordestina.
1: Quando pronta, ela vai transportar mais de 30 milhões de toneladas de cargas por ano, integrando o Nordeste aos principais corredores logísticos do país.
6: A bordo de um trem, o presidente Lula visitou as obras da Transnordestina, no Ceará, e entregou mais 101 quilômetros da ferrovia, no trecho entre Acopiara e Quixeramobim. Também foram entregues 100 novos vagões graneleiros, fabricados pela indústria nacional, para o transporte de grãos e fertilizantes. Outros 433 ainda serão produzidos. Lula anunciou também investimentos de 600 milhões de reais para acelerar a execução da obra e destacou o impacto da ferrovia no desenvolvimento econômico da região.
2: Essa é uma estrada de ferro vital para a perspectiva de desenvolvimento dessa região. Ela envolve o estado do Piauí, envolve o estado de Pernambuco, envolve o estado do Ceará. Mas o Rio Grande do Norte diz que quer um pedacinho dela também. Alagoas quer um pedacinho da estrada de ferro. Rio Grande do Norte quer um pedacinho. Se isso aqui der certo, vai ter um pedacinho para todo mundo, porque essa é a obrigação nossa de levar possibilidade de desenvolvimento para as pessoas desse país.
6: Com a entrega dos novos trechos, a ferrovia passa a contar com 777 quilômetros concluídos. Quando finalizada, em 2027, a Transnordestina terá 1.206 quilômetros de extensão, desde o Piauí até o Ceará, atravessando 53 municípios nordestinos e consolidando um novo eixo logístico. Dos 15 bilhões de reais estimados para concluir a obra, a ferrovia recebeu recebeu 11 bilhões até maio deste ano. O ministro dos Transportes,

0: Jorge Santoro lembra que investir em ferrovias é melhorar a vida da população.
1: Ferrovia cria um fenômeno chamado aglomeração. Juntar atividades econômicas, juntar equipamentos públicos, reduzindo o custo, aumentando a produtividade, melhorando a vida das pessoas.
0: A Transnordestina terá capacidade para transportar mais de 30 milhões de toneladas de carga por ano, reduzindo o custo com transporte e fortalecendo o escoamento de grãos, fertilizantes, combustíveis, cimento e minério. Reportagem Graziele Bezerra.
2: E hoje o presidente Lula esteve em Luiz Gomes, no Rio Grande do Norte, para inaugurar o túnel Major Salles, uma das obras mais importantes do ramal do Apodi, que vai levar água ao oeste do Rio Grande do Norte e reforçar a segurança hídrica da região.
3: O ramal do Apodi vai beneficiar cerca de 750 mil pessoas em 54 municípios dos estados do Rio Grande do Norte, Paraíba e Ceará.
4: Com 6,5 km de extensão, o túnel Major Salles vence o trecho mais complexo do ramal do Apodi e faz a ligação entre a Paraíba e o Rio Grande do Norte. A estrutura recebeu investimentos de mais de 85 milhões de reais e terá capacidade para transportar até 20 metros cúbicos de água por segundo. O ramal faz parte do projeto de integração do Rio São Francisco e, quando concluído, vai beneficiar cerca de 750 mil pessoas em 54 municípios do Rio Grande do Norte, Paraíba e Ceará. Uma obra complexa que vai levar água e desenvolvimento para a região, disse o ministro da Integração e do Desenvolvimento Regional, Valdez Góes.
5: O ramal do Apodi foi R$ 1,5 bilhão de reais. Só o túnel Major Salles foi mais de 80 milhões de reais para fazer, para a água chegar, matar a sede e produzir emprego e renda.
4: Mais do que uma grande obra de engenharia, o túnel representa esperança para uma região marcada por longos períodos de estiagem. A chegada das águas do Velho Chico significa mais segurança para o abastecimento das cidades, fortalecimento da agricultura e melhores condições de vida para quem convive há décadas com a seca. A ministra da Casa Civil, Miriam Belchior, lembra que foram anos de empenho para realizar o maior projeto hídrico do país.
6: Nós fizemos um número gigantesco de reuniões para resolver problemas. Quantas vezes eu sobrevoei o eixo norte e o eixo leste para ver o andamento das obras. Foram muitos anos para a gente garantir que essas obras estejam hoje beneficiando a população aqui do Rio Grande do Norte.
4: O túnel Major Salles integra o trecho final do ramal do Apodi. Ao todo, o projeto de integração soma 477 quilômetros de canais em dois eixos. Com a obra, 12 milhões de pessoas vão ser beneficiadas em 390 municípios de Pernambuco, Paraíba, Ceará e Rio Grande do Norte. É água para a população do semiárido, mais produção e mais dignidade a quem sempre precisou conviver com a escassez e a fome, disse o presidente Lula.
7: Eu fico imaginando a quantidade de séculos que o povo do semiárido espera água. A seca é um fenômeno da natureza que a gente não briga com a natureza. Mas a fome, por conta da seca, é falta de credibilidade, de caráter de quem governa o país.
4: No Rio Grande do Norte, o governo do Brasil também entregou 20 ônibus escolares por meio do novo PAC. Os veículos vão reforçar o transporte de estudantes, principalmente nas áreas rurais. Reportagem Pablo Mundim.
2: As empresas estatais federais brasileiras tiveram um lucro de quase 170 bilhões de reais em 2025.
3: Um aumento de 45% em relação ao ano anterior.
2: Mais recursos e também mais investimentos para políticas públicas de apoio ao cidadão.
8: O lucro acumulado em três anos se aproxima dos 484 bilhões de reais. Os dados estão no relatório agregado das empresas estatais de 2025, divulgados nesta quinta-feira pelo Ministério da Gestão. Quase 5% de toda a riqueza produzida no país foi resultado de investimentos das estatais federais. 2025 também marca o crescimento dos investimentos dessas empresas. São 115 bilhões e 900 milhões de reais, um aumento de 115% comparado a 2022. A Conab, por exemplo, executou o maior programa de aquisição de alimentos da história. Foram compradas aproximadamente 88 mil toneladas de alimentos em 2025. E a Petrobras

0: atingiu a maior produção de petróleo desde quando foi criada. De acordo com a secretária de Coordenação e Governança das Empresas Estatais, Elisa Leonel, para além do lucro expressivo e da contribuição com o orçamento do país, o impacto social dessas empresas é bem claro no dia a dia da população brasileira.
1: A Embrapa, com a pesquisa agropecuária, que gera uma segurança alimentar e uma produtividade no campo brasileiro inestimável. As empresas hospitalares, que têm prestado apoio fundamental ao SUS, são cerca de 51 hospitais nas redes hospitalares de empresas estatais federais. E os aeroportos regionais, por exemplo, que a Infraero gere e que são necessários num país de dimensão continental.
0: Outro ponto de destaque é a atuação de estatais como o Serpro, que usa as melhores tecnologias para garantir soberania digital, processando e armazenando em território nacional os dados dos brasileiros. Reportagem Carlos Oliveira.
2: O Bolsa Família traz impactos na saúde dos beneficiários.
3: Foi o que mostrou estudos da Fiocruz com organizações parceiras.
2: O risco de morte materna, por exemplo, é 30% menor entre quem é atendido pelo programa.
4: Reduzir a pobreza faz bem para a saúde. A conclusão é de um conjunto de pesquisas da Fiocruz, que analisou os impactos do Bolsa Família na saúde dos beneficiários ao longo dos últimos 10 anos. Os dados foram divulgados em revistas científicas e mostram a relação entre o programa de distribuição de renda e a redução da mortalidade e da incidência de diversos tipos de doenças em populações vulneráveis, como exemplificou o pesquisador da Fiocruz, Maurício Barreto.
5: Desde a mortalidade materna, a mortalidade infantil, a nutrição infantil, a doenças infecciosas como a tuberculose, HIV/AIDS, hanseníase, né? Ficou muito sólido a ideia de que há um efeito positivo do Bolsa Família na saúde da população brasileira.
4: Entre mais de 4 milhões de bebês nascidos vivos, as gestantes beneficiadas pelo Bolsa Família apresentaram uma probabilidade 11% menor de ter bebês com baixo peso. E o risco de morte por causas relacionadas à gravidez e ao parto foi até 31% menor em comparação com aquelas que não recebiam o benefício. Segundo os pesquisadores, o resultado está associado ao maior acesso ao pré-natal e aos serviços de saúde estimulados pelas condicionalidades do programa. Como explica Rafael Osório, secretário de Avaliação, Gestão da Informação e Cadastro Único do Ministério do Desenvolvimento e Assistência Social, Família e Combate à Fome.
6: As gestantes têm que fazer o pré-natal, as nutrizes têm que levar suas crianças recém-nascidas para fazer o acompanhamento do desenvolvimento, a medição do peso e da altura para saber se a criança está se desenvolvendo bem, a vacinação, a condicionalidade. Ela traz a família para o serviço.
4: Ainda entre os achados das pesquisas, está que o risco de morte por doenças cardiovasculares diminuiu 4% entre beneficiários do Bolsa Família. As hospitalizações por abuso de álcool e outras drogas caem 17%. Já os riscos de desenvolvimento de HIV caem 41%, enquanto a probabilidade de morte pela doença é 39% menor. No caso da tuberculose, beneficiários do Bolsa Família tiveram incidência 41% menor da doença. As pesquisas utilizaram dados do Cadastro Único para Programas Sociais do Governo Federal, referentes a cerca de 96 milhões de cidadãos brasileiros, cruzados com informações sobre nascimentos, hospitalizações, notificações de doenças e óbitos. Reportagem Luana Karen.
3: E foi lançada hoje também a terceira edição da Pesquisa Nacional de Saúde 2026.
2: O estudo realizado pelo IBGE e Ministério da Saúde vai investigar o estado de saúde, hábitos de vida e utilização dos serviços de saúde em mais de 140 mil domicílios no país.
3: A edição deste ano traz novidades como a coleta de biomarcadores, como sódio, colesterol, hemoglobina glicada, além de sorologia para chikungunya.
2: A pesquisa começa a ser feita na segunda-feira, dia 6 de julho. E os resultados vão orientar políticas públicas, apoiar a gestão do Sistema Único de Saúde e monitorar metas nacionais na área.
3: O governo do Brasil segue com ações humanitárias na Venezuela, atingida por terremotos que já causaram a morte de mais de 2 mil pessoas.
2: Um hospital de campanha da Marinha foi montado em La Guaira e equipe

0: equipes brasileiras estão oferecendo atendimento, incluindo internação, módulo pediátrico e estrutura voltada a doenças infecciosas.
1: A capitão de Mariguerra, Marisa Martins, fala sobre a estrutura de atendimento.
2: A gente tem uma capacidade agora, nesse momento, de até 20 internações por até 48 horas. Temos uma capacidade de 2 leitos de CTI. Conseguimos fazer em torno de 150 atendimentos por dia. Temos um pequeno centro cirúrgico, que a gente consegue fazer pequenos procedimentos. O que a gente está vendo muito nesse momento, desde quando a gente chegou até agora, são os pós-traumas, né, que não tiveram assistência depois que foram atendidos, primeiro atendimento, e foram embora. Então a gente está pegando essa segunda fase, pessoas que já são de doenças crônicas, diabéticos, hipertensos.
0: O governo federal também tem transportado toneladas de insumos em saúde e purificadores de água até a Venezuela.
1: A exportação de produtos de defesa brasileiros ultrapassou 1 bilhão e 800 milhões de dólares no primeiro semestre do ano.
0: Uma alta de 29% se comparado ao mesmo período de 2025.
1: Os produtos já chegaram a 150 países por meio de 130 empresas exportadoras.
0: Entre os produtos exportados estão aeronaves, armamentos leves, munições e serviços de engenharia.
1: Para o secretário de Produtos de Defesa do Ministério da Defesa, Heraldo Luiz Rodrigues, esse crescimento foi impulsionado por ações de incentivo do governo do Brasil.
3: Nós estamos investindo bastante, não só a defesa, mas todos outros ministérios investem também na aplicação de recursos para o desenvolvimento tecnológico das nossas empresas de defesa. Esse desenvolvimento, ele capacita as empresas a terem produtos no estado da arte para poder ser vendido. Então, produtos de defesa com alta qualificação e com boa operacionalidade para uso. Então, isso começa aí um processo de fortalecimento das indústrias.
0: Mais de 64 mil procedimentos médicos e sociais foram realizados pela Força Aérea Brasileira em regiões de difícil acesso na Amazônia.
1: A Operação Excelsior percorreu uma rota estratégica pelo interior do Amazonas e do Pará para levar atendimento especializado e exames.
4: O exercício de campanha de emprego de logística, saúde e intendência operacional, o Excelsior 2026, realizou 64.119 procedimentos médicos e sociais em comunidades de difícil acesso, levando atendimento especializado, exames e suporte à população ribeirinha. A ação foi realizada em parceria com a organização não-governamental Voluntários do Sertão e percorreu uma rota estratégica pelo interior da Amazônia, passando pelos municípios de Itacoatiara e Parintins, no estado do Amazonas, e chegando na etapa final em Oriximiná. O brigadeiro médico Alexandre de Araújo Melo, comandante do exercício, traz mais detalhes.
5: Os principais desafios foram as grandes distâncias e dificuldades de acesso na Amazônia, o elevado volume de pacientes, a necessidade de assistência multidisciplinar, a limitada oferta local de exames e procedimentos especializados e a garantia da continuidade do cuidado. Esses desafios foram superados por meio de planejamento logístico integrado, emprego de estruturas temporárias de atendimento, atuação de equipes multiprofissionais, mobilização de especialistas e equipamentos, utilização de telemedicina e articulação com as redes locais de saúde para encaminhamento e acompanhamento dos casos mais complexos.
4: Para atender essas comunidades, a FAB mobilizou um hospital de campanha e uma estrutura de apoio logístico capaz de transportar equipamentos, medicamentos e profissionais de saúde para a região. Balsas da Comissão de Aeroportos da região amazônica foram utilizadas no transporte de materiais, enquanto equipes de apoio garantiram a montagem e o funcionamento da estrutura. Além do atendimento médico, a operação contou com ações de acolhimento social e assistência religiosa, oferecendo apoio aos moradores e também às equipes envolvidas na missão. Reportagem Gabriel Pinheiro.
0: Já está em funcionamento a plataforma informa.br para facilitar o acesso a informações públicas do Poder Executivo Federal.
1: Criada pela Controladoria Geral da União, a ferramenta utiliza inteligência artificial para localizar dados disponíveis em diferentes portais do governo e assim apresentar os resultados em um único ambiente.
0: Pelo informa.br, o cidadão pode pesquisar informações sobre áreas como saúde, educação, transporte, segurança e benefícios sociais.
1: Caso o conteúdo não esteja disponível, também é possível registrar e acompanhar pedidos diretamente pelo sistema.
0: Saiba mais sobre a nova plataforma em informabr.cgu.gov.br.
1: Aprender uma nova língua de forma gratuita e direto pelo celular ou computador já é uma realidade para muitos brasileiros que utilizam o Mac Idiomas.

0: A plataforma ultrapassou as 560 mil matrículas em todo o país.
1: O programa do Ministério da Educação agora vai ser integrado ao programa Idiomas Sem Fronteiras, para ampliar o acesso dos estudantes.
2: O MEC Idiomas ultrapassou a marca de 564 mil matrículas ativas em todo o país. A plataforma gratuita do Ministério da Educação oferece cursos de inglês e espanhol em formato online, com aulas que vão do nível básico ao nível avançado e podem ser acessadas pelo portal ou aplicativo. Do total de matrículas, mais de 426 mil são para cursos de inglês e cerca de 138 mil para espanhol. Os estudantes têm acesso a teste de proficiência, trilhas de aprendizagem, exercícios, recursos de inteligência artificial para praticar conversação e comunidades de estudo. A plataforma vai ser integrada ao programa Idiomas Sem Fronteiras, fortalecendo a Política Nacional de Ensino de Línguas. A iniciativa busca ampliar o acesso gratuito ao aprendizado de idiomas, melhorar a proficiência dos estudantes e apoiar a formação acadêmica e profissional em todo o país. Para se inscrever, acesse gov.br/MEC. Claudimário Carvalho, para a Voz do Brasil.
0: O aplicativo pode ser baixado pelos sistemas iOS ou Android. Já a plataforma pode ser acessada pelo site macidiomas.mec.gov.br.
1: E as inscrições para o ProUni, o Programa Universidade para Todos, abrem no dia 7 de julho.
0: O programa é destinado a quem procura vaga em instituição de ensino superior privada.
1: Saiba quem pode participar.
3: O Ministério da Educação publicou o edital do processo seletivo do Programa Universidade para Todos, o ProUni, para o segundo semestre de 2026. As inscrições são gratuitas e estarão abertas de 7 a 10 de julho, exclusivamente pela internet no endereço acessounico.mec.gov.br. Para se inscrever, é necessário ter completado o ensino médio e ter participado das edições de 2024 ou de 2025 do Exame Nacional do Ensino Médio, o Enem. No exame, o candidato deve ter tirado, no mínimo, 450 pontos na média das 5 provas, sem ter zerado a redação. O edital veda a inscrição para quem declarou ter participado do Enem na condição de treineiro, ou seja, para quem fez o exame apenas para autoavaliação antes mesmo de concluir o ensino médio. Para fins de classificação e pré-seleção no ProUni, será utilizada a edição do Enem em que o estudante conseguiu a melhor média. O resultado da primeira chamada vai ser divulgado no dia 15 de julho no endereço acessounico.mec.gov.br/ProUni. Já a segunda chamada sairá no dia 5 de agosto. Reportagem Júlio César de Oliveira.
0: Mais investimento na educação superior no país.
1: O Ministério da Educação anunciou mais 90 milhões de reais para fortalecer as universidades federais.
0: Do total, 70 milhões de reais vão ser destinados às ações de extensão universitária. Os recursos vão ser distribuídos entre 69 universidades federais e poderão financiar atividades que aproximem o ensino da comunidade.
1: Outros 20 milhões de reais vão ser destinados à criação de cuidotecas, espaços de acolhimento para crianças que funcionarão no período noturno.
0: Mais brasileiros no mundo digital.
1: Pesquisa do IBGE revela que no ano passado 95% dos lares brasileiros tinham internet.
0: É o maior percentual da pesquisa, com um aumento de 1,3 ponto percentual em relação ao ano anterior.
1: O crescimento foi mais acelerado nas áreas rurais e a região norte apresentou o maior aumento no percentual de domicílios com banda larga fixa.
0: A conexão discada, aquela feita pela rede de telefone, foi de apenas 0,2% no Brasil.
1: De acordo com o Ministério das Comunicações, pela primeira vez, mais de 90% da população com 10 anos ou mais utilizou a internet.
0: E essas foram as notícias do Governo do Brasil.
1: Uma realização da Secretaria de Comunicação Social da Presidência da República.
0: Com produção da Empresa Brasil de Comunicação.
1: Fique agora com as notícias do Poder Judiciário e do Congresso Nacional. Boa noite.
0: Boa noite para você. Até amanhã.
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6: STF homologa plano de reestruturação da Comissão de Valores Mobiliários.
7: STJ restabelece condenação da banda Aviões do

0: Forró ao pagamento de danos morais por uso não autorizado de música.
1: Para a Justiça do Trabalho, motorista de ônibus não acumula função por atuar também como cobrador.
0: Boa noite, eu sou Marcela Luiz.
1: E eu sou Walter Lima.
0: O Supremo Tribunal Federal homologou o plano emergencial de reestruturação da Comissão de Valores Mobiliários, a CVM, apresentado pela União.
1: A elaboração do plano foi determinada pelo Tribunal no âmbito da ação que questiona dispositivos de lei sobre a taxa de fiscalização dos mercados de títulos e valores mobiliários. Marcelo Della Libera.
2: O relator do caso é o ministro Flávio Dino. Em maio, ele determinou que a arrecadação futura da taxa de fiscalização passasse a ser destinada à CVM, observada a desvinculação das receitas da União, e proibiu novas retenções pelo Tesouro Nacional. Na mesma decisão, o ministro também determinou que a União apresentasse dois planos de reestruturação da autarquia. O primeiro, de caráter emergencial, foi este, homologado nesta quinta-feira. O segundo, de médio prazo, deverá ser apresentado em até 90 dias. Na nova versão, a União elevou as metas de julgamento de processos administrativos para o segundo semestre de 2026, apresentou o cronograma para a incorporação de 30 novos servidores aprovados no Concurso Público Nacional Unificado e previu a criação de um fórum permanente entre a CVM e o Banco Central para aprimorar a fiscalização de mercados como os de fintechs, tokens e criptoativos, criadas por inovações financeiras.
0: Banda Aviões do Forró terá de indenizar por danos materiais e morais autores da música Pra Lavar.
1: Essa condenação foi restabelecida pelo STJ. Fátima Uchoa.
3: Os autores da música ajuizaram ação por danos materiais e morais, alegando que a obra foi gravada e executada em público sem autorização e que trechos do refrão foram empregados em material publicitário de uma marca de cerveja sem identificação da autoria. O Tribunal de Justiça de Pernambuco manteve apenas a condenação por danos materiais, mas a quarta turma do STJ restabeleceu sentença que concedeu também reparação moral de R$100 mil, avaliando que o uso indevido da música gera dano moral sem necessidade de prova de abalo psicológico, independentemente de eventual valorização ou desvalorização da música com o uso pela banda Aviões do Forró. A relatora foi a ministra Isabel Galotti.
0: Para a Justiça do Trabalho, motorista de ônibus não acumula função por atuar também como cobrador.
1: Esse é o entendimento unânime da Justiça do Trabalho. Mila Amaral.
4: A quinta turma do TST isentou a empresa Aviação Redentor do Rio de Janeiro de pagar adicional ao motorista. Ele trabalhou por 7 anos na empresa e alegou que nos fins de semana, além de dirigir, também fazia o trabalho de cobrador nas folgas dos colegas. Por isso, pedia 30% a mais no salário. O Tribunal Regional do Trabalho do Rio acatou o pedido do motorista, mas o TST reverteu a decisão. Isso porque esse tipo de situação já é um tema de consenso para o Tribunal. Ou seja, é de entendimento unânime que diz que as funções de motorista e cobrador são complementares e compatíveis.
0: Justiça determina a cassação de chapas por fraude à cota de gênero em município de Rondônia.
1: A ação foi ajuizada pelo Ministério Público Eleitoral. Vanessa Pereira.
5: As decisões do Tribunal Regional Eleitoral de Rondônia confirmaram que houveram fraudes à cota de gênero por parte das legendas do PDT e agir no município de Pimenta Bueno, em Rondônia, durante as eleições de 2024. O tribunal acolheu os argumentos do MP Eleitoral e reconheceu que os partidos usaram candidaturas femininas fictícias apenas para preencher o percentual mínimo de 30%, exigido pela legislação, sem o real propósito de disputa eleitoral. Na decisão, a Justiça determinou a anulação dos votos das legendas do PDT e Agir para o cargo de vereador e tornou dirigentes e candidatas inelegíveis por 8 anos.
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0: Uma boa noite.
1: E até amanhã.
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1: Eu sou Paula Groba.
2: E eu sou Humberto Pinheiro.
1: E estes são os destaques de hoje do Jornal do Senado, que começa agora.
2: Senado vota MP de 266 milhões e meio para as cidades atingidas por enchentes em Minas Gerais.
1: Rede de Proteção à Mulher passa a ter prioridade no recebimento de alimentos.
2: Sancionada lei que inclui Ayrton Senna entre os heróis da pátria.
1: Boa noite.
2: Boa noite.
1: Além de proteção e abrigo, mulheres que escapam da violência doméstica precisam ter acesso à alimentação. E para ajudar nesse acolhimento, uma nova lei garante prioridade no abastecimento de alimentos às casas-abrigo e aos centros de atendimento às vítimas.
2: A norma teve origem em um projeto da senadora Tereza Leitão. Os detalhes com Marcela Cunha.
3: Com a nova lei, a rede de acolhimento a mulheres em situação de violência doméstica e familiar passa a ter prioridade no abastecimento de alimentos distribuídos pelo Sistema Nacional de Segurança Alimentar e Nutricional, o SISAM. A regra vale especialmente para centros de atendimento integral e casas-abrigo previstos na Lei Maria da Penha. A medida também alcança os dependentes das vítimas, como filhos e outras pessoas sob seus cuidados. O texto teve origem na proposta da senadora Tereza Leitão, do PT de Pernambuco, que lembrou que a ideia é reforçar a rede de proteção, garantindo a alimentação durante o período de acolhimento.
4: Destacando que é mais uma forma de garantir apoio, acolhimento às mulheres vítimas de violência. Essa é uma luta grande que precisa ser travada em todas as frentes.
3: Já a relatora, a ex-senadora Augusta Brito, do Ceará, afirmou que a medida ajuda a fortalecer a rede de atendimento para que mulheres em situação de violência tenham condições de deixar o ambiente de agressão com apoio e dignidade. A expectativa é que a prioridade no fornecimento de alimentos ajude a manter em funcionamento os serviços que recebem mulheres e crianças em situação de risco.
1: E a Comissão de Direitos Humanos aprovou um projeto que evita que a indenização paga pelo agressor à vítima de violência doméstica saia do patrimônio comum do casal.
2: Atualmente, a lei já prevê, por exemplo, o ressarcimento ao SUS pelo agressor de possíveis custos de tratamento de saúde da vítima devido às agressões. Repórter Rodrigo Rezende.
5: Quando for definido pela justiça que um agressor indenize a mulher vítima da agressão e essa for sua esposa, os recursos para o pagamento não poderão ser retirados dos bens em comum do casal. No caso, por exemplo, de um casamento em comunhão de bens. Esse é o objetivo de um projeto aprovado pela Comissão de Direitos Humanos do Senado. A relatora, senadora Jussara Lima, do PSD do Piauí, apontou que essa é uma questão de justiça. Ela teve seu relatório lido na CDH pela senadora Damaris Alves, do Republicanos do Distrito Federal.
6: Sem essa cautela, poderia ocorrer uma distorção evidente. A vítima seria formalmente indenizada, mas na prática, parte do valor indenizatório sairia de seu patrimônio.
5: Atualmente, a lei já prevê, por exemplo, o ressarcimento ao SUS pelo agressor de possíveis custos de tratamento de saúde da vítima devido às agressões. O projeto será analisado agora pela Comissão de Constituição e Justiça.
1: O episódio envolvendo um pedaço de vidro em um copo de água de uma professora, colocado por alunos de uma escola municipal de São José dos Campos, no interior de São Paulo, reacendeu o debate sobre a segurança dos profissionais da educação.
2: No Senado, a Comissão de Constituição e Justiça aprovou um projeto que endurece as penas para crimes cometidos contra profissionais das áreas de educação e saúde. Os detalhes com o repórter Bruno Lourenço.
7: O projeto de lei eleva o homicídio, lesão corporal grave ou morte contra esses profissionais no exercício de suas funções ao patamar de qualificado e, consequentemente, ao rol dos crimes hediondos. Além disso, aumenta as penas para lesão corporal, ameaça, constrangimento ilegal, desacato e injúria. O relator, senador doutor Irando Progressista de Roraima, defendeu que o endurecimento penal é pedagógico e urgente para conter o sentimento de desamparo que assola essas categorias essenciais ao desenvolvimento social do país.
8: O aumento dos casos de agressões a trabalhadores da saúde e da educação demonstra que os mecanismos jurídicos e institucionais atualmente disponíveis são insuficientes para assegurar um ambiente de trabalho digno e seguro para esses profissionais.
7: O crime hediondo impede benefícios como anistia, graça ou indulto e torna a progressão de regime prisional muito mais rigorosa.
1: E um grupo de senadores quer agilizar a votação em plenário e antes do recesso do projeto.

0: projeto que regulamenta a educação domiciliar no Brasil.
1: A proposta, que trata do homeschooling, está sob análise no Senado desde 2022 e já mobilizou manifestações favoráveis e contrárias da sociedade. O parecer da relatora é pela aprovação. A repórter Raíssa Abreu conta os detalhes.
2: O senador Eduardo Girão, do Novo do Ceará, um dos que assinou o pedido de urgência, disse que o ensino domiciliar precisa de uma definição, já que muitas famílias que já praticam o chamado homeschooling têm vivido em insegurança jurídica. Em 2019, o STF decidiu que a modalidade não é inconstitucional, mas que precisa ser regulamentada por uma legislação específica.
3: Enquanto a gente não cumpre o nosso papel no Senado, famílias estão sendo aí intimidadas por militantes ideológicos do judiciário, inclusive com até prisão, pedido de prisão, né, porque essas famílias não estão conseguindo se regulamentar porque o Senado não age.
2: Quem não concorda com a liberação da prática, como o professor Romualdo Portela, teme que as crianças e adolescentes percam o direito ao convívio com a diferença proporcionado pelas escolas.
4: A educação domiciliar é uma privação de direito destas crianças, porque elas não são preparadas para viver num mundo em que necessariamente elas terão que se haver com uma pluralidade de comportamentos, de crenças, de modos de encarar a vida.
2: Eduardo Girão informou que o pedido de urgência está sendo negociado com o presidente do Senado, Davi Alcolumbre.
0: O Senado aprovou hoje a medida provisória que destina 266 milhões e meio de reais para a reconstrução da zona da Mata Mineira, atingida pelas fortes chuvas de março.
1: Os recursos serão usados na recuperação de moradias e serviços públicos e no pagamento de auxílio a famílias afetadas. A reportagem é de Douglas Castilho.
5: Do valor total, uma parte será aplicada diretamente em ações de resposta e reconstrução de infraestrutura emergencial, como habitações, escolas e unidades de saúde destruídas pelas tempestades, e o restante será convertido em pagamento de uma parcela única de R$ 7.300 para cerca de 5 mil famílias elegíveis. A votação da MP foi viabilizada após uma rápida articulação do Congresso Nacional, e o presidente do Senado, Davi Alcolumbre, explicou a urgência da análise da matéria.
6: O estado de Minas Gerais, a zona da Mata Mineira, perderia a possibilidade de utilizar esse crédito para minimizar os danos e os impactos causados pelaquela tragédia natural. Não seria razoável um estado da federação que sofreu com uma tragédia não ter condições de minimizar os danos e os impactos causados por essa tragédia a centenas e milhares de pessoas.
5: Com a aprovação nas duas casas do Congresso, o texto que segue para a promulgação assegura o repasse imediato das verbas que serão alocadas pelo Ministério da Integração.
0: Uma lei que teve origem num projeto do Senado inscreveu o nome de Ayrton Senna da Silva no livro de heróis e heroínas da pátria.
1: Tricampeão mundial de Fórmula 1, Senna já era patrono do esporte brasileiro e agora passa a integrar o memorial que homenageia brasileiros e brasileiras que marcaram a história do país. Repórter Henrique Nascimento.
7: Ayrton Senna da Silva agora faz parte do livro dos heróis e heroínas da pátria. A lei nasceu de um projeto apresentado no Senado pelo senador astronauta Marcos Pontes, do PL de São Paulo. Tricampeão mundial de Fórmula 1, Senna já é patrono do esporte brasileiro. Para uma geração inteira, ele marcou as manhãs de domingo com vitórias, emoção e a bandeira do Brasil no alto do pódio. Marcos Pontes comemorou a nova lei e lembrou o orgulho que Senna despertava nos brasileiros.
8: Eu sei que pelo menos os mais velhos acordava no domingo, como eu, para assistir o Ayrton Senna. Não era nem a Fórmula 1, era o Ayrton Senna vencendo, colocando a bandeira do Brasil lá em cima.
7: O senador Nelsinho Trade, do PSD de Mato Grosso do Sul, afirmou que Senna deixou um exemplo de dedicação, ética e fé.
9: Esse é o legado e é o segredo que o Ayrton deixou dentro de mim.
7: O livro dos heróis e heroínas da pátria fica no Panteão da Pátria em Brasília e reúne nomes que marcaram a história do país.
1: Com edição de Paula Groba e trabalhos técnicos de João Lira, o Jornal do Senado fica por aqui. Acompanhe agora as notícias da Câmara dos Deputados. Boa noite.
0: Boa noite e até amanhã.

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1: Câmara estende proteção de direitos a plantas desenvolvidas geneticamente.
2: Comissão amplia repasses a municípios e fundos para regiões sul e sudeste.
1: Projeto de lei que equipara misoginia ao racismo vai avançar com urgência.
2: Deputados aprovam medidas de apoio aos exportadores e contra enchentes.
1: Boa noite. Câmara aprova medidas provisórias que destinam recursos para a saúde de policiais, apoio a empresas exportadoras e para recuperação após enchentes em Minas Gerais. A repórter Daniele Lessa acompanhou as votações.
3: O plenário da Câmara aprovou três medidas provisórias que destinam recursos para a saúde de policiais, apoio a empresas exportadoras e para recuperação após enchentes que aconteceram em Minas Gerais no início do ano. Uma das medidas provisórias direciona recursos arrecadados com as empresas de apostas conhecidas como bets para o Fundo para Aparelhamento e Operacionalização das Atividades Fim da Polícia Federal, o FUNAPOL. O repasse dos recursos das bets será gradual, 1% em 2026, 2% em 2027 e 3% a partir de 2028. Além disso, o governo federal fica autorizado a repassar até R$200 milhões ao FUNAPOL ainda em 2026, utilizando recursos livres do Tesouro Nacional. Esses recursos poderão ser usados para custear a saúde dos servidores da Polícia Federal, da Polícia Rodoviária Federal e da Polícia Penal Federal. O projeto ainda permite que recursos do FUNAPOL sejam usados para pagamento de retribuição por atividade extraordinária a servidores da Polícia Federal. Segundo o governo, o objetivo é garantir financiamento estável para a segurança pública e promover a valorização e a proteção da saúde dos profissionais. Relator da medida provisória, o deputado Aloysio Mendes, do Republicanos do Maranhão, destacou que os servidores das polícias federais enfrentam riscos elevados, desgaste físico e pressão psicológica, o que justifica as medidas de proteção à saúde e valorização profissional.
4: Fazendo um gesto importante para nossas polícias da União, Polícia Federal, Polícia Rodoviária Federal, Polícia Penal Federal, que prestam um relevante serviço à sociedade e que agora, com a aprovação da SMP agora, terão a sua saúde mais bem cuidada, dos seus familiares, essa profissão que é tão desgastante, que causa tantos prejuízos à saúde dos nossos profissionais.
3: Outra medida provisória aprovada cria novas regras para fortalecer linhas de financiamento do Plano Brasil Soberano para empresas afetadas por instabilidade internacional, razões geopolíticas ou aumento de tarifas comerciais. Os recursos de até R$15 bilhões poderão atender exportadoras de bens industriais, produtos agropecuários, pesca, aquicultura, florestas plantadas, recursos minerais e setores industriais relevantes para o comércio exterior. Ao defender a aprovação da MP, a deputada Érica Cocai, do PT do Distrito Federal, falou da importância de investir na indústria nacional como forma de proteger o país de oscilações nos preços internacionais.
5: De crédito de R$15 bilhões, que visa desenvolver a indústria nacional, absolutamente fundamental, que visa fazer frente ao que nós estamos vendo com a crise, com a guerra do Irã, para que nós não tenhamos os efeitos deste processo na elevação do próprio combustível, que o Brasil possa se proteger.
3: O plenário também aprovou a medida provisória que destina crédito extraordinário de R$266 milhões ao Ministério da Integração e Desenvolvimento Regional para ações de recuperação e apoio financeiro às famílias afetadas pelas enchentes e deslizamentos que atingiram a Zona da Mata de Minas Gerais no início do ano. As três medidas provisórias serão analisadas em seguida pelo Senado. Da Rádio Câmara de Brasília, Daniele Lessa.
2: Luiz Lima, do Novo do Rio de Janeiro, critica os gastos do governo federal com publicidade institucional e afirma que os recursos deveriam ser destinados a áreas prioritárias. Ele afirma que a campanha oficial tem caráter político e não reflete a realidade da população.
1: Para Luiz Lima, as peças publicitárias divulgam informações enganosas sobre temas como segurança pública, combate ao feminicídio e economia. Ele também afirma que o aumento dos preços e a perda de poder de compra contradizem a mensagem divulgada pelo governo.
0: Votação.
2: A Câmara aprovou o aumento do prazo de proteção de direitos sobre plantas desenvolvidas geneticamente. O repórter Antônio Vital

0: acompanhou a votação.
1: O plenário da Câmara aprovou o projeto que amplia de 18 para 25 anos os direitos de propriedade sobre sementes e mudas desenvolvidas geneticamente de videiras, árvores frutíferas, árvores florestais, árvores e plantas ornamentais e cana-de-açúcar. A proposta altera

0: uso próprio sem fins comerciais, ou para o pequeno produtor que multiplica as sementes por conta própria e as troca com outros agricultores familiares. O projeto aprovado exclui os produtores de cana-de-açúcar que exploram área de até 150 hectares da obrigação de pagar os royalties. Exclui ainda os pequenos produtores de plantas ornamentais. O relator, deputado Arnaldo Jardim, do Cidadania de São Paulo, diz que as mudanças eliminam distorções que hoje afastam o investimento na produção de novos cultivares, como no caso de florestas de eucaliptos e pinos. Segundo ele, cultivares desse tipo demoram até 20 anos para serem desenvolvidos e o prazo menor de proteção dos direitos desestimula as empresas a desenvolverem novas espécies.
1: Cada vez que você faz o desenvolvimento de uma nova variedade, de um novo cultivar, você tem que ter investimentos em pesquisa. Então é normal que você cobre um royalties por aquilo que é a utilização dos novos cultivares. Qual era o grande desafio? Você ter um justo equilíbrio. Você não poderia ter um período dessa cobrança de royalties muito pequeno, porque não compensaria, e você não poderia ter também esse período muito extenso, porque você restringe o acesso a essas novas variedades.
0: O relator acatou o pedido de deputados do PSOL e do PT e excluiu do pagamento de royalties sobre cultivares os pequenos produtores de plantas ornamentais. Para o deputado Tarcísio Mota, do PSOL do Rio de Janeiro, a medida vai beneficiar mais de 800 mil pessoas. O projeto, que amplia de 18 para 25 anos os direitos de propriedade sobre cultivares de videiras, árvores frutíferas, árvores florestais, árvores e plantas ornamentais e cana-de-açúcar, seguiu para análise do Senado. Da Rádio Câmara de Brasília, Antônio Vital.
2: Agricultura.
3: Sérgio Turra, do PP do Rio Grande do Sul, critica o anúncio de mais de R$500 milhões para o Plano Safra, afirmando que os produtores rurais endividados não conseguem acessar o crédito. Ele argumenta que a medida não atende esse público específico.
4: Sérgio Turra defende a proposta de securitização das dívidas rurais, afirmando que a medida é essencial para garantir a sobrevivência dos produtores e da economia gaúcha. Ele também não concorda com a classificação da proposta pelo governo como uma pauta bomba.
3: Santim Roveda, do União do Paraná, cobra mais apoio ao agronegócio e critica o corte de verbas para o Plano Safra. O congressista avalia que a redução das verbas para custeio e seguro rural vai deixar os produtores desprotegidos, especialmente diante de previsões climáticas severas.
4: Santim Roveda cita o Paraná como exemplo de logística, cooperativismo e exportações a ser implementado em outros estados, mas lamenta que o excesso de impostos federais tire a rentabilidade de quem trabalha e gera riqueza no campo e na cidade.
2: Economia.
3: Deputados concordam com representantes de micro e pequenas empresas sobre a atualização geral da tabela do Simples e não apenas dos limites do MEI. A reportagem é de Luiz Cláudio Canuto.
5: Representantes de micro e pequenas empresas criticaram o projeto do governo de atualização dos limites de faturamento do microempreendedor individual, o MEI, e cobraram uma atualização geral da tabela do Simples. A proposta do governo chegou recentemente à Câmara e se soma a outros mais de 30 projetos a respeito do tema. Pelo projeto do governo, o teto do MEI subiria dos atuais R$ 81 mil para R$ 110 mil em 2027 e R$ 140 mil em 2028. O projeto também permite que um MEI contrate até 2 empregados por um salário mínimo ou piso salarial da categoria. Na Câmara, o tema já é analisado por uma comissão especial, onde o relator, deputado Jorge Guetem, do Republicanos de Santa Catarina, defende uma revisão geral do Simples e não apenas do limite do MEI. O presidente da Frente Parlamentar Mista do Ambiente de Negócios, Mendonça Filho, do PL de Pernambuco, concorda com a atualização da tabela do Simples Nacional para micro e pequenas empresas. A defesa da correção foi reforçada também pela presidente da comissão especial sobre o tema, deputada Anne Ortiz, do PP do Rio Grande do Sul. Desde a última atualização dos limites, em 2018, a inflação acumulada pelo IPCA é de 55,4%.
6: Não por conta de um crescimento real, não por conta de um crescimento orgânico, mas sim por um achatamento do teto por conta dessa inflação acumulada.
5: Segundo o relator do projeto sobre o MEI, deputado Jorge Guetem, se o ajuste da tabela se limitar à faixa do microempreendedor, o risco será de distorção do Simples.
7: É uma conta simples fazer. Por que que eu vou estar numa alíquota maior ali como micro e pequena empresa de 180 mil se eu posso estar numa alíquota bem menor, né, que é o benefício que os MEIs têm?

0: são contemplados, né? Então, elevando a 140.
1: Uma das ideias em debate prevê que o teto dos microempreendedores suba para R$140 mil. Já o das microempresas subiria de R$360 mil para R$869 mil por ano. E o das empresas de pequeno porte passaria de R$4,8 milhões para R$8,69 milhões. Da Rádio Câmara de Brasília, Luiz Cláudio Canuto.
2: Maurício Marcon, do PL do Rio Grande do Sul, contesta os dados sobre o desemprego e a inflação anunciados pelo governo. Para ele, o discurso de crescimento econômico desconhece a realidade da população, que sofre com o aumento no preço dos alimentos e dos combustíveis.
3: Segundo a análise de Maurício Marcon, o cenário nacional é oposto ao anunciado, com um déficit acima de R$1 trilhão e com a dívida pública superando 80% do PIB, o que prejudica a criação de novas empresas, a geração de empregos e a produção nacional.
2: Dr. Fernando Máximo, do PL de Rondônia, celebra a aprovação pela Câmara de proposta de emenda à Constituição relatada por ele, que garante a imunidade tributária total para templos religiosos e suas entidades, como creches, asilos e orfanatos.
3: Dr. Fernando Máximo explica que a medida, agora sob análise do Senado, isenta de impostos a compra de bens e serviços, com os tributos pagos sendo devolvidos às entidades em 90 dias para reinvestimentos nas entidades de assistência social filantrópicas.
4: Desenvolvimento Regional.
2: Comissão Especial aprova aumento de repasses para municípios e criação de fundos para Sul e Sudeste. A repórter Noelle Nobre tem os detalhes.
5: Uma comissão especial da Câmara dos Deputados aprovou uma proposta de emenda à Constituição que aumenta o Fundo de Participação dos Municípios, o FPM, e cria fundos específicos para o desenvolvimento das regiões Sul e Sudeste. O parecer aprovado é do deputado Arnaldo Jardim, do Cidadania de São Paulo. A medida eleva de 50% para 53%. A parcela da arrecadação federal de impostos que deve ser dividida com estados e municípios. Isso garantirá às prefeituras uma quarta parcela extra de 1% do FPM a ser paga anualmente no mês de março. O relator, Arnaldo Jardim, acredita que os municípios hoje estão sobrecarregados.
6: A Constituição de 88 dá um sinal, mas a prática acabou se revelando ao contrário. Houve uma reconcentração de recursos na União. E isso não foi acompanhado da divisão de responsabilidades. Todas as novas políticas foram no sentido de repassar responsabilidades aos estados e municípios.
5: Além do reforço para as cidades, a proposta cria fundos constitucionais de financiamento para o Sul e o Sudeste, nos moldes do que já existe para o Norte, o Nordeste e o Centro-Oeste. Cada um desses novos fundos receberá 1% da arrecadação federal para financiar o setor produtivo local. Para evitar um choque nas contas públicas, a implementação será gradual, 0,5% em 2027 e o valor integral em 2028. A estimativa é que em 2028, cada novo fundo regional e o aumento do FPM representem separadamente um aporte de mais de R$11 bilhões. Agora, a proposta segue para o plenário da Câmara, como lembrou o presidente da Comissão Especial, deputado Cobalcini, do MDB de Santa Catarina.
7: A gente tem que agora fazer uma construção além daquela que nós construímos aqui na Comissão Especial. Precisamos estender para o Brasil.
5: A proposta que aumenta os repasses para os municípios e cria fundos de desenvolvimento para as regiões Sul e Sudeste precisa ser votada em 2 turnos no plenário antes de seguir para a análise do Senado. Da Rádio Câmara de Brasília, Noelle Nobre.
4: Saúde.
3: Paulo Soares, do Podemos de São Paulo, faz um apelo pela continuidade dos atendimentos no Hospital e Maternidade São José, de Barra Bonita. Ele alerta que o fechamento do pronto atendimento da unidade pode sobrecarregar outros hospitais e comprometer a assistência na região.
2: Paulo Soares também defende a atualização da tabela do SUS e mais investimentos na rede pública de saúde. Segundo o parlamentar, o financiamento adequado é essencial para garantir o funcionamento dos hospitais filantrópicos e das santas casas.
4: Justiça.
3: Deputados aprovaram regime de urgência para o projeto que equipara o ódio às mulheres ao crime de racismo. O repórter Antônio Vital explica.
8: Depois de muito debate em plenário, a Câmara dos Deputados aprovou o regime de urgência para o projeto já aprovado pelo Senado, que prevê punições para a prática de misoginia, como é chamada

0: prática de ódio, desprezo ou preconceito contra as mulheres. O projeto inclui o crime de misoginia na mesma lei que já pune com pena de 2 a 5 anos de prisão sem direito à fiança, discriminação ou preconceito de raça, cor, etnia, religião ou procedência nacional. A coordenadora do grupo de trabalho que analisou a proposta, a deputada Tabata Amaral, do PSB de São Paulo, apresentou nova versão para o texto no início de junho, com alterações na proposta aprovada pelos senadores. Ela alterou principalmente a definição de misoginia. Tabata Amaral retirou os termos ódio e aversão previstos no projeto do Senado para caracterizar a misoginia. Na nova versão, misoginia é descrita como a prática, a indução ou a incitação de menosprezo ou discriminação contra a mulher, que promova violência, negue sua igualdade de direitos ou ofenda sua dignidade em razão da condição de mulher. O texto aprovado pelo grupo de trabalho também prevê que o juiz poderá suspender temporariamente conta ou perfil na internet que estimular violência contra a mulher. No plenário, o regime de urgência foi aprovado com 293 votos favoráveis e 158 contrários, depois de muita discussão. Deputados da Frente Parlamentar Evangélica manifestaram preocupação com a possibilidade de pregadores religiosos serem enquadrados no crime de misoginia. Outros deputados disseram que a definição do crime é vaga e pode motivar censura. Foi o que disse a deputada Júlia Zanatta, do PL de Santa Catarina.
1: Ainda temos termos muito vagos que deixam a critério do juiz, e isso acaba numa perseguição. Me parece, sim, que é para perseguição religiosa, para calar opositores, mulher que é bandido na cadeia.
0: O texto do grupo de trabalho também aumenta as penas de calúnia, difamação e injúria quando praticados no contexto de violência familiar. E dobra a pena para postagens com incentivo à violência contra a mulher, quando praticados na internet com o fim de obter lucros. A deputada Tabata Amaral, coordenadora do grupo de trabalho, disse que está ouvindo lideranças dos partidos para chegar a um texto de consenso. Ela defendeu punição para quem incentiva a violência contra a mulher.
2: A gente vê o número de homicídios no Brasil cair, mas o número de feminicídios aumenta. E nós precisamos dar uma resposta. E essa resposta passa por enfrentar grupos de ódio que estão se articulando, especialmente no submundo da internet. Grupos de ódio que entenderam que você incentivar o estupro, você incentivar a violência, você atacar uma mulher, infelizmente, é uma forma de ganhar dinheiro, é uma forma de viralizar, é uma forma de vender um curso.
0: Com o regime de urgência, o projeto que prevê pena de até 5 anos de prisão para quem praticar o crime de misoginia pode ser votado diretamente no plenário da Câmara, sem passar pelas comissões permanentes da Casa. Da Rádio Câmara de Brasília, Antônio Vital.
3: Relações Exteriores.
4: Alencar Santana, do PT de São Paulo, critica a suposta submissão de políticos brasileiros a interesses estrangeiros, citando uma correspondência oficial de autoridade externa que trata da possibilidade de uma equipe de transição governamental brasileira ser colocada à disposição de outra nação.
5: Alencar Santana afirma que o documento menciona a entrega de riquezas estratégicas e de tecnologias como o PIX. Ele classifica a hipótese como traição à pátria, alerta sobre o risco de interferência externa nas eleições e defende uma postura firme na defesa dos interesses do Brasil.
4: Termina agora o Jornal Câmara dos Deputados, produzido pela Rádio Câmara, com trabalhos técnicos de Wellington Teles e apresentação de Cibele Comanetti e Márcio Aquilissardi. Uma boa noite para você.
5: Boa noite e a Voz do Brasil volta amanhã.
3: Você ouviu a Voz do Brasil. Boa noite.

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0: 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Bom dia. A Justiça Eleitoral lançou liminares contra o governador Elmano de Freitas por suposta propaganda eleitoral antecipada. As informações com Ingrid Campos.
1: O governador Elmano de Freitas, do PT, foi alvo de duas decisões liminares da Justiça Eleitoral recentemente contra supostas propagandas eleitorais antecipadas. Conforme especialistas ouvidos pelo Ponto Poder, a propaganda eleitoral antecipada ocorre quando há atos de publicidade para uma candidatura ou pré-candidatura antes mesmo do início da campanha oficial. Em 2026, a campanha começa apenas em 16 de agosto. O pedido explícito de voto antes dessa data, portanto, é o que caracteriza esse tipo de ilícito. Para isso, costuma haver uma menção expressa à eleição do ano em curso e ao número do candidato. Mas nem sempre isso se dá de maneira explícita. Mesmo que não haja o pedido expresso de voto, a Justiça tem conseguido mapear outras manifestações que indicam a intenção clara de atrair o eleitor antes da campanha. No site do Diário do Nordeste, o Ponto Poder aprofunda essa discussão, indicando quais condutas são vedadas e quais são autorizadas pela Justiça Eleitoral. Com informações da repórter Milena Murta, Ingrid Campos, para a Verdinha, FM 92.5 e TV Diário.
0: A Latam vai ampliar sua operação no Aeroporto Internacional de Fortaleza e reforçar o papel da capital cearense como um dos principais centros de conexão da companhia no Nordeste. Entre outubro deste ano e março de 2027, a empresa passará de 25 para 30 decolagens diárias, totalizando cerca de 60 voos por dia. Além do aumento da oferta de assentos, a companhia criará novos bancos de conexão nos períodos da manhã e da noite. A medida permite mais opções de horários e conexões mais rápidas entre cidades do norte, nordeste e sudeste do país. Segundo a Latam, a estratégia beneficia tanto os passageiros de lazer quanto o público corporativo, que passa a contar com horários mais adequados para viagens de negócios no mesmo dia. A companhia destaca ainda que Fortaleza continuará sendo uma importante porta de entrada para o Nordeste, fortalecendo a conectividade aérea do Ceará e impulsionando o turismo e a economia da região. O Brasil registrou avanço no acesso à educação infantil, mas ainda não atingiu todas as metas previstas em lei. Em 2025, cerca de 9 milhões e 400 mil crianças de 0 a

5 anos estavam matriculadas em creches ou pré-escolas. Os dados são da PNAD contínua do IBGE. Na faixa de 0 a 3 anos, o atendimento chegou a 43,3%, o maior já registrado desde 2016. Isso representa cerca de 4,5 milhões de crianças em creches. Esse é um crescimento de 11% em quase uma década. Apesar do avanço, o índice ainda está abaixo da meta de 50% prevista pelo Plano Nacional de Educação. Já na pré-escola, o cenário é mais próximo da universalização. 96% das crianças de 4 e 5 anos estão matriculadas. O levantamento também aponta fortes desigualdades regionais e sociais. As regiões norte e famílias de menor renda concentram as maiores dificuldades de acesso, principalmente por falta de vagas ou ausência de creches nas localidades. Especialistas destacam que, embora haja avanço, o país ainda precisa ampliar investimentos, melhorar o planejamento e reduzir desigualdades para garantir o direito à educação infantil em todo o território nacional. Mais notícias a qualquer momento. Sara de Queiroz para Verdinha FM 92.5.

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0: 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Bom dia. O Ceará volta a crescer no segmento da pecuária de corte. Um criador de bovinos tem se destacado no mercado por ter os únicos bois da raça Wagyu. Os animais estão entre os mais caros do mundo. O repórter Luciano Rodrigues conta essa história.
1: O nome é diferente do que estamos acostumados, de Wagyu. É difícil de falar até mesmo para quem está acostumado. São animais bem diferentes dos bois e das vacas que costumamos ver em propriedades rurais no Ceará. São também cercados de cuidados especiais. Os animais dessa raça são originários do Japão. São ainda conhecidos pela criação no mínimo particular. Algumas criações incluem música clássica, ar-condicionado e até mesmo vinho na raça. No Ceará, somam apenas 20 cabeças em Taitinga, na Grande Fortaleza. O produtor rural Abdias Oliveira cria esses animais em uma propriedade pequena. São animais voltados para o abate, para o consumo próprio dele, sem venda direta ao consumidor. Eles são bem diferentes dos bois e das vacas naturalmente encontrados. São animais muito peludos, principalmente por causa do frio japonês. São ainda animais que precisam de uma temperatura mais baixa do que a que existe no Ceará. E a grande fama dele, além da criação diferente, é o preço. Para comprar um boi da raça, é preciso desembolsar no mínimo R$26 mil. E a carne dele não fica atrás. Ela é conhecida pelo alto marmoreio, quando a gordura fica misturada com a carne propriamente dita, criando um sabor aveludado. O bife de Wagyu pode passar dos R$2 mil o quilo. A tendência é de que, com o crescimento da pecuária de corte no Ceará, que o boi seja criado em regiões de serra do estado. Saiba mais sobre essa raça bovina no site do Diário do Nordeste.
0: O Banco Central endureceu as regras para empresas que atuam com criptomoedas e outros ativos virtuais no Brasil. As novas exigências entram em vigor em janeiro de 2027 e fazem parte do processo de regulamentação do setor. Pelas novas normas, as plataformas de cripto deverão manter capital mínimo, adotar política de gerenciamento de riscos e divulgar periodicamente informações sobre sua situação financeira e operacional. O objetivo é aumentar a segurança dos clientes e reduzir riscos para o sistema financeiro. As empresas também passarão a seguir regras semelhantes às aplicadas às corretoras de valores, reforçando a fiscalização e a transparência do mercado. O Banco Central informou ainda que haverá um período de adaptação até junho de 2028. A medida integra o marco legal dos criptoativos e busca fortalecer a confiança dos investidores em um setor que cresce rapidamente no país. Um novo estudo indica que os medicamentos da classe dos agonistas do receptor de GLP-1, usados no tratamento do diabetes tipo 2 e da obesidade, estão associados à redução de mortes, hospitalizações e amputações em pacientes com diabetes e doença arterial periférica.

0: A explicação com Beatriz Irineu.
1: Os pesquisadores acompanharam mais de 4 mil pacientes durante 5 anos e compararam usuários desses medicamentos com pessoas tratadas com metformina. Entre os pacientes que utilizaram os agonistas de GLP-1, a mortalidade foi menor, assim como o número de internações, revascularizações e amputações de membros inferiores. Os benefícios foram ainda mais expressivos entre pacientes com doenças arterial em estágio mais avançado e também em pessoas com obesidade. Por outro lado, o estudo não encontrou diferenças significativas nas taxas de infarto, acidente vascular cerebral, o AVC, ou outros grandes eventos cardiovasculares. Os autores explicam que os medicamentos podem contribuir para melhorar a circulação, reduzir a inflamação e retardar a progressão da doença vascular, além dos já conhecidos efeitos no controle da glicemia e na perda de peso. Os pesquisadores ressaltam ainda que o trabalho é observacional e aponta apenas uma associação entre o uso dos medicamentos e os melhores resultados. Por isso, novos ensaios clínicos serão necessários para confirmar uma relação de causa e efeito.
0: Mais notícias a qualquer momento. Sara de Queiroz para Verdinha FM 92.5.

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0: 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Bom dia. As companhias aéreas Latam, Azul, Gol e TAP, além das empresas intermediadoras Decolar e CVC Viagens, foram multadas pelo Decon Ceará. O motivo, segundo o órgão, são práticas abusivas contra consumidores cearenses. Entre as denúncias citadas estão atraso e cancelamento de voos sem atendimento necessário, cobranças indevidas, dificuldades para usar créditos de passagens e extravio de bagagens. Conforme o Ministério Público do Ceará, as sanções resultam de 34 decisões administrativas proferidas em junho a partir de reclamações registradas no DECOM. O montante chega a R$1.400.000. O órgão destacou que foram comprovadas falhas recorrentes na prestação dos serviços de transporte aéreo e no atendimento aos consumidores. Casos de extravio, dano e violação de bagagens também foram recorrentes, assim como alterações de voos sem consentimento do passageiro e impedimento de embarque. A jovem que teve as mãos decepadas está tendo um custo alto com tratamento pós-cirurgias. Ana Clara chega a gastar R$10.000 por mês e está fazendo uma vaquinha para custear os tratamentos. Beatriz Rabelo tem os detalhes.
1: A jovem Ana Clara Oliveira, que teve as duas mãos decepadas durante uma tentativa de feminicídio em Quixeramobim, tem realizado sessões diárias de fisioterapia para recuperar os movimentos das mãos reimplantadas. O tratamento custa mais de R$10.000 por mês, por isso ela criou uma vaquinha virtual para ajudar a custear as despesas. Após a cirurgia realizada no JF em Fortaleza, os médicos recomendaram acompanhamento com profissionais especializados na reabilitação de pacientes amputados. Segundo Ana Clara, esse tipo de atendimento não está disponível em sua cidade de origem. Por isso, ela gasta cerca de R$7.500 por mês só com a fisioterapia das mãos e outros R$3.000 com o tratamento da perna, que também foi lesionada durante o ataque. Para relembrar o caso, Ana Clara foi atacada pelo ex-namorado e pelo irmão dele no dia 1º de maio, sofrendo uma tentativa de feminicídio. As mãos da jovem foram implantadas em uma cirurgia que durou cerca de 12 horas. Desde então, a mãe e o padrasto deixaram o trabalho em Quixeramobim e se mudaram temporariamente para Fortaleza. Os dois estão na capital para acompanhar a recuperação da jovem. Os três estão hospedados na casa de amigos. A previsão é que o tratamento da perna dure cerca de 3 a 4 meses. Já a recuperação das mãos deve levar mais de um ano. Apesar das dificuldades, Ana Clara relata que já percebe resultados

0: resultados positivos após o primeiro mês de fisioterapia em Fortaleza. A vaquinha criada para custear o tratamento tem meta de R$ 80 mil. Até o momento, ela conseguiu arrecadar pouco mais de R$ 8 mil. Da redação, Beatriz Rabelo para Verdinha FM 92.5.
1: Para ajudar a Ana Clara, é possível fazer doações através do Pix 6161044@vaquinha.com.br ou pelo site oficial da Vaquinha, que é o vaquinha.com.br, Vaquinha com K. Ela tem a meta de arrecadar R$ 80 mil. O governo federal enviou ao Congresso Nacional um projeto que amplia o limite de faturamento do microempreendedor individual, o MEI. A proposta eleva o teto dos atuais R$ 81 mil por ano para R$ 110 mil em 2027 e R$ 140 mil em 2028. O texto também permite que o MEI contrate um segundo funcionário, além de autorizar a substituição temporária de empregados afastados por licença maternidade ou auxílio doença, sem ultrapassar o limite permitido. Segundo o governo, a medida atualiza um teto que estava defasado pela inflação e busca beneficiar milhões de pequenos empreendedores. O projeto ainda será analisado e votado pelo Congresso Nacional antes de entrar em vigor. O impacto fiscal estimado apenas com a mudança no MEI é de R$ 1,7 bilhão em 2027 e R$ 3,1 bilhões em 2028, além de R$ 3,3 bilhões em 2029. Atualmente, há cerca de 17 milhões de microempreendedores individuais ativos no país e mais de 350 mil só no Ceará. Mais notícias a qualquer momento. Sara de Queiroz para Verdinha FM 92.5.

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1: Daniela Delavor, Tom Barros.
2: Dia 3 de julho é o Dia Nacional do Combate à Discriminação Racial. A data faz referência à primeira lei no Brasil que tratou como crime passível de prisão e multa as práticas de discriminação por raça e cor. Ao longo dos anos, a legislação sobre o tema foi ampliada, a exemplo da lei do crime racial, que prevê punição a todo tipo de discriminação ou preconceito, incluindo questões como origem, sexo e idade. Embora exista o aparato legal e espaços também existam para denúncias, há ainda um longo caminho para ser percorrido aqui no Brasil no enfrentamento à discriminação racial. Sobre o assunto, nós vamos começar agora com Paulo do Vale, advogado e presidente da Comissão de Promoção da Igualdade Racial da OAB Ceará e coordenador também da Casa da Igualdade Racial de Fortaleza. Paulo, seja bem-vindo, bom dia.
3: Bom dia, Paulo.
4: Bom dia, Cíntia, bom dia, Tom. Primeiro, uma grande satisfação e grande alegria estar aqui neste momento. Muito obrigado pela oportunidade.
2: Essa prática de combater o racismo está se estendendo no mundo todo, não é? Nós temos esse aparato, como eu acabei de falar aqui. O que é que está sendo preciso agilizar para intensificar esse combate?
4: Infelizmente, ainda a gente tem, graças a Deus, um avanço, né, na legislação, mas ainda muito, muito tímida com relação a essa... A repressão a essas práticas raciais, né? Então a gente ainda precisa avançar muito e avançar não só também na questão da legislação, da punição, mas também para que as pessoas tomem conhecimento, o entendimento dessas questões, para que a gente possa tentar, né, de uma certa forma acabar com esse racismo ainda tão persistente no nosso país e também no mundo, né?
3: Mas a gente pode dizer que esse dia 3 de julho, né, Dia Nacional de Combate à Discriminação Racial, tem motivos para comemorar? Ou você ainda percebe que tem muita coisa ainda para fazer?
4: Ainda temos muita coisa para fazer. A Lei Afonso Aurinos, né, ali em 1951, logo quase 6 décadas após o fim da escravização, em 1988, tivemos essa lei muito branda, mas que foi um avanço já nessa repressão. E aí a gente tem um avanço já na Constituição de 88, que aí a gente vem realmente já no dentro do artigo 5º, a gente vem colocar o crime de racismo como um crime imprescritível, inafiançável, né, o que já está posto dentro da Constituição. Então, a gente tem a comemorar, né, não muito, porque a existência, a persistência do racismo ainda continua. Então, a gente tem muito nesse dia a chamar atenção para que essas práticas não aconteçam, né?
2: Nós temos visto, principalmente nos estádios de futebol, de uma forma mais ostensiva, porque tem um racismo velado, né? Isso a gente sabe. Sim.

0: condomínios, a gente pensa por outra, tem um fato acontecendo, vem a público pela denúncia. Mas nos estádios de futebol, não. Nos estádios de futebol, ostensivamente, ainda se vê, tanto assim que há faixas que são colocadas antes dos jogos, essa coisa toda. Como é que você analisa toda essa situação?
1: É, a gente tem uma ampliação em uma, dentro da legislação, inclusive com relação ao estádio de futebol, né, nas práticas referentes a esporte. Então a gente teve um avanço, e essa pena, na verdade, ela teve um aumento de 2 a 5 anos, e ela é aumentada quando acontece dentro dos estádios de futebol até a metade. Então é importante a gente ter esse avanço na legislação que veio com a Lei 14.532. Então a gente vê importante esse combate dentro dos estádios. Então isso é um avanço, né, para que essas questões não aconteçam, principalmente no estádio em que é filmado. Então, é nos crimes de racismo, a gente tem uma dificuldade muito grande, porque geralmente quem sofre o crime dificilmente vai estar com o celular, vai estar gravando, vai estar com várias testemunhas. Então, para que a pessoa, né, ou a vítima, ela venha a dar prosseguimento, ela tem que ter algum tipo de provas. É claro. Então, dentro do estádio de futebol é importante, porque as câmeras já estão pegando e as pessoas estão sendo punidas, devidamente punidas.
0: É verdade. Aliás, por exemplo, o cara que mais ultimamente tem sofrido racismo no campo de futebol é o Vini Júnior. Uhum. E as reações são interessantes, as reações são diferentes. Eu lembro bem de um fato que chamou a atenção do mundo todo, eu acho que foi com o Daniel Alves, se não me falha a memória, quando jogaram uma banana, ele pegou a banana, descascou e saiu comendo, né, no estádio. Todo mundo rindo, ele fez. E o Vini já é diferente, ele tem uma reação muito mais forte. Tanto é que ele denuncia, né? Isso. Ele denuncia na hora, quer dizer, são posições diferentes. Como é que você analisa também essa situação?
1: A posição do Vini, além de tudo isso, a gente sabe que é difícil mesmo, independente de quanto ele ganha, independente da posição que ele esteja, ele continua sofrendo por conta da cor da pele. Né? Então a gente ainda continua, ele continua passando muito sobre isso.
0: É um dos mais perseguidos.
1: É um dos mais perseguidos no mundo, né, com relação a essa questão, mas que vem lutando também. Né? Inclusive lançou um livro agora para crianças, né, com relação à questão racial, abrir um escritório jurídico para atendimento dessas pessoas. Então, assim, o Vini Júnior é um grande aliado nessa luta, e ele não se cala diante das situações que acontecem, né? Porque a gente não pode calar diante do racismo que está acontecendo. Então ele continua lutando ali da melhor forma e mostrando, né, como deve ser a prática antirracista.
0: É verdade.
2: Paulo, quando foi, porque eu acho importante a gente falar dessa data, mas também a gente trazer um pouco da tua experiência. Você hoje você é um advogado, mas Paulo do Vale, mas quando era o Paulo criança? Como foi que você percebeu que o racismo existia? Porque a criança, ela não percebe isso, ela percebe quando ela vai sentir na pele. E quando foi que você sentiu?
1: Falar da infância, nos colocam e nos taxam, né, como uma pessoa negra, né? Então a gente descobre isso na escola, né, quando já começam os apelidos, e já, eu lembro bem, com 6 anos já me comparavam com outra pessoa negra, e aí chamavam na época do carrossel, e aí eu disse, não, por quê, né? Então a gente sempre é denominado.
2: Que inclusive era um dos personagens que mais faziam sucesso.
1: Que mais fazia sucesso. E aí a gente tinha isso, mas não como um elogio, mas como um xingamento. Né? Então, com 6 anos de idade, a gente começa a perceber. E a gente vai tentando contornar isso. E na infância, muitas vezes, a gente tenta contornar isso não enfrentando, mas a gente tenta, até de uma certa forma, apagar, né? Ou tentar esconder, né, a nossa cor, ou o nosso cabelo, ou querer que o cabelo seja liso, né? Então a gente nasce com essa, a gente vai crescendo com isso, que a gente não pode ser uma pessoa negra, ou que a pessoa negra é inferior. Né? Então a gente vai. Meu sonho, eu tenho um primo que é branco, cabelo liso, e meu sonho era ter o cabelo dele, eu com 7, 8 anos de idade. Então sempre cortava baixo e sempre queria ter o cabelo liso. Então é algo que vai doendo na pele, né? Que a gente vai sentindo, e a gente vai começando, até que a gente comece a crescer, se empoderar da pauta, e ter um estudo para que a gente consiga chegar hoje. Com o meu cabelo do jeito que tá, mesmo sofrendo muita repreensão. Ah, mas advogado com esse cabelo, quem já se viu advogado
2: com
1: esse cabelo?
2: Quem tá pelo rádio não tá vendo, né? Ele tá com black.
1: Tem um cabelo black.

0: alto. E aí foi uma descoberta e um estudo para chegar, para assumir tanto a minha cor, mas também o meu cabelo.
1: Perfeito. Né? Perfeito. Que a gente tenha mais motivos para falar sobre essa pauta de uma forma sempre positiva.
0: Com certeza.
1: Paulo do Vale, advogado, muito obrigada,
2: Paulo. Obrigado, Paulo. Foi um prazer tê-lo aqui. Hein?
0: Prazer, todo meu. Muito obrigado e a gente está à disposição sempre.
1: Obrigada.
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1: Bora conversar com Adalberto Barreto, porque a ansiedade, ela é um mal necessário. A ansiedade é um mal necessário e, de alguma maneira, ela nos mobiliza, ela desperta o desejo de mudança e nos tira da estagnação. A ausência da ansiedade pode ser tão nociva quanto o excesso dela. Então, nós precisamos de um empurrão da própria ansiedade, muitas vezes, para agir, para escolher, para nos proteger e para transformar a vida. O desafio não é eliminar a ansiedade, mas aprender a lidar com ela. Dialogar com os sinais e desconfiar das mensagens dadas por ela. Porque a ansiedade nos dá mensagens. A ansiedade, ela pode funcionar como uma aliada que surge para nos proteger, pedir desaceleração ou nos afastar de pessoas e de ambientes tóxicos. É verdade. Uma das fontes mais frequentes desse sentimento é a insegurança. Então, para conversar sobre esse assunto, nós vamos falar agora com o médico psiquiatra Adalberto Barreto. Bom dia, doutor Adalberto. Como é que a gente pode analisar que a ansiedade ela está sendo prejudicial ou que a ansiedade está sendo mais uma aliada para nos colocar assim, o pé no freio?
4: Bom dia, Daniele Lavou. Bom dia, ouvintes da Verdinha e do Bom Dia Nordeste. Olha, a ansiedade, né, sobretudo a crise de ansiedade, muitas já eu tenho ansiedade. A ansiedade ela é um mal necessário porque é ela que nos move.
1: Sim.
4: Não é? Que faz a gente dizer, não, eu não estou satisfeito com isso, eu vou melhorar, não, eu vou fazer essa mudança. É ela que nos move, é aquela luzinha que acende para dizer, olha, tem uma coisa errada. Então, nesse sentido, ela é positiva. Não se trata de eliminá-la. Doutor, me dê um remédio para nunca mais eu ter ansiedade. Eu digo, eu seria um irresponsável se eu fizesse isso. Porque ela vem te alertar para alguma coisa. Quando você começa a acordar de madrugada, 3-4 horas é o polo da ansiedade e da angústia. Começou a acordar de madrugada, quando era para acordar mais tarde. Tem alguma coisa que está fervendo, é a panela de pressão que está apitando. É o fogo. Que fogo é esse que está esquentando a minha vida? É uma relação? É uma preocupação? O que é que está acontecendo? E as nossas preocupações, a gente sempre dá uma amplidão maior do que aquela coisa é. Então, ela passa a ser uma aliada. Quando você está dirigindo o carro, que no painel aparece aquela luzinha vermelha, tem gente que diz, ah, diabo, lá vem essa luz de novo acendendo. Não, ela está acendendo para dizer, olha, tem alguma coisa que você precisa verificar. Se é o combustível, se é a bateria.
1: Alguma coisa.
4: Alguma coisa. Então, quando você faz a leitura antes do acontecimento, ela é uma aliada, ela te ajuda, né? Mas quando você diz, ah, isso é besteira, viva acendendo, daqui a pouco começa a fumaçar, que é a síndrome do pânico, quando você realmente vem aqui, marcado por aqueles três medos, medo de morrer, medo de ficar doida e sensação de perigo iminente, quer dizer, você fica perdendo o controle.
1: Que aí já é quando transborda,
4: já
1: né?
4: Já é quando transborda, e é chamado, né, que a crise de ansiedade que chegou no seu limite, né?
1: Bom, a gente também tem aqui a participação dos nossos ouvintes pelo WhatsApp. Eu vou até repetir o número para você mandar a sua mensagem aqui para a gente, que é o 98887-1306, que você pode participar aqui da nossa conversa. Vou liberar o áudio de um ouvinte aqui, que ela participa. Vou aqui colocar a mensagem dela. Não tá. Bom, chegou aqui também uma mensagem escrita, doutor Adalberto. Tem uma pessoa perguntando onde vê a palestra do doutor Adalberto de hoje. Como é que funcionam as suas palestras? Elas ficam disponíveis em algum lugar?
4: Ficam. Geralmente no YouTube. Né? Você pode entrar no meu Instagram, Adalberto Barreto Oficial, e lá você tem acesso. Eu boto meu nome e vai aparecer. Mas tem palestras, entrevistas, né? A daqui eu não sei se fica gravado essa nossa conversa, não, né?
1: Não. A nossa não fica, não. Mas às vezes ela é representada madrugada. A nossa conversa às vezes é para madrugada.
4: Sim.
1: Então as pessoas que estão aqui ligam o rádio às 4 da manhã, já podem ouvir de novo.

0: nossa conversa. Bom, agora sim, vamos escutar aqui o áudio dessa ouvinte que mandou para você.
1: Bom dia, Daniela.
0: Bom
1: Bom dia,
0: dia.
1: doutor.
2: Bom dia.
1: Doutor, eu estou me vendo uma faxina. E estou querendo há mais de ano. E eu estou bem.

0: infecção controlada tem começo, mas não tem fim. Isso está errado no nosso sistema de saúde, essa noção de que uma vez que vai ter que tomar a vida toda. Não existe isso. Ninguém fica gripado a vida toda, ninguém fica com febre a vida toda. São momentos. Então, tem momentos na nossa vida que a ansiedade é tão grande que nos deixa desnorteado, a gente não consegue dormir, a gente não consegue mais controlar os pensamentos. Aí é onde entra a medicação. A medicação no início entra porque a pessoa não tem nem condição de conversar, nem de receber ajuda na conversa, no diálogo. Ela está no estado de excitação. Então, a medicação vem para desacelerar, mas ela não vai resolver o problema. Ela anestesia. Você deixa de sentir aquela dor. Você volta a dormir, mas é um sono que não repousa. Quando você sai da crise, na minha prática, na minha experiência, 2-3 meses. Depois de 3 meses, eu digo aos meus pacientes, olha, é no mínimo 3 meses e no máximo 6 meses de medicação. Terminou? Vamos tirando devagarzinho e substituindo por atividades físicas.
1: E tem que tirar com acompanhamento, né?
0: Com acompanhamento e com orientação. Mas, infelizmente, hoje, esse modelo, a pessoa vai para um CAPS, recebe uma medicação de um psiquiatra, quando ele volta daqui 2-3 meses, já é outro psiquiatra que não sabe nem da história da criatura, que só faz renovar e fica renovando e aumentando e renovando. E essa é uma das dificuldades que nós sentimos muito lá no Projeto Quatro Varas, que é desmamar, fazer com que as pessoas se livrem de uma medicação que foi muito importante num momento da vida, mas que atualmente já virou de uma dependência. E a gente pensa muito na química para resolver, né? Você toma um comprimido, passa. Mas a física também ajuda quando você caminha, que você faz movimento. Aí vem a biodança, vem falar. Quando a boca cala, são os órgãos que falam. Por isso que é importante a terapia, participar das terapias comunitárias, que são abertas, que são gratuitas. Tem que gerar movimento. Você tem que sair dessa estagnação. Porque a medicação faz é reforçar a estagnação. Você não pode andar, dá sonolência, fica parada. Né? Às vezes engorda. Aí a pessoa resolve um problema e cria um outro. Então, eu acho que se você tem um acompanhamento com o seu psiquiatra, converse com ele. Doutor, vamos encontrar uma maneira de eu ir desmamando devagarzinho, sobretudo essas pessoas que já fazem muitos anos que estão tomando. Não pode parar de uma vez que o organismo já está dependente. Aí vai dar suor frio, a crise aumenta. Aí você acha que vai ter que tomar a vida toda. Não necessariamente, tem algumas coisas que sim, algumas doenças, eu tenho um problema de vista, se eu deixar de usar óculos, eu vou ficar um pouco cego, vou ter que usar a vida toda. Uhum. Quem tem problema de coração, vai ter que tomar remédio para pressão alta a vida toda. Então, a medicina não cura 100%, sobretudo no campo da biologia, mas na parte da psicologia, na parte mental, a medicação é muito importante quando a gente precisa, mas fazer dela uma bengala para o resto da vida... Isso aí é um descuido ou é um maltrato às pessoas.
1: Vamos escutar mais uma pergunta? Chegou por áudio também, tá? Então eu vou liberar aqui.
2: Bom dia, Verdinha. Pegar uma dose do Dr. Alberto aí. E quando a gente tem que trabalhar, Dr. Alberto, qual é o procedimento que a gente faz? Porque você tem com ansiedade, tá com crise, mas tem que trabalhar. E aí, o que é que faz? O Wesley tem 13 anos, ligadinho na Verdinha.
1: Pois é, aquela história, né, Dr. Alberto? Depois que a gente cresce, sim, tem que chorar no banho porque não dá tempo durante o dia.
0: É, mas se a ansiedade apareceu, é porque você tem que dar... Entenda que um sintoma, como a crise de ansiedade, é um alerta para o estilo de vida que você... Talvez você está precisando desacelerar no final de semana, sair de casa, ir para uma praia, deixar de ficar vendo e ouvindo, vindo o smartphone, o celular, o tempo todo, que isso acelera as pessoas.
1: Vai dormir vendo notícia ruim, né?
0: Vai dormir com a notícia ruim. Então, se você trabalha, hoje nós temos as leis trabalhistas que leva você aí a um profissional de saúde que vai lhe dar um mês, 15 dias, uma semana para você repousar e descansar. Mas repouse mesmo, não adianta ficar só deitado em casa, mude de ambiente. Eu estava vendo... Eu digo, é engraçado, a gente vai fazendo as coisas pela nossa intuição e depois a gente vai vendo que outras pessoas na parte do mundo... Eu encomendo muitas pessoas que estão com muita ansiedade, um pouco deprimido, a viajar, ir para uma praia, para a serra, fazer massagem. Eu digo, pague essa viagem em vez de você gastar com medicação. E eu estava vendo recentemente que os médicos atualmente na Noruega estão... substituindo a prescrição de remédio por viagem.

0: vantagens. E qual é a vantagem? É que quando você está em casa, pensando naquilo, só pensa naquele problema, quando você viaja, você muda a visão, você vê outras coisas, outras cores, outros cheiros, né? Você ouve outros sons, aperta outras mãos, vai experimentar outros sabores. E quando você amplia os seus cinco sentidos com coisas positivas e boas, aquilo interfere na nossa química. Eu já falei uma vez aqui, Daniela, que uma coisa interessante, a lágrima de alegria e a lágrima de tristeza tem composição química diferente. Se eu estou com uma lágrima chorando porque eu estou com uma dor, com uma tristeza, você examinar aquela sua lágrima, ela vai dar componentes químicos diferentes. Se você tem uma lágrima de alegria, a química é outra. Então, há uma relação entre a biologia e a nossa mente. Então, quando eu saio daquele ambiente que eu estou fechado, os problemas são os mesmos, que eu vou para um outro canto, mesmo que eu fique só pensando naquilo, só o fato do meu cinco sentidos estar observando e observando outras coisas, entra elementos novos na mente e muda a emoção e o nosso estado de espírito. Por isso que os japoneses têm desenvolvido muito, ultimamente no Japão, as pessoas estressadas vão caminhar em silêncio no meio da floresta, só observando os pássaros cantando, as flores que estão ali, e eles fizeram testes, a pessoa tem um nível de estresse, quando ela termina o passeio que volta, o nível de estresse baixou enormemente. Então nós precisamos fazer o retorno à natureza, contato. Você que está trancado nesse quarto, deitado nessa rede, no fundo dessa rede, se levante. Mas não adianta se levantar para ir para a rua, vai ser atropelada. Vá, leve essa pessoa para uma praia, para um contato com a natureza, uma fazenda, um sítio no interior, para ver outras coisas, outros sons. Só isso já é terapêutico, já funciona quase como um medicamento.
1: Tem várias perguntas aqui, que é o seguinte, tem uma que não está identificada. Doutor Adalberto, eu tenho 62 anos e eu vivo me cobrando. Eu sou muito ruim comigo mesmo. O que fazer?
0: Aposente esse ditador que você está dentro de você. Quando a gente vira juiz de si próprio, a vida perde seu brilho, porque aquela pessoa que está sempre se julgando, sempre se criticando, achando que poderia ter feito melhor, às vezes é um hábito que você traz da sua família, da educação, porque teve um pai e uma mãe que naquele tempo o método de ajudar os filhos era assombrar, fazer medo, pressionar, e você talvez tenha incorporado um modelo que hoje a gente, com o olhar do tempo, a gente vê que ele é mais nocivo, traz mais distúrbios do que ajuda a gente a avançar. Se desvincule dele. Tudo que a gente aprende pode desaprender, não é? E de ser mais companheira de você mesmo. Porque quando você torna-se juiz de você mesmo, você está sempre se condenando, sempre se criticando. E a vida, daqui a pouco, você não tem mais nenhuma razão para sorrir e nem para celebrar. Aí a vida torna-se um inferno em vida.
1: Doutor, eu sempre estou com muita ansiedade e eu começo a comprar. E isso está me prejudicando, o meu lado financeiro. Eu só sossego quando eu fico sem nada, sem dinheiro nenhum. O senhor acha que eu preciso fazer alguma terapia? Porque eu fico muito triste quando chega, principalmente no final do mês, que todo o dinheiro que eu recebo só vai servir para pagar o cartão. E aí, essa pessoa pergunta, como é que eu faço também para fazer a terapia comunitária?
0: Aí, geralmente, esse uma situação muito presente nas pessoas que são bipolar. Tem uma fase de excitação, de alta generosidade, é capaz de tirar a roupa do corpo para dar a alguém que está precisando, quer pagar as contas de todo mundo. Isso é um traço dessa... Quando você, então, começa a gastar, não é só dinheiro, gasta energia, depois, como gastou demais, vem a fase de depressão, né? Por isso chama bipolar. Tem uma fase de agitação, de excesso de generosidade, tem uma outra que você quer morrer, que a vida não tem sentido. Você pode controlar isso no início pela medicação. Existe uma medicação para isso, né? É por isso que você tem que fazer uma consulta a um psiquiatra, que para ver, às vezes é a dosagem do lítio que está baixa, você precisa ter algumas substâncias químicas. Mas quando você entende que você é impulsivo em gastar demais, em descontrole, é muito importante que a família retire da sua mão seus cartões. Porque quando você está na fase de euforia, você pode empobrecer. Você pode tomar atitudes de alta generosidade, onde você está achando que está saudável.

0: salvando o mundo e, na realidade, você está se prejudicando. Então, é um distúrbio que tem tratamento, procure um tratamento para isso, mas é importante que a família ajude. Não deixe uma pessoa que está num estado dessa natureza começar a ter cartão, porque ela vai gastar o dinheiro que não tem.
1: E a terapia comunitária para participar?
0: A terapia comunitária para você participar, se você está em qualquer parte do mundo, você pode participar toda segunda-feira, ao meio-dia.
1: Eu conduzo, que é online, né?
0: É online, gratuita. Você pode ter acesso, começa meio-dia, termina 1h30, às vezes até 2 horas, dependendo do momento. Participam mais de 100 pessoas, que é pelo Zoom, fora. E essas terapias, elas ficam no você pode depois assistir pelo YouTube, né?
1: Certo.
0: Então, como é que você pode ter acesso? Entre no meu Instagram, Adalberto Barreto Oficial. Na segunda-feira está lá, você clica no Zoom, já tem lá os
1: dados. Tem um link lá.
0: Tem um link, você entra. Você não é obrigado a falar, você pode assistir, observar e aprender e ver como é interessante que a dor de um é a dor de todos. Quando eu descubro que a minha dor é igual à dos outros, a gente já se sente confortado, porque senão a gente fica achando que é contra a gente, é comigo, dá tudo errado. Não é comigo, não. Dá errado com quem não presta atenção, com quem não transforma os erros em aprendizado.
1: Doutor Adalberto, bom dia. Como é que a gente pode ressignificar memórias de insegurança para que elas deixem de alimentar a ansiedade sem que a gente perca a capacidade de reconhecer os riscos reais da vida? Pergunta do Reginilton.
0: Reginilton, se você teve um trauma com a idade de 3 anos ou de 5 anos, uma situação de abandono ou um trauma qualquer, aquilo fica registrado como uma fotografia na tua mente. Hoje você tem 45 anos. Aí, de repente, existe um gatilho. Se a tua situação foi abandono, hoje você, com 45 anos, se você um gatilho de abandono porque alguém te viu e fez que não te viu ou não te reconheceu, quando esse gatilho desperta essa memória, você vai reagir com a idade do trauma de 3 anos ou de 5 anos. Por isso que você fica chorando, fica fora de controle.
1: É como se você voltasse, né?
0: Você revive no presente o passado. Isso porque o nosso inconsciente não consegue, o nosso inconsciente, ele é atemporal. Ele não separa o passado do presente. Você vive como presente. Quando eu tenho essa informação, na hora que vem essa crise, eu fico, a minha respiração muda, não é? Vem o pânico. Nessa hora eu abro os olhos, porque quando eu fecho os olhos, eu vou para o passado. Eu abro os olhos e eu mudo a respiração. Quando eu digo para mim mesmo, calma, isso é apenas uma memória da minha infância, já passou. Porque o que desencadeia a ansiedade, Daniela, é a insegurança, é a desproteção. Mas às vezes é um adulto com 60 anos agindo como um bebê que precisa, ah, o que será de mim? A minha mãe agora que morreu, o que será de mim? Eu não vou ter sentido a vida. Eu lhe pergunto, me diga uma coisa, quem é que não pode viver sem uma mãe? É um adulto de 63 anos ou um neném de 3 meses? Aí a pessoa olha assim e diz, é uma criança. E quantos anos você tem, criatura? Tem 63. Então essa dor é da mulher de hoje ou é da criança de ontem? Ah, eu acho que é da criança de ontem. Porque se é da criança de ontem, o que é que a mulher adulta de hoje pode acalmá-la? Aí vem o diálogo interior. Calma, minha criança, é apenas uma memória. Já passou, está tudo bem, eu estou tranquilo. Se movimenta um pouco. E aí você quem vai separar essa memória do passado, que é vivida como se fosse algo de real do presente.
1: Pois é, olha, um assunto super importante que a gente agradece aqui aos nossos ouvintes e só registrar tantas mensagens que chegaram bacanas sobre esse assunto. Marcelo, lá de Maringá, diz que não sofre de ansiedade nem de insegurança, mas se ele que não tem esses sentimentos, imagine de vez em quando sente, é difícil manter o controle. E agradecer também a mensagem do Francisco Braga, tá de atestado hoje e diz que parece até que o universo conspirou, Deus conspirou para se ouvir com uma mensagem como essa hoje para falar de ansiedade. Que está em casa, de atestado, e estava querendo realmente ouvir e está escutando. O Francisco, um beijo para você. Trabalha divinamente bem, cortando no supermercado frutas. Sabe aquela mesa de frutas bonitas?
0: Sim.
1: Que você vê todas cortadinhas na bandeja, que faz arte com fruta? Pois é, este rapaz.
0: Talvez Francisco, o que ele precise é ele agora experimentar e comer essas frutas para sentir o sabor.

0: Porque ele prepara para que os outros tenham sabor.
1: Olha, é verdade.
0: É? E ele tá, talvez esteja faltando, é o sabor delas. Então, pegue o mamão, a fruta que você tem, você diz, eu vou preparar para mim. Não é, não vá comer de qualquer jeito, deixa bem bonito o prato, para quando você olhar, você diz, que coisa linda.
1: Às vezes a gente tem isso, né? A gente come de qualquer jeito, em pé na cozinha, correndo, e para o outro você bota uma mesa posta.
0: Pois é, aí fica essa sugestão. Gostei. A prescrição para hoje é essa, prepare um prato bem bonito do que você prepara para os outros, e você vai sentir o sabor e o prazer das pessoas que você oferece todo dia quando elas comem o que você prepara.
1: Que coisa linda, doutor Adalberto. Eu vou fazer o que a ouvinte disse. Pegar doutor Adalberto, colocar num pote de vidro, igual a Emília fazia com biscoito de Sabugosa. Aí quando queria conversar, abria o pote, tirava e conversava com o Adalberto. Rapaz, você é maravilhoso. Muito obrigada. Claudiana e Cláudio também, extensa aí aos cumprimentos para Adalberto Barreto. E obrigada, viu, Francisco?
2: 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Vamos para um breve intervalo e voltamos já com mais informações.

0: 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Amigo Pet.
1: Agora a gente vai falar do nosso quadro com os nossos amiguinhos pet, porque é muito comum crianças e pets viverem juntos na mesma casa. Essa relação tem muitas peculiaridades, né? Ter um bichinho pode criar nos pequenos um grande senso de responsabilidade, mas isso talvez não seja tão positivo dependendo da idade da criança. A relação entre pet e criança também traz ensinamentos sobre a vivência do luto, já que o bichinho muito provavelmente vai viver menos que a criança, né? Então a gente conversa agora com esse assunto com a psicóloga Ana Graziele Lustosa. Bom dia, Grazi.
2: Bom dia, Grazi.
3: Prazer revê-la. Bom dia, Dani. Saudade.
1: Grazi, quando a gente fala dos pequenos, né? Quando a gente fala dessa relação deles com as crianças, muita gente coloca os animais mesmo perto da convivência dos pequenos, porque é importante que eles lidem com essa responsabilidade, com a sensação do luto, da perda, da morte desse bichinho, seja com peixinho, com passarinho, com gatinho, com cachorrinho, porque, teoricamente, os animais vão viver menos tempo, né?
3: Sim, com
1: certeza. E aí a criança passa por essa experiência desde pequeno. Então, quais são as vantagens, né, das pessoas terem essa convivência e dessas dores também com os animais?
3: Na verdade, o bichinho de estimação, Dani, ensina muito mais que o brinquedo, né, pra criança. Através do bichinho, a criança aprende várias questões, desenvolve emocional, o cognitivo, o comportamento. A gente fala muito que a criança aprende noção de responsabilidade, né, com o bichinho, de uma responsabilidade concreta. Porque ela aprende ali a cuidar, ela aprende que tem um outro serzinho, um outro ser vivo que depende dela. Mas eu diria que, para além da responsabilidade, uma coisa muito importante do ponto de vista psicológico é a empatia. A criança aprende noções de empatia demais com o bichinho de estimação, né? Porque ele vê que tem um outro ser ali que pode não estar bem, né? Que de repente se assusta com alguma coisa, que sente alguma dor, que precisa se alimentar. Enfim, ele aprende que tem um outro ali que também tem várias questões, né? E ele aprende a se colocar no lugar de um outro ser vivo.
2: Ô, Grazi, e varia de acordo, por exemplo, com o próprio animal? Porque o cachorro, ele tem um tipo de interação com a criança.
3: Sim.
2: O gato já tem outro tipo também.
3: Sim.
2: Os pássaros, da mesma forma. Então, isso tem alguma coisa a ver?
3: Dizem que o cãozinho, né, o cachorrinho, ele interage de uma forma maior, porque ele tem uma outra forma de expressar, né? Mas, então, o amor pelo animal, né, o vínculo afetivo é com qualquer bichinho. O gatinho, o passarinho, o hamster, né? Enfim, eu tenho vários pacientes

0: que passaram por mim. Inclusive, teve um que uma vez levou um passarinho para a sessão, para o consultório.
1: Foi bem.
0: E era um vínculo tão grande, assim, um amor tão grande. O passarinho tinha realmente respondia, né, ao meu paciente. Ele se alimentou lá, então tinha um vínculo muito grande. E esse bichinho entrou na família com uma função também, que era justamente para desenvolver a responsabilidade da criança, enfim.
1: O Grazi, você me lembrou agora, eu acho que a Daniela vai se lembrar também nessa questão de pássaro, não apenas com relação à criança, uma senhora que recentemente perdeu um passarinho, saiu da casa dela.
2: Foi, o passarinho fugiu.
1: Fugiu e ela ficou desesperada, colocou nota em tudo, deu um quantia para ver.
2: Oferecendo R$1.000 de recompensa, para colocar um carro de som.
1: Era um pássaro, não recordo mais qual era, né?
2: Era aquela ave que é pequenininha, mas bem amarelinha.
1: Parecia com calopsita, mas não era calopsita.
2: Não tem nada a ver com calopsita, não. Calopsita é aquela do cabelinho assim. Ela é aquele que parece um periquitinho.
1: É.
2: Bem, não sei o que. Não. É bem amarelinho. Mas enfim, a ave fugiu e ela tá tentando de tudo, né?
1: Tentando, fez de tudo.
0: E realmente, você falou do luto, né? Assim, quando o bichinho vai embora, a gente cria um vínculo, um apego mesmo muito grande. Então, para as crianças, para os adolescentes, tem muito ensinamento aí, né? Quando é a primeira momento ali que ele pode lidar com o luto, que ele pode aprender com a falta, que ele pode, inclusive, aprender para ter repertório comportamental para quando perder alguém, né? Já ter esse repertório. E aí eu vejo várias histórias assim que eu acompanhei. Eu tenho uma história de uma paciente que ela superou um transtorno alimentar muito grande e o cachorrinho ajudou muito. A chegada do cachorrinho na família ajudou muito, porque essa paciente específica, ela tinha problemas sociais também, né? Ela era muito tímida. Inclusive, os bichinhos ajudam nisso também, né? A criança a desenvolver a habilidade social. Através do bichinho, ela pode conversar com outra criança que tem também um animalzinho. Ela pode passear e aí conviver e puxar um assunto ali com outra criança.
2: Mas, inclusive, os animais, eles são levados para lugares como animais de apoio com emocional, cuidado, né? Tem pessoas com autismo que têm animais que são animais de apoio emocional.
0: Exatamente.
2: E tem idosos em abrigos, em asilos, que recebem visitas desses animais, em hospitais também,
0: com
2: né?
0: Com certeza.
2: Que os animais chegam justamente para levar esse sentimento.
0: Isso, os animais são terapêuticos mesmo, né?
2: Sim.
0: E existem abordagens e terapias mesmo que envolvem os animais, que ajudam muito. Não só o cachorrinho, mas o cavalo, né? Enfim, pra fazer reabilitação também.
1: Tem essa questão do cavalo, exatamente. Sim. Eu conheço crianças que se dão muito bem e tem até um outro tipo de comportamento a partir desse contato com os cavalos, não é?
0: Sim.
2: Pois é. É importante até, Grazi, a gente falar também para as pessoas sobre a percepção que as pessoas podem ter numa criança que convive com animais para uma criança que não convive, né? Porque tem muita gente que, para não sujar a casa, para não passar pela dor de uma perda, para não dar trabalho, aí não tem animal. E a criança quer muito e não tem essa possibilidade.
0: Exatamente. Essa paciente que eu citei, a mãe, ela tinha uma mania de limpeza, né? Tinha algumas questões que ela não queria, evitava. Mas, Dani, depois que o cachorrinho chegou, ensinou tanto para a criança quanto para a mãe também, né? Tem uma coisa que é muito sutil, né? Que é uma questão aí do ponto de vista psicológico mesmo, que é o vínculo seguro, que existem muitas teorias que falam sobre isso, né? O apego seguro, o vínculo seguro. E o animalzinho, ele acaba que é um vínculo que tá ali constante para a criança. Imagina uma criança chegar de um dia estressante, o adulto também, né? Do trabalho ou da escola, e ele sabe que o animalzinho vai estar ali, né? Vai receber, vai estar ali para fazer um carinho, vai estar ali para brincar, vai estar ali para dar afeto, sem julgar, sem.
2: É verdade,
0: né?
2: sem esperar nada em troca.
0: Eu tenho gatinhos em casa, né? E eu falo muito pros meus filhos, para quem convive lá comigo, que só de olhar pro gatinho deitado, dormindo, me relaxa. Né?
2: Gato, cachorro. Os animais têm essa. Eu lembrei agora daquela história da internet, aquele meme, né? Que a pessoa fala: eu não quero animal aqui, eu não quero gato, eu não quero cachorro aqui. Aí corta pra cena que a pessoa tá deitada com o bichinho e cuidando e dando carinho. Porque é difícil, eu acho muito difícil você conviver com o animal e você não se render a ele. Porque é um amor
1: que
2: só entende quem convive.
1: Tem

0: É porque não precisa de troca, né? Não tem julgamento, não tem nada. Você é genuíno, né?
1: Total.
0: Você só recebe o carinho ali.
1: Você só recebe amor.
2: É. Tem uma história muito interessante, verídica. Jennifer O'Neill, artista brasileira. Ela nasceu no Brasil, embora tenha sido criada nos Estados Unidos. E ela conta que aqui, quando criança, antes de viajar para lá, o pai dela tinha uma criação de cavalos. E ela era louca pelos cavalos. Quando chegou o momento de ir embora para os Estados Unidos, porque o pai dela parece que era americano e a mãe dela inglesa, ela tinha nascido aqui, apenas nascido aqui, criada aqui durante certo período, ela deixou os cavalos aqui no Brasil. Isso foi um drama muito grande que ela pensou até em tirar a vida. Olha, por aí você tira. Pô, e até a história dela, verídica, é Jennifer O'Neill. Aliás, ela filmou Verão de 42, um filme belíssimo. Ela se recuperou depois.
0: Sim.
2: Mas o golpe que ela disse que sentiu quando foi embora e deixou os cavalos aqui no Brasil foi uma coisa que mexeu com a vida dela intensamente.
0: Sim.
2: A ponto dela pensar em fazer uma besteira, né?
0: Sim. É, a gente transfere pro animalzinho, então, o vínculo, o apego, o amor, o afeto, né? O animal hoje em dia, inclusive, muitos casais, por exemplo, nem querem mesmo mais ter filhos,
2: é,
0: né?
2: Verdade.
0: Por conta... E aí adotam um animal, né, como um filho mesmo, como um...
1: Tanto que hoje em dia, né, Grazi, a gente tem plano de saúde,
0: tem.
1: A gente tem plano funerário.
0: Exatamente.
1: A gente tem lugares...
0: Guarda compartilhada, minha...
1: Guarda compartilhada, é verdade.
0: Discussões sobre isso, né, porque realmente o bichinho, ele ocupa esse lugar, né, de muito afeto. E pra criança... desenvolve demais, desenvolve a autoestima, né? Quando a criança, ela entende que tem um bichinho ali pra ela cuidar, que depende dela, ela se sente competente por fazer aquilo ali, né? De cuidar, de colocar a comidinha, de levar pra passear, né? Desenvolve a noção de limite também, que é uma coisa importante, né? Que às vezes é legal pra treinos mesmo comportamentais, né? Criança, a Dani até citou, né? Que tem problemas sociais como autismo, outros neurodivergência. Com o bichinho a gente ensina muito, a gente em clínica, em consultório, inclusive a gente dá vários exemplos e até pode levar os bichinhos para ensinar algumas coisas para a criança, né?
1: Tem até uma mensagem aqui no WhatsApp, Grazi, de uma mãe dizendo que a filha nasceu com algumas deficiências e tem o autismo também e ela convive com uma gatinha desde que nasceu. A gatinha morreu agora, tinha 14 anos. E ela fala que a menina teve um avanço absurdo com a convivência. Não fala, sim, a menina não fala, mas que a relação dela com a gata dormia com ela, a gata acordava ela, a gata era a maior companheira dela.
0: Sim.
1: E ela disse que agora, a partir da morte, ela tá lidando agora com uma nova fase. Porque a menina agora tá nitidamente diferente.
0: Sim. É, realmente, e sente muito, né? Com certeza é uma fase difícil pra ela, que também vai ensinar muito.
1: Sim.
0: Porque vai ensinar sobre a perda, vai ensinar sobre a grande frustração, né? Normalmente quem tem autismo tem muita dificuldade de lidar com frustração e precisa apoiar muito. Muitos me perguntam, Dani, o que é que eu faço? Eu digo pra criança que o bichinho morreu, tem gente que ainda não fala, né? Diz que o bichinho dormiu pra sempre, ou que sumiu, ou que
1: desapareceu. E é importante, né, Grazi, explicar?
0: É importante lidar de uma forma concreta, explicar e dizer, né, que o bichinho não vai voltar mais, que ele morreu. Porque, Dani, tem muito aprendizado aí. Tem dor, mas tem muito aprendizado aí, né? Então, é dizer pra criança de uma forma concreta e fazer até um ritual de despedida, um ritual, levar, tem pets, né, que... queimam as cinzazinhas do bichinho, ou enterrar o bichinho, ou acender uma velinha pro bichinho, ou plantar uma plantinha, dar o nome do bichinho, enfim, fazer um ritual ali de despedida ensina muito pra criança também sobre o ir, né, o deixar e o luto.
2: Eu não sei bem como é que fica a situação, por exemplo, no meu caso, e a Daniela sabe da história, eu tinha 3 gatos, eu criava, mas com a morte de um, principalmente de um deles, né, que eu gostava de brincar, chamando de Francisquinha, e os outros dois que morreram envenenados, uma coisa assim, até hoje eu não aceito aquilo que aconteceu, eu nunca mais fiz conversa com bicho lá em casa, não, te juro.
0: Foi, tá?
2: Foi, nunca, mas meus meninos pediram muito, eu nunca quis. Ficou uma marca muito, muito pesada.
1: Foi um trauma, né?
0: Você não
2: foi
0: conseguiu.
2: Foi envenenado, eu não sei, olha, eu não sei se os gatos foram envenenados de propósito, por ruindade de alguém, ou se os gatos comeram um rato, porque também tem isso, bota um rato por veneno para o rato,
0: sim,
2: e o gato entra na história e Não sei. Eu só sei que foi a coisa mais dolorosa que eu vi, fez gato morrendo envenenado. Se você puder fazer absolutamente nada.
0: É, você

0: E aí eu fiquei muito chocado com aquilo.
1: Aí você foi um trauma, e aí você acabou preferindo não trabalhar muito bem.
0: Foi,
1: isso. Você
0: trabalho. Só... E eu aí... acho até que prejudiquei meus filhos, sabe, os trigêmeos. Porque eles queriam e eu não queria. E eles nunca tiveram bichinho lá em casa. É. Por conta disso.
2: E a gente percebe, Grazi, a gente tem aqui um colega nosso, que é o G. Aí ele fala da experiência pessoal. Ele tem uma gatinha, que é a Nikita, mas o companheiro dele não queria. E dizia, não quero gato, não quero bicho em casa. Só que aí ele conseguiu convencer e levou a gatinha. Aí o Cris foi conviver com a gata.
1: O amor da vida dele.
2: Eu vi um vídeo. Bom, eu assisti um vídeo, eu faltei morrer de rir, a coisa mais fofa, da voz transformada de uma pessoa que não queria gato em casa. Sim. Aí ela, olha o bebê de papai, cadê o neném de papai? Aí destruindo o sofá, olha que coisa mais linda, o bebê de papai. Eu falei assim, meu Deus. É essa transformação que o animal faz com um adulto. Imagina com a criança.
1: A criança desenvolve muito. E você perguntou que a criança que não tem, a criança que tem, né? É visível, é nítido a criança que tem um bichinho que cresce com um bichinho de estimação. Né? Ela desenvolve muito mais a habilidade social, desenvolve muito mais a empatia, desenvolve a responsabilidade, desenvolve o brincar, desenvolve a autoestima.
2: Agora é importante também a gente deixar muito claro para os pais que expliquem para as crianças pequenas que aquele gatinho, aquele cachorrinho não é um brinquedo.
1: É.
2: Porque às vezes a gente vê muita criança pegando, né? De qualquer jeito. E é um bichinho que se assusta, que sente dor. Então tem que ter esse cuidado também.
1: E você tocou um ponto importante. Tem que ter supervisão de adulto. Às vezes os pais também querem, eu vou comprar para ter a responsabilidade, ou dar, ou doar para ter a responsabilidade. E deixa sobre a responsabilidade só da criança e não pode, né?
2: É uma coisa muito séria que acontece, que, por exemplo, na época da Páscoa, né? É engraçadinho dar um coelhinho. Aí dá um coelhinho pra uma criança, mas depois o coelhinho vai crescer.
1: E coelho... É muito sensível.
2: E coelho é sensível e dá trabalho. E alguns são mais agressivos. Então, assim, é preciso ter essa consciência, né?
1: Total.
2: Abandonar também. Muita gente acaba... abandonando, então é preciso ter muito cuidado.
1: E é um serzinho que vai ser adotado pela família, tem que pensar assim, não é só da criança, né? É da família, a criança vai aprender, mas sob supervisão dos pais, e é um ser, né? É um membrozinho ali da família também, que vai trazer amor, vai trazer paz, vai trazer segurança, vínculo seguro, e muito ensinamento também pra todos. Você falou do coelhinho, eu tive um coelho, Dani. Quando eu falo isso, ninguém acredita. Eu criei num apartamento, o Léo. E ele passou 8 anos com a gente.
0: Oito anos.
1: E aí a gente pensa, eu pensava também, né? Que o coelho não ia interagir muito, porque coelho... Eu até dizer que ele era autista. Mas ele interagia muito, assim. Só acredita que ia lá pra casa. Ele só fazia xixi no banheiro.
0: É
1: e ninguém ensinou pra ele, não. Fazer xixi no banheiro, aprendeu sozinho. E ele conviveu e ensinou muito pra gente. Ele conviveu com cachorro, conviveu com gato. Era muito engraçado.
0: Interessante. Assim, coelho? Eu nunca tinha escutado falar
1: disso. O coelho era o Léo.
2: Eu conheço uma pessoa que tem um coelho também.
1: Ele sentava no sofá ali com a gente, assistia TV com a gente.
0: É mesmo?
1: Tem vídeos dele. É
0: interessante. Eu nunca tinha ouvido falar.
1: E ele entrou na nossa família, meu pai que deu pros meus filhos, num momento difícil, né, da gente. Ele estava passando por um processo difícil. E aí meu pai pensou, gato e cachorro, dá trabalho, vou dar um coelho. E aí o mesmo trabalho, né?
2: Mas o mesmo trabalho que até um peixe dá, que
1: exato,
2: aqui água.
1: Exato. Mas ele trouxe muito, muito amor pra família. E eu não esperava. Eu fiquei, assim, encantada.
0: Também nunca ouvi falar.
2: Acho muito lindo. Qualquer animal, ele vai trazer alguma lição, algum aprendizado. Sim. Eu convivo com uma pessoa que tem muitos animais e que cuida de muitos animais, e ela cuidou de uma borboleta. E foi a coisa mais inacreditável que eu já vi na minha vida, foi ela cuidar de uma borboleta. E aí foi quando eu aprendi que a borboleta, ela tem uma língua. Sabe aquela língua de sogra de aniversário?
1: Gigante!
2: É igual a língua de sogra de aniversário. Só que a gente não vê. Ela, como cuida da borboleta, tava com a asinha quebrada. Dizem que dura 24 horas uma borboleta, tem uma vidinha curta. Essa borboleta ficou um mês sendo cuidada.
1: Eu ia perguntar isso.
2: E aí ela pegava a maçã, ela raspava assim, fazia uma papinha com a aguinha e a coisinha da maçã, colocava, a borboleta ia lá comer. Quando é que eu vi? Ela tirava a linguinha de dentro, saía tipo a linguinha de sogra, pretinha, bem fininha, um cabinho.

0: Aí ela botava lá pra fora, aí comia a papinha de maçã e a linguinha voltava num canudinho e ficava escondidinha. Aí foi quando eu descobri que a borboleta tem uma linguinha grande. Por isso que eu brinco falando assim, menina, a gente quer falar às vezes as coisas e não vai falar. Língua de borboleta, deixa lá dentro escondida.
1: É poético até, né? Né?
0: É muito legal. É. Depois eu vou te mostrar o vídeo. E a borboleta andava aqui nas costas dela. A borboleta ficava. E a borboleta tinha tipo... Ai, será que ela tá viva? Quando chegava, tava rodando na sala e ficava em cima das costas.
1: Que coisa linda.
0: Até uma borboleta. É. Qualquer ser.
2: Nós temos um caso aqui, aprende, que eu trouxe pra entrevista aqui. É a criação de um urubu por um colega meu.
0: Foi.
2: Que ele voa com ele. Ele voa. Ele...
0: É um urubu adestrado, né?
2: Adestrado. Ele voa, ele sai voando no parapente dele, no ultraleve, e o urubu vai ali do lado voando. Pousa na própria aeronave, depois sai.
1: É, eu fico pensando na força que o amor tem, né, gente? Assim, qualquer ser vivo, né?
2: É incrível,
1: Que a gente nem imagina, uma borboleta, né? Cria realmente um vínculo e ensina muito. Eu fico pensando nela aqui, a autoestima, né? O aprendizado que foi cuidar de uma borboleta e depois a borboleta partiu, né? Teve que ir. Então, ensina demais os bichinhos mesmo.
0: Maravilha. Grazi, obrigada por compartilhar com a gente.
1: Obrigada também.
2: Abraço, Grazi. Prazer revê-la.
1: Prazer foi meu.
0: Beijo, Grazi.
3: Sávio Manfredini. Solidariedade.
4: A Legião da Boa Vontade iniciou a campanha Fiz um Gol pela Infância Brasileira, realizada tradicionalmente durante as edições da Copa do Mundo, né, da FIFA, de futebol masculino. A campanha tem como objetivo mobilizar doações para a manutenção dos serviços e programas socioeducacionais promovidos pela instituição, especialmente nesse período em que as estiagens e as baixas temperaturas intensificam aí as dificuldades enfrentadas por milhares de famílias em situação de vulnerabilidade nas mais diversas regiões aqui do Brasil, né? Sobre esse assunto, a gente está recebendo aqui no nosso estúdio a Michele Lisboa, que é a gestora social da LBV Fortaleza. Michele, seja bem-vinda, tudo bem?
5: É uma honra estar aqui também, poder falar do trabalho da Legião da Boa Vontade no Brasil e também aqui no Ceará.
4: Michele, então vocês estão aí com essa iniciativa, né, com esse objetivo principal de ajudar essas pessoas, e aí aproveita-se, né, todo esse clima especial que a Copa do Mundo costuma trazer aí para a população brasileira e estimular também esse gesto de solidariedade, né, entre as pessoas. Você estava me contando, inclusive, aqui antes de a gente começar o nosso papo no ar, que essa campanha já existe há um certo tempo, né?
5: Já, há muitos anos. É uma forma de manter o trabalho da Legião da Boa Vontade em todo o Brasil. E o grande objetivo, que é, além de promover oportunidades, proteção e esperança que mais precisa, a campanha também contribui, né, fazendo com que a população entenda seu papel, né, a solidariedade, a importância da solidariedade entrar em campo. Uhum. Né? E graças à doação de toda a população, nós conseguimos manter o trabalho da Legião da Boa Vontade, manter os serviços realizados, não somente aqui em Fortaleza, mas em várias unidades no Brasil, e programas socioeducacionais também oferecidos. E não seria diferente, se a gente não tivesse a oportunidade de contar com a doação, né? não teríamos como manter o trabalho da Legião. Então, a população tem um papel muito importante. E um dos grandes padrinhos dessa campanha, o nosso eterno craque, Zico. Né?
4: Galinho,
5: que
4: né?
5: Que se une aí à Legião da Boa Vontade, convocando a população brasileira a também fazer um gol pela infância brasileira. Né? E por meio de todo o trabalho que a gente realiza na instituição no Brasil inteiro, a gente consegue oferecer, né, educação, alimentação, saúde, capacitação profissional e proteção social.
4: E, Michele, como é que as pessoas podem ajudar, né, a LBV nesse sentido? São doações financeiras, doações de alimentos, como é que explica, né? Como é que as pessoas podem, então, de alguma maneira, auxiliar esse trabalho tão importante aí que é desenvolvido pela LBV?
5: Com certeza, toda ajuda é muito bem-vinda. Como eu frisei antes, né, o que mantém todo o trabalho da Legião da Boa Vontade ao longo dos seus 76 anos de existência no Brasil são doações feitas pela população. A gente até aproveita a oportunidade para agradecer a todos aqueles que já fazem doação, que ajudam, né, essa corrente do bem, né, a concretizar o seu papel no Brasil. E reforço aqui que essa ajuda ela pode ser feita por meio do nosso site, por doações, né, o site www.lbv.org.br, ou mesmo pela chave Pix,

0: pix@lbv.org.br. Todos os valores que nós conseguimos de doações são repassados para a manutenção dos serviços. Convidamos, inclusive, a população que queira conhecer o trabalho de perto da Legião da Boa Vontade, pode acompanhar o nosso perfil, @lbvbrasil, no Instagram e no Facebook. Querendo conhecer a nossa unidade aqui no Ceará, nós estamos localizados por meio do nosso Centro Comunitário de Assistência Social, José de Paiva Neto, localizado na rua Alzir Uzaru, número 275, no bairro Vila Manuel Sátiro. Lá nós conseguimos atender cerca de 290 pessoas, entre 150 crianças e adolescentes, 120 idosos e um grupo de 20 mulheres.
1: Olha só, um trabalho realmente muito importante, minha gente, que é desenvolvido pela Legião da Boa Vontade. Um dos pontos dessa campanha, Michele, que vocês estão realizando, é o fato de que esse momento do ano ele acaba sendo um momento bastante crítico, né? Sim, especialmente para algumas famílias por conta das questões climáticas, né? Em algumas regiões do país muito frio, em outras muito quente, né? Muita gente sofrendo ainda com os efeitos da estiagem. Por que vocês dão um foco, uma atenção especial para essa época do ano? É justamente por essa questão climática, que a população acaba de fato sendo mais afetada, é isso?
0: Sim. De acordo com cada região do Brasil, tem uma dificuldade maior. Assim como o Sul e Sudeste enfrentam a questão do frio. Então, além dos alimentos, são concedidos cobertores, né, e outros benefícios. Aqui na parte no Nordeste, no Sertão, nós viajamos como uma espécie de caravana, também entregando cestas de alimentos à população em situação de vulnerabilidade social. Então, nosso trabalho não se limita ao que é oferecido dentro do centro comunitário, localizado lá no bairro Vila Manuel Sátiro. Nós também conseguimos, por meio dessa campanha Faça um Gol pela Infância Brasileira, e assim uma extensão da campanha Diga Sim, oferecer também uma oportunidade de esperança para várias famílias que vivem em situação de vulnerabilidade social, inclusive em outros municípios além de Fortaleza.
1: Inclusive, vocês têm uma previsão já de atendimentos nesse mês de agosto, né?
0: Sim, gente, a previsão é assim enorme, né? Nós prevemos realizar cerca de 3,7 milhões de atendimentos.
1: Muita gente,
0: em todos,
1: né,
0: os serviços oferecidos na LBV no Brasil.
1: É muita gente.
0: Então, se nós temos 290 atendidos só no centro comunitário, mas nós conseguimos atender também muitas famílias por meio de entidades parceiras, da entrega de cestas, né, em outros municípios aqui no Ceará que sofrem já com a estiagem.
1: A gente conversou aqui no nosso estúdio com a Michele Lisboa, gestora social da LBV Fortaleza. Michele, parabéns pela iniciativa, sucesso aí na campanha e conte conosco.
0: Muito obrigada pela oportunidade de estar aqui falando do trabalho e chamando mais uma vez a população a também ser um doador e fazer um gol pela infância brasileira, que a nossa vitória não seja somente no gramado,
1: sim,
0: né? Seja aqui também na parte da solidariedade humana.
1: Com certeza. Obrigado, Michele. Até uma
0: Muito
1: próxima.
0: Obrigada.
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1: 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Eita, estamos começando.
2: Bom dia.
1: Rapaz, o negócio é certo,
2: bom,
1: né, não?
2: Bom dia.
1: Hein?
2: É sim. Rapaz, bom dia, madrugadores.
1: Bom dia, madrugadores do Brasil.
2: Bom dia, fortunas.
1: Rapaz, eu hoje dormi demais. Acordei e dormi de novo, ó. Coisa que dificilmente acontece. Hein? Dificilmente acontece, mas hoje aconteceu. Acordei às 3h20. 3h20, eu digo assim: não, só passar um pedacinho aqui. Quando eu acordei era 4h24. Ai, ai, mas cheguei a tempo, né? Graças
2: igual
1: a Deus.
2: Igual aquela música: cheguei a tempo de ai, te ver acordar.
1: É, exatamente.
2: Nananana, mas
1: cheguei a tempo. E já estamos aqui no batente.
2: Estamos agora, aqui, hoje é sexta-feira.
1: Agora eu me lembrei do meu querido amigo Ivan Júnior, quando ele disse
2: guerreiros,
1: lutadores e guerreiros da Alvorada. O guerreiro hoje quase que não acorda.
2: Pois é, bom dia.
1: Bom dia. E aí,
2: para
1: Dandan?
2: Os madrugadores que estão já esperando o Bom Dia Nordeste começar, chegamos, hein?
1: Beleza.
2: Todos os motoristas, os porteiros, os mensageiros, os feirantes, os professores, donas de casa, costureiras, essa galera todinha que nos dá audiência, é bom demais.
1: Beleza,

0: pura.
1: Vamos beleza em frente.
0: Pura.
1: A nossa equipe de trabalho hoje, o Hino Fortunato. Olha aí o Hino Fortunato, bom dia, o Hino Fortunato, tudo bem pra você? E... Beatriz Irineu, a Bia Bia, Daniela de Lavor,
2: e nossa Tom Barros. Daniela de Lavor.
1: Estamos aqui,
2: não é? E o Tom Barros também.
1: Pois é, beleza pura. Então...
2: Hoje o nosso Bom da Madrugada é com uma mulher que ela é cantora, feirante, motorista de aplicativo. É danada, viu? Acorda 4h30 da manhã, é ouvinte do Bom Dia Nordeste. Vamos conversar com a Franci Cavalcante.
1: Franci Cavalcante
2: é uma figura. Vai pra Feira da Madrugada. Canta na Feira da Madrugada.
1: Ah, é? Vende. Cantora da Feira da Madrugada?
2: Ela é cantora da noite, mas ela faz um trabalho na feira que eu acho muito legal.
1: Beleza.
2: Ela anuncia produtos, aí quando o negócio tá lá pra chamar a atenção do povo, ela canta.
1: Que bom.
2: Trabalha como Uber, vende biquíni na feira, é uma danada.
1: É uma danada.
2: E é nossa ouvinte, então vamos conversar com ela hoje.
1: Vamos conversar, bater um papo com ela, não é? Equipe lá de Riba, Fortunato, quem é que tá lá em cima hoje? Meu querido amigo Thiago Nobre, meu querido amigo Diego Castro e quem mais? Davi Magalhães, é o Davi? É, tá lá em Riba hoje. É ele? Davi Magalhães, um abraço e bom dia, Davi. Saúde e paz. Bom, cumprimentar esta região maravilhosa do Brasil, quem está no outro lado do mundo, não é? Quem está aqui no Nordeste brasileiro. Nordeste brasileiro, começando lá da Bahia. Alô, Bahia! Alô, Bahia, cidade de São Salvador, da Bahia de Todos os Santos. Da Bahia de Todos os Santos. Depois nós temos ali Sergipe, Aracaju, Alagoas, Maceió. Recife, Pernambuco, Brasil. Depois de Recife, o que é que vem? Paraíba, João Pessoa. Natal, Rio Grande do Norte. Ceará, Fortaleza. Teresina, Piauí. Depois vem Maranhão, São Luís. Pronto, Nordeste brasileiro. Quem está nas outras regiões brasileiras, nosso abraço carinhoso também. Quem está no exterior, o nosso abraço carinhoso também. É claro, quem está ouvindo a gente, a Xandinha já acordou? Ela acorda cedinho lá em Massachusetts,
2: né? Eu sei,
1: né?
2: Que o Marcos Anjinho de Zurich, na Suíça, já está acordado, já está mandando mensagem.
1: Bom, rapaz, um abraço para ele. Um abraço para ele, muita paz e muita felicidade. Bom, vamos nós aqui, não é? São 5 horas da manhã, mais 6 minutos. Rapaz, Fortaleza ganhou, ó. Fortaleza, tá na vice-liderança. Eita, Leão. Nas duas primeiras colocações, o Fortaleza vice-líder. Se permanecer vice-líder, entra direto para a Série A. Sobe o Leão. Assume a vice-liderança. Claro que ainda tem um outro jogo aí, né? Mas eu acho que é legal. Legal demais. Pode entrar direto. Depois vou ver aqui a classificação com os pontos para ver quem está atrás, né? Porque o negócio é o seguinte. Na Série B, o que importa é você chegar ou no primeiro lugar ou no segundo lugar. Porque aí você entra direto. Agora, se você chegar do terceiro até o sexto, aí não. Aí vai disputar um playoff, aquele mata-mata chato pra caramba, que tanto pode dar Zé como Cazuza. O negócio é complicado. Então, é bom que Fortaleza fique entre primeiro e segundo lugar. Com relação ao Ceará Sporting Clube, vamos ver como é que vai ser o vozão, né? A situação do Ceará tá difícil, pega o Goiás aí, vamos ver. Sei lá, pode ganhar. Aí que situação difícil do Ceará. Ali ameaçada a zona de rebaixamento.
2: O Ceará tá ameaçado de ir pra Série C de novo?
1: Tá. Não, de novo não. Ele nunca foi. O Ceará nunca foi da Série C do Campeonato Brasileiro. Isso é um orgulho da torcida alvinegra.
2: Ai, foi.
1: Por isso essa preocupação.
2: Então foi o Fortaleza que saiu.
1: Fortaleza passou oito anos na Série C. Mas também quando subiu, minha filha, foi bater na Sul-Americana, mas na Libertadores da América. Foi quarto lugar do Brasil duas vezes. Quando subiu, foi disparando.
2: Ah, então quer dizer que o Ceará nunca desceu.
1: Não, pra série. Não, desceu. Pra série B. Ele não desceu, foi pra série C. Olha aqui como é que tá essa situação,
2: pois
1: né?
2: Pois tá aí. Eu vi aqui.

0: Aqui, aproveitar já que nós estamos com a mão
1: prendi
0: na mar.
1: Prendi mais uma hoje.
0: Eu venho aqui com a mão na mar?
1: É.
0: É.
1: Pois é, então aqui. Quer dizer que o Ceará só foi da Série A e da Série B, foi?
0: Foi da Série A, ele nunca foi da Série C, não. Mas agora vamos ver aqui que ele tá ameaçado de cair, uma preocupação grande.
1: Aí se ele cair...
0: Ah, se cair vai pra Série C. Tá aqui, ó, o Ceará. O Ceará tem 17 pontos. O primeiro da Série, da zona de rebaixamento, tem 15. Então a distância do Ceará, 2 pontos apenas. Corre risco. Risco e grande risco, não é? Tem jogo bom, tem hoje com o Goiás. Ele joga com o Goiás, é amanhã, às 8 horas da noite, lá na Serrinha, em Goiás. Aí, tem aqui o Fortaleza. O Fortaleza subiu para o segundo lugar. Acontece que o Fortaleza pode perder ainda o segundo lugar, porque o Fortaleza tem 16 jogos e quem está em terceiro lugar tem 15. Então, sim, se o Novo Horizontino vencer, o Fortaleza sai novamente dessa situação de primeiro e segundo. Aí o que é? Série B é o seguinte, Daniela. Quem chega em primeiro lugar e quem chega em segundo lugar, sobe direto. Sobe direto. Se chegar do terceiro em diante, aí não. Até o sexto lugar vai para um tal de playoff. Aí vai disputar o mata-mata, não é? Então, para o Fortaleza, é bom estar na segunda colocação. Ele tem que torcer hoje contra o Novo Horizontino, contra o Criciúma, contra o São Bernardo, né? Vamos lá. Bom, então vamos agora para o nosso jornal, o Diário do Nordeste. Vamos lá.
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0: Fortaleza vence Ponte Preta no Castelão e assume vice-liderança da Série B.
1: Tá aí o destaque, então, e a gente vai seguindo agora com agendas pelo Ceará. Lula faz entregas e critica a oposição ao lado de Camilo e Almano.
0: Dono da fazenda de maconha é preso temporariamente por tráfico e associação para o tráfico.
1: Mais um destaque, após vídeo de André Fernandes, Almano agradece a oposição por denúncia em casos de plantação de maconha.
0: Adolescente de 13 anos é aprovado em vestibular da UES com nota máxima na redação. Olha aí, rapaz.
1: CSN promete entregar mais 120 quilômetros da Transnordestina no Ceará até o fim de 2026.
0: Vai, Daniela, vai.
1: Obra do Cinturão das Águas do Ceará chega a 92% e deve ser entregue em 2017.
0: Morte de Neto Araújo faz Cavaleiros do Forró acumular perdas de 4 ex-cantores.
1: Futebol, com um final emocionante, Portugal vence a Croácia por 2-1 e entra nas oitavas da Copa do Mundo.
0: Hendrick comenta sobre espaço na seleção brasileira e destaca apoio de Neymar.
1: Messi cai no riso ao ser revistado em aeroporto antes de duelo contra Cabo Verde.
0: Roubo de celulares no Ceará cai 52,4% no primeiro semestre. Estado já recuperou 15,7 mil aparelhos.
1: Bloco Resenha reúne artistas, convidados e foliões em lançamento na Central do Fortal de 2026.
0: 40 cidades do Ceará recebem novos ônibus escolares para quase 2 mil alunos.
1: Mais de 84% das crianças e adolescentes de 10 a 15, ou melhor, de 10 a 13 anos, usam a internet no Ceará e quase metade tem celular.
0: Lula critica o ofício de Flávio Bolsonaro enviado aos Estados Unidos.
1: Com Michele fora do jogo, lideranças femininas do PL do Ceará defendem Flávio Bolsonaro.
0: Camille e Luiziane se encontram em Fortaleza em meio a articulações na composição da chapa de Almano.
1: Ceará anuncia o retorno de Lucas Mugni com contrato até 2027.
0: Mais de 10 mil imigrantes são detidos pelo ICE em meio à Copa do Mundo.
1: Transferência de águas do Oroz e Castanhão para Fortaleza é autorizada até janeiro de 2027.
0: Filho de Zé Cantor produz looks juninos do pai em turnê. É um privilégio.
1: TJCE determina que plataformas digitais removam conteúdos de maus tratos a animais.
0: Internacional acerta a contratação de Caleb por empréstimo junto ao Fortaleza.
1: Invicto, o Ceará... Na final da Série B do Brasileiro Sub-20, consolida trabalho da base.
0: Daniel Paulista relaciona 22 jogadores para a estreia pelo Ceará.
1: Baú do Jogada, o jogo em que o Castelão recebeu quase 120 mil pessoas.
0: Além da Copa Brasil e Noruega se enfrentaram no Oscar de 2026, relembre filmes.
1: Bebê que teria sido espancada pela própria mãe em Aquiraz recebe alta médica.
0: Primeiro semestre do ano termina com furto de 76 quilos de rede elétrica da Enel aqui no Ceará.
1: Acidente.

0: Entre dois caminhões na BR-222 deixa um motorista morto em Forquilha, no Ceará.
1: Miniaturas e maquetes ferroviárias são atração gratuita de férias do centro de Fortaleza.
0: Ricardo Corussac, ator de Jaspion, morre.

0: para os jornais do Nordeste brasileiro, começando com ela, Daniela De Lavor.
1: Vamos direto para o Imparcial, saber quais são os destaques por lá. O Imparcial que traz notícia lá de São Luís, no Maranhão. Caminhão é apreendido com 20 mil maços de cigarros contrabandeados na BR-316. Tem ainda Cazé TV fora da Copa do Brasil. Entenda por que o streamer foi excluído da negociação. Outro destaque que a gente traz aqui do Imparcial. Vozinha é uma história que une Brasil, Maranhão e Cabo Verde através do futebol. Esses são os destaques, então, do Imparcial de São Luís, no Maranhão.
0: Meio norte da cidade de Teresina, CESAP divulga resultado final de concurso com 1.000 vagas. Motorista morre após ser atingido por explosão de pneu de caminhão em União. Homem tenta fugir da polícia militar por Matagal, mas é preso em Teresina, chamadas do meio norte de Teresina.
1: Agora o Portal à Tarde traz notícia de Salvador, lá na Bahia. Mais de 90% dos lares brasileiros têm acesso à internet, revela aí pesquisa do IBGE. Mais um destaque. Jogo do Brasil tem previsão de forte calor e de sensação de quase 40 graus. A FIFA é processada em mais de 5 bilhões de reais por eliminação de seleção na Copa. Destaque do Bahia, espanhol Marco Moreno aumenta a lista seleta de europeus na Bahia. E o Vitória tenta contratar um zagueiro argentino e negocia a saída do goleiro. Os destaques, então, do Portal à Tarde de Salvador, na Bahia.
0: Tribuna do Norte de Natal, a arrecadação de impostos no Rio Grande do Norte cresce 490 milhões e bate 14,64 bilhões no primeiro semestre do ano. Tem mais. Mundial tem rodada cheia e Messi vozinha. PGR decide não negociar nova delação com Bocaro. Manchetes do jornal Tribuna do Norte de Natal.
1: Diário de Pernambuco agora. Presídios do estado têm superlotação de até 425% e racionamento de água. Mais um destaque aqui do Diário de Pernambuco. Pernambuco registra queda de homicídios e roubos no primeiro semestre de 2026. Sobre o tarifaço, Brasil e Estados Unidos reconhecem ser preciso mais tempo para detalhar propostas e aproximação. Cristiano Ronaldo marca, Portugal vence a Croácia em jogo alucinante, pega a Espanha nas oitavas. Já a Espanha vence a Áustria com autoridade e vai às oitavas da Copa. Esses são os destaques para a gente encerrar, então. Um destaque, deputada Dani Portela denuncia ter sido agredida por policiais militares no Recife. Esses são os destaques do Diário de Pernambuco.
0: Jornal da Paraíba. STF adia julgamento sobre LDO 2026 da Paraíba e impasse entra no segundo semestre. Preso suspeito de envolvimento em morte de dono de loja em João Pessoa. Roupa Nova vai se apresentar no aniversário de João Pessoa, chamadas do Jornal da Paraíba.
1: Agora vamos para mais um destaque, agora diretamente de Aracaju, Sergipe. Temos aqui os destaques do Infonet. Incêndio atinge apartamento, deixa morador ferido na Farolândia. Mais um destaque, acidente no centro provoca interrupção de energia e afeta semáforos. Inscrições para o processo seletivo do IBGE são prorrogadas até o dia 9 de julho. A obra da ponte Godofredo Diniz avança e tem a nova fase do Pare e Siga. Mulher é encontrada morta com marcas no pescoço em Boquim. E a Receita abre agora no dia 8 de julho a consulta ao cashback do Imposto de Renda. E esses são os destaques que chegam de Aracaju, Sergipe.
0: Agora o Jornal Gazeta de Alagoas. Alagoas antecipa plano contra seca severa após El Niño ameaçar reduzir chuvas em 30%. Com alívio da guerra, Petrobras reduz preço do querosene de aviação. Polícia Federal faz operação contra pessoas ligadas ao líder do PL na Câmara. São chamadas do Gazeta de Alagoas. Às 5h18, temperatura, vamos ver como estava pela madrugada, como vem por aí hoje.

0: Previsão do tempo.
1: Hoje pela madrugada o tempo estava, deixa eu ver aqui, estava quente, 26 graus primeiramente, mas depois foi caindo. Às 3 horas da manhã veio para 25, 3, 4 horas veio para 24, né? 5 horas da manhã estava 24, agora já são quase 5 e meia, como é que tá aí, ô Fortunato? Dá uma olhadinha aí para ver como é que tá.
0: 25 graus.
1: Continua com 25, 8 horas 25. Aí 10 horas 27, 12 horas 30, 14 horas 30, 16 horas 30. 18 horas chegada da noite, 28 graus. 8 horas da noite, 27 graus. 10 horas da noite, 26 graus. Umidade relativa do ar 85%. Sol nasce às 5h40. O sol se põe às 17 horas e 35 minutos. São 5h19.
2: Bora então direto para o nosso intervalo, porque hoje é sexta-feira, hoje tem bom da madrugada. Ao longo das próximas 4 horas, a gente vai trazendo os destaques aí do Diário do Nordeste. Já já a gente volta.
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2: Tá cedinho ainda pra gente conversar justamente com quem acorda com a gente no escuro. E hoje nós vamos conversar com uma ouvinte que trabalha, ela tem várias funções na vida, viu? Além de cantar na noite, ela também trabalha como feirante e ela também faz, ela também trabalha como motorista de aplicativo. E a última empreitada dela é cantar também na feira da madrugada.
1: Olha,
2: ela acorda
1: aí,
2: cedinho, 4:30 da manhã, ela já está despertando para sair de casa, para começar o dia recebendo aí as pessoas na feira. E coloca o rádio no Bom Dia Nordeste, porque começa logo dando um bom dia aqui pra gente, escutando as primeiras notícias. Franci Cavalcante, bom dia pra você.
3: Bom dia.
1: Bom dia.
2: Pegamos a Franci hoje na folga, né? Porque quando eu descobri que ela estava de folga, eu disse, então você vai acordar mais cedo amanhã também, na folga, para conversar com a gente, porque o bom da madrugada precisa também ter a tua história, Franci.
1: Franci, bom dia, Franci.
3: Bom dia, Tom Barros.
1: Gostei.

0: Tá vendo como ela escuta de verdade? Franci, conta pra gente essa tua rotina, porque você acorda cedinho no escuro ainda, né? E aí você, como é que você faz nessa tua, em tantas funções? Você canta na noite, aí tem dias que você vai trabalhar como motorista de aplicativo, aí você vai pra feira também cedinho.
1: É, menino, o negócio é maravilhoso demais. Agora eu vou dizer como foi que eu me convenci que eu não era normal. A Bíblia diz
0: Mas
1: que
0: como
1: uns,
0: diz o poeta,
1: dá,
0: de perto ninguém é normal, né? Ainda bem.
1: A Bíblia dá dois talentos para um, dá três para outro. Parece que para mim deu cinco, né? Então vamos lá, né?
2: Vamos lá, cinco talentos.
1: Pois
2: Você canta o quê?
1: é.
2: Você canta o quê?
1: Eu canto para você, Tom Barros, o que você quiser, Tom Barros.
2: Eita, rapaz, é mesmo? Coisa boa.
0: Agora é um desafio, né, Franci? Porque cantar na noite já não é fácil. E aí você vai trabalhar também misturando a música e a venda também na feira da madrugada, né?
1: É, exatamente. Eu sempre fui feirante, antes mesmo de descobrir que era cantora.
0: Então começou com a feira, foi?
1: Eu ainda estou na descoberta, entendeu?
0: Agora, como foi que a feira surgiu na tua vida? Tinha alguém na tua família que era feirante também?
1: Não, minha filha, eu fabricava moda praia. Eu era costureira, eu também sou design de moda, né?
2: É para ela tudo.
0: Pô, não
1: Eu
0: é?
1: aprendi bem novinha.
0: Aí você vende biquíni na feira, então.
1: Eu fabricava biquíni e ia lá para a Praça da Sé, em frente mesmo à catedral, naquela época que a praça era tomada por feirante.
2: Isso.
1: Eu era uma delas.
2: Ah.
1: Depois a prefeitura levou para os galpões e tal. E eu sempre por ali vendendo.
0: Agora,
1: Depois
0: Franci.
1: eu fui para a igreja, descobri que era cantora. Aí fui atuando nessa área.
0: Aí cantou na igreja.
1: Cantei muitos anos na igreja. Aí depois eu descobri que eu podia cantar também na noite, aí lá vai eu. E fazendo essas coisas e sempre com as minhas coisas na feira. Porque, minha filha, o dinheirinho é bom, né?
0: Pois é, e aí precisa se virar de todo jeito, né?
1: Precisa, a gente é
0: Precisa.
1: autônoma, a gente precisa de várias fontezinhas ali para entrar dinheiro para poder se manter.
0: E você é mãe também, né?
1: De dois, um
0: Pois
1: casal.
0: é, mãe de dois. Agora, Franci, quando a gente pensa nos biquínis que você vende numa cidade como a nossa, que é verão, né, praticamente o ano inteiro, uma cidade com um litoral lindo, qual é o biquíni que você sempre, já que você é design também, o biquíni que você sempre desenhou e apostou, que é o querido pelas cearenses, pelo menos?
1: É em todo lugar, aqui em todo lugar é o cortininha.
0: É o carro-chefe do biquíni, né?
1: É o cortininha, tanto de amarrado lado, como a calça que é conhecida como asa delta. E o biquíni cortininha, parte de cima cortininha. Esse é campeão de venda em qualquer lugar, em qualquer época.
0: Agora, quando a gente pensa também na tua profissão de cantor, na profissão de feirante, eu imagino os desafios, né? Tu lembra quando eu fui para a feira, Tom? Que eu
2: Lembra?
0: fui fazer de conta que eu tava sendo
2: É.
0: feirante, aí fui tentar vender banana, viu, Franci? Mas aí não deu
1: Eita.
0: muito certo, não. Porque aí o feirante disse que eu gritava demais, né, era, Tom?
2: Era.
0: Que eu não sabia dele. Ele falou assim: você ia passar fome se você for feirante.
2: Foi, foi.
0: A Bia tá dizendo que eu ia perder a voz. No meio do expediente ia ficar
1: Pois
0: rouca. Porque tem toda uma técnica, né, de atrair o cliente. E
1: é. É.
0: nesse teu tempo de feirante, qual foi o maior desafio que tu já enfrentou numa feira? De gente difícil, né? De gente que, aquele povo que pede para olhar, olha todos os biquínis, olha tudo, desarruma tudo. Aí, não, tô só olhando.
1: É, a gente tem umas brincadeiras lá também. A gente diz que são os Holanda, que olha e anda.
0: Aí.
1: A gente chama de Holanda. A gente, tipo assim, se a gente vai num lugar e quer olhar alguma coisa e não quer ser obrigada a comprar, a gente tem que entender que as pessoas que vão lá pra feira também têm esse direito. Só que, claro, tem gente que é uma beleza, né? Tem gente que a gente diz, ô, oh, filho do amado.
0: Mas
1: Mas
0: vocês reconhecem, né? Quando você passa uma pessoa, você fala assim: ó, isso é um Holanda.
1: é isso aí.
0: Passeia.
1: Reconhece.
0: Dá pra
1: Às
0: saber.
1: vezes a gente liga para uma amiga que está lá na feira para dizer:

0: E aí, fulana, como é que tá aí hoje? Aí a fulana diz assim, só Holanda.
1: Só
0: Aí a gente já
1: Holanda,
0: sabe que a feira
1: passeando.
0: tá fraca.
1: É mesmo, Franci. Agora,
0: É, a gente já sabe.
1: e o que que vocês podem fazer para atrair o cliente? Tem alguma estratégia?
0: Tem, quem é bom vendedor, vende até casa de palha pegando fogo.
2: É.
1: É isso aí, é
2: O
1: verdade.
2: bom vendedor é incrível, é
1: Tem que
2: incrível.
1: ter um talento para
2: É
1: vender,
2: dom,
1: né?
2: né? É dom.
1: É dom
0: É, e
1: total.
0: outra coisa, às vezes que a gente lá encontra muito cliente dono de loja, né? Que são os chamados sacoleiros, né?
1: Sim.
0: Então essa é a nossa meta, mais ou menos, né? Assim, a gente vai focado mais no sacoleiro. Então eu, por exemplo, já vi muito dono de loja assim, eu queria levar você para ir vender na minha loja. Eu digo, topo, bora assinar minha carteira. Porque assim, custou, a gente vai derrubando as objeções do cliente. E aí, todo mundo diz que eu sei vender, mas eu sempre digo assim, eu sei mostrar o meu produto. Eu sempre disse, não, não é que eu sei vender, eu estou mostrando o meu produto. Se eu fiz, eu tenho que saber mostrar.
1: Agora, tem um diferencial que eu achei muito legal, que você está trabalhando agora na feira da madrugada, anunciando as coisas de uma loja, e aí quando você percebe que o movimento está mais assim, você bota a música no meio, aí atrai pela música, depois anuncia o produto. Como é que surgiu essa tua nova função?
0: Porque se aproveita a pessoa que tem uma voz boa, né? Aí se aproveita para virar também locutora. Eu não tinha ainda acordado para isso, fazia só com as minhas coisas, né, por ali. Aí, uma vez eu recebi essa proposta para fazer numa loja de biju, inclusive.
1: Que é o que a gente vê no centro, né? As
0: É.
1: pessoas anunciando os produtos, só que o teu diferencial é que tu canta também, né?
0: É, eu recebi essa proposta, fui lá fazer. A pessoa, a dona da loja, gostou muito e eu também gostei. Eu disse assim, mas menino, tava perdendo de dinheiro? Aí, porque juntou o fato de saber fazer uma locução, que é apresentar um produto, falar das suas promoções e por aí vai. E o
1: Sim.
0: fato de você ter uma voz agradável para cantar.
1: Pois é, muito legal. E aí junta tudo isso com a tua história e também com a tua
0: Diferença.
1: relação. É de tudo, né? E aí entra o rádio
0: É.
1: também, porque você também, quando você está como motorista de Uber, você está escutando a Verdinha. Quando você está
0: Sim.
1: lá na feira, você coloca a Verdinha também. Então o rádio também acaba te fazendo companhia?
0: Com certeza. Com certeza.
1: Quem era que
0: Meu
1: escutava a
0: pai, eu tenho
1: rádio?
0: lembranças do meu pai, ele indo trabalhar bem cedinho e o rádio lá ligado, nas musiquinhas, bem baixinho.
1: É uma memória
0: Acho que isso
1: afetiva,
0: veio da
1: né?
0: minha, é, acho que veio da minha infância já, e eu sou muito empolgada de estar ouvindo rádio, principalmente quando tem uma interação, como o Bom Dia Nordeste, que é um programa, de certa forma, longo, né? E tem interação com as pessoas, com o jornalismo, né? Com as notícias, aí com música ao vivo, né? Como tem dito, sabe? Então, eu acho o Bom Dia Nordeste um programa muito interessante de se ouvir.
1: Que bom. E é bom acordar contigo, é bom saber que você está com a gente cedinho, amanhecendo o dia na feira. É bom saber que a gente está contigo no carro quando você está com passageiro, quando você está de folga em casa, no seu
0: É.
1: quintal maravilhoso, ouvindo a gente também. Então, é muito bom quando você está no carro, quando você já mandou mensagem uma vez com seu pai, com a sua mãe, ouvindo a gente. Então,
0: Oi.
1: a gente quer te agradecer por essa companhia em qualquer versão que você assuma, ou como cantor, ou como feirante, ou como motorista aplicativo. Você está sempre levando a verdinha de carona. Obrigada, viu, Franci?
0: Sempre,
2: Franci, um abraço
0: sempre.
2: para você e bom dia.
0: Um abraço, Tombaro.
1: Um beijo, Franci
2: Um
1: Cavalcante.
2: beijo.
0: Um beijo.
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1: Vamos para o nosso
2: Um novo
1: giro
2: estudo
1: de
2: indica que
1: notícias.
2: medicamentos da classe dos agonistas do receptor de GLP-1, usados no tratamento do diabetes tipo 2 e da obesidade, estão associados à redução de mortes, hospitalizações e amputações em pacientes com diabetes e doenças arteriais periféricas. Beatriz Irineu tem um detalhe.
4: Pacientes durante 5 anos e compararam usuários desses medicamentos com pessoas tratadas com metformina. Entre os pacientes que utilizaram os agonistas de GLP-1,

0: mortalidade foi menor, assim como o número de internações, revascularizações e amputações de membros inferiores. Os benefícios foram ainda mais expressivos entre pacientes com doenças arterial em estágio mais avançado e também em pessoas com obesidade. Por outro lado, o estudo não encontrou diferenças significativas nas taxas de infarto, acidente vascular cerebral, o AVC, ou outros grandes eventos cardiovasculares. Os autores explicam que os medicamentos podem contribuir para melhorar a circulação, reduzir a inflamação e retardar a progressão da doença vascular, além dos já conhecidos efeitos no controle da glicemia e na perda de peso. Os pesquisadores ressaltam ainda que o trabalho é observacional e aponta apenas uma associação entre o uso dos medicamentos e os melhores resultados. Por isso, novos ensaios clínicos serão necessários para confirmar uma relação de causa e efeito. Beatriz Irineu para Verdinha FM 92.5 e TV Diário.
1: 5 horas e 35.
2: O Tribunal Regional Eleitoral do Ceará realiza uma reunião com representantes dos partidos políticos com atuação aqui no estado nessa sexta-feira. O encontro vai acontecer no auditório da sede do órgão em Fortaleza e o objetivo do evento é alinhar orientações institucionais e operacionais relacionadas aos registros de candidaturas. Foram convocados os partidos e federações PRD Solidariedade, União PP, Agir, Avante, Democracia Cristã, Democrata, MDB, Missão, Mobiliza, Novo, PCB, PCO, PDT, PL, Podemos, PSB, PSD, PSDB, Cidadania, PSOL, Rede, PSTU, PT, PC do B, PPV, Republicanos e Unidade Popular. O TRE também ressalta que vai promover, entre os dias 6 e 10 de julho, o treinamento com representantes desses partidos para garantir a correta capacitação sobre os procedimentos.
1: 5h36.
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1: A Organização Mundial da Saúde pôs fim ao alerta de surto de hantavírus em um navio de cruzeiro da Argentina, após a última pessoa ter sido liberada da quarentena. Sávio Manfredini traz esse e outros assuntos, outros destaques internacionais.
4: 13 casos da doença foram vinculados ao navio de cruzeiro MV Rondius, que partiu do extremo sul da Argentina, incluindo 3 mortes. No total, mais de 650 contatos foram identificados e monitorados pelas autoridades de saúde em 33 países e territórios, segundo a OMS. Os 13 casos identificados neste surto representam apenas uma pequena parcela em comparação com as dezenas de milhares de infecções por hantavírus, um vírus raro para o qual não existe ainda vacinas desenvolvidas, destacou a organização em comunicado. A Prefeitura de Barcelona, na Espanha, começou a distribuir pulseiras para medir a temperatura corporal a trabalhadores que atuam nas ruas para prevenir insolação e outros problemas provocados pelo calor extremo. A iniciativa acontece em meio às ondas de calor que atingem o país, responsáveis por mais de 1.000 mortes apenas no mês de junho. A Espanha atravessa um dos períodos mais quentes da sua história recente. Segundo a Agência Meteorológica do país, junho foi o segundo mês mais quente já registrado e uma nova onda de calor deve atingir o território espanhol a partir deste fim de semana. E uma cafeteria tem servido afeto e café a torcedores de seleções eliminadas da Copa do Mundo de 2026. O Losers Café, ou Café dos Perdedores em tradução livre, tem uma proposta simples. Quem aparece vestindo a camisa de um time derrotado ganha uma bebida gratuita e encontra um ambiente pensado para transformar a frustração em bom humor. De acordo com os proprietários do estabelecimento, a ideia do café para perdedores seria voltada inicialmente para torcedores mexicanos pelo histórico de desempenho ruim do país nas últimas Copas. Contudo, diante do avanço

0: da seleção mexicana. Para as próximas fases da competição, a proposta mudou e foi voltada para torcedores rivais eliminados da competição. Sávio Manfredini para Verdinha FM 92.5 e TV Diário.
1: Vamos para o primeiro intervalo, são 5 horas e 39 minutos. Depois do intervalo tem Egídio Serpa ao vivo, hein? E claro, ainda tem a conversa que a gente tem com você, já já.
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1: Verdinha, 92,5, jornalismo que fala a nossa língua, são 5 horas e 42 minutos.
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1: Egídio Serpa, bom dia, Egídio Serpa.
2: Bom dia.
3: Alô, gente. Alô, minha cara Daniela de Lavor, com quem eu me encontrei ontem, cada dia mais bonita. Alô, meu querido Tom Barros, aqui estou eu mais uma vez à disposição de vocês para a nossa jornada de hoje.
1: Egídio Serpa, você como brilhante comentarista esportivo, que cuida do Hilton Bezerra, me dê aí a sua opinião sobre a classificação de Portugal com o gol de Cristiano Ronaldo.
3: Foi na bacia das almas, mas aconteceu, né? E só não foi para a prorrogação e para os pênaltis, porque o VAR entendeu que aquele gol no último segundo da partida foi inválido, não, foi offside, não aconteceu, então não valeu. E agora eu ponho minhas dúvidas em relação a Portugal diante da Espanha. Vai haver ali um conflito ibérico, né? A Espanha enfrentando Portugal. Eu tenho a impressão que, do ponto de vista técnico, a seleção espanhola é melhor do que a seleção portuguesa. Mas o futebol é o futebol.
1: Pois é, então pronto. Vamos aguardar os acontecimentos, né? Domingo eu quero é ver nós. A família Júnior, Neymar Júnior, Vini Júnior. Essa família unida em prol do futebol brasileiro. Vamos lá, domingo vamos lá. 5 horas da tarde, né, Bia? 5 horas da tarde. Eu ontem fui à missa aqui na igreja de São Vicente e o padre anunciou que domingo a igreja está fechada. Rapaz, olha, é o seguinte, aqui tem a missa, depois de meio-dia acabou, fecha a igreja.

0: igreja e vamos rezar.
1: É uma boa alternativa.
0: Aliás, Dom Gregório estava ali ontem, lá na igreja, falei com ele. Dom Gregório estava lá na igreja. Oi, Dom Gregório, tudo bem? Tudo bem? Tal. Mando um abraço para você. Egílio, brincadeira. Egílio Serpa, vamos aqui para os nossos assuntos de hoje. A indústria brasileira do setor textil e de confecções já está, vixe, rapaz, está demitindo pessoal, é, gente? Que negócio é esse, rapaz?
1: Exatamente, Tom. Atenção para os números que eu vou divulgar agora e cuja fonte é o Cadastro Geral de Empregados e Desempregados, o CAGED. Em maio do ano passado, de 2025, a indústria têxtil e de confecções do Brasil gerou 618 empregos formais, isto é, com carteira assinada, o que significa a garantia de todos os direitos trabalhistas, incluindo férias remuneradas e 13º salário. Pois bem, no mês de maio deste ano de 2026, essa mesma indústria têxtil de confecções fechou 1.770 postos de trabalho formal, o que quer dizer a demissão de 1.770 pessoas, cujas famílias agora enfrentam grandes dificuldades. O mês de maio é, segundo a Confederação Nacional da Indústria, a CNI, o período durante o qual a indústria costuma contratar pessoal. Esta é a queda. Agora vem o coice. Atentem para estes números. De maio de 2025 a maio de 2026, o comércio varejista do país praticamente estagnou, com uma queda de 0,2%. No mesmo período, porém, as importações de produtos de vestuários, oriundas principalmente da China, elevaram-se em 35,6%. Um detalhe crucial: as pequenas compras de valor até $50 que o brasileiro fez e segue fazendo por meio das plataformas como Shopee aumentaram 52%, enquanto o valor dessas compras registrou um crescimento de 64%. Esse cenário agravar-se-á com a decisão do governo do presidente Lula de zerar a alíquota do imposto de importação desses produtos, a chamada taxa das blusinhas. Consequência, a indústria têxtil e de confecções do Brasil, que já respira por aparelhos, perderá ainda mais o poder de competição com sua concorrente chinesa. Na China, o custo de produzir uma calça, uma blusa, um vestido ou uma camisa é muito mais baixo do que no Brasil, cujo modelo tributário e cuja legislação trabalhista são severos. É por isto que algumas empresas brasileiras já se mudaram para o vizinho Paraguai, onde o empresário e sua empresa são muito bem tratados, sob todos os pontos de vista, incluindo o da tributação. E quem já está em Assunção ou nas demais cidades paraguaias, manda dizer que lá as coisas vão indo muito bem, obrigado. O chamado Custo Brasil, do qual a insegurança jurídica é um dos itens mais importantes, atrasa, atrapalha, complica e torna mais difícil a vida da indústria nacional, principalmente a área têxtil e de confecções. O empresário cearense desse setor industrial mandou para mim uma mensagem na qual afirma o seguinte, abre aspas, vivemos um momento de profundas transformações no comércio internacional. Países buscam mercado, a Ásia busca ampliar o escoamento de seus excedentes e o Brasil corre o risco de acelerar a perda da densidade de sua indústria, a perda de mais empregos formais e de sua capacidade produtiva. É urgente avançar em uma agenda de elevação da produtividade, reduzir o custo Brasil, começando pelos juros e pela carga tributária, fortalecer os instrumentos legítimos de defesa comercial e restabelecer o imposto de importação sobre as pequenas compras do estrangeiro. O diretor superintendente e presidente emérito da Associação Brasileira da Indústria Têxtil de Confecções, Fernando Valente Pimentel, com quem eu me dou muito bem, eu tenho boa relação, é uma das minhas fontes de informação, disse a mim, mandou para mim uma mensagem, segundo qual o setor mantém mais de 1.300.000 empregos diretos, respondendo por cerca de 6% do PIB da indústria de transformação nacional brasileira. Ele disse, são números que revelam não apenas o seu peso econômico, mas também sua extraordinária capacidade de resistir, adaptar-se e se reinventar diante dos mais variados desafios.

0: crises globais, rupturas logísticas, transformações geopolíticas, mudanças nos padrões de consumo, aceleração digital, novas exigências regulatórias e uma concorrência internacional cada vez mais intensa marcaram os últimos anos. Poucos setores enfrentaram tantas pressões simultâneas e demonstraram tamanha resiliência como o setor industrial têxtil e de confecções do Brasil. Essa indústria empregadora intensiva de mão de obra não pode perder, sob nenhuma hipótese, seu poder de competição. Mas para isso, terá de contar com a colaboração do governo, o que inclui também o Poder Judiciário, cujas decisões, em vez de criar dúvidas, devem garantir, pela segurança jurídica, um bom e atrativo ambiente de negócios, algo inexistente hoje aqui no Brasil, infelizmente. Uma expressão latina diz que enquanto a vida há esperança. A expressão é dum spiro, espero. Isso traduzido significa enquanto a vida há esperança. E o povo mais esperançoso do mundo é o brasileiro. Razão pela qual devemos todos continuar acreditando que o que está errado será consertado. Mas quando isso vai acontecer? Aí são outros 500, meu caro Tom Barros.
1: Pois é, rapaz. Deve ser um negócio sério, né? Do jeito que a situação está aí. Bom, vamos aqui ao segundo assunto de hoje, Egílio Serpa. Empresas estatais tiveram lucro líquido de 169 bilhões de reais em 2025, ano passado. Você tem detalhes disso, hein?
0: Tenho sim. Ontem, o Ministério da Gestão e Inovação revelou que as empresas estatais brasileiras registraram no ano passado um lucro líquido de 169 bilhões e 400 milhões de reais. Se for considerado o triênio 2023 a 2024-2025, esse lucro subiu para 484 bilhões de reais. Por sua vez, os investimentos alcançaram a casa dos 115 bilhões e 900 milhões, o que significa que eles cresceram ao longo dos três últimos anos consecutivamente. No ano passado, de 2025, as empresas estatais federais registraram faturamento de 1 trilhão e 400 bilhões de reais, um crescimento de 6,3% em relação a 2024, enquanto os ativos totais alcançaram 7 trilhões e 200 bilhões de reais, enquanto o patrimônio líquido superou pela primeira vez a marca de 1 trilhão de reais. O pior resultado apontado no relatório do Ministério da Gestão foi o dos Correios, que registrou prejuízo, veja só, de 8 bilhões 458 milhões de reais no ano passado. Ou seja, o prejuízo dos Correios aumentou 245% em relação ao ano anterior de 2024. A estatal que teve o melhor resultado financeiro no ano passado de 2025 foi a Petrobras, com lucro líquido de 110 bilhões de reais e 605 milhões de reais. O lucro líquido da Petrobras no ano passado, 110 bilhões e 605 milhões de reais, um aumento de 198% em comparação com o lucro do ano anterior de 2024. No ano passado, também deram lucro a Telebrás e a Infraero, que no ano anterior de 2024 haviam registrado prejuízo. Olha aí, boas notícias das estatais, com exceção dos Correios, e continua dando prejuízo e, aliás, tem um serviço péssimo. Eu recebo dos Correios aqui as minhas contas para pagar, mas elas chegam depois do vencimento. Quer dizer, eu já paguei e ainda não chegou o boleto. Aí a gente usa a internet para manter em dia o nosso compromisso, meu caro Tom.
1: Egílio, a Embraer bateu recorde de entregas de aviões no segundo trimestre. Você tem os números, hein?
0: Tenho sim. Uma boa notícia, meu caro Tom Barros, a Embraer bateu mais um recorde no segundo trimestre deste ano. Ela revelou ontem ao mercado que, em abril, maio e junho de 2026, entregou aos seus clientes 65 aeronaves de vários modelos. Houve um aumento de 7% em relação às entregas do ano passado. Mas, em comparação com o primeiro trimestre deste ano, esse aumento foi maior, foi de 48%. Foi o melhor resultado da Embraer nos últimos 16 anos. Na aviação comercial, a Embraer entregou 20 aviões, incluindo 6 do modelo E-125E, que é o maior jato da empresa nessa categoria. Na aviação executiva, que é a aviação dos jatinhos,

0: O crescimento da Embraer foi muito robusto, com 45 unidades entregues no segundo trimestre, um aumento de 55% em relação ao trimestre anterior e de 18% em comparação com o mesmo trimestre do ano passado, de 2025. De acordo com o comunicado da Embraer, esse excelente desempenho do segundo trimestre deste ano deveu-se aos jatos de pequeno e médio portes, o que refletiu a forte e sólida demanda do setor, além dos ganhos de eficiência operacional. No segundo trimestre, não houve entregas de aeronaves de defesa e segurança. O mercado entende que a Embraer atravessa um momento favorável por fatores como o crescimento de sua carteira de pedidos, a melhora gradual da cadeia de suprimentos, a aceleração das entregas e as perspectivas positivas para suas divisões. Meu caro Tom, boas notícias aí da Embraer, você que é aviador.
1: Rapaz, falar nisso, eu estava voando ontem à tarde. Eu estava voando com o Leonardo Moreno, filho do Valdones, fazendo parafuso. Fazendo parafuso.
0: Mentira.
1: A coisa melhor do mundo. Ô
0: Rapaz,
1: negócio, pai. Já combinamos para semana que vem repetir a dose. Vou levar você.
0: olha,
1: Vou levar você, gente, para fazer uns parafusos.
0: a medicina me proíbe de fazer essas coisas.
1: É
0: Eu tenho
1: mesmo, rapaz.
0: três pontos. Eu tenho três pontos do meu querido coração.
1: Ora, aí é que não
0: Aliás,
1: cai mesmo. Com 3 pontos, tá seguro demais.
0: há cerca de 2 anos, um pouco menos, eu coloquei uma válvula novinha aqui no, na aorta, uma
1: Ah.
0: prótese maravilhosa, está tudo irrigado.
1: Pois é, rapaz. Vamos lá fazer um voozinho. Emoções, emoções.
0: Matou!
1: Olha,
0: Chega de emoção.
1: o Nireis, com 80 anos de idade, quando ele completou 80 anos de idade, e eu estava presente, o Nireis foi saltado em paraquedas. Tá?
0: Pai, vocês são fenômenos. Eu não sou um fenômeno, eu sou uma pessoa normal. Vocês são do outro planeta.
1: Um abraço ao Valdones, que estava lá também voando com a gente, né? Estava muito legal. Foi uma brincadeira ontem à tarde que nós fizemos. Muito legal. É, foi bom lá no Cato Leve, nosso clube de aviação. Bom, agora vamos aqui para o último assunto de hoje. Aliás, abraçar também o Farias, o aviador Farias estava também voando com a gente. Para terminar, gente, como foi o dia de ontem no mercado financeiro?
0: Ontem a bolsa subiu, Tom. Foi uma subida leve de 0,64%. A Bolsa Brasileira B3 fechou o seu pregão ontem, na quinta-feira, aos 172.787 pontos. Por sua vez, o dólar, que havia fechado a quarta-feira cotado a R$ 5,21, caiu ontem 0,04%, encerrando a quinta-feira cotado a R$ 5,20. As ações da Petrobras subiram 1,17%, e isto foi resultado do aumento do preço internacional do petróleo, que fechou ontem com alta de 80 centavos, ou seja, saiu de 71 dólares por barril para 71 dólares e 80 centavos. 71 dólares e 80 centavos. E para terminar, amanhã, meu caro Tom, os Estados Unidos celebrarão 250 anos de sua independência. É o dia maior da nação norte-americana. É quando todo mundo lá se veste com as cores azul, vermelho e branco da bandeira nacional norte-americana. É o Independence Day. Mas hoje, sexta-feira, 3 de junho, os americanos vão ficar de olho em um acontecimento social e esportivo que se realizará em Nova York, no Madison Square Garden, um estádio esportivo com capacidade para 25 mil pessoas. Nesse estádio será realizado o casamento da belíssima e sensual cantora Taylor Swift com o forte jogador do futebol americano Travis Kelce. Desde ontem, estão interditadas as ruas em torno do estádio. Estima-se que esse casamento custará aos patrocinadores, os dois não vão gastar nada. Os patrocinadores vão arcar com o custo de toda essa festa, de 100 milhões de reais, ou seja, 20 milhões de dólares. Foram convidadas, segundo está divulgando hoje o New York Times, foram convidadas apenas 1.000 pessoas. Imagine só um estádio para 25 mil pessoas recebendo 1.000 pessoas. A Disney que vai haver show e é possível a presença de Paul McCartney nesse casamento dessa bela cantora com esse fortíssimo jogador do futebol americano. E a vida prossegue. E com essas informações, meu caro Tom Barros e minha querida Daniela de Lavô, eu me despeço de vocês, prometendo voltar na próxima sexta-feira, na próxima segunda-feira. Com a graça
1: Beleza.
0: de
1: Muito
0: Deus. Bom dia
1: obrigado,
0: para você.
1: Egídio. Bom fim de semana. Reforço o convite. O nome do piloto, o filho do Valdonso, é Leonardo Moreno. Aliás, o Valdonso tem o Leonardo Moreno, que é aviador. Ele é aviador sanfoneiro e paraquedista, o Valdonso. Tem a filha dele, que é médica, a Lívia. e tem o outro filho, que é o Lucianinho Moreno, que é o sanfoneiro, que está inclusive fazendo parte agora da banda da... da... como é o nome?
0: Marisa Monte.
1: Da Marisa Monte. Da Marisa Monte. Então tá tudo, pai d'égua, tudo em casa. Então você é nosso convidado especial. Vamos esperar você na próxima semana, viu?
0: Vou esperar sentado.
1: Abraço, meu filho. Boa sorte para você, hein? São 5 horas e 59 minutos.
2: Que dia é hoje?
3: Hoje é dia 3 de julho. Hoje é o Dia Nacional de Combate à Discriminação Racial. A data marca a aprovação, em 1951, da Lei Afonso Arrinos, que tornou a discriminação racial uma contravenção penal. E essa foi a primeira lei brasileira contra o racismo. O dia serve também para conscientizar sobre a importância de combater o preconceito e a discriminação racial, além, claro, de reforçar a luta por igualdade e justiça social.
1: Também é o dia do Ministério da Justiça, hoje 3 de julho. O órgão completa hoje 204 anos de existência. A criação do Ministério da Justiça foi uma das primeiras manifestações políticas do processo de independência do Brasil. Em 3 de julho de 1822, Dom Pedro I criou a Secretaria de Estado de Negócios da Justiça, dando início à longa história do Ministério da Justiça e Segurança Pública.
3: Hoje também é dia de São José.
1: São Tomé.
3: Ou melhor, de São Tomé. Tomé era um dos 12 apóstolos de Jesus, mas não estava com os discípulos quando Cristo apareceu depois da ressurreição. Os outros discípulos lhe contaram o que havia acontecido, mas ele disse que se não visse as marcas dos pregos nas mãos de Jesus, ele não acreditaria. E aí, uma semana mais tarde, os discípulos estavam outra vez ali e Tomé estava com eles. Apesar das portas estarem trancadas, Jesus entrou, se colocou no meio deles e disse: "Que a paz esteja com vocês." Depois, disse a Tomé que colocasse o dedo nas mãos dele. Jesus então lhes disse: "Você acreditou porque me viu. Felizes os que não viram e acreditaram." Tomé era um homem que não tinha medo de expor as próprias dúvidas em relação à fé. São 6 horas e 1 minutinho agora. Tom, nós temos um intervalo aí pela frente, né?
1: Isso.
3: Mas nós temos também aqui a Ana Clara Feitosa falando do Dia Internacional Sem Sacos Plásticos, que hoje é esse dia. E temos também uma ouvinte que nunca está com a gente esse horário.
1: Quem é?
3: A mãe da nossa querida Nilane Lima.
1: Um
3: abraço. Aí a Nilane mandou um áudio aqui, Tom, que eu acho que vale a pena a gente ir para o intervalo com ele.
1: Vamos lá.
3: Vou colocar aqui para você escutar o áudio dela. Então deixa eu liberar aqui.
4: Bom dia, bom dia, bom dia.
1: Bom dia.
4: Ei, da Verdinha. Ei, hoje eu entendo, sabe? Porque o seu José Corrêa, mais conhecido como meu avô, gostava tanto da Verdinha, cara. Vocês são incríveis. O programa de vocês é massa. Bom dia a todos, viu? Forte abraço, Daniela de Lavor. Forte abraço, Tom Barros.
1: Bom dia, forte bom abraço. Forte abraço,
4: equipe da Verdinha.
1: Valeu, Dilan.
4: A todos. Linda sexta-feira.
3: Pra nós. Ela tá de folga e quem tá com ela é a Eliane, que é a mãe dela. A mãe dela... nunca tá, mas agora, que tá. É a filha da pessoa que fez toda essa movimentação, que é o avô da Nilane, né? Pai da Eliane. Pois tá aí, agora a família voltando a encontrar a gente.
1: Eliane, um abraço pra você.
3: Um beijo, Eliane. Vamos agora pro intervalo, são 6 horas e 2 minutinhos. A gente volta já.
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2: Vamos lá conversar com esses madrugadores.
1: Vamos mandar aqui um alô, aproveitando a oportunidade, já são 6 horas e 5 minutos. Mandou um alô pro Carlos Rego, ele que era da Cefim, e que disse para Sâmbia Pinheiro que não apenas ele lá na Cefim acompanha a gente. Eu já até anunciei alguns nomes aqui, é porque eu estou esquecido dos demais. Mas eu quero agradecer a todos aí da Secretaria de Finanças pela audiência, pelo carinho que tem com a gente. Toda manhã o pessoal está lá comentando o que foi dito aqui no programa. Abraçar também a Sabinha Pinheiro, pessoa que eu quero muito bem, não é? Grande corretora de imóveis, a Sabinha, e que é filho do Sérgio Pinheiro, meu querido colega de trabalho de saudosa memória. Vamos aqui mandar um alô para Ipalmirim. A Federalina dizendo que também a igreja lá vai ser fechada à tarde, só tem missa pela manhã. Federalina, mandando recado. Aqui tem também com a gente Neguinho e a Ana lá do Planalto Calcaia. Tem a Federalina, como eu falei, e a missa única no próximo domingo, à tarde não tem. Aí tem o Zezito da Dona Áurea, tem a Marta Duarte aqui do Meireles. Tem, olha aí, rapaz, Sulia, Socorrinha e Nário. E Raimundo, um abraço para minha querida filhada Socorrinha. Beijão, muito obrigado pela mensagem, bom dia. Tem também aqui com a gente o Enio Júnior lá do Iguatu. Tem o Dr. Álvaro Andrade do CRIO. Dr. Álvaro, bom dia para o senhor, Dr. Álvaro Andrade, médico oncologista, amado por todos. Estava com o Tony Nunes na academia fazendo lá os exercícios. Tem o João Marcos dizendo o placar para Brasil e Noruega. Quer saber se esse João Marcos tem... É bom é agora, ele disse que vai ser o jogo 3-0 para o Brasil. Que bom. Val Tavares lá do Iguatu. Lucianinho Pamplona. Olha aí, Lucianinho Pamplona com a gente. Mandou até um vídeo com a música La Vie en Rose ao piano. Que beleza, música lindíssima. Música lindíssima, lindíssima. Tem o José Cícero Filho, o Fio, tá ligado com a gente. Tem a dona Cíntia Xavier. Um abração para todos aqui. Tem a Inês Cabral com os aniversários do dia, parabenizando o sobrinho Henrique Cabral Moreira, Aila Barros, João Gabriel Pontes de Abreu, doutora Cláudia. Aí a Cláudia, Claudinha, rapaz, viúva do João Melo, minha querida amiga, um abraço para ela de parabéns também. Pronto, Dandão, vai aí.
2: Vamos lá, tem muita mensagem aqui chegando por áudio também, então eu já vou liberar aqui os áudios. Lembra que a gente foi na casa do Sosmiro?
1: Levo demais.
2: Pois ele tá sintonizado, tu manda... Lembra daquele café da manhã que ele ofereceu pra gente?
1: Josmir, um abraço pro senhor, Josmir.
2: Pois, se eu te contar que eles estão repetindo esse café
1: que
2: da
1: beleza,
2: manhã...
1: Com
2: eles
1: beleza.
2: Lá assistindo o Bom Dia Nordeste. Então tá o seu Osmiro, tá a Ana Maria, a Eliana, a Luciana, que são as filhas, né?
1: É.
2: Todas ao redor da mesa, naquela mesa maravilhosa e gostosa, que Tom Barros saiu da casa do seu Osmiro carregando um bolo mole.
1: Foi.
2: E aí, a gente vai escutar agora. Ana Maria mandou um áudio. Vamos liberar.
3: Eu mesmo. Daniela, bom dia. Estamos
2: bom
3: aqui
2: dia.
3: Tomando café. O Osmiro, a Eliana, a Luciana e eu.
2: Maravilha,
3: um ótimo
2: hein?
3: Dia pra você.

0: R2.
1: Obrigado, minha
2: bom
1: filha. Um
2: demais,
1: abraço.
2: Um beijo. Aproveitar que a gente já deu bom dia pra Nilane, pra o seu Osmiro, pras meninas, pra Juvênia também, né? A Juvênia foi a nossa ouvinte também, que a gente
1: Juvênia,
2: foi na casa dela.
1: Um abraço,
2: dela.
1: Juvênia.
2: Tava ela e a Sol. Um beijo, Juvênia. E essas entrevistas, essas nossas visitas nos ouvintes, elas estão no nosso canal no YouTube, viu? Então, se você quiser rever, se você não assistiu a gente chegando no supermercado pra conhecer a Nilane, se você não viu a gente chegando no seu Osmiro ou na Juvênia, tá no nosso canal no YouTube. É só você ir lá e tem lá o Bom Dia na Casa do Ouvinte, que é bom demais. E vamos ainda em muito mais casas, viu? Tem mais ouvinte aqui sintonizado. Então, vamos ouvir aqui a Fátima.
3: Bom dia, Nordeste.
1: Bom dia.
3: Bom dia, Daniel. Vamos.
2: Bom dia.
3: Só para desejar bom dia para vocês. Que ótimo. Sexta-feira, viu? Deus abençoe.
1: Um abraço.
2: Valeu.
3: Minha irmã.
2: Beijo, e... Fátima.
4: Bom dia. Grande locutor, Tom Barros.
1: Bom dia.
4: Daniela. Eu admiro muito seus programas.
1: Opa,
4: eu
1: obrigado.
4: Incrível, todo dia. Eu acordo cedo da madrugada para ouvir vocês falando aqui.
1: Que bom.
4: No canal da Verdinha. Estou aqui sentado e admirando vocês falando. Eu queria.
1: Coisa boa.
4: Perguntar. Que resistência maravilhosa essa de vocês dois, porque eu me espelho em vocês, eu sou ouvinte de vocês há muitos anos.
2: Obrigada, viu, Osvaldo? Um beijo,
1: Osvaldo,
2: pra você.
1: Osvaldo, um abraço, Osvaldo.
5: Oi, Daniela, bom dia.
2: Oi, Zaira.
5: Bom dia pra você, bom dia pro Tom Barro,
1: bom dia.
5: Pra todos da Verdinha, Zaira do Jardim Guanabara, um abraço.
2: Um abraço, Daniela. Zaira.
1: Valeu, um abraço.
6: Bom dia, Daniel. Bom dia, Tom. Seu Leonardo, Pedro, Viciana. Quero mandar um abraço pra minha família lá em Mora Nova. Terra do Vaqueiro. Um abraço pra todos.
2: Morada Nova.
1: Um abraço, hein?
6: Tudo de bom. Um abraço pra vocês. Um bom fim de semana.
2: Um abraço.
6: Ótima sexta-feira.
2: Morada Nova, Terra do Queijo, né?
1: É verdade.
7: Bom dia, Nordeste. Bom dia, Doniele.
2: Bom dia.
7: Bom dia para o Tom Barro.
1: Bom dia.
7: Quem fala aqui, Batista do Janibaú, confirmando minha audiência. Mandar aqui um alô para o meu pai na cidade de Sobral, seu Modesto. Baixo Padre Pailano, que não perde o programa. Bom dia para todos. Todos com Deus. Bom dia.
1: Bom dia.
2: Bom dia.
8: Bom dia, Nordeste. Bom dia, Tom Barro.
1: Bom dia.
8: Daniela Delavô. Tenha um bom dia, que Jesus te abençoe cada vez mais. Eu tô acordado dentro das 3 horas.
2: Eita, essa é a Zebina lá no Paracuru. Um abraço pra você.
1: Abraço.
2: Tem também aqui o Gilberto Garcia, lá do Cristo Redentor. Ele tá dizendo que o placar de domingo ele vai comigo e com a Bia. 1-0.
1: Eita, eu tô 2-0 no placar, torcida brasileira.
2: Pois é, tem aqui também o nosso ouvinte.
1: Eita, alguém disse 4-0, quem
2: aí
1: foi?
2: Aí mudaram? Não, Thiago, você já disse o seu placar ontem.
1: Aí foi, tá mudando o placar?
2: Pode mudar, não.
1: Eita, quanto foi o placar dele de
2: ele
1: ontem?
2: Ele disse, eu anotei ontem o placar do Thiago, ele disse 3-0.
1: Botou mais um, tem problema não.
2: Ele quer agora 4? É, não.
1: Tem problema não.
2: Vai ser 3-0.
1: Custa pra baixo tudo bem, mas é pra cima.
2: Pode, né? Tem também aqui o Adriano Braga, lá de Maranguape. Tem também aqui o ouvinte Osvaldo, ele é lá de Rio Real, na Bahia. Um abraço pros baianos,
1: abraço,
2: viu?
1: Abraço pros baianos.
2: Muito bom. Bom dia também para o Célio, que tá no João 23. Madalena, um beijo pra você, Madalena, e um beijo pra Angélica. A Angélica também, lá do Mercado Central, bom dia. Vinícius Félix, do Presidente Kennedy, bom dia pra você. Hernandes, lá da Serrinha, bom dia pra você, Hernandes.
1: Bom dia!
2: Antônio José Naldeota, bom dia pra você, Antônio José.
1: Bom dia, Antônio José.
2: Mais um ouvinte sintonizado aqui, que é o Roberto Golinha, de Icó. Bom dia. Bom dia, tô tomando café para poder ir trabalhar. Bom dia para você. Estamos ligados aqui. É, Márcia no Canidezinho e Fernando Martins no Araturi. Bom dia para Castelo e para Madá.
1: Bom lá dia, Castelo e Madá.
2: Lá no bairro Farias Brito. Tem o Cláudio Lopes também lá de Semoaba.
1: Isso.
2: Bom dia também, tô ligadinho. Soares lá no Parque Jari.

aí. Tô na escuta, Sérgio Duarte, de Messejana. Tem a Fátima também. Dona Socorro, lá da Feira de Messejana. Um beijo pra você, Dona Socorro. Pro Paulo Sérgio também, da Feira de Messejana. Bom dia pra você.

0: precisando da gente. Boa sorte. Dona Antônia do Diadema do...
1: Um abraço para você.
2: Bom dia, Tony.
3: Bom dia.
2: Daniela, de amor com A, de amor. Eu curto vocês há muito tempo, só que eu não gosto de participar. O passarinho do Curió.
3: Ah, é. Yeah.
2: Um abraço para vocês todos.
3: Um abraço. Dia.
1: E por falar em signo, tem um
4: bom
1: ouvinte
4: dia,
1: aqui.
4: Daniela, tá bom,
1: que tá
4: dia,
1: esperando o signo.
4: Barros, aqui é Edson Mafra Santana, na padaria de São Luís, trabalhando, ajudando, escutando sua rádio.
1: Opa, legal,
4: que
1: hein?
4: Prazer imenso estar com vocês. Para mim é uma satisfação importante.
3: Beleza.
4: Escutar a rádio de vocês.
3: Muito obrigado,
4: a
3: irmão.
4: A FM. Obrigado, tenha um bom dia para todos.
3: Bom dia, um abraço para o
4: Beto. Jéssica Malfi Santana, meu signo leão.
1: Então opa. Tá aí, o Leonino esperando Leonino, o horóscopo, então
3: um
1: bora para o horóscopo.
3: Humberto Mendonça, um abraço e bom dia. Então já tentei o horóscopo, Humberto Mendonça.
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1: Arias, saber.
3: Arias, céu de hoje sugere momento de equilíbrio para os arianos. Que bom, hein? Buscar a satisfação pessoal e essencial, mas sem esquecer da relevância dos interesses coletivos. Pode haver desafios nesse sentido, mas é importante não se sacrificar ao extremo. Promover o diálogo e buscar o acordo é uma boa estratégia para os arianos hoje. Boa mensagem para os arianos.
1: Agora, para quem é de touro, com Lua e Vênus opostas aí na sua área profissional e familiar, você, que é do signo de touro, pode sentir as emoções em contraste com as obrigações. Nessa fase, a dureza pode surgir, mas é essencial você buscar equilíbrio, suavizando a mente. Então, cultive o afeto e a cumplicidade nas suas relações para o seu bem-estar e também de todos à sua volta. Não deixe que as frustrações atrapalhem você, que é do signo de touro.
3: Agora vamos para o signo de gêmeos. Céu sugere que os geminianos passem por um momento onde sentimentos negativos podem elevar o estresse. Vixe Maria, cuidado aí, você que é de gêmeos. Cuidado, porque isso pode afetar também a autoconfiança. Observe o excesso de subjetividade, pois pode levar a dispersão e adiamentos. Mantenha o foco, geminiano. Mantenha o foco. Mensagem para os geminianos. Para os geminianos.
1: Agora a gente vai para o signo de câncer, porque a tensão entre Lua e Vênus sugere um momento de reflexão sobre os seus valores e como eles se manifestam. O apego pode tentar resistir à mudança, o que pode confundir suas emoções. Então, seja gentil consigo, tente lidar com os desafios sem pressa.
3: Leão. Atenção, leoninos, contraponto entre Lua e Vênus sugere que as relações humanas podem estar repletas de conflitos de interesse. Isso pode despertar sentimentos amargos e fazer com que seus projetos pessoais sejam questionados diante das demandas alheias. Busque, portanto, considerar opções de concordância que permitam um equilíbrio nesta dinâmica. Mensagem para quem é de leão.
1: Vamos agora para quem é de virgem. Para quem é de virgem, o céu do momento sugere um sinal de sensibilidade relacionada a dilemas emocionais pendentes. A Lua e Vênus trazem um convite para ultrapassar os desapontamentos, mas sem pressa. Tente enxergar os acontecimentos com maior lucidez. Veja os obstáculos como chance de crescimento. Mensagem para você, de virgem.
3: Agora, Libra. Quando a Lua e Vênus se encontram no circuito social, para Libra, isso sugere um período de desafios em grupos, devido a antigas mágoas e ressentimentos acumulados. Em vez de ruminar estas questões internamente, busque maneiras de ajustar a sua atitude para limpar o ar em seus relacionamentos. É um ótimo momento para focar no que é essencial. Mensagem para quem é de Libra.
1: Agora, quem é de Escorpião, a Lua e Vênus sugerem atenção à postura diante das responsabilidades. A intenção é evitar sobrecargas que acabem refletindo nas relações. O equilíbrio pode vir através de momentos de lazer que proporcionem alívio. Nos relacionamentos, clareza na comunicação pode contribuir para um ambiente harmonioso. Mensagem para você, de Escorpião.
3: Sagitário. Lua e Vênus sugerem maior sensibilidade emocional, o que pode refletir na qualidade de sua comunicação. Melhor agir com discrição e esperar pelo equilíbrio emocional, preservando assim seus laços afetivos e a forma como os outros

0: enxergam você. Mensagem para quem é de Sagitário.
1: Chegamos agora em Capricórnio. Atenção, você de Capricórnio. O céu do dia indica que ter um olhar mais consciente sobre os próprios gastos pode ajudar a evitar extravios nas finanças. É hora de valorizar o prazer nos detalhes simples e buscar conexão no que realmente faz sentido para você, que é do signo de Capricórnio.
0: Aquário. Atenção, aquarianos. O céu do momento sugere uma sensação de frustração emocional com possíveis conflitos na sua convivência. Mantenha a serenidade ao lidar com as diferenças, ajudando a amenizar a tensão. Isso se aplica especialmente a pessoas queridas em sua vida. Mensagem para os aquarianos.
1: Para quem é do signo de peixes, a sexta-feira oferece reflexões interessantes para você, pisciano e pisciana. Lua e Vênus, em posições opostas, sugerem o acalento da empatia e a gentileza nas relações cotidianas. Práticas de autocuidado também são ótimas para fortalecer a coragem diante dos desafios. O céu pede uma avaliação racional dos acontecimentos, já que as emoções podem estar um pouco confusas. Essa mensagem é para você, do signo de peixes. Previsão aí do Personare para esta sexta-feira. Lembrando que hoje, daqui a pouco, às 7h20 da manhã, a gente vai ter Juliana Formiga ao vivo aqui nos nossos estúdios. Vamos para o intervalo? Rapidinho, a gente volta já já.
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1: Verdinha, 92,5, a rádio no meu do seu coração, 6 horas e 23 minutos, um giro pela cidade de Fortaleza neste começo de manhã.
2: É tudo junto e misturado.
1: A vida é feita de momentos,
2: não é? É, não? Não é?
1: É, não é? Vamos lá, dá um giro na cidade. Eita, mas pai d'égua ali, Washington Soares, ó, pai d'égua. Quem vem lá do Eusébio, ali para Quirais, para Fortaleza, pode vir tranquilo.
0: Trânsito.
1: Vem pela CE 040, pega a Washington Soares, tá legal. E para quem vai daqui lá pro Eusébio, do mesmo jeito, pela Washington Soares. Pai d'égua, tudo legal, não tem engarrafamento, tem nada. Bom, vamos nós. Mais uma avenida. Avenida da Universidade. Olha, normal. Cruzamento com a Avenida 13 de Maio, ali na Reitoria da Universidade Federal.

0: Catedral do Ceará, bem pertinho da Igreja dos Remédios. Então tá tudo legal também na Avenida da Universidade. Nós, Avenida Leste Oeste. Hoje tá tudo pai d'égua lá na Leste Oeste. Tanto quem vem da Barra do Ceará, aqui para a Igreja da Prainha, ou então quem vai da Igreja da Prainha lá para a Barra do Ceará. Tranquilo, na parte alta do viaduto. Na parte baixa também hoje muito tranquilo, não tem a feirinha, né? Então, ali, por exemplo, pelo lado da décima região militar, para pegar a direita na direção da Igreja da Sé, ou então à esquerda para a Cefaz, tudo legal no cruzamento da Leste-Oeste com a Avenida Alberto Nepomuceno, em frente ao Mercado Central, em frente à décima região militar. Deixa eu ver mais aí. Ângulo aberto para a Avenida Dom Luiz, em toda a sua extensão, sem nenhum problema. Tráfego de veículos normal nas proximidades da rotatória da Praça Portugal. Tudo bem também na Avenida Dom Luiz. Erato Graça, movimento calmo, da Aldeota para o centro, ou então no sentido contrário, quem vem do centro pela Duque de Caxias, pega a extensão ali da Erato Graça, vem na direção da Aldeota, movimento calmo, tranquilo, ângulo que dá o cruzamento com o Edelfonso Albano, pertinho do ginásio Paulo Sarazati. Prontinho, Daniel de Davó, faltam 4 minutos para o Rádio Notícias Verdes Mares. Tem mais alô aí pra
1: gente
0: fechar?
1: Tem muitos.
0: Então manda.
1: Tem muita gente sintonizada aqui, ó, de férias, tranquilo. Bom dia, Dani Tom. Sextou é a Mazé Braga. Um beijo,
0: Mazé. Mazé, um abraço, Mazé.
1: Temos aqui também mais ouvintes gravando áudio pra gente, então vamos ouvir.
2: Olá, pessoal da Verdinha. Aqui é Niveraldo de Conceição do Jacuípe. Agora aqui, próxima Feira de Santana, 6 quilômetros. Estou ligado na Verdinha. Valeu, um abraço. Sempre quando tem jornada esportiva, eu estou ligado nessa emissora também. Valeu, um abraço aí a vocês aí. E vou ficar sempre ligadinho na emissora, tá bom?
1: Um abraço.
0: Um abraço, hein?
3: Bom dia, Nordeste. Bom dia para vocês dois que estão aí na telinha da televisão. Bom dia para esse programa de grande audiência. Para vocês dois também e para todos que estão assistindo esse programa nesse momento.
1: E ela mandou aqui a selfie dela,
3: Campo,
1: viu?
3: Campo Viação, Zona Muito Rural bem. De Açu.
1: A carinha dela.
3: Bom dia.
1: Fez
3: bom
1: a selfie com a TV, valeu. Um beijo para você.
0: Beleza.
4: Bom dia, Daniele.
0: Bom dia.
4: Bom dia, Tom Barros. É o Neto aqui da Padre Mororó.
1: Oi, Neto.
4: Uma feliz sexta-feira para todos nós. E um bom dia para essa turma boa aí que faz
0: bom
4: esse
0: dia.
4: Programa maravilhoso. E é Brasil 3-0.
0: Eita, tá demais.
3: Bom dia, Nordeste.
1: Opa, agora sim, foi o áudio errado.
5: Bom dia, Daniela de Lavor.
0: Bom dia.
5: Mande um alô pra Dona Vera, o esposo da Mangabeira, Sione do Eusébio, tá mandando um bom dia pra equipe da Rádio Verdes Mares, pra você, Daniela de Lavor, e para o Tom Bau e toda a equipe.
0: Obrigado.
5: Sione Camilo do Eusébio.
1: Lembra que a gente conheceu a Sionina quando a gente foi lá para as tapioqueiras?
0: Lembro demais.
1: E ela chegou.
0: Chegou, lembro demais dela.
1: Pegou uma moto, foi bater lá nas tapioqueiras quando ela escutou a gente dizendo que a gente ia para lá?
0: É verdade.
1: Beijo, Sione.
0: Valeu, Sione. Deixa eu mandar aqui um alô especial pro meu querido amigo Fernandinho Diriz. Estive com ele lá no Cato Leve ontem. E ele muito alegre com o nascimento da filha dele, a Isadora Mendonça Diriz, que chegou bonita, chegou com saúde, que alegria. Então, um abraço para a mãe dela, para a doutora Isabela lá do Iguatu. Portanto, Isabela, que alegria receber, portanto, essa sua filha Isadora chegando tão bonita. Nasceu tudo bem, nasceu no sábado, recebe um abraço também da avó Leidinha, que está muito feliz. Então, um abração para a doutora Isabela de Iguatu e para toda a família com a chegada da bela Isadora Mendonça de Lis. Fernandinho, parabéns, meu irmão. E aí, Dandan, já são 6 horas e 28 minutos.
1: Tem também o Alexandre de Maracanaú.
0: Alô, Alexandre também... de Maracanaú, bom dia.
1: Temos também aqui também o Petrônio, no São Gerardo. Temos a Aninha, lá na Calcaia.
0: Aninha, na Calcaia,
1: um abraço. Está mandando mensagem para a gente, então vamos escutar a Aninha na Calcaia. Fala, Aninha.
6: Bom dia, Dani. Eu já mandei meu bom dia escrito, mas eu queria saber, dessa vez, o que é que você acha o seu placar? Eu acho que vai ser um pouco difícil, vai ser um pouco duro.
1: Eu também acho,
6: Aninha. Mas vai chegar a 3-1, viu?
0: Tá bom, tá animada, 3 gols.
1: Então vai ser bom, mulher. Eu tô achando que vai ser 1-0 no sufoco, eu e a Bia. O Tom tá achando que vai ser 2-0.
0: É.
1: Fortunato acha que vai ser no empate de 1-1 pra prorrogação e que

0: Passar a pênalti, Deus me livre, Fortunato. Ah. 6h29. Vamos agora para o Rádio Notícias Verdes Mares? Eu volto às 7 para a gente continuar por aqui no Bom Dia Nordeste, porque o nosso encontro vai até às 9 horas da manhã. Então, até já já.
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7: 6:32. Bom dia. Hoje, sexta-feira, dia 3 de julho, ano 2026. Manchetes do Rádio Notícias Verdes Mares. Polícia Civil prende proprietário de terreno onde plantação de maconha foi encontrada em Acopiara. Primeiro semestre termina com 76 quilômetros de fios da rede elétrica furtados aqui no Ceará. Presidente Lula faz segunda visita ao Ceará no ano e inaugura 2 trechos da Transnordestina. Tribunal Regional Eleitoral reúne líderes partidários para orientações sobre registros de candidaturas. No esporte, Fortaleza vence a Ponte Preta e assume a vice-liderança do Campeonato Brasileiro da Série B. E o Ceará já está em Goiânia, onde tem compromisso amanhã pela Série B. Essas e outras notícias a partir de agora.

0: 6:33.
1: Segurança.
0: A Polícia Civil prendeu nesta quinta-feira o proprietário do terreno onde foi encontrada uma plantação de maconha com 290 mil pés em Acopiara. Segundo a corporação, o suspeito tem 59 anos de idade e é investigado pelos crimes de tráfico de drogas e associação para o tráfico. A Polícia Civil ressalta que o homem já possui antecedentes criminais por receptação. Logo após o cumprimento do mandado, ele foi colocado à disposição da Justiça. Ainda no curso da investigação, dois delegados de Polícia Civil se tornaram alvo de procedimento administrativo disciplinar. A controladoria apura a conduta dos agentes na possível falha de custódia no procedimento envolvendo a plantação de maconha.

0: não se manifestou até o momento. A informação sobre a investigação foi feita pelo governador Hermano de Freitas durante evento de entrega de celulares furtados e roubados nesta quinta-feira. Ele disse que a CGD vai apurar responsabilidades.
1: Ou não, quem vai dizer é a apuração. Se o policial, foram abertos, se o policial tem responsabilidade ou não, quem vai dizer é a apuração. É muito importante que o governador, que o delegado-geral, que o secretário da CGD, que o povo cearense, nós tenhamos senso de justiça. E senso de justiça exige prudência e serenidade para apurar fatos.
0: A Polícia Civil e Militar cumpriram 24 mandados de prisão contra suspeitos de integrar o Comando Vermelho aqui no estado do Ceará. Segundo a Secretaria da Segurança Pública, o homem suspeito de fabricar armas e distribuir munições para a facção foi preso na Grande Fortaleza. Com ele foram apreendidas armas, munições, acessórios e equipamentos usados na produção de projéteis. Ao todo, 9 mandados de prisão e 23 de busca e apreensão foram cumpridos. Em outra operação, em Calcaia, 15 mandados de prisão e 20 de busca e apreensão foram cumpridos também. O primeiro semestre do ano terminou com o furto de 76 quilômetros de rede elétrica da Enel aqui no Ceará. Matheus Facundo tem os detalhes.
2: O furto de cabos de energia segue gerando prejuízos e interrupções no fornecimento de eletricidade no Ceará. Segundo a Enel, entre janeiro e junho deste ano, foram furtados 76 quilômetros de rede elétrica no estado, em um total de 421 ocorrências registradas. E o mês de julho já começou com novos casos. Apenas na madrugada dessa última quarta-feira, 5 municípios foram afetados: Fortaleza, Aquiraz, Aracati, Fortim e Beberibe. Ao todo, foram subtraídos 2,8 quilômetros de rede de distribuição. A primeira ocorrência foi registrada em Aracati, na localidade de Vila da Volta, e também impactou o município de Fortim. Nessa ação, foram furtados 2,1 quilômetros de cabos. A Enel informou que foram realizadas manobras remotas e em campo, conseguindo restabelecer o serviço para 99% dos clientes antes de normalizar totalmente depois da substituição de cabos. Mais tarde, Fortaleza e Aquiraz tiveram 210 metros de cobre furtados durante a madrugada. A ocorrência afetou consumidores das regiões da Lagoa Redonda, da Sabiaguaba, da Cofeco, do Porto das Dunas e de Alphaville. A última ocorrência foi em Beberibe, quando equipes da distribuidora foram mobilizadas para substituir estruturas danificadas e normalizar o fornecimento de energia. A Enel informou que tem acionado as autoridades de segurança e mantido parceria com a Secretaria da Segurança Pública para tentar coibir esse tipo de crime. A empresa destaca ainda que o furto de cabos, além de ser crime, compromete o fornecimento de energia e traz ainda riscos para a população e os envolvidos nas ações criminosas. A reportagem completa você confere no site do Diário do Nordeste. Matheus Facundo para Verdinha FM 92.5 e TV Diário.
0: O roubo de celulares no Ceará caiu 52% no primeiro semestre deste ano em relação ao mesmo período do ano passado. As ocorrências caíram de 8.124 em 2025 para 3.865 entre janeiro e junho de 2026, de acordo com dados revelados pelo governo do Ceará ao Diário do Nordeste ontem, quinta-feira. O índice de furtos também teve queda. As ocorrências do primeiro semestre caíram 16,5% entre o ano passado e este ano. Os indicadores se refletem no número de celulares recuperados pelo programa Meu Celular. Em 2 anos, o funcionamento, 15.760 aparelhos furtados ou roubados foram devolvidos aos legítimos donos. Somente nesta quinta-feira, ontem, foram restituídos 1.502 celulares durante solenidade envolvendo as forças de segurança. 6 horas e 39 minutos.
3: Região.
0: Em sua segunda visita ao estado do Ceará neste ano, o presidente da República, Luiz Inácio Lula da Silva, inaugurou ontem em Quixerubim

0: mas nos trechos da ferrovia transnordestina. Luciano Rodrigues acompanhou tudo e traz as informações sobre a visita do presidente.
1: Estamos em Quixeramobim, no sertão central cearense, onde o presidente Lula esteve presente hoje para a entrega de dois lotes da ferrovia transnordestina. Os lotes 4 e 5 ligam as cidades de Acopiara, aqui no centro-sul do Ceará, a Piquet Carneiro, e de Piquet Carneiro até aqui, a Quixeramobim. A gente está na localidade de Mearim, que fica aqui quase no município de Senador Pompeu. O presidente Lula esteve aqui para entregar esses dois lotes, que já era uma promessa antiga da TLSA, a empresa responsável pela construção e operação da ferrovia. Segundo alguns números trazidos pela empresa hoje, foram entregues exatamente 101 quilômetros. A promessa é entregar mais 120 quilômetros ainda neste ano de 2026. O investimento total na Transnordestina até o momento foi de 10,1 bilhões de reais. O investimento total da ferrovia até 2027 na fase 1, que liga Paislandim, lá no Piauí, passa pelo oeste de Pernambuco e chega até o Porto do Pecém, gira em torno de 15 bilhões de reais. Já foram também investidos outros investimentos também, incluem um porto seco de Quixeramobim. A gente está em Quixeramobim e a tendência é de que a ferrovia passe por dentro do porto seco. Daqui de Quixeramobim, o Lula foi para Juazeiro do Norte, para a entrega de ônibus escolares lá no Horto. Direto de Quixeramobim, Luciano Rodrigues para a Verdinha FM 92.5 e TV Diário.
0: A transferência de águas do Ourós e do Castelhão para Fortaleza foi autorizada até janeiro de 2027. Os detalhes estão com Alexia Vieira.
2: Segundo a Secretaria dos Recursos Hídricos, embora os reservatórios da região metropolitana estejam em uma situação estável, a complementação é necessária para garantir o atendimento à alta demanda da população. Esta é a segunda vez neste ano que a transferência de águas é autorizada. A primeira ocorreu em fevereiro, de forma emergencial. Desta vez, a liberação faz parte do planejamento normal que acontece após o fim da quadra chuvosa. O uso das águas do Castanhão para a Grande Fortaleza não era autorizado desde 2021, graças aos bons volumes de chuva registrados nos últimos anos. As operações atuais trabalham considerando possíveis cenários de seca para evitar o risco de racionamento. O trajeto da água começa no açude Oroz, corre pelo rio Jaguaribe até o Castanhão. De lá, o recurso é transportado pelo Eixão das Águas, por meio de mais de 200 quilômetros de canais e túneis, até chegar nos municípios da Grande Fortaleza. Alexia Vieira, para a Verdinha FM 92.5 e TV Diário.
0: 6 horas e 42 minutos.
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0: Motoristas e cobradores de ônibus fizeram paralisação no terminal de Antônio Bezerra. O ato durou 2 horas, segundo a direção dos sindicatos. Acompanhe na reportagem de João Lima Neto.
4: A mobilização faz parte da campanha salarial da categoria, que ameaça entrar em greve caso não haja acordo com as empresas. Segundo os sindicatos, a proposta apresentada até agora prevê apenas a reposição da inflação, de 4,11%. Os trabalhadores reivindicam um reajuste com ganho real de 5%. As próximas rodadas de negociação estão marcadas para os dias 8 e 9 de julho. Se não houver entendimento, a categoria poderá convocar a Assembleia para decidir sobre uma greve conjunta. A Etufó informou que a circulação de ônibus dentro do terminal Antônio Bezerra foi suspensa durante o ato, mas o embarque e desembarque foi feito pela área externa, com a integração tarifária mantida. João Lima Neto para Verdinha FM e TV Diário.
0: O Museu Ferroviário e Estação João Felipe realiza até o próximo dia 12 de julho o terceiro encontro de ferromodelismo. Miniaturas e maquetes ferroviárias são uma atração gratuita de férias no centro de Fortaleza. João Gabriel Trans traz os detalhes.
5: Maquetes gigantes, miniaturas de trens e cenários ligados ao universo ferroviário estão sendo apresentados gratuitamente ao público pelo Museu Ferroviário Estação João Felipe, em uma agenda de memória, educação e interação. Até 12 de julho, o equipamento realiza o terceiro encontro de ferromodelismo no Hall da Pinacoteca do Ceará, que fica na Praça da Estação, no centro de Fortaleza. A programação integra as atividades de férias do Museu Ferroviário. Uma das maquetes, por exemplo, reproduz o percurso entre os municípios cearenses de Acarape e Baturité, recriando pontos como a ponte sobre o rio Acarape e a estação de Canoa. O encontro reúne ainda mais reproduções de estações ferroviárias, cidades reais e fictícias, locomotivas e pátios de manobras criados por 7 ferromodelistas. Em 2000

0: Em 2025, o encontro recebeu mais de 6 mil visitantes. As visitas gratuitas podem ser feitas de quarta a sexta-feira, das 10 horas da manhã às 18 horas. No sábado, o funcionamento é de meio-dia às 8 horas da noite. Já no domingo, é possível visitar as peças entre 10 da manhã e 5 da tarde. João Gabriel Tres para a Verdinha FM 92.5.
1: 6 horas e 45 minutos.
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1: O giro pela cidade de Fortaleza neste começo de manhã. Avenida Washington Soares com movimento muito tranquilo, tanto no sentido que vem do Eusébio para a Aldeota, como no sentido contrário, ou seja, da Aldeota na direção das Seis Bocas do Eusébio a Quirais. Tudo muito tranquilo na Avenida Washington Soares. Na Avenida da Universidade também, movimento calmo. Quem vem da Parangaba na direção do centro de Fortaleza, no cruzamento com a Avenida 13 de Maio, em frente à Reitoria da Universidade Federal do Ceará, movimento muito tranquilo na Avenida da Universidade. 6 horas e 45 minutos no próximo bloco. Limite de faturamento anual dos microempreendedores individuais vai aumentar para R$ 140 mil. No esporte, Fortaleza vence a Ponte Preta e assume a vice-liderança da Série B do Campeonato Brasileiro. E o Ceará já está em Goiânia, onde enfrenta amanhã a equipe do Goiás pela Série B. Voltamos em instantes aqui na Verdinha, jornalismo que fala a nossa língua.

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0: 6:48.
1: Educação.
0: O Brasil registrou avanço no acesso à educação infantil, mas ainda segue abaixo de todas as metas previstas em lei. Sara de Queiroz tem as informações.
2: Em 2025, cerca de 9 milhões e 400 mil crianças de 0 a 5 anos estavam matriculadas em creches ou pré-escolas. Os dados são da PNAD Contínua do IBGE. Na faixa de 0 a 3 anos, o atendimento chegou a 43,3%, o maior já registrado desde 2016. Isso representa

0: representa cerca de 4,5 milhões de crianças em creches. Esse é um crescimento de 11% em quase uma década. Apesar do avanço, o índice ainda está abaixo da meta de 50% prevista pelo Plano Nacional de Educação. Já na pré-escola, o cenário é mais próximo da universalização. 96% das crianças de 4 e 5 anos estão matriculadas. O levantamento também aponta fortes desigualdades regionais e sociais. As regiões norte e famílias de menor renda concentram as maiores dificuldades de acesso, principalmente por falta de vagas ou ausência de creches nas localidades. Especialistas destacam que, embora haja avanço, o país ainda precisa ampliar investimentos, melhorar o planejamento e reduzir desigualdades para garantir o direito à educação infantil em todo o território nacional. Sara de Queiroz para Verdinha FM 92.5 e TV Diário.
1: O Brasil terá, a partir de agora, um exame obrigatório para quem quer exercer a medicina. O presidente da República, Luiz Inácio Lula da Silva, assinou no dia 19 de junho uma medida provisória que torna a aprovação no ENAMED, o Exame Nacional de Avaliação da Formação Médica, requisito para obter registro no Conselho Regional de Medicina, sem o qual nenhum médico poderá exercer a profissão legalmente. A medida vale para quem ingressar na graduação a partir da data de publicação da medida provisória. O ENAMED será aplicado em dois momentos, ao final do quarto ano, com caráter diagnóstico, e na conclusão do sexto ano. Uma pesquisa da Secretaria de Comunicação da Presidência da República mostrou que 88% dos brasileiros concordam que o exame deve ser obrigatório para o exercício da medicina. O secretário de Gestão do Trabalho e da Educação na Saúde do Ministério da Saúde, Felipe Proenço, explica o que muda.
2: O ENAMED é o Exame Nacional de Avaliação do Ensino Médico. É um exame que serve tanto para avaliação dos estudantes de medicina quanto para avaliação dos cursos de medicina. Ele, em 2026, passa a ser aplicado para o estudante no quarto ano, que está prestes a entrar no internato, que é aquele momento prático ao final do curso de medicina, e também para os estudantes que estão no último semestre, estão concluindo o curso e que precisam ser avaliados sobre a possibilidade de exercer a prática médica. Essa é a grande mudança da medida provisória lançada pelo presidente Lula há alguns dias, onde, para exercer a medicina, o estudante precisa ser aprovado no ENAMED. Ele precisa atingir um mínimo de acertos dentro do ENAMED que demonstre que ele teve uma formação de qualidade. Isso demonstra um compromisso do governo federal em realizar uma avaliação completa da qualidade da formação médica, somada a todo o investimento que o Ministério da Saúde vem fazendo na residência médica, que é o caminho para formar um especialista. O estudante, depois de 6 anos de graduação, vindo a ser proficiente, ele pode se inserir numa residência médica, e nessa residência médica ele vai se tornar, a partir do processo de formação, um anestesista, um cirurgião, um ginecologista. Nos últimos 3 anos, ampliamos 5 mil vagas com esse formato de bolsas de residência médica.
1: 6 horas e 53 minutos.
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1: O Tribunal Regional Eleitoral do Ceará realiza reunião com representantes dos partidos políticos com atuação no Estado nesta sexta-feira, hoje, portanto. O encontro vai ocorrer no auditório da sede do órgão, aqui em Fortaleza. O objetivo do evento é alinhar orientações institucionais e operacionais relacionadas aos registros de candidatos. Foram convocados os partidos e federações. O TRE também ressalta que vai promover, entre os dias 6 e 10 de julho, o treinamento com representantes desses partidos para garantir a correta capacitação sobre os procedimentos. De acordo com dados divulgados na PNAD contínua, 84,9% das crianças e adolescentes usam a internet aqui no Ceará e quase metade tem celular. Os detalhes da reportagem estão com Alexia Vieira.
3: De acordo com a PNAD, o Ceará registrou uma redução de 6% no número de usuários de internet na faixa etária de 10 a 13 anos no último ano. A quantidade de crianças e adolescentes com celular próprio também recuou cerca de 7% no mesmo período. A nível nacional, o relatório aponta que a preocupação com a privacidade e a segurança é o motivo que mais cresce para que esse público não utilize a rede ou não tenha um aparelho.

0: Especialistas sugerem que essa tendência de queda está ligada à intensificação dos debates sobre os malefícios do acesso precoce às telas e redes sociais. A proibição dos aparelhos nas escolas por lei federal também pode ter influenciado a mudança. A recomendação científica atual é de que a posse de um smartphone não ocorra antes dos 12 anos de idade. A Sociedade Brasileira de Pediatria alerta que o uso excessivo nessa faixa etária pode trazer riscos à saúde e problemas comportamentais. São recomendados limites de tempo de tela diários e supervisão constante dos responsáveis. Alexia Vieira, para a Verdinha FM 92.5 e TV Diário.
1: 6 horas e 55 minutos.
2: Economia.
1: O limite de faturamento anual dos microempreendedores individuais, os chamados MEIs, vai aumentar para R$ 140 mil. Reais. A alteração se deve a um projeto de lei enviado pelo governo federal ao Congresso Nacional. O texto prevê reajuste escalonado do teto de faturamento, que atualmente é de R$ 81 mil, para R$ 110 mil em 2027 e para R$ 140 mil em 2028. Além disso, os donos de negócios nesse formato poderão contratar até 2 empregados. Para a decisão, o governo afirma que o Simples Nacional segue sem atualização há quase uma década. O ministro de Empreendedorismo, Paulo Pereira, comentou a iniciativa.
3: Aqueles que faturavam até 81, que vão poder faturar até 140 mil, podem acessar todo o sistema de seguridade, auxílio doença, auxílio maternidade, auxílio paternidade, e podem formalizar suas rendas, o que permite que eles acessem empréstimos, façam contratos, aluguem em casa, assim por diante. Então, foi uma sessão muito importante, eu tive aqui, acho que os deputados tiveram oportunidade, muitos, a maioria deles, né, evidentemente, de apoiar a proposta de aumento do MEI, vários de trazerem outros pleitos também de melhorias para o ambiente das pequenas e médias empresas. A atualização do MEI é uma atualização que o presidente Lula está fazendo sem nenhum acréscimo de tributo, sem cobrar um real a mais de tributo de nenhum brasileiro, cortando na própria carne, tirando dinheiro do orçamento do governo para atualizar o MEI. O Simples é um sistema gigante, ele responde por 95% das empresas brasileiras. Qualquer atualização no Simples demanda um custo fiscal altíssimo para o país. Então, eu chamei a atenção dos nossos deputados aqui, que não é o presidente Lula que não fez a atualização do Simples, isso não é atualizado há 10 anos.
1: O Banco Central endureceu as regras para empresas que atuam com criptomoedas e outros ativos virtuais aqui no Brasil. As novas exigências entram em vigor em janeiro de 2027 e fazem parte do processo de regulamentação do setor. Pelas novas normas, as plataformas de cripto deverão manter capital mínimo, adotar políticas de gerenciamento de riscos e divulgar periodicamente informações sobre a sua situação financeira e operacional. O objetivo é aumentar a segurança dos clientes e reduzir riscos para o sistema financeiro. Essas empresas passarão a seguir regras semelhantes às aplicadas às corretoras de valores, reforçando a fiscalização e a transparência do mercado. O Banco Central informou também que haverá um período de adaptação até junho de 2028. A medida integra o marco legal dos criptoativos e busca fortalecer a confiança dos investidores em um setor que cresce rapidamente aqui no país. 6 horas e 58 minutos.
2: Jogada.
1: A delegação do Ceará embarcou com 22 jogadores ontem, quinta-feira, para Goiânia, onde o time encara o Goiás pela 16ª rodada do Campeonato Brasileiro da Série B 2026. A partida acontece amanhã. Daniel Farias tem as informações.
4: Bom dia para você ligado na programação da Verdinha e da TV Diário. O Ceará já está em Goiânia, palco do jogo de amanhã contra o Goiás na 16ª rodada da Série B do Brasileirão. A delegação alvinegra embarcou na última quinta-feira com 22 atletas relacionados para essa partida que marca a estreia do técnico Daniel Paulista à frente do Vozão. O principal retorno, a principal novidade, foi a volta do zagueiro Éder, que havia cumprido suspensão no jogo anterior contra o Juventude. Por outro lado, o meia atacante Vina segue de fora, tratando de uma lesão muscular na coxa. Os 22 atletas relacionados foram os goleiros Richard e Bruno Ferreira, os laterais

0: Brian Borges, Rafael Ramos, Fernando e Sanches. Os zagueiros Éder, Luizão, Luiz Otávio e Gabriel Silva. Os volantes Richardson, João Gabriel, Júlio César, Pedro Esli e Caio. Os meias Matheus Araújo e Melk. Os pontas Mateuzinho e Enzo Ludovico. E os centroavantes Cauã Ziegler, Wendel Silva e Luca são os 22 atletas relacionados pelo Ceará, que nesta sexta-feira faz ainda um treino de apronto no CT do Vila Nova, encerrando a preparação para o jogo de amanhã contra o Goiás na 16ª rodada da Série B. Daniel Farias para a programação da Verdinha e da TV Diário.
1: Copa do Mundo. Espanha, Portugal e Suíça avançaram para as oitavas de final. Enquanto a Espanha finalmente venceu a Áustria por 3-0, seleção portuguesa venceu a Croácia por 2-1. Os suíços eliminaram a Argélia, vencendo por 2-0. A segunda rodada do campeonato segue para diversas seleções. Hoje a bola vai rolar para a Austrália e Egito às 15h. Argentina e Cabo Verde se enfrentam às 19h. E Colômbia e Gana às 22h. São 19h. Fortaleza, as notícias do Fortaleza, o tricolor. Fernando Alves chegando com as notícias do Leão.
2: Fortaleza consegue mais uma vitória em casa, desta vez contra a equipe da Ponte Preta pelo placar de 2-0. Com esse resultado, Fortaleza fica na segunda colocação, pelo menos neste momento, lembrando que a 16ª rodada começou só agora. 2-0 no placar, gols marcados por Meritelho e por Maílton, todos no segundo tempo. Fortaleza agora com 28 pontos, aguarda o restante da rodada para entender em qual classificação vai ficar e esperar 10 dias que vai enfrentar a equipe do Atlético Goianiense só no dia 12 de julho, fora de casa, lá em Goiânia, capital de Goiás. Com as informações do Fortaleza, direto da redação, Fernanda Alves, para a Rádio Verdinha 92.5 e TV Diário.
1: 7h01, acabamos de apresentar o Rádio Notícias Verdes Mares, produção de Alânio Pereira, Sávio Manfredini e Elisiane Correia. 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
1: 7:05 agora. Bom dia para você, madrugador. Bom dia para você que está sintonizado com a gente aqui na 92,5. Você que liga na TV Diário, você que liga na Verdinha FM, você que acessa a gente também pelo site ou do Diário do Nordeste ou da Verdinha para acompanhar a gente pela internet. Bom dia. Nós estamos de volta para dar sequência aqui ao nosso trabalho. Vamos ficar juntos por mais essa hora. E aí é bom demais a gente saber que a gente chega para encontrar você do outro lado. Então, bom dia para todos os madrugadores e para todo mundo também que já está esperando ela chegar, né? Porque todo mundo já sabe que na sexta-feira tem Juliana Formiga ao vivo aqui nos nossos estúdios, ao vivo no Bom Dia Nordeste. Então, a gente vai conversar já já com ela sobre a previsão aí para os próximos dias. E vamos também perguntar qual é o palpite de Juliana Formiga, porque um palpite de uma pessoa que entende dos astros pode ser que seja um palpite aí que vai nos dar, tomara que nos dê esperança, né, para esse jogo de domingo. Então a gente vai saber o que os astros estão dizendo. Então já já tem a Juliana Formiga ao vivo aqui com a gente. Dando bom dia para essa equipe maravilhosa que nessa sexta-feira vai chegando junto com a gente nessa conclusão de mais uma semana na sua companhia. Dando bom dia para ele, que comanda a mesa no Estúdio Sinergia, coloca no ar tudo que você ouve pela Verdinha FM 92,5. William Fortunato, bom dia para você, Fortunato. Este é o nosso príncipe da Calcaia, William Fortunato, que está sempre com a gente por aqui, colocando no ar tudo que você ouve pela Verdinha FM. Quem tá com a gente também sempre, colocando no ar o Bom Dia Nordeste, fazendo a produção do Bom Dia Nordeste, é ela, Bia. Beatriz Irineu, bom dia, Bia. Do lado da Bia também, lá em cima, nós temos a continuação da nossa equipe, que coloca a gente no ar pra TV Diário. Então, pra você que escolhe acompanhar a rádio com imagem nessa sinergia do Sistema Verdes Mares, isso é possível. E aí você acompanha diretamente o trabalho do Thiago Nobre, que é o nosso diretor de imagens, o Diego Castro, que faz a operação dos caracteres, e também o Davi, não é o Davi? Davi Magalhães, que segue com a gente, colocando a gente no ar para a TV Diário. Então, para você que está com a gente agora, sintonizado, seja por onde... É Carlinha? Carlinha que está por aqui agora. Bom dia para você, Carlinha. Então, Carlinha Rodrigues, Diego Castro e Thiago Nobre colocando a gente no ar para a TV Diário, essa equipe maravilhosa. E claro, além da Bia Irineu, nós temos também a Sofia Leite, que dá todo o suporte na produção da Bia, e Sofia Leite, que também coloca a gente no ar aqui pelo nosso Estúdio Sinergia e também dando suporte na redação integrada do Sistema Verdes Mares. Então, bom dia, Sofia. Bom dia também para o João Duarte, para a Maiara Mourão, porque a equipe é grande e essa equipe inteira. O nosso trabalho só faz sentido se você estiver aí do outro lado. Então, se não tiver você ouvinte, se não tiver você madrugador, se não tiver quem tá chegando, quem vai chegando no meio do caminho, se não tiver você aí ligando na Verdinha ou na TV Diário, o nosso trabalho fica completamente sem sentido. Então, a gente precisa da sua audiência, da sua companhia por aí. Então, bom dia para você que escolhe começar o seu dia e que já começa o dia antes das 5 da manhã mandando mensagem para gente e já começa a mandar mensagem no WhatsApp da Verdinha. Estou esperando o Bom Dia Nordeste começar. Isso é um afago no nosso coração. Saiba que no meu celular, às 3, eu acordo às 3, mas às 3:30 da manhã toca um despertador especial. Cuida que tem boleto pra pagar e tem madrugador te esperando. E essa aí, justamente, você ouvinte, é a minha fonte de energia pra sair de casa no escuro, pra chegar e pra acordar às 3 horas da manhã todos os dias. Então, bom dia pra você e muito obrigada pela sua audiência e pela carona também, né? Porque essa carona que vocês dão pra gente, ela é tão importante, vocês que levam a Verdinha de carona pelas ruas da cidade. Agora a rua tá tranquila, né? O trânsito

0: Tá tranquilo, porque as crianças estão de férias. Falar em criança, antes da gente dar um giro nas câmeras, viu, o Fortunato? A gente vai falar de trânsito, mas antes de girar as câmeras, a gente vai falar de trânsito com você, ouvinte.
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0: Claro, antes da gente girar, porque temos as câmeras de monitoramento que trazem imagens em tempo real, mas temos, mais importante do que isso, é o olhar do nosso ouvinte, é a escuta do nosso ouvinte, que nos leva de carona. Então, se você estiver agora no seu carro e se você olhar pelo retrovisor, você vai me ver no banco de trás. Eu tô aí do seu lado. Ô, Sofia... A Sofia disse que isso é meio assustador. Então, você vai me ver no banco de trás. Eu coloco a mão no ombro do ouvinte. Então, se você estiver dirigindo e sentir um peso assim no seu ombro, fique tranquilo. É, sou eu que tô chegando aí. Tô com você nesse carro, nesse congestionamento, nesse trânsito bom. Tem ouvinte que diz que me enxerga do lado. Alguns dizem que não gostam de olhar pelo retrovisor porque tem medo, né? A mão que balança o berço. Tem. O pai da Sofia... Como é o nome do teu pai? Ney? Seu Ney, eu tô aí no seu carro, viu? Do seu ladinho ou então atrás, com a mão no seu ombro. Então, pra você, madrugador, eu tô junto com o Bruno e com a Flor. Essas crianças que nos dão carona sempre no caminho da escola. Mas estão de férias, né? Então vamos escutar esses pequenos. Acho que eles gravaram com o Bluetooth ligado. E não deu para escutar não, hein? Bruno e Flor, regrava esse áudio, que eu acho que o Bluetooth do carro tava ligado. E aí o áudio de vocês não deu para entender, não. Maravilhoso dia para você, Dani. Marcelo de Maringá. Marcelo, um beijo para você. Um maravilhoso dia para você também. Muito obrigada, viu, pela sua companhia. Sextou aqui pro nosso ouvinte que tá lá em Juazeiro do Norte, a capital da fé. Um beijo para você, Aragão. Obrigada, viu? Ele tá sempre levando a gente carona lá por Juazeiro do Norte. Bom dia para Antônio Henrique de Limoeiro do Norte. Eu não largo a verdinha por nada. Falar em Juazeiro, bom dia para Dona Zilda, nossa ouvinte lá de Juazeiro do Norte. Bom dia, Dona Zilda. Vamos dar um giro nas câmeras, porque o Bruno e a Flor regravaram. Então, as mensagens dos nossos pequenos chegaram. Deixa, então, eu liberar aqui o áudio para o Bruno e para a Flor e para as crianças todas que nos dão carona sempre ao longo do ano, agora curtindo as férias. Em nome de todas as crianças, fala, Bruno e Flor.
2: Bom dia, Daniela. A gente tá aqui de férias. Como é que você tá?
0: Eu tô bem.
2: A gente tá indo passear aqui. Deixar o tio Breno, deixar o papai, a gente vai passear. Tchau, beijo.
0: Um beijo, Bruno. Um beijo. Aproveita esse passeio, viu? Você e a Flor. Vocês estão indo pra onde? Me conta depois pra onde é que vocês vão passear, o que vocês vão fazer nessas férias. Aproveita bem muito, viu? Aproveita e volta com muita energia para as aulas que eu tô aqui te esperando também. Um beijo, Bruno. Um beijo, Flor. Obrigada pela mensagem. Pela carona também, hein? Tô no banco de trás com vocês. Vamos dar agora o nosso giro, porque são 7h13. Como é que tá o trânsito em Fortaleza, né? Será que tá tranquilo? Será que tá um trânsito bom para se trafegar? Porque já que não tem aula, as férias escolares estão acontecendo, o trânsito geralmente fica melhor. A Mazé tá ligando, tá mandando mensagem e ela fala: os meninos cresceram. Agora até eu pego carona com meu sobrinho e eu vou aproveitando para ensinar um pouco do bom gosto para eles. Ligada na Verdinha. Um beijo para você, um beijo para você e pro Tony. Essa é a nossa ouvinte Mazé, que pega carona com o sobrinho Tony agora. Vamos, Mazé, dar um giro? Mazé que sempre leva a gente lá pra BR, né? Tem as nossas câmeras de monitoramento. Tiago, a gente começa por onde? Vamos começar então pela Washington Soares. Tá movimentada, viu? Avenida Washington Soares, céu nublado. Inclusive, céu nublado e o trânsito movimentado. Não tá lento, mas tá movimentado, principalmente para quem tá chegando da região metropolitana para Fortaleza, no sentido aí da Aldeota. Para quem tá saindo para a região metropolitana, o trânsito tá bem mais tranquilo. Agora a gente vai para outro ponto de Fortaleza, que é ali aquele cruzamento no Benfica. Carapinima com 13 de maio, super movimentada para quem está vindo pela Carapinima.

Carapinima, para quem vem lá da João Pessoa, chegando aí, se transformando já em Carapinima para pegar 13 de maio, né? Cortar 13 de maio, trânsito super movimentado, tá? Saímos desse ponto e vamos agora para outro, que é o viaduto que dá acesso à Barra do Ceará e a Leste Oeste. Como é que tá por lá?

0: Eu não consigo ver a avenida como um todo. Consigo agora. Tiago Nobre nos mostra a avenida, então tá tranquila. Não tem Feira da Madrugada e o trânsito está super tranquilo agora. Carros passando sem nenhum problema na Avenida Alberto Nepomuceno. Agora vamos para a Avenida Dom Luiz, porque quem está com a gente na Avenida Dom Luiz está vendo aí que o trânsito está tranquilo, sem problemas também para quem passa pela Avenida Dom Luiz, ali no bairro da Aldeota. Obrigada pelas informações dos nossos madrugadores e também lá de Juazeiro do Norte. Tem o Silvio, a Edviges e o Novinho, ligados no Bom Dia Nordeste. Um beijo para vocês de Juazeiro, um beijo para todo mundo que está na região do Cariri também. Vocês que nos dão sempre audiência aí na região do Cariri, muito obrigada, viu, pela companhia de todos. Nosso WhatsApp, para que você possa mandar sua mensagem, é o 98887-1306. 98887-1306. E nem só de trânsito vive esse programa, não é mesmo? Porque chega a mensagem agora, lembra daquele sítio maravilhoso? Acho que é Madalena, se eu não me engano. Eu não lembro o nome, eu vou colocar aqui o áudio, porque ela mandou um vídeo com os cachorrinhos, tá fazendo sol por lá. Ela já mandou vídeo desses cachorrinhos deitados no friozinho, na chuva, se protegendo lá na varanda. E agora, num tempo nublado, e agora num sol bonito. E aí tá um solzão bonito, ela fica acompanhando o Bom Dia Nordeste. Desse lugar maravilhoso. E ela escuta a gente e os cachorrinhos também fazem companhia. Então, muito obrigada, viu? Muito obrigada pelo vídeo e pela companhia de vocês aí. Que ela tá escrevendo aqui, ela vai dizer qual nome. Eu não me lembro o nome da cidade, mas eu acho que é... Acho que é Madalena. Um abraço pro Biano, que tá lá em Sobral, sintonizado com a gente também. Um abraço para você, Biano. Então, se você quiser compartilhar o seu trajeto com a gente, é só você mandar mensagem no WhatsApp da Verdinha. 98887-1306. E aí você compartilha a sua informação e a gente pode fazer um trânsito melhor aqui na nossa cidade. Alexandre Reis Braz, lá da Cidade 2000, bom dia para você. Aqui ela respondeu: faz dias que eu não participo, mas eu acompanho todos os dias. Eu começo bem cedinho com vocês desde 5 horas da manhã. Um abraço para você, viu? Me diz só qual é o nome da tua cidade que eu esqueci, de onde é que você nos acompanha. Fala, Fátima.
1: Olá, bom dia.
0: Bom dia.
1: Até desde aí na mesa. Se alguém sabe me informar, cadê a Elisiane Corrêa, que não está fazendo mais jornal? Mais...
0: Elisiane está de férias, meu amor. Elisiane está curtindo agora as férias dela. Volta daqui a uns 20 dias, né? Tem uns 20 dias ela volta, mas está de férias. Todo dia já virou, foi rotina assistir o programa antes do trabalho. E para quê? Pena que não tenha no sábado. Tem sim, viu? Tem sim, Marcelo. Inclusive, todo sábado eu estou aqui. E no sábado ainda tem um diferencial, ainda tem música no sábado. Então, no sábado a gente curte uma musiquinha gostosa, da última hora. Um abraço para você, Marcelo de Maringá. Pois pode cuidar, viu? Que no sábado eu espero você aqui. Inclusive, amanhã vai ter música. E amanhã vai ter uma cantora, Amanda, cantando Flashback. Então, se você curte Flashback, você vai adorar acompanhar o programa amanhã. São 7h19, bora para o intervalo, porque depois do intervalo nós temos a nossa maravilhosa Juliana Formiga ao vivo. E o sítio que eu falei era Madalena, sim. E os cachorros são o Zeus e a Maia. Obrigada pela companhia, um beijo para você. Então, eu volto para o intervalo rapidinho, já com aquela pergunta, hein, para Juliana Formiga. Qual é o palpite da astróloga para esse jogo de domingo? Eu vou até dizer qual é o placar, que a Sofia já fez aqui o palpite, eu, a Bia, o Tom, o Egídio, todo mundo já palpitou. Vou saber qual é o da astróloga. Já já eu volto.
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1: 7:22 agora. Bom dia pra você. Tamo de volta.
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1: Bora lá conversar então com ela, Juliana Formiga, direto lá do Piauí, direto de Teresina, da casa de Dona Graça Formiga, a grande formiga. Hã? Picos no Piauí? Mas não, ela tá em Picos? Ah, é? Juliana Formiga, bom dia pra você!
2: Bom dia, Daniela. Pois é, estou em Picos, né? Casa de Graça Formiga, ela diz assim, eu sou de Picos, Piauí.
1: Ah, eu conheço Picos, eu achava que estava em Teresina mesmo, então é em Picos.
2: Não, é em Picos, estou aqui, vim passar uns dias em casa.
1: Que delícia, comendo comidinha de mãe, ô coisa
2: Sim,
1: boa.
2: Ô coisa boa, né? Mercúrio retrógrado em Câncer, a gente volta para casa, né? Sempre.
1: Volta pro ninho, isso é maravilhoso.
2: É, esse movimento sempre acontece.
1: Ai, Ju, que legal. Dona Graça Formiga, um beijo, viu, pra senhora.
2: Ela seria... já está ali lhe assistindo do
1: pois
2: outro
1: é,
2: lado.
1: Pois seria...
2: Daniela está linda hoje.
1: Seria tão bom que a câmera virasse pra essa leonina, mas eu já sei que a leonina não tá na produção leonina pra aparecer. Dona Graça Formiga, um beijo, viu? Na próxima, então, a gente organiza, Ju, pra ela participar um pedacinho com a gente.
2: Com certeza, Dani. E aí, saudade de vocês.
1: Saudade de você também. Ju, e eu fiquei pensando, porque a gente fez aqui uma aposta, né? Como é que seria esse placar? E aí... Hã? É, sem apostar dinheiro, mas a gente fez assim a nossa aposta no nosso, na nossa intenção. Eu acho que vai ser um jogo difícil, então eu vou no 1-0. Aí o Tom e o Wilton vão no 2-0. Aí Sofia, João... E mais alguns colunistas apostaram no 2-1. Aí Diego, Thiago e Davi apostaram no 3-0. E o nosso operador, que é o Fortunato, ele disse que acha que vai ser 1-1, vai ser empate, depois talvez tenha uma prorrogação ou quem sabe um pênalti. Agora, a pergunta é, para a astróloga, o que você sente aí de energia do céu? Como é que a gente pode pensar que vai ser esse jogo no domingo, hein, Ju?
2: Eu acho que a gente não pode... se deixar seduzir por esse Haaland. Ele é um pouco venusiano, ele é Vênus total, sabe? E aí a Lua vai estar em Peixes no domingo, né? Então a gente tem uma bola aí sendo governada por Júpiter, né? E Júpiter tem essa coisa meio caótica, sabe? Tem uma bagunça ali também acontecendo. Mas a gente pode pensar que todo cometa é passageiro, né? Essa coisa do Haaland, cometa, o cometa é passageiro. Eu acho que vai ser 2-1 ou 2-0. 2 a

0: Zero, vou jogar aqui 2-0 pro Brasil. Eu acho que vai dar Brasil, sabe? Mesmo com tudo isso, eu acho que vai ter aí uma astúcia também de Mercúrio nesse campo, sabe? Então, 2-0, eu acredito muito no Brasil, não porque eu estou torcendo, né? Mas eu acho que a torcida vai ser representada por peixes, né? A lua fala da torcida e a lua em peixes vai pedir essa empolgação da torcida. Que essa torcida pisciana não se deixe encantar por esse canto aí das sereias, sabe? Por essa coisa venusiana, por esse loiro norueguês, entendeu?
1: Então,
0: Todo mundo
1: 2-1,
0: com
1: né?
0: medo. É, 2-1, vamos colocar um 2-1 aí, mas eu acredito.
1: Então, tem energia de vitória no domingo.
0: Tem energia de vitória e tudo vai depender a gente não se deixar enganar, se seduzir, achando ai, são mais fortes, são maiores, aquela coisa pisciana que se ilude que é o outro, a gente precisa torcer bastante.
1: Então, vamos.
0: Entendeu? Vai depender muito da torcida, porque a bola é de Júpiter e eu acredito nisso, sabe? Uma bola jupiteriana encanta, traz fé, traz esperança, traz tudo isso pra gente,
1: Ai,
0: entendeu?
1: tomara, tomara. A gente precisa realmente não ter boas notícias.
0: Não vamos nos deixar se enganar, né? Peixe sempre se ilude, a torcida pode se enganar com aquela coisa. Ah, o Haaland é o maior, mas é só um cometinha que passa. O Brasil fica, entendeu? Eles passam
1: Então,
0: e
1: pronto.
0: sai a jogada.
1: Tá aí, Juliana Formiga, com a previsão dela para esse jogo de domingo. Agora, Jus, se a gente for falar aí da previsão como um todo, o que que você pode dizer para os nossos ouvintes, para quem tá te esperando já? Já tem muita gente aqui, ó. Jus, seguindo aqui suas previsões, de que forma essa lua de morango no dia 29 de junho vai simbolizar o encerramento de ciclos e a abertura de novas transformações pessoais, emocionais e espirituais para esses próximos meses? A pergunta aí do Regi Newton. Aí tem a Mazé, tá te esperando desde 5 horas da manhã. A
0: Canceriana, né?
1: famosa canceriana nos dando carona. Aí tem também aqui o Edson Carlos Silva, lá de Sobral, acompanhando de longe. Aqui a gente também. Então, todos os signos estão representados, Ju.
0: Então vamos lá, gente. Muitas mudanças nesse mês de julho, né? Julho tá iniciando e vai trazer muitas mudanças. Apertem os cintos. Preparem-se, a gente já chega julho aí, já é um mês que está começando intenso, emocionalmente falando, vai ser um mês muito transformador. Como eu já tinha falado anteriormente, né? Preparem-se, porque julho vai ser difícil dormir. Eu acho que do dia 4 até o dia 10 de julho vai ser um tempo que vai pedir muita calma, porque tem uma ansiedade aí que se alargou, sabe, Daniela? Todo mundo está com a mente mais acelerada, porque é como se a gente estivesse sentindo as mudanças que se aproximam. Então é um mês também que vai trazer muita coragem para a gente fazer as mudanças na vida que precisam ser feitas. Ninguém aguenta algumas situações. E Marte e Urano, eles vão se encontrar em Gêmeos no dia 4. E são dois planetas que trazem aí um impulso muito grande. Então, vão estar em Gêmeos. E Gêmeos é onde a gente faz a escolha, é onde a gente toma a decisão. Então, Marte vai encorajar, vai pegar a corda aí de Urano. E a gente, de forma impulsiva, pode mudar a nossa vida. Então, quem tiver a fim de promover mudança, julho é um mês, tá? Essas mudanças, elas podem ocorrer projetos profissionais, sabe? Quando a gente quer mudar a rota, quer mudar a direção. E relacionamentos também passam por conversas, né? Mercúrio retrógrado em Câncer é aquele momento que todo mundo vai estar, de alguma forma, remoendo aí alguma coisa do passado. Sabe aquelas conversas de casais? Ai, você lembra naquele dia que você fez isso? Sabe quando volta aquela mesma conversa? E chegou a hora de colocar um fim nessa conversa. E a gente está tendo um movimento também muito importante, que é o que eu gostaria de trazer para vocês, que foi a entrada de Júpiter em Leão. Então, leoninos, Graça Formiga e todas as leoninas que eu amo, se preparem, porque Júpiter em Leão vai fazer com que a gente viva com mais entusiasmo. É aquele momento, Daniela, de abraçar a nossa luz, mesmo sabendo que existem muitas sombras no mundo. Plutão está em Aquário, a gente está tendo que lidar com a podridão do mundo que está

0: emergindo. Mas Júpiter em Leão vai trazer uma alegria. E eu sei que dia 20 de julho pode ser um dia muito transformador para muitas pessoas. A gente vai ter uma oposição Júpiter e Plutão. Então a gente tem que pensar o quê? Tem algo vivo dentro da gente. E esse algo vivo dentro da gente é de extrema importância. A gente precisa honrar essa vida leonina que tem dentro de cada um. Todo mundo vai ter leão em alguma área da vida, tá? E Júpiter é um planeta benéfico. A gente sabe que Júpiter é o maior de todos. A gente aprendeu isso lá na escolinha, né? Lá no começo de tudo, né? Júpiter tem a grandeza. É, todos os planetas podem chegar em Júpiter, que ele acolhe, ele cabe todo mundo ali dentro. Mas só que ele é um planeta benéfico, mas ele não é um planeta passivo. Ele não pede licença para chegar. As coisas acontecem realmente com Júpiter. E o que falta nesse trânsito que vai durar um ano de Júpiter e Leão? Que a última vez que aconteceu foi lá entre 2014 e 2015. Volta lá na tua agenda, vai lá nos teus arquivos, nos teus blocos de anotações, o que estava acontecendo na sua vida entre 2014 e 2015, porque pode acontecer algo parecido, mas um outro significado. Você amadureceu, tá? Júpiter, ele não tem limites, mas ele cria regras e ele também quebra regras. Porque quem é Júpiter na mitologia é Zeus. E se a gente pensar quem é Zeus, é o pai de todo mundo, então tem uma fertilidade aí muito grande. A gente pode criar muitas coisas, principalmente porque ele vai estar em Leão. É um signo que fala de criatividade, de uma expressão criativa, né? Então a gente pode gerar muitas coisas e colocar no mundo. É um planeta gerador, Júpiter. Só que ao mesmo tempo existe um desequilíbrio, né? Porque a gente fala muito de Júpiter benéfico, é o planeta, né, que é Zeus na mitologia. Só que Zeus, ele era caótico também, né? Zeus, ele criava, era o juiz, era o pai que criava as regras, mas também quebrava as regras, porque Zeus tinha muito medo do limite, do controle. Ele já nasce ali com trauma de ser engolido e devorado pelo seu pai Cronos, então ele tem muito medo do tempo. Então, às vezes, não tá nem aí, sabe? Tem essa coisa que a gente tem que ter medo, porque muita coisa boa pode acontecer, mas a gente tem que ter cuidado com os excessos, com falta de limite. Então, é um trânsito de Júpiter que vai acontecer aí até julho do próximo ano. Então, onde a gente tem Leão, onde a gente tem Áries, eu estou falando de um eixo que fala muito do eu sou e onde vou manter minha chama acesa, tá? Então, a gente pode falar que existe uma luzinha dentro de cada um de nós. Vocês sabem disso. E se essa luz está apagada, né? Chegou a hora de você não vai precisar terceirizar nada. Só você vai conseguir acender essa luz. Por mais que chegue alguém aqui e diga, Juliana, o que eu faço para acender essa minha luz? É contigo, porque Leão é o seu eu. Então, esse nosso lado criativo ampliado, a gente vai poder criar essa vida mesmo diante também desse caos jupiteriano, né? A gente vai criar e criar na presença. A gente precisa o quê? De estar presente. E tem esse lado sombra, sabe? Que não é sobre apagar a luz do outro. É apenas olhar para o seu lado único, singular, que nós todos temos, né? E ter cuidado com a arrogância também e a dramatização que Leão tem. Todo signo tem seu lado luz e sombra. Então aumenta essa autoconfiança, mas também aumenta ali a arrogância, aumenta também o drama, tá? Então, dia 20 a gente pode perceber aí o auge dessa disputa de poder, entendeu? Então eu vejo assim uma disputa de poder, onde a gente vamos ver quem ganha e as coisas vão ficar muito definidas em pleno Mercúrio retrógrado.
1: Pois é, Ju, e aqui eu tô vendo vários ouvintes dizendo aqui, olha, tem um ariano sintonizado, que é o Cláudio, dando um bom dia, um ariano, aí tem Juliana, a Daniela, como é? A Daniela deu início ao mês, ao meu mês de julho.

0: de uma forma especial, porque ontem uma única palavra dita por ela foi suficiente para que eu recebesse 1024 elogios. Há palavras que têm o poder de inspirar, valorizar e transformar o dia de alguém. Um beijo, Regi Newton, você é maravilhoso, sempre participando aqui com perguntas inteligentíssimas. Bom dia, pede para a Ju falar sobre o meu, que é câncer. Ela falou um pouquinho de cada, viu? Tem também, eu estou na escuta e eu também estou em picos. E
1: Ai, que legal!
0: o placar do Brasil vai ser para vencer. Um bom dia para você. Deixa eu ver aqui o nome desse ouvinte que está em picos no Piauí, é o Gonzaguinha. Um beijo para você, Gonzaguinha. E para todos os piauienses, né? Porque temos muitos piauienses aí. Sou de peixes também. O Brasil vai ganhar e vai ser por 2-0, que é o placar aqui do Célio do João 23. Tem também aqui a Maria Hélia, que é de Libra. Tem alguém que vai sentir mais esse Mercúrio retrógrado ou tudo isso que está acontecendo, Ju?
1: Sim, geralmente, vamos pensar esse trânsito importante de Júpiter em Leão. Os leoninos, os aquarianos vão sentir muito. Os arianos, cancerianos, todo mundo está sentindo isso muito forte. Aquário tem que estar tá na jogada, né,
0: É
1: Daniela?
0: impressionante como tu não me dá
1: É
0: um dia de folga,
1: impressionante como
0: Juliana.
1: Aquário tem que estar tá na jogada. Mas se der tempo, a gente faz um pouquinho para cada signo. Dá tempo ainda, Dani?
0: Se tu começar agora, dá tempo.
1: Pronto, então Áries, tem um ano aí, o ariano que quer ter filho, tá na hora, viu, Ariana?
0: Olha!
1: Colocar muita fertilidade para vocês, muita fertilidade, viva a sua vida. O ariano está sendo convocado a viver romances e gerar vidas, mas vá com calma, porque Saturno e Netuno em seu signo vão retrogradar nesse segundo semestre e você vai ter pressa, mas vai sentir que está mais lento. E você pode até cometer uma loucura de amor, viu, Ariana? Para quem é
0: Faz
1: de
0: uma loucura
1: touro.
0: por mim.
1: Pois é. Os taurinos têm aí uma pegada de reconhecimento da sua história, taurino. Reconheça a sua história, o seu valor, porque tudo pode acontecer também na sua vida íntima, doméstica e privada. Acho que você vai ter vontade de mexer aí na sua casa. Ou mudar de casa, ou mudar a decoração. Vai ser um ano para isso, tá? Os geminianos, Júpiter vai estar abençoando a sua mente, as suas ideias, e vai estar tudo fluindo com Urano também no seu signo. Geminiano, muita fertilidade de ideias, mas você tem que ter muito cuidado, né? Porque com a dispersão, mais uma vez, mas você está pronto para encantar o mundo com a sua fala, tá, geminiano? Os cancerianos vão experimentar aí uma nova maneira, né? De ganhar dinheiro, né? De experimentar o seu valor, porque vocês já passaram um ano aí, canceriano, experimentando uma nova maneira de viver, tá? E agora você tá seguro de si. Eu acredito que você agora tem uma segurança e Júpiter pode te ajudar a gerar rendas, tá? Isso é muito positivo. Os leoninos é o renascimento de uma identidade. Eu acho que muitas máscaras vão cair, o que é falso não fica para leão. E vá para a vida, Leonino, mas vá com mais autoridade, sabe? Escolha uma direção. E também a Leonina que quer ter filhos, viu? Você pode gerar muitos filhos nesse ano. Para quem é de virgem, eu vejo uma expansão espiritual muito grande. É um recolhimento, tá? Eu acho que é o momento, virginiano, de silenciar, fazer terapia, olhar aí para os teus sonhos esquecidos e fazer essa organização interna. É, tua vida vai acontecer nos bastidores, e quando você sair desses bastidores, todo mundo vai se surpreender contigo. Para quem é de Libra, você vai precisar ir além de você, Libriano. Vá para o social, vá para a vida e comece a inspirar outras pessoas. Você vai ter uma sorte aí de pessoas que vão te apoiar, pessoas de poder podem te apoiar nesses próximos tempos, tá? O escorpiano tem muita visibilidade profissional. Quem tem ascendente escorpião, as portas se abrem para você. É a tua luz, vai chegar no mundo, tá, escorpiano? Então, se permita liderar, se permita ser vista, encontre o seu lugar, vá atrás de tudo que é grande aí na sua vida. Para quem é de Sagitário, viaje, ensine, aprenda. Busque novidades, tá, Sagitariano? É isso que esse trânsito vai te pedir. Os capricornianos vão viver aí a dualidade de Júpiter, a dualidade de Zeus, né? Podem viver um caos, podem viver uma.

0: a ordem, podem perder, podem ganhar, sabe? Capricórnio vai ter que se perguntar por que você deseja isso, por que você se apega a tal situação. Para quem é de aquários, aquarianos, estão vivendo um negócio assim na vida que nunca mais vão viver. Plutão aí tá em você, trazendo muitas transformações, e Júpiter em Leão vai lá para os seus relacionamentos. Então vai ter aí muito espelhamento, tá? Eu acho que o aquariano vai viver novas experiências, vai inovar no amor, vai inovar no relacionamento. Você vai olhar para novas formas de se relacionar. E os piscianos se preparem, porque vai aumentar o trabalho, entendeu? Então, se você não tem trabalho, pisciano, chegou a hora de aumenta a carga horária, aumenta o trabalho, você vai olhar para o seu servir, para as suas habilidades, para tudo que você vai fazer com muita. Tudo muito certinho, tudo muito correto, sabe? Eu acho que vai ser o tempo de aperfeiçoamento do seu trabalho. Então, todos os signos podem viver essa dualidade, a regra e o caos. Mas olha para os limites também que você tem que colocar na sua vida.
1: Tá aí, recadinho tá mais do que dado, Juliana Formiga. E aí a gente espera então segunda-feira para saber como é que vai ser esse jogo, como é que os astros,
0: Sim.
1: né, estão fazendo. Pelo menos você jogou uma responsabilidade aí que os piscianos estão aqui respondendo, dizendo, está com peixe, está tudo ganho já. Então vamos
0: A
1: torcer.
0: torcida é pisciano, então cuidado, porque pisciano ele se ilude, ele se empolga, mas também pode dar aquela adormecida ali na hora do jogo, né? Pensando assim, ai, já foi, não vou mais lutar.
1: Esse
0: E
1: é
0: aí
1: o grande problema, porque aí junta a característica do jogador brasileiro que acha que quando tá ganhando, relaxa, e aí o time adversário vem e mete gol, porque aí o outro tá se achando. Junta
0: sim.
1: com o peixes, sonhador, eita, vai ser tenso, é por isso que eu digo.
0: Mas vamos confiar, que eu digo, a bola é de Júpiter, né? E Júpiter, ele abençoa, sabe?
1: Tomara, viu?
0: E é isso, gente. Vocês podem me seguir no arroba As Estrelas Me Disseram. Sempre é muito bom estar aqui com vocês, tá? E eu vou falar muito a partir de agora desse Júpiter em Leão, desse trânsito aí que vai durar 12 meses.
1: Pois é, um ano inteiro. As estrelas me disseram no Instagram, que aí você pode fazer inclusive o seu mapa para você entender o seu ano, para você entender muitas coisas na sua vida. Você pode falar com a Juliana Formiga e fazer o seu mapa. Ju, aproveita Picos, aproveita a mamãe, aproveita essa casa maravilhosa de Graça Formiga, que seja uma permanência muito boa para você. Qual é a comida tradicional do Piauí, hein, Ju?
0: Está sendo, né? Eu sou muito bem tratada aqui,
1: Eu
0: sabe?
1: imagino.
0: A comida tradicional aqui, bode assado, sabe? Coisas assim, essas comidas mais pesadas, assim, entendeu?
1: Eu pensei que eu chego a me deu um embrulho, eu pensando que tu vinha com uma coisinha doce, uma coisinha fofinha, mas tem com bode, Ju.
0: Bode assado aqui na cidade de Picos, sabe? Tem que comer um bode assado.
1: Misericórdia, eu ia viver de luz em Picos, não, sem condição.
0: Mas eu vou levar uma coisinha gostosa para você.
1: Cuidado, porque se você tá dizendo que a comida tradicional é bode assado, mulher, eu mal como peito de frango. O negócio é
0: Não,
1: meio
0: mas
1: tenso.
0: eu vou levar uma coisinha gostosa porque a pepa do Piauí,
1: Ah,
0: pepa de Picos é a
1: agora
0: melhor.
1: você falou minha língua. Peta é um negócio que eu amo.
0: É rosca, peta, todas essas coisinhas aqui, tudo é
1: Pois
0: mais gostoso. Não
1: isso
0: tem
1: eu
0: coisa
1: amo.
0: melhor
1: Eu
0: do que a
1: comi a
0: daqui.
1: peta lá de Viçosa do Ceará, que é diferenciada. Amarrado de Picos no Piauí, eu ainda não conheço.
0: Aqui eu
1: Então.
0: gosto muito de umas rosquinhas de cera, peta, sabe? Umas coisinhas deliciosas que eu não como em Fortaleza.
1: Olha, Ju, então eu vou conversar com você. Eu quero
0: Eu vou
1: experimentar essas
0: levar,
1: coisas.
0: certeza. Já
1: Quero.
0: estava no meu planejamento, viu? Não no
1: Ótimo.
0: meu, mas no de Graça Formiga.
1: Dona Graça Formiga, um beijo para a senhora, para essa Leonina maravilhosa. Ju, um beijo para você, viu? Aproveita, aproveita Piauí.
0: Beijo, beijo, beijo, beijo. Até mais,
1: Até.
0: Lu.
1: São 7h44. Temos um intervalo agora pela frente. A gente volta já já naquele nosso giro nas câmeras para saber como é que está a cidade de Fortaleza nessa sexta-feira, com férias escolares, né? As crianças que mandaram mensagem hoje, Bia, foi para dizer que estão curtindo as férias, estão indo passear. Então, estão nos dando audiência passeando pela cidade. Ah, olha, a Bia está dizendo que segunda-feira tem mais.

0: matéria para vocês, pais, hein? Nesse recesso aí tem matéria especial. Os direitos, é? Quais são os direitos dos pais nesse recesso? Os filhos em casa, tendo que trabalhar, como é que fica essa situação aí? Olha, matéria boa para segunda-feira, hein? Vamos pro intervalo bem rapidinho, são 7h45, eu volto já.
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0: Minuto Papo Carreira.
2: Estão abertas 25 vagas para bolsistas de graduação atuarem em um projeto da Prefeitura de Fortaleza. Quem vai trazer mais detalhes é ele, Renato Bezerra.
0: Renato Bezerra.
3: Olá pessoal, a Prefeitura de Fortaleza está com inscrições abertas com 25 vagas para bolsistas de graduação para atuar no projeto Comitês Escolares de Prevenção à Violência e ao Uso de Drogas. Podem participar estudantes matriculados entre o primeiro e o penúltimo semestre de 10 cursos, entre eles Psicologia, Serviço Social, Comunicação, Arquitetura, Computação, Ciências Sociais e outros. As inscrições podem ser feitas até o dia 10 de julho, preenchendo um formulário online. A carga horária será de 15 horas semanais, com remuneração de R$ 500 por mês. A lista completa de cursos disponíveis e o link de inscrição pode ser consultado no site do Diário do Nordeste. Basta você clicar na editoria Papo Carreira. Renato Bezerra para a Rádio Verdinha FM 92.5 e TV Diário.
2: Valeu, Renato. E olha, nessa sexta-feira, a Igreja Católica celebra o dia de São Tomé, um dos 12 apóstolos de Jesus, conhecido por ter questionado a ressurreição de Cristo antes de acreditar. São Tomé se tornou símbolo de uma fé que busca compreender para então testemunhar. Para falar sobre essa história, o significado espiritual e os ensinamentos deixados por esse importante personagem do cristianismo, nós vamos conversar agora com o padre Rafael Maciel. Bom dia para você, padre. Seja muito bem-vindo ao Bom Dia Nordeste.
1: Bom dia, padre.
4: Bom dia, Daniela. Bom dia, Tom. Hoje é dia de um santo que ficou conhecido como alguém que duvida, mas, na verdade, um homem muito importante para nós.
2: Pois é, a gente sempre escuta aquela expressão, né, padre? Eu só acredito vendo. Uhum. Que aí vem muito

0: essa história de São Tomé. E para a gente entender um pouco, para quem não conhece, quem foi São Tomé e também a importância dele, né, padre, para o cristianismo?
1: Bem, São Tomé faz parte daquele grupo muito seleto dos que viveram ali com Jesus desde o batismo ali no Jordão, quando Jesus começa a unir, a chamar aqueles que formaram um grupo mais próximo. Em todas as listas, nos evangelhos, quando aparecem os chamados, Jesus chamou os 12. Tinham grupos grandes de pessoas que seguiam Jesus, nós sabemos, e do meio daqueles seguidores iniciais, ele então tira os seus primeiros apóstolos, dentre os primeiros discípulos, tira os seus apóstolos. São Tomé faz parte desse grupo muito seleto, né, dos 12, que sempre apareceu na lista dos que foram chamados por Jesus. Um daqueles que certamente tinha o seu trabalho ali próximo ao Mar da Galileia, juntamente com Pedro, com Tiago, com João, com André, e um homem que nós sabemos pela própria Sagrada Escritura, um dos poucos que a gente escuta ou lê das Escrituras que travava algum diálogo com Jesus, né? Por exemplo, é ele quem, quando Jesus diz, e para onde eu vou, vocês sabem, e Tomé é o que se dirige a Jesus, dizendo assim, mas Senhor, nós não sabemos, e para onde vais? Como é que nós podemos saber o caminho? E Jesus diz, mas você sabe que eu sou o caminho, a verdade, a vida, ninguém chega ao Pai se não chegar por mim? Seja, e ele é sempre aquele que, eu não diria que é um questionador, mas alguém que levanta questões, não simplesmente por, como nós diríamos aqui entre nós, né, por birra, mas porque quer conhecer um pouco mais, quer ter um maior conhecimento das situações, mas um homem muito autêntico. E acredito que dele nós encontramos um pouco essa ideia de que a nossa fé, existem situações da nossa fé que nós não explicaremos e não conseguimos explicar porque é a fé, mas existem dados da nossa fé que nós podemos questionar para entender melhor. Acho que de São Tomé nós aprendemos muito isso.
2: Interessante. Padre Rafael Maciel, bom dia para o senhor. Essa questão, quando Jesus diz, felizes os que não precisaram ver para crer, é uma mensagem muito séria. Quantos São Tomé existem hoje na vida cristã, hein?
1: Nós, de algum modo, veja, aquela expressão de São Tomé, né? Eu só acreditarei se eu tocar, e Jesus diz para ele, quando toca nas minhas feridas, toca nas minhas chagas, põe a tua mão aqui no meu lado aberto, e que ele diz, e é interessante porque o único que chama Jesus de fato, é de Deus, meu Senhor e meu Deus, será São Tomé. E Jesus faz uma bem-aventurança, bem-aventurados aqueles que irão acreditar sem terem visto. Então, veja, ele fala de nós, porque nós, de algum modo, Tom, Daniela, nós não vimos o Senhor como os apóstolos viram, não tocamos nas suas chagas como São Tomé ou como outros apóstolos possam ter tocado, mas acreditamos, e isso é o que nós chamamos de fé. Nesse sentido, existem muitos, somos todos nós que estamos aí nessa bem-aventurança, de acreditarmos sem termos tocado diretamente as chagas do Senhor, como São Tomé tocou. Por outro lado, respondendo a sua pergunta, existem muitos São Tomé no mundo de hoje que questionam, repito, não para só fazer uma crítica negativa ou para colocar as coisas em xeque, mas questionam e buscam conhecer ainda mais. E a partir dali conseguem fazer uma experiência de fé ainda maior. A gente conhece tantas pessoas que questionaram, e na medida em que foram entrando na doutrina, conhecendo os evangelhos, eu diria que como um São Tomé que faz um questionamento,

0: questionamento, mas não um questionamento simplesmente para desfazer, mas um questionamento de conhecimento, acabaram aderindo ainda mais à pessoa e ao Evangelho de nosso Senhor Jesus Cristo. Nesse sentido, são muitos, Tomés, mas eu diria que são muitos homens e mulheres que, questionando de algum modo, cresceram na fé. Existem muitos.
1: Interessante, padre, que essa questão de algumas dúvidas que podem acontecer com qualquer um de nós. Nós tivemos aí o milagre de Lanciano, quando aquele monge duvidou da presença real de Cristo na Eucaristia, e ele viu a hóstia e o vinho se transformar em carne e sangue. Milagre, ainda hoje nós temos aí essa preservada na Igreja de São Francisco, essas relíquias, não é? Então há momentos de dúvida podem assaltar qualquer um de nós, não é?
0: Sim, com certeza, Tom. Momentos de dúvida existem. E eu diria até que é bom que elas existam, porque da dúvida que provoca em nós uma crise, a gente pode sair muito mais forte ainda. O Papa Francisco, de saudosa memória, era que dizia muito isso, né? Os momentos de crise são momentos para que nós saiamos ainda mais fortes.
1: É
0: Se
1: verdade.
0: nós sabemos aproveitar, no bom sentido, assim, sabemos aproveitar a crise que nós estejamos passando. Então, eu acredito que, de fato, existem momentos de dúvida. Lanciano, como você citou, é um deles, e tantos outros, em que as pessoas que passaram por essa crise acabaram dando passos muito maiores de crescimento.
1: É verdade, mais seguros também. Aliás, São Tomé, a gente tem que frisar, não apenas ele é muito lembrado por este instante, em onde ele tem as dúvidas, todo mundo diz, não é? Mas ninguém diz, por exemplo, o trabalho dele que depois foi fantástico na Pérsia, na Síria, né? Na Índia, onde ele pregou, inclusive o sacrifício, ele foi morto a golpes de lança na Índia, quer dizer, mostrando a sua força, a sua participação ativa na palavra que ele pregou por tantos países. Pouco se fala sobre isso, não é, padre?
0: Essa é a história posterior, digamos assim, aquilo que está escrito nos evangelhos, né? A história da vida dos apóstolos. No final, todos eles, quando partiram em missão, foram para lugares muito diferentes do mundo, né? Santiago foi para Compostela, na Espanha, São Tomé foi para toda aquela área ali da conhecida da Pérsia. E ali entregaram a vida. Fundaram aquelas igrejas, né? Iniciaram aquelas comunidades cristãs e ali se tornaram a referência apostólica. E São Tomé, né, entregou sua vida desse modo também, como um mártir. Todos os apóstolos, com exceção de São João Evangelista, que era o mais jovem, morreram martirizados. E é importante que nós tenhamos esse conhecimento, e foi bom que você tenha dito isso, porque às vezes a gente acha que o apóstolo teve uma vida muito fácil, quando na verdade os apóstolos tiveram vidas muito difíceis, mas ali está a entrega total e absoluta por uma causa. No nosso caso, a entrega total e absoluta de São Tomé por Jesus Cristo, pelo seu evangelho, por aquele de quem ele teve a condição de tocar e sentir de fato que aquele ressuscitado não era um fantasma, era de fato Jesus que tinha ressuscitado dos mortos e estava ali no meio deles. E por esse Senhor que deu a vida por nós, São Tomé entregou também a sua vida.
1: Verdade, ele foi martirizado. Aliás, ele é anunciado diversas vezes como o fundador da comunidade cristã de Malabar, né? Ele também teve essa participação muito interessante. Eu acho interessante. Eu acho mais importante nessa passagem do Evangelho é quando Jesus Cristo, felizes os que não viram e creem, porque ainda hoje nós estamos aqui diante de pessoas que não acreditam. Entretanto, está aí o mundo todo, você diz assim, sim, meu amigo, e veio de quê? O nada pode fazer alguma coisa para estar o mundo como nós. O nosso ser humano aqui, com todo esse fígado, rim, pulmão, tudo funciona. Isso vem de quê? Vem do nada, não é? O nada pode produzir alguma coisa. Então a fé, ela tem que se manifestar através disso mesmo. Você está vendo aqui uma pessoa humana andando.

0: tudo, veio de quê? Do nada. Então essa questão de duvidar é normal, eu acho muito normal. Mas o importante é você, depois de fazer uma reflexão, verificar, acreditar, e passa a acreditar, como o senhor diz, depois de uma crise, acreditar muito mais ainda. Eu acho que isso é que é fundamental, não é?
1: Exato, Tom. É, de fato, se a gente para para pensar na harmonia que existe dentro da obra da criação, da natureza, é de perceber como tudo vai agindo de modo, não só sobre o planeta Terra, porque se a gente pensar no universo enquanto tal, como tudo se sustenta, como tudo é interligado, de onde tudo isso pode ter saído, e exatamente daquilo que você dizia, do nada, mas do nada não sai nada. Então, algo é um ser supremo, como alguns diriam por aí, né? E que nós nominalmente chamamos de Deus, e nominalmente dizemos que é uma Santíssima Trindade, que é o Pai, o Filho, o Espírito Santo, aqueles pelos quais São Tomé deu a sua vida, né? E que foi crescendo na fé. Eu acho que o importante é imaginar sempre isso. Nós não temos uma fé pronta e acabada. Nós vamos crescendo na fé. Vamos dando passos de crescimento e de maturidade à medida em que também, de modo muito honesto, de modo intelectualmente muito honesto, nós vamos abrindo a mente, vamos abrindo o coração para entender que para além de nós, para além daquilo que é factível, nós temos uma outra realidade. Essa realidade que São Tomé tocou, essa realidade que um dia nós, que não vemos agora, como dirá São Paulo na primeira carta aos Coríntios, por enquanto nós vemos como que no espelho, e até mesmo de modo embaçado, mas um dia o veremos tal como ele é. E aqui é que está, é isso que é a fé. Nós caminhamos agora, São Paulo também diz, né, como que apalpando, mas uma hora nós estaremos de modo seguro diante daquele que é o nosso Criador.
0: Aliás, tem um país com o nome de São Tomé, né? São Tomé e Príncipe.
1: São Tomé e Príncipe.
0: São Tomé e Príncipe, verdade. É um país, não é?
2: E tem uma cidade em Minas, que é São Tomé das Letras. Eu não sei se deve ser relacionada a ele, né?
1: Muito provavelmente. É quando chegavam, às vezes, os primeiros moradores, né, que colonizadores ou os primeiros habitantes de um lugar, levavam consigo algumas suas devoções. E muitas das nossas cidades, né, Daniela, você disse bem, muitas vezes têm relação com aquilo que os primeiros levavam, né? Chegavam ali com suas devoções. Certamente São Tomé devia vir aí nas devoções de alguns que estavam ali à frente do início de povoados.
0: É verdade. São Tomé e Príncipe é um país localizado na África Central, no Golfo da Guiné, e, portanto, é homenagem ao apóstolo. Por que essa homenagem? Aqui está explicando o seguinte: o arquipélago foi descoberto por navegadores portugueses em 21 de dezembro de 1470. E lá, dia dedicado a São Tomé. Então, eles colocaram o nome São Tomé e Príncipe. É um país, portanto. Padre, muito obrigado pela sua participação. Vamos acreditar, não é, padre? Vamos acreditar, né?
2: Obrigada, padre Rafael Maciel.
1: Eu que agradeço. Um bom dia para vocês.
2: Um abraço para o senhor. 8h04, vamos para a última hora do Bom Dia Nordeste. Mas a gente volta já já. Fica por aí.
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2: Estamos de volta, Tom. Vamos dar um beijo aqui para Sofia.
1: Sofia Regola,
2: que está aqui sintonizada. Mensagem super carinhosa que ela mandou. Sofia, um beijo para você e muito obrigada pela sua mensagem, viu? Tem áudio também, Tom. Escuta.
3: Bom dia, Daniela Delavô. Bom dia, Tom Barros.
1: Bom dia.
3: Sou Francisco. Moro aqui em São Gonçalo, no Rio de Janeiro, que é a região metropolitana do Rio.
2: Região metropolitana do Rio de Janeiro.
1: Um abraço.
3: Todas as manhãs, inclusive sábado também.
2: Maravilha, um abraço.
4: Bom dia, Dani. Bom dia, Tom.
1: Bom dia.
4: É Paulo Sérgio de Maranguape. Um bom programa para vocês. Um feliz final de semana.
1: Obrigado, bom, e bom, mesma forma.
5: Bom dia, meu amigo Tom Barro. Bom dia, Nordeste aí. É um prazer muito grande falar com vocês aí. Quero desejar um ótimo dia aí para vocês da TV Diário, né?
1: Tô assistindo obrigado,
5: vocês,
1: irmão,
5: aqui no Rio de Janeiro e sou muito seu fã, viu, Tom Barros?
1: Oh, muito obrigado,
5: Deus abençoe,
1: meu irmão.
5: Você aí, tá? E estamos aí, fica com Deus, um ótimo programa para vocês aí, tudo de bom.
1: Obrigado,
2: valeu,
1: irmão.
2: Obrigado,
1: bom dia,
2: hein? Vamos lá, então, 8:08, homem... É 8:08. Vamos então conversar com o Wilton Bezerra?
1: Vamos conversar com ele.
0: Jogada!
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2: Oi, Wilton Bezerra, bom dia!
1: Bom dia, Wilton Bezerra. Tudo bem, rapaz? Que prazer recebê-lo aqui no programa, hein?
2: Wilton, tá ouvindo, Wilton Bezerra? O Wilton Bezerra que vai fazer aí o comentário desse jogo de domingo, não é não, Tom? Vai. Uma das coisas.
1: Nosso comentarista.
2: Nosso comentarista oficial.
1: Ah, Wilton Bezerra, bom dia, seja bem-vindo. Tudo
2: bom
1: bem,
2: dia, companheiro? Wilton.
1: Tudo bem, bom dia.
7: Bom dia, Daniela. Bom dia, Tom Barros. Bom dia, minha gente. Olha, Tom, o Fortaleza ontem venceu sem dificuldades a Ponte Preta pelo placar de 2-0. Mas, de qualquer maneira, deixou a torcida um pouco irritada ou preocupada. Porque no primeiro tempo a Ponte conseguiu sustentar o placar de 0-0. Já não foi um bom negócio, porque o time da Ponte é realmente muito ruim. Ele não é ruimzinho, não. O time da Ponte é muito ruim. O interessante é que o jogo, principalmente no primeiro tempo, ele acabou se transformando num duelo muito particular entre Militello e o goleiro Guilherme Viana, da equipe da Ponte. Guilherme Viana, jogador formado lá na base, que entrou no lugar do titular, a Ponte está cheia de problemas, não paga ninguém, é jogador saindo todo santo dia. Foram três conclusões para o jogador Militello e esse goleirinho fez três defesas espetaculares, defesas difíceis. Então o primeiro tempo se resumiu a isso. As chances que o Fortaleza teve foram três finalizações do Militello e três defesas portentosas do goleiro Guilherme

0: dia. O time da Ponte, em termos de ataque, é risível. Risível. E o Fortaleza poderia ter, inclusive, acelerado um pouco mais, sabe? Usado de mais velocidade dentro do jogo para resolver cedo. Mas sem Sacha, a princípio, sem Vitinho, o time do Fortaleza foi assim com uma formação, sabe? Onde despontava Luiz Fernando na frente, Meriteu, mas faltava, digamos, uma melhor atuação do Everton pela direita. O time se propôs até a jogar no 4-3-3. Aí veio o segundo tempo, e aí o Meriteu ganhou uma, né? Acabou marcando o primeiro gol do time do Fortaleza. A jogada foi toda do Luiz Fernando. Limpou dentro do marcador, cruzou, e o Meriteu finalmente venceu esse goleirinho do time da Ponte. 1-0. E já bem mais tarde, o Fortaleza estabeleceu o seu segundo gol. Poderia ter sido mais fácil. O time fez algumas modificações para o segundo tempo e chegou, portanto, a uma posição, pelo menos por pontos conquistados, a uma posição de primeiro colocado, perdendo apenas no saldo de vitória. É claro que os outros ainda irão jogar. Mas, de qualquer maneira, aquela história espantou com essa vitória fácil por 2-0, aquele fantasma de se recuperar times em péssimo estado de saúde. Dessa vez não teve surpresa, embora o placar tenha sido até magro, porque 2-0 diante daquele fraco time da Ponte Preta, eu acho que ainda não foi o suficiente. Mas ganhou, isso é que é importante.
1: É verdade. Wilton, a questão é a seguinte, Fortaleza hoje é vice-líder, quer dizer, está naquela posição que a gente tem batido aqui de entrar direto para a Série A do Campeonato Brasileiro, mas agora tem na perseguição Novo Horizontino com 27, Criciúma também com 27. Novo Horizontino, ele tem como adversário, vai jogar amanhã, o Atlético de Goiânia, é o Novo Horizontino, não é? O Criciúma, que também tem 27 pontos e pode passar o Fortaleza, o Criciúma em casa vai jogar contra a equipe do Sport de Recife, Criciúma jogando em casa. E o Novo Horizontino jogando em casa também. São os dois perseguidores mais de perto. O Operário é o outro, né? O São Bernardo e o Juventude, todos com 25. De forma que essa vitória do Fortaleza, claro que deu uma aliviada na situação. E o que a gente bate aqui sempre é que tem que chegar entre os dois primeiros. É o que garante, direto. Entrada direta para a Série A. Porque playoff é mata-mata, ninguém sabe. Mata-mata tem umas coisas esquisitas que acontecem aí. Tem o dia da zebra que a bola não entra, essa coisa assim. Então tá, agora vamos para o outro lado. Ceará Sporting Clube, que está numa agonia desgraçada, porque é o 15º colocado, 2 pontos apenas de distância para a zona de rebaixamento. O Ceará pega o Goiás, esse jogo vai ser amanhã. E aí, Wilton?
0: Rapaz, a torcida está em pânico, sabe? A torcida já está se lembrando do ano passado. Essa coisa foi progressiva, foi chegando ao final da competição, se ela foi caindo, e aquela história, sabe, de consolo, não, ainda tem muitos jogos, vai somar pontos aqui, acolá, não somou em canto nenhum, caiu, e o torcedor ainda está de luto com essa queda. E agora o negócio, mais cedo do que se imaginava, começa a complicar. Ele está a 2 pontos daquele time que lidera aquela zona de degola. Isso é preocupante. Um adversário que atravessa os mesmos problemas de qualidade que ele, o time do Goiás. Estreia de 2 treinadores que nas 2 equipes fracassaram. O que vai dar fica realmente muito difícil de se imaginar. Eu acho que o Daniel Paulista está olhando assim para cima, imaginando, meu Deus do céu, o que é que eu vou fazer aqui? Que time é que eu vou colocar em campo? Estão chegando aí algumas contratações, parece que 3, né? Será que é mais agora? Deseja quem? Que tipo de jogador ele vai conseguir? Então, meus amigos, um jogo amanhã cercado por muita preocupação. Será não pode perder mais, não pode cair mais. Porque senão, meu amigo, entra naquela zona do desespero cuja companhia não faz mal, não faz bem a ninguém, viu, seu povo?
1: É verdade. Isso. É verdade. Wilton, aqui só uma passada rápida pela Copa do Mundo. O Cristiano Ronaldo está aí, passou.

com Portugal, vitória apertada aí com a Croácia, 2-1, mas passou, não é? A Espanha também passou, 3-0 em cima da Áustria, quer dizer, os times estão avançando. E nós vamos ter, deixa eu ver aqui a rodada de hoje pela Copa do Mundo,

0: resolvido nos momentos finais de partida. Mas está aí Portugal, que aliás não vinha desempenhando assim um bom papel, não. Se esperava mais de Portugal. Mas o fato, Tom Barros, é que o interesse maior, as atenções maiores, estão voltadas para o Brasil e Noruega no próximo domingo.
1: É verdade.
0: Eu já emiti meu ponto de vista a respeito desse jogo.
1: É verdade.
0: Acho que o melhor adversário seria a Noruega mesmo. Não pratica um futebol tão rígido quanto aquilo que a gente observa na Europa, por parte dos grandes times da Europa. E eu vejo a seleção brasileira com boas possibilidades. Não sei por que Carlos Dava está um pouco mais otimista com relação a esse jogo. Se ache que o time brasileiro vai enfrentar o mais duro adversário que ele teve até aqui na Copa. Vamos conferir nesse domingo, né? Aí é outra coisa, é outro assunto.
1: Hoje tem o Messi contra a vovozinha, com vozinha, rapaz. Messi, vozinha, campo, comandante.
0: Mas você sabe, a Copa do Mundo, ela tem suas atrações, sabe, suas surpresas, mas é tanto acontecimento, é tanto jogo, que o vozinha já não é o grande assunto do momento. Aos poucos, essas novidades vão ser esquecidas. Todo dia tem uma coisa nova a se descobrir, a ser descoberta. É um negócio impressionante.
1: Wilton, um bom fim de semana para você, saúde e paz. Vamos torcer para o Vozão amanhã ganhar o jogo, porque senão, meu amigo, vai ficar numa situação desgraçadamente ruim, ameaçado de descer para a zona de rebaixamento. Coisa terrível, hein?
0: Pois é. Um abraçaço e até mais ver, hein?
1: Valeu, Wilton Bezerra. Bom dia para você.
2: Wilton, a gente tem aqui o nosso... Que o Wilton é o nosso bolão, que não vale dinheiro, mas vale a nossa aposta, né? O Wilton fez aí a aposta dele, a gente também fez a nossa, né? Tá com a Bia, viu, Thiago? Então, eu e a Bia está indo no 1-0. A gente acredita que vai ser difícil, que vai ser 1-0. Aí tem você, Tom, o Wilton, a Formiga, que disse agora... Que vai ser...
1: 2-0.
2: 2-0 para elas.
0: É o meu placar.
2: Aí que... E a Mayara também. A Mayara também acredita que vai ser 2-0. Aí no 2-1, tem mais gente no 2-1. Tem a Sofia, tem o João, tem o Glauber, tem a Adelânia, tem o Inácio, tem a Carlinha e tem a Manu. 3-0, tem o Thiago, o Diego e o Davi. E aí, só reinando, sozinho, tem o Fortunato, que acredita no empate. Fortunato, eu espero que você esteja enganado.
1: Eu também.
0: Pois não? Mas você sabe, você sabe, essa história do mata-mata me lembra até uma frase desse cearense, Chico Sá. Ele disse, a vida é mata-mata, ninguém sai vivo. Aos bens nascidos... Está reservada a vida por pontos corridos.
1: Muito bom. Ele é bom.
2: O pior é que é isso, Wilton. Dessa aventura, tá todo mundo correndo para se salvar, mas ninguém vai sair vivo.
1: É verdade.
2: Essa é a grande verdade.
0: Mas os bens nascidos, eles têm assim, o privilégio de ter a vida um pouco mais mansa, por pontos corridos, demora um pouco mais. Agora... Para aquela classe menos privilegiada, mata-mata, viu, minha filha?
1: Mas eu acho melhor mesmo é o Belchior, rapaz. Quando ele diz aquela gente boa e comovida que caminha para a morte querendo vencer na vida.
2: Pois é. Vamos agora.
0: Também é bom.
2: Um abraço, Wilton Bezerra.
1: Valeu, tchau, Wilton.
0: Precisamos ser mais líricos, viu?
1: Valeu.
2: Um abraço. Vamos pro interior agora.
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2: Bora conversar com o Tadeu? Antes de ser preso, o proprietário do terreno onde foi encontrada uma plantação com cerca de 290 mil pés de maconha, pediu ao arredentário se entregar à polícia. Quem vai contar os detalhes é o Tadeu Gomes, né, Tadeu? Bom dia.
4: Bom dia, Daniela. Bom dia, Tom. Bom dia para todos. É verdade, Daniela, tem um vídeo circulando nas redes sociais em que ele, bastante emocionado, né, pede para que o arrendatário ele se apresente, enfim, para acabar com toda essa confusão que gerou, né, e essa desconfiança de que os donos dessa terra também têm alguma coisa a ver. Enfim, ele faz esse relato emocionado, chorando, né, pedindo para que esse homem que arrendou as terras, ele apareça. A terra, segundo a defesa de João, está arrendada desde outubro de 2025.

mas o contrato foi formalizado apenas em janeiro deste ano. O João Neto foi preso temporariamente por 30 dias em uma investigação da Polícia Civil por tráfico de drogas e associação para o tráfico. Ele se apresentou a uma delegacia para prestar depoimento sobre o caso e teve o mandado de prisão cumprido. De acordo com a advogada da defesa de João Neto, Maria Lopes, desde a formalização do aluguel, o cliente não entrou mais nas terras. Nos últimos meses, ele teria ido apenas até a frente da propriedade, onde tem uma casinha pequena, na qual guardava um carro velho e outras coisas do sítio, e que desse ponto de referência, né, não dava para ver nenhuma plantação. Isso segundo a advogada. No mesmo vídeo publicado pela defesa, Maria diz na legenda que João é apenas um dos donos da terra, que compareceu por vontade própria para a oitiva e que sabia 99% da existência de mandado de prisão. Ela detalhou ainda que o cliente vai cumprir prisão temporária de 30 dias e citou ainda que a polícia busca ainda pelo arrendatário. E olha, a ação que levou à descoberta do acampamento onde a droga estava foi coordenado pelo Departamento de Polícia Civil do Interior Sul, pela 4ª Seccional do Interior Sul, que fica em Iguatu, e também pela Delegacia de Polícia Civil de Acopiara. Na ocasião, os agentes localizaram cerca de 160 mil pés de maconha em fase de cultivo e outros 130 mil pés já colhidos, totalizando uma estimativa de 290 mil pés da droga, com cerca de 5 toneladas do entorpecente. Bom, além disso, os policiais encontraram acampamentos usados pelos suspeitos que fugiram com a chegada dos policiais. Em um dos pontos, os agentes acharam até feijão cozinhando em uma panela, o que indicava que a saída dos criminosos era recente. Na última segunda-feira, o governador Elmano de Freitas foi até a fazenda onde a plantação de maconha foi localizada. A visita aconteceu após denúncias que, após a operação, a polícia teria abandonado a área e deixado drogas sem vigilância. Conforme Elmano, a Polícia Civil vai permanecer no local até que aconteça a destruição total dessa plantação. Está sendo destruído e a Polícia Civil não sai daqui enquanto não destruir toda essa plantação, afirmou o governador na visita. Elmano visitou a área com o secretário de Segurança Pública do Ceará, o Roberto Sá, o delegado-geral de Polícia Civil, Márcio Gutierrez, e o comandante-geral da Polícia Militar, Simval Sampaio, além do prefeito de Acopiara, Francisco Vilmar Félix. A denúncia de que a área havia sido deixada sem custódia, ainda com a droga e outras provas, foi feita pelo deputado federal André Fernandes. O parlamentar visitou o local no sábado, dia 27, e mostrou que a maior parte da plantação seguia no local, bem como parte da droga já colhida. A Controladoria Geral da Disciplina do Ceará, a CGD, órgão responsável por apurar e investigar desvios de conduta de agentes de segurança pública, também abriu uma investigação, a pedido do governador, para apurar a conduta dos policiais responsáveis pela preservação do sítio onde a plantação de maconha estava sendo cultivada. E, claro, muita coisa ainda deve acontecer e a gente vai continuar acompanhando esse caso e qualquer novidade a gente trazer aqui. Agora, Daniela e Tom, a gente muda de assunto para falar que estão abertas inscrições para o curso sobre o uso da internet para a população idosa em Viçosa do Ceará. A Secretaria dos Direitos Humanos do Ceará, SEDI, em parceria com o SENAC Ceará, está com inscrições abertas para o curso Dominando o Uso da Internet e Suas Ferramentas, que acontece em Viçosa do Ceará nos dias de 6 a 10 e também de 13 a 16 de julho, entre 1 e 4 da tarde. Com 25 vagas, as inscrições são realizadas por meio da Coordenadoria Especial de Políticas Públicas para as Pessoas Idosas, a COEP, através do número 85989574255. A iniciativa faz parte de uma série de formações de inclusão digital
promovidas pela CEDI em 2026, que visam fortalecer a autonomia da população idosa e prevenir situações de violência, principalmente

0: no ambiente virtual. Ao longo do ano, estão sendo ofertados cursos voltados ao uso da internet, segurança digital e transformação tecnológica, ampliando o acesso da população 60+ às ferramentas digitais. A parceria entre CEDI e SENAC Ceará tem possibilitado a realização de formações diversas nas áreas de inclusão digital para pessoas idosas. Os cursos acontecem em Fortaleza, Crato, Sobral e Viçosa do Ceará. Portanto, uma excelente iniciativa para a população idosa, né, para evitar aí, enfim, ter acesso a algumas ferramentas, alguns conhecimentos para evitar estar caindo em alguns golpes, em situação de violência. Enfim, uma ótima iniciativa, né, Tom e Daniela?
1: Muito obrigado, Tadeu.
2: Obrigada,
1: bom dia.
2: Tadeu. E olha,
0: bom dia.
2: Vamos agora com uma dica, porque o Teatro Chico Anísio recebe hoje um espetáculo bem diferente. O elenco da peça Banheiro Irreverente chega agora para fazer esse convite especial para você. Lembrando que a classificação indicativa é de 16 anos. Então vamos ouvir esse convite.
3: O que está dizendo a Produções apresenta Banheiro Irreverente! Dia 3 de julho, sexta-feira, às 19h30. Gratuito, com acessibilidade no Teatro Chico Anísio, na Avenida da Universidade, 2175 Benfica. Lembrando que este projeto tem o apoio do 14º Edital das Artes, Lei Aldir Blanc, Secult, Ceará. Vem!
2: Tá aí, o convite está feito, então. Agora são 8h27, temos um intervalo para a última meia hora. Já já temos aqui nos nossos estúdios o Rafael Luiz Azevedo, hein? Pra gente fazer, dar continuidade ao nosso quiz, né, Rafa? Vamos ver se eu saio desse zero aí. Já já a gente volta.
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2: Bora com a dica boa pra você. 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

0: 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Agora a gente vai com o nosso querido Rafael, né, Tom?
1: É.
0: Porque temos aqui tantos ouvintes já fazendo apostas e palpites, inclusive a Miris, que é mãe da Miria, está sintonizada, está uma grande torcedora, tomando um cafezinho.
1: Que bom.
0: Acompanhando a gente, esperando esse momento, viu, Rafa? São várias pessoas ansiosas por essa sua chegada aqui.
2: Legal, vamos lá, né? Querem, infelizmente não podem responder o quiz com a gente aqui ao mesmo tempo.
0: É,
2: né?
0: Não dá pra responder, mas eles
2: dá
0: podem.
2: Dá pra responder em casa, né?
0: Dá pra responder em casa, exatamente. Porque eu.
3: Ah,
0: oh, olha, a Bia deu uma boa dica.
1: Boa dica, tá bom, ainda dá tempo.
0: Fazer uma com antecedência, a gente bota nas redes sociais da Verdinha, né? Que aí a gente, os ouvintes participam.
1: Tá,
0: e olha, o futebol, assim como todos os esportes, é marcado por grandes rivalidades. As pessoas querem sempre dar a alguém o título de melhor jogador ou de maior de todos os tempos. E disso nascem as rivalidades que muitas vezes nem são reais. Alguns exemplos são as duplas Messi e Cristiano Ronaldo, Pelé e Maradona. Aqui no Brasil, nós tivemos um embate entre Romário e Edmundo, que competiam para ver quem era o rei do Vasco. Na Copa do Mundo, jogadores como Mbappé, Haaland, Messi, Vini Júnior, Cristiano Ronaldo e Harry Kane são colocados uns contra os outros. As pessoas comparam os números e esperam que haja decisão sobre quem é o melhor. Para os atletas que realmente levam a sério a rivalidade, essa comparação pode servir até como um combustível. Então, bora conversar sobre esse assunto, sobre essas rivalidades todas, com o coordenador de esportes do Sistema Verdes Mares, o Rafael Luiz Azevedo, ao vivo aqui nos nossos estúdios. Bom dia, Rafa.
1: Bom dia, Rafael.
2: Bom dia, Dani. Bom dia, Tom.
1: Hoje essa camisa aí de...
2: É a do Brasil de no Tetra, de 94.
1: 94.
0: É Tetra!
2: É do E-Tetra.
0: É Tetra!
2: Os mais jovens não sabem o que é isso, né?
1: É, sabe não.
0: Eu sei, eu acompanhei essa Copa. É Tetra!
2: É, o legal é que depois do Tetra a gente falava é tetra pra tudo, né?
1: É.
2: Tudo a gente gritava.
0: Ou então aquela vai que é tua, Tafarel.
2: É, que essa aí já é, assim, é 94, mas eu acho que ela é mais lembrada por 98, né?
1: É.
2: Nos pênaltis, na decisão controlada.
0: Exatamente.
2: Isso. É, os jogadores de futebol são muito competitivos, né? Então é muito natural que a gente acabe vendo certas rivalidades nascerem, como por exemplo a do Messi e do Cristiano Ronaldo, que apesar de ela ser a maior rivalidade do nosso futebol atual, ela na verdade não existe em Copa do Mundo, né? Eles nunca jogaram, nunca se enfrentaram em um jogo de Copa. Então agora pode ser que seja, né? Que aconteça. Mas para isso, Portugal e Argentina precisam chegar à final.
1: É verdade. Tem razão.
2: É, eles nunca jogaram. Os números também eu diria que não dá para ser comparados. O Messi, ele é bem melhor em Copas do Mundo do que o Cristiano Ronaldo. Cristiano Ronaldo ontem só fez a primeira vez que ele fez um gol de mata-mata, né? O Messi já tem 5, já fez 2 em final de Copa. Então, assim, de fato, entre os dois, pelo menos em Copa, não dá pra comparar.
1: Dá não. Na menor possibilidade.
2: Mas, na história das Copas, a gente teve muitas rivalidades legais, assim, muito intensas, que perduraram até, inclusive, a morte de algum deles. Por exemplo, a do Maradona e do Peter Shilton. Você tava lá na Copa, né, de 86?
1: Isso, tava.
2: Tom? Só pra te lembrar, Dani, naquela Copa, né, pouco tempo antes, a Inglaterra e a Argentina tinham disputado uma guerra, né, a Guerra das Malvinas. Então havia um conflito político muito forte. E aí eles foram para as quartas de final daquela Copa, disputada no México. E aí, justo naquele jogo, o Maradona fez o gol mais incrível da história do futebol, né, o gol que ele saiu driblando todo o time desde o meio do campo. E ele fez também o gol mais polêmico da história do futebol, porque ele marcou um gol de mão. E aí ele ironizou que aquele gol tinha sido marcado com a mão de...

0: Deus. E aí, o Peter Shilton nunca aceitou aquilo, né? Então, ao longo da vida dele, né? Ele hoje é vivo ainda, né? Tem 76 anos. Ele sempre fala e sempre reclamava de que o Maradona tinha sido desonesto. Já o Maradona, que morreu em 2020, passou a vida toda dele tirando onda com o Peter Shilton, por ele não aceitar aquele lance.
1: É verdade. E na verdade foi mão, né? Na verdade,
0: foi, de fato foi mão, mas ele, naquela época não existia VAR.
1: Não tinha VAR.
0: Não tinha VAR, e aí, infelizmente, ou felizmente, para a Argentina, né?
1: E aquela rivalidade era muito grande por causa da Guerra das Malvinas, né?
0: Sim, então... era um conflito muito. Foi um conflito político que acabou sendo arrastado para a Copa do Mundo.
1: Foi.
0: É, e aí, assim, ao longo das Copas teve outras situações também de estresse entre jogadores. Por exemplo, tem uma também que nunca foi solucionada, nunca foi resolvida entre eles, que foi a do Materazzi e do Zidane. No final da Copa de 2006, né, a Itália jogava contra a França, e aí no final do jogo, o Zidane, digamos que fez uma brincadeira com o Materazzi, oferecendo a camisa para ele. Brincou com ele. E aí o Materazzi respondeu fazendo um xingamento relacionado à irmã do Zidane. O Zidane não aceitou, deu uma cabeçada no Materazzi, acabou sendo expulso nos minutos finais, e aí o jogo foi para os pênaltis, e a França acabou perdendo o título. Naquele momento ali, o Zidane podia entrar assim, para um panteão dos craques históricos das Copas. De repente ele podia ser bicampeão mundial, e ele acabou sendo expulso e perdeu o título.
1: Mas é para em bicampeão mundial, existem, na regra mesmo, dois times apenas bicampeões mundiais. A Itália, 34-38, e o Brasil, 58-62. Bicampeão direto, que eu quero dizer, né?
0: Sim, é porque na Copa do Mundo, né, a gente se convencionou a falar, a somar os títulos, né?
1: É
0: diferente, por exemplo, em campeonatos do dia a dia, que tem todo ano, em que o bicampeão, de fato, tem que ser o campeão duas vezes seguidas. Mas em Copa do Mundo a gente diz que o Brasil é penta, mesmo sem ele ter sido cinco vezes campeão seguido.
1: Isso.
0: Diferente, por exemplo, com o mal comparando, com o Campeonato Cearense. É. Para ser penta, tem que ser cinco vezes seguido.
1: Dizem que essa mudança aconteceu por causa da guerra, né? Porque você teria de ser três vezes campeão seguido para ganhar Júlio Ribeiro. Como a guerra interrompeu, passamos duas gerações sem Copa do Mundo, 42 e 46, por causa da guerra. Então a Itália, que tinha sido bi, para ser tri. Mas teria que ser tri já sem ser na sequência, porque não houve o campeonato. Eu não sei, afinal de contas a verdade é a seguinte, é que só duas equipes conseguiram seguidamente, a França ia conseguindo.
0: Por pouco,
1: né?
0: Graças ao Messi.
1: Então no mundo todo só tem dois bicampeões diretos. A Itália, que foi a primeira, e o Brasil, que foi o segundo, né, em 58-62. O Brasil foi bicampeão, 58-62, e a Itália bicampeã, 34-38.
0: Pra ver como é um feito muito difícil, né?
1: Muito difícil.
0: Em um século de futebol, só aconteceu duas vezes.
1: Quem tá tentando agora é a Argentina, né?
0: É, tem chance. Embora eu acho que a França seja mais favorita.
1: É, exatamente. A França... Aí, a França já não pode ser bisseguida também, dois títulos seguidos também, né? Porque já tem a interrupção da Argentina, né?
0: Sim.
1: É isso aí. E é o que hoje pra hoje?
0: Hoje eu trouxe mais uma vez uma nova edição do Quiz Zoeira das Copas do Mundo,
1: Vamos
0: tá?
1: lá.
0: Vamos lá. Só pra lembrar como é que nós estamos, tá? Tom tá com 4 na liderança. Bia e Sofia, nossas produtoras, estão com 3, tá? E Dani tá com 0.
1: Ô, rapaz, hoje é o dia da Dani.
0: Não, mas vai dar certo.
1: Hoje é dia da Zebra, hoje é dia da Dani.
0: Eu tenho um palpite, né, que a Dani hoje sai do 0.
1: Eu também.
2: Eu espero que você tenha
1: sido... Zebra do dia hoje,
2: Dani. Tenha sido generoso comigo. É porque eu tô disposta a ganhar, viu? Eu tô aqui com tudo. Bora lá.
1: Vai.
0: Primeira pergunta, tá? O apelido de um campeão do mundo como jogador e treinador, tá? Em Copas do Mundo. O apelido dele era Rei, letra A... B, príncipe, C, presidente ou D, Kaiser?
2: Apelido.
0: Vamos lá, qual é?
2: Campeão
0: D.
2: do mundo.
0: Apelido, campeão. Ó, a Bia tá com B.
1: D, ah, D de dado,
0: desculpa. A Sofia tá com Rei, que é a letra A. A Dani tá com...
2: Jogador e treinador. Eu tô com... Ai, meu Deus. eu vou no...
0: Qual será, Dani?
2: Eu vou no... Príncipe.
0: No Príncipe B.
1: Desculpa,
0: Sofia tá com A. Na A. A Sofia a Dani a B. A Bia a D. E o
2: Não, eu vou no presidente. Eu vou no C.
0: Presidente C, certo?
1: Eu vou no D de dado.
2: Eu vou no presidente.
0: Tá. Então
2: eu vou no C.
0: Tá, ok, beleza. Então quem disse D, que é o Tom e a Bia, acertaram, que é Kaiser. Que era o.
1: Beckenbauer.
0: Que era o Beckenbauer, né? Então,
1: exatamente.
0: É isso. Vamos lá.
2: Mas é injusto, Tom. Ele sabe tudo.
0: O Tom sabe tudo, né?
1: Um bocado. Nem tudo não, mas sim um bocado. 4 pontos. Não, 5 pontos.
0: Agora eu posso fazer o seguinte. Na última edição, a gente bota ponto dobrado logo pra poder ver se ele consegue virar.
2: É.
0: Vamos lá. Pergunta 2. O jogador que disputou a Copa do Mundo...

0: mundo de 1954, tá? Letra A, rum. Letra B, pinga.
1: Poxa,
0: vida, letra Rafael. C, licor. Ou letra D, amarula.
1: Eu vou no amarula.
0: Amarula, amarula, amarula, rum.
2: Eu vou no B de bola.
0: E o Tom tá no B de bola, inclusive, pinga.
1: Inclusive, amarula, né? É uma delícia.
0: É, pois é, mas no jogador não era, não. Porque o Tom acertou de novo. A gente vai ter que tirar o Tom dessa disputa, tá?
1: Sem eu tô dizendo, faz tempo que é injusto. É. Ele acertou de novo.
0: É, acertou de novo. Qual é pinga, era? É pinga.
1: Pinga.
2: Pinga era o jogador ponto esquerdo do Vasco da Gama, meu time.
1: Tá vendo?
0: É, aí é realmente injusto. É injusto. É, o Tom, na verdade, tinha que ser o Tom fazendo as perguntas pra eu responder, porque eu ia errar. Vamos lá, nossa última.
1: Eu continuo com zero.
0: Vamos lá, não, antes, só fazer um comentário aqui. Eu tava, assim, vamos lá, a pergunta, deixa eu só explicar, tá? A pergunta é apelido de Leônidas da Silva, que disputou a Copa de 1938, tá? A letra A é Galak, a letra B é Garoto, a letra C é Diamante Negro e a letra D é Choquito. Só que antes de você responder, eu queria só comentar que eu tava passando, vindo aqui pro trabalho, aí eu passei ali numa banca de revista e aí eu vi uma bomboniere e aí eu pensei, né, por que comprar, por que não comprar, por que comprar, por que não comprar?
2: Comprou.
0: Aí eu pensei, comprei. Esse aqui é um presente de coração, tá? E eu espero que você goste. Aí, vamos agora então para as respostas.
2: Vamos.
0: A Dani, qual é a resposta, Dani?
1: Diamante Negro.
0: Diamante Negro, certo? Aí, qual é a Sofia, Bia?
3: Diamante Negro.
0: Diamante Negro, ok.
2: É.
1: Mas tem vários quadradinhos, dá pra dividir.
0: E o Tom?
2: É, Diamante Negro.
0: Diamante claro. Negro, né?
2: Pois, vamos Diamante lá. Negro foi Leônidas da Silva.
0: Exatamente, né? Então vamos lá, a resposta certa é Diamante Negro. Todo mundo acertou, certo? Então a Dani saiu do zero.
1: E o Diamante Negro ainda marcou 7 gols, viu?
2: Olha aí,
1: rapaz. Na Copa do Mundo da França, de 38.
2: Aliás, é uma dúvida sobre essa quantia.
1: Era um diamante.
2: Aliás, tem uma dúvida sobre essa quantia, porque de 7 o Ayrton Fonderi dizia que era 8, né? E foi uma polêmica porque tinha aquele jogo Brasil com a Polônia, que foi quando ele fez mais gols, né? Na Copa da Itália. E o Ayrton dizia, não, rapaz, o Leão da Silva, o Diamante Negro, ele não tinha 7, não, tinha 8. E até hoje eu tô sem saber se era 7 ou 8.
0: É, teve essa polêmica aí da contagem errada do gol, né?
1: Eu ia errar de novo, eu ia no Choquito.
0: Pois é, mas aí como eu tinha um palpite de que a Dani ia sair do zero, eu falei.
1: Você arrasou. Pelo menos eu saí do zero com um chocolate delicioso. Né?
2: Mas eu gostei, foi dele fazendo igual como é o nome daquele personagem?
0: Eu esqueci o nome do personagem. É o personagem da escolinha. Falta escolinha
1: esfregar
0: do
1: a prova na cara da pessoa, né?
2: Era bom demais.
1: Gostei, Rafa. Viu, Rafa? A próxima a gente farra o Tom fazendo as perguntas.
0: Tá bom.
1: Grave, porque não tem que consiga ganhar dele.
2: Não.
1: São 300 anos de experiência, a gente não pode. Eu tô começando agora que eu tô entrando no comentário do futebol. Tô ainda aprendendo.
0: É, eu era criança, tava na escola e eu li o caderno jogado e eu li as colunas do Tom e eu pensava, eu vou virar jornalista esportivo.
1: Pois é, não pode.
2: Rafael, sensacional, gostei, viu?
1: Ei,
2: qual é a próxima presença do Rafa, quando é?
1: A Silvânia fala aqui, ó, tomara que seja 2-0 mesmo pro Brasil, porque depois será pedreira no chaveamento, se passar da Argentina, pegaria a França na final, infelizmente a França ganha.
2: Na França vai ficar no Marrocos.
0: É, a próxima fase seria Inglaterra ou México, né, de fato, eu apostaria na Inglaterra, mas o México vem jogando bem, né, Tom?
2: Rapaz, eu acho que o México vai complicar, eu tenho medo de jogar com o México, eu prefiro jogar com a Inglaterra do que com o México, sabia?
0: E aí depois pode ser que seja Argentina e França na final.
1: Teve uma pessoa ontem que me disse que sentiu que seria França e Brasil na final e seria 3-1 pro Brasil.
2: Tudo bem.
1: Vamos torcer,
2: a
1: né?
2: A França vai ficar no Marrocos.
0: Seria Zebra uma final muito legal se fosse Portugal e Argentina, com Cristiano Ronaldo e Messi. Seria daquelas assim, de a gente nunca mais esquecer.
1: Foi bom. Ei, vamos ver essa final. Domingo a gente vê o resultado e conversa de novo.
0: Tá bom.
1: Obrigada, beleza, pessoal. Rafa.
0: Valeu.
2: Um abraço.
1: 8h45, a gente volta já.
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2: Inácio Aguiar comenta agora a visita do presidente Lula aqui no Ceará. Bom dia, Inácio.
3: Bom dia, Inácio.
0: Inácio Aguiar.
4: Bom dia, Daniela, minha querida amiga. Bom dia para o Tom Barros, bom dia para todo mundo que está com a gente. Ontem, Dani, a gente já antecipou esse assunto, né? Que o presidente estaria aqui e ele esteve, de fato, com duas informações importantes sobre essa visita dele. A primeira informação, Dani, é que o presidente anunciou lá em Quixeramobim, no interior aqui do estado, que o governo federal, perdão, por meio da SUDENE, vai fazer uma liberação no valor de 600 milhões de reais para a ferrovia transnordestina, viu, Tom? É um novo aporte. E a segunda informação, Dani, é que esse ano ainda a transnordestina vai liberar mais 120 quilômetros de trilhos no sentido de quem vem do interior do Piauí aqui para o porto do Pecém. Inclusive, nesse evento ontem lá, o presidente Lula falou sobre a importância dessa obra da Transnordestina, que de fato é um diferencial para o Nordeste, embora ela esteja muito, mas muito atrasada, como a gente disse antes, viu, Dani? Vamos ouvir aí o que disse o presidente sobre a Transnordestina.
5: Essa é uma estrada de ferro vital para a perspectiva de desenvolvimento dessa região. Ela envolve o estado do Piauí, envolve o estado de Pernambuco, envolve o estado do Ceará. Se isso aqui der certo, vai ter um pedacinho para todo mundo, porque essa é a obrigação nossa de levar possibilidade de desenvolvimento para as pessoas desse país.
4: Você viu aí, Dani, tem uma informação bastante importante também, que é um anúncio que foi feito ainda no ano passado, de que Quixeramobim, essa cidade que o presidente Lula visitou, vai ter um porto seco. Aí, Daniela, eu lhe pergunto, você saberia dizer o que é um porto seco?
3: O que é? Eu estou curioso para saber.
4: Tá,
3: o que
4: também,
3: é
4: porto? Tô curioso. Vocês e 95% da população cearense, provavelmente. Um porto seco é o seguinte, então, se você, vamos supor que você tem uma empresa lá em Quixeramobim, e você vai exportar produtos para outros países, o que é que essa empresa tem que fazer? Ela tem que transportar esse produto de caminhão até o porto do Pecém. Chega lá, vai ter que fazer todo aquele trabalho de fiscalização, despacho aduaneiro, toda a burocracia que envolve a liberação desses produtos para o exterior.
3: Certo.
4: Com o porto seco, ao invés de fazer esse gasto todo, a empresa vai ter lá perto da sua sede um porto seco, que é justamente essa ideia, para fazer todo o despacho de

0: burocracia lá perto dela. Certo. Isso reduz custos para as empresas. Só para você ter uma ideia, Dani, o investimento é de R$1 bilhão, aproximadamente, feito pela iniciativa privada. Isso é uma coisa que também está sendo uma aposta muito grande dos empreendedores da região. A gente sabe que a região ali tem uma grande produção de calçado, por exemplo. E você exportar isso lá tem um peso muito grande.
1: E o presidente Lula também falou sobre a transposição, não foi?
0: Foi, exatamente. Vamos ouvir o que ele falou sobre a transposição do Rio São Francisco.
2: O Rio São Francisco não é de nenhum estado, é do Brasil. E se ele é do Brasil, ele é do povo brasileiro. E eu duvido que um sertanejo negue um copo d'água para outro sertanejo. E tomei a decisão de fazer a obra.
0: Pois é, você viu aí realmente, né, Dani? Um sertanejo não nega água a ninguém.
3: É.
0: Né? Isso é uma verdade. Vamos esperar que esses investimentos se concretizem para a gente conseguir avançar no desenvolvimento do Ceará.
1: É isso aí.
0: Grande valeu, abraço para vocês.
1: Obrigada.
0: Bom final de semana.
1: Bom final de semana.
0: 2-1
1: Domingo. 2-1
3: Domingo.
1: Segunda-feira a gente vê.
0: Valeu, Dani. Um abraço.
3: Valeu. Beber não, me dá. Só beber não. 8h52, vai.
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1: Você já ouviu falar, né, da Agenda 2030 ou dos Objetivos de Desenvolvimento dos Objetivos Sustentáveis? Pois é, muita gente pensa que esse é um assunto distante, restrito à ONU ou aos governos, mas a verdade é que a Agenda 2030, ela está diretamente ligada a questões que fazem parte da rotina de qualquer pessoa. Então hoje, nas nossas conversas de impacto, nós vamos entender melhor o que é essa agenda, por que que ela é tão importante e como é que ela está presente no nosso dia a dia. Vamos, então, descobrir de que forma cada um de nós pode contribuir para transformar esse plano em realidade. Para isso, nós vamos conversar com a gestora de inovação e impacto, Andréa Cardoso. Bom dia, Andréa.
3: Bom dia, Andréa. Que bom ter você de volta aqui.
5: Bom dia. Sempre bom estar com vocês, pessoal aqui da mesa, pessoal de casa, e bora conversar sobre o ODS.
1: Bora, porque muita gente já ouviu falar, né, Andréa, dessa agenda 2030, mas outras pessoas, elas tiveram contato, ainda não tiveram contato com esse tema. Afinal, o que é a Agenda 2030 e por que ela é tão importante para a humanidade?
5: Então, em 2015, os países que compõem a ONU, né, que é uma entidade global, uma instituição global que tenta organizar o mundo, né? Começou a partir de busca de paz, e aí eles têm mais de 100 países que fazem parte disso, o Brasil é um deles, e aí eles organizaram uma agenda respondendo a seguinte pergunta: que futuro que nós deixaremos para as próximas gerações? Por que que foi escolhido 2030? Porque naquela época foi feito um estudo e foi declarado que se a gente não fizesse alguma coisa até 2030, a gente não ia mais conseguir reverter algumas ações, principalmente as mudanças climáticas, principalmente essa questão de o que a gente faz com o lixo, porque aí começou a criar essa consciência de que, ah, vamos jogar fora, que não existe fora. Esse fora é dentro do planeta.
1: É.
5: Então, a partir dali foram criados 17 Objetivos de Desenvolvimento Sustentável, como se fosse um grande planejamento estratégico global. Então, a gente quer chegar em 2030 assim, com um mundo mais organizadinho e com possibilidades de viver melhor no futuro para os nossos filhos, nossos netos.
1: E 2030 tá aí.
5: Depois de amanhã, basicamente.
1: Pois é.
5: Volta pouquinho. Então, de 2015 a 2030 tinha bastante tempo, né? E aí, essa agenda foi criada com 17 objetivos, 169 metas, com métricas para cada país, para cada um e colocando. Dentro dessas metas tem uma educação melhor, tem a questão de gênero, né, das mulheres começarem a ganhar mais espaço, tem a questão da água, da limpeza da água, das florestas, de parcerias de paz, tem várias coisas que se a gente seguisse, realmente estava bem mais legal. E aí, a partir daí, os países foram aderindo, as empresas foram aderindo, os governos foram aderindo para tentar mexer os ponteiros.
1: Uhum.
5: Tudo muito lento, né?
1: Pois é, a sensação que a gente tem é que parece que fica no papel nesses acordos internacionais, mas na prática, como é que a gente pode perceber isso na nossa vida, no nosso dia a dia?
5: Quando a gente luta por uma educação melhor, quando a gente luta para conseguir mais espaços de trabalho para aqueles que são minorizados, quando a gente começa a falar de justiça social, tem tudo a ver com essa agenda. Porque durante esse caminho a gente entendeu que essa agenda, ela não fala só sobre sustentabilidade, sobre natureza, fala também sobre a sustentabilidade da humanidade. E que o sócio e o ambiental, né, o social e o ambiental, eles não são separados.

0: Então, tudo que a gente faz com a consciência de que a gente está deixando que mundo para os nossos filhos, isso está diretamente ligado com as os ODSs, né? Os Objetivos de Desenvolvimento Sustentável. E são 17, gente. É bastante? É. Mas dá para entrar, tem um site que fala sobre cada objetivo, sobre cada meta, e cada pessoa se comprometer. Poxa,
1: como é que vai ser meus netos?
0: Como é que vai ser a vida do meu neto? Então, deixa eu ver o que, que eu posso fazer enquanto cidadão, enquanto pessoa física, enquanto empresário, empresária, enquanto pessoa no mundo.
1: É, pra essa galerinha que tá nascendo agora, né? Agora, se a gente for trazer essa realidade pra gente aqui, pro nosso recorte, pra Fortaleza, quais são os desafios que a nossa cidade tem ainda pra se conectar com essa agenda de 2030? E o que, que a gente ainda precisa enfrentar para garantir mais qualidade de vida, hein, André?
0: Um dos grandes desafios aqui de Fortaleza é a desigualdade social, né? A gente tem um número de bilionários muito grande em Fortaleza, então circula muito dinheiro, as pessoas sabem fazer dinheiro aqui, a cidade tem se desenvolvido nesse lugar, mas ao mesmo tempo a quantidade de pessoas num nível abaixo da pobreza também é grande, então essa desigualdade é grande. Esse é um fator de maior desafio. E aí, para tentar equilibrar isso, entra inclusão produtiva, melhoria de acesso à cultura, a lazer, a esporte, melhoria de qualidade de vida. Então, empresários podem fazer alguma coisa, as pessoas podem fazer alguma coisa, associações podem fazer várias coisas. Isso é uma grande junção de várias frentes da sociedade. Eu não posso fazer nada sozinho. Não existe fazer isso sozinho. Então, tem que estar o governo junto com universidade, junto com empresa, junto com tudo. É igual num jogo de futebol, né? A gente tá falando tanto da Copa e tudo mais. Ninguém leva o time sozinho. Por mais que a gente acredite que o Vini Júnior vai resolver, que o Neymar vai resolver, eles não vão resolver sozinhos. É. Eles têm um papel ali. Cada um tem o seu papel na sociedade, que pode olhar pro seu círculo, pra sua bolha, pra aquilo que faz no dia a dia e pensar: como que eu posso diminuir as desigualdades? Como que eu posso olhar pra essa agenda, aí os 17 ODSs, né, que são vários, como que eu posso fazer pra erradicar a pobreza, pra diminuir a fome, e tudo isso que a gente olha nessas 17 ODSs?
1: Agora, muitas comunidades, né, nas periferias, elas já desenvolvem soluções para desafios como geração de renda, como você disse, educação, alimentação, cuidado com o meio ambiente, mesmo sem conhecer os ODS. Como é que a gente pode dizer que essas iniciativas já colocam essa agenda de 2030 em prática?
0: Olha só, as comunidades, a gente falou semana passada sobre isso, né? Comunidades são desenvolvidas a partir das lideranças comunitárias, que normalmente estão ligadas a associações, a OSCs, né? E normalmente uma organização social, ela é pautada nos ODSs. Então, as comunidades, elas já praticam os ODSs muito mais que empresas, às vezes, porque elas já nascem com esse olhar de o que, que dentro desses 17 objetivos eu vou fazer para mudar um ponteiro. Ah, eu vou trazer melhor educação para cá. Ah, eu vou ampliar o mercado de trabalho, trazer emprego para a juventude. Eu preciso melhorar as moradias disso aqui. Então, essa é uma questão que as comunidades já têm. E a gente sempre faz, a Somos Um faz um evento chamado Conexão ODS, que é pautado nos 17 ODS, e a gente faz esse link de empresa com comunidade exatamente assim. Grandes empresários, aprendam com os líderes comunitários, dentro das coisas pequenas que eles fazem, dentro do padrão daquilo que eles têm. Com o que eles têm na mão, eles já têm transformado comunidades. Ainda pouquinho. Precisa de mais dinheiro, precisa de mais apoio, mais aporte. E aí a gente tenta fazer essa conexão realmente para que a gente consiga chegar no 2030 um pouquinho melhor.
1: É, porque como você disse, 2030 tá aí, né?
0: É, já tá batendo.
1: Três anos e meio, que a gente já tá em julho, meu Deus.
0: Julho, já foi.
1: Já foi metade do ano.
2: É verdade.
1: André, sempre bom demais.
2: André, foi bom ouvir você, sempre bem.
0: Ótimo, eu também gosto muito. E esse tema ODS, gente, isso aqui era 3 horas de conversa, que tem muita coisa aqui.
1: Seria. Mas a gente pode repetir, porque é um tema bom.
0: Claro, né? vamos sim. A gente pode ir até, cada ODS. E aí os ouvintes podem colocar dúvidas. A gente pode trabalhar cada ODS uma sexta-feira, enfim.
1: É verdade.
2: Por favor. Você bota cada ODS.
0: Pessoal de casa, contribua.
2: Sexta-feira.
0: Já pensou? É pano pra manga.
1: Não tem como a gente dizer qual das 17 é mais importante, né?
0: Não, elas são interligadas.
1: Pois é. Andréa Cardoso, gestora de inovação, muito obrigada e até a próxima sexta.
2: Obrigado, André.
1: 9 horas em ponto. Amanhã, 5 horas da manhã, eu tô aqui, hein? Pra dar o meu primeiro bom dia pra você. Amanhã é sábado e a gente se encontra. Amanhã tem música, tem muita coisa boa.
2: Então, aí o
1: bom
2: Wilson
1: fim de
2: Rosa.
1: Semana. Até amanhã. Obrigada à nossa equipe e a você principalmente. Tchau.
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1: São 9h04. Eu tenho acompanhado de muito perto mesmo, o caso das lojas americanas. Há pouco mais de 3 anos, o Brasil assistia atônito, perplexo, à revelação de um dos maiores escândalos corporativos de sua história. Uma empresa centenária, presente em praticamente todas as cidades do país, símbolo do varejo nacional, anunciava a existência de inconsistências contábeis que ultrapassavam 20 bilhões de reais. Hoje, as investigações indicam que o impacto financeiro potencial da fraude é muito maior. A justiça já autorizou medidas cautelares de bloqueio patrimonial que alcançaram cerca de 54 bilhões de reais, valor destinado a preservar recursos para eventual reparação dos prejuízos e não a quantificar por si só o tamanho definitivo da fraude. A linha do tempo ajuda a entender porque esse caso se tornou um divisor de águas para o mercado brasileiro e eu explico. Em janeiro de 2023, as americanas comunicam ao mercado a descoberta das inconsistências contábeis. Dias depois, ingressa em recuperação judicial em um processo que envolve centenas de credores e dezenas de bilhões de reais em dívidas. Ao longo daquele ano e no seguinte, 2024, investigações internas, auditorias independentes, a Comissão de Valores Mobiliários, o Ministério Público Federal e a Polícia Federal aprofundaram a apuração. Ex-executivos passam a ser investigados e denunciados por suspeitas de fraude contábil, manipulação do mercado e associação criminosa. Agora, em uma nova...

0: fase da operação Disclosure, a Polícia Federal amplia o foco da investigação. Novos documentos foram apreendidos, novas diligências foram realizadas e as autoridades procuraram responder à pergunta que mais inquieta investidores e especialistas. Quem sabia, quem participou, quem beneficiou e por que os mecanismos de controle falharam durante tantos anos? Até aqui, o que já se pode afirmar com segurança é essa pergunta que eu faço. Está comprovado que existiram graves distorções nas demonstrações financeiras da companhia. A própria empresa reconheceu que houve fraude praticada por integrantes da antiga administração. As investigações identificaram o uso indevido de operações conhecidas como risco sacado, que mascaravam o verdadeiro nível de endividamento da empresa, além de registros contábeis relacionados a verbas comerciais, cuja consistência documental também é objeto de investigação. O que ainda não está definitivamente comprovado é a responsabilidade criminal e individual de todos os investigados. É justamente isso que a Polícia Federal, o Ministério Público e a Justiça buscam estabelecer. Ao longo da crise, a empresa promoveu um amplo processo de reestruturação. Centenas de unidades foram fechadas ou tiveram suas operações encerradas, milhares de postos de trabalho foram afetados e ativos considerados não estratégicos foram vendidos para preservar a continuidade do negócio. A recuperação judicial contínua e continua em andamento e representa um dos maiores processos já registrados no Brasil. A dimensão desse caso ultrapassa os números. E aí, não estamos falando apenas de um rombo bilionário. Estamos falando de erosão da confiança, um dos ativos mais valiosos de qualquer empresa. Balanços existem para traduzir a realidade. Quando deixam de fazê-lo, investidores tomam decisões equivocadas, bancos concedem créditos sem condições ou em condições que talvez não concedessem, fornecedores ampliam limites comerciais e milhares de acionistas aplicam suas economias, acreditando em uma fotografia financeira que não correspondem aos fatos. É justamente por isso que esse caso interessa não apenas aos economistas, mas a toda a sociedade. Quando uma grande companhia perde credibilidade, toda a cadeia produtiva sente os efeitos. O custo do crédito aumenta, investidores tornam-se mais cautelosos, a fiscalização se intensifica e o mercado inteiro paga parte dessa conta. O filósofo Warren Buffett costuma dizer que são necessárias 20 anos para construir uma reputação e apenas 5 minutos para destruí-la. Talvez poucas frases expliquem tão bem o que ocorreu com a Americanas. Outra reflexão atribuída a Peter Druck permanece extremamente atual. A cultura devora a estratégia no café da manhã. Nenhum plano de expansão, nenhuma inovação tecnológica é capaz de resolver o tamanho de um problema como esse, onde vai embora toda a credibilidade, todo o nome, toda a estrutura ao longo desses anos. Para o Ministério Público, para a Polícia Federal e principalmente para a Justiça, o mercado acompanha atentamente para saber se haverá responsabilização proporcional aos fatos, recuperação efetiva dos prejuízos e fortalecimento dos mecanismos de governança corporativa. O desfecho desse processo ajudará a definir o grau de confiança que investidores nacionais e estrangeiros depositarão nas empresas brasileiras nos próximos anos. A história ainda não terminou. Novos documentos continuam sendo analisados. As investigações seguem em curso. O contraditório e a ampla defesa permanecem garantidos. Mas uma conclusão parece inevitável. O maior patrimônio de uma empresa nunca foi o estoque, as lojas ou o faturamento. Sempre foi a confiança. E confiança, quando se rompe, custa muito mais do que qualquer balanço consegue registrar. Pelo menos, é assim que eu penso.
1: Leão de São Rosa.
0: 9 horas, 10 minutos. Por isso nós estamos juntos com as informações ali, ó, de olho no frio da letra, na letra fria, mas também buscando encontrar as saídas, as soluções, os caminhos para trazer para você a tradução real do mercado, que todo dia tem uma novidade. E essa da Americanas aí é apenas mais um passo de tantas caminhadas aí em busca da verdade e da clareza. Vamos juntos, 9 horas, 11 minutos, o time está completo comigo na técnica da Verdinha, William Fortunato.

Renato aí com o seu brilho técnico. Ao lado dele tem a Sara de Queiroz, com muita simpatia, com muita competência, trazendo tudo o cuidado aqui para você sempre estar bem informado no nosso movimento e mercado. Claro que nós temos o Thiago Nobre, o Diego Castro e hoje também a Carlinha que está por lá, Carlinha Rodrigues. Time completo, nós vamos juntos até às 11 horas da manhã com as informações que você precisa saber do mercado financeiro, de emprego, da saúde, também do marketing, também do estilo de se vestir. São várias as informações, vários debates para a gente saber, inclusive sobre seus direitos. Assuntos que a gente vai discutir ao longo do mercado que está acontecendo, efervescente. A gente traz todo esse movimento. São 9 horas e 11 minutos, 9 horas e 11 minutos. Eu já trago para você a pergunta do dia, a nossa enquete de hoje, que eu tenho certeza que você vai participar mais do que nunca através do nosso 988-87-1306. 988-87-1306. E a pergunta que eu trago para você hoje é o seguinte: vamos falar a verdade, né? Tem muita gente culpando a economia, mas gastando o que não tem no cartão de crédito. Por outro lado, tem quem faça milagre com um salário mínimo e mesmo assim não sai do vermelho. Onde é que está o verdadeiro nó da vida financeira do brasileiro hoje? Na falta de freio nos gastos ou no aperto real da renda? Na sua visão, você que acompanha agora a TV Diário e também a Verdinha, o que mais pesa hoje na vida financeira do brasileiro? A falta de renda que o salário não rende? A falta de planejamento financeiro e a dificuldade de se organizar? O crédito e os juros altos que engolem o orçamento? Ou o estilo de vida acima do possível? Tem gente que gosta, né, de estar querendo ser, aparecer e acaba não conseguindo pagar para ter. Você acredita que ganharia melhor administrando o que já entra? Ou o problema é que simplesmente não entra o suficiente para você se manter? Participe conosco, 988-87-1306, 988-87-1306 e também o @ Gleudson Rosa. E eu quero ter o privilégio da sua participação. São 9h13 agora. Muito bem, falar sobre o radar econômico agora é que o cenário atual mostra um mercado que busca equilíbrio entre a desaceleração global e as pressões internas da economia brasileira. O Ibovespa, ele consolida-se na casa dos 172 mil pontos, impulsionado pelo setor de commodities, com destaque para a mineração. O dólar opera estável na faixa de R$ 5,20, enquanto o euro oscila próximo a R$ 5,60. O alívio recente veio de dados de emprego mais fracos nos Estados Unidos, o payroll, o que reduz o ímpeto de alta de juros por parte do Federal Reserve, que é o Banco Central americano. Internamente, o clima é de cautela. As projeções de inflação, o IPCA, para 2026 estão desancoradas, rodando ali em 5,30, acima do teto da meta. Com isso, os juros futuros de longo prazo sobem e a taxa Selic, mantida em patamar restritivo, pressiona o custo de capital das empresas. Para traduzir isso de uma forma mais simples, para explicar esses dados de forma mais tranquila, eu posso te dizer o seguinte: quando o dólar se consolida na casa dos 5,20, o impacto não é só para quem vai viajar. O preço do pãozinho que você compra na manhã depende do trigo importado, o combustível, o fertilizante que produz, que o produtor também usa no campo, são cotados em dólar. A moeda americana pressionada significa que a inflação ali na gôndola do supermercado vai continuar resistindo. No caso de quem mexe com a Bolsa de Valores, quem não investe na Bolsa de Valores pode achar que os 172 mil pontos são só vaidade de investidor, mas a bolsa é o termômetro da saúde das maiores empresas, dos maiores empregadores do país. Quando a bolsa sobe impulsionada por commodities e bancos, significa que essas companhias estão gerando caixa. Quando ela cai pelo peso dos juros altos, o recado é bem claro: o crédito para as empresas ficou mais caro. E aí trava a expansão de negócios e a abertura de novas vagas de trabalho, que chega a todos nós. A grande queda de braço hoje está nos juros futuros, com a projeção de inflação subindo para 2026. O mercado cobra mais caro para emprestar dinheiro a longo prazo. Gleudson Rosa, na prática, o que é que significa isso? É o financiamento do carro que fica mais salgado, é a prestação da casa própria que não cai e o crediário que pesa no bolso de quem precisa

parcelar. Com a Selic restritiva e os títulos públicos atrativos, gente, o custo de oportunidade para ficar na Bolsa é alto. O investidor prefere a segurança da renda fixa indexada à inflação. Aí as empresas muito endividadas sofrem cenários, sofrem

E nós que estamos aí comprando pãozinho na padaria, botando um litro de gasolina ali na moto, no carro, né? No carro de aplicativo para trabalhar, no carro de entrega, tudo isso impacta a nossa vida e é por isso que a gente todo dia faz questão aqui de falar. Falando em carro, falando em trânsito agora, vamos falar do que está acontecendo agora em Fortaleza, nessa manhã com trânsito na nossa capital dos cearenses. Vamos dar uma olhadinha agora, começando trazendo as imagens também na tela da TV Diário, que você vê a Avenida Washington Soares nos dois sentidos. O trânsito está absolutamente tranquilo, fluindo muito bem nos dois sentidos, aí na região sul da cidade. Vamos a outro ponto para trazer aí agora. Agora, a avenida ali é Murilo Borges, né? Ligando a Aerolândia até a Água Fria. Hã? Ah, desculpa, a Avenida da Universidade, tá certo, é o muro da Universidade, desculpa, né? É porque parece demais ali pelas árvores. A Avenida da Universidade, com essa imagem bonita trazida aí pelas mãos do Tiago Nobre na tela da TV Diário, o trânsito é um pouco mais intenso, mas é porque o sinal tá fechado, né? Mas normalmente nessa hora, para quem sai ali da Avenida Zé Bastos, daquela região dos bairros Pan-Americano, né? Vem no sentido centro, ou Aldeota, ou Parquelândia, para fazer essas conversões, e encontra um trânsito mais pesado nesse instante. Agora vamos para outro ponto de Fortaleza, agora sim, centro, grande centro ali na leste-oeste, você encontra lá um trânsito fluindo também tranquilo, também naquela região abaixo do viaduto, ligando a Praia de Iracema à região central, o trânsito flui muito bem também na região do centro de Fortaleza. Vamos para outro ponto agora, Avenida Dom Luiz, mostrando trânsito bastante intenso para quem sai da região do bairro do Papicu, Preto Futuro, ali no sentido centro, utilizando aí o corredor da Aldeota, que é a Dom Luiz, o trânsito flui normalmente pelas imagens que a gente pode observar agora. Avenida Heráclito Graça, o trânsito é lento, muito lento nesse instante, principalmente para você que está ali no cruzamento com a rua Carlos Vasconcelos, no sentido centro, seguindo até a Rodrigues Júnior e cruzando com a Avenida Dom Manuel, o trânsito de lentidão nessa avenida, na Heráclito Graça. Outro ponto também que está um pouco lento é a Avenida Dom Manuel, ali no cruzamento com a Avenida Monsenhor Tabosa. As imagens mostram que ao longo da leste-oeste, ali em frente à Biblioteca Pimentel, do lado do Centro Dragão do Mar e do Teatro José, São José, ali tem uma certa lentidão, um certo engarrafamento naquela região. Na região central, sempre a gente encontra trânsito lento, né? Principalmente ali muito próximo à Igreja da Sé, atrás da Igreja da Sé, ali na rua São José, São Paulo também, rua Barão do Rio Branco, Senador Pompeu, General Sampaio, trânsito muito lento nessa região. Ali no entorno da Praça Clóvis Bevilacqua, também no centro de Fortaleza, a lentidão é tremenda, como também na Barão do Rio Branco, próximo ao IJF. A Avenida Carapinima, no cruzamento com a Avenida da Universidade que nós mostramos, ela tem um trânsito engarrafado ali a partir da Avenida Deputado Edson Queiroz Filho, até chegar na Galeno, né? Rua Juvenal Galeno, naquela região. Outro ponto de lentidão também é na Avenida Eduardo Girão, ali cruzando a Avenida Expedicionários em direção à rotatória ali da Aguanambi, que passa embaixo, né, do viaduto ali do Aguanambi com 13 de maio. O trânsito é muito lento nessa hora, buscar alternativa é indicação. A Avenida José Bastos também tem traços de lentidão ali a partir do terminal da Avenida Zé Bastos até alcançar a Avenida Eduardo Girão. Há uma certa lentidão nesse trecho agora. São 9 horas e 20 minutos. Vamos saber agora sobre tempo e temperatura em Fortaleza. Para você que está nos acompanhando e quer saber como é que fica o tempo hoje. Deu uma chuvinha muito leve em algumas áreas da cidade, mas a tendência hoje é de clima seco, temperatura em elevação. 29 graus é a temperatura de momento, com índices de umidade relativa do ar que oscilam na casa de 73%. A projeção para Fortaleza é entre 30 e 31 graus ao longo do dia. O céu varia de parcialmente nublado a nublado. O vento sopra de sudeste com rajadas moderadas de até 22 km por hora. Faixa litorânea e litoral de Fortaleza, o transporte de umidade vindo do oceano mantém o céu nublado a parcialmente nublado, com ocorrência de chuvas rápidas isoladas ao longo do dia, com máximas chegando até 31 graus. Região Norte e Ibiapaba, áreas de instabilidade atuam no centro-norte do estado. Há previsão de céu nublado com ventos isolados e precipitação fraca

0: e a temperatura chegando até 31 com sensação térmica de 32 graus. Temperatura de momento nas capitais brasileiras: São Paulo tem 18 graus, Rio de Janeiro tem 18 graus, Brasília com 14 graus. Nesse momento, para você que acompanha agora e pretende viajar para uma dessas cidades, já vai sabendo aí que tem frio nessas capitais. Vamos dar uma olhadinha agora no movimento dos aeroportos brasileiros, começando pelo nosso aqui, o Aeroporto Internacional Pinto Martins. O protagonismo do terminal cearense ganha fôlego novo com a confirmação de que a Latam vai ampliar as frequências da rota direta Fortaleza-Lisboa, passando a operar até 5 voos semanais de alta na alta temporada. Pousos e decolagens em Fortaleza, tranquilos, tudo dentro da área programada. E o movimento consolida Fortaleza como principal ponto de conectividade rápida entre o Brasil e a Europa. Bom, o aeroporto deputado Luiz Eduardo Magalhães em Salvador, recorde na temporada de inverno. A capital baiana é o grande destaque nordestino no planejamento de férias das companhias. A Gol injetou uma oferta recorde com acréscimo de 44 mil assentos apenas para Salvador nesse mês, um crescimento de 20%. A injeção maciça de assentos coloca Salvador como um polo de redistribuição de voos domésticos para o Nordeste. Já o aeroporto de Guararapes, em Recife, após concluir suas principais etapas de expansão física, o terminal pernambucano foca agora na consolidação como polo logístico regional. O aeroporto lidera os índices de eficiência em conectividade rápida na região. Mais do que movimentar turistas, Recife se posiciona como a principal plataforma de conexões. Já São Paulo, pousos e decolagens dentro do horário programado, Guarulhos mantém a liderança absoluta, movimentando sozinho quase 10 milhões de passageiros no primeiro semestre. Congonhas vem logo atrás, encostado nos 5 milhões. O volume recorde joga luz sobre o limite operacional da infraestrutura paulista e para quem negocia e viaja negócios, o cenário exige atenção redobrada. O pátio saturado de Guarulhos e as restrições de slots, ou seja, horários de pouso e decolagem em Congonhas, significam que qualquer instabilidade climática gera um efeito cascata de atrasos em toda a malha nacional, impactando diretamente os voos corporativos na ponte aérea. A indústria nacional também celebra o desempenho da Embraer, que registrou seu melhor segundo trimestre desde 2010. Bom, muito bem, você agora já está sabendo, é olho no aplicativo da companhia e entender o que é que pode acontecer para você não chegar atrasado em nenhum dos seus compromissos. São 9 horas e 24 minutos. Daqui a pouco vamos falar sobre saúde, né? Esse assunto interessa demais a muita gente. Saúde da ortopedia e também vamos falar sobre marketing, sobre o resultado que a Copa do Mundo está trazendo nos negócios, seja pequeno, médio ou grande. Bilhões negociados em todo o mundo, mas qual o reflexo da Copa do Mundo nos comércios e como a tecnologia, como a IA pode acelerar e te colocar aí em dia, né? No caso. Assunto para a gente começar já já. São 9h25, esse é o Movimento e Mercado na Verdinha, aqui da Negócio. 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
4: São 9:28, estava acompanhando hoje mais cedo um incêndio em uma carreta cegonha transportando diversos carros, 11 carros elétricos de uma montadora que pegou fogo nessa quinta-feira, na região de Alagoinhas, na Bahia. O incêndio provocou interdição parcial na BR-101. As chamas chamaram a atenção. Vídeos mostram as chamas e a fumaça após o incêndio e quem passava pela rodovia tomou um grande susto, obviamente. Segundo o Corpo de Bombeiros, não houve feridos e o fogo foi controlado, com a pista posteriormente liberada. As causas do incêndio ainda estão sendo investigadas. Eu vi a imagem mais cedo e são assustadoras. Agora, o que me chama a atenção é que normalmente as pessoas vão para o lado mais apelativo da coisa, né? O que chama mais a atenção. Carros elétricos são carros que pegaram fogo. Mas é como se fosse uma espécie de, não, vamos queimar aqui, literalmente falando, né? Do sentido de manchar a imagem do carro elétrico, né? Para não ganhar espaço. É como se fosse assim um míssil teleguiado. E a gente entende muito claramente como é que tudo isso funciona, né? Bom, são 9:29. 9:29, nós estamos juntos no Movimento e Mercado. E eu estou fazendo a pergunta. Sarinha, coloca para mim a pergunta aí no meu espelho, por favor. A pergunta de hoje, ela tem muito a ver com o que o brasileiro, na verdade, está passando, né? A gente fala sobre custo de vida, fala sobre inflação, mas muita gente gasta o que não tem e, principalmente, usando o cartão de crédito como se fosse uma extensão do salário. O que é que eu estou perguntando aqui? Na falta de freio nos nossos gastos, é que nós estamos passando esses apertos? Ou, na verdade, é a nossa renda que está curta, né? Qual é a sua visão sobre isso? O que é que mais pesa hoje na vida financeira do brasileiro? É a falta de renda que não dá conta dos nossos gastos? Ou é a falta de planejamento financeiro que traz dificuldade de organização? Ou ainda, o crédito e o juro alto, os juros muito altos, engolem aí o nosso salário? O que é que está acontecendo, hein? Conta para nós aí, 988-87-1306, 988-87-1306. 1306. São 9:30. Muito obrigado a você que nos acompanha agora. É motorista de aplicativo, né? Profissional, microempresário ou empresário, tá na sua empresa agora, tá trabalhando, tá lutando com o rádio ligado, com a TV ligada, acompanhando as informações. Gente, enquanto o mundo avança aí dentro dos gramados, na Copa do Mundo, né? Os negócios estão também aí procurando se estabilizar. E você fica dizendo o seguinte: eu não consigo ser um patrocinador da Copa do Mundo, é muito dinheiro, mas eu queria entender como é que isso funciona, como é que esse jogo funciona. Enquanto o mundo avança dentro das quatro linhas, no campo, o jogo digital, ele não acabou. Pelo contrário, as fases decisivas despertam ainda mais a emoção do consumidor e é nas telas das TVs, dos smartphones, dos celulares, que a disputa pelo bolso do cliente está sendo jogada. Bilhões de reais estão girando no mercado global, mas a grande questão para o micro e pequeno empresário da nossa região é: dá tempo de faturar com essa reta final do Campeonato Mundial de Futebol ou o dinheiro só vai para as grandes marcas? Vamos entender isso? São 9:31 agora.
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1: Essas estratégias, quem vai nos dar na prática de como usar as redes sociais em nosso favor, o marketing digital e a inteligência artificial para salvar ou alavancar as vendas nessa reta decisiva, é o professor Luciano Farias, professor especialista em marketing, professor de pós-graduação em marketing, obviamente, e também consultor de negócios, especialista também em IA. Professor Luciano, muito bom dia, tudo bom, meu amigo?
2: Bom dia, meu amigo Gleidson, bom dia para nossa enorme audiência que está nos escutando e nos assistindo também.
1: Verdade, Luciano. A gente está dando uma olhada nas fases aí do mata-mata da Copa do Mundo e o comportamento do consumidor local, ele fica mais imediatista. Agora, o que é que eu te pergunto? Como é que o comércio de bairro, por exemplo, deve ler esse momento do imediatismo, dessa euforia em relação aos jogos da Copa do Mundo e como traduzir isso em dinheiro, hein?
2: Bom dia. Cleiton, é o seguinte, eu estava conversando com um cliente e aí ele, pré-Copa, e ele falava assim, rapaz, lá vem Copa do Mundo, é muito feriado, ninguém consegue vender tanto e tarará. E veio com esse discurso, né? E tem aquela frase que eu nem gosto muito dessa frase, enquanto uns choram, eu vendo lenço, né? Uhum. Então assim, eu disse assim, eu falei para ele, né? Eu vejo uma forma diferente. Eu vejo uma oportunidade. A gente vai estar aí num grande momento que todo mundo fala um determinado assunto. As redes sociais, elas estão encharcadas com isso. E eu vejo oportunidade para a gente ganhar dinheiro, aumentar a visibilidade da marca. E aí a gente começou a conversar e ele começou a entender. E hoje, graças a Deus, a gente conseguiu... Vou até mostrar esse exemplo aqui para a nossa audiência depois. E a gente conseguiu colocar na prática aquela conversa que a gente teve lá atrás.
1: Uhum. E é importante que o empresário esteja atento a isso. Agora, para quem está nos acompanhando, que não se planejou antes do início do torneio, como é esse que não acreditava, e sente que perdeu aí o time, ainda dá espaço para criar estratégias eficientes de última hora para tirar aí uma fatia dessa Copa do Mundo?
2: Claro que dá. É a primeira coisa que o empresário, o pequeno empresário... Porque assim, as grandes marcas já estão lá, né? Elas já compraram suas cotas, elas já estão aparecendo aí na televisão, no stream, elas estão aparecendo em todo canto. Mas e o dono da padaria, o dono do pet shop, o dono do pequeno negócio de bairro? Como é que ele pode fazer isso? Hoje, Gleidson, a pessoa... Eu sempre digo assim, ó... A letra A vem antes da letra V. Então preste atenção na coisa, você que está escutando, você que quer ganhar dinheiro com a internet. Você não precisa vender primeiro, você precisa dar atenção da sua audiência. E o maior erro que eu vejo desses empresários que estão começando no digital ou estão começando na divulgação é querer vender desesperadamente. Não, quando o cara está aqui navegando aqui no seu smartphone, ele está rolando ali a tela, a dopamina está entrando ali na cabeça dele ali, está dando aquela sensação de prazer, e a última coisa que ele quer vender é alguém apontando assim, ó, compre aqui, compre aqui. O jogo que a gente tem que entender agora é a atenção. Como é que eu vou chamar a atenção do meu usuário nessa época de Copa do Mundo? Então, assim, a gente sempre fala, rapaz, ó, você precisa entender qual o jogo nas redes sociais. O que é que tá rolando? São os memes? São os bolões? São as enquetes? O que é que eu posso criar de produto relacionado ao que tá acontecendo ao meu redor que chame a atenção que aquele cara pare aquela rolagem, olhe para mim e diga assim, peraí, deixa eu olhar aqui o que é que esse cara tá querendo falar. Então, a primeira regra, não comece com a venda, comece chamando a atenção do teu cliente.
1: Mas essa atenção hoje ela é muito volátil também, Luciano, pela quantidade de produto a querer aparecer e também por esse entra e sai de seleção, seleção que permanece, seleção que cai. Aí eu estava torcendo, a minha seleção caiu, já perco mais o interesse. Como prender a atenção desse futuro comprador?
2: A primeira coisa que eu falo também é criatividade. Eu acho que a gente... Antigamente tinha também essa coisa assim, né, Gleidson? A gente tinha empresa, eu tava lá na minha padaria do meu bairro, e eu tinha que fazer pão, eu tinha que vender o leite, eu tinha que fazer aquilo ali, eu não tinha tempo de fazer o marketing. Hoje a gente tem um especialista de marketing, hoje eu tenho alguém que crie minha arte, hoje eu tenho alguém que crie meu vídeo, hoje eu tenho até alguém que crie os meus slogans, minhas músicas, meus jingles, tudo utilizando a IA. Hoje, simplesmente, se eu sentar aqui na tela de um computador desse, eu posso ativar. E, de novo, a gente tem nossos presentinhos para nossa audiência no final.
1: Maravilha.
2: Da entrevista.
1: Então,
2: tem presentinho, coisa prática, né? Para quem está escutando, para quem está vendo a gente, tem ação prática aqui para vocês. Não se preocupem, tá? Mas, assim, hoje eu consigo, Gleidson, com ferramentas simples, vou citar aqui algumas agora, tá? Eu quero fazer minha campanha toda, campanha criativa. Eu posso usar um chat GPT, que todo mundo aqui já ouviu falar em algum momento, é uma ferramenta de inteligência artificial das mais populares, que eu escrevo lá o que eu quero, ela me gera. Eu trabalho muito com a ferramenta do Google chamada Gemini ou Gemini, como você quiser falar, aí, se quiser falar bonito, você usa. Ela vai me dar meus roteiros. No Gemini, eu tenho uma ferramenta que ela vai gerar minhas imagens. Eu digito lá flow, F-L-O-W.google, só isso, e eu vou criar

0: imagens e vídeos. Tudo isso gratuitamente. Quem está me escutando agora, você vai conseguir gerar tudo isso gratuitamente. Então, eu consigo gerar as ideias, eu consigo gerar as imagens, eu consigo gerar vídeos e eu ainda consigo também as músicas. Até eu falei, ó, tem uma ferramenta que ela é sensacional. Chama-se Suno.ai ou Suno.ai. Ela vai gerar as músicas, vai gerar os jingles, vai gerar... recentemente viralizou, a gente viu aqui num programa no Fantástico, né, que é da casa, agora no domingo, uma música da Copa que viralizou. Quando eu vi, minha filha estava dançando em casa, eu nem sabia dessa música. Viralizou uma música 100% gerada por IA. O esforço do cidadão, ele disse, eu não mudei nem... porque é Alisson, o nome do goleiro, ficava Alisson, né? Minha filha até cantava Alisson, eu sem entender. Ele disse, não, eu deixei até para girar mais. Isso viralizou, gerou milhões de views. E gerou monetização, gerou muito dinheiro. A gente entende como é que funciona esse jogo, né? Às vezes para o mal e às vezes para o bem.
1: É interessante que quem está nos acompanhando agora perceba que essa semana, acho que ontem, Sarinha, vê se você localiza para mim a matéria do Jornal Diário do Nordeste, acho que foi ontem que trouxe aí a quantidade de pessoas ligadas na internet, pessoas que têm acesso à internet, inclusive jovens, né? E houve um aumento expressivo entre 2023 e 2026, segundo a pesquisa do IBGE, a PNAD, né? A PNAD contínua. E agora, o João, nosso produtor, também nos trouxe aqui agora que de 100 cidades conectadas no Brasil, nós temos duas cidades no Ceará como as mais conectadas. Eusébio e Aquiraz, na região metropolitana de Fortaleza, são os dois municípios do Ceará entre os 100 mais conectados do Brasil, segundo o Índice Brasileiro. E a Sarinha já me trouxe aqui essa informação que eu estou falando. Enquanto o Luciano está falando sobre tecnologia, eu quero dizer que nós temos um acesso muito grande, não só de pessoas ligadas ao trabalho, ao comércio, como também de criança. E o que me chamou a atenção foi exatamente isso. 84,9% das crianças e dos adolescentes de 10 a 13 anos usam a internet no Ceará e quase metade já tem celular. Luciano, diante de tudo isso que você está falando, dos acessos facilitados, das projeções que isso pode trazer comercialmente falando, do outro lado, não causa um certo medo de crianças e adolescentes tendo acesso, duas cidades 100% conectadas, o que para nós é um dado relevante, porque oportuniza acesso à educação, à informação, a novos negócios, mas ao mesmo tempo é uma porteira aberta aí para crianças e adolescentes, se não tiver ali o cuidado dos pais?
0: Eu me considero uma pessoa preparada para falar sobre esse assunto, porque eu tenho uma filha de 8 anos, Gleidson. E isso é uma preocupação diária. Um beijo para a Luma, ela sempre pede quando eu venho para cá.
1: Luma, um beijo,
0: ela tá aqui, ela sempre diz, papai, você não mandou um beijo, um salve, um beijo.
1: E a Luma é bailarina. Luma é atriz, a Luma
0: tenista,
1: né?
0: E estudiosa, só tira notas altas, graças a Deus.
1: É verdade, e graças a Deus também puxou a beleza da mãe, mas vamos lá.
0: Então assim, eu e a mãe, nós temos uma preocupação muito grande, principalmente com o celular e principalmente com as redes que a gente chama que são redes geradoras de dopamina, que são essas redes de vídeo rápido, como TikTok, o próprio Instagram, o próprio YouTube tem isso aí. Isso aí é uma coisa que a gente tem que controlar, porque a gente sabe o perigo que isso é o outro lado da moeda.
1: Você sabe como controlar?
0: A gente utiliza ferramentas para fisicamente limitar ela, para ela pegar ou senha,
1: acesso, né?
0: Ou ferramentas que elas simplesmente bloqueiam a partir de um determinado tempo,
1: então, e não deixam
0: determinados aplicativos.
1: Você vai me fazer uma gentileza, você vai dar 3 dicas de ferramentas aos quais os pais podem usar para bloquear o acesso de crianças a sites, a links, a mecanismos que podem trazer prejuízos, inclusive levando aí a uma série de coisas que levam à morte, como é que chama, Sara, aquela... Que chama que induz a pessoa a praticar um ato? Correntes, né?
0: As correntes,
1: essas coisas que acabam levando as pessoas
0: a cometer. Isso é uma coisa...
1: Mas você vai falar já. Tá. Você vai me dar aí só 2 minutos que eu vou fazer um intervalo. E daqui a pouco a gente volta ainda conversando sobre tecnologia. O Luciano vai trazer esses 3 pontos que ajudam a ele e a esposa a trazer uma espécie de limite de acesso à filha de 8 anos e que pode te servir muito bem. E aproveitando o clima de Copa do Mundo, trazendo estratégias e dicas de como você pode se utilizar desse momento, desse ambiente, para também faturar aí no seu negócio. Mas não sai daí não, tá? São 9h41, você está comigo no Movimento e Mercado aqui da Negócio. 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
1: E claro que você tem imagens do trânsito agora de nossa Fortaleza, ali a Avenida da Universidade com a Avenida 13 de Maio, no cruzamento, trânsito intenso, mas fluindo normalmente. Você que está no trânsito agora pode nos ajudar, dizendo como é que está o seu caminho, na ida, na volta do seu trajeto, nos ajuda e ajuda outras pessoas, né? 98887-1306, 98887-1306. Hoje, sexta-feira, normalmente o trânsito é um pouco mais lento em algumas áreas, como, por exemplo, na Avenida Pontes Vieira, no cruzamento com a Barbosa de Freitas, até chegar ali com a Tiburcio Cavalcante. O trânsito agora é engarrafado nessa região. A dica é você procurar alternativa se você pretende seguir nessa área aí. Um outro ponto também, olha, a Avenida Desembargado Moreira tá maravilhoso, viu? O trânsito aí para quem sai. Sentido Sertão Praia, Praia Sertão também, fluindo normalmente. Apenas esse trecho mais complicado da Avenida Pontes Vieira, que continua ali bem complicado também, ali naquele ferro de engomar com a rua Isaac Amaral, com Pontes Vieira, até chegar a Desembargado Moreira, tem esse trânsito lento. E no comecinho da Desembargado Moreira, também ali bem no comecinho da Barbosa de Freitas, também tem um trânsito lento, né? Para você que acompanha a gente, tá no trânsito agora, pode nos ajudar. 988-87-1306, Avenida Antônio Salles, o trânsito também tá um pouco lento para quem sai da Avenida ali no sentido do Manuel, não, a Guanambi ainda, né? A Guanambi, no sentido Aldeota, passando pela Carlos Vasconcelos. O trânsito está bem intenso, mas fluindo nesse horário. São 9h46, você que está nos acompanhando agora, eu deixei aqui para o Luciano Farias, que é professor de marketing, pós-graduação de marketing da Unifor, está conversando conosco sobre como tirar proveito dessa campanha, né, que está acontecendo e o mundo todo de olho, que é a Copa do Mundo em 3 países, a maior Copa do Mundo da história, com diversos times, 104 jogos, muita gente querendo tirar uma casquinha ali do faturamento. Mas eu puxei um outro fio e antes de continuar essa história da Copa do Mundo, sobre o mercado de controle parental, que evoluiu muito e hoje trabalha basicamente nas frentes de ferramentas e narrativas, proteção direto da rede e também como você defender em sua casa o acesso

0: de crianças e adolescentes na internet em sites que eu chamo de perigosos, maldosos, que podem levar as crianças a diversos problemas, né? Quando a criança cresce, ganha mais autonomia e começa a usar redes sociais ou navegadores diferentes, e essas ferramentas podem sim se mostrar perigosas. Luciano, que técnica, que saída vocês utilizam lá para limitar o acesso da Luma a esses sites perigosos?
1: A primeira ferramenta, meu amigo Gleidson, é a nossa voz.
0: Perfeito.
1: A primeira coisa, a gente, eu e Gisele, né, minha esposa, a gente tem um entendimento que a gente... Eu sou homem de comunicação, né?
0: Claro, claro.
1: Então a gente tem que convencer comunicando. Eu acho que a imposição, a ferramenta, ela ajuda a calcular ali um tempo, um tempo de tela, alguma coisa, um site que ela não vai poder entrar. Mas a primeira coisa que a gente faz é conscientização. Eu sou pai de criança e de menina, então eu sou duplamente preocupado. Eu queria muito ser pai de menina, eu sempre sonhei em ser pai, mas assim, se fosse menina ia ser uma coisa melhor. E isso me gera preocupações adicionais. Hoje em dia a gente sabe que o mundo tem os predadores sexuais, tem esses criminosos, tem muita coisa ruim aí que essas pessoas aproveitam algumas brechas na internet. Pensando nesse meu lado do pai, então a primeira coisa, a gente sempre conversa, a gente sempre explica, a gente aproveita pessoas como você. Quando aparece alguma matéria na televisão, no rádio, alguma coisa, a gente mostra: olha, filha, tá vendo aquilo que o papai e a mamãe falam, como é importante essa coisa de tela. Então assim, a primeira coisa é a conscientização. Ela entende o porquê que nós aplicamos o limite. O limite não é um castigo, o limite é uma coisa boa para ela. A gente entende que esses vídeos rápidos, eles mexem com o cérebro, eles derretem, eles fazem uma tempestade ali com os neurônios, que para uma criança é um crime, literalmente.
0: O William Fortunato tem um filho que não é tão obediente quanto a Luma. Se a palavra não deu certo, o que é que se faz na prática?
1: Nos celulares da Apple, tem o Apple Family. Através do Apple Family, você configura tempo de tela, aplicativos que a pessoa vai utilizar, quem vai utilizar, você pode determinar poderes. E como nem todo mundo tem o aplicativo aqui,
0: o iOS,
1: no Google Family Link, okay, que é basicamente é o mesmo aplicativo lá
0: da família. Vai pro Android.
1: Ambos são gratuitos, você pode utilizá-los. Mas eu volto a repetir, é importante essa conscientização para que ela não pegue um celular... Ah, tá tudo bem. Ela tem que entender que aquilo é ruim para ela, aquele uso exagerado. E lembrando também, Gleidson, que isso aqui é um debate longo, porque criança não pode nem usar redes sociais em alguns países. É uma coisa.
0: Sim,
1: é uma
0: Reino prática. Unido, 16 anos, proibido.
1: Exatamente.
0: Abaixo de 16 anos lá já está proibido.
1: Austrália também já está nessa linha.
0: Tem então, uma discussão aqui no Brasil muito forte a esse respeito, mas ainda não houve uma definição. Há discurso para cá, discurso para lá, mas na prática ainda não. Inclusive eu trouxe para um debate aqui recente no nosso Movimento e Mercado, e muita gente que participou disse ser contrário à liberação ampla e restrita para todas as idades. Muito embora saibamos que essa cultura muitas vezes vem do pai e da mãe, que o bebê nem entende, aí dá um celular para brincar. E aí nessa brincadeira, que vai estimulando os neurônios, a gente sabe que o córtex pré-frontal ele só se define, só se concretiza aos 21 anos. Mas muita gente dá muita imagem ali, aqueles joguinhos com muito barulho, com muita luz, acaba complicando a vida das crianças. Mas é um debate psicológico, um debate jurídico, né? Bom, então o Luciano utilizou a ferramenta da palavra, da conversa, do diálogo, e na sequência o Google Family, que acaba ajudando também a bloquear esses sites maliciosos. Luciano, vamos voltar para a questão do negócio no entorno da Copa do Mundo, né? Que a gente entende que na pressa de surfar a onda dos jogos decisivos, muitos negócios acabam apenas poluindo o feed dos clientes. Como diferenciar ali um conteúdo que gera conexão real de uma panfletagem digital disfarçada de negócio ou de um bom negócio?
1: Vamos lá, eu tive um desafio de um cliente que era basicamente esse, né? Aí a gente, sentado lá no brainstorming que a gente estava fazendo, a gente dizia: cara, podemos fazer enquetes, podemos fazer bolões, pensar em memes, que é uma coisa muito bacana, que tem rodado muito, mas eu sempre, quando eu falo em meme, quando eu falo e você tá ali fazendo um acompanhamento do jogo em tempo real, você tem que tomar muito cuidado. Porque o meme, ele pode viralizar. E quando a ideia parece ser boa naquele momento, às vezes ela não é boa, porque é um detalhe, uma coisa que você falou, e ela viraliza negativamente.
0: Então, aí assim, ajuda nesse discernimento aí?
1: Não, ela não ajuda. Ela vai
0: gerar...
1: Ela
0: faz tudo que
1: você
0: quiser.
1: Ela faz tudo que você quiser. Ela é muito sua amiga. Então isso é muito perigoso. Porque a IA tá ali, a marca é sua. Aquela marca que você acorda, que você criou vários anos para conquistar seus clientes. É muito fácil você queimar a sua marca, às vezes por um impulso. Faz uma piada com etnia, com um time, com um país. É muito comum a gente ver isso acontecendo.
0: A repercussão vem pro bem ou pro mal.
1: Xenofobia pode gerar. Pode...

0: caracterizar. Então, a repercussão pode ir muito para o mal. Então, você tem que tomar muito cuidado. Eu sempre digo, ó, cria antes. Prepara o que... Já vai ter um jogo, sei lá, Brasil e Noruega agora, né? Uhum. Tá, vamos pegar... Será que a gente vai fazer o meme lá? Vamos fazer uma brincadeira lá com o barco? Nossos funcionários
1: o
0: vão fazer...
1: O barco afundando?
0: É, com o barco afundando. Eu acho que é uma coisa de bom humor, não tem nada do outro mundo, a gente podia brincar com a jangada. Enfim, a gente pode ser criativo, respeitando, obviamente, é uma brincadeira, a gente vai ganhar, mas tem que tomar muito cuidado, porque às vezes o que é uma brincadeira pra gente é uma coisa que machuca muito o outro lado.
1: Mas Luciano, se eu não tiver orçamento, como é que eu posso criar uma peça boa, por exemplo, se eu só tenho R$100 aí pra investir no marketing digital durante a Copa do Mundo, o que é que dá pra fazer?
0: Eu vou dar esse exemplo prático, tá, Gleto? É assim, se eu tiver R$100 hoje, assim, eu acho que muita gente aí tem, né? Que
1: tá no caso da Sara tem vários.
0: Tá, na Sara tem muito aí, tem muito mais, tem milhares, né?
1: Uhum.
0: Vamos olhar lá a conta dela já aqui. Eu consigo contar... Não, brincadeira. Gleuton, é o seguinte, se eu tiver R$100, eu ia, de novo, entrava na rede social, entrava na Conha, ia ter um prompt pra isso, tem presentinho pra isso. Tá aqui no finalzinho, eu vou dar o link pra vocês aqui, tá? Eu ia pedir pra criar toda a minha campanha. O que é que eu ia fazer, Gleuton? Eu iria fazer alguma campanha que tentasse chamar a atenção. Escuta o que eu tô lhe falando, pessoal. Lembra, o A vem antes do V. Chamar a atenção da minha audiência. Esse cara, quando ele tá rolando lá sobre o tema Copa do Mundo, ele vai ver alguma coisa que vai chamar a atenção, ele vai parar. Eu preciso de 5 segundos da atenção dele. Então, esse roteiro que eu criei, eu vou dar o link que vocês vão poder ver e vão poder pegar um prompt também para criar suas campanhas. Eu chamo a atenção rapidamente desse cara. E eu vou contando, e ele nem entende que ele tá numa propaganda, Gleison. Porque eu tô contando uma historinha, tô usando um bom humor de uma situação, tô regionalizando, porque esse vídeo que a gente criou com o IA, o vídeo do IA com o IA, ele é muito pasteurizado, ele é muito Ctrl-C, Ctrl-V. E eu utilizei através de linguagem, o jeito que a gente fala, o macho, alguma coisa, um pouco de sotaque, a gente conseguiu regionalizar com alguns detalhes. E ele... Quando o usuário vê, ele está dentro de um anúncio, e de um anúncio de bom humor. E sabe qual foi o grande barato? E foi um anúncio, curiosamente, esse é um anúncio que está rodando faz pouco tempo, que curiosamente rodou pouco mais de R$100 esse anúncio. E esse anúncio, ele gerou... Vamos lá, estou tentando pegar um exemplo pequeno, não estou pegando
1: esse
0: um exemplo 100 grande.
1: R$100 que você se refere não 20... é o custo da produção, é o custo do tráfego pago.
0: A gente utilizou ferramentas grátis. Então assim, a gente colocou ele uma semana para testar. Esse vídeo gerou 20 agendamentos via WhatsApp. Desses 20, 8 já vão lá no cliente, curiosamente vão hoje, então o timing foi um timing muito bom. E supondo que, sei lá, 50% dessas pessoas vão lá, vão fazer um tratamento, dar continuidade, um tratamento de R$3.000. Então, se eu pegar 4 vezes 3, dá R$32.000. Com uma campanha, um investimento de R$100. Então,
1: bem.
0: Dá pra gente fazer isso, dá pra gente ser criativo, e porém tem que tomar cuidado. Esse é um anúncio que eu fiz utilizando a Copa, e a gente tem que tomar cuidado com alguns detalhes, como, por exemplo, uso de marca, tá, Gleuton?
1: Assim, você falou do que é bom fazer isso. E o que não é bom fazer.
0: Primeira coisa, a gente... Eu não sei, às vezes as pessoas elas pensam que elas estão numa... Que não tem mais internet, né? Cara, qualquer coisa que eu publico, a gente aparece aqui, a gente foi lá pro outro lado do mundo. A gente teve um caso aqui no Ceará de um cantor que fez uma música utilizando basicamente a ideia de outro artista, e o outro artista viu rapidamente. Viu e
1: plagiou
0: e vai. Porque antigamente acontecia, né? Porque o cara fazia uma música aqui, quem é que vai escutar do outro lado do mundo? Então, voltando pra cá. FIFA, as marcas FIFA, Copa do Mundo, principalmente. Você não pode usar, amigo. Você que tá me escutando aqui agora, você não pode escrever Copa do Mundo, você não pode botar FIFA, você não pode... Qualquer coisa da sua arte, qualquer coisa de campanha que você vai criar, não pode ter isso. Qualquer coisa que seja caracterizado, marca registrada.
1: Inclusive, essa semana nós conversamos aqui com a doutora Olivia falando exatamente sobre patente autoral, né? Essa questão autoral que você acha que pode sair aí produzindo tudo, mas tem repercussão jurídica. Agora, Luciano, pra gente fechar, que o tempo aqui passa rápido, vamos objetivamente dizer o seguinte: o que prompt você apresentou aí, o que, que você vai apresentar na verdade e como ele vai facilitar?
0: Gleuton, basta seguir lá no meu Instagram, já deixei tudo prontinho lá, tá? Nossa audiência é muito grande, o pessoal procura lá, então já deixei logo pronto. Se puder me seguir lá no meu Instagram, é @LucianoL, é a letra L, né? Luciano L Farias. Aí a primeira postagem é esse vídeo que eu fiz com o IA.
1: Certo.
0: E na descrição desse vídeo tem um prompt para você gerar uma campanha do zero. Tá lá como você vai gerar a campanha do zero

0: tá escrito lá nesse prompt, tá? Então, se você gostar, se você achar esse conteúdo interessante, dá um like lá, comenta, fala o que é que você achou, como é que você fez, manda lá que eu vou dar uma olhadinha nisso aí. Mas tá tudo mastigadinho, segue lá, @LucianoLFarias, e o primeiro post lá é um post que é um vídeo que eu fiz com o IA da Copa do Mundo, respeitando todas essas regras para não aparecer marca, não aparecer nada disso, e é um post que tá indo muito bem, é um post que começou a rodar essa semana e eu tô muito feliz com ele, decidi até compartilhar com a nossa audiência.
1: Então segue lá, aproveita essa oportunidade, dá um engajamento aí também pro seu negócio, aproveita. O Luciano pesquisou, já te entrega assim de bandeja para você crescer. Então, o Luciano já passou aqui o contato, agora é contigo. Meu amigo, muito obrigado pela gentileza de atender nosso convite, nos dar essas informações, nos situar nesse meio que a toda hora vem crescendo, vem novidade, vem ágil. Que é o seguinte, eu sempre digo que a IA, eu fiz um exemplo de que a IA é como um remédio. O que vai fazer com que ele traga saúde ou morte é a dose com que você vai usar. Então, tenha muito cuidado com a dose que você vai usar, porque tem repercussões. Sim, senhor. Meu amigo, obrigado pela gentileza, viu?
0: Gleison, muito obrigado. Um grande abraço para a nossa audiência.
1: Professor Luciano Farias conversando conosco sobre tecnologia, sobre IA, sobre marketing e oportunidade de negócio aqui no Movimento e Mercado. Deixa eu te falar uma coisa. Com 92% das obras concluídas, o Cinturão das Águas do Ceará tem previsão de entrega para o ano que vem, segundo informou o Ministério da Integração e do Desenvolvimento Regional, após visita técnica a um trecho da obra em Barbalha, no Cariri. A obra foi mencionada pelo presidente Lula em visita a Quixeramobi, no Sertão Central, nesta semana, ontem, dia 2, e disse: nós vamos terminar essa obra, Lula afirmou. Em agenda no Rio Grande do Norte, na manhã de ontem, Lula inaugurou também o túnel Major Salles. O Cinturão das Águas é outra das pontas de transposição, com 145 quilômetros de extensão e vazão projetada de 30 metros cúbicos por segundo. A água deve chegar a alcançar os municípios de Juazeiro do Norte, Crato, Barbalha, Cariri, Açu, Farias Brito, Nova Olinda e Santana do Cariri, chegando por diversos canais até a Grande Fortaleza. Falando em água, antes de sair para o intervalo, mais de 150 bairros da Grande Fortaleza terão falta de água por manutenção da CAGES quarta-feira que vem, dia 8. A companhia afirma que vai realizar manutenção programada em uma de suas estações de tratamento de água na próxima quarta-feira, dia 8, e chama a sua atenção para prevenção, para cuidado, para prevenir, para não ficar sem água. Em manutenção, essa manutenção vai exigir a interrupção temporária do abastecimento de mais de 150 bairros de Fortaleza, onde deve ser suspensas aí entre 6 horas da manhã e 9 horas da noite do dia 8. Esse pessoal que gosta de sair sem tomar banho vai ter essa desculpa aí, porque vai sair, vai faltar água às 6 horas da manhã. William, tô te avisando hoje para você não, né? Quarta-feira chegar aqui e não vim com desculpa. A companhia ressalta que a retomada do fornecimento não irá ocorrer de maneira simultânea em todas as localidades, mas deve acontecer de forma gradual após a conclusão dos serviços. Gente, são 10 horas aqui já no nosso Movimento e Mercado. Recebo a participação da Maria das Dores, que mora no Gereissati 1. Ela diz o seguinte: Gleudson Rosa, o problema aí que você citou em relação à falta de dinheiro, eu tenho sofrido com isso. O meu sofrimento é porque eu estou usando o cartão de crédito como extensão do meu salário. E aí eu estou sofrendo, estou pagando juros muito altos. Cartão de crédito não brinca, né, minha amiga? Outra situação também aqui é do Artenísio, que mora em Messejana. Diz: Gleudson, falta planejamento, né? Muita gente vai gastando e acha que, ó, não vai... Aí dá problema. Obrigado, Roberto. Um abração também para você que está nos acompanhando, mandando mensagens. A pergunta que eu faço é essa: onde está o verdadeiro nó da vida financeira do brasileiro hoje? É na falta de renda? É na dificuldade de planejamento? É no crédito difícil, juros altos? Ou é o estilo de vida? Muita gente quer ser aquilo que não pode ser. 988-87-1306 e também o nosso @GleudsonRosa. Você segue, manda sua pergunta. Aliás, manda a sua participação para responder nossa enquete de hoje e eu quero falar muito com você. @GleudsonRosa. Eusébio e Aquirais, cidades aí mais conectadas. E como é que está a sua cidade? Está acompanhando a gente? Está vendo a gente? Então manda para cá também a sua participação. 10 horas, 1 minutinho. Esse é o Movimento e Mercado aqui, ó, da Negócio. 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
1: 10:04, como é bom ter sua audiência, como é bom ter a sua participação, você que nos acompanha aí de qualquer lugar do Brasil e do mundo, ter a gentileza de você estar participando conosco, respondendo a pergunta, dizendo o seguinte: Gleudson Rosa, que bom, você está de volta na Verdinha, na TV Diário, como é bom. Já avisei para minha mãe, já avisei para o meu colega, aqui no meu trabalho está todo mundo te vendo agora, como é o exemplo aqui do Marcos, da Cíntia e também da Beatriz, que estão nos acompanhando agora em uma clínica em um laboratório aqui no bairro da Aldeota. Eles colocaram a TV na recepção, todo mundo lá assistindo a TV Diário, acompanhando as informações aqui com a gente. Muito obrigado a vocês, bom trabalho, viu? Fico muito honrado com essa audiência. E você que é piloto, motorista de aplicativo, né? Empresário aí do seu negócio, muito obrigado também, bom dia de trabalho, bons negócios. Agora são 10:05. Giro de notícias. Já citei, vou só reforçar, Eusébia Quirais, na região metropolitana de Fortaleza, são os dois municípios do Ceará entre os 100 mais conectados do Brasil. Os dados são do Índice Brasileiro de Conectividade 2025, estruturado pela Anatel e divulgado nesta semana. Eusébio aparece na 21ª posição do ranking nacional com nota de 87.35. Já Quirais, com 81.6, aparece no 100º lugar nacional. As duas cidades cresceram posições em relação a 2024, segundo Rodrigo Porto, professor de telecomunicações da UFC. A posição de destaque está associada ao alto nível de renda per capita. Ele também cita uma elevação da renda média em uma população não muito grande. Já Fortaleza, aí você fala assim: Gleudson, fala aí Fortaleza, como é que nós estamos em relação a Fortaleza? Fortaleza aparece na posição 58ª, ou seja, 158 na posição. É a terceira cidade cearense com melhor conectividade. O Ceará é o estado do Nordeste com melhor nota no índice, com uma nota 68. Uma das razões que explica a boa posição é o cinturão digital localizado

na Praia do Futuro, aqui na capital dos cearenses. As obras da zona de processamento de exportação devem ser iniciadas até o final desse ano. O investimento inicial gira em torno de 20 milhões de reais. As informações foram confirmadas pelo empresário Amarílio Macedo, um dos responsáveis pelo planejamento da ZPE. A fala foi realizada durante o evento de entrega dos lotes 4 e 5 da Ferrovia Transnordestina. Segundo ele, o projeto deve ser enviado ao Conselho Nacional das Zonas de Processamento de Exportações ainda no segundo semestre desse ano. O empresário destacou também que é esperado uma redução de 60% no custo logístico do transporte de grãos. Iguatu, Quixadá e Itauá são outras cidades do interior com projetos para ZPEs. O Brasil lançou hoje um centro de pesquisa dedicado a desenvolver insumos farmacêuticos ativos a partir da biodiversidade brasileira. Ele busca reduzir a dependência do país de matérias-primas importadas para fabricar medicamentos. O projeto não tem meta de redução de importações nem prazo para que algum produto chegue ao mercado. Os responsáveis pela iniciativa apontaram os 4 primeiros anos dedicados apenas às etapas iniciais da pesquisa. O centro contará com um aporte de 60 milhões de reais da Empresa Brasileira de Inovação Industrial e também do Ministério da Saúde. A proposta é identificar em plantas, animais e micro-organismos brasileiros moléculas com potencial para virar medicamento. Atualmente, mais de 90% dos IFAs usados pela indústria farmacêutica brasileira são importados. Falando em produto que cabe exportação, a Embraer entregou 65 aeronaves no segundo trimestre desse ano, 7% acima do mesmo período do ano passado. Esse foi o melhor resultado no período desde 2010. Os setores de aviação comercial com 20 jatos e de aviação executiva com 45 foram responsáveis pelo bom desempenho. Em relação ao primeiro semestre, foram entregues 109 aeronaves, maior que os 91 do mesmo período do ano passado, registrando uma alta de 20%. Segundo a empresa, a projeção para esse ano é de 6% de aumento nas entregas. O resultado foi acompanhado de alta nas ações da Nice e também da B3. Claro que na bolsa lá de Nova York a empolgação é uma só, né? E todos os investidores também de olho nesses números que traduzem aí bons ventos para o Brasil. São 10 horas e 9 minutos. 10 horas e 9 minutos. A gente precisa agora fazer chamar sua atenção para a nossa perguntinha de hoje, que está valendo em relação à economia. A grana tem ajudado muita gente, mas ao mesmo tempo também tem causado uma certa preocupação. Essa situação que o brasileiro vive hoje, dependente do cartão de crédito, muitas vezes fazendo com que o cartão de crédito seja ali um ampliador, numa extensão da renda, do salário, causa dor de cabeça a muita gente, né? A pergunta que eu estou fazendo hoje é: onde está o verdadeiro nó na vida financeira do brasileiro hoje? É na falta de freio nos gastos ou no aperto real da renda? Na sua visão, o que mais pesa hoje na vida financeira do brasileiro, o que é? É o dinheiro que está curto? É o excesso de gastos? É o uso desenfreado nessa questão do uso do crédito, já que nós estamos com crédito muito caro, juros muito altos? Qual é hoje o seu maior desafio? Diz para nós, 988-87-1306, 988-87-1306 e também o @ Gleudson Rosa para você participar. Gente, são 10 horas e 11 minutos. Amanhã eu vou estar conversando com o médico cardiologista Saulo, Dr. Saulo. Ele vai nos trazer um negócio importante que é para a gente observar. Muitos AVCs são relacionados à falta de sono ou um sono intranquilo. O Dr. Saulo Lustosa aconselha você procurar, inclusive, a fazer um exame chamado polissonografia, que vai detectar se você tem ou não distúrbio diferente em uma única noite. E isso pode te trazer problemas seríssimos, né? Amanhã a gente fala sobre isso no nosso movimento e mercado especial do

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1: 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Mas não é só de hoje, não. 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O que é que isso traduz? Venda, mas venda atrelada à credibilidade. E essa credibilidade vem de resultados e clientes satisfeitos. Não é à toa, é uma construção, é um trabalho desse cara que vai aparecer aqui na TV, que é o rei do bolão, Alessandro Montenegro, e desse time que está do lado dele, que você vê agora para quem está na TV, para quem está no rádio, já sabe que é o time mais pé quente do Brasil. E além do Alessandro Montenegro, tem toda uma infraestrutura que leva essa casa a ser a número 1 do Brasil. Alessandro Montenegro, depois de pagar a quina de São João, onde você mais uma vez ganhou, o que é que nós temos preparados, meu amigo? Muito bom dia, bem-vindo.
2: Bom dia, Gleidson Rosa, bom dia a toda a sua audiência que acompanha aqui nesse belo programa aqui, Movimento e Mercado, o senhor, a senhora que está na verdinha, muita audiência também. 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
2: Alessandro Montenegro, para quem está nos acompanhando agora, hoje sexta-feira, sábado também tem

0: comentários, tem pago muito prêmio, né? Eu vou para a rede social e divulgo que eu posso participar e compro um bolão, ganhei. Mas a gente preserva aqui a identidade dos milionários, dos ganhadores aqui. Muita gente da audiência da Verdinha que ganhou. 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Gleidson, bom fim de semana. Amanhã a gente está aqui no seu programa. Muito obrigado por tudo, meu irmão.
1: Obrigado,
0: Gleidson. 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
1: Esse é o pé quente, Alessandro Montenegro, o Rei do Bolão. Obrigado, Alessandro. 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São 10h18 em Fortaleza. Você que nos acompanha em qualquer lugar do Brasil, você já deve ter passado aí um sufoco danado na hora do voo, na hora de comprar uma passagem, já viu seu direito do consumidor ser colocado pelo ralo. Juro, trazendo aí as férias escolares e os aeroportos, ó, lotados. O país já aí lotado de gente viajando, chegando, partindo. Famílias inteiras programadas, programando meses, meses, né? Seja para descansar, seja para trabalhar, para fazer palestras, enfim. E claro que de vez em quando aparece uma dor de cabeça. Infelizmente, o que era para ser sinônimo de lazer, muitas vezes vira o início de um pesadelo. Os dados mais recentes são alarmantes, viu? Só no último ano, mais de 18 milhões de passageiros enfrentaram problemas como atrasos ou cancelamentos de voos no Brasil. Vamos pedir ajuda a quem está no segmento, no ramo e que conhece tudo direitinho? Já converso com o Dr. Roberto Vitor, ele é advogado especialista também em direito do consumidor. Não sai daí, não. É rápido, são 10h19, 10h19, você está comigo no Movimento e Mercado, na Verdinha, jornalismo que fala a nossa língua.
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1: 10 horas, 22 minutos em Fortaleza, 10h22, nós estamos juntos no Movimento e Mercado, especial desta sexta-feira, trazendo agora uma pauta interessante. E agora,

0: Pouco eu estava me vendo na situação de conhecer o direito e não usá-lo em meu favor. O Código de Defesa do Consumidor é uma ferramenta ampla, talvez aí uma ferramenta jurídica das mais completas que existem no mundo e principalmente no nosso ordenamento jurídico brasileiro, mas se você não fizer bom uso, se você não estiver muito bem informado, você fica como os outros, só chorando. Bom, mas antes de falar aqui sobre meu caso, eu quero dizer que julho, quando começa aí, obviamente, todo mundo já a ver os aeroportos lotados, férias escolares, aeroportos em todo o país, gente viajando, gente chegando, mas infelizmente o que era para ser sinônimo de lazer muitas vezes vira o início de um pesadelo. Os dados mais recentes dão conta de que 18 milhões de passageiros enfrentam problemas como atrasos ou cancelamentos de voos pelo Brasil. Basta dar aí uma olhada nos painéis dos aeroportos para ver o tamanho do problema. É o voo que se some no mapa, é a conexão perdida, é a bagagem que não aparece na esteira ou no famoso overbook que vem por aí, você que se vire. A companhia erra, vende demais e você que fica no prejuízo. Quando a empresa vende demais, você que fica fora do avião. E aí, diante do balcão da companhia aérea, o cidadão comum, cansado de qualquer desculpa, né, e acaba muitas vezes indo para vias de fato, o que também não é aconselhável. Diante do balcão, vem ali aquele momento de vou ter que respirar duas vezes para não criar um problema maior. Para trazer clareza, apontar soluções práticas, explicar como se deve agir e se seu voo der problema hoje ou nos próximos voos, como você deve agir, é que a gente vai tratar agora dos seus direitos às 10h24.
1: Seu direito.
0: Recebo aqui o amigo doutor Roberto Vita, advogado especialista em direito do consumidor e profundo conhecedor das normas da aviação civil. Doutor Roberto, muito bom dia, bem-vindo. Tudo bem, meu amigo?
2: Bom dia, Gleidson. Bom dia aí à sua audiência, tanto do rádio como da TV. Eu quero inicialmente já dizer duas coisas.
0: Pois não?
2: Primeiro, viagem é motivo de alegria e de prazer.
0: Não pode ser
2: trauma.
0: Não é
2: motivo de prejuízo. E a segunda informação que eu quero dizer antes de mais nada é que, sim, o passageiro tem direito. Ele não vai ficar prejudicado.
0: Perfeito. Partindo disso, quando a gente olha para esses números impressionantes de 18 milhões de pessoas afetadas por panes e atrasos da aviação, a conclusão é que o problema deixou de ser uma exceção, doutor Roberto, e virou uma rotina. As empresas estão abusando da paciência do brasileiro?
2: Com certeza, Gleidson. E, infelizmente, no Supremo existem várias e várias ações que estão lá paradas. Inclusive, tem uma decisão do ministro Alexandre de Moraes suspendendo o julgamento de alguns em virtude da massificação de ações. São várias e várias ações. Então, eu posso dizer para você que, a nível de Brasil, nós temos lei para repreender essas condutas, mas o judiciário não consegue dar conta da, digamos assim, negligência das empresas aéreas que estão operando no nosso solo.
0: Se o observador da lei, aquele que precisa estar atento ao cumprimento delas, pede para parar, nós vamos apelar para quem?
2: Exatamente. Aí nós temos que realmente tentar outros meios aí, outros órgãos de fiscalização.
0: Quais seriam, doutor?
2: Talvez a Agência Nacional, né, de Aviação, tentar ver algumas multas mais sérias. Infelizmente, Gleidson, assim, é o tipo de assunto que a gente não gosta de falar, mas o Brasil às vezes não é tão levado a sério. A maioria das operadoras de aviação aérea no nosso país, elas são brasileiras, mas com investimentos e capitais estrangeiros. E, infelizmente, o Brasil hoje não é um país seguro juridicamente para essa atuação. Então, alguns investimentos vêm para cá realmente para brincar com a cara da gente, consumidor.
0: Infelizmente, é uma triste realidade. Até quando recebe multas pesadas, seja no Ministério Público, DECOM, por aí, eles...
2: É uma série de recursos, uma série de...
0: Vão protelando, aí você vê, não, pagou 10 milhões, vai pagar 15 milhões, 14 milhões, você acaba não pagando e vai...
2: E ao levando. Mesmo tempo, o governo e a justiça não pode ser tão dura, porque nós não temos realmente várias empresas operando no nosso solo. Salvo engano, nós temos três, né?
0: Três grandes, né?
2: Então, assim, se a gente punir uma, só vai ficar duas, e aí? Então, é uma situação realmente que faltou planejamento, faltou organização, né? E aí a gente acaba... Nós, consumidores, acabamos pagando o pato aí da história.
0: Doutor, além de pagar caro, por isso ainda tem outro peso, que é a desinformação. A gente chega a ver e cria confusão, ou enxerga como uma grande confusão, quando a companhia alega como motivos de força maior, como mau tempo ou manutenção não programada. A empresa pode usar, doutor Roberto, a metodologia, usa a meteorologia ou problemas técnicos para se livrar da obrigação de dar assistência ao passageiro.

0: por exemplo?
1: Olha, Gleidson, o sistema jurídico brasileiro e estrangeiro tem, de fato, a previsão de casos fortuitos e de força maior. Então, dizer que ela não pode usar seria um contrassenso. Ela pode, mas isso não te desampara. Nós temos escalonados, Gleidson, alguns direitos que o consumidor precisa saber. Uma hora de atraso, segundo a lei, vai te dar uma medida que eu considero inócua, porque hoje eu acho que a maioria dos brasileiros tem celular. Mas uma hora de atraso já te dá o direito de se comunicar com sua família. Então, se você não tem um celular, eles vão ter que lhe dar um celular ou um telefone para você comunicar com sua família. A partir de 2 horas, eles vão ter que te dar um voucher de alimentação. Ou, se você não receber esse voucher, você vai, compra a sua alimentação, guarda o recibo e depois a gente vai atrás do ressarcimento. A partir de 4 horas, Gleidson, você já tem direito à hospedagem com transporte ida e volta para o aeroporto. E a partir de 8 horas, aí não tem para onde correr. Não é hospedagem, não é transporte, eles têm obrigatoriamente que te colocar em outra aeronave, seja da mesma companhia ou seja de uma companhia concorrente. Eles simplesmente não podem lhe deixar no aeroporto mais de 8 horas de atraso. Acontece? Acontece. Cabe a você guardar todos os recibos, todas as provas, façam filmagens em demasia, façam vídeos, fotos em demasia, traga pra gente, procure um colega advogado que com certeza nós vamos ingressar na justiça e vamos buscar esse ressarcimento. Com danos morais, inclusive.
0: A ANAC, ela estabiliza isso que o senhor está dizendo, como chama de linha do tempo, né? Mas é importante que o consumidor guarde aí tudo isso que o doutor Roberto está falando como prova, né? Agora, doutor, ainda tem os casos em que a empresa se recusa a fornecer alimentação ou hospedagem se o passageiro tiver que pagar tudo do próprio bolso para não ficar no chão do aeroporto. Obviamente, ele vai buscar direito, vai recorrer, mas tem que ter uma certa paciência. Agora, nas pequenas causas, dependendo do valor, pode dar entrada direto ali, sem a necessidade de um advogado?
1: Me permita só fazer uma correção como professor que sou. Não existe mais o juízo de pequenas causas.
0: Ah, doutor, não.
1: Hoje em dia é o juizado especial.
0: Juizado
1: especial,
0: verdade.
1: Desculpa. Mas eu ainda sou dessa época também, Gleidson. Vez ou outra a gente chama pequenas causas. Pode sim procurar o juizado especial, com certeza, até 80 salários mínimos. Então, se o advogado fizer lá o quanto de danos, de ressarcimento, de prejuízo, e der até 80 salários mínimos, ele pode ingressar no juizado especial, que é uma ação mais célere, mais rápido, mas não impede que a companhia aérea entre com recurso. Então, se você quiser que eu crie aqui uma cronologia, a título mesmo só de chute, de afogadilho, demora uns 2 anos, 2 anos e meio, uma ação dessa. Mas você vai ter um fim, você vai conquistar algum direito no fim disso. O que não pode é você passar por uma situação vexatória dessa, passar por uma situação desagradável dessa na sua viagem com a sua família e depois ainda ter prejuízos não ressarcidos.
0: Doutor, e no caso, quando você faz a viagem, você chega e a mala não, a companhia aérea tem um prazo para te entregar essa mala ou não tem prazo?
1: O prazo ele existe na lei, mas é assim, não há um cumprimento desse prazo. Então, o que é que eu sugiro? Vai despachar a mala, bate foto e faz vídeo do despacho na entrada e no recebimento. Qualquer tipo de papel, que é aqueles papel velho fino que a gente recebe, guarde. E, se possível, bata foto desse papel, porque como ele é um microfilme muito fino, com 4, 5 dias já está apagando o que está ali escrito. Direito é prova, Gleidson. Então, o consumidor tem que se munir de prova. A gente não pode entrar no judiciário só com os dedos, com as mãos. A gente tem que ter prova. Então, vai despachar a mala? Bate foto. Vai despachar a mala? Faz vídeo. Recebeu o papel? Bate foto disso aí. Quando receber, da mesma forma, se você notar um possível arrombamento ou danificou sua mala, que ele tem mania de jogar sua mala, né?
0: Com certeza.
1: Então, essa questão é prova. Agora, você falou de uma situação que é o overbook.
0: Sim.
1: As empresas aéreas, elas precisam entender que fisicamente, isso é uma lei que a gente aprende no colégio, 2 corpos não ocupam o mesmo espaço. Não dá para vender 2 assentos para 2 pessoas, 1 assento para 2 pessoas. O que é que você vai fazer? Você vai procurar imediatamente o seu balcão. Chegou no avião, porque esse fato ocorre no avião já. Você chega com o seu bilhetezinho, chega lá e tem uma pessoa sentada. Aí você diz, ô Gleidson, deixa eu ver o seu bilhete, você está sentado na minha cadeira. Aí você mostra, é o mesmo assento. Você vai imediatamente voltar para o balcão lá de entrada do túnel, né, daquele finger. E aí você vai pedir 3 coisas. Ou que ele te coloque em outro avião, outra aeronave, e logicamente te dando algumas indenizações, caso você tenha que esperar. Ou que te devolva o reembolso integral do seu valor. Isso é raro de acontecer, porque se você está ali é porque você precisa viajar. Ou porque quer viajar, ou porque precisa para algum motivo profissional. E o terceiro, vai lá, tenta conversar com alguém para ver se encontra um assento lá de trás, mas você vai ter o ressarcimento por ter saído da sua poltrona para ir para uma outra poltrona. Então isso é bem claro, isso é direito conquistado e ganho, não tem como fugir. Se você for...

0: patrocinado por um bom colega, você vai ter esse direito. Não tem como perder, é imperdível, Gleice, esse direito.
1: Doutor, e no caso da mala, voltando aqui à mala, se essa mala for perdida, for, enfim, não apareceu de jeito nenhum, e aí como é que eu vou fazer, pedir esse ressarcimento, como é que eu vou avaliar o que é que tem na mala? Que documentos eu preciso ter para dizer, naquela mala continha X reais de peças e roupas e eu quero o ressarcimento?
0: Pronto, é por isso que eu estou sugerindo que ao colocarmos ali na esteira, abra a mala na frente do operador e bata foto, faça vídeo contextualizando, Gleice. Olha, eu tô aqui, a minha mala, hoje é dia tal, você bota a data, o horário, né, no vídeo falando, e você mostra o que é que tá ainda ali de pertence. Mas vamos aqui para um caso mais prático que você me relatou aqui antes, que um colega nosso esteve numa viagem e não pôde, não recebeu as malas, isso, ficou em dias frios, né, no inverno, isso, europeu pesado. O que é que vai acontecer? Essa pessoa deve ir a uma loja, fazer compras de roupas, guardar todos os recibos das compras e trazer para a gente aqui quando chegar no seu destino, que nós vamos buscar esse direito. Agora, veja bem, isso é uma coisa proporcional. Já aconteceu clientes que se aproveitaram dessa situação, foram a lojas de grife caríssimas, compraram peças de roupas que não tinham a menor proporcionalidade e queriam que fosse ressarcido. Então, assim, não vamos abusar. O direito é para ser um direito de liberdade, não de licenciosidade.
1: Doutor, muitas vezes, aqui eu tenho uma pergunta aqui do Amarílio, que mora no centro de Fortaleza, muitas vezes as empresas oferecem milhas ou créditos de viagem como cala-boca para o passageiro assinar um termo de desistência de ação judicial do próprio, lá no mesmo, no próprio aeroporto. Eu te pergunto, vale a pena aceitar esses acordos imediatos?
0: Amarílio, você não é obrigado a fazer isso. Eu sei que eles fazem uma chantagem emocional, uma pressão muito forte, você às vezes quer viajar, sua família tá, o filho tá brigando, tá chorando ali porque quer entrar, mas você não é obrigado. Não vale a pena. Eu posso lhe dizer que juridicamente, quando a gente ingressar no judiciário, a sua compensação vai ser bem melhor do que essas milhas ou outros benefícios que eles acabam oferecendo ali naquele momento de pressão.
1: Olha, aquilo que a gente estava falando agora há pouco sobre as multas, né? O DECOM aqui do Ceará, o órgão de defesa do consumidor do Ministério Público, aplicou uma multa pesada de mais de R$1.400.000 contra as gigantes do setor: Latam, Azul, Gol e TAP, além das agências Decolar e CVC. Motivo? Práticas abusivas escancaradas. E isso, cancelamento de voo sem assistência, sumiço de bagagem e, o que é mais grave, punir financeiramente o passageiro que precisou cancelar a viagem porque ficou doente ou teve uma emergência familiar. É interessante quando eles causam overbooking, que eles querem te colocar em qualquer lugar. Mas se você, por um acaso, quiser cancelar, dependendo do tipo de passagem que você compra, ou você não pode cancelar, ou tem que pagar uma multa para cancelar. Interessante é isso, né, doutor?
0: E outra coisa, Gleice, às vezes você tem uma passagem, vamos supor, tem pessoas que têm receio de avião e sempre viajam com um acompanhante.
1: Isso.
0: E aquele acompanhante, dois dias antes, não conseguiu, não vai poder ir, ou adoeceu, você não pode transferir passagem para outra pessoa.
1: Verdade.
0: Né? Então, assim, existem regras muito sólidas, muito fechadas, hermeticamente ali para o consumidor, e a gente tem que se sujeitar a isso. É como eu lhe disse, infelizmente, temos o DECOM, por exemplo, o PROCON, temos outros órgãos que fiscalizam, que vão lá, que punem. Mas, assim, cá para nós, Gleice, uma multa de R$1.000.000 para um gigante dessa não é nada.
1: Não vale nada. E até porque essa multa de R$1.400.000 aplicada pelo DECOM aqui no Ceará, além de ser... eu sei que é um recado claro, mas muitas vezes as empresas preferem pagar até a multa, né? E continuar errando, porque o lucro compensa, né?
0: Isso
1: é que é o grande detalhe. Doutor, o relatório do DECOM, eu estava dando uma olhada, traz um dado cruel. Empresas cobrando taxas abusivas de cancelamento de pessoas que estavam vulneráveis, passando por problemas graves de saúde ou luto na família. Legalmente falando, o que que o senhor orienta aí o consumidor a fazer no minuto em que uma emergência médica acontece para ele não ser assaltado por essas taxas de remarcação?
0: Primeira coisa, se municiar de toda e qualquer prova, o máximo que puder, né, com atestados médicos, com exames, e vamos para o judiciário. Aí você diz assim, ele vai aplicar a multa pelo cancelamento? Vai. Ele não vai se sensibilizar com o rol de documentos que tu tá levando, Glitz. Até porque não é nem a empresa em si, são operadores, né, são telefonistas, são recepcionistas, eles às vezes não têm nem o poder de fazer isso. Mas aí você recebe essa multa, a gente vai para o judiciário e pode ser até que o magistrado conceda, além do ressarcimento, além da retirada da multa,

0: te dê também uns danos morais, porque de fato eles não têm sensibilidade e empatia nenhuma com o seu problema. É aquela história, nós somos como se fôssemos, né, uma analogia bem grosseira, animais colocados ali na carga para ser levados. Direito zero. O animal, infelizmente, não tem como se expressar, né? Ele se expressa, mas a maioria dos humanos não entende. É como se nós fôssemos pessoas que não temos como nos expressar, somos jogados ali. Quer ir assim? Quer. Não quer? Tchau.
1: É verdade. Isso é realidade. Doutor, quais os três primeiros documentos ou cuidados preventivos que o passageiro deve ter antes mesmo de cair, de sair ali de casa, para garantir que, se houver algum problema, ele ganhe a causa na justiça, porque tem provas, tem documentos. Que documentos são esses?
0: Bom, para uma viagem, se for internacional, um passaporte de antemão já é bom ter, né? Se for uma viagem no Mercosul ou uma viagem nacional, a carteira de identidade ou de habilitação. Mas as provas que tem que ter são os boletos de passagem, que hoje a gente não recebe mais em papel, mas vocês têm os QR Codes, a gente recebe QR Code de celular, guardar isso, bater print disso. E eu insisto novamente, não vai levar bagagem, vai ser só aquela de mão, aquela de colocar nas costas, tudo bem, mas se for despachar, né, bata foto, faça vídeo. Você não vai constranger o operador que está ali na esteira, pode ter certeza que ele está acostumado a passar por isso. Quanto mais orientado nós somos, mais direitos nós vamos ter. Então, bata foto, abra na frente dele ali e faça um vídeo na frente dele, olha aqui a minha mala, e guarda isso aí. Então, eu diria que essas provas são as mais importantes para extravio de bagagem, inglês. Para a questão do overbook, o boleto de passagem, você chega lá, o seu assento já está com outra pessoa, você tem a prova na sua mão, que é o seu boleto, o seu QR Code, né? Ou vamos ver outra situação, do atraso é só você bater foto do painel, bata foto dos painéis. Perfeito. Que estão lá colocando, porque eles colocam lá que estão em atraso, ou que estão em dia, ou que está no horário previsto. Então, assim, consumidor, o que é que eu tenho para lhe alertar? Prova, faça prova, não tenha vergonha, não tenha medo, não tenha preguiça de fazer prova. Direito é prova. Não adianta eu chegar como advogado que tem um juiz postulante e conversar com o juiz que ele não vai me dar. Eu tenho que conversar, pedir e mostrar.
1: Perfeito. Dr. Roberto Vitor, advogado especialista em direito do consumidor, e principalmente você que tem essas demandas em relação aí a companhias aéreas, aos voos atrasados, bagagens e tudo mais, conversa com o Dr. Roberto Vitor, vai encontrar a saída, uma solução. Se eu tivesse sido assistido por ele, eu não tinha tido tanta dor de cabeça em relação ao que passei. 10h40, doutor, obrigado, querido, pela gentileza. Bom fim de semana, viu?
0: Eu que agradeço e estou sempre à disposição aqui do programa e de você.
1: Obrigado. 10h40, daqui a pouquinho eu vou conversar com Sérgio Paixão. Ele é alfaiate. E nesses tempos de muita rapidez, de muita liquidez, uma coisa me chama a atenção. As pessoas que estão acostumadas a comprar roupa, elas estão indo a algumas lojas, chega lá, pega o que está pronto, do tamanho que está lá, vai usando, depois sai reclamando. E em contrapartida, do outro lado dessa pressa toda, o alfaiate está ali trazendo o cuidado, personalizando a sua vestimenta, e eu quero saber se isso ainda hoje é muito utilizado. Convidei o Sérgio Paixão, que é alfaiate, e que tem aí uma experiência no mercado e vai falar conosco sobre moda, sobre estilo e sobre comportamento desse segmento que utiliza terno, principalmente aqui no Ceará. Eu hoje estou com terno de linho, porque o calor é no linho, ele não tem aquele forro mais duro, então você não passa tanto sufoco, mas tem muita gente que tem ainda esse terno mais tradicional, que calor, meu amigo, deixa você maluco, viu, com tanto calor. O doutor Roberto aqui chegou, ainda bem que ele vem com um carro com 200 mil ar-condicionado dentro, não tem calor nenhum, né? Mas enfim, uma informação, trocando a pauta agora, a operação da Polícia Federal que prende secretária alvo de sanção dos Estados Unidos por suspeita de ligação com PCC e mais 6 pessoas. Empresário está foragido. Informação do G1 trazendo que, segundo os Estados Unidos, Vitor Henrique de Oliveira Estimada e Estela Stephanie Nunes Henrique de Oliveira integrariam uma rede internacional de lavagem de dinheiro do PCC, investigada na Flórida, nos Estados Unidos. Essa investigação sobre lavagem de dinheiro contra Vitor não diz que ele é integrante da facção. Já vou trazer detalhes sobre esse fato e muito mais para você que acompanha aqui o Movimento e Mercado na Verdinha e na tela da TV Diário. São 10h42, Verdinha, jornalismo que fala a nossa língua.

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1: 10 horas 45 minutos, meu querido amigo Sérgio Paixão já chegou, já converso com ele. O Jefferson Monteiro também já está na técnica da Verdinha. E, gente, eu falando agora dessa operação da Polícia Federal, que foi deflagrada hoje, exatamente nessa manhã, ela traz uma atualização, a Operação Exchange, com o objetivo de desarticular uma organização criminosa especializada em lavagem de dinheiro proveniente do tráfico internacional de drogas. Ao todo, 11 mandados de prisão temporária e 7 foram cumpridos até essa última atualização. Entre os presos está Estela Stephanie Nunes Henrique de Oliveira, alvo de sanções dos Estados Unidos, nesta quarta-feira, dia 1º, por suposta ligação com a facção criminosa PCC aqui no Brasil. Com as sanções, os bens nos Estados Unidos são bloqueados, né? E qualquer empresa que pertença a ela também, direta ou indiretamente, em 50% ou mais. As pessoas punidas também terão seus bens bloqueados. Essa operação da PF prende secretária, tem chamado a atenção e a gente vai aí trazendo as atualizações desse caso ao longo do jornalismo aqui da Verdinha. Esses presos serão levados para a sede da polícia, foram levados para a sede da polícia em São Paulo. O empresário Victor Henrique de Oliveira, estimada também alvo das sanções nos Estados Unidos, está entre os procurados pela PF, mas está foragido. Para despistar as autoridades, as investigações apontam que os dois usavam apelidos. Shimada era o Japa e Estela era Lara Croft. Oh. Segundo a acusação, Estela organizava... Estela organizava a coleta de dinheiro e Shimada era o elo com os traficantes ligados ao PCC. Dois inocentes, né? Pelo menos até que se prove o contrário, estão se colocando como inocentes. Mas a polícia, quando chega assim, meu amigo, não tá de brincadeira, não. Já chega sabendo o que quer e como quer. São 10 horas 47 minutos. Agora, 10 e 47. No mundo acelerado em que a gente está vivendo, a moda virou muito rápida, descartável, padronizada. Entrar em uma loja de shopping, pegar uma roupa da Arara que foi feita aos milhares na Ásia, por exemplo, e sair usando, virou padrão. A roupa virou uma mercadoria comum.

0: Mas você já reparou como na contramão dessa pressa toda, o verdadeiro profissional não vai nessa? E a verdadeira alfaiataria não apenas sobrevive, mas se tornou o maior símbolo de sucesso, elegância e poder? É que a alfaiataria, ela vende exatamente o oposto do descarte. Ela vende tempo, atenção cirúrgica e o luxo absoluto em um único corpo. A sua imagem comunica antes mesmo de você abrir a boca. E vestir algo que se ajusta perfeitamente à sua anatomia, hoje é um ativo e que esconde imperfeições, valoriza a sua postura, transforma a forma como o mundo te enxerga e como você se posiciona no mercado. Vamos entender isso agora às 10h48.
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0: Para entender o que está por trás de um bom corte, o resgate dessa arte milenar e como a vestimenta impacta diretamente os negócios e a autoconfiança, a gente recebe hoje aqui o meu querido amigo Sérgio Paixão, que é alfaiate e conhecedor profundo desse detalhe, desse gosto de se sentir único que todo mundo hoje busca. Bom dia, meu querido amigo Sérgio, tudo bem?
2: Bom dia, tudo bem, tudo tranquilo. Obrigado aí pelo convite mais uma vez.
0: Sérgio, o mundo dos negócios hoje, ele prega muito o visual casual, o t-shirt como blazer. Mas o terno e o costume, Sérgio, sob medida, ainda são armadura imbatível de quem decide os grandes rumos do mercado. Ou eu tô certo ou tô errado?
2: Não, tá certíssimo. A gente só tem que tomar cuidado aonde a gente está usando, se a ocasião permite, né?
0: O ambiente
2: que a gente permite. Trazendo um pouquinho para a Copa do Mundo, a gente vê muita gente hoje usando o costume, né? Que é o blazer e a calça da mesma cor e do mesmo tecido. E o terno, quando a gente tem a utilização do colete, com tênis, né? Então, assim, não orna com o ambiente que tá lá.
0: Se você esse quer seu ser sorriso mais aí, forma... esse seu sorriso foi dizer, é brega.
2: É.
0: Não recomendo.
2: Não tá ornando com a estética que você quer. Se você bota um t-shirt com tênis, perfeito. Você tá utilizando a parte de baixo, que é o sapato, né? Com a parte de cima, que no caso seria t-shirt. Então, assim, tá gerando uma sintonia naquilo ali. E quando você já parte pro mais formal, que você tá usando uma gravata, usa um colete, contende, você já está totalmente desconecto com o que você quer apresentar naquele momento.
0: Eu escapei de levar um carão, porque eu vinha usar um tênis hoje aqui, e aí eu falei, rapaz, eu acho que eu vou usar essa t-shirt aqui verde, com esse terno azul e um tênis branco. E aí,
2: não, tá tudo certo.
0: É mesmo?
2: O ambiente que a gente tá aqui, só não usa cinto, tá? Porque aí perde
0: sem cinto.
2: Sem cinto.
0: Já
2: se
0: quebra.
2: Se tá usando t-shirt e tá usando tênis, tira o cinto.
0: Ok.
2: É, porque o cinto, ele é informal. Uhum. Ele é uma peça que a gente vai utilizar pra um ambiente mais formal. Mas se você quisesse usar, tá tranquilo. Você já usou em outras ocasiões, que eu já vi, eu lhe acompanho, então tá tudo tranquilo.
0: Não...
2: É, mas aí a gente evita, né, pros ouvintes, pra quem tá nos vendo aí, a gente evita usar o cinto nessas ocasiões.
0: É verdade. Agora, Sérgio, quando um cliente entra no seu ateliê, por exemplo, buscando um terno sob medida, ele está procurando apenas um pedaço de tecido bem costurado ou ele está comprando, na verdade, respeito e autoridade?
2: Respeito, autoridade... É, a gente vai trabalhar toda a estética que ele quer, né? Então, assim, como você mencionou no início, não é uma peça que vai se adaptar ao corpo, né?
0: Uma armadura.
2: Não, a gente vai criar uma peça pro seu corpo, pro seu biotipo, pra ocasião que você quer e pra proposta que você quer. Então, assim, a roupa, ela é 100% intencional. Então, eu preciso saber qual é a intenção que você quer passar. Ah, eu quero autoridade, eu quero uma peça, normalmente... A peça feita por sob medida de uma alfaiataria, ela é uma peça que tem uma durabilidade maior. A gente não faz uma peça para ela ser descartável, que vai ser feita em grande escala. Então a gente faz com todo cuidado e todo zelo para a pessoa que vai usar e para a ocasião certa.
0: Sérgio, outro dia eu vi um amigo que fez um investimento grande na compra de um terno de uma marca italiana. Só que ele esqueceu de um detalhe. O terno era bonito, a marca era interessante... mas não estava ajustado ao corpo dele. Ou seja, aquele terno caríssimo ficou uma peça comum e perdeu todo o brilho e a qualidade. Usar um terno de marca sem o ajuste correto é mesmo que nada.
2: É mesmo que nada. Então, assim, a gente... você tem que ter, né? No mínimo, uma costureira. E se for de bom grado, tem um alfaiate. Porque isso é fundamental.

0: Você pode comprar a peça em loja de departamento, mas se não fizer o ajuste certo, que aí a gente é que tem o olhar, a gente é que tem um cuidado de saber, né, toda a proporção, a dimensão da peça, você só vai estar gastando dinheiro e sendo outdoor da marca lá, sem muita necessidade.
1: Sérgio, tem gente que acha que buscar um terno como o alfaiate é buscar uma peça pesada, uma peça muito quente, uma peça que não vai combinar ali com o clima de Fortaleza, fica desconfortável. Como é que a engenharia dos tecidos modernos, e você conhece muito bem isso, ela mudou esse cenário para adaptar ao clima tropical aqui no nosso Ceará, esses ternos que seriam, até outro dia, aquela coisa muito pesada, muito quente?
0: Hoje em dia a gente tem duas vertentes, né? A gente tem a vertente natural, que a gente usa o linho, como esse que você está usando, tanto a camisa como o blazer, e tem a parte tecnológica, né? A parte tecnológica são esses tecidos tech que a gente tem, eles não são de fibra natural, eles são de fato tecnológicos, eles são feitos em indústria, né?
1: A temperatura se ajusta
0: eles
1: ali?
0: Eles ajudam nessa parte, só que trazendo para o contexto que a gente tem de alfaiataria, dessa parte do luxo, do old money, a gente evita um pouco isso aí, quem gosta do tradicional. Então a gente vai investir em peças naturais, o algodão e, aí no caso, para a camisa, né? E para a parte do blazer a gente usa linho, né? Que é uma fibra natural, ou uma lã, que aí a gente tem várias composições que pode ser feito. Tem lã com algodão, tem lã com linho, e a gente consegue fazer isso aí e faz ele sem forro. Então vai ajudar no nosso clima aqui. Como aqui é muito quente, então esse que você está usando ele já é sem forro. Então você acaba ficando mais tranquilo, mais confortável utilizando essa peça, mesmo em um ambiente fechado ou num clima um pouquinho mais pesado como o nosso.
1: O terno de linho, ele é mais... indicado para diurno ou noturno, ou não tem isso?
0: Não tem. A gente vai mais questão das cores, né? Então, assim, então é uma coisa que a gente que eu prezo muito, assim. Ah, vou para um casamento na praia. Que horas o casamento termina?
1: Uhum.
0: Então a cor.
1: Então não é,
0: terno...
1: não é hora que o casamento começa, é hora que termina. Ah, tá.
0: Porque às vezes você vai para um casamento na praia e ele é o pôr do sol. Mas 90% do evento
1: entra
0: é
1: a noite.
0: Então
1: aí?
0: Você vai com um terno que condiza com a realidade do fim da festa.
1: Rapaz,
0: não com o início
1: então
0: da festa.
1: Eu errei muitas vezes, que eu só pensava no fim da tarde,
0: não,
1: na chegada.
0: Não,
1: aí
0: você vê o final do evento, é isso que vai acontecer. Aí foge um pouquinho quando você é o noivo ou o padrinho, que vai de acordo com a cor que foi determinada lá pela noiva, pelo noivo, para a cerimônia. Porque aí a gente também não pode ir contra o que eles estão pedindo. Mas a gente que é convidado, a gente pode ir perfeitamente pensando no final da festa.
1: Você falou em Copa do Mundo e o Jefferson, aqui meu colega, estava dizendo o seguinte: Cleiton, como é que pode você assistir uma partida de futebol nos Estados Unidos com temperatura de 35 graus, o cara está de terno e gravata, terno passeio completo? Isso tá legal? Eu falo isso porque tem alguns convidados, alguns jogadores, ex-jogadores, que vão para lá assistir os jogos, né? Todo de terno, com gravata e tudo mais. O ambiente... Pede isso?
0: Pede, não exige, mas pede, porque é um ambiente...
1: Pela posição.
0: Você vai estar no camarote, você vai estar com o presidente da FIFA, presidente de alguma confederação que vai estar usando, e aí a gente vai fazer todo esse trabalho. E a maioria dos estados, a maioria não, alguns estados ali são climatizados, né? Então você vai estar com a temperatura de 22 graus. Então, assim, acaba não interferindo tanto com a sua estética nesses ambientes. E normalmente no camarote você está ali numa área de ar-condicionado, tudo, você acaba ficando confortável.
1: Pois é, a gente está falando sobre ternos, sobre padrões... E cores, as cores, muita gente acha que aquele risca de giz já não está bem atual, outros acham que o azul é a cor coringa, outros acreditam que o cinza é que cabe tanto para dia, para noite, tem a ver também isso, Sérgio?
0: Tem a ver, o mais coringa que a gente tem hoje é o azul marinho, tá? Diferente do que a gente, todo mundo achava que era o preto, não, o preto ele tem que ser muito bem ajustado, tá? Para ele não perder a essência que ele tem hoje. O azul marinho é o mais versátil que tem. Você tendo um azul marinho, você consegue trabalhar com cores. Você pode trabalhar um cinza, um chumbo, depois um cinza mais claro e um bege. E aí você acaba tendo todas as principais cores ali que você consegue navegar em cima disso aí.
1: Essa pauta de hoje sobre terno foi pensando no Breno Rebouças, nosso narrador, que está pretendendo casar em breve. Ele está aí, já pensando... né? Não, mas ele está no processo de enxugamento. E aí, já ele vai estar lhe procurando para fazer um terno sob medida. O problema não é o terno, o problema é a noiva querer casar agora, né?

0: Azar ela quer, mas não quer agora. Mas enfim, Sérgio, a gente pode perceber que a alfaiataria não é sobre moda passageira, né? É sobre arquitetura corporal, valorizando o que você tem de melhor e corrigindo visualmente as assimetrias, né? A roupa submetida é um investimento de longo prazo, né?
1: Sim, como eu estava falando, né? É ao longo prazo. A gente trabalha com produtos de excelente qualidade, então você vê aí, hoje em dia a gente perdeu muito esse costume aqui do Brasil, né? Mas você lá fora, você vê, né, que as pessoas saem no dia a dia, de fato, independente do clima, eles saem bem arrumados, saem bem vestidos, têm um prazer de utilizar esse tipo de roupa, né? E são peças que duram ao longo tempo.
0: É isso. Sérgio, e quem quiser saber mais, conversar mais, ter uma consultoria, inclusive, com você, qual é o caminho, qual é o endereço?
1: Pode acessar o Instagram, né? O Instagram lá do ateliê, Volgran, né? O Volgran se escreve
0: com
1: WOLGRAND.ASM de alfaiataria sob medida. E lá a gente posta dicas, conteúdos, você tem acesso à agenda para marcar. E aí, aproveitando, vou lançar uma palestra no mês de setembro, exatamente falando sobre isso. A palestra chama-se O Código da Imagem.
0: Maravilha.
1: Tá? Seu novo cartão de visita. Bom. Que é exatamente o que você falou aí no início aqui da nossa conversa, que ele é o fala antes de você, né? Então, assim, ele é que vai vir...
0: Chega primeiro.
1: Chega primeiro.
0: Então, você vai voltar aqui em breve para a gente falar um pouco mais como é que será essa palestra e qual a linha, né? Local, hora, como se faz para se inscrever e tudo mais.
1: Não, a gente vai montar tudo isso aí, eu volto e passo todos os detalhes.
0: Obrigado, meu amigo.
1: Valeu, meu amigo, até mais.
0: Bom, vamos deixar nossa mensagem, tem um minutinho aí para a gente deixar a mensagem. Vamos lá, Jefferson. Gente, o que poderia ser não existe. Sabe por quê? Porque grande parte do sofrimento humano nasce da insistência em habitar possibilidades que já não existem. O pensamento retorna ao passado, reorganiza cenas, imagina escolhas diferentes e constrói versões alternativas da própria vida. Nesse movimento, a consciência se afasta do real e se prende a uma espécie de existência paralela feita de hipóteses, de exemplos do passado, mas o que poderia ter sido não possui substância. O que poderia ter sido não tem substância, não pode ser vivido, corrigido ou retornado, ou retomado. Existe apenas como projeção da mente. Marco Aurélio compreendia que a serenidade depende da capacidade de permanecer no real, aceitar o curso da vida e assumir com dignidade aquilo que foi vivido. Não para negar a memória, mas para impedir que ela se transforme em prisão para a sua vida. A maturidade começa quando o homem compreende que a vida só pode ser habitada no presente. Viva! Por isso que o nome é presente. Fica a dica.
2: Leão de São Rosa.
0: Obrigado pela gentileza, obrigado pela companhia. Amanhã, 9 horas da manhã, estaremos de volta. Amanhã é Movimento e Mercado Especial do Agro, com muitas informações importantes para o homem do campo e para você que vive esse mundo aí. Amanhã, 9 horas da manhã, com muitos convidados. Vem aí, Breno Rebouças, o mais bem pago jornalista brasileiro, Denise Santiago e time todo, a Gata Show chegando com Jogada Primeiro Tempo. Fiquem em paz com Deus e até amanhã. Tchau.

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1: Certinha! Eita, minha gente! Esse som é o som do sucesso. Calma, não, meu não, só vou achar que eu sou besta, treinador.
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1: é
2: show, som... ela arrasa.
1: Breno, o povo vai dizer que eu tô me sentindo.
3: Hoje você está com outra aura, Denise.
1: Oh, o povo vai dizer que eu tô me sentindo. Esse predador aí, ele é... Ele
4: e aí, tá de bobeira hoje?
1: Olha a música que ele coloca pra abertura da Gata Show.
3: O cara não ganha o apelido de predador de graça.
1: Não ganha.
2: Não é à toa, né?
1: Não é à toa. Gente, esse é um programa esportivo, viu?

0: Gata Show. Meus amigos, sejam bem-vindos, viu? Aqui é o programa de esporte, futebol. A gente vai falar muito sobre o nosso futebol cearense. Alô, galera do Lion. Fortaleza venceu ontem por 2-0 a equipe da Ponte Preta, depois de um primeiro tempo que quase Alexandre Mota... Alexandre Mota.
1: E aí, Denise Santiago?
0: Que quase Alexandre Mota, eu pegava o Miritinho e fazia macho, pelo amor de Deus.
1: Mas eu já lhe falei, eu sou a pessoa que mais pede calma com ele.
0: É, não sou, não? É mesmo, Alexandre tem razão. Às vezes eu sou chata, viu, gente? Eu fico pegando no pé do homem. Mas eu precisava perder três.
1: Você
0: pra
1: perde
0: fazer.
1: Um e faz outro, Denise.
0: Não, não perdeu um, não. Ele perdeu um três.
1: Calma,
0: ele perdeu quantos, Fernandinha? Ô, Miritinho, mata um, Miritinho. Não faça isso mais não, meu filho, pelo amor de Deus. A trave é grande, a trave parece diminuir o Breno Rebouças, quando o homem fica perto. Mas deu certo, o importante é o resultado positivo, né, torcedor? Como a gente vem falando sempre aqui, torcedor, Série B precisa conquistar os três pontos, pronto. Tem ninguém sobrando, ah, aquele jogo lindo, não vai ter jogo bonito, não. É jogo para garantir vitória, é jogo para garantir aquele lugarzinho entre os seis melhores da competição e o Fortaleza provisoriamente está ali na segunda colocação da tabela. A gente vai falar muito sobre esse jogo, inclusive, eu já quero a sua participação, viu, torcedor? Com a gente no 98887-1306.
2: Mande áudio.
0: Pode mandar, tia, áudio também, no 98887-1306, no nosso YouTube também, vai lá, tá? Curte, ó. Não custa nada, curte, dá aquele ó, legalzinho, camarada. Manda sua mensagem aqui pro nosso programa. Vai lá no nosso Instagram também, comenta, compartilha e participa aqui do nosso Jogada Primeiro Tempo. Vamos falar muito sobre o Leão do PC. Inclusive, nós estamos aqui com um convidado especial. Ontem nós já havíamos anunciado aqui a presença do Pedro Martins, o CEO do Fortaleza. E desde já a gente agradece pela primeira vez conhecendo aqui todo o nosso sistema Verdes Mares, os nossos produtos que a gente oferece aqui ao telespectador. E é um prazer estar aqui, viu, Pedro? Pedro, aqui é relaxar, tá? E é um programa de futebol, certo? Às vezes a gente muda um pouquinho, fica falando mal dos outros, mas o foco principal é o nosso futebol, viu? Seja bem-vindo aqui ao nosso Jogada, tá, Pedro?
3: Bom dia a todos, muito obrigado pelo convite. Tá sendo um prazer conhecer toda a estrutura aqui, vocês estão de parabéns por todo o trabalho.

0: E estou à disposição para falar um pouco mais sobre o nosso tricolor e sobre tudo que a gente vem construindo esses últimos meses.
1: É isso aí, gente. Pedro Martins vai bater um papo conosco falando sobre esse cenário que envolve o Fortaleza. Você de casa, já participa, já manda sua mensagem também, compartilha aqui conosco. Vamos falar do Fortaleza, vamos falar também do Vozão que amanhã tem, hein? Ceará e Goiás. Daniel Paulista na primeira missão e logo com o ex. Eita, Breno.
2: É o ex do ex.
1: Né? É o ex do
2: Porque
1: ex.
2: Porque tem ex também do lado do Goiás.
1: Confundi aqui o nosso juiz. É bom ver um ex assim, Breno? Uma ex?
3: Santiago, eu acho que às vezes nem tanto, às vezes sim, às vezes não, mas é? O certo é que é curioso, como o Alexandre disse, porque é dos dois lados, né? É o Moza pegando o ex-clube dele e é o Daniel Paulista enfrentando a ex-equipe dele. E os dois vão estrear justamente nessa situação. Eu acho que é uma coisa quase que inédita, viu? Eu não lembro de algo parecido assim, puxando aqui pela memória rapidamente, dessa situação que o Ceará e o Goiás vão ter com os seus novos técnicos.
2: Eles basicamente trocaram, né?
1: Trocaram. Eles tem uma vantagem nisso, não tem
2: eles
1: não,
2: Eles trocaram os treinadores. Eu acho que isso sintetiza muito o que se tornou, né, o futebol brasileiro, esse mercado de técnicos, né? Essa movimentação, essa coisa meio, meio curiosa, né, Denise? Porque o Daniel Paulista, no seu primeiro compromisso, enfrenta o seu ex-clube. Do outro lado, o Mozart também. Aí você vai me dizer, vantagem, mas pra quem, né? Quem conhece mais do seu elenco ou do seu ex-elenco? É isso que a gente vai ver amanhã.
1: É isso aí que a gente vai ver amanhã, torcedor. Então, olha, já se liga aqui que o nosso Jogada já está no ar, torcedor que nos acompanha aqui na Verdinha, na FM 92.5. Se tem outra rádio, eu nem sei. É só a Verdinha que é sucesso. Como é o nome dessa rádio, Jeff Predador?
4: Verdinha!
1: Na mesa de efeitos só tem Verdinha, meus amigos. Os homens já falaram, mas bora chamar daquela forma como eles gostam, Predador. Quem é que tu gosta mais?
3: E eu tenho uma teoria.
1: Tá.
3: É que ele não pode tocar essa vinheta todo dia, né? Então quando vem, que é raro, bota no ar primeiro.
5: De graça, viu, Alexandre?
1: Ei, botou mal. Eu
6: vi isso, velho, babão.
1: Bota,
6: viu?
1: Ei, tapete vermelho pro Alexandre Mota, Predador.
3: Eu acho que merece.
1: Merece um tapete vermelho.
3: Eu não lembrava mais nem como era o Alexandre nessa bancada, viu?
1: Vixe, não.
3: Merece um tapete.
5: Ele tá na cadeira do WB, né? Então Eita. Tá todo no contexto.
2: E então tá... tô também bem posicionado, bem próximo a Denise.
1: Isso é bom?
2: É minha defensora.
1: Isso é bom?
2: É demais, viu,
1: ainda
2: Denise? Bom.
1: Ainda bem que ele fica pertinho de mim.
2: Eu gosto dessa bancada, inclusive.
1: Tu gosta?
2: Gosto dessa formação. Trio de ouro aí, viu?
1: Eita!
2: Um abraço pra todo mundo que tá acompanhando a gente, pro Jogada Primeiro Tempo. Prazer estar aqui também conversando com vocês. Muita coisa pra gente conversar, pra gente papear, pra gente analisar a situação do Fortaleza, né? Fortaleza é vice-líder, tá, Denise?
1: Sim.
2: Da Série B do Campeonato Brasileiro, conquistou um resultado muito importante. Segunda vitória seguida da equipe, reforçando também o quanto que o Fortaleza gosta de jogar em casa, né? Tem tido bons resultados. Aí alguém que tá em casa vai dizer, ah, mas teve o jogo do América. Teve mesmo. Faz parte desse ciclo. Mas acho que no geral, a gente tem respondido bem aos resultados. Hoje a gente tem inclusive convidado ilustre aqui, né? E vamos também tentar tirar algumas dúvidas junto ao torcedor tricolor com relação ao futuro do Fortaleza.
1: Exatamente. Nas imagens vocês já estão acompanhando os melhores momentos do Lion na partida de ontem contra a Ponte Preta. Lá de Maranguape para o mundo nós temos quem, Jeff Predador? Rapaz, hoje eu tô demais, viu? Só fera aqui comigo, viu, Brenão?
3: E aí, Denise, bom dia pra você, pro Alexandre,
2: boa.
3: Todo mundo presente aqui no estúdio, Pedro, nosso convidado, e você que tá ligado com a gente na Jogada Primeiro Tempo, no rádio, na TV, na internet. Sobre o jogo, acho que o Fortaleza fez o que precisava fazer, né? Pegou um adversário de zona de rebaixamento, que vinha num momento muito ruim, tinha que se impor em campo, o fez. Acho que no primeiro tempo já dava pro Fortaleza ter ido pro intervalo com o resultado à frente
1: melhor,
3: do placar.
1: Né?
3: O Militello teve pelo menos duas boas oportunidades de abrir o placar cedo, mas na segunda etapa conseguiu resolver a parada. E a gente percebe que quando o Fortaleza marca o primeiro gol, as coisas fluem mais fácil,
1: sim,
3: né?
1: Sim.
3: O time consegue chegar mais vezes, consegue pressionar mais, vence por 2-0, chega à mesma pontuação do Vila Nova. Tudo bem que a rodada está apenas começando, mas é importante você ter uma pontuação de G6, estar dentro dessa zona de classificação o tempo inteiro, porque o objetivo final é estar na Série A ao fim das 38 rodadas, passando ou não pelo play-off. Óbvio que o torcedor prefere não passar, porque o play-off ele pode ser um pouco cruel, né? Então, não passar por ele seria melhor, mas o que importa é estar dentro do G6. Então, o Fortaleza ontem fez o que precisava, fez o que lhe cabia, venceu a Ponte sem muita dificuldade. E acho que foi importante também depois de uma semana que foi um pouco turbulenta.
1: Sim.
3: Acho que o torcedor, ontem a gente até falava na transmissão, eu estava junto com o André, a gente comentava, né, que dava para perceber pelo clima do estádio que havia um elefante na sala, né? Então você tinha que espantar
1: afastar
3: aquela situação, aquele clima que não...

0: cara bom e essa vitória é muito importante até para acalmar os ânimos, até que o clube continue concentrado no objetivo principal, que é subir para a Série A.
1: Quem estava acompanhando também essa vitória de perto é ela, Fernandinha. Eu já passo a bola para você e começa aqui a nossa rodada de perguntas para o nosso convidado, Fernanda Alves. Chama a mulher, pedra, eita, não sei falar, predador, bem rápido, predador, predador, predador, predador. Chama a mulher.
2: Bom dia, Gata Show, Brenão, Alexandre Mota, Pedro Martins, satisfação recebê-lo aqui. A todo mundo que nos acompanha pelo Jogada Primeiro Tempo na Verdinha, na TV Diário também. Fortaleza venceu ontem. Só para trazer o destaque rapidinho, Gata Show, do jogo. Maílton, na minha opinião, destaque do jogo de ontem, porque depois de muito tempo só no banco de reservas, entra, faz gol, gol do estilo que a gente conhece ele fazer e, claro, consegue esse resultado importante. Mas a gente fala mais sobre o jogo, já que a gente está aqui com o CEO do Fortaleza, Pedro Martins, recebendo aqui no Sistema Verdes Mares, vai conversar um pouco conosco. E para a gente iniciar as perguntas, a gente vai falar sobre o assunto Brites, né? A gente sabe que tem uma questão judicial que vocês não podem citar, mas a gente queria ouvir do Pedro Martins uma explicação melhor sobre esse assunto. Né, teve a reunião com a mídia independente, nós tivemos algumas informações, acesso a algumas informações, e aí a gente queria que você explicasse, desde que ele deu aquela declaração também na Copa do Nordeste, né, falou sobre a questão da SAF, teve as reivindicações da torcida, e aí diante da relação estremecida que a gente sabe que ficou de uma forma insustentável, foi decidida a rescisão, e aí o mais importante que isso é ouvir, de fato, quem vivenciou isso. Bom dia, seja bem-vindo.
3: Bom dia, primeiro agradecer o convite, a oportunidade, né, é sempre muito bom poder esclarecer os pontos de dúvida, né, do torcedor, falar sobre Fortaleza e principalmente mostrar, né, a perspectiva futura, tudo que está sendo construído da porta para dentro do PC, né? E antes de falar sobre esse assunto específico, é muito importante a gente ressaltar o que tem sido construído desde o dia 1. Porque vocês já sabem, né, a vida do Fortaleza depois do rebaixamento não tem sido fácil. O clube tem sido obrigado a tomar decisões duras, né, justamente para conseguir passar por esse ano, essa temporada de 2026. E para passar por 2026, a gente precisa deixar muito claro que a gente precisa pagar salário em dia, salário e direito de imagem. Todo o restante, a gente está tentando ser criativo, encontrando alternativa, buscando possibilidades. Mas se a gente não pagar salário, direito de imagem, a gente não sobe. E o grande objetivo dessa temporada é subir. O Fortaleza precisa voltar para a Série A. E perante esse objetivo, nada vai nos atrapalhar. Então, o que aparecer que pode atrapalhar o nosso objetivo principal, nós vamos tirar da frente. Qual que é o grande ponto? O Brites, e assim a gente explicou não só para ele, mas também para diversos atletas, o cenário do clube. O cenário financeiro complicado. O esforço que a gente ia fazer para lidar com todas as dívidas, e nós falamos isso para eles. Direito de imagem e salário, a gente vai fazer todo o esforço, tudo que tiver ao nosso alcance, para arcar e deixar isso em dia. As outras dívidas, luvas, comissões, transferências passadas, tudo isso a gente vai ter que encontrar equilíbrio e muitas vezes ser criativo. Nesse aspecto, a regra do jogo estava clara para os jogadores. Esse é nosso esforço. E desde então, o Brites demonstrou algumas discordâncias porque houve uma mudança. Uma mudança brusca na maneira como a gente lidava com o dinheiro. O Fortaleza do ano passado tinha uma realidade e a desse ano ele tem uma realidade muito mais difícil. Mas a gente conseguiu se ajustar até chegar no momento em que teve um impacto no campo. E o que é um impacto no campo? Quando um jogador se coloca acima das regras que a gente define para o grupo, a gente precisa agir. A partir do momento em que o Brites colocou uma condição para ele que era diferente das condições que a gente tinha estabelecido para o grupo, e aí eu vou dar um exemplo. Temos dívidas com o João Ricardo, com o Pierre, com o Sacha e com diversos outros jogadores remanescentes da Série A. Quando um jogador ele fala assim, o meu na frente, o dos outros depois, eu falo, peraí. Se for para escolher entre um atleta e o grupo, eu vou escolher o grupo. Sabe por quê? O atleta ele pode resolver um jogo para você. Mas quem ganha campeonato é grupo. Quem ganha campeonato é equipe. E a partir do momento em que a gente colocou para ele que essa era a nossa posição, não vou agir de maneira diferente perante os outros, ele se indignou.

E a partir daí a relação ficou insustentável. A relação insustentável eu vou deixar para o departamento jurídico explicar. Porque aí transcendeu a relação de respeito de um contrato de trabalho. Mas o que é importante deixar claro é que

0: Essa é a regra da casa. O Fortaleza não vai viver um mundo de flores em 2026. Mas a partir do momento em que a gente construiu com o presidente Rolim, com o conselho de administração, que tem o Bruno Carlos como líder, que a gente ia fazer de tudo, que a gente ia tomar todas as decisões para fazer com que o Fortaleza voltasse para a Série A, estava claro e estava implícito de que iríamos tomar decisões impopulares. Entre salvar o ídolo e salvar o clube, eu vou salvar o clube.
1: Pedro, assim, aproveitando também, a gente tem alguns assuntos aqui que a gente sempre gosta de esclarecer, e é importante a sua presença aqui, porque a gente acaba sendo, nós somos aquele canal de comunicação com o torcedor e acaba sendo a transparência para o torcedor, e isso é muito importante, né? Porque diante de todas essas situações que o Fortaleza estava vivendo, o torcedor gosta de ter um esclarecimento. A gente sabe que o torcedor está sofrido desde o rebaixamento, com todas as situações, o cenário que envolveu o Fortaleza desde então. Então é importante a gente ter esse esclarecimento. Então a gente tem aqui alguns temas para falar, mas eu queria falar o principal aqui, talvez eu esteja até já pulando lá para o final, mas é que o torcedor pergunta muito, muito, e principalmente agora com essa janela de transferência extraordinária da CBF, né, que a partir de segunda-feira já está liberado para contratações, sobre contratações. E em especial, eu abri o programa aqui falando do Meritiello, né? Com todo carinho, viu, Meritiello? Fazer um coraçãozinho. Nada pessoal, mas as oportunidades que em alguns momentos ele perde, que um camisa 9 não pode perder, né? E o Fortaleza tá carente dessa também, essa peça de reposição. Muito se falou aqui sobre o Tiquinho Soares, a gente falou aqui também sobre a possibilidade. Como é que tá essa situação e se tem outros no mercado na posição 9, tá? Que a diretoria já tá trabalhando, já tá maturando para ter um novo nome também em parceria com o Meritiello.
0: Ó, é muito importante a gente ressaltar que as características de uma competição como a Série B, ela é completamente diferente do que a característica que o torcedor do Fortaleza estava habituado, sim, que é a Série A. Né? E da porta para dentro, o Carpini tem assumido muito o compromisso de devolver aquela equipe aguerrida, vibrante, que o torcedor do Fortaleza está habituado e está acostumado. Provavelmente a qualidade técnica ela não vai ser a mesma que ele estava acostumado, porque a capacidade de investimento não é a mesma. Mas o nosso compromisso é com a entrega desse time. E aí eu tô aqui para falar que o Meritiello ele deixa 250% dentro de campo. Assim como todos os outros jogadores que a gente tem visto que eles se entregam, eles se dedicam. E isso eu dou muito crédito pro Thiago Carpini, porque ele cobra demais. E os jogadores entregam. Então, para a gente, a Série B é um campeonato que não vai ser o mais bonito de assistir, não vai ser aquele mais vistoso, né? Às vezes o torcedor sai de um jogo de Copa do Mundo e liga da Série B, não é o mesmo nível. Mas a gente precisa entender o jogo que a gente está jogando e a competição que a gente está disputando. E a competição que a gente está disputando exige algumas características que a gente está conseguindo identificar nesse elenco do Fortaleza. Esses jogadores que estão aí, eles estão trabalhando demais para devolver o clube para a Série A. É óbvio que a gente precisa atuar na janela de transferências. A gente já trouxe o Pedro Henrique, que foi anunciado. Era uma necessidade ter mais opções ofensivas, né? Mas o nosso compromisso com o Conselho de Administração é também fazer um equilíbrio financeiro em que a gente não aumente a nossa folha. Porque eu volto para aquele tema. Eu preciso pagar salário em dia. Então, as saídas precisam estar equilibradas com as chegadas. E essa vai ser a nossa atuação. O clube está atrás de um centroavante. A gente não vai. Não é segredo para ninguém. O Carpini tem falado publicamente. E não é porque a gente está insatisfeito com o Meritiello. É porque a gente acredita que é sempre muito bom ter uma disputa saudável. Você precisa ter disputa. Né? E aí isso vai deixar o Meritiello melhor, né? E vai deixar a equipe melhor também. E isso a gente está buscando. Agora, eu não vou ficar aqui falando de nomes, porque muitas vezes os nomes que estão sendo debatidos aí estão em meio à negociação. E aí se eu falo que tá andando, não tá andando, tá evoluindo, não tá evoluindo, isso aumenta o preço. E eu não vou aumentar o preço porque eu não tenho dinheiro para gastar. Então a gente está discutindo, não, o Tiquinho não é o único nome, tem outras possibilidades na mesa. E a gente vai trazer, primeiro, o jogador que se adequa à nossa realidade financeira, e segundo, um que vai aumentar o sarrafo, que a gente entende que vai subir o nível da equipe e vai qualificar a equipe. Dentro desse universo, temos algumas opções e vamos ver qual que fecha, qual que vai estar disponível aí para o Fortaleza.
2: Bom,

0: eu queria voltar, tudo bem, Pedro, Breno aqui falando contigo, eu queria voltar ao assunto do Briggs, porque faltava algumas coisas para perguntar. Você citou que qualquer ameaça ao acesso do Fortaleza será contida, será... Enfim, que vocês vão barrar qualquer tipo de ameaça. Eu queria entender que tipo de ameaça, na tua cabeça, na opinião de vocês, o Briggs fazia esse acesso. Por exemplo, porque uma coisa é ele ter uma discordância e conversar com vocês, e discordar e cobrar. Outra coisa é influenciar isso dentro de campo. Então, de que maneira a presença do Briggs e as discordâncias dele causavam uma ameaça ao acesso do Fortaleza, para que o torcedor possa entender no geral?
1: Não, vamos lá. É muito importante a gente dissociar. O Briggs como atleta, pra gente foi muito ruim perder. Porque ele é um cara que se entrega, que se dedica. Ele é um líder natural. A gente entendia que ele era uma figura muito importante dentro de campo. E até hoje entendo. O Briggs, ele ficou no clube do rebaixamento pra cá. Justamente porque a gente entendia que ele tinha essa característica. E uma característica que também dialoga com a equipe que a gente quer criar. Mas existe um ponto aí que é o que acontece da porta para dentro, ou fora do gramado, como a gente pode dizer. Quando é colocada uma condição em que eu preciso receber, se eu não receber, eu não jogo, você está colocando o clube contra a parede. E aí eu trouxe essa reflexão para um debate, com o conselho de administração, com as pessoas da associação, com as lideranças. O que que a gente faz? Existe um atleta que está condicionando a presença dele numa partida pelo recebimento da luva, e existe todos os outros que não estão fazendo isso. A partir do momento em que foi criado esse cenário, a relação ficou insustentável. Eu não posso resolver esse problema, porque para pagar todo mundo eu não tenho dinheiro, e reforço que a gente está priorizando salário e direito de imagem, e o atleta firmou a posição nessa questão. Uma vez que ele firma a posição nessa questão, eu preciso optar pelo clube, pela estabilidade do clube. A estabilidade do clube é a seguinte: não, isso não vai acontecer, essa é a decisão da instituição, nós não podemos fazer nada. E a partir daí, as decisões tomadas por ele foram insustentáveis. Aí ficou inviável manter uma relação profissional que pudesse ser agradável, que pudesse ser possível. Porque o que aconteceu desestabilizou qualquer tipo de relacionamento com o grupo. É aí que está o ponto. Quando gera uma ameaça para a estabilidade da instituição, o clube sempre na frente. O clube sempre acima dos indivíduos. O que ganha jogo é equipe. O que ganha jogo é grupo. Nenhum jogador sozinho vai resolver isso. E aí a gente sempre vai escolher o Fortaleza.
0: Deixa eu te perguntar, você falou em relação ao que ele falou que não jogaria caso não recebesse as luvas. E isso aconteceu, não, ele não viajou para o jogo contra o CRB. Mas depois ele joga contra o Sport. Houve alguma conversa para convencê-lo a jogar então o jogo em casa? Porque há um hiato aí onde ele volta a jogar, ele volta a atuar.
1: Não, a ameaça aconteceu que ele não viajaria para o jogo contra o Atlético Goianiense.
2: O próximo.
1: Exato. Mas aí ameaçou, né? Quando você entra nessa linha, aí se torna insustentável. Aí eu preciso compartilhar com as lideranças do clube, e a opinião, não é uma opinião individual, apenas o Pedro Martins. As pessoas que comandam o clube falaram: ó, nós somos Fortaleza. E quando você coloca o Fortaleza em segundo lugar, o campo sente. Então nós vamos colocar o Fortaleza em primeiro lugar.
3: Pedro,
4: só uma dúvida rapidinho, Alexandre, em relação a esse ponto. Você fala da relação que ficou estremecida de fato com o Briggs e as lideranças que resolvem as soluções do Fortaleza. Com o elenco, funcionava de outra forma, ou também era insustentável com os outros funcionários. Existia essa relação também? Se isso afetou essas atitudes dele, do atleta, ditas por você, afetou a convivência com as outras pessoas além da SAF?
1: Não, eu tô aqui para falar num caso específico. Uhum. Ele fez uma ameaça, o clube falou não. Perante o não, ele tomou algumas decisões dentro do centro de treinamento, que fez com que a relação ficasse, sim, insustentável. Então, assim, isso, caso o clube aceitasse, geraria um desequilíbrio perante o restante do grupo. Isso nós não vamos fazer. Isso é inadmissível, porque aí é você colocar o Fortaleza em segundo lugar.
3: Pedro, eu ia só te perguntar, aproveitando, né? Bom dia, Alexandre Mota aqui. A gente já começou falando sobre essa situação, né, do Briggs. E ontem o Carpini falou muito sobre formar novas lideranças, né? O grupo pode formar novas lideranças. Ontem foi a primeira resposta do elenco após esse episódio. E eu vi o elenco muito compromissado com o objetivo, né, de acesso.

0: te perguntar nesse sentido, né? Dentro do vestiário houve um grande impacto? Alguém procurou você, algum outro líder? A gente viu já que o capitão se tornou o João Ricardo, né? Que é um jogador que também já tem mais lastro de clube. Então, como é que ficou essa relação só de contato do elenco junto à SAF também? Ou todo mundo entendeu a posição do clube e pra frente?
1: Não, a gente explicou a posição, né, do clube, explicou tudo que está sendo falado aqui, a gente explicou, e eles também viram o posicionamento do clube. E a partir daí, página virada. Né? O clube tem lideranças importantes, o João Ricardo é uma, o Lucas Sacha, o Gasal tem uma posição importante, e tantos outros, né? E o que o Thiago Carpini falou é justamente isso, né? Muitas vezes quem está da porta para fora identifica e visualiza apenas uma liderança, mas da porta para dentro tem muita gente importante, cada um ao seu estilo, né? Cada um à sua maneira, mas que se o clube hoje está onde está e está batendo todas as suas metas no aspecto desportivo, isso é fruto de muita gente que está construindo o clube ali dentro e muito jogador que está engajado, muito engajado com esse objetivo do clube.
0: E só aproveitando também sobre, já saindo dessa seara, mas falando ainda muito sobre um tema que acho que desde a tua chegada esse tema é muito batido, né? Que é a questão da saúde financeira do Fortaleza. Como é que está a situação? Você começou falando aí, quando você estava explicando sobre a situação do Brits, que até outros jogadores também possuem débitos, né? Existem dívidas com relação ao período passado. A sensação é de que o Fortaleza, ele desmoronou do ano passado para cá em termos financeiros, né? As coisas realmente causaram muito impacto. E eu te pergunto, né, de forma bem sincera, qual a situação financeira do Fortaleza? Eu vou trazer só um contexto. Você tem uma vivência, né, de um cara que trabalhou em clubes, e eu até acho que a sua carreira, a sua trajetória é muito insana mesmo. Porque você foi para contextos muito difíceis. O Cruzeiro era muito difícil, o Santos estava quebrado também quando você passou por lá. Tem uma formação junto ao Atlético Paranaense, né, então... A situação do Fortaleza, você viu, ela era pior até do que o cenário do Cruzeiro, por exemplo? Qual é a realidade da questão financeira do Fortaleza?
1: A gente tem falado, né, desde o início do ano, e é muito importante deixar muito claro na cabeça das pessoas, né, porque existe uma dificuldade financeira que é nítida e evidente, porque o clube caiu da segunda divisão e ele caiu com uma folha salarial muito alta. E além disso, existem dívidas que precisam ser tratadas. E a gente não vai resolver esse problema apenas de uma vez. E às vezes fica essa sensação, né? Ah, vendeu 2, 3 jogadores lá, tá tudo certo, tá bem, agora, né? Tá tudo resolvido. Não é verdade. Isso não procede. O que está acontecendo hoje, diferentemente do que estava acontecendo em janeiro? Hoje a gente tem previsibilidade. A gente já está entendendo melhor o problema. Mas ele é grande. Então, assim, não é uma solução simples, não é uma solução fácil. O que a gente tem procurado fazer é dividir por fases. Esse ano a gente precisa pagar salário e direito de imagem. A gente precisa atravessar esse ano e pavimentar o nosso acesso. Essa é a principal tarefa. A partir daí, voltando para a Série A, a gente vai começar a atacar a outra estrutura de dívida, porque tem outro tipo de dívida. Hoje o Fortaleza ele não está pagando dívida. A gente está gerindo essa dívida. Porque não tem dinheiro para pagar dívida. A gente está sem o patrocínio Master, a gente está com uma receita de dia de jogo menor do que a gente estava esperando, a gente está com muita dificuldade em conseguir outras possibilidades que façam entrada de caixa no clube, e tudo isso gera impacto. Mas o que é o nosso ponto principal? Vamos atravessar o ano. Vamos passar por ele, porque lá no final... Se a gente olhar para trás e o Fortaleza estiver na Série A, pronto, a gente pode respirar e ir para a segunda fase da reconstrução. A primeira fase da reconstrução é gestão de caos. Agora, nós vamos ficar sentados chorando e reclamando? Não, nós vamos atrás de solução, nós vamos atrás de encontrar alternativas para a gente prometer aquela nossa grande tarefa lá do início, fazer a máquina andar. Passar estabilidade para os jogadores. Deixar o ambiente tranquilo, porque ambiente tranquilo ganha jogo. Se daqui a pouco a gente tiver 2 meses de salário de imagem atrasada, cara, aí começa a refletir no campo. Né? Essa é a nossa principal tarefa. A fase 1, vamos passar pelo ano de 26. A fase 2, 27, vamos começar a olhar e como nós vamos lidar com a outra estrutura de dívida do Fortaleza, que é a dívida de médio prazo. A gente precisa

0: deixar muito claro pro torcedor que esse é um momento inédito na história do clube. Porque o Fortaleza, ele passou por muita dificuldade, eu já escutei as histórias lá de trás. Mas ele nunca teve uma dívida do tamanho que ele tem agora. Então, para problemas desse tamanho, as soluções também são diferentes. A gente não pode buscar as mesmas soluções que a gente buscou lá atrás para um problema desse tamanho. É uma nova realidade. É uma realidade dolorosa, é uma realidade complicada, mas eu prefiro enfrentar a realidade, bater de frente com ela e muitas vezes até tomar decisões impopulares, mas olhar para trás e falar, o clube está navegando bem. Tem muito clube aí, mas muito mesmo, que tá varrendo a poeira para debaixo do tapete. Isso eu não vou fazer.
1: Ei, Pedro, e assim, alguma das alternativas é essa aí, a venda do mando de campo do jogo contra o Palmeiras? Tem essa ideia, nessa previsão, pensando nessa nova realidade financeira do clube?
0: É uma das alternativas. Eu sei que é uma decisão dura, é uma decisão difícil, foi amplamente discutida da porta para dentro. Muita gente falando que a gente iria sofrer crítica, levar porrada, que a torcida ia contra essa decisão. Mas aí aqui eu deixo uma reflexão para vocês. A gente prefere levar porrada ou a gente prefere deixar os jogadores em dia? Porque não tem outro caminho. Entre levar porrada e deixar o clube funcionando bem, eu levo a porrada. Eu sempre vou tomar a decisão para o bem do clube. Porque o meu compromisso com essa instituição é, no final do ano, olhar para trás e falar, cara, eu fiz tudo. Absolutamente tudo para deixar o Fortaleza na Série A. É garantia de que vai deixar? Não, porque é futebol. Mas o meu compromisso, eu preciso botar a cabeça no travesseiro e falar, cara, eu fiz absolutamente tudo para esse clube funcionar bem em 2026. E é isso que a gente vem procurando fazer. E essa decisão foi muito discutida. Ela tá pronta? Ela não tá. Porque a CBF precisa aprovar, tem uma série de documentos. Mas como ela já foi publicada, é importante o torcedor saber que não existe outro caminho. O valor de 2 milhões, mais ou menos, que é o que a gente está fechando, é um mês do que a gente tinha de patrocínio master no ano passado. A gente está sem patrocínio master. A gente está sem receita de dia de jogo. Não vai sair dinheiro de outro lugar. Então são decisões duras que a gente está tomando, mas é pro bem do clube. E o torcedor sabe disso. Ele sabe que o que vai fazer a diferença no final é ter os jogadores bem, com a cabeça só focada na partida, para ganhar os jogos que a gente precisa ganhar.
1: Pera, aproveitando bem rapidinho, vou já passar a bola aqui de novo, atropelando aqui, desculpa.
2: Que isso?
1: Pensando nisso também, falando de pouca receita no estádio, no Castelão, eu sei que tem a venda dos camarotes ali no Castelão, que é negociado, né? Que não dá para fazer tanta negociação de como transferir pro PV, é um complicado. Mas pensando nisso, mandar os jogos no estádio Presidente Vargas também não seria uma boa alternativa? Ou perderia muito mais por conta dessas placas, das negociações no camarote?
0: A gente fez essa conta e o prejuízo financeiro é maior,
1: né?
0: Além do técnico. A gente precisa colocar a questão técnica também.
1: A estrutura,
0: equilíbrio,
1: né? Também.
0: É assim, se você falar com os jogadores, se você falar com o próprio Thiago Carpini, ali no Castelão, os nossos jogadores, eles se sentem em casa, né? Não que no PV não se sintam, mas entre um e outro, o Castelão, ele tá na frente. E a gente tem demonstrado isso, né? O nosso resultado em casa na Série B tem sido expressivo. Né? Então, todos esses equilíbrios a gente faz, mas esse é sempre um ponto que está sendo avaliado, tem que ser refletido, tem que ser discutido. Quando não tem dinheiro e a gente conta centavo, tem muito debate na mesa. Né? A gente troca muita ideia com muita gente, justamente para que não sejam decisões descontextualizadas ou individuais. A gente sempre coloca todos os setores na mesa e fala, cara, qual que é o melhor caminho que a gente vai escolher para o Fortaleza? E eu acredito que a gente tem conseguido atingir bons resultados com essa maneira de trabalhar.
3: Pedro Martins, CEO do Fortaleza, ao vivo com a gente no Jogada Primeiro Tempo. Pedro, eu vou puxar o gancho que você falou. Você disse que entre organizar o clube e levar porrada, prefere aguentar as pancadas. Mas aí a gente entra num outro ponto, que é a conexão do clube com o torcedor. Eu acho que um dos reflexos que a gente está vendo, mesmo com o Fortaleza dentro do G6, tendo sido finalista da Copa Nordeste, tendo sido campeão cearense, o público está baixo, é um reflexo de que há uma desconexão, porque em tese, pelos resultados, o torcedor deveria estar acompanhando. deveria estar chegando, mas ele não está por outros fatores. E você é um dos caras muito criticados dessa gestão. A gente

0: aqui, inclusive, com o nosso chat, e é meio a meio. Tem gente que apoia, tem gente que não apoia. E eu vou pegar essa questão da venda do mando, por exemplo. Você tem aí pelo menos um dilema, que eu acho que é a questão do sócio-torcedor. Porque o Fortaleza, hoje o site não está mais mostrando quantos sócios tem, mas tem uma quantidade grande e são pessoas que mensalmente contribuem com o clube. E na hora que você vende o mando de campo, esses caras estão privados de poder ir para o jogo, porque quem compra vai vender ingresso, quem compra a partida quer lucrar com isso, e também levando para outro estado. Quem quiser ir tem que se deslocar. Então como é que vocês lidam com isso, com esse dilema e também com essa desconexão com a torcida? Porque se por um lado há um esforço que você traz de organizar financeiramente, por outro, algumas decisões que são criticadas pela torcida têm afastado o torcedor do estádio e acho que até mesmo do clube. Como é que vocês discutem isso internamente?
1: Esse é um ponto. É um ponto de preocupação. Nós entendemos que a gente precisa trazer o torcedor para perto, né? Ele precisa se sentir parte e estar conectado com o que está sendo feito pelo clube. Não é uma solução simples, porque eu sinto, né, desde que eu cheguei aqui, que o torcedor ainda sente a dor do rebaixamento e tudo que esse rebaixamento representou, não é simplesmente o rebaixamento em si, mas a representatividade disso. A gente tem trabalhado muito com todas as pessoas que estão há muito tempo aqui no clube, que já vivenciaram todas as fases do Fortaleza, para encontrar caminhos para gerar essa conexão. E é um trabalho imenso, é um trabalho que a gente vai fazer, que a gente tem procurado encontrar meios e formatos. Não é simples fazer quando você tem que tomar decisões impopulares, né? Não é fácil. Muitas vezes eu preciso tomar uma decisão que não satisfaz a torcida, mas que vai equilibrar o clube. E aí a gente sabe que o torcedor quer o clube de volta na Série A. Então, no final do dia, esse é o nosso grande objetivo. Mas saibam, e é importante que o torcedor saiba, que isso está na nossa cabeça todos os dias. Como que a gente consegue trazer o torcedor para perto? Como que ele consegue se sentir parte dessa reconstrução? Né? Eu escutei muitas histórias do... Um dado muito interessante, o nosso último jogo contra a Ponte Preta tinha sido em 2018. A gente tinha 40 mil pessoas no estádio, algo próximo disso, nessa partida, em 2018. Como que a gente reconecta o torcedor com esse sentimento de que esse retorno é um feito grande, né? Como que a gente traz o torcedor que estava habituado a assistir a Libertadores até pouco tempo atrás para ir apoiar o clube contra o Novo Horizontino, né? A gente tem trabalhado muito para gerar essa reconexão. Eu entendo a dor do torcedor, entendo mesmo, e quero buscar as diversas formas de fazer com que ele esteja mais próximo do clube. O presidente Rolim me cobra muito isso também, ele tem trabalhado muito para isso. O presidente Rolim conhece a história do clube de maneira muito ampla, e ele também está muito doído com isso, né? Então, o que a gente faz? Né? Essa é uma reflexão muito grande aí. E com relação à venda do mando, tudo está disposto em contrato, então vai existir, né, a possibilidade do sócio-torcedor estar também presente nesse jogo, caso isso se concretize. Não está concretizado. E a gente vem procurar trabalhar com benefícios para o sócio-torcedor para que ele entenda essa decisão também, né? A gente tenta gerar o equilíbrio aí para que, de alguma maneira, a torcida compreenda que não existe outro formato ou outro modelo para que o clube coloque 2 milhões de maneira tão rápida para dentro, para que a gente não atrase direito de margem de salários.
2: Pedro, falando ainda da saúde financeira do clube, ontem até a gente questionou o Carpini sobre novas peças, já que tem uma negociação envolvendo o Pochettino para deixar o Fortaleza, o Brit saiu, atletas que já estavam remanescentes da Série A com salários altos. Caso o Fortaleza reforce esses outros setores que o Carpini citou ontem, meio campo, mais um setor novo, setor ofensivo, mais um zagueiro, o que diminui no salário desses atletas pode também auxiliar nesse processo financeiro do Fortaleza? Como é que fica essa questão, tendo em vista também que houve a venda do João Lucas e tem outros nomes que estão para ser negociados, que a gente sabe que não estão mais fazendo parte dos planos do clube?
1: A venda do João Lucas é para pagar salário, tá? É somente para isso. Então, assim, não era uma venda que a gente gostaria de fazer. É um jovem talento com bastante potencial. Mas já que a gente optou por fazer, se a gente buscar o histórico de vendas de jogadores de base que não tem um histórico no profissional, a venda do João Lucas é uma das mais relevantes no cenário nacional, né? Então, a gente tomou cuidado de fazer uma boa venda. Mas isso é para cá com salário e direito de imagem, tá?

0: todas as outras negociações, eu tenho falado bastante com o Carpini, e ele tá na posição dele de pedir a maior quantidade de peças, porque ele entende e vai querer sempre trabalhar com mais alternativas, mas eu fui muito claro com ele de que a gente só vai fazer se equilibrar a balança. Porque qualquer desequilíbrio que possa gerar na balança, aí a gente vai de novo correr para soluções alternativas para não atrasar salário, né? Então, eu não vou aqui falar que nós vamos conseguir entregar todas as posições que ele está pedindo, porque seria irresponsável. A gente está fazendo passo a passo, a gente está dando prioridade para o centroavante, vamos trazer um zagueiro, e a partir daí, perante as entradas e saídas, a gente vai ajustando.
1: Pedro, só em cima disso, Denise, como é, hoje, enquanto vocês conseguiram enxugar, quanto é que está a folha do Fortaleza e que margem vocês ainda têm para ir no mercado?
0: A folha do Fortaleza era de 14 milhões ano passado, né? A gente teve uma redução para algo próximo de 5, né? Como não está concretizado as coisas, essas transferências que estão acontecendo, o que, que a gente já formalizou? A chegada do Pedro Henrique. A venda do João Lucas não foi assinada, ela vazou, né? A negociação do Pochettino não foi concretizada, né? Nada disso foi concretizado. Então eu não consigo cravar. Eu, como gestor, eu só acredito nas coisas quando os contratos estão devidamente assinados. Quantas vezes a gente já viu que foi falado e depois não se concretiza? Então, muitas vezes, no futebol, as pessoas falam, não, faz e depois a gente vê como que resolve. Eu não vou fazer isso. Porque depois, uma operação de saída não acontece, e aí que o desencaixe aparece. Aí que falta o dinheiro. Aí que acaba o dinheiro. Muitas vezes a gente pergunta, mas como que acaba o dinheiro no clube de futebol? É quando você toma uma decisão emocional. É quando você toma uma decisão que não está casada com a sua projeção financeira e aí a máquina explode. Esse é o perigo do clube de futebol. Porque é um jogo de emoções. E esse jogo de emoções, ele te leva a tomar decisões emocionadas e não racionais. No momento que o Fortaleza está hoje, eu preciso tomar decisão racional. Se eu tomar decisão emocional, se a quem sentar nessa cadeira aqui ficar tomando decisão emocional, a dívida do Fortaleza dobra. E quantos clubes a gente já viu aí que disputaram Libertadores, que tiveram certa relevância no cenário nacional e hoje estão na Série C? Se a gente não acordar e não perceber isso, é um estalo de dedos e o clube está num buraco muito maior. Esse é o alerta que a gente precisa passar.
2: Uma dívida de aproximadamente quanto, hein, Pedro? Assim, aproximado, assim.
0: É uma dívida que tende a bater na casa dos 300 milhões de reais, somado tudo.
2: Né? Somado tudo, né?
3: Pedro, até você falou aí sobre acabou o dinheiro. Eu lembrei daquele primeiro vídeo que você divulgou, falando sobre esse dinheiro de fato que acabou. E o torcedor ficou naquela dúvida, né? Justamente como é que esse dinheiro acabou. Você podia explicar, pelo menos, nesse contexto do que acabou e como é que o Fortaleza tem se organizado e também sobre esse patrocinador master. É algo que o torcedor questiona, a gente também fica sem entender, né? Já ouvimos em relação a que o cenário nacional, alguns clubes não têm, mas o que é que o Fortaleza tem feito para conseguir o patrocinador master? A gente já percebeu que o setor comercial consegue ali em jogos muito importantes, no final do Cearense, colocou alguns patrocínios pontuais, mas como fidelizar esses pontuais para se tornar, por exemplo, um patrocinador master?
0: Então, a questão do patrocinador master, ela é muito delicada, porque a indústria mudou, né? Até ano passado, o clube tinha um patrocínio extremamente relevante na camisa. E era uma... Até ano passado, todos os clubes eles tinham procura das casas de bet. As casas de bet faziam fila. Eu quero te patrocinar. Então, era uma abordagem. O mercado vinha te procurar. E de uma maneira rápida, e foi muito rápida mesmo, devido à regulação, uma nova regulação que aconteceu no mercado de bets, e devido a um ano de Copa do Mundo, essas empresas elas centralizaram todos os recursos dela num grande evento. E isso fez com que o mercado, que estava inflacionado, é importante falar que ele estava inflacionado, os clubes estavam recebendo mais do que deveriam, mas ele secou. Não é que ele teve uma queda de 15%, quando a gente fala de uma crise de determinado mercado, caiu 15%, 20%. Não, ele secou. Ele saiu de 100 para 0. E isso aconteceu no ano que o Fortaleza está na Série B. Nosso departamento comercial está buscando muito, está trabalhando muito e o clube recorreu muitas vezes a patrocínios pontuais para tentar fidelizar algumas marcas, né? E essas marcas diversas vezes falaram, pô, o retorno que o Fortaleza nos dá é impressionante. A torcida do Fortaleza é enorme, a

0: A gente vê que o engajamento da torcida nas redes sociais, com as atividades, é muito bom. Mas eu não tenho dinheiro para pagar e nem para te oferecer 50% do que você está pedindo. Então a gente. Não é que o clube parou de buscar, ele continua buscando. Mas ele tem, acaba recorrendo a alguns patrocínios pontuais, que aí são valores muito distantes do que a gente imagina. Né? Então esse é um ponto importante. É, com relação ao acabou o dinheiro, né, que foi o que acabou viralizando, o nosso grande objetivo tem sido tentar explicar para o torcedor que essa queda financeira é porque o Fortaleza ele viveu 7 anos de Série A. E nesses 7 anos, ele teve um crescimento absurdo e ele aumentou a sua estrutura de custo. Você aumenta a sua estrutura de funcionamento, você começa a pagar maiores salários para treinadores, para jogadores, você começa a assumir compromissos mais longos, contando com a presença na Série A. E você desfazer disso gera uma dívida. Então, assim, muitas vezes eu consigo vender um jogador, ó, estamos vendendo determinado atleta para que a gente não consiga mais ficar com esse custo. Mas existiam jogadores que tinham contratos mais longos e salários altos. E o mercado não absorvia. E aí, quando não absorve, gera dívida. Né? E isso tudo que vai ser gerenciado pelo clube ao longo de bastante tempo. Não é somente esse ano. Né? Então, é uma mudança de tamanho. Estou falando em termos de estrutura de custo. Né? É, você tem que diminuir o custo, você tem que readequar, transformar isso em algo mais enxuto e recomeçar. Esse é o peso do rebaixamento.
1: A minha grande questão, Pedro, é porque essa sua fala talvez seja o que é difícil do torcedor absorver. Porque a gente está falando de 7 anos de Série A, né? E aí passa a sensação de que não existia nada. É como se ele foi rebaixado e tudo acabou. Então, a sensação que eu tenho é de que, no último ano, a gestão do Fortaleza, que você não fazia parte, fez assim. Vou dar tudo, diversos salários extraordinários, e o clube realmente quebrou. Essa é a grande questão, né? Acho que isso é difícil até da gente, no início, né, em janeiro. Nós tínhamos muita dificuldade para falar sobre o Fortaleza, porque nós falávamos sobre um castelo de areia. Parecia um conto de fadas. É como se o Fortaleza tivesse vislumbrado em 2025. E tá pegando, né, e pagando por isso até agora. E aí a minha grande questão é isso. Como você se deparou com o clube? Você se deparou com uma situação muito pior do que você imaginava? Porque você também era alguém que estava no mercado. Você também era alguém que ouvia falar do Fortaleza. A gente que estava perto do clube, no sentido de fazer a cobertura do dia a dia, a gente não entendia. Você também se deparou com esse contexto de dizer que o cenário é muito pior do que o Fortaleza parece apresentar. E aí a gente entra num problema grave que o clube precisa trabalhar esse ano, que não é só a parte financeira, mas também a parte da transparência, né? Porque isso, por si só, gerou uma ranhura muito grande. Pô, vocês me venderam um clube que não existe. E aí, como é que fica? Então, como é que você observou também isso no início? Porque hoje a gente marca um semestre de trabalho também do Pedro Martins.
0: Eu avalio o crescimento do Fortaleza em 2 ciclos. Teve um ciclo que o clube sai da Série C e ele faz um crescimento absurdo a chegar na Série A e se estabelecer num grupo de equipes intermediárias na Série A, que eu avalio que foi como um exemplo de gestão. Porque foi um crescimento muito rápido e bem sustentado, fazendo boas vendas, com um perfil de elenco bem estabelecido, né? Aquele time vibrante, aguerrido, a gente via naquela cara ali do Fortaleza que fez esse crescimento, né? E eu acredito que a partir do momento em que o clube chegou lá, ele começou a tomar algumas decisões que foram erradas. Algumas decisões que contaram com a estabilidade em um grupo que é muito difícil de ficar. É uma estabilidade que você está pensando assim, ó, cara, ano que vem a gente vai bater ali um G10 de novo. Ano que vem ali a gente vai bater uma Libertadores de novo. Quando você projeta isso já para a próxima temporada, você está projetando receitas, contando com aquilo, e você projeta custos com aquilo. E o Campeonato Brasileiro, a maneira como as coisas têm acontecido, os clubes eles têm inflacionado muito a folha salarial. A sua estrutura de custos ela ficou muito mais complicada. E a partir do momento que o Fortaleza chegou nesse lugar, em que ele entrou nesse ciclo, a queda ela ficou muito mais perigosa. E aí o clube precisava ficar sim ou sim na Série A. Porque se ele

0: não ficasse, de fato, o buraco ia ser maior. Qual que é o aprendizado? E aí eu acho que é aprendizado, não é aqui apontar dedo ou falar que a culpa é de um ou de outro. Eu acho que é um aprendizado porque foi um clube que cresceu rápido. E todo crescimento rápido, ele deve gerar aprendizados. O aprendizado é o seguinte: o Fortaleza, ele precisa ser um clube vendedor, um clube formador e um clube que sempre vai trabalhar com um determinado perfil de jogador. A gente precisa ser um clube que vai, ou você termina de formar esse jogador e vende, ou você forma ele na casa e vende. Você não segura o atleta, você não aumenta os salários. Chegou uma hora que o jogador está indo muito bem e a torcida vai te criticar se você vender esse jogador. Você recebe a crítica e vende, porque a partir daí você não inflaciona a sua estrutura de custo. Esse é um grande aprendizado, e o Bruno Caos, que é o nosso presidente do conselho, ele tem falado muito sobre isso. Esse é o aprendizado que o Fortaleza precisa levar para o resto da sua vida, da sua existência. O Fortaleza não é um clube gastador. Ele tem que ser um clube formador e vendedor, sempre. E é isso que a gente está tentando reconstruir. É essa identidade, é essa essência, que não precisa ser de uma pessoa. Não é porque o Pedro quer, não é porque o Bruno Caos quer, ou que o Rolim quer. Não, não. Isso tem que estar no estatuto do clube. Vamos encontrar meios e formatos de fazer com que essa seja a identidade do Fortaleza e isso não seja modificado nunca mais? Esse é um grande desafio. Porque aí você, com essas travas, você equilibra o dinheiro. É muito importante ressaltar: salário alto, salários gigantescos, não devem ser praticados pelo Fortaleza nunca. Nunca. Deixa isso para os Flamengo, para os Palmeiras, para os Corinthians. Esse sim, eles têm uma estrutura de receita para fazer isso. O Fortaleza não. A nossa equipe, ela precisa ser muito bem enxuta. Nós vamos brigar. E dá para brigar. Se você for competente, você consegue brigar pela Libertadores. Você consegue ter grandes sonhos atuando desse jeito. É só a gente olhar Atlético Paranaense, por exemplo. Que é um clube que consegue equilibrar bem essa estrutura de custo e essa estrutura de funcionamento. Então, assim, eu acho que esse é um marco da história do clube. Existem marcos positivos e marcos negativos, né? Os marcos positivos a gente lembra bastante, né? E eu escuto muitas histórias de grandes jogos aqui. O marco negativo a gente também precisa guardar no coração. E o marco negativo é o aprendizado de como a gente deve lidar com a nossa folha de custos, que tipo de jogador que a gente tem que contratar, que tipo de decisão que a gente tem que tomar, porque aí você não explode o clube, aí você se mantém saudável. Porque no final do dia, eu sei que o torcedor quer ter grandes sonhos novamente, mas ele quer o clube dele bem, ele quer o clube dele bem gerido, ele quer o clube dele pagando salário em dia. Às vezes a grande contratação, aquela que enche o estádio, ela é bonita, ela é legal, só que ela é passageira, essa alegria ela passa. O que que fica lá no fundo do coração do torcedor? Ele quer ter o orgulho, ele quer ter o sentimento de falar bem do clube dele. E falar bem do seu clube é ver que o seu clube vai existir bem, não só o próximo ano, os próximos 10 anos. Esse é o compromisso dessa gestão.
1: E assim, Pedro, a impressão pelo menos que dá assim, é como se a gestão atual, né, como se estivesse, entre aspas, pagando algumas atitudes impensadas, né, algumas atitudes que tiveram consequências ruins, principalmente no ano passado. Né, quando você fala sobre contratações, né, isso é a impressão que pelo menos eu estou tendo. Né, quando se fala de contratações absurdas, a gente tem nomes aqui que vieram do ano passado, da gestão passada, e que é como se hoje vocês estivessem tentando melhorar uma situação financeira que está muito difícil, e por consequência de algumas atitudes que agora levam como aprendizado para o Fortaleza continuar no crescimento.
0: O clube ele precisa preservar muita coisa boa que foi feita. Porque foi.
1: Sim, sim.
0: Ninguém sai da Série C e bate Libertadores, não, Libertadores só fazendo besteira. Não, não, tem muita coisa boa que foi feita.
1: Né?
0: Isso gera aprendizado. Então, assim, e as coisas boas, elas precisam ser guardadas, preservadas. Isso precisa ser identidade e cultura do clube. Só que as coisas ruins também. Não existe perfeição. Então, o que foi feito de ruim, a gente aprende, a gente olha pra trás. Porque, assim, o grande ponto... E eu já passei em muitos clubes, né?

0: Muitas vezes a troca. Você troca os dirigentes, troca os treinadores, troca... E a memória, ela se passa. E aí os clubes daqui a pouco estão cometendo os mesmos erros de novo e de novo e de novo. E aí você escuta o torcedor, mas isso o cara lá atrás já falou e a gente já fez. O desafio da gente aqui, e o meu como gestor, não é vir aqui criar uma nova história. Não, nós estamos aqui para equilibrar. Vamos olhar para trás e ver o que foi feito de bom? Pô, isso aqui nós temos que preservar, isso aqui... E vamos aprender com os nossos erros? E não quer dizer que a gente não vai errar, não, mas vamos errar diferente. Vamos cometer erros diferentes. Porque se a gente começar a cometer erros diferentes, você gera novos aprendizados e aí o clube vai andando pra frente. O clube vai melhorando. Então é importante a gente falar que, assim, isso também representa um passo à frente pro clube. A gente precisa melhorar. Ah, foi ruim, teve rebaixamento, a gente tá vendo, tem notícias, muita notícia ruim que a gente pode vender o mando de jogo... Que o clube tá sem dinheiro e foi contada uma história de que ele teve dinheiro. Tá. A gente sabe disso. E o que, que nós vamos fazer com isso? Vamos olhar pra frente. Vamos aprender. Vamos enfrentar. Tem que enfrentar. Não adianta botar pra debaixo do tapete e falar... Calma aí, torcida. Tá tudo bem. A gente vai voltar a ser aquele clube da Libertadores. A gente pode até ser. Nós vamos voltar. Mas enfrentando a realidade. Enfrenta a realidade. Aprende. E constrói o futuro. Não tem outra saída. Pelo menos eu não consigo enxergar outra saída.
1: Pedro Martins, CEO do Fortaleza, ao vivo com a gente no Jogada Primeiro Tempo. Vou pegar dois ganchos que você deu. Você falou primeiro da questão de que o Fortaleza não pode pagar super salários e, obviamente, que na situação atual de Série B não dá. É, com a saída do Brits e do Pochettino não concretizada ainda, mas muito encaminhada, o Fortaleza tem hoje um teto salarial estabelecido para a Série B, de onde ele não pode passar. E a outra pergunta, eu não sei exatamente se você é a pessoa mais... cabível para responder, mas eu acho que passa por isso também, né? Porque o Alexandre estava falando da questão de transparência, que é uma coisa que o torcedor tem batido na tecla desde o começo da temporada. Primeiro com as saídas, os contratos, as rescisões não foram tão explicadas. Geralmente o clube publica notas extremamente frias, notas que não detalham as coisas quando são as decisões tomadas. Na própria situação do Brits, por exemplo, alguns torcedores foram escolhidos para saber a situação, porque o pessoal da mídia independente, e aí nada contra eles, eles foram convidados para estar lá, são todos, têm uma boa relação com a gente, mas eles são torcedores e foram, vocês escolheram alguns torcedores para saber do assunto, enquanto 2 milhões de torcedores, que era a torcida do Fortaleza, ficou sabendo de alguma coisa agora, quando você conversou com a gente aqui no Jogada Primeiro Tempo. Então, como é que vocês pretendem se comunicar melhor com o torcedor, ser mais transparente com o torcedor? Porque eu acho que o torcedor se sente distante muito por isso também. Por não ter detalhamento, por não ter pelo menos um conhecimento básico do que, por que aquela decisão foi tomada, o que motivou decisão A, B ou C do Fortaleza.
0: Bom, fazer um ajuste importante aí na tua fala, tá? Porque os torcedores da mídia independente não foram escolhidos para falar sobre esse caso.
1: Não, para estar lá, para ser colocado para eles.
0: Eu vou explicar. Desde a minha chegada, e aí nós temos aqui os representantes do Departamento de Comunicação, a gente vem construindo algumas agendas com públicos distintos. Então, assim, a gente construiu uma agenda ali perto de março, creio eu, com as editorias do jornal. Inclusive vocês estavam presentes. Conversamos ali, apresentamos o projeto do clube e o que estava sendo feito. Muitas vezes até dando um pouco mais de contexto sobre o que foram as rescisões, o que foi a janela de transferências, dando um pouco mais de contexto sobre o cenário financeiro. Depois que a gente fez com as editorias, surgiu também uma demanda para a gente conversar com a mídia independente. Porém, a gente já teve 42 jogos nesses últimos 6 meses. Eu viajei em praticamente todos com a equipe. A agenda não casou. E aí a gente foi postergando, e a gente fez a reunião com a mídia independente para falar sobre a gestão do clube. A gente não reuniu ninguém para falar sobre o caso do Brits. Não faríamos isso e nem é o nosso perfil. A gente fez um encontro para falar sobre a gestão do clube. E ali foram tratados diversos assuntos. Porém, casou de que naquela semana tinha acontecido o evento do Brits. E eu tive que responder aquela pergunta, assim como eu estou respondendo a pergunta de todos aqui. E ali foi tratado, foi explicado o que estava acontecendo. Como era um assunto quente, o que aconteceu? Eles saíram daquela reunião e publicaram seus vídeos e tudo mais. Então, é importante que a gente saiba que foi uma ocasionalidade, mas não foi um evento específico para tratar isso. Porém, esclarecendo esse assunto, você está certo. Essa é uma demanda da

0: torcida sobre transparência. E acredito eu que não é uma demanda apenas desse ano. É uma demanda que vem acontecendo já há algum tempo. Qual que é o ponto? Transparência você não constrói com uma nota oficial falando quanto que foi, qual que é o valor que foi construído naquela transferência ou como que a operação aconteceu. A minha avaliação é que transparência é uma sequência de atos. É um comportamento. Você demonstra transparência construindo um relacionamento com o torcedor. Hoje é o melhor que poderia ser? Não. Assumo que não é o melhor que poderia ser. Poderíamos ser mais transparentes nesse aspecto? Poderíamos. Só que nós estamos tomando algumas decisões que tem cláusulas contratuais em contratos que eu não posso divulgar. O caso do Brits foi tratado especificamente pelo departamento jurídico que a gente não pode divulgar. Então existem algumas travas. Eu acredito que a transparência ela é criada em eventos como esse aqui também. Em que eu estou sentado com vocês explicando o que está acontecendo no clube. E esse é o nosso grande desafio daqui para frente. De ter mais eventos, não só o Pedro Martins aqui, mas também outras figuras que representam a gestão do clube, para falar sobre o clube, para explicar sobre o clube. Então eu não acredito que é uma nota oficial que vai resolver a questão da transparência. É uma postura contínua e constante que a gente está trabalhando para resolver.
1: A do teto salarial que tinha feito antes.
0: É muito difícil a gente falar de teto salarial especificamente, porque nós estamos falando de contratos que vieram da Série A. Nós estamos trabalhando para ter, tá? Para ter faixas de salários específicas, dependendo do perfil do atleta, né? Esse é o sonho. Mas esse é um reajuste, um rearranjo. Então ainda tem salários de Série A, com atletas que estão disputando a Série B com salários de Série A, isso ainda existe.
2: Pedro, só uma dúvida que eu fiquei quando você falou da questão dos contratos, os salários altos que vieram do ano passado e que o mercado não suportava e que o Fortaleza precisou fazer negociações, como a gente viu as saídas, e que segue ao longo dos anos. Então isso significa que alguns desses atletas que deixaram o Fortaleza, que estavam na temporada passada, essa dívida, o Fortaleza parcelou com a maioria deles e segue a mais ou menos até que ano? Qual é a estimativa para encerrar essa dívida com esses atletas que deixaram o clube?
0: Existem parcelamentos feitos até final de 28.
3: Pedro, qual é a maior dificuldade de encontrar um patrocinador master?
0: É o mercado. O mercado, eu acredito que o mercado ele vai se reajustar. Porque as outras empresas que antes participavam no futebol, então antes a gente olhava a camisa dos clubes, tinha banco, tinha
3: casa de apostas também.
0: Empresa de bebida e tal. Mas quando entrou a casa de aposta, eles dominaram. E aí as outras indústrias, os outros mercados falaram, opa, futebol não é mais comigo, camisa de clube não é mais comigo. Eu vou realocar o meu orçamento em outros ativos. Vou colocar meu dinheiro em outro lugar. Agora essas outras empresas estão começando a perceber que dá para voltar a falar com futebol. Porque o valor diminuiu e a relação que antes era prioritária com Betis acabou. Então hoje a gente vai poder dialogar. Só que isso é um reajuste. Muitas empresas elas definem o orçamento do ano delas em setembro. Então assim, em setembro desse ano, muitas empresas vão começar a falar como que eu vou alocar minha verba de publicidade para 2027. Então a gente está conversando com um mercado que já tomou a sua decisão em setembro de 25. Por isso que fica mais complicado, né? Então a gente está tentando, não é que o clube parou e falou, ah, vamos ficar sem master. É um trabalho contínuo e constante. Porém, a gente está lidando com outras indústrias que já tomaram as decisões com relação a patrocínio no ano passado e as que tomavam decisão com relação a patrocínio de futebol saíram do futebol, em grande parte. Né? As bets diminuíram, tiraram o pé e eu tenho sérias dúvidas se elas vão voltar da maneira como elas se comportavam antigamente.
4: Pedro, a gente falou agora há pouco também sobre essa questão salarial, né, e salários de Série A dentro de um contexto de Série B. E como isso é meio que você herdou isso, né? É um legado ruim de uma gestão anterior após o rebaixamento. Porque se tivesse permanecido na Série A, talvez ninguém nem soubesse sobre toda essa conjuntura. E aí tem um jogador específico, né? E a gente já falou sobre ele aqui em algum momento, sobre ele ser o capitão do Fortaleza hoje, que é o João Ricardo, né? Só que em um momento específico também ele poderia ser um jogador a sair, né? Para aliviar a folha salarial. Como é que se deu essa negociação e essa decisão também da manutenção dele entendendo toda essa situação, né, de necessidade de

0: reajuste financeiro da folha, e entendendo também que a tendência é que mais jogadores saiam, jogadores talvez que não estejam sendo aproveitados, para tentar equilibrar essa balança.
1: É óbvio, né? Assim, ainda existem algumas possibilidades de saída, principalmente jogadores que têm uma remuneração mais alta e não estão jogando muito, né? O caso do João Ricardo realmente teve a possibilidade dele ir para o Corinthians. Teve uma negociação existente. Eu acredito que a maneira como foi conduzido com relação à lesão que ele estava voltando não foi a melhor, porque a gente está vendo ele jogando e jogando muito bem, né? Então, a gente confiou muito no nosso departamento médico e na maneira como o departamento médico tratou esse assunto. Tanto que quando ele voltou, um pouco tempo depois, ele já estava no campo. E é importante ressaltar aqui que o João, quando essa negociação não se concretizou, ele foi muito correto, assim, a postura dele de querer ficar. De falar, não, eu quero de fato devolver o Fortaleza para a Série A. E ele é uma dessas pessoas que está sendo muito paciente com relação aos débitos que a gente tem com ele, né, de luvas, né? E ele tem sido uma liderança muito importante, uma figura importante aí dentro desse contexto. Foi uma negociação que, naquele momento que você está tomando diversas decisões, ela era uma das decisões que precisava ser tomada. Mas hoje eu agradeço que essa transferência não aconteceu, porque está claro e evidente a importância dele dentro e fora de campo.
0: Então é uma situação que as pendências elas serão remanejadas, mas o próprio jogador diz, não, o que vocês podem é isso aqui, e eu aceito isso nesse contexto porque eu estou empenhado com o objetivo de acesso e tudo mais.
1: Ele tem sido muito paciente com relação aos débitos de luvas aí que a gente tem, tem sido uma... não só ele, todos os outros, todos os jogadores que a gente tem aí, compromissos fora salário e imagem, eles têm sido muito pacientes e óbvio que volta e meia tem um questionamento, né? Pô, quando que vocês vão conseguir pagar? Tá? E a nossa ideia, eu tenho sempre falado isso para eles, né? Caso tenha alguma entrada de recurso um pouco melhor, você paga uma parcela, tenta ajustar, né? E vai caminhando, né? Eu não quero, não é um comportamento de quem quer dar um calote, pelo contrário, é um comportamento de quem quer resolver. E quando a gente quer resolver, a gente senta numa cadeira, troca ideias e o diálogo sempre prevalece.
2: Pedro, sobre essa conexão ainda, voltando, né? Na verdade, sobre essa conexão com o torcedor, eu estava aqui dando uma olhada nos comentários no YouTube e tem muitas opiniões, entre elas dessa aproximação que eles falam de, em momentos importantes, ouvir mais o senhor. A gente sabe que você tem um perfil mais discreto, né? Prefere trabalhar mais e aparecer menos, mas explorar isso também de uma forma que o torcedor se sinta mais próximo do próprio Pedro Martins. Como é que você estuda fazer para auxiliar também nessa reconexão? Porque o torcedor questiona muito, fala sobre sentir falta desse contato, um contato mais próximo também com essas lideranças importantes que tomam essas decisões, como é o seu papel.
1: Não, eu tô assumindo aqui um compromisso de que eu vou falar mais, tá? Esses primeiros 6 meses... muita gente tem me perguntado o que eu acho da praia de Fortaleza. Eu falei que eu não conhecia ainda.
3: Homem, tu tem que ir na Praia do Futuro.
1: Não fui ainda, você acredita?
3: Ah, não acredito, não.
2: Lá na Quirais.
3: Ô, Vinícius, falei, tem que levar o homem pra comer um caranguejo. Não comeu um caranguejo ainda, Pedro?
1: Não deu tempo.
3: Não, não acredito, não.
1: Mas a nossa... é isso que eu quero passar, esse termômetro pra vocês. É porque uma vez que você senta na cadeira e entende o tamanho do problema, esse é meu perfil pessoal, tá? Eu me entrego. Eu não vim pra Fortaleza pra passear. Eu vim pra resolver um problema. E aí eu me entrego, eu trabalho bastante, eu fico sem dormir, eu perco algumas noites tentando encontrar soluções. E toda vez que aparece alguma possibilidade de sair e ter oportunidade de ter lazer, eu coloco na frente os problemas que a gente precisa resolver. É óbvio que ninguém vive assim, né? É humanamente impossível, mas esses 6 meses foram assim. E agora a gente precisa também olhar pra fora. Eu olhei muito pra dentro porque o problema da porta pra dentro era grande. Mas eu preciso olhar pra fora, eu preciso falar mais com o torcedor, eu preciso dialogar mais, ele precisa se sentir parte. E eu preciso trazer ele pra dentro do que tá acontecendo no clube. E essa é uma demanda e muita gente já tem me falado isso e eu concordo. É um ponto que a gente precisa melhorar e resolver.
3: A gente está aqui com o Pedro Martins, temos que já liberar aqui o homem.

0: Agora é assim, viu, Pedro? Quem chega no jogado pela primeira vez paga o almoço da equipe. Com problema ou sem problema? Viu?
1: Acabou o dinheiro.
0: Ai, faça isso não, Pedro. Olha aí, Breno.
2: Você ainda pede pra ele pagar o almoço no dia que eu tô aqui. Fica mais complicado pra ele.
0: A gente tá aqui com o Pedro Martins, o CEO do Fortaleza, batendo papo aqui conosco. Então, assim, Pedro, só pra gente até finalizar e liberar você, que tem seus compromissos também. Para a chegada de jogadores, tem que também ter uma receita em relação a essas saídas, né, que a gente está citando agora. Tem alguma expectativa de quantidade, assim, não vai inchar o elenco, mas assim, vai, a gente está em busca de mais um centroavante, de mais um meia, de mais um lateral, tem essa quantidade, assim, de acordo com essa realidade das receitas que vão ser geradas?
1: Eu tenho as prioridades dadas pelo Carpini, não necessariamente todas elas serão cumpridas. Temos centroavante, zagueiro, e ele trouxe a possibilidade de um meia, né? E tudo isso a gente tá vendo aí como que a gente vai poder executar. É isso.
0: Tá aí. Olha, sinta-se sempre que a casa é aberta. Eu acho muito importante quando a gente tem um dirigente, alguém da diretoria executiva aqui, porque o torcedor, ele pede isso. A gente até peça até desculpas, porque tem muitas mensagens aqui, muita coisa o Pedro respondeu. E o torcedor, ele tem esse pertencimento, sabe, Pedro, de ter o Fortaleza com eles. É um torcedor que a gente tem acompanhado aqui muitos anos, aqui o Sistema Verdes Mares, o Fortaleza, e de uma situação muito difícil, que era uma Série C. Você passar 8 anos, quase 8 anos em uma terceira divisão não é fácil, e a forma de como o Fortaleza cresceu em pouco tempo também, a gente pôde acompanhar tudo isso, e o torcedor, ele tem esse pertencimento. Hoje a gente vê o torcedor triste, é muito triste a gente chegar no Castelão para fazer a transmissão aqui da nossa Verdinha e ver o estádio vazio, sabe? A gente entende que tem que ter uma resposta em campo, mas a gente entende também que o torcedor tá um pouco triste com todo esse cenário. Então, quando vem alguém representando, porque hoje você representa o nome ali do Fortaleza, né? E eu sei que Fortaleza é parte de um grupo que ajuda, mas o seu nome tá ali na frente. Então é muito importante, a gente agradece, porque acaba esclarecendo ainda mais e trazendo esse elo de ligação com o torcedor, e que ele volte a fazer festa, porque você já conhece, já viu, ouviu falar, certeza, a festa que a torcida do Fortaleza faz em jogos decisivos, em jogos importantes, e é muito bacana a gente ter esse retorno novamente do torcedor, porque acho aquela história, os dirigentes passam, ídolos vão embora, né, ficam, mas a torcida tá ali, e é a que é a mais sofrida, e é a que menos merece sofrimento, né, Pedro?
1: Eu concordo, e eu enfrentei o Fortaleza algumas vezes, aquele Castelão lotado, e é terrível, né? E eu já vi, né, a gente já teve algumas amostras esse ano, e eu sei, eu já conversei com muitos torcedores por aqui, eu sinto a dor deles, sei que não é fácil, né, esse rebaixamento, lidar com tudo isso, mas a gente sabe que a hora que o Fortaleza precisar, e tá muito perto ali na frente dessa torcida empurrando nessa reta final de Série B pra gente concretizar esse acesso, o Castelão vai estar lotado. Eu acredito nisso, porque essa é a história. Essa é a história dessa torcida, essa é a história dessa relação do torcedor com o clube. Eu sei que tem um momento de dor, mas a gente quer chegar nessa reta final sonhando grande, sonhando com esse acesso, porque ali eu sei que os nossos adversários vão enfrentar um Fortaleza cada vez mais forte e um Castelão lutado.
3: Pedro, muito... só um questionamento. Isso, desculpa, Gatechou. Um questionamento que surgiu aqui no YouTube dos torcedores, porque a gente falou do João Ricardo, mas tinha o Breno, que ficou substituindo o João Ricardo no período de lesão, depois perdeu vaga para o Silvestre e não é mais relacionado. Qual é a real situação dele no Fortaleza?
1: A gente está conversando com o empresário dele, o próprio Breno já demonstrou interesse em ir para um outro clube para poder jogar mais, né? É um baita profissional, um baita cara, e a gente está tentando ajudar aí na melhor maneira possível para que ele se realoque e ele consiga ter mais minutos, que esse é o objetivo na carreira dele agora.
0: Perfeito. Muito obrigada, tá, Pedro? Muito obrigada. Desculpa a brincadeira do almoço, é brincadeirinha, viu? Quem paga o Breno é o rei de Maranguape.
2: Não, peraí.
0: Você tem
3: é o pessoal que agora é chefe.
0: Ai, Vinícius Palheta, né? Responsável por isso, né? Obrigada, tá, Pedro? Seja bem-vindo aqui à casa de vocês. Fique qualquer notícia, qualquer forma de esclarecer ao torcedor, sinta-se à vontade aqui conosco, tá?
1: Muito obrigado e um grande abraço a vocês. Obrigado pela oportunidade.
0: Ok. Meus amigos, esticamos um pouquinho aqui, hein? Hein, diretor? Vamos fazer o seguinte. A minha diretora Bia falou, olha um pouquinho. Primeira vez.

0: A Bia já olhou pro relógio.
1: Bia, não briga. Essa que manda aqui, viu, Pedro?
2: A Bia, ela é a capa de dinheiro aqui.
1: É, olha.
0: Você sabe aquela história de captar dinheiro? Tá aqui, ó, quem capta pra gente.
1: Olha aí, ó. Leve Bia para Fortaleza, que ela sabe como faz o negócio acontecer, né, Bia? O intervalo vai ser ligeirinho, hein? A gente volta já aqui no nosso...

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1: Eita, menino! Eu já estou aqui de volta, meio-dia e 21 minutos, logo com o Félix aqui do Grupo Zelo, porque a gente tem que aproveitar, Félix, essa audiência maravilhosa que nós estamos tendo hoje para falar também de notícias de conforto, de notícias sobre cuidado. 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
1: 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Daniel Farias, vamos lá falar do vozão de Porangabuçu, que o Lucas Mugni já está vestindo de novo a camisa do vozão, hein? Vou só tirar aqui o microfone para não dar microfonia, Bia.
2: Você... Eu gosto que ela vai falando e vai explicando pra galera.
3: Vou virar aqui. Quem sabe faz ao vivo, já
2: quem sabe faz ao vivo, bicho. Olha aí.
1: É porque o torcedor que tá em casa acompanhando essa menina, que essa mulher tá mexendo no corpo.
2: Ela é falando.
1: Eita. A mulher se contorcendo todinha. Gente, é porque dois microfones.
3: Dois microfones.
2: É pra não ter perigo de ninguém lhe ouvir.
1: É.
2: Com dois microfones não tem perigo. Se um der problema, o outro tá ali.
1: E quem é que não tá escutando a Verdinha?
2: Olha, mas rapaz, todo
3: ninguém
2: mundo tá escutando.
3: Não irá, não será silenciada, Denise Santiago.
2: Não será.
1: Por favor, eita, cedão.
2: Eu não vou quero lhe calar.
3: E ela começa a falar de madrugada, viu?
2: Não, e ela começa literalmente de madrugada, porque o que me foi dito é que quando ela chega em 4 horas, o silêncio absoluto, ela já chega elétrica às 4 horas da manhã.
3: Diz assim, o silêncio acabou.
2: Deixa eu dizer um bastidor. Deixa eu contar um bastidor pra você. No primeiro dia que eu substituí Denise nas férias dela lá no Bom Dia, eu cheguei, quando eu me posicionei pra entrar no ar, o pessoal da bancada disse assim, a gente logo viu que tinha mudado, que não tinha zoado aqui. Eu cheguei ainda assim também, calado, silencioso. Denise chega 4 horas da manhã, acordando a todos aqui.
1: Meu Você acredita Deus. Nisso, Bia? Gente, é porque o silêncio, né? Às vezes é bom, mas às vezes atrapalha o nosso juiz. É bom é estar falando e gritando. Alô, Daniel Farias, cadê o Daniel? Tá
2: você
1: muito silencioso. Você
2: literalmente acorda a humanidade.
1: Eu acordo a humanidade. Eu chego aqui, 4:30 já é batedão. As panelas. Bora, menina, acorda. Daniel Farias, acorda esse vozão que amanhã tem, hein, Daniel? Predador, como é o nome do homem? Como é?
4: Daniel Tudo bom, Catachão?
1: Alô, Farias!
4: Bom dia pra você, bom dia pro Alexandre, para o Breno, para todo mundo ligado no Jogada Primeiro Tempo. Pois é, amanhã tem jogo, Ceará volta a campo pela Série B, 16ª rodada, vai enfrentar o Goiás lá no Serrinha, mas tem uma novidade nos bastidores, Denise, porque ontem à tarde, finalzinho da tarde, início da noite, o Ceará anunciou mais uma contratação, a segunda anunciada nesse período de meio de ano, havia confirmado antes o Brian Borges e agora confirmou o Lucas Mugni. Algumas semanas a gente já vinha trazendo essa situação aqui no Jogada, falando que o Ceará tinha negociações, depois que havia acertado, estava aguardando apenas a chegada do Lucas Mugden aqui na capital cearense, a realização daqueles exames médicos e também a assinatura do contrato. Tudo isso já foi feito e por isso ele já está treinando, já está realizando atividades lá em Porangabuçu, vai vestir não mais a camisa 10, mas agora a camisa

0: 11 do Ceará, que vai ser um reforço. Jogador experiente, argentino, já passou pelo Ceará, é inclusive o jogador estrangeiro com mais jogos na história do Vozão, e foi uma peça importante naquele acesso de 2024, e também é um jogador bem aproveitado na temporada passada, depois foi para o Mirassol, não estava tendo tanto espaço na equipe paulista e agora volta em definitivo e assinou o contrato até o fim do próximo ano, até o fim de 2027. Alguns torcedores podem perguntar, ele já pode jogar amanhã? Ainda não, Denise, porque ele só pode ser registrado no BID da CBF quando a janela for aberta, no caso, segunda-feira. Mas aí, para o jogo seguinte, contra o Atlético de Minas Gerais, ele já vai estar à disposição do técnico Daniel Paulista. Além dele e do Brian Borges, o Ceará já tem outros dois jogadores acertados, os atacantes Rian Santana e também o Renzo Lopes, e tem negociações avançadas com o goleiro Gabriel Vasconcelos. Gata Show!
1: E movimentação de mercado aí do Ceará, o retorno de Lucas Mugni. Você gostou, torcedor? Aqui a gente já havia anunciado esse retorno. Agora eu quero saber da sua opinião. O que é que você achou? Chega para ser titular? O Alan não tá tão bem, Vina aí machucado ainda. Como é que está Lucas Mugni? O que é que você acha, hein, torcedor? Já não tava jogando tanto lá no Mirassol, né? Tava sendo um pouco ali escanteado. E chega aí para o Ceará tendo essa oportunidade. Dani, fica um pouquinho aqui com a gente. Eu tenho que pagar um comercial agora, Predador. Bora fazer o seguinte? Bora fazer um intervalo rapidinho aqui. Hoje a gente esticou um pouquinho. Na sexta-feira a gente dá aquela esticadinha, né? Com a presença também do nosso convidado Pedro Martins. E a gente volta do próximo bloco com a sua participação, torcedor. E bora continuar falando sobre o Ceará. Não sai daí que a gente volta já.

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1: Meio-dia, 33 minutinhos e a gente continua a falar sobre o Ceará. Tem o jogo amanhã contra o Goiás. Vocês aguardam ter muita mudança pra esse jogo, gente?
2: Denise, muita mudança não, porque ele nem tem peça
1: não
2: pra isso,
1: não tem tempo,
2: né?
1: Também,
2: ele só,
1: né,
2: tem de peça diferente o Brian Borges, que já estreou, mas assim, não tem muito jogador pra colocar. Ele vai ter que recorrer muito à base, ele vai ter que recorrer aos jogadores que ele já tinha e perdeu algumas peças nesse caminho. Não dá pra fazer muita coisa diferente. O que eu acho que dá pro Daniel Paulista fazer de diferente é montar uma estratégia em cima de um time que ele conhece bem demais.
3: Sim.
2: Ele era técnico do Goiás até semana passada.

0: Então, ele sabe exatamente quais são os pontos fortes, os pontos fracos, o que, que ele pode explorar, fragilidades. Então, o que dá pra fazer é montar uma estratégia específica pra esse jogo. E depois ele ir implantando uma ideia, criar uma maneira própria de jogar da equipe do Ceará. Porque sem receber reforço, e a janela já abre dia 6 agora, essa janela específica que abre na segunda-feira, não dá pra fazer muita coisa diferente. Eu acho que vai ser muito mais na base de explorar o que, que ele sabe que o Goiás tem de fragilidade para tentar ganhar o jogo.
1: Alexandre Mota. Esperar. A torcida ela já fica naquela expectativa de ver algo, pelo menos quando eu digo diferente, ou muito diferente, eu posso ter exagerado, mas o diferente do comportamento, não? Pelo menos isso.
2: Sim,
1: eu acho time, que... os relacionados não teve mudança nenhuma.
2: É, não tem, né? Não tem como ter, né, Denise? O time do Ceará, ele não tem as novas peças ainda, né? Essa grande reformulação ainda não tá acontecendo. Muita gente foi fechado, né? A janela, por exemplo, ainda nem abriu completamente.
1: Sim.
2: Só o Brian, né? O lateral direito, barra atacante que tem sido relacionado. O Mugni foi oficializado agora. O Rian Santana, que é um atacante que vem lá do CSA, ainda não foi anunciado. Outro jogador que o Ceará tem negociação. Então o Ceará tem alvos, né? O próprio Galeano já foi um alvo do Ceará, mas essa turma ainda não chegou, né, Denise? Não dá pra gente falar que o Daniel Palete vai a produzir algo completamente diferente. Mas o que eu consigo apontar, Denise, é que a mudança precisa ser, se não com relação ao painel tático do time, ela precisa ser de postura, isso é um fato.
1: Sim.
2: É, se o Ceará não liga o senso de urgência dele agora, ele vai entrar na zona de rebaixamento. Essa situação já pode acontecer nessa rodada, Denise. O Ceará, ele tá perigando com o Z4. Essa Sim. que é a grande questão. E aí você vê o jogo e vê uma morosidade. E aí você não vê o time atento a isso, né? Dentro da conjuntura de importância mesmo do confronto. Os dois últimos jogos do Ceará foram muito ruins, Denise. Em termos mesmo de desempenho, né? O Ceará conseguiu, né? Um resultado muito negativo contra o Juventude. Ah, o gramado não era legal, mas o Ceará não jogou nada também na partida. E antes desse compromisso, o Ceará tinha tido uma derrota em casa para o Botafogo de São Paulo. Em que o Botafogo de São Paulo poderia ter feito um placar bem maior do que só 1-0. Então muita coisa não está funcionando. E aí eu acho que o Daniel Paulista também, apesar dele não ter a capacidade hoje de fazer uma grande mudança, uma mudança profunda, ele acabou de chegar. E a gente ainda não tem todos os reforços em Porangabuçu, mas de imediato ele precisa de uma resposta, Denise. Para não fazer o trabalho dele começar com o Ceará na zona, que vai ampliar ainda mais o senso de cobrança e de crise. E essa resposta precisa vir diante do Goiás, pelo menos com postura, né? O Anderson Batatais, por exemplo, estava insistindo em um esquema com 3 zagueiros. Não estava surtindo
1: não
2: efeito.
1: Não tá legal, é.
2: Na minha avaliação, não estava surtindo efeito. O time não estava conseguindo ter mais solidez defensiva mesmo jogando dessa forma. Júlio César é esse coringa, né? Hora zagueiro, hora lateral direito, hora volante. Acho que o Daniel Paulista vai precisar encontrar um time, né? Esse para mim é um grande desafio, porque ele pega uma equipe que não tem legado. O legado que o Ceará deixou para ele é só o Mel que é bom, o João Gabriel é bom, a base resolve quando dá. Mas só a base por si só não é suficiente do que o Ceará precisa.
1: Verdade, meus amigos. Vamos, Dani, fica aí, viu, Dani, que a gente vai falar muito sobre o Ceará. Olha que apareceu, você viu o CEO aqui batendo papo conosco. Oh, rapaz, tava almoçando. Pois agora a gente vai falar com um caba bom, que entende, tu quer ficar milionário? Quer ficar mesmo Lincoln, milionário, que tá Franklin Lincoln? Quem é o Lincoln, meu Deus? Pelo amor de Deus. Franklin, pelo amor de Deus, não mude o nome dos homens, não, né, meu filho? Bora conversar com quem entende de bolões em altas dezenas. Quando eu falo que entende, eu não falo da boca pra fora, torcedor. Eu falo com um homem que é estudioso no assunto. Não é à toa que ganhou de novo.
0: De novo, Denise?
1: Mas, rapaz...
0: Rapaz, tá ficando constante, Denise.
1: Meu amigo, você tá falando com o rei do bolão. não é coisa pequena, não. Tô falando de coisa grande, gente. Tô falando, fiquei até nervosa, derrubando...
0: Olha, derrubei cara, aqui um as coisas... O valor desse que é que não fica, Denise?
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1: Cuida!
0: Bora, Vini Júnior!
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1: Ai, papai.
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3: Você tá vendo que ele tá exclusivo? Tá certo, ele tem uma câmera
1: pra ele. Nosso.
0: Ele tem uma câmera
1: só
0: pra
1: ligar.
3: Ele. Ele tá exclusivo.
0: Ele,
3: viu?
0: É o Vini Júnior da loteria, meu filho. É. Arrasa.
1: Calma,
0: aí.
1: Rapaz.
0: Dora, marmicote.
1: A gente ganha, a gente fica besta.
0: O Ita, vamos ver aqui o VT. Vamos lá, que tem um recadinho especial.
1: Bora pro VT. Cuida.
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2: 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Um abraço, Brenão.
1: Um abraço, Denise. Gata Show. Te amo.
0: Eu também.
1: Um abraço, Breno. Bem apertado.
0: Ora, Breno.
3: Você sabe que tem que esticar bem os braços, né? Pra me abraçar, reizinho.
1: Tem nada não. 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
3: Tem um bolão.
0: Guarda esse bolão pra mim, viu? Ora.

0: Aqui do lado do peito, Lenice.
1: Oh, eu gosto assim. 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Parceiraço aqui do nosso Jogada Primeiro Tempo. Bora fazer mais um intervalo hoje, eu tô deixando o predador doido. Mais um intervalo e a gente volta já, falando do Ceará. Continuando, hein, falando do Vozão de Porangabuçu.

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1: Estamos de volta, 12:47 minutinhos, e sem perder muito tempo, a gente volta com o Daniel Farias falando mais sobre o Vozão. Ei, Dani, Dani Batatais, de Dani para Dani.
2: É, Batatais não, paulista.
1: Oh.
2: Batatais agora é coordenador técnico.
1: Oh, meu
3: voltou,
1: Deus,
3: né?
2: É, voltou a ser coordenador técnico.
1: Oh, Batatais.
2: O técnico agora é Daniel Paulista.
1: Batatais não está no juiz. É. Falei Batatais, né? De Dani para Batatais. Não, Daniel Paulista. Isso. Batatais é que tu tá no meu juiz ainda. Ó.
2: Exatamente. Mas vamos ouvir, Gata Show, o novo treinador do Ceará. Ele vai falar sobre a importância desse jogo de amanhã contra o Goiás e também sobre ajustes que o Ceará precisa fazer, principalmente ali no sistema defensivo. Vamos ouvir o Daniel Paulista.
4: Precisamos estabelecer um sistema defensivo forte. Né, coeso. Acho que quando você pensa em montar uma equipe e desenvolver um modelo de jogo, não adianta você pensar e defensivamente você ser uma equipe frágil, porque isso tudo vai acabar desmoronando. Então, assim, um dos pontos que nós temos que trabalhar para conseguir, como você diz, 3 jogos somente sem sofrer gols, é muito pouco. Né? Nós precisamos ser mais fortes defensivamente. Isso não significa que nós não vamos sofrer dentro das partidas com os adversários, talvez nos pressionando em determinados momentos, isso faz parte do jogo, mas nós temos que ser uma equipe que vai conseguir suportar essas pressões que vão existir. E para que em determinados momentos isso possa gerar estabilidade à equipe e naturalmente o setor de meio campo e o setor de ataque possa vir a crescer junto com toda a equipe. É o equilíbrio que a gente fala, né? Tanto nos 3 setores, defesa, meio e ataque, que nós vamos ter que encontrar.
2: Tá aí, Gata Show. Ele fala de equilíbrio, mas deixa bem claro que talvez uma das prioridades do Ceará nesse momento é ajustar o sistema defensivo. Nessa semana a gente até debateu isso, o Liuê trouxe esse dado. Das últimas 14 partidas,

0: partidas o Ceará sofreu gols em todas elas, né? Há 15 jogos ele não passa sem sofrer gols. Então é um desafio, é algo que o Daniel Paulista vai precisar corrigir, e a primeira oportunidade já vai ser amanhã contra o Goiás. A gente está bem curioso para saber como que será esse time titular, se ele vai mudar a formação. Lembrando que o Batatá estava atuando ali no esquema com 3 zagueiros. Daniel Paulista disse na coletiva que prefere jogar com uma linha de 4 ali atrás, né? 2 laterais e 2 zagueiros, povoando um pouco mais o meio de campo. Mas no programa de amanhã a gente traz, inclusive, a provável escalação do Ceará para enfrentar o Goiás.
1: Não deve mudar muito essa escalação, hein, Dani? O que é que tu acha, assim, de...
0: Eu acredito que ele vai mudar pro esquema com uma linha de 4 ali.
1: Ah, sim,
0: vai
1: tirar os 3 zagueiros. Aí, sim, beleza.
0: Só
1: beleza,
0: que ele
1: beleza.
0: Vai colocar mais jogadores no setor de meio de campo. A dúvida que a gente tá é se ele vai com 2 volantes e 2 meias ou 3 volantes e 1 meia, que foi uma possibilidade que ele comentou na coletiva.
1: Sim.
0: Aí isso realmente a gente só vai saber amanhã, uma hora antes da partida.
2: Até porque o Goiás, né, ele jogava muito nessa forma, né, Daniel? Ele
0: Exatamente.
2: Jogava ali no 4-4-2,
0: isso.
2: Muitas vezes se alternando para o 4-3-3, 4-2-3-1, mas em que esse jogador que jogava pelo lado do campo, e aí é isso que é curioso, né, Denise? Ele não era um ponta, né?
0: É.
2: Ele era o GG, que é inclusive o cearense, né, que fazia muito bem essa função de chegar à frente. Um jogador muito importante que ele tinha no perfil do Goiás, e talvez ele vá tentar repetir isso com outro jogador no Ceará, era o Lourenço. O Lourenço é titular do Goiás, né? E era titular do Daniel Paulista e é ex-jogador do Ceará. Que é um jogador que é um meio campista, que não necessariamente é da marcação, mas ele fazia uma função mais recuada. Eu vejo muito o Daniel tentando exercer essa característica com o João Gabriel, né? Talvez trazer ele mais para trás. E lá na frente, talvez colocar o Melk lado a lado com o centroavante.
1: Sim.
2: O Anselmo Ramon é o centroavante do Goiás, mas em outros jogos ele até jogava com um outro jogador, né? Que também é da função. Acho que é o Edu. E aí jogava com esses dois centroavantes, né? O Anselmo, porque tem ali uma versatilidade também. Talvez ele vá tentar centralizar o Wendel e deixar o Melk mais perto dele. Porque o Ceará precisa também de gols, né, Denise? Pra tentar encontrar esse caminho. E hoje, um jogador que tem um bom arremate no Ceará, o jogador que faz gols, é o Melk. Mel que é esse atleta, então um ponto que o Moza explorava muito e até acho que de forma errada, deixar o Mel que escanteado meio de lado do campo, não vejo o Daniel tentando repetir isso, pelo menos em termos de característica do que ele gosta, né, taticamente falando. A saber, vamos ver diante do Goiás, ele vai enfrentar o ex-time dele, conhece bem como o Goiás joga, mas do outro lado tem o Moza, que também conhece os pontos vulneráveis do Ceará.
1: 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Show, show! Temos mais um intervalo, Predador. Bora fazer mais um e a gente volta já aqui na reta final do nosso Jogada, primeiro tempo.

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1: Olha a hora para você não perder seu almoço, 12:56. Vamos falar de Copa do Mundo, mas deixa eu só mandar um beijo aqui, gente, pra turma que está nos acompanhando.
2: Cara dele ali.
1: Olha, a gente tem que mostrar qualquer dia desse.
3: Mostra aí, diretor.
1: Os bastidores. Um diretor, mostra aí, vai. Olha aí a produção, como é a produção.
3: Volta pra cá, diretor. Volta pra cá. Só pra ele ficar em pé.
1: A produção é diferenciada aqui nesse programa, viu, gente? Deixa eu mandar um beijo para o Gil Pereira. Manda um abraço aqui pra gente, tá nos assistindo. Lembra do saudoso Belmino? Exatamente, esse programa era dele, Gil. E ele fala, por que, que o Ceará tá nessa draga, Alexandre? Vixe, Maria. Aí, Alexandre, sobrou pra ti.
3: Perto dos milhões aí, viu? Mas assim, Denise, um fato é claro. O Ceará montou mal o seu elenco. O elenco do Ceará é ruim e é por isso que ele precisou apelar para a base. E isso custou ali caro, né? Um momento de transição, de dificuldade. Por isso que ele está precisando agora na janela ter uma janela mais agressiva. Eu espero isso, né? Que o João Paulo possa fazer as melhores contratações.
1: A gente pode agora falar de Copa do Mundo? Deixa eu mandar um beijo também para a turma que está aqui nos assistindo, como o nosso querido, que mandou mensagem aqui, Hilton Bezerra. Ele fala sempre, o zagueiro Neres já pode estar regularizado? Ele não falou nada do zagueiro,
2: Ele disse que ainda não está assinada a vida do Neres, mas é porque faltam exames. O Pochettino vai fazer exames lá no Vitória para concluir poder fazer, aquela coisa toda, mas já está resolvido.
1: Bora chamar João Bandeira agora sim que ele está pronto.
3: É agora ou nunca, viu?
1: É agora ou nunca. João Bandeira.
4: Eu vou esticar até 1:30 agora.
1: Vai, arrocha, João Bandeira, porque domingo tem. João
4: Bandeira. Ah. Boa tarde, Denise. Quem vê aqui não vê os cortes. É? Boa tarde, Denise. Boa tarde.
1: Tava muito bom, João.
4: Todo mundo ligado no nosso jogado no primeiro tempo. A produção aqui é a mil, viu? É ponto, retorno. Pessoal aqui da externa, luz aqui do estúdio. Agradecer a todo mundo que está fazendo aqui o áudio e tal, testando, enfim, uma equipe que bota a mão na massa mesmo. Denise, vamos falar de Copa do Mundo, domingo a bola rola, Brasil e Noruega, a partir das 17 horas, horário de Brasília, seleção do Carlos Ancelotti entra em campo, e ontem foi dia de treinamento, tá? Finalizando a preparação para esse jogo contra a Noruega, com algumas mudanças, a clara, porque o Paquetá não vai pro jogo, né? Já foi cortado aí da seleção. Então fica essa dúvida mesmo, mas tudo indica que o Bruno Guimarães assuma o lugar deixado pelo Paquetá. É a seleção brasileira que faz os últimos ajustes. O Ancelotti deu entrevista ontem dizendo que o Neymar tá apto a jogar 90 minutos. Meio que

0: na dúvida aí, principalmente pro treinador norueguês, se vai usar o jogador ou não. Acho que dificilmente o Neymar entre como titular, mas é bom saber Bandeira. Que o camisa 10...
1: O Bruno Guimarães já é titular, mano.
0: Perdão, Bruno Guimarães não.
2: É o Martinelli.
0: O Martinelli, Gabriel Martinelli.
1: O Martinelli no time titular, né?
0: Martinelli.
2: Eu queria dois Bruno Guimarães e aí o Daniel Farias.
0: era show, viu? É igual jogando videogame demais, Alexandre.
2: Arroz, continua.
0: Mas é isso, Gabriel Martinelli é o favorito. A gente até falava, comentava na semana algumas possibilidades, né? Se não fosse o Martinelli, se ele jogasse, entrasse com o Fabinho, fazia aqui essa linha... junto com o Casemiro, um pouco mais recuado, ou se entra com o próprio Endrick, que vai um Brasil mais à frente, mais cada vez mais propositivo do jogo, enfim. Mas a tendência é que ele vá com o Martinelli justamente para dar esse equilíbrio, né? Porque o Martinelli faz mais ou menos a mesma função do Paquetá. A verdade é que o Brasil tem de volta o Rafinha, vai estar no banco, provavelmente, né? Acho que pelo que o Ancelotti tem gostado e tem feito, visto o Rayan jogar, ele vai basicamente com a mesma formação desse ataque, né, com o Rayan e o Rafinha também, que não vinha apresentando um bom futebol antes da sua lesão. Então ele falou sobre o Neymar, disse que o Neymar tá pronto, é mais para dar uma confundida, eu acho que o Neymar não entra como titular, mas isso é bom saber que um jogador do cacife do Neymar tá à disposição. Outro ponto importante, Denise, condições climáticas, tá? As autoridades americanas lançaram alertas justamente pensando nas condições climáticas. A expectativa é que na hora do jogo quase 43 graus de sensação térmica, muito quente lá em Nova York, justamente palco da partida. Então a gente vai acompanhar também. Nós vamos sofrer, claro, como brasileiros, mas eu acho que os noruegueses vão muito mais, porque realmente não estão tão acostumados a essas altas temperaturas. Bola rola a partir das 17 horas, jogo importante. Brasil vencendo encara ou México ou Inglaterra nas quartas de finais. O jogo será no outro sábado. Então a nossa torcida é que o Brasil avance. Deixa eu passar a sua agenda, viu, seu doutor?
2: Vai, isso foi o Breno que mandou, viu, fazendo hora contigo.
3: O bafulé já tá ali na porta, viu?
0: Pera aí, Brenão. O almoço tem agora não. Tá com fome não, Brenão. Ah, conversaram aí 2 horas aí com o homem aí, o homem não volta mais não, vocês passaram 2 horas conversando com ele aí.
2: Vai, arroz.
0: Ó, Austrália e Egito hoje, 3 horas da tarde, jogão, 19 horas, Argentina e Cabo Verde. É aquele jogo aí que você vai sentar e tomar uma, viu?
2: Com certeza.
0: Sentar, tomar uma, torcer pro vozinha, fechar o gol contra a Argentina. E 22h30 tem Colômbia e Gana, jogão também, jogo importante, sul-americanos contra africanos, vai ser legal a gente acompanhar. Então hoje... tarde e noite de Copa do Mundo e na segunda-feira a gente atualiza tudo aqui no Jogado Primeiro Tempo, porque no final de semana você vai ficar tudo atualizado no arroba jogado essa
3: semana. Alexandre Jota
0: vai estar lá bombando, trabalhando domingão o dia todinho, viu?
2: Eita, o Breno te ama, viu, João Bandeira?
0: Tá de folga, né?
2: Por
0: essa alegria toda. Eu queria ver ele trabalhando domingo 5 horas da tarde.
4: Ai, ai, ai.
2: João, obrigado, que segunda-feira você volte com boas, excelentes notícias. Amém. É isso, amém, que a gente valeu, deseja. Pessoal. Valeu! Valeu, Ale! Também valeu. Um cheiro grande, beijo pra você. Volte sempre aqui conosco. Breno, tamo também, junto. Volte tchau, aqui tchau, conosco. Professor. Torcedor, volte também sempre conosco. Amanhã a gente tá aqui ao meio-dia, tá? 5 horas tem jogada, segundo tempo, e às 8. A Felina do Povão. E às 8 horas tem jogada, terceiro tempo. Beijo! Vem agora o que agora?
0: Ixi!
2: O que mais?
0: Bafulê.
2: Bafulê! Bedegueba! Tá daquele jeito. Beijo!

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0: Alisson Marques, Cláudia Leite.
1: E eu tô pô de Netinho Souza.
2: Porque se for com Z...
1: Era Souza, estamos no ar, estamos no ar.
2: Estamos no ar com o Bafulê de hoje, sexta-feira, dia 3 de julho de 2026. Muita força, muita fé. Obrigada por sua participação, obrigada por sua presença. Compartilhar conosco os momentos bons da sua vida, os seus momentos da sua vida. Muito obrigada. Olha, domingo, hein? Domingo, Brasil e Noruega. Durante o programa a gente quer saber qual é que você acha, qual é o placar que vai dar para Brasil e Noruega. A gente vai perguntar várias vezes durante o programa, porque aqui você é quem manda. A razão da nossa existência é você, ouvinte, telespectador e seguidor do Bafulê. E com muita alegria eu dou boa tarde ao meu amigo Alisson Marques e ao meu amigo Netinho Souza. Começamos com Alisson Marques. Boa tarde, Alisson.
3: Boa tarde, Cláudia Leite. Boa tarde, galera que tá acompanhando o Bafulê. A partir de agora, tamo junto, misturado, até 4 horas da tarde. Eita, como é que foi sua semana? Foi boa? Pois agora você encerra a semana com a gente do Bafulê. É o nosso sextou. Alisson Marques, Cláudia Leite, Netinho Show e uma grande equipe para fazer você ter uma sexta informativa bafulezenta, viu? Porque o que tem de notícia inacreditável hoje. E muito feliz também. Na direção de imagens, quem tá nesse momento... Quem é que tá na direção de imagens, menino?
2: É o Alexandre?
3: Alexandre Charleston. Desculpa, Alexandre. Eu te vi agora há pouco. Foi mal. Alexandre Charleston na direção de imagens. Carlos Ferreira nos caracteres e no master. Deve ser a nossa Carla Rodrigues. Francisco Moraes. Ô, meu querido abraço. Bom trabalho pra vocês. E na operação de áudio, o nosso grande Jefferson Monteiro. Equipe formada. Todo mundo junto. Boa tarde, Netinho Show.
1: Boa tarde, meu povo. Olha nós aqui de novo. E a nossa importância aqui pra gente, a nossa meta. A meta é deixar vocês informados, deixar vocês felizes e por dentro de tudo que aconteceu aqui no Ceará e no Brasil, e no Brasil, e no Brasil. Fica com a gente até as 4 horas, coladinho, vai, Cláudia Leite.
2: Pois então, tá aí a equipe formada, a família Bafulê formada, pra você com todo o nosso carinho. E olha, eu desejo, a gente deseja, não somente eu, a gente deseja que Deus fortaleça a sua fé e renove mesmo, de verdade, a sua esperança. Mas você não precisa ser forte o tempo todo. Não, porque você não é...

0: máquina, você é ser humano, você tem sentimentos, você tem pele, tem osso, tem sangue correndo nas veias, tem emoções. Por isso, se precisar, chore. Se precisar, desabafe. Mas desabafe com alguém e chore, ou sozinho, ou com alguém que te conheça, que te entende e que verdadeiramente se importa com você. Mas eu não tenho ninguém assim. Se você não tem aqui fisicamente, presentemente, todos nós temos Jesus. Se apegue com Ele, mas você tem. Olhe com carinho, abra seu coração, que a gente sempre tem alguém em que verdadeiramente pode confiar. Mas nunca esqueça, nunca esqueça, nunca esqueça e nunca desista dos seus sonhos. Lembre-se sempre, uma coisa muito importante, o silêncio protege a bênção. Talvez por isso é que Deus tenha nos dado 2 ouvidos e 1 boca. Ouvir mais e falar menos. Por isso é que quando você precisar desabafar, precisar chorar, precisar, enfim, se manifestar, colocar para fora esse vulcão que está dentro de você, que você não consegue controlar, procure quem você confia e mantenha em silêncio também tudo que você quer fazer, todos os seus projetos, os seus desabafos, tudo, porque o silêncio protege a bênção. E talvez por isso, ou por isso, é que Deus nos deu 2 ouvidos e 1 boca. E é sabedores de que Deus está conosco. Que momentos desafiadores existem sim, que não passa por eles. Mas está aí o caminho, a receita para todos nós. Se precisar chorar, chore. Se precisar desabafe, desabafe. Com alguém que você confia, com Jesus. Esse então nem se fala. E aí então, ó, silêncio sobre o que você vai fazer. Porque a gente tem 2 ouvidos e 1 boca. E aí vai dar tudo certo. É correr para o abraço, para a vitória, para a alegria, para a vida plena, para a prosperidade e para a abundância, Cláudia Leite.
1: Coisa não, boa. Alisson? Adorei, Cláudia Leite, adorei. Boa mensagem para a sua sexta-feira começar. Muito boa, muito cheia de energia positiva. E a gente já começa trazendo as manchetes do que tem no programa de hoje. Cláudia, as minhas manchetes aqui, eu vou logo emendar umas 2 ou 3, porque tem muito golpe no mercado. Eita. E eu, é uma característica minha, eu acho que do Bafulê, a gente quer sempre ajudar você a fugir dos golpes. E eu vou contar. Primeiro, um tarado tava ameaçando mulheres. Ele mandava mensagem no WhatsApp delas e dizia assim: e aí, vai ficar comigo? Vai me mandar foto pelada? Vai não. Ah, tu vai me bloquear, sua desgraça. Palavras dele. E começava a ameaçar, dizer que sabia onde elas moravam, etc. Eu vou contar pra você. Aí você pergunta, essas mulheres passavam o WhatsApp dele por quê? Sim. Passava não!
0: Não!
1: Ele descobria, e eu vou contar como é que ele descobriu o WhatsApp delas, pra que você tenha cuidado e não faça, e não deixe acontecer o que aconteceu com essas mulheres, vítimas do tarado. Outro golpe, falso vendedor, falso comprador de celular. Você bota um celular para vender na internet, o falso comprador diz que tem interesse. Quando você vai lá, era tudo mentira, era um golpe, é um bandido que vai pegar você. E o terceiro golpe que eu vou alertar você daqui a pouco é sobre apresentadores de televisão.
2: Opa. Como é?
1: Apresentadores de televisão, muito cuidado. Se o Alisson, a Cláudia, o Netinho, João Inácio Júnior ou qualquer outra pessoa procurar você pedindo dinheiro para liberar um prêmio que você ganhou, pode ser mentira. Na verdade, é mentira, né? Que nem, aqui a gente nem dá prêmio. Mas, em geral, nos apresentadores, pagar para receber, mas ter o golpe novo do apresentador de TV. Já, já eu conto esses 3 golpes e como você se livrar.
0: Eita! Olha, e hoje também a gente vai fazer a nossa pesquisa, né?
1: É sim,
0: yes. Né? Brasil e Noruega no próximo domingo. Você acha que vai dar Brasil? Vai dar bom? Você tá acreditando? Tá confiante? Ao longo do programa a gente faz aqui a nossa pesquisa, porque sempre a gente quer saber o que você pensa. E também vamos atualizar sobre o bárbaro assassinato do casal mineiro dentro do apartamento. No primeiro momento foram 24 facadas, o número relatado, oficialmente divulgado. Mas foi não, foi muito pior, foram mais de 50. E quem era essa mulher que foi contratada, diarista? Ela foi contratada pelo casal por indicação de um familiar. E o familiar dá detalhes sobre tudo isso. Onde é que ela está? Onde o filho dela de 6 anos está? A gente atualiza sobre esse caso.

0: caso horroroso. E em Itaitinga, na secretaria de uma das secretarias do município, sabe o que foi encontrado dentro do ar-condicionado?
1: Eita, foi...
0: A gente conta. Não!
1: Ah, tá.
0: Não. É uma coisa impressionante que você vai dizer, meu Deus do céu, isso é lugar de estar...
2: Fala-me,
0: Deus. Isso aqui dentro do ar-condicionado, Alisson?
2: Posso dar uma pista?
1: Não.
0: Dois eletricistas e um outro eletricista ficaram feridos por conta de um acidente, uma batida ali no Cariri, na 292, entre um caminhão guindaste e um carro terceirizado da Enel. A pancada foi tão grande, que o guindaste ficou na ribanceira e o outro caminhão capotou. Nessa história, dois eletricistas morreram, o terceiro está em estado grave e o outro motorista. A gente conta aqui tudo no Bafulê, Alisson.
1: E daqui a pouco, sabe quem é que foi preso?
2: Quem?
1: O Homem-Aranha foi preso.
2: Por quê?
1: E a gente vai mostrar o Homem-Aranha em ação, atacando, soltando as teias dele, cometendo um crime. Daqui a pouco a história da prisão do Homem-Aranha. Uma famosa, muito famosa, falou um negócio sobre o seu ex, que também é famoso.
2: Meu ex?
1: Não, seu ex não, o ex dela, que também é famoso. Sabe o que foi que ela disse desse ex? Ela disse o seguinte...
2: Já vai contar?
1: Um gostoso, sem limites. Ou homem gostoso. Daqui a pouco eu conto. Quem
2: ela
1: foi essa
2: casada?
1: Ex? Exatamente. Ela é casada, muito bem casada. Atualmente.
0: E o ela cara é muito gostoso. Bem casada.
1: Super.
0: E ela falou do ex-marido.
1: Dizendo que ele era o ex, um gostoso sem limites.
2: O gostoso é casado?
1: Gostosão, maravilhoso. É.
2: Fala, meu Deus do céu,
0: e famoso também.
1: O cabaré. Daqui a pouco a gente
2: conta. Olha os nomes.
0: É já, verdade. Já. Olha, você sabe que existem carros com câmbio mecânico, aquele que passa marcha. E os carros que tem o câmbio automático, aquele que você vai assim, que nem assim, né? Só olhando. Só apertando o acelerador, né? Não faz nada, não mexe nada, o carro praticamente anda sozinho. Pois uma pesquisa japonesa de uma montadora muito importante fala sobre esses dois tipos de câmbio, né? Vamos falar assim? Olha, tem a ver com envelhecimento, tem a ver com memória, tem a ver com saúde mental. Essa você não pode perder.
1: Opa, eu quero saber, viu?
0: Sim, é
1: vamos
0: isso mesmo.
1: Vamos descobrir, porque essa aí é curiosa, tá? E daqui a pouco eu também vou trazer a informação sobre Neymar, Casimiro, Cristiano Ronaldo e o Haaland, aquele jogador norueguês, grandão, lourão, que a gente tá morrendo de medo no próximo domingo. Todos esses jogadores que eu falei têm notícias quentes, novas pra você. Tudo isso aqui no Bafulê.
0: A partir de agora?
1: Agora e já.
0: Um, dois, três, meio já.
1: Vamos lá.
0: Bora lá.
1: Posso começar?
0: Pode. Comece com os seus golpes.
1: Vamos
0: aliás,
1: lá.
0: Perdão.
1: Primeiro golpe.
0: Seus golpes não, né? Sobre os três golpes que você vai falar.
1: Vamos começar falando sobre o tarado do Zap Zap.
0: Sim.
1: Eita, que esse homem era um tarado, ele ficava perturbando as mulheres no WhatsApp e ficava ameaçando elas e dizendo que queria coisas delas, como fotos e vídeos íntimos, senão ele ia destruir as vidas delas. O homem de 25 anos de idade, nome dele, Júnior Francisco Cardoso. Ele foi preso quinta-feira ontem, suspeito de importunação sexual, perseguição, ameaça contra mulheres por conta do Zap Zap. A prisão foi realizada lá onde tudo aconteceu, em Goiás. Agora eu vou contar como é que ele agia e dizer pra você ter cuidado pra você não cair nessa. Minha amiga mulher, os amigos homens também, que são muito vítimas de golpe de pessoas taradas que querem extorquir e chantagear você. Olha só, a investigação apontou que o sujeito usava, olha só que importante, atenção você que vai pra internet vender produtos em grupos de WhatsApp, grupos de Facebook ou então plataformas de venda. Ele entrava nesses grupos ou plataformas e pegava o número do telefone que você deixa lá pra vender qualquer produto. É muito comum as pessoas deixarem lá. O que eu falei? Olha que importante. Sabe aquelas informações que eu dei pra você se livrar de golpes, de você caçar o número da pessoa pra ver se consegue descobrir o nome? Muitas vezes o criminoso também usa essa estratégia. Lembra. Você deixa o seu número de WhatsApp exposto e aí o criminoso consegue o número, entra em contato, consegue o seu nome completo, seu endereço e aí começa a fazer terror na sua vida. Olha o que, é que esse homem mandava para as mulheres com quem ele conversava no WhatsApp. Ah. Um dos textos dizia: me bloqueou, né, desgraçada? Demorou te meter bala. Vou aí na rua Rio Grande do Sul. Relaxa, sei onde você trabalha. Olha que terror. Olha que desespero.
0: Nossa,
1: que as pessoas passavam.
0: Alisson.
1: Desesperador, né, Cláudia?
0: Total.
1: Aí ele fazia, ele me pegava o telefone das mulheres nos grupos de WhatsApp, grupos de Facebook.

e plataformas de venda, iniciava uma conversa com assédio na tentativa de se aproximar das vítimas. Quando era ignorado ou rejeitado, passava a enviar mensagens ofensivas, xingando e ameaçando as suas vítimas. Em um dos casos, ele falou que eu falei aí que

0: suspeito ou que tenham sido vítimas dele, é importante que procurem a delegacia. Porque, segundo informações, ele agia em grupos de outros lugares do Brasil também. Não era só em grupos de Zap e Facebook, só da região lá de Goiás, onde ele morava, não. Do estado de Goiás, não. Era de vários lugares do Brasil. Mas esse vagabundo tá preso. O nome dele, Júnior Francisco Cardoso, 25 anos de idade, agora está aí de trás das grades depois de assustar as mulheres. Graças a Deus, as mulheres denunciaram, né? Quando você for postar algum produto para vender nos grupos de WhatsApp, agora melhor, né? Porque você pode botar o nome, como é que chama? Nome de alguma coisa? Nome de... Seu nome no WhatsApp, né? Pode até ocultar seu número e botar seu nome. Isso é melhor porque afasta aí esses criminosos, né? Ou quando você for fazer isso em plataformas de venda ou nos grupos de Facebook, você põe a, de preferência a opção para que você não seja importunado através da conversa privada. Porque aí existe, pelo menos nos grupos de Facebook e plataformas de vendas, uma maneira da pessoa mandar um chat diretamente lá pelo aplicativo e não conseguir falar com você pelo WhatsApp. Se for um grupo de WhatsApp é mais difícil, né? A não ser que você entre agora nesse novo modelo de colocar apenas o teu nome e ocultar o seu telefone. Mas é muito perigoso. Mas muito cuidado, Cláudia. Oi. Eu tenho uma informação, e essa informação é fato, porque eu conheço, inclusive, uma das pessoas envolvidas nessa história.
1: Sim.
0: De daquelas empresas de telemarketing que vendem cursos falsos. Eu não sei se vocês já ouviram falar desse tipo de golpe. Cursos falsos. Ó, você conseguiu um emprego. Falso emprego, na verdade. Você conseguiu um emprego. Você tem que vir aqui para entrevista. Você vai para entrevista, quando chega lá, eles dizem assim: nossa, você tá péssimo, você tem um currículo horrível, você não tem formação nenhuma, você não vai arranjar emprego em canto nenhum. Ó, eu tenho um emprego para você no banco tal, o melhor banco do aqui no nosso país. Eu consigo botar você lá, mas antes, você tem que fazer um curso aqui na minha empresa. E esse curso custa R$1.500.
1: Olha.
0: Se você fizer esse curso, a vaga é sua. Existe esse tipo de golpe, viu? Muito cuidado. Sabe como é que eles captam telefones das pessoas pra ligar e chamar lá dizendo que conseguiu emprego? Em grupos do Facebook de vendas.
1: Olha aí.
0: Quando você disponibiliza o seu telefone de venda lá pra vender um móvel velho da sua casa, vender um celular, eles pegam seu telefone, eles botam lá no sistema e entram em contato com você. Então, se der, opte sempre por você receber a mensagem no chat lá, sem disponibilizar o seu telefone de contato. Várias plataformas oferecem isso, tá bom? Infelizmente, no grupo de WhatsApp, você vai ter que fazer aí a opção de esconder o seu número e usar o nome de usuário. Mas faça isso, por favor. Não disponibilize o seu número, porque o que tem de golpista correndo atrás de você, de uma bobeira dada por você, isso é muito perigoso.
1: É verdade. Alisson, só complementando essas empresas, aliás, esses bandidos que não, não são empresas, né? Que entram em contato dizendo exatamente que tem um curso, toda essa história. E eles ainda também fazem o seguinte, eles dizem, olha, o nosso curso é presencial, o nosso curso custa R$2.500, mas você ganhou. Né? Aí, ai que maravilha! E onde é? É aqui em São Paulo e eu estou em Fortaleza. Aí ele diz: ah, que pena! E nosso curso é só presencial, mas como a gente quer muito você na empresa, a gente quer muito ajudar você, acabou. Peraí, só um minutinho. Você acabou de ganhar o crédito do curso. É. Aí você diz: meu Deus, R$1.500? É. A gente quer te dar esse apoio, e esse apoio, já que você não pode vir a São Paulo, né, na história, você então vai ganhar R$1.500. E aí, eu só preciso dos seus dados para fazer o Pix, e nessa história de fazer os dados, de fazer o Pix, quando você bota e que você manda, aí o seu WhatsApp começa rodando, rodando, rodando, e aí você, o que está acontecendo? E ele está do outro lado, olha, não se preocupe que eu estou aqui. Fique ligado aí no seu banco, abra o seu banco, porque o Pix vai cair. E ó, o que é que ele tá fazendo? Ele está copiando, ele está clonando tudo do seu WhatsApp. E aí, quando ele consegue, isso leva mais ou menos uns 10, 15 minutos, 20 minutos, e você, ele, por favor, cheque novamente, por favor, cheque, enfim. Quando você percebe, sabe o que é? São as pessoas já ligando, olha, Cláudia, teu celular foi clonado. Tu tá pedindo dinheiro, tu tá com o Silvio. Olha, tão incrível que eles sabem que eu sou motociclista, no caso, exemplificando, e aí eles dão dados específicos. Tenha muito cuidado, não aceite. Foi um tempo importante que a gente dedicou nesse bloco, mas é porque, como o Alisson diz, aqui é prestação de serviço, a gente não quer que você caia em golpes, né?
0: E com essa ajuda da gente, muita gente que tá acompanhando o Bafulê vai se livrar de perder dinheiro e de cair em golpe. Vou contar bem, bem rapidamente aqui, já contei há muito tempo atrás no Bafulê, a minha mãe faleceu durante a pandemia da Covid-19.

0: de Covid, inclusive, né? Uma semana depois eu recebi uma ligação e a pessoa dizendo, aqui é do Ministério da Saúde, nós estamos fazendo uma pesquisa com parentes de pessoas que morreram da Covid-19. Eita. E eu acreditei, era uma ligação inclusive DDD de outro estado, eu acreditei e fiquei na linha. Aí ficaram perguntando várias coisas, perguntando informações sobre minha saúde, se eu também tinha pego a Covid, se eu tava bem, como foi da minha mãe. Era só o tempo de me segurar na linha por uns 3 minutos, porque enquanto eles me seguravam na linha, estavam clonando meu WhatsApp, meu Instagram, meu Facebook. Eles clonaram e eu perdi, naquela época, perdi o Instagram que eu tinha e meu WhatsApp. Foi uma loucura pra conseguir recuperar. Então, eu nunca atendo, não atendo mais ligação.
1: Sim.
0: Principalmente se for de outro DDD. Se for do Ceará, eu ainda olho assim, não atendo. Depois eu copio, colo, jogo aí nas buscas pra ver que número é aquele. Mas, assim, é muito perigoso.
1: Muito.
0: Tenha cuidado, você que acompanha o Bafulê, porque a gente tá dando as dicas, ajudando você todo dia para você se livrar de golpes e ter uma vida mais tranquila e feliz. Seja esperto, não caia nos golpes que estão por aí.
1: Fica com o olho assim, ó, bem aberto, bem aberto.
0: Verdade. Mesmo assim, ainda pode acontecer de você cair. Se cair, corre e faz um BO.
1: Exatamente. Voado. Isso. Valeu, Alisson.
2: Valeu, Claudinho. Valeu, parece, Alisson. Que esse povo passa a noite todo dia inventando golpe, né?
0: É
1: 24
0: verdade.
1: Horas por dia.
2: É golpe do apartamento, é golpe da viagem, é golpe do Pix, é golpe não sei de quê, é golpe não sei de quê.
1: Já... 24 horas por dia, você diz certo. Bora pro intervalo, a gente conta os outros?
0: Pronto, daqui a pouco eu vou contar o outro golpe, viu? Ó, botar o celular pra vender na internet, aí o falso vendedor marca contigo, quando chega lá é um assalto. Eu vou contar sobre esse. E o falso apresentador de televisão. Eita, não. Meu irmão. Estão usando agora os apresentadores de televisão para poder fazer um crime contra você. E atenção, o crime é muito bem elaborado. Eu vou contar para você também não cair.
1: Exatamente. E no próximo bloco, o que é que encontraram dentro do aparelho de ar-condicionado numa das secretarias de Taitinga, região
0: droga?
1: Metropolitana de Fortaleza?
0: Vixe. Será que foi droga? Será? Um pacotão de droga aí?
1: Será que é ousadia? E mais, uma batida entre os dois caminhões acabou com 2 eletricistas mortos e 1 gravemente ferido no hospital. O motorista do outro caminhão, o que aconteceu com ele, a gente também conta. Um dos caminhões prestava serviço para a Enel ali na região do Cariri. O acidente foi na CE-292. Tudo isso e muito mais a partir do próximo bloco. E vamos começar a primeira rodada. Brasil
0: aqui.
1: Ou Noruega? No
0: bora,
1: próximo domingo? Bora!
0: Bora,
1: bora,
0: Brasil,
1: vamos entrar, Noruega. Bora, vamos entrar no clima da
2: vai dar Brasil ou Noruega, meu povo?
0: Vini Júnior Haaland.
1: Eita!
2: Eu acho que o Haaland vai pegar o beco.
0: Vai ser chibata, vai ser pesado.
1: Com muita força e fé, Neymar também.
0: É.
1: Hendrick também. Enfim, dê a sua. Faça a sua participação, dê aí a sua. Como é que se diz? Opinião. Qual vai ser o placar de domingo? Vai
2: estar
1: bom?
2: Eu acho.
1: A gente começa a primeira rodada já no próximo bloco, hein?
0: No próximo. No próximo bloco.
1: Tá agora bom. Vai. 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
2: A nossa língua! Nem quer, né? Bora, Brasil! Bora, Brasil!
3: Brasil! Brasil! Brasil! Brasil! Brasil!
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0: Leite.
1: Como é o nome desse menino?
2: Alisson Marques. Cláudia Leite.
3: 90.
4: Ei, ah. Eu tô pode?
3: Netinho.
4: Sim. Netinho Souza.
5: É o quê?
4: Como é,
6: com certeza.
4: Vou te pegar lá fora.
5: Ó, oh, só registrar. Ah, hora, desculpa, Cláudia.
3: Sem problema. 92.5 Rádio Verdinha, 1 hora e 21 minutos.
5: Só registrar a chegada do nosso operador de áudio, Glauber Souza, Glauber o Souza. Maior e melhor do mundo.
4: Ei, Glauber Souza, maravilhoso.
5: Eu quero aqui tinha no ar-condicionado. Vamos lá, Glauber. Obrigado,
3: bora
5: Glauber Souza,
3: lá,
5: pelo seu
3: vamos
5: trabalho.
3: Vamos lá, e aí, bora de já ter o resultado da nossa pesquisa? A primeira parcial?
5: Não, já era pra fazer?
3: Não, mas vou fazer.
5: Desculpa, Claudinha.
3: Não tem problema. Aqui tá tudo em casa, meu filho. Daqui a pouco a gente faz. Vamos falar o que, que foi encontrado dentro do aparelho de ar-condicionado?
5: Bora!
3: Bora, bora. Aconteceu bora. Aqui no município da região metropolitana de Fortaleza, em Itaitinga, na Secretaria da Juventude, a Secretaria do Município. Os bombeiros, a Defesa Civil, foi chamada lá para a secretaria. Por quê? Porque encontraram uma jiboia dentro do aparelho do ar-condicionado. Você já pensou?
4: Tava com calor.
3: A Defesa Civil...
4: Não, poderia deixar.
3: Pois não é? A Defesa Civil foi acionada exatamente por conta dos funcionários da Secretaria da Juventude e Esporte de Itaitinga. Eles perceberam que a presença de algo estranho dentro do ar-condicionado. E quando foram ver assim de longe, não, o que é isso? É uma cobra, uma jiboia. Aí, eles não mexeram no animal e eles fizeram o correto. Eles chamaram os agentes, eu disse corpo de bombeiros? Não. Eles chamaram os agentes da Defesa Civil. Os agentes chegaram com habilidade, resgataram a cobra, a jiboia de dentro do aparelho do ar-condicionado. Na Secretaria da Juventude e Esporte em Itaitinga, aconteceu ontem, quinta-feira. Os agentes foram chamados exatamente pelos funcionários da secretaria, depois que viram algo diferente e olharam de longe, parecia e era realmente uma jiboia. E no momento do resgate, parte do ar-condicionado foi desmontado. Exatamente por quê? Porque é um animal, é um ser vivo que não pode sofrer maus tratos, não pode sofrer feridas nem nada durante o resgate. Então eles com muito cuidado, muita habilidade, despontaram parte do equipamento e aí um deles usou uma ferramenta específica para retirar a jiboia de dentro do aparelho do ar-condicionado. A jiboia depois foi levada, devolvida a seu habitat, longe das residências lá em Itaitinga. Mas não dá assim uma aflição? Tá, uma aflição, nossa. Olhar as imagens, quem acompanha pela TV Diário.
5: Olha o tamanho da bichona, eita pau.
3: É, eu acho que ela tem mais de 1 metro, né?
5: Mas é bonita, olha a pele dela como é bonita, Cláudia.
3: É verdade, parece a cor da minha blusa, né?
4: Ela é bonita, mas bem distante de mim.
3: E aí, graças a Deus, ninguém ficou ferido. E quando acontecer assim, que você encontrar um animal dessa forma como os funcionários encontraram lá na secretaria... de Itaitinga, Secretaria Municipal, faça exatamente como eles. Acionem a Defesa Civil, acionem o Corpo de Bombeiros, não queiram resgatar por conta própria, não matem um animal, não maltratem um animal, porque tem o procedimento correto a ser feito. E palmas para os funcionários da Secretaria Municipal que agiram com responsabilidade, com cidadania e com o cuidado que a natureza merece.
5: Verdade.
3: Né?
5: Perfeito, Cláudia Leite. Muito bem.
3: Bora lá,
5: Alisson. Abraço pra todo mundo da Itaitinga, né?
3: É, grande, grande abraço pra galera toda de Itaitinga. Alisson.
5: Claudinha, só mandar um abraço pro Josenildo Góes, que ele tá na Paraipaba. O Josenildo disse o seguinte, olha só, uma dica boa também. Só atenda ligações de quem tá na sua agenda telefônica. Você registrou o telefone da pessoa? Tá salvo.

0: você sabe quem é, aí você atende. Se não tiver na agenda, não atende. Porque se for importante mesmo, a pessoa vai te encontrar. Se não for importante, né? Então, recado do Josenildo, Góis da Paraipaba, sobre os golpes por telefone, né? Pra poder ajudar aí a galera que tá acompanhando o Bafulê. Claudinha.
1: Dica valiosa.
0: Aí eu tô fazendo aqui a seleção. Tá. Cadê?
1: É Josenildo, é?
0: É o Josenildo da Paraipaba.
1: Dica valiosíssima, muito obrigada por sua contribuição. É isso mesmo, Josenildo, exatamente. Quem precisa falar com você vai arranjar um jeito de te encontrar. Nunca com atenda telefone certeza. Que não está na sua agenda. Eu só queria mandar também um alô para o João Vitor, que mora em Messejana e trabalha. Não, perdão. O João Vitor, que mora em Messejana. A Cláudia, que mora na Aerolândia, eles trabalham na Cidade 2000. Também, um abraço para o Ed Newton, o José Marcos e o Carlos. Eles são da Construção Civil, encontrei com eles ontem. Eles trabalham no Papicu. E, assim, um grande abraço. Muito obrigada pela audiência de todos vocês. Nós que fazemos aqui o Bafulê, somos honrados com a audiência de vocês, né, Alisson e Netinho?
0: Verdade. Claudinha.
1: Oi.
0: Fui eu que entendi errado, viu? A galera tá mandando aqui no WhatsApp da Verdinha, na nossa pesquisa.
1: Sim.
0: O placar do jogo, Brasil. É Brasil e Noruega ou Noruega e Brasil?
1: O Brasil tem mando de campo.
0: Brasil, né?
1: É, o Brasil. Então, Brasil. Aliás, mando de campo não, mando de chave.
0: Mando de chave,
1: liderança,
0: né?
1: Liderança da
0: campo. Como vocês têm mando de chave, se fosse vocês, eu impedi os jogadores da Noruega de entrar. Porque aí você já ganhava por playoff. Playoff é que fala? Uma coisa assim, né? Outra
2: W.O.
0: Coisa. W.O. Não, é não, menino. É, enfim,
1: é vamos o mata-mata. Lá.
0: Mata-mata.
1: As oitavas.
0: Noruega! Vamos fazer...
2: Não. Como é, mano?
0: Que isso, Glauber Souza. Vamos fazer
2: RH. O seguinte.
0: Vocês já começaram a mandar... a mandar mensagens aqui no WhatsApp da Verdinha. Então, eu já estou captando Brasil, o seu Brasil, placar. Brasil. Brasil e Noruega. Qual Noruega. O valor... vai? Valor não. Qual
1: o placar,
0: placar do jogo de domingo? O WhatsApp da Verdinha é o DDD 85, número 9. Eu vou falar agora. 8887-13069. 8887-306.
2: Repita!
0: Corre, falta bem pouquinho, gente. Vocês já estavam mandando. A Cláudia tinha falado, eu não tinha entendido.
2: Um, aí dois,
0: eu
2: três e...
0: desfalei o que a Cláudia falou. Então agora já tem quase tudo aqui, mas continua mandando que vai dar tempo. Ligeiro bala, nome, local de onde você fala e o seu placar, que tá fechando aqui já a quantidade, Cláudia.
1: Tá certo. Agora não, deixa só áudio. A gente dá o recado. Eu dá, né, Cláudia Leite? Um recadinho bem bacana. É um alô pro João Vitor, que mora em Messejana. Para Cláudia, minha xará, que mora na Aerolândia. E os dois é que trabalham na Cidade 2000. Agora ficou show?
0: Sim.
1: E também o Ed Newton, o José Marcos e o Carlos. Eles trabalham no Papicu. Eles são da área da construção civil. Eles disseram que o radinho fica lá ligado.
0: Ligado.
1: Nem para lá e nem para cá. É, e quando dá um problema, a primeira coisa que eles veem é se tem pilha. Se não tem pilha, eles arranjam outro rádio pra não ficarem sem o bafulê. Olha o carinho. Muito obrigada, viu? Obrigada mesmo.
0: Não descola da gente,
1: não,
0: né?
1: Não descola.
2: Atenção, povo de Messejana, vou já tá aí, viu? Invasão FM 93.
0: Opa!
2: No terminal!
0: É de Messejana?
2: No terminal.
0: Boa. Fica um recado aí, viu?
2: Eu já está por aí. Eu corre tô aqui só lá. Me esquentando, as turbinas.
1: E tem Claudinha. A história da ex que disse que ela atualmente casada... Ela é famosíssima, casada com um famosíssimo, que disse que o ex agora. Dela era gostoso. E ele foi todo mundo famoso.
0: Verdade.
1: Eita,
0: Claudinha, vamos fazer o seguinte. E a gente vai fazer uma
1: pergunta, né, sobre
0: vamos,
1: isso?
0: Vamos sim, vamos uma fazer uma pergunta.
1: Pra galera.
0: Vamos fazer o seguinte. Deixa eu só me falar de onde você fala, meu amigo. Pronto. Mande seu nome de onde você fala pra gente botar aqui. Agora, quando eu falei, começou a disparar. Eu tenho um monte de mensagem. Eu tenho que separar aqui somente as 10 primeiras. Vamos fazer o seguinte, dá um recado?
1: Bora!
0: Maravilhoso?
1: Opa. Aí em cima
0: tá ok, os meninos? Eita, Cláudia Leite, eita. Olha o que eu tenho na minha
1: opa.
0: Mão.
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0: Muito boa dica pra você. Então agora é só comprar, né, Claudinha?
6: É verdade. E torcer muito e comprar, porque a gente tá na torcida pra que você ganhe. Nós também vamos ganhar.
0: Vamos sim.
6: Vamos sim.
0: Vamos sim.
6: Ora se
0: não.
6: Ora se vamos. E aí, o resultado dos nossos ouvintes?
0: Bora, seguindo aqui o bafulê, só falta... É porque eu tenho que botar aqui no grupo, gente, pra que eu, a Cláudia, o Netinho... Netinho tá no grupo não, né, Netinho?
7: Não.
0: Pra que todo mundo possa ver no grupo também. Porque a gente faz o seguinte, a gente mata a cobra e mostra o pau. Mentira, não pode matar a cobra não, viu? Isso é crime. Ui. A gente mostra o pau só. A gente...
7: Como é, mas...
0: Deu errado essa frase. Mas a gente põe no grupo pra que fique comprovado, né? Que foram as 10 primeiras pessoas e comprovado, né? Que tá tudo correto, que é tudo verdadeiro. Fica no grupo de WhatsApp aqui do Bafulê pra todo mundo que faz parte do grupo poder confirmar. Pronto, Claudinha!
6: Pronto, Alisson.
0: 10 pessoas.
6: Bora lá. Vai.
0: Boa tarde, eu sou Luísa Oliveira, da cidade de Pereiro, Luísa? No Ceará. Luísa Oliveira.
6: Luísa.
0: É, Pereiro, no Ceará.
6: Eita, Pereira é lindo.
0: 2-0 para o Brasil.
6: Muito bem.
0: Muito bem. José do Castelão, 2-0 para o Brasil, apertado, porque
7: eita.
0: Tem...
7: O quê?
6: Tem o quê?
0: Um Hart que vai atrapalhar?
6: O Haaland.
0: O Haaland, né?
6: É, o deve Haaland. Ser o Haaland. Tá.
0: Ferreira Filho do Itaperi, 2-1.
6: Certo.
0: Porque se não for no sofrimento, não é Brasil. Eu não gosto disso, não. Ó, oh, é. Vicente Marculino, da Maraponga, em Fortaleza, 3-1 pro Brasil.
6: Confiante, hein?
0: Muito bem. Raquel de São Gonçalo, vai dar Brasil 2-0.
6: Ok, Raquel.
0: Gabriela, do bairro Elizabeth II, em Messejana. Menina Gabriela, 4-0 pra Noruega.
6: É?
7: Quem é essa mulher?
0: Noruega! Gabriela, do bairro Elizabeth.
6: Gabriela do Elizabeth ali na Grande Messejana, né?
0: Verdade, mas é o placar dela.
6: É, tá valendo, Gabriela, é isso.
0: Vamos aceitar e vamos
7: tudo
0: assistir
7: bem.
0: Domingo pra pensar assim, será que a Gabriela tá certa? Aniele do José Walter, 3-2 para o Brasil.
6: Eita, jogo emocionante, hein?
0: Everaldo de Alcântara, 2-0 para o Brasil.
6: Sim.
0: Aí temos aqui a Estela de Sobral. Meu placar é Noruega 2 e Brasil 0.
6: Certo.
0: Olha, a galera tá... Tem gente confiante na Noruega.
6: Não é, tem gente que não tem confiança.
7: Opinião no dele, né? O dela.
0: Marcos
7: o
0: Aurélio último? Do PC, Brasil 2-0.
6: Brasil 2-0. Muito bem, o placar que mais deu foi 2-0. 1, 2, 3, 4 votos dos nossos 10 primeiros, que o Brasil vence a Noruega por 2-0. E dos 10, 8 acham que o Brasil vai ganhar, 2 torcedoras, 2 ouvintes acham que quem ganha é a Noruega. Um de 4-0 e outro de 2-0 para o Haaland e sua equipe.
0: Glauber, você tem o microfone aí, Glauber? Já se prepara, Netinho? Fala aí o seu placar, quanto você acha?
7: 1-0 pro Brasil. O Mister acabou de me ligar aqui e disse que o time tá bom, mas vai ser de 1-0 para o
0: emoção.
7: Brasil. Rapaz, vai ser o gol, vai ser no segundo tempo, faltando 1 minuto pra acabar o jogo.
0: Fala, meu Deus. Glauber Souza, seu placar, Glauber Souza, salva a gente.
8: 1-0 com o gol na prorrogação.
7: Não tô te falando.
0: Prorrogação.
6: O quê? Tu achas que 90 minutos vai ser 0-0?
8: Vai.
0: Ave Maria, que tristeza.
8: Tá piorando. Você não viu Portugal ontem?
0: É.
8: Último minuto.
7: Verdade. Eita, último minuto Portugal também, ó.
0: Edson Barros, você acha que vai ser de quanto? 2-1 pro Brasil.
7: Edson,
0: né?
7: Tá dizendo que é 2-1 pro Brasil.
6: Da última vez eu acertei.
0: Foi.
6: Né? Brasil e Japão, disse que o Brasil começava perdendo e realmente foi buscar o resultado. Foi 2-1. Não apostei com ninguém, ganhei nem um din-din, nem um bombom, nem
0: moeda.
6: 50 centavos. Nem ó, parabéns que você acertou, ganhei nada. Alisson, Brasil e Noruega.
0: Olha, eu acho, eu queria, na verdade, que fosse bem difícil, bem duro e o Brasil vencesse.
7: Olha,
0: eu queria
7: aí,
0: que fosse tipo 4-3.
6: Como foi? Como tem sido? Sofrido?
0: Sofrido.
6: É?
0: 4-3 pro Brasil, sabe? Com aquela coisa assim. Mas eu queria que fosse mais sofrido, não é sofrido pra gente sofrer, não. É porque eu quero assistir jogo com emoção. Eu quero assistir jogo assim e ficar desesperado de emoção. É, alegria. Não quero assistir jogo como o último, não. Que a gente ficou, foi tempo assim, parado, lesado. Aí veio o Japão, fez um gol, a gente ficou mais murcho ainda. Aí depois as coisas se ajeitaram.
7: Tu gosta,
0: né?
7: De assistir jogo só
0: eu
7: ou
0: gosto
7: com
0: de emoção,
7: a galera?
0: Com a galera. Não, com a galera não. Eu acho que eu gosto de assistir só, porque eu gosto de assistir mangando.
6: Mangando?
0: Fico mangando, é, mangando.

0: das coisas que acontecem lá no estádio.
1: Tem um povo lá em casa que não deixa ninguém assistir, não.
0: Tu falou teu placar quanto?
1: Hã? Meu Deus.
0: Tu falou?
2: Não, ainda não.
1: Vixi, olha ali,
0: botaram ali, ó. Cláudia Leite.
2: O quê?
1: 3-1. Quem botou?
0: É o Carlos Ferreira, é a opinião dele, né?
2: É,
0: tu, Carlos Ferreira? Botou aí na tela.
2: Então Haaland. Vou botar aqui também.
0: Tirou correndo.
2: É? Ah.
1: Eu vi ali, 3-1
2: na hora. É do Alexandre, é?
0: Do Alexandre.
2: É?
0: Alexandre Charles, tu quer isso, Alexandre?
2: É isso.
0: Foi o Carlos? Ah, tá. Já ia botar a foto do Alexandre pro pessoal cobrar de você aí.
2: E você, Alexandre?
0: É, diga aí. 2-1 pro Brasil, né?
1: Valeu, Alexandre.
0: É o Carlos Ferreira que acha que vai ser desse jeito, né?
1: 3-1.
0: Muito bem. Claudinha.
2: Eu sou que nem o Alexandre. Eu acho que vai ser de novo 2-1. Vai ser muito complicado. A Noruega vem pra cima com aquele armário chamado Haaland, aquele rolo compressor. Mas quando o Neymar jogou na... Quando o Neymar também jogou na Europa, o Neymar já venceu o Haaland. Então, ou seja, muitas vezes quem não é o maior tem que ser o melhor, mas ele é muito ágil mesmo. E a gente não... Claro que a gente gostaria que o Brasil ganhasse. Quem é que não gostaria, né? Que a sua seleção ganhasse. Ah, o sabor da vitória de continuar buscando o sonho é muito doce, né? E é muito, uma energia muito boa. Mas eu acho que... Claro que é pra mim. A seleção continua devendo e muito. E muito. Talvez a Copa acabe. Talvez o Brasil ganhe a Copa e ainda vai ficar devendo. Ah, Cláudia Leite, mas se ganha com gol, não se ganha com jogo bonito. Não. Não. Nós merecemos jogo bonito e muito gol. Concordo, não.
0: Muito bem.
2: Concordo, não. E você, muito o seu placar? Bom.
3: Qual foi teu placar?
2: 2-1.
0: Eu disse? Não, 4-3.
2: Ah, 4-3.
0: 4-3, com emoção. Exatamente. O Brasil ganha, mas vai ser com muita emoção. Só registrar aqui rapidinho, o Marcão do Juazeiro do Norte participou aqui com a gente na nossa pesquisa. Também tivemos aqui da Pavuna, Loura Brandão, que participou da nossa pesquisa. Outra pessoa que participou aqui, deixa eu ver... Disse que da Parangaba... Quem é da Parangaba? Um abraço pro Alisson Lima. É Marques. Laudeni da Parangaba.
2: Ah, Laudeni, nosso querido. Apareceu Laudeni.
0: Grande abraço para você, Geone Lúcio, do Antônio Bezerra, também, quem mais? Davi, do Pan-Americano, é meu vizinho por aí, Davi. Paulo Frota, do Conjunto Marcos Freire.
4: É, Davi.
0: Tem muita gente aqui, não dá para ler todo mundo. Fernando Neri, do Parque Potira, tem várias mensagens. Obrigado pela participação de todo mundo. E olha esse cara aí, quem vê pela TV Diário vai ver esse cara aí, porque se você acompanhou o jogo de Portugal e Croácia, né?
2: Sim.
0: Portugal e Croácia ontem, você ficou, assim, puxando os cabelos, desesperado, porque eu fiquei pensando, meu Deus do céu, não é possível que Portugal não vá ganhar esse jogo. E ganhou bem pertinho no final, não foi, Glauber? Foi com emoção. Empatou, mas foi impedido, não foi?
2: Impedido. Só ganhou. Todo mundo que viu acompanhou, Portugal ganhou porque o gol de empate que ia levar para a prorrogação da Croácia, né? Foi um impedimento e foi a primeira vez que a grande tecnologia que é utilizada, né? Aquela bola de futebol, pôde comprovar que foi um impedimento. Mas se fosse por olho humano, que ela emitiu um sinal, dizendo que foi impedimento. Se fosse olho humano, teria sido 2-2 e aí teria ido para a prorrogação. E aí o técnico português tinha, desculpa o termo, mas se lascado, porque ele tirou o Cristiano Ronaldo e colocou essa beldade aí, que é que você vai falar, né? Ele foi substituído. E aí, tinha, assim, uma boa vontade, né? Tinha uma esperança, mas o próprio Cristiano Ronaldo, quem viu quando ele saiu do campo, ele abraçou, assim, o técnico, porque ele é extremamente educado, mas ele estava completamente irado, ele estava inconformado. Só quando houve o gol é que ele ficou mais tranquilo. Aí, quando houve o último gol, no último minuto, o que foi impedido é que ele ficou mais tranquilo. Ou seja, por muito... como é que diz? Um cabelinho de sapo? O técnico de Portugal ontem não ia ser massacrado, né?
0: Oh, mas
2: meu entendimento.
0: Ele fez um pênalti, não foi? O Cristiano bateu um pênalti e fez o gol, o Cristiano Ronaldo. E a gente vai já contar uma história. O que, que o Cristiano Ronaldo falou sobre esse pênalti? Porque é uma coisa espiritual. Ele falou, é espiritual.
2: Eita.
0: Já eu conto essa informação. Tá pertinho do quê? De fazer 1000 gols, é?
1: Eita. Tá pertinho. 1000 gols?
0: Esse cara é demais, eu tava assistindo o jogo dele ontem, tava todo arrupiado, o cara é muito
2: bom. E você viu no final, quando ele foi cumprimentar os adversários?
0: Sim, né? Ele é incrível.
2: Ele é fora da curva,
0: então,
2: né?
0: Então já eu conto essa do Cristiano Ronaldo, tá também, além da história dos golpes tudinho aqui, eu vou explicar pra vocês.
2: Bora de intervalo? Bom.

0: Bora!
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0: A nossa língua! 1-0 Brasil.
1: 2-1 Brasil.
2: 4-3.
3: Brasil.
0: Nossa.
4: Vai ser.

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0: Cláudia Leite.
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4: Ah. Não, jamais, jamais. 92.5 Rádio Verdinha, 1 hora e 53 minutos. Começamos esse bloco falando...
5: Mais um golpe. Vamos falar do golpe que foi dado aí para pessoas, contra pessoas que estavam vendendo celular na internet. Sempre tenha muito cuidado com o negócio de botar coisa na internet. Cláudia,
4: oi.
5: Desde que eu sou adolescente, eu vendo muita coisa na internet. Vendo assim, um celular. Eu vou trocar, eu não jogo fora. Eu boto lá em alguma plataforma de vendas e vendo. Eu sou tão cuidadoso, tão cauteloso, que graças a Deus eu nunca caí num golpe nesse sentido de vender produtos. Você tem que fazer uma varredura, você tem que ter todo o cuidado do mundo, você tem que investigar a vida do seu comprador. Quem dera não fosse necessário fazer tudo isso. Mas, infelizmente, para a realidade que a gente vive, é necessário. Olha só, uma investigação da polícia encontrou um grupo de criminosos que foi denunciado por alguns vendedores de celulares. Não é vendedor de celular profissional de empresa, não. É a pessoa, como eu falei. Seu celular tá velho? Aí você compra um novo e vai vender o seu velhinho na internet para você lucrar ali um pouquinho, uns 100 reais mais ou menos, digamos desse jeito. Só que essa quadrilha fazia o seguinte: ela criava perfis falsos de homens e mulheres, entravam nas plataformas de vendas e aí diziam que estavam interessados no celular. Ó, oh, gostei do seu celular, o celular tá um bom preço, eu quero encontrar com você porque eu vou pegar o celular. E o cliente ia ao encontro da pessoa. O falso comprador marcava em um local que era mais público, mais movimentado, ele não queria ir na casa do cliente, nem queria que o cliente dissesse assim, eu vou na sua casa. Não, é no local onde podia, um local mais aberto, digamos desse jeito. E aí o cliente ia. Quando o cliente chegava, o vendedor chegava pro falso cliente, aí

0: eles faziam de duas maneiras. Ou apontava uma arma e dizia, me passa o celular. E aí a pessoa perdia o celular e ele ia embora. Ou então ele pegava o celular pra dizer assim, ah, deixa eu olhar como é que tá o seu celular. Deixa eu olhar aqui. Ele tá legal. Perdeu. Saía correndo. Desse jeito.
1: Meu Deus.
0: Quando você, que era o cara que tava vendendo o celular, dizia assim, vala, meu Deus, o homem saiu correndo, eu vou atrás. Quando você ia atrás, apareciam dois outros com faca e revólver e diziam, não vem, senão você morre. E aí eles acompanhavam o criminoso. E aí você tinha perdido. Era uma quadrilha, eles estavam trabalhando juntos, viu? Só que graças a Deus, a polícia, eu sempre digo graças a Deus, porque quando algo bom acontece, a gente tem que agradecer, né? A Polícia Civil do Distrito Federal conseguiu aí montar um cerco pra prender esses criminosos. A Operação Falso Comprador desarticulou a associação criminosa que aplicava golpes contra vendedores de celulares anunciados na internet. Aí as apurações apontaram que em um dos casos, um dos suspeitos chegou a, depois de vender o celular, receber uma ligação do bandido dizendo assim, ei, tu quer o teu celular de volta? Pois faz o seguinte, paga o resgate, me dá um dinheiro que eu te devolvo o celular. Olha que bicho rei safado. A Polícia Civil do Distrito Federal informou ainda que os investigados possuem antecedentes por roubo, tráfico de drogas, porte ilegal de armas. Além disso, tinham perfis em redes sociais com publicações onde eles apareciam ao lado de armas de fogo, entorpecentes e dos materiais que eles tinham roubado dos pobres e da galera que vendia na internet. Eles responderão por associação criminosa, roubo majorado, pelo concurso de pessoas, pelo emprego de arma branca e pelo uso de arma de fogo. Somadas as penas, podem ultrapassar 30 anos de prisão. Tudo isso aconteceu no Distrito Federal. E essa operação aí foi tudo hoje pela manhã, sexta-feira. Os bichos estão tudo de trás das grades agora, pelo menos durante um tempo, né? E você, repito, mesma dica que eu dei no começo do programa. Vai vender alguma coisa na internet? Prioriza aquelas plataformas onde você não expõe o seu telefone, primeira coisa. E segunda coisa, investiga a vida do teu cliente. Procura o perfil na rede social. Procura no telefone dele se você acha informações do nome completo, alguma coisa assim. Vai atrás. Tem uma plataforma específica que é muito usada para vendas.
1: Sim.
0: De três letrinhas, que eu não vou dizer o nome aqui, você sabe qual é. Que diz até quanto tempo você tem um perfil. Se você é bronze, prata ou diamante, para mostrar quantas vezes você já fez negociações que deram certo, e ainda tem toda uma questão de você provar que você é um bom comprador, um bom vendedor, quando você faz o cadastro lá para pagamentos online na própria plataforma, para não ter golpe. Então, é importante você analisar esses detalhes. Tu vai pegar um carro por aplicativo, tu não olha a nota do motorista? O histórico do motorista? Quanto tempo ele dirige?
1: Não, é para olhar.
0: É para olhar.
1: Esses números, esses índices, eles são exatamente para proteger a gente.
0: Tu vai alugar um local para passar um final de semana, uma pousada, você não vai olhar os comentários, se é bom, se é ruim, que nota tem?
1: Você não olha? Pois precisa olhar. Exatamente. Porque é um norte. Ah, mas tem algumas pessoas que fazem só para denegrir. Não importa, você não vai só em uma, você vai ler todos os comentários. E aí o seu feeling faz você acreditar ou não. Opa, aqui tem problema. Não, aqui é seguro. Porque se você tivesse a certeza, você jogava na Mega Sena.
0: Verdade. Boa.
1: Né?
0: Exatamente, Claudinha.
1: Bom, tá aí mais uma dica, hein? Fique de olho, ó, os olhos bem abertos pra você não cair nos golpes. Verdade. Vamos até Minas Gerais?
0: Bora.
1: Vamos atualizar o bárbaro assassinato do casal. Ele é advogado, ela é empresária. 75 anos ele, um ano mais velho ela. E foram assassinados com 24 facadas, segundo a primeira informação da polícia, pela diarista, no primeiro dia de trabalho dela, a Paloma, de 30 anos de idade. Bom, ela já, como se diz, ela já desceu para o presídio, porque todo mundo acompanha esse caso estarrecedor, então a gente vai fazer um resumão. Ela foi presa, ela foi levada para a delegacia. Na delegacia, ela primeiro ficou em silêncio, depois ela confessou. Ela disse também que fez isso num surto. Familiares disseram que já haviam pago 40 mil reais porque ela se envolveu com um agiota. E ela, comprovadamente, cometeu latrocínio. Ela matou e roubou pertences do casal, inclusive joias da empresária, celulares e outros objetos valiosos. E tem mais. Quando ela foi presa, houve audiência de custódia e permaneceu presa, foi para o IML, fez o exame de corpo de delito e já está no presídio feminino lá na região metropolitana de Minas Gerais. Bom, a polícia disse, Alisson, agora que foram mais de 50 facadas que mataram o casal.
0: Nossa, então...
1: Se

0: 24 já é muito?
1: É. Se 24 já é muito, a perícia feita nos corpos do casal constatou que foram mais de 50 facadas. Oficialmente ainda não há um número fechado, mas são mais de 50, podendo chegar a 64 facadas. Nossa. Como deu uma entrevista, um parente das vítimas deu uma entrevista, mas a gente tem que se ater ao número oficial divulgado pela polícia. Então a polícia diz que já são mais de 50. A polícia também investiga a participação de outras pessoas nesse crime. Por quê? Porque mais de 50 facadas, Alisson, em duas pessoas, parte do pressuposto que ela não agiu sozinha.
0: Sim, verdade.
1: Ou será que ela agiu sozinha? Ela realmente estava completamente descontrolada. A polícia também já... A polícia já identificou o carro em que ela entrou com os objetos roubados, depois que ela saiu 3:30 da tarde, levando os objetos roubados das vítimas. As vítimas já estavam mortas no apartamento. E ela pega um carro, segundo o que a polícia primeiro disse, um carro por aplicativo. O motorista aparentemente não teria a ver nenhuma relação com esse crime, mas continua, a polícia continua. É muito estranho, até porque a complexão física da Paloma, de 30 anos, não é uma mulher forte. O casal que ela assassinou não é um casal magrinho, um casal de complexão física pequena. Tem uma grande... Ou então é o quê? É algo realmente... como é que a gente diz? Mental? Ela realmente surtou? Bom, essas são as atualizações da polícia. E mais, que chega agora. Ela contou detalhes e disse que... Como é que ela fez? Ela foi contratada pelo primo, um primo da Francisca Clotilde, a empresária que foi executada. Por quê? Porque ele disse, o primo da vítima disse que precisou dos serviços da Paola Stephanie e ele foi muito bem, como é que a gente diz, assistido. Foi uma maravilha de emprego, foi tão bom que ele indicou para a prima Francisca e para o marido dela, a Paola, para trabalhar. E naquele dia do crime, primeiro dia que ela entrou no trabalho.
0: Eita.
1: Primeiro dia. Depois ela contou que, como ela estava com dívidas, ela viu todas aquelas joias, ela viu tudo aquilo, ela simplesmente pensou em roubar. Simplesmente, né? Depois, então, ela viu que era melhor roubar e matar. Frieza, né? Ou é problema mental? Bom, aí, esse primo da Francisco Clotilde, que foi quem indicou a Paola para trabalhar na casa dos primos que acabaram assassinados por ela, está com um peso na consciência gigante e começou a ligar os fatos. Ele disse: a Paola, que trabalhou comigo, era incapaz de fazer o que fez. Mas eu estou me lembrando agora que, quando ela trabalhou comigo, por volta de nove meses, houve um dia que a gente foi almoçar. E aí, durante o almoço, depois de um certo tempo, eu fui ao banheiro. Quando eu voltei, eu continuei conversando com ela, a gente continuou tranquilamente, e aí depois eu comecei a passar mal. Ela disse que podia me ajudar a levar para casa, e assim fez. E no outro dia eu percebi que havia sumido R$800 da minha carteira. Aí eu fiquei, puxa, será que eu dei no restaurante? Onde foi? Ficou aquele vazio na minha mente. Aí ele disse, agora sabendo como ela foi presa dessa forma, com certeza deve ter sido ela, eu fui vítima do golpe Boa Noite Cinderela.
0: Caramba.
1: Ou seja, ela já está presa, a polícia investiga a participação de outros criminosos e o que é pior de tudo, né? Um casal bacana, um casal que lutou a vida inteira, um casal que tinha filho, o filho foi que descobriu os pais mortos, agora destruídos. E mais, ela, como tomava com remédio controlado, como é que ela fez? Ela primeiro colocou o remédio que ela mesma tomava misturado num suco e deu pro casal. Somente que o casal adormeceu, mas não ficou apagado. Boa Noite Cinderela. Como talvez ela tivesse feito com o primo deles, né? No restaurante. E como ela teria feito outras vezes. Aí, quando ela começou a atacar, os dois acordaram. Um na cama, ele no caso, o advogado, estava no quarto. Ainda tentou, né? Se defendeu, acabou morto. E a esposa dele na sala. Por isso é que eles têm... Os tinham, os corpos, marcas de defesas importantes, principalmente aqui nos braços, na mão, aqui no peito também. Uma desgraça, mais de 50 facadas.
0: Que mente diabólica,
1: Cláudia. Não é? Gente,
0: que mente diabólica.
1: É verdade.
0: Na verdade, ela nunca foi boazinha. Na verdade, ela estava sempre arquitetando alguma coisa, né, para conseguir, conseguir dinheiro, para conseguir se dar bem nas costas dos outros, né?
1: Exatamente.
0: Esse

0: Esse flash que esse primo teve, lembrar e juntar os pontos aí, mostra que ela, ó, já era uma mente satânica, diabólica, há muito tempo. Quando eu digo satânica e diabólica, eu não tô botando culpa em forças espirituais, não. Ou até sim, não sei, mas...
1: Talvez eu acho que ela seja uma psicopata, sabe?
0: Psicopata?
1: Psicopata.
0: Criminosa
1: que
0: também.
1: Que mata sem ter nenhum receio, sentimento, nenhum remorso. Tipo Susana von Richthofen, ainda chora sim. No velório dos pais, eu acho que essa moça tem esse perfil. O filho dela, de 6 anos, já está com parentes familiares. Os parentes dela, né? Da família dela.
0: Isso daria um filme de terror horrível.
1: Não é?
0: Caramba. A Cláudia Leite vai trazer um recado pra gente, mas antes deixa eu só falar que já eu vou contar a história desse cara aí que muita gente gosta, inclusive o Brasil, Cristiano Ronaldo, olha só, o Brasil ama também o Cristiano Ronaldo, né, Cláudia?
1: É.
0: Porque no lugar onde eu tava ontem, a galera tava assistindo o jogo do Portugal e tava torcendo muito quando Portugal fez o gol, quando ele fez o gol, foi uma gritaria no local onde eu tava, acho que tinha umas 20 e poucas pessoas, local público. E a galera brasileira gosta muito do Cristiano Ronaldo e torce muito pro Portugal. Mas o Cristiano Ronaldo, ontem, que fez um gol de pênalti, uma cobrança de pênalti, ele falou sobre isso. E é espiritual. Eu vou já contar essa história, mas antes, nossa querida Cláudia Leite traz um recado maravilhoso pra gente do Bafuê.
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0: Tá salvo, viu?
1: Tá salvo.
0: Se não deu tempo você anotar, salvei, manda um zap da pro zap da Verdinha aqui que a gente manda pra você, viu?
1: Na hora.
0: Importantíssimo esse contato.
2: Aí pode ir pro intervalo?
0: Bora, vamos pro intervalo então, vamos. Netinho. E aí eu conto do Cristiano Ronaldo assim que a gente voltar. E tem outro golpe, o golpe do apresentador de TV. Não fui eu não, viu? Eu vou contar
1: nem
0: pra você, pra você não cair.
1: Nem eu.
0: Nem de nós.
1: Rereira, Verdinha.
0: Jornalismo que fala...
1: A nossa língua.
2: A nossa língua! Não foi eu.
1: Nem eu.
2: Nem o Alisson.

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0: Fulei. Como é o nome desse menino?
1: Alisson Marques. Cláudia Leite.
2: E eu tô podre, Netinho Souza.
3: Não, não está podre. Você é uma participação muito especial. Sim. 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
4: Verdinha, já falou a hora, né? Uhum. Estamos de volta no Bafulei, eu vou logo pro Cristiano Ronaldo. Vamos contar essa história do Cristiano Ronaldo, um dos melhores jogadores do mundo e para muitos o melhor jogador do mundo. A informação é o seguinte: Cristiano Ronaldo revela que teve pressentimento com relação ao jogo de ontem, com relação ao gol que ele fez de pênalti, viu? Ele que foi um dos grandes personagens do jogo entre Portugal e Croácia, que terminou com a vitória portuguesa por 2-1, fez o pênalti, o gol de empate, e aí ele falou, o jogo foi em Toronto, Canadá, né, Claudinha?
3: Sim.
4: Cristiano Ronaldo deixou o campo contrariado aos 35 minutos do segundo tempo e viu do banco o Gonçalo Ramos vencer de cabeça a defesa croata e virar o placar. Quando Cristiano Ronaldo foi perguntado sobre o gol de pênalti que ele fez, ele revelou um pressentimento. Ele disse o seguinte: hoje à tarde, no caso ontem, à tarde antes do jogo, tive um pressentimento que teria um pênalti. Já estava preparado desde muito cedo para o pênalti.
3: Olha,
4: eu senti que iria acontecer. É difícil, não vou deixar de dizer. Pulsação acelerada, mas tentei confiar naquilo que sinto, no meu instinto, acreditar que eu iria marcar, e isso eu acredito sempre. Bati bem, foi um desbloqueio emocional para todos nós, porque depois de marcar sentimos que poderíamos ganhar. E aí a gente sentiu que poderia ganhar o jogo e eu estou muito feliz, disse o Cristiano Ronaldo, que falou que bem antes do jogo sentiu que ia ter o pênalti, sentiu que ia marcar, e aí aconteceu exatamente como ele sentiu, revelando aí esse pressentimento do Cristiano Ronaldo. É espiritual isso aí, viu, que ele falou. O cara é bom e ainda consegue sentir as coisas. Ô Cristiano Ronaldo, manda os números da Mega pra nós.
3: Né não?
4: Ora se não.
3: Né não?
4: Verdade. Claudinha.
3: Ah, você já sentiu uma coisa assim, Alisson?
4: Cláudia, eu senti, deixa
3: não
4: eu
3: responde,
4: ver.
3: Não responde, vamos perguntar pra nossa galera.
4: Bora perguntar pro
3: povo. Porque o Cristiano Ronaldo, ele é um talento, isso é incontestável. Acontece que tem toda aquela emoção, ninguém é máquina, ele mesmo disse, né?
4: Verdade.
3: Mas ele teve o pressentimento que ele já pensou, o Messi já errou muitos gols na vida.
4: Verdade.
3: O Messi tem o recorde de ser, se não me engano, o atacante que desses famosos, né? Que mais errou pênaltis, cobranças de pênaltis em Copas do Mundo. Mas também está arrasando agora, historicamente, ele está em primeiro como o maior artilheiro de todas as Copas. Ou seja, é o elemento humano, o fator humano, né? Ninguém é máquina. Aí a gente quer perguntar para você, galera. Você já teve esse momento, assim, de pressentir uma coisa boa, uma coisa não tão boa? Algo que você diz assim, puxa vida, eu ia fazer um negócio, senti... E não fiz, deu certo.

0: Eu ia fazer um negócio, mas estava em dúvida e senti que vai dar certo, como foi o Cristiano Ronaldo ontem. Conta pra gente, né?
1: Conta pra gente. E aí, como o Cristiano Ronaldo já teve pressentimento? Participe agora no WhatsApp da Verdinha. DDD 85, Netinho vai falar o número.
2: 85 é o DDD 98887-1306.
1: Repita.
2: 85 é o DDD. Agora, 1, 2, 3 e já. 98887-1306. Não mande áudio.
1: É, mande o seu nome, de onde você está falando e a sua resposta, tá? Tô com o zap da Verdinha na mão, já vou começar a captar as suas respostas. Seja rápida para entrar aí entre os 10 primeiros que vão responder. Ixi. Cláudio Leite, Netinho Show.
0: Agora você
1: continua. A gente tem música?
0: Tem.
3: Adivinha quem
1: música?
3: Chegou?
1: Quem chegou?
3: Quem Netinho? Chegou?
1: Lerice. Lerice, é?
2: É Lerice.
1: Lerice Nunes.
2: Sente aqui, vamos conversar um pouquinho. Bora. Lerice Nunes chegou. Canta de tudo, amiga?
4: De tudo um pouco.
2: Tu mora onde?
4: Eu moro no Montese.
2: Montese. Olha a voz da mulher. Tu viu a voz da mulher aí?
1: Potente.
2: Potente. Canta faz tempo?
4: Profissionalmente, só 3 anos. Esperei me formar, esperei estabilizar pra depois começar a tocar, porque tinha a questão da família, que eu tinha medo do que eles iam falar, do que eles iam dizer. E aí eu estudei, me formei e agora canto profissionalmente.
2: Agora eu digo uma coisa, tu teve um elogio muito grande aqui do Alisson, viu? Quando ele abriu o teu Instagram,
1: foi Alisson. Foi, ela canta bem, ela é potente, ela é um talento incrível, viu? Guardem esse nome. É, deixa eu perguntar, Lerice, vem de onde? Quem deu esse nome? É o nome mesmo de batismo?
4: É o nome de batismo. Ah. A minha mãe tava indo pra trabalhar e achou uma rua com o nome Lerice.
2: Meu Deus.
4: Aí eu falei, mamãe, não tinha um nome legal mais fácil. Isso aí.
2: Legal.
1: Achei bonito e te deu.
4: E disse que era o nome de uma doutora, Lerice, e que ia ser o meu nome. E aí ficou. Mas ainda bem, porque antes ela queria que o nome fosse Gema Galgani.
1: Imagina.
2: Gema.
1: Lerice Galgani. Tá melhor. Mas é bem, Cláudia, bem único, né?
0: É, Gema.
4: Gema é o nome de uma santa, Gema Galgani. É, aí ela queria que fosse esse nome.
0: Exatamente.
1: Mas Lerice é bem particular.
4: Tá melhor, né?
2: Agora, né, Lerice, alguém canta na tua família? Ou
4: todo mundo canta. Meus primos têm banda de pagode, minha prima canta em casamento, todo mundo toca instrumento, minha irmã toca também. Desde cedo, meu pai tinha que aprender o instrumento, tinha que fazer um esporte, tinha que fazer alguma coisa.
2: Fala o nome do teu pai.
4: Lopes. Um beijo pra ele.
1: E da mamãe?
2: Mamãe.
4: Regina.
1: Dona Regina e seu Lopes, grande abraço pra vocês.
2: Então estamos assistindo, hein?
4: Tá um morte feliz.
2: Tudo babando lá. A minha filha, minha filha! A Lerice! Vamos cantar o quê pra começar logo?
4: Vambora, nome proibido.
2: Nome proibido.
4: Mais animado,
2: vou pra cima. Vou te levar até o palco. O palco Simbora. Daqui a gente aqui é chique, ó. Nosso palco é tão chique, ó. Cuidado pra não cair, que é muito alto.
4: Tá certo. Vixe, Maria.
2: Solta o som, meu filho!
4: Simbora.
1: Lerice.

0: C.E. Nunes. Bem pois facinho.
1: É. E vocês olha, ouviram como o Alisson tem razão?
2: O timbre da mulher.
1: Voz, o timbre da Leris. Não é não?
0: Verdade. Olha, até ali na tarde, ó. Pensa numa pauta.
2: Meu celular tá ficando doido. Olha as fotos aqui, ó.
3: Tá vendo? Vou passar aqui pra galera pensar que é mentira.
0: Muita foto.
3: Cadê? Aí? Bota eu no ar.
0: O povo te acompanhando, né?
3: Aí, ó. Opa. Ó. Tá vendo, ó? Tanta foto aqui, ó.
0: Cuidado pra não vazar nudes aí.
2: Ai, Jesus, paga.
0: Lenice, fica com a gente mais um tempo no Bafolê. A gente quer que você cante mal. O programa só acaba às 4 da tarde. Então até lá a gente vai pedir pra você cantar vários outros momentos aqui pra ficar abrilhantando nossa sexta-feira.
2: Até 5 da manhã.
0: Tá bom? Tá bom. Lenice Nunes aqui no Bafolê. Já tem muito mais dela aqui no programa.
1: Cláudia, é verdade. Bora de intervalo?
0: Bora de intervalo. Olha. Só avisando depois de intervalo a história do golpe. Golpe do apresentador de televisão.
1: O terceiro sai no próximo bloco.
0: É verdade. Você vai saber como é o golpe e vai se livrar pra não cair.
1: Lembra da enquete? Um acidente envolvendo 2 caminhões no Cariri, na CE-292, um deles, um caminhão terceirizado da ENA, acabou com 2 eletricistas mortos e 1 terceiro ferido. E o motorista do outro caminhão, caminhão guindaste, o causador do acidente, como é que ele está, a gente conta no próximo bloco.
0: Oi, daqui a pouco a famosa. Quem é a famosa? Mas ela é famosona.
1: Sim.
0: Ela não é qualquer uma, não.
1: Não, não é muito qualquer uma.
0: E ela foi casada? Foi casada ou namorou?
2: Posso dizer o nome? Foi
1: casada. Não, pelo amor de Deus.
0: Eu posso dizer o nome, o nome.
1: Não.
0: E o que foi que aconteceu? Ela agora, numa entrevista, ela diz que esse famoso com quem ela foi casada lá atrás é um gostosão sem limite.
2: Que isso?
0: É, vamos detalhe, já contar. Viu?
1: Até onde a gente sabe, ela é casada com outro famosão.
0: Isso tá muito bonito. Bem. Tá muito bem com ele.
1: Tá muito bem de vida com os dois.
0: E diz que o ex é gostosão.
1: Pois é, quem é, hein? A gente vai fazer uma perguntinha pra você.
0: E o ex também tá casado. O ex também tá casado, então daqui a pouco a gente conta e vai querer saber de você uma
2: gente,
0: coisa aí.
2: Gente, tem dois fãs aqui, fãs de vocês dois. O nome de um é Dona Lúcia, Luzia e seu Manuel lá de Alto Nunes. Manda um abraço pra ela, tá aqui, ó.
0: Dona Luzia e seu Manuel.
2: Isso.
1: Dona Luzia, seu Manuel.
0: Um abraço.
2: Alto Nunes.
1: Um abraço no Alto Nunes.
0: Abraço pra todo mundo aí da região do Alto Nunes. A gente volta já?
1: Ligeiro. 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
0: A nossa língua!

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1: Como é o nome dele?
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4: Vamos pro próximo golpe. A gente hoje está contando vários golpes que aconteceram nos últimos dias e alertando você para não acontecer com você, né? Para você ter cuidado. E esse golpe é do falso apresentador de televisão. Foi tu?
2: Né?
4: Foi você?
3: Eu não.
4: Nem eu. Então é o seguinte, um idoso caiu no golpe de um falso apresentador de televisão, viu? Porque o criminoso fingiu ser apresentador de TV pra dar um golpe nesse idoso. E olha só, ele chegou a fazer uma videochamada com a vítima, mostrando o rosto de um apresentador. Só tem um detalhe, o nome do apresentador não foi revelado, porque, claro, o apresentador é vítima também, ele não tem nada a ver. Mas imagina, a pessoa conseguiu, com inteligência artificial, burlar, criar o rosto igual de um apresentador de televisão e fez a videochamada para o idoso. O idoso, infelizmente, caiu nesse golpe e acabou. Ele, de 77 anos de idade, acabou tendo prejuízo de quase 100 mil reais. Tudo isso aconteceu em Uberaba. Segundo a Polícia Militar, o criminoso se passou por um famoso apresentador de televisão e passou uma série de instruções à vítima por videochamadas no WhatsApp. O registro policial foi feito ontem, quinta-feira. Conforme o relato, o idoso disse o seguinte para os militares: o contato foi realizado através de um número... Eita, Cláudia Leite.
3: Que foi, Alex?
4: Agora que eu vi esse detalhe, eu tinha lido a notícia e não tinha visto.
3: Sim.
4: DDD85.
3: Sim, daqui de Fortaleza.
4: Agora que eu tinha visto esse detalhe.
3: Sim.
4: Foi em Uberaba, mas o DDD era 85.
3: Ou seja, o golpista daqui de Fortaleza, ou usou um chip, né, que foi comprado aqui em Fortaleza.
4: Puxa, o criminoso disse ser um conhecido apresentador da televisão brasileira. Informou que o homem teria, o idoso teria sido contemplado com um prêmio de 20 mil reais. Para ele receber esse valor, ele tinha que seguir algumas instruções. Convencido de que era o apresentador de verdade, o idoso realizou uma transferência e identificou outras duas transferências sem a sua autorização. Primeiro, ele transferiu 50 mil reais de um banco para o outro, em uma conta própria dele mesmo. Depois, o idoso consultou o extrato bancário e constatou que havia uma nova transferência de 49 mil reais que ele não tinha feito. A vítima também identificou uma transferência de 50 mil para uma conta em nome dele para outro banco, mas informou à polícia que desconhece a existência dessa conta e diz que nunca abriu ou teve acesso a essa outra conta. Então aí também ele deve ter sido usado como laranja para poder ter movimentações do crime, né? Ao perceber que tinha sido alvo de um golpe, o homem entrou em contato com a instituição financeira para comunicar a fraude e solicitar as providências e também procurou a polícia, né? Então, um famoso apresentador de televisão que não teve seu nome revelado, com o telefone que era o DDD85, ligou para um idoso de 77 anos, lá de Uberaba, Minas Gerais, né? Uberaba.
3: Isso.
4: E aí deu o golpe nele, ele fez a transferência para poder receber 20 mil reais. Ó, vou falar um negócio. Tá muito mal contada essa história.
3: Enrolada,
4: como,
3: né?
4: Como é que você vai ganhar 20 mil reais e tem que transferir 49 mil, 50 mil. Não faz sentido. Eles poderiam pedir 1.000, 2.000 pra dizer que tinha que liberar alguma coisa. Mas a transferência é maior do que o prêmio? Tem alguma... Eu tô achando que tem alguma coisa estranha nessa história toda, viu? Aí a polícia faz um destaque aqui pras pessoas. Diz o seguinte: desconfie de mensagens urgente no WhatsApp onde pedem valores pra você. Confirme a identidade aí da pessoa que está entrando em contato com você para você ter certeza que não é inteligência artificial. Não clique em links enviados por pessoas desconhecidas que você nunca falou antes, né? De que você nunca teve contato antes. E também, se você teve contato, evite clicar em links. Evite compartilhar dados bancários e realizar reconhecimentos faciais caso peçam para você fazer isso fora dos aplicativos oficiais dos próprios bancos, né? E em suspeita, procure imediatamente ou o banco ou a polícia ou os dois para poder dizer que acha que está sendo vítima de um golpe. Essa história toda foi registrada ontem em Uberaba, Minas Gerais, mas eu vou falar e repito, tô achando que tem alguma coisa estranha, porque você dizer assim para a pessoa: você ganhou 20 mil reais,

0: para receber os 20 mil reais, faça uma transferência de 50 mil. Não tá batendo essa história. Não tá batendo essa história. Tem alguma coisa que não foi contada nessa história. Tô achando que tem alguma coisa aí que não foi... encaixou bem. Que um falso apresentador por inteligência artificial deu golpe no homem, deu. Mas a história dos 50 mil para receber 20 mil não faz sentido.
1: Sem nexo.
0: Deixa quieto que essa informação vai ser atualizada em breve. Sim. Eu tenho certeza. E sim, a gente conta no Bafuleiro.
1: É, tem uma perna solta nessa história, várias pernas.
0: Verdade.
1: Né?
0: Mas sim, cuidado. É. Inteligência artificial, chamada de vídeo, fica olhando assim, ei, peraí. É o Faustão que tá falando comigo? É o Raul Gil que tá falando comigo?
1: Luciano Huck.
0: Luciano Huck tá me mandando mensagem falando comigo em vídeo. Peraí.
1: Desconfie.
0: Desconfie, viu?
1: Desconfie.
0: Eu tava vendo uma reportagem, um delegado dizendo, quando você estiver conversando com alguém em chamada de vídeo e desconfiar que é inteligência artificial, peça pra pessoa passar a mão sobre o rosto.
1: Né? Sim.
0: Passar a mão sobre o rosto, porque parece que tem... Você consegue descobrir o movimento de alguma maneira. Que entrega que é inteligência artificial. Mas o idoso de 77 anos podia não tá conseguindo entender muito bem. Eles vão atrás justamente de pessoas que eles acham que não tem muita afinidade com a internet.
1: São vulneráveis, né?
0: Verdade.
1: E por falar em vulneráveis, não. É todo cuidado, é pouco. E o nosso resultado da pesquisa?
0: Nosso resultado da pesquisa, Cláudio, eu nem captei. Fui da notícia, não? Acabei não captando todo.
1: Não, mas não tem problema. Então a gente vai pro próximo bloco, isso é tranquilo.
0: Pronto, no próximo a gente faz o resultado, né?
1: Tranquilo, vamos falar do acidente violentíssimo, ou temos recado importante?
0: Já, pode falar.
1: Vamos falar do acidente gravíssimo que aconteceu na CE-292 no Cariri cearense, na descida da Serra do Araripe. Dois eletricistas morreram e outro ficou ferido numa colisão entre dois caminhões. Um dos caminhões prestava serviço terceirizado para a Enel, que, inclusive, emitiu uma nota oficial lamentando a morte de um deles. E o outro motorista, do outro caminhão, onde que ele estava? Bom, como é que tudo aconteceu? Era ontem à tarde, na CE-292, ali no Cariri, quando o caminhão da Enel, que faz trabalhos para a Enel, se dirigia para o seu destino, levando três funcionários, um eletricista, o outro eletricista e professor, e o terceiro também integrante da equipe. Quando, de repente, eles no caminhão, veio no sentido contrário, um caminhão guindaste, desgovernado e sem freio, e bateu, entrou para a contramão e arrastou o caminhão da Enel. Resultado, caminhão da Enel capotou. Um eletricista morreu na hora, os outros dois foram socorridos para o hospital. Por volta das 11h30 da noite, o outro eletricista, que também era professor, também morreu no hospital. E o terceiro eletricista da equipe continua internado. O motorista causador do acidente, do caminhão guindaste, não sofreu ferimentos, conseguiu sair ileso, nem escoriações teve, mas os outros dois, infelizmente, faleceram. Bom, quem faleceu no hospital, o eletricista, que também era professor, José Adailton Campos dos Santos, de 50 anos. Ele morava no bairro Frei Damião, em Juazeiro do Norte. Ele foi socorrido pelo SAMU, juntamente com o terceiro integrante da equipe. Infelizmente, antes de meia-noite de ontem, ele faleceu. Faleceu no local o outro eletricista, o primeiro, Everton Leal Moraes, de 47 anos, que morava no bairro São José, em Juazeiro do Norte. E o acidente aconteceu exatamente na descida da Serra do Araripe, quando o caminhão guindaste perdeu os freios, foi para a contramão e atingiu o caminhão a serviço da Enel. O nome do motorista do caminhão guindaste não foi divulgado, ele nem ao hospital precisou. O acidente aconteceu no distrito de Santa Fé, na CE-292, ali exatamente a caminho do Crato, Alisson. Netinho. Caramba, e quem nos acompanha.
0: Que triste, viu?
1: Não é?
0: Que triste. Vamos seguindo aqui o nosso Bafuleiro, Claudinha?
1: Vamos, você tem um recado importante?
0: Já. Deixa eu fazer o seguinte, a pesquisa tá praticamente pronta.
2: Vixe.
0: Eu só tô botando no grupo, como eu falei, a gente tem que botar no grupo do WhatsApp da Verdinha, do Bafuleiro, pra que todo mundo tenha acesso e a gente comprove que a galera participou e que tá tudo certo, né?
1: Exato.
0: Aí eu vou... Eita, Cláudia.
1: Oi, Alisson.
0: Tem algumas respostas são bem grandes, viu?
1: É?
0: Bem grandes, então eu acho que...
1: Então vamos fazer diferente? Podemos ir pro intervalo. Não, vamos fazer o nosso recado importante?
0: Já.
1: Certo.
0: O Edson pediu pra fazer já.
1: Ah, tá. Ah, sim, senhor.
2: Vamos pro intervalo, né?
0: E aí, deixa eu

0: ver aqui. 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
1: Não, eu acho que já tá, já dá pra fazer.
2: Dá?
1: Dá sim.
2: Então, você que manda.
1: Vamos lá, vamos fazer logo a nossa pesquisa aqui pra gente conseguir ganhar tempo. Primeira participação. Ah, ó, a pesquisa foi baseada na história do Cristiano Ronaldo. O Cristiano Ronaldo disse que ontem teve pressentimento que ia fazer o gol de pênalti lá no jogo Portugal e...
2: Croácia.
1: Croácia, né? Eu pergunto pro Glauber Souza, porque o Glauber Souza entende tudo de futebol. Mostra aí o Glauber Souza, inclusive, nosso operador de áudio, pra quem vê pela TV Diário, vendo aí ele, profissional competentíssimo.
0: Pereira.
1: Ele disse que teve o pressentimento que ia ter o gol, que ia ser pênalti. Não, o Cristiano Ronaldo. Ah, aí acabou que o Cristiano Ronaldo fez mesmo gol de pênalti. E aí a gente perguntou pra você, você já teve um pressentimento? Você já sentiu alguma coisa e de repente aconteceu? Das participações que vieram aqui, as 10 primeiras são as seguintes. Ah. Nilson, do Conjunto Santa Maria e Messejana. Eu nunca pressenti, mas sonhei. E foi só coisa boa.
2: Oba! Muito bom.
1: Então próxima. É sim.
2: É sim, premonição por meio de sonho, né?
1: Verdade. A próxima participação, acho que eu não peguei o nome dessa pessoa aqui. Deixa eu ver aqui. A pessoa disse o seguinte.
2: É homem?
1: Não, desculpa, a pessoa tá falando do futebol de domingo. Como é que vai assistir? Alan Ribeiro da Itaoca. Alan.
2: Ah, é o homem.
1: Ribeiro da Itaoca. Por conta da minha ansiedade, eu tenho vários pressentimentos. E geralmente isso acontece. É pei e buff.
2: Eita.
1: Muito bem. O Pedro de São Luís do Maranhão. Boa tarde a todos da Verdinha. Sou cearense, morava em Fortaleza. Em 84, eu vim pra São Luís do Maranhão. Tive um pressentimento que era pra eu ficar na janela do ônibus, olhando a paisagem. Pois eu não voltaria mais pra Fortaleza. E assim foi, e até hoje eu tô em São Luís e não voltei ainda pra Fortaleza.
2: Que história incrível, né?
1: Próxima participação, de Choró Limão. Eu acho que ela não falou o nome dela. Ela informou que é diarista, mora em Choró Limão, trabalha em Quixadá. E sempre tem pressentimento sim. Amiga, manda aqui seu nome. Manda seu nome pra gente, tá certo?
0: Lira.
1: Rosilda Magalhães, da Sapiranga. Sim, inclusive, já tive vários sonhos. Tenho sonhos que dão até medo.
2: Eita.
1: Muito bem. Ah, foram quantos, Claudinha?
2: 5.
1: Tô meio perdido aqui, porque tem muita coisa aqui. Pronto, próxima. Paulo Frota, do Conjunto Marcos Freire. Pressentimentos sempre tenho sempre. Tudo que sonho à noite, no dia seguinte, eu acabo vendo.
2: Opa! É mesmo, Paulo? Eita.
1: Queria ser amigo do Paulo Frota.
2: Bora anotar aqui o WhatsApp dele, vamos pedir a sugestão da Mega.
1: Não, eu queria ser amigo do Paulo Frota, porque deve ser emocionante, assim, você acorda de manhã, e aí, sonhou com o quê? Aí a pessoa diz, tal coisa. Aí você já sai de casa preparado, olhando pros lados, analisando, é bacana, eu acho legal.
0: Qual os números?
1: Gilmar Caracol, de São Félix do Coribe, na Bahia. Ele disse o seguinte, eu já senti, quando eu ia fazer uma viagem... E quando eu liguei o carro, eu senti que eu tinha que voltar naquele momento. Me deu uma coisa ruim e eu voltei.
2: Sim.
1: E aí teve uma tragédia no lugar onde eu ia passar. Foi questão de horas da minha saída. Quando eu retornei, a tragédia, então, ele quis dizer, pelo texto do Gilmar, que eu entendi, que aconteceu exatamente no momento em que ele estaria passando por um trecho, que é o trecho que ele ia fazer a viagem. Só que ele sentiu, voltou, e aí ele soube dessa tragédia que aconteceu lá no local onde ele ia passar.
2: E ele não morreu, que coisa incrível, nem ficou ferido, né? Porque ele não estava lá na hora que a tragédia aconteceu. Premonição forte, hein?
1: Verdade. Nilson, do Conjunto Santa Maria e Messejana, nunca tive nenhum pressentimento, mas já sonhei coisas muito boas. Eu já falei essa já? Não, né?
2: Não.
1: Falei não, né? Pra mim eu tinha falado. Raquel de São Gonçalo do Amarante disse, não, eu nunca tive nenhum pressentimento.
2: Sim.
1: Temos quantos, Cláudia? Falta quantos?
2: 9. Ei, esse aí você já leu mesmo, tá aqui
1: já
2: anotado.
1: Tinha lido, né?
2: Nilson. O oitavo, Nilson.
1: Marcelo do Conjunto Ceará.
2: Ah.
1: Eu não pressenti.
2: Sim.
1: Mas aconteceu. Não entendi.
2: É, então é como eu. Eu não pressinto nada e as coisas acontecem.
1: Acontece, né?
0: Como nós.
2: Não é como nós, o planeta.
1: Deve ser
2: valeu,
1: mais ou
2: amigo.
1: Menos assim, né? A pessoa de Choró Limão que falou é a Jeane.
2: Ô, Jeane, obrigada. E por último...
1: E a Cláudia do Vila Velha disse que não tem pressentimentos, não.
2: Então tá, olha que assunto polêmico, né?
1: Ó, o Bosco Amaral tá mandando a mensagem aqui dizendo que tá acompanhando a gente, que a Cláudia Leite é uma das pessoas mais lindas que ele já viu na TV.
2: Oh, muito obrigada, Bosco. Gratidão, viu? Gratidão mesmo, obrigada. É um talento que Deus me deu, eu não fiz nada. Só passei na fila lá em cima e vim assim. Gratidão, muito obrigada mesmo. Bom, dos nossos 10 primeiros que participaram, 7 já tiveram pressentimento e sim, 3 não. É muito forte, né?
1: É verdade.
2: E você, Alisson?
1: Não, acho que não, Cláudia, acho que não. Eu não me lembro, assim, se eu tivesse tido um pressentimento forte que tivesse marcado minha vida, eu acho que eu lembro.

0: Brava, mas eu não lembro.
1: E você, Netinho?
2: Eu já dormi pedindo pra sonhar com uma chamada aqui pra TV. Sonhei e fiz a chamada.
0: Do jeito que tava no
1: sonho. Do jeito que tava no sonho. Sonho.
0: Bacana.
2: É, legal. Taça das Favelas.
0: Muito
1: legal.
0: Bem.
1: Legal.
0: Chamadas que o Netinho faz ali pra ver Desmaras, inclusive, são muito boas, viu, meu povo?
1: Sim,
0: muito
1: bem boas. Animadas. Eu nunca tive, não. Nunca tive pressentimento de nada. Nem de coisas boas, nem de aqueles sentimentos assim, como um ouvinte disse, né? Deu uma coisa ruim, né? Que aí ele não foi no caminho, né?
0: Verdade.
1: Não, nunca tive, não.
0: Glauber Souza.
1: Não sei nem dizer se graças desculpa. A Deus ou não, né?
0: Falar em cima de você, Cláudio. Desculpa.
1: Tem problema, não.
0: Glauber Souza, você já teve algum pressentimento? Deixou de viajar? Porque sentiu alguma coisa, né? E mas você bem? Soube alguma informação depois que no caminho da viagem? Soube não, né? Mas preferiu não ir. Você quer responder, Edson? Já teve algum pressentimento? Teve não, né? Teve não.
1: Você sabe que às vezes acontece, segundo os estudiosos, é que o pressentimento é algo assim que vai proteger você mesmo, assim, porque você não tá bem fisicamente, porque você tá cansado, porque você não dormiu bem, porque você não se alimenta bem, e não só naquele momento, mas de antes, entendeu? Uhum. De antes, é algo assim que vou fazer uma viagem, aí você se prepara pra tudo, menos às vezes pra dormir bem, pra se alimentar bem, entendeu? E no dia você não sente aquela coisa ruim, não é um pressentimento, é porque realmente o seu corpo não tá legal, embora você queira ir. Então tem que ficar ligado nisso também.
0: Claudinha, deixa eu perguntar para nossa convidada, a Lerice Nunes. Ela é cantora, tá aqui com a gente durante toda a tarde. Lerice, você já teve algum pressentimento?
3: Não.
0: Não teve nada? Nunca sentiu nada assim, tipo, ai meu Deus, isso que eu senti, eu não vou fazer porque eu tô com medo.
3: Não, sim, mas aí não aconteceu nada depois, eu só deixei de ir pro lugar.
0: Mas também não soube de nada que aconteceu.
3: Não.
0: Muito bem, pelo menos você não tem esse poder, né, sobrenatural, mas o poder de cantar ela tem, viu? E daqui a pouco ela vai cantar mais aqui no Bafulê.
1: É, esse poder ela tem.
0: Esse ela tem. Pode ser agora, Edson? Vamos lá. Eu quero dar um recado muito bacana pra você que tá acompanhando agora o Bafulê. 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
0: Verdade. Claudinha.
1: Oi, Alisson.
0: Depois de intervalo comercial, eu vou contar uma história aqui. Uma médica se atrasou.
1: Sim.
0: O atraso da médica mudou completamente a vida dela e a vida de um homem.
1: É
0: o atraso
1: mesmo?
0: Dela. É. Será que o atraso dela fez um paciente morrer? Ou será que o atraso dela fez com que uma pessoa se salvasse? Daqui Eita. A pouco eu vou contar essa história e você vai se surpreender como o destino, às vezes, tem tudo programado para acontecer nas nossas vidas.
1: Sim, e também vamos contar sobre a pesquisa no Japão, a pesquisa japonesa, sobre aqueles carros que tem câmbio mecânico, né? Que você precisa passar marcha, e aqueles carros que são automáticos, você tá assim... É só acelerar, é só frear de boa, né? Tem um aspecto muito importante ligado à saúde mental e à memória que eles descobriram nessa pesquisa. Você não pode perder mais uma dica muito boa aqui do Bafulê para sua vida e para quem você ama.
0: E tem mais Lerice Nunes daqui a pouco com grandes sucessos no Sextou do Bafulê.
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2: 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Oh.

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0: Farfulei.
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4: 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A gente está aqui trazendo para você na sexta-feira, primeiramente, muita energia positiva, acreditando aí na recuperação plena do João Inácio Júnior, que vai voltar o quanto antes, se Deus quiser. Segundo lugar, muita informação para deixar você extremamente bem atualizado com coisas que acontecem no Brasil e no mundo, e são coisas surpreendentes. A gente não traz aqui notícia bobinha, não. Só são notícias que vão deixar você de queixo caído. E terceiro, trazendo na sua sexta-feira música boa, alegria e um talento fantástico, que é a Lerice Nunes, que tá aqui com a gente hoje. Eu quero ouvir mais uma dessa talentosíssima e poderosa Lerice Nunes ao vivo.

0: Isso é ao vivo para todo o Brasil. Ela é talentosíssima. Vamos apoiar. Apoiar, né, Cláudia? Os talentos, as pessoas que têm um talento especial, bacana. Uhum. E a gente tá botando aqui, trazendo espaço, visibilidade, para que você possa conhecer também. É muito importante, às vezes, esses tesouros que são que estão aí nas redes sociais serem apresentados na televisão, também para outro público. Então a gente trouxe ela aqui e a gente quer convidar você a acompanhar o trabalho dela. Segue ela nas redes sociais, é o arroba Lerice Nunes. Lerice L-E-R-I-C-E. Ela é única. Ela é exclusiva. Arroba Lerice Nunes. Segue ela aí nas redes sociais, acompanha o trabalho dela. Tem também os contatos dela lá no Instagram dela para você convidar ela para eventos, para shows. Vamos apoiar o talento
1: Lerice
0: que chega na televisão para te trazer música boa, para te trazer alegria.
2: Momentos, né, bons, né?
0: Momentos bons.
3: Canta de tudo, né, Lerice?
2: Muito bom.
4: De tudo a gente canta.
3: Forró.
4: Forró sertanejo, forrozinho das antigas.
3: Oh, canta um pedacinho das antigas aí.
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3: Eu amo
4: você. 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
3: Aí, ela animou no jogo do Brasil, hein? Né, Márcio? O que é que você de casa tá esperando? Vamos levar a Lerice Nunes pra animar a sua festa. Uhul!
0: Segue aí, arroba Lerice Nunes. Continua com a gente.
2: Pode deixar.
0: Não abandone a gente.
4: De jeito nenhum.
0: Nessa sexta-feira, até 4 da tarde, ela fica aqui com a gente.
2: É verdade.
0: Tem que ter compromisso?
4: Não, tô pronta pra vocês aqui, só pra vocês.
2: Bacana. E por falar em festa?
0: Ah.
2: Você sabe que uma vovó de 96 anos...
3: Ah. Essa é top.
2: Viralizou na rede social.
0: O que ela fez?
2: Por quê? Porque a casa de repouso em que ela mora ameaça expulsar a vovó de 96 anos.
3: Não acredito, não.
2: É. Mas por quê?
3: Não sei.
2: Por farriar demais.
3: Marroia!
2: Por farriar demais, meu povo. Ela se chama Vovó Droniak. Ela tem 96 anos. Ela é influenciadora digital. Olha o espírito Olha o espírito desse ser humano. Ela tem 96 anos. É Lilian Droniak, conhecida como Vovó Droniak. Ela viralizou recentemente porque revelou que recebeu uma carta, um aviso formal do asilo onde ela mora, onde vive nos Estados Unidos. E ela disse no vídeo: eu estou sendo expulsa da casa de repouso. Eu recebi essa carta que diz: você será expulsa se não parar de festejar. O vídeo foi publicado agora dia 11 desse mês, aliás, 11 do mês passado, e conta mais com 16 milhões de visualizações e mais de 900 mil curtidas. Agora tá muito mais. A vovó Droniak conta que ela continuou lendo a carta e ela disse o comunicado que ela recebeu, né, no vídeo que ela postou, que as festas são proibidas, assim como oferecer bebidas alcoólicas aos outros residentes, aos outros idosos. Ela também recebeu reclamações por barulho excessivo e por receber visitantes até tarde da noite. E mais, em resposta ao comunicado, ela, influenciadora, a vovó Droniak, ela riu demais. E sabe o que ela fez em pleno vídeo, Alisson? Rasgou a carta. Rasgou o comunicado. Ela disse: eu posso fazer o que eu quiser. Eu pago o equivalente a 12 mil reais por mês para viver aqui. Então, eu tenho esse direito. E com mais de 4 milhões de seguidores na época, mês passado, agora ela tem muito mais, que acompanham a rotina divertida da vovó Droniak, ela disse que ainda ela e as amigas dela simplesmente gostam de beber bebida alcoólica, de fofocar e de serem barulhentas, né? Se agitarem e fazerem vídeos se penteando, se maquiando. E ela diz que ama a vida, ama fazer festas e ama curtir a vida. Em meio aos mais de 30 mil comentários, ela recebeu apoio de famosos como a Paris Hilton,

0: inclusive comentou que a vovó Droniak merece continuar curtindo a vida. Isso é o que ela fez? A Paris Hilton enviou 15 mil pontos do Hilton Hotel para a vovó Droniak poder farrear na sua rede de hotéis. Olha que maravilha!
1: Que massa!
0: E por fim, a vovó Droniak e a casa de repouso lá, o asilo, entraram num acordo para ela continuar morando lá. Ela pode continuar com os encontros com amigas, mas ela não pode mais servir bebidas alcoólicas para os outros moradores do local, não. Só para as amigas. Então tá, é isso mesmo. E uma enxurrada de gente apoiando, aplaudindo, e é isso mesmo. 96 anos, ama a vida e gosta de viver e gosta de celebrar a vida. Você acha que ela não teve problemas, 96 anos? Você acha que ela não tem problemas aos 96 anos? Claro que tem, sim, para as duas respostas. Mas ela escolheu viver. Ela escolheu celebrar. Ela escolheu os bons momentos. Ela escolheu deixar a marca dela de felicidade. Porque, olha, a gente não precisa de muito para ser feliz, não. A gente não precisa muito de ser feliz. Para ser feliz, não precisa muita coisa, não. O que é mais importante, no meu entendimento, é o espírito que ela tem. E tudo que ela faz vira festa.
1: Coisa boa, Cláudia.
0: Não, não, eu já fiquei fã da vovó Droniak, que eu já vou seguir.
1: Que bom, Cláudia. Gostei, viu? Ela é cheia de energia, de vitalidade.
0: Não é?
1: E é isso que importa. Claudinha.
0: Oi, Alisson.
1: Você vai dar um recado maravilhoso, mas antes, deixa eu só contar aqui uma manchete rapidinha. Olha só. Uma médica anestesista se atrasou. E por conta do atraso dela, ela mudou a vida de uma pessoa. E eu também posso dizer que ela mudou a vida dela. Um atraso mudou tudo.
0: Eita.
1: Será que o paciente morreu porque ela se atrasou? Ou será que ela salvou a vida de alguém? Essa história vai surpreender você. Mas antes, nossa querida Cláudia Leite tem um recado aqui no Bafolê.
0: E esse recado é muito importante. Eu começo pedindo, convidando para você salvar no seu contato. 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
1: 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Excelente, Cláudia Leite. Daqui a pouco eu vou trazer a história da médica anestesista que se atrasou e mudou a vida de uma pessoa. Será que mudou para pior ou para melhor? Será que a pessoa morreu ou a pessoa foi salva pelo atraso da médica? Já já, todos os detalhes aqui no Bafolê. E já já também, a famosona. Famosona que hoje é casada com outro famoso, mas no passado foi casada com outro famoso. Atualmente ela disse que o seu ex é um gostosão sem limites.
0: Opa.
1: É, o ex dela também já tá casado com outra pessoa. Então, sim, daqui a pouco eu conto essa

0: história medonha, marmotosa, já já. Quem é a famosa? Quem é o ex-famoso? Toda essa história eu conto já já. E será que você tem algum ex ou alguma ex pra quem você diz assim, ó, diz só pra você, tá? Em pensamento. Aquela lá é gostosona, viu?
1: Continua.
0: Puxa, se garante.
1: Não tá mais comigo, mas continua.
0: É, ou ele é gostosão. É. A gente vai perguntar pra você depois, tá bom? Já já a gente conta essa história, voltamos daqui a pouco?
1: Daqui a pouquinho, e também com a história do câmbio automático e do câmbio de marcha, a pesquisa verdade. Japonesa, a gente quer falar pra você.
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0: Cláudia Leite.
1: Como é o nome dele?
0: Alisson Marques.
2: Verdinha FM 92.5, agora 3 horas e 4 minutos. Mandar um abraço pro nosso diretor de imagens, Gutierrez Madeira. O cara tá arrebentando aí um
3: vem
2: show de imagens.
3: Bicho,
2: não, para com isso, Glauber Souza. Mostra aí o nosso querido Gutierrez Madeira. Se mostre aí, Gutierrez Madeira.
3: Uhum.
2: Galã do Sistema Verdes Mares, muito obrigado pelo seu trabalho e a sua dedicação. Como
4: boa
2: é, Glauber
4: tarde,
2: Souza?
4: Boa tarde, Gutierrez.
2: Glauber Souza tá gritando aqui, só que é seu Batista Lima. É ele, viu? O bicharingueiro, né, o Gutierrez, o Glauber Souza, né? Quem tá nos caracteres nesse momento é o Jefferson Gomes. Grande Jefferson Gomes também, trabalhando aqui pra trazer pra gente as letrinhas que você vê na tela. É tudo ele que bota, viu? Tudo ele que bota. Aí também tem o Super Francisco Moraes lá no Master. Francisco Moraes também bota uma ruma de coisa. É gente boa demais.
4: Também.
2: E o nosso Glauber Souza, o operador de áudio mais capaz, mais competente do Brasil. Operador de áudio, locutor, bom amigo, bom profissional. Todo mundo ama esse cara aqui no Sistema Verdes Mares. Muito obrigado pelo seu trabalho. Gutierrez está gritando, cadê? Quem é que tá falando? Cadê esses dois arenga, viu? Ô, povo realengueiro. E é o Bafulê, trazendo pra você muita informação, alegria e coisas

0: polêmicas. Eu vou trazer agora a informação da médica anestesista. Olha só, uma médica anestesista se atrasou. Todo dia ela acordava em um horário lá específico, certo? Ela acordava e ia fazer a rotina dela, a rotina do dia a dia. Em um dia, especialmente em um dia, ela disse que dormiu mais do que o normal.
1: Passou da hora?
0: É. Ela ia acordar cedinho, sei lá, 5 e pouco da manhã. Sim. Não conseguiu. Passou da hora. Acordou tarde. Quando ela acordou tarde, ela acordou irritada. Ela disse assim, droga, minha programação tá bagunçada. Porque toda manhã ela vai correr lá no parque. Correr, fazer corrida mesmo de esporte, de prática de exercício,
1: sim,
0: né?
1: Sim, sim.
0: E aí ela gosta de ir mais cedinho, quando o sol tá bem baixinho, fraquinho, onde naquele momento ela consegue correr sem pegar um sol forte, sem suar demais, pra ficar um clima melhor, certo?
1: Certo.
0: Neste dia, ela, no dia que eu vou contar a história, ela acordou mais tarde e acordou irritada. Ok, droga, não gostei, mas eu vou, porque eu não quero deixar de correr, que eu gosto. Tomou banho, trocou de roupa, pegou a garrafinha dela e foi correr mais tarde, num horário em que, segundo ela, ela nunca vai. Isso nunca acontece. Ela nunca acorda tarde e isso nunca acontece. Mas ela foi. E naquele dia que ela foi, ela ia mudar a vida de uma pessoa. Ela ia mudar a vida de um homem de 65 anos de idade, que estava caminhando no mesmo lugar que ela, e esse homem caiu no chão com uma parada cardíaca, bateu a cabeça num pedaço de pedra e ficou desacordado. Graças a Deus ela se acordou tarde, porque foi ela que salvou a vida desse homem. E se não fosse por ela, esse homem estaria morto. Essa mulher movimentou todo o parque, conseguiu fazer toda uma estratégia para salvar a vida desse homem. E o homem de 65 anos de idade foi salvo por ela. Uma anestesista que conseguiu salvar ele após sofrer uma parada cardíaca enquanto ele caminhava no parque Jaqueira. Nome. Sim. Do parque, Zona Norte de Recife, em Pernambuco. Segundo a anestesista Priscila Carvalho, ela perdeu o horário, chegou atrasada ao local para correr. Em sua primeira volta na pista, se deparou com a vítima inconsciente. O atendimento foi iniciado por ela. Fez manobras de reanimação cardiopulmonar. Passou mais de 10 minutos fazendo essa manobra nele. Além de passar os 10 minutos fazendo a manobra, ela movimentou as pessoas que estavam perto dela para apoiarem, porque ela diz que a massagem cardíaca exige força.
1: Sim.
0: É cansativo.
1: E ritmo.
0: E precisa de revezamento de pessoas fazendo, porque não pode parar.
1: Não pode parar. Né? Não pode.
0: E ela falou, ó, você vem cá, vai fazer. Você também vem cá, vai fazer. E a galera começou a ajudar ela a fazer de acordo com as ordens dela. Ela que começou a coordenar o salvamento desse homem de 65 anos de idade, até que o SAMU chegasse. Quando o SAMU chegou, aí o SAMU chegou com o desfibrilador.
1: Isso.
0: Lá no parque, e aí conseguiu atender ele. Só que quando o SAMU chegou pra atender ele, uma notícia muito boa. O que a anestesista fez já tinha feito com que os batimentos cardíacos voltassem.
1: Já pensou?
0: E o homem não morreu.
1: Já pensou?
0: Depois de uma parada cardíaca, tudo isso graças ao momento em que ela se atrasou pra ir correr mais cedinho. Porque se ela tivesse ido correr mais cedinho, ela disse que o horário em que ela chegou, ela já tinha terminado há muito tempo no dia normal.
1: Sim.
0: E assim, Deus fez com que ela dormisse um pouquinho mais. E aí ela dormindo um pouquinho mais, ela salvou um homem da morte. Segundo ela, ela disse que não perdeu tempo, iniciou logo as compressões torácicas, contou com a ajuda de outras duas pessoas com quem ela pediu para que fizessem o revezamento para poder ajudar o homem a sobreviver, né? Ela disse o seguinte, ó, fiquei revezando com mais duas pessoas, exige esforço físico, a gente precisa dessas compressões torácicas e que elas sejam eficazes sem parar, né? Ela disse que a cada 2 minutos, ela, se não for eficiente, a pessoa morre, diminui a possibilidade da pessoa sobreviver. A cada 2 minutos a gente ia se alternando para conseguir manter essas compressões. E ela disse que todo dia vai 5 da manhã. E nesse dia acabou indo bem mais tarde. E graças a Deus ela salvou a vida desse paciente. Ele foi levado pelo SAMU. A equipe usou o desfibrilador e conseguiu estabilizar e dar continuidade ao atendimento médico para ele, que graças a ela conseguiu sobreviver. Ela disse: eu saí muito grata por ter conseguido salvar a vida de um paciente. Eu não sei o desfecho dele, sabe que ele tá bom, que ele tá bem, que ele foi atendido pelo SAMU. Mas foi um sentimento de muita gratidão, porque eu consegui cumprir o juramento que eu fiz na faculdade. E essa é a missão da minha vida, falou ela. Que coisa boa, né? A gente vê as imagens, Cláudia, pra quem vê pela TV Diário, são imagens dela com muito esforço físico.

0: pra salvar esse homem, né? É. Chega a ser emocionante.
1: E determinação. Determinação. Enquanto muita gente olha num momento como esse, muita gente se preocupa em filmar, né? Em registrar no celular. É uma coisa assim, uma completa falta de empatia. Ah, mas Cláudia, Alisson, eu não sei fazer uma manobra dessa, eu posso matar a pessoa. A gente não tá dizendo isso. A gente tá dizendo para se articular, para se mover, para pedir socorro, para chamar a ambulância, 1, 2, 3, 5, 10 pessoas chamando a ambulância no parque, se movimentar. E foi o que ela fez, né? Quando você estava falando, eu estava me lembrando. Essa daí fez o juramento, né, de medicina quando graduou-se, de forma que sentiu cada palavra que ela disse. Ela é a pessoa certa, fazendo a profissão certa, no canto certo, salvando vidas. Né? E é assim, eu vejo como um exemplo para mim. Olha aí, ó. Se ela pode, eu também posso. Né? Ser cada vez mais empática e passar pela vida e olhar. Ah, já aconteceu uma vez, eu vinha de moto e tinha um acidente. E a gente viu, a gente não tinha como parar para ir até lá, por conta do tráfego, do sentido, enfim, da via. Mas aí a gente também viu que já tinha muita gente lá perto. Então, mas aí vale uma oração, um pensamento positivo. Senhor, manda seus anjos. Senhor, acampa aqui teus anjos. Resolve, porque a gente é esse corpo místico, sabe? Eu acredito nisso. Quando a borboleta bate as asas lá no Japão, do lado de cá acontece um terremoto. Somos todos interligados. Verdade. Assim eu acredito. Com a natureza, com tudo. É tudo um complexo gigantesco e maravilhoso feito por Deus. Verdade, a gente ajuda ou a gente atrapalha.
0: Que emocionante, né? Então, ó, os profissionais de saúde, ou as pessoas que não são profissionais de saúde, mas no momento em que foi necessário, ajudaram a salvar alguém, ajudaram a estender a mão para alguém. É, meus parabéns. Deus está olhando, Deus está vendo tudo isso, viu? Meus parabéns. Essa anestesista é linda.
1: É.
0: A atitude dela, e ainda bem que ela dormiu mais neste dia e não foi no horário habitual.
1: E mesmo com raiva foi.
0: Mesmo com raiva foi.
1: Verdade. Inclusive, ela usou pessoas comuns que não sabiam nem para onde fazer essa massagem cardiorrespiratória, e ela ensinou, né?
0: Verdade.
1: Grandes lições.
0: Bacana. Ó, já chegou aqui nos estúdios do Bafulê a Mel Andrade, e ela vai já falar de um podcast maravilhoso que está aí arrebentando na internet e vem com a sua nova temporada. Já, Mel Andrade aqui. Mas antes, vamos de mais música, Cláudia Leite.
1: Bora!
0: Ó, a Lerice Nunes está aqui com a gente, e essa próxima música que a gente vai ouvir é autoral. Opa. Peraí, deixa eu entender. Mas você escreveu?
2: Sim.
0: Você é compositora também?
2: Também.
0: E o que é que falta pra ti, mulher? Então, você escreveu essa música, ela é o quê? É de sofrência, é de dor, é de amor?
2: É um sofrimentozinho.
0: Mas são experiências próprias ou inspirações?
2: Inspirações.
0: Inspirações da vida. Como é o nome da música?
2: E pra te amar.
0: Né? E aí você acompanha ela aí nas redes sociais pra encontrar essa música, viu? @Lerice Nunes. E a música tá nas plataformas de música?
2: Em todas as plataformas digitais. A gente tem audiovisual gravado. Gravou esse ano, gravou um outro audiovisual ano passado também. Então tá lá disponível, pode entrar nas redes sociais, YouTube, todas as plataformas digitais também tá disponível. Só entrar e curtir lá, Lerice Nunes.
0: Lerice Nunes no Bafulê ao vivo.
2: Escuta, viu? Escuta.

0: Eita, coisa boa! Lerice, além de tudo, ela ainda escreve, compõe, faz... Gostei da música, viu?
1: Gostou?
0: Letra boa, viu? Letra boa. Não é nada pessoal, né? Não aconteceu com você, não.
1: Não.
0: Tá, é inspiração, né?
1: Só inspiração.
0: Veio assim, aí...
1: Fez Deus ela... mandou em 10 minutos,
0: coisa
1: viu?
0: Coisa boa. 10 minutos?
1: 10 minutos, tava pronta.
0: Eita, mulher.
1: 10 minutinhos.
2: Onde é que você tava? Você pode falar?
1: Em casa.
2: Em casa?
1: Violãozinho em casa.
0: Que bom.
1: E vem, nossa. Viu? Deus manda e vem na hora e... Parece que você tá psicografando.
0: E dá certo mesmo, dá. Né? Coisa é. Boa. Fala aí novamente teu arroba.
1: Arroba Lerice Nunes, L-E-R-I-C-E, Lerice Nunes. Segue a gente lá, olha o nosso material, nosso trabalho. Fiquem à vontade lá pra ver a gente no Instagram.
0: Tá, pode ficar mais um pouquinho com a gente?
1: Bora, só mais um pouquinho.
0: Só mais um pouquinho, não se bula. Daqui a pouco tem mais Lerice Nunes no Bafulê, Cláudia Leite.
2: Oi, Alisson. Vamos falar sobre a pesquisa?
0: Vamos.
2: Japonesa?
0: Bora! Opa, essa é interessantíssima, viu? Sobre carros.
2: Vamos lá. Uma pesquisa japonesa que tem tudo a ver com o mundo dos negócios em relação a montadores de carro, né? O Japão tem uma expressividade nesse nicho que é impressionante. Pois então, essa pesquisa japonesa informou que, descobriu que os carros que têm câmbio manual, ou seja, aquele que você passa a marcha, esse gesto, essa atitude faz com que o cérebro trabalhe mais, previna o envelhecimento, aumente a memória e também ajude a saúde mental de quem está dirigindo. Por quê? Porque você tem não somente todo esse gestual que você tem que fazer, mas ao mesmo tempo também você tem que prestar atenção para onde você vai, você tem que prestar atenção se está passando alguém, os outros carros que estão. Então, isso segundo os pesquisadores japoneses, todo esse bloco de informações, de mecanismos, procedimentos, fazem com que o cérebro fique mais atento, estimulando a área do córtex pré-frontal do nosso cérebro, que é exatamente responsável pela memória, pela atenção, pela tomada de decisões e também na harmonização do equilíbrio do pensamento, do abstrato, e tudo isso previne o envelhecimento e promove a saúde mental de quem está dirigindo. Quem dirige um carro que tem o câmbio automático, aquele que você coloca no, né? Coloca no, é o P, né? Não, o P é pare, N é neutro. Você coloca pra frente ou você coloca de ré e fica só ali, charlando, na tranquilidade, só acelerador, embreagem. Segundo esse mesmo estudo, o cérebro de quem tem um carro durante muitos anos, câmbio automático, tem exatamente, proporciona uma passividade cerebral. Uma menor quantidade de movimento e de tudo diferente e oposto que o carro com câmbio mecânico proporciona. Os carros com câmbios automáticos, quando o motorista dirige, o cérebro do motorista entra num modo de menor esforço, adota uma postura muito mais passiva e isso, com o passar do tempo, vai exatamente estimulando menos

pré-frontal, estimulando menos a essa região do cérebro que é responsável pela memória, atenção, tomada de decisões, todo esse bloco complexo e que também resultam na saúde mental. Então tá aí, essa pesquisa foi divulgada

0: Não?
1: Não. Ainda não.
0: Mas vai dirigir.
1: Verdade.
0: Eu sou canhota, então eu dirijo meu carro, que é manual. E quando eu dirijo com qualquer pessoa, eu dirijo, passo a marcha com a mão direita. Show, né? Quando eu estou sozinha no carro, como eu sou canhota, eu seguro o meu, o giro do carro, e passo assim.
1: Fala, meu Deus, qual, sério?
0: É, porque no meu cérebro é muito mais fácil. Eu, quando você diz assim, dó pra esquerda, eu sei que é a esquerda por conta aqui da minha aliança, né?
1: Não me dá carona, não, me dá carona não, Cláudia. Eu tenho medo.
0: É.
1: Não, mas quando tá com alguém, você vai com a mão.
0: Se eu fosse te dar carona, até com o Silvio, eu ando assim, aí passo a marcha direitinho. Mas se eu tô sozinha, nossa, aí meu cérebro fica maravilhoso. Passa assim, tá tudo certo.
1: Que coisa, que coisa. Cláudia, eu vou já contar a história da famosa.
0: Sim, sim.
1: Que é casada, mas falou do famoso com quem ela já foi casada no passado, dizendo que ele era um gostosão.
0: Esse é o detalhe. Ela não engrossou a lista do era um cafajeste, não gostava de mim, papá. Não, ao contrário, né?
1: É um gostosão.
0: Pois é.
1: Daqui a pouco eu vou contar essa história pra vocês. Lerice, vamos encerrar o bloco com você. Eu queria só que você dissesse aí novamente suas redes sociais, convidasse a galera pra encontrar você nas plataformas digitais, inclusive sua música autoral, seu audiovisual. Como é que a galera te encontra? Dá o recado aí pra galera.
2: Então, só botar lá no Instagram, @ Lerice Nunes, L-R-I-C-E, Lerice Nunes, sou única, viu? Só tem eu lá. Pode botar, Lerice Nunes. E da mesma forma, nas plataformas digitais, YouTube, Deezer, tudo já tá lá. Então é só você entrar, procurar e já vai ter audiovisual, CD gravado, tudo bonitinho lá.
1: Show de bola. E a gente agradece a sua presença aqui, tá certo? Que venham muitos shows, muita coisa bacana pra sua carreira, você merece.
2: Muitíssimo obrigada, gente, pela oportunidade, tá?
1: Talentosíssima, uma voz potente, uma voz agradável de se ouvir. E a gente encerra o bloco com um pouco mais de Lerice Nunes no Bafulê e voltamos já.

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0: 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Como é o nome desse menino?
1: Alisson Marques. Cláudia Leite.
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3: O Homem-Aranha foi preso.
2: O quê?
3: O Homem-Aranha foi preso, Cláudia Leite.
2: O quê?
3: Tu acredita numa história dessa?
2: Não, não tô acreditando.
3: Vou contar agora pra vocês. O herói Homem-Aranha foi preso e a gente traz pra vocês. Quem acompanha pela TV Diário vai ver agora as imagens do momento em que ele está agindo dentro de uma loja, cometendo assalto. E ele foi preso, a casa caiu. O homem flagrado usando a máscara do Homem-Aranha durante um assalto a uma loja de conveniência foi identificado pela Polícia Civil e pela Guarda Civil de São José dos Campos, em São Paulo. Segundo a polícia, após o crime, foi realizado um trabalho de investigação que apontou a identificação do suspeito. Com as informações, a Polícia Civil teve o apoio da guarda e conseguiu localizar o Homem-Aranha. Como é que pode o Homem-Aranha foi preso, né? E aí, Cláudia, com os grandes poderes,
2: sim,
3: vem as grandes responsabilidades, né? Como diria o Peter Parker.
2: É.
3: O Homem-Aranha, então, foi preso, segundo a polícia. Ele é usuário de drogas, foi conduzido até a delegacia, onde foi interrogado e confirmou, sim, eu sou o Homem-Aranha, eu sou o cara que vocês viram nas imagens das câmeras de segurança. Um vídeo, inclusive, de uma câmera de monitoramento flagrou um homem usando a máscara do Homem-Aranha durante o assalto em uma loja de conveniência. O comparsa dele chegou a ser preso temporariamente pela polícia na quarta. Segundo a investigação, a dupla é suspeita de praticar 6 roubos a lojas de conveniência lá na cidade. O Homem-Aranha, e se fosse o Batman, dizia que era o Robin, né? O Batman é Robin. Mas quem é o comparsa do Homem-Aranha na vida real? Na
2: Ninguém.
3: Vida real, não. Na série, né? Não tem, né?
2: Não tem.
3: Durante as apurações, os policiais reuniram imagens que mostram um dos investigados usando a máscara do super-herói pra esconder a sua identidade. Igual os heróis que escondem a identidade quando eles estão sem máscara, né? Na verdade. O outro suspeito foi identificado sem qualquer disfarce em um dos assaltos, o que permitiu a identificação dele, segundo a polícia. Durante o cumprimento dos mandados de busca, os policiais apreenderam, inclusive, a máscara utilizada pelo Homem-Aranha nos roubos. Ele estava lá com a máscara, onde eles chegaram lá para prender ele, né? E ele foi encaminhado à delegacia e está à disposição da justiça. A loja de conveniência não quis se pronunciar sobre o assalto, mas o que chamou a atenção é porque ele achava que, por trás da máscara do Homem-Aranha, ele ia ficar bem escondidinho, a polícia não ia encontrar ele, mas a polícia juntou as peças. O comparsa dele, que anda com ele, identificaram quem é o comparsa, com quem ele andava quando ele não usava a máscara de Homem-Aranha, e a máscara também não era das melhores, né? Não escondia direito a cara. O pobre velho não conseguia fazer, não conseguiu botar uma máscara que escondesse direito. Então, foi encontrado pela polícia e o Homem-Aranha tá encarcerado, Cláudia.
2: Olha aí, não tem o crime perfeito, muito bem feito. Né? Muito bem feito, Alisson Marques, tá aí Homem-Aranha encarcerado. Na verdade, não é um Homem-Aranha, é um bandido, né? Assaltante,

0: que usou a máscara do super-herói. De super-herói não tem nada, né?
1: Verdade, viu, Cláudia?
0: Oi?
2: Verdade, Cláudia Leite. Caiu a casa pro Homem-Aranha, mas pra você a casa está sendo levantada. Começa a levantar a casa dos teus sonhos. Começa a levantar a tua mansão. Na verdade, já começa a procurar a tua mansão. Começa a procurar o teu carro do ano maravilhoso. Carro importado, aquele que você sempre sonhou em ter. Quem sabe até o carro do Batman, né, Cláudia Leite? O Neymar tem o carro do Batman, né?
0: Não é?
2: Você já pode pensar nisso também. Começa a pensar na tua viagem pra Europa. Aquela viagem maravilhosa. Vamos atravessar o Atlântico. Vamos chegar lá na Europa, lá na Alemanha, Portugal. Vamos pra China, Cláudia. Eu quero exagerar hoje.
0: Uhum.
2: Eu quero ir pra China.
0: Olha, e eu vou pra China porque eu quero, e eu quero o futuro dos meus filhos garantido. Colégio bom, faculdade boa. Não quero mais ter esse problema. Com as contas todas pagas, vai ser felicidade. A minha família também eu vou ajudar. Bora?
2: Bora. E a melhor maneira de fazer isso, Cláudia Leite, é com o bolão da loteria Aldeota. Porque olha só, a Quina de São João pagou no último domingo o prêmio de... Foi o prêmio, na verdade, de 260 milhões. 260 e tantos milhões, né? Foi mais. Vou já perguntar pro senhor Alessandro, né? Só que um bolão da loteria Aldeota aí fez parte dos bolões que foram... Dos prêmios que foram sorteados. E 50 ganhadores que fizeram o bolão da loteria Aldeota levaram cada um o bolão no total 27 milhões, 283 mil e alguma coisa. Como o Lucas falou ontem aqui com a gente, foi aproximadamente... Perguntar logo pro senhor Alessandro Montenegro. Aproximadamente 500 mil, né, senhor Alessandro, pra cada pessoa? Foi isso?
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2: Oi.
3: Tem gente da audiência do Bafulê aqui, que acompanha a Claudinha, o Alisson e o João, que ganhou.
2: Olha.
3: Mas ninguém pode dizer, por ética, não pode dizer. Eu fui para a rede social e disse que ganhei, mas a gente está muito feliz. E todos os seus ouvintes aqui da Verdinha, telespectadores que acompanharam, devem estar agradecendo a dica. Ei, bem que eu fui, que o Alisson me falou para ligar lá, o João Inácio Júnior me falou, ligou e deu certo. A gente tá muito feliz.
2: Coisa boa. 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
0: 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Segue o Bafulê, Cláudia Leite.
1: Pois é. Bafulê. Seguindo o Bafulê, que só traz notícia boa, só traz dica boa. Vamos agora conversar com a Mel Andrade. Mel Andrade, ela é... artista plástica, ela é pesquisadora e ela vem fazer um convite muito bacana porque ela e a Beatriz Gurgel, e ela vem representando a Beatriz Gurgel, elas lançaram a segunda temporada de um podcast bem bacana e é sobre esse assunto que a gente vai conversar agora. Boa tarde, Mel.
4: Boa tarde, gente. Boa tarde.
1: Tudo Seja bom? Bem-vinda.
4: Obrigada.
1: Né? Você e Beatriz Gurgel, Mel Andrade, vocês criaram um podcast falando sobre arte contemporânea.
4: Isso.
1: Teve a primeira temporada, foi um sucesso, e agora começou a segunda?
4: Isso. A gente fez a nossa primeira temporada, tivemos 12 episódios,
1: uhum.
4: E nessa primeira temporada a gente tinha um foco de conversar com artistas daqui de Fortaleza, do Ceará, e falar sobre o processo, né, sobre como era o trabalho deles... Uma conversa mesmo.
1: Sim.
4: E agora, na segunda temporada, a gente traz uma perspectiva em torno da arte e educação. Ou seja, de como é que a gente pensa a educação a partir da arte nos diversos lugares. Então, desde os ateliês, educação em museu, a própria escola, né? Para pensar a educação formal, os centros culturais, para a gente pensar a educação não formal... Então, a gente está... E aí, a gente tem alguns convidados, são pessoas referências nas áreas, né? Dentro de cada especificidade da arte e educação. E na quarta-feira passada, a gente fez o lançamento do nosso primeiro episódio. E a ideia é que daqui a toda semana, né? Toda quarta-feira, a gente vai lançando um novo episódio. E as temporadas serão 5.
1: Então, o nome do podcast como é?
4: Vamos falar sobre arte contemporânea.
1: E ele foi criado e produzido por você e pela Beatriz?
4: Isso.
1: A partir de que necessidade?
4: Então, eu e Bia, a gente tinha muita vontade de ouvir, né, podcasts falando sobre arte contemporânea. A gente não tem no Brasil outro podcast sobre arte contemporânea. A gente tem alguns que vão trabalhar sobre curadoria, sobre arte moderna. Algumas referências que a gente tem são de fora, né, Estados Unidos, Europa. E aí a gente queria muito conhecer os artistas, saber sobre o processo. Então, pra gente era importante ter isso. Então, a gente começou a fazer isso

0: de forma muito independente, né? Então, a primeira temporada, ela foi toda feita com a gente, com convidados, assim, bem na amizade mesmo. E nessa temporada, não. A gente conseguiu financiamento pelo 10º edital das artes da Secultifol. Então, a gente conseguiu esse subsídio financeiro para a gente conseguir pagar a edição de áudio, pagar assessoria de imprensa. A nossa tradutora em Libras, né? Também faz parte
1: bacana.
0: Da nossa equipe, sim.
1: Muito bacana, muito importante. E vocês também são artistas plásticas e pesquisadoras, você e a Beatriz.
0: Sim. Além de artistas e pesquisadoras, nós somos professoras, né, de arte. Então, a Beatriz, ela atua no Estado, né, numa escola do Estado. E eu atuo numa escola da Prefeitura de Fortaleza. Então, também a partir dessas nossas experiências em sala de aula, enquanto artistas, né, enquanto professoras, que nasce a segunda temporada, né? Pensando nesse lugar que a gente está e para pensar a arte de outra forma.
1: A segunda temporada começou agora, anteontem, dia 1º.
0: Isso.
1: E serão quantos episódios?
0: Serão 5 episódios.
1: 5 episódios. E estão acontecendo onde? Porque o primeiro já foi, já estreou, né? E a gente acredita que com uma receptividade muito boa, porque segunda temporada só tem a segunda, porque a primeira foi show, né?
0: Essa segunda temporada, a gente tem 4 episódios com convidados.
1: Sim.
0: Né? Então a gente tem Luciane Goldberg, Kellyane Saldanha, Diego de Santos e Camila Sombra, além da Amanda Oliveira. E o 5º episódio, que vai ser o último a ser lançado, é o episódio comigo e com a Bia, né? A gente não traz convidados, somos só nós duas. Mas a gente falando justamente sobre essa experiência na educação formal.
1: E ele acontece onde, o podcast?
0: Ele acontece aqui em Fortaleza.
1: Sim.
0: Né? Ele é gravado todo online.
1: Ele é online ou ele é gravado?
0: Ele é gravado online, né? A gente não faz uma gravação presencial.
1: Ah, tá.
0: Entendi.
1: É. Entendi. E tem a possibilidade da pessoa assistir presencial? Não.
0: Não tem.
1: Mas a gente consegue assistir e acompanhar por onde? Por que canal?
0: A gente consegue acompanhar pelo YouTube. Inclusive, pelo YouTube, a gente tem a tradução em Libras, né? Então, além do áudio, a gente tem o vídeo com a nossa tradutora em Libras apresentando. No Spotify.
1: Certo.
0: Também.
1: Duração mais ou menos de quantas horas cada episódio?
0: Mais ou menos uma hora.
1: O normal de um podcast, né? Também tem a interatividade com quem acompanha, perguntas e respostas também?
0: Isso. Inclusive, o nome do podcast, ele é uma pergunta, né?
1: É?
0: Ele é uma pergunta. Então, vamos falar sobre arte contemporânea, né? É um convite pra gente continuar essas conversas pra além dos episódios. Então, vocês podem entrar em contato com a gente pelo Instagram, a gente vai continuar essas conversas. No YouTube também, né? No Spotify a gente tem como comentar e responder esses comentários.
1: E qual é o horário do podcast?
0: Eles estão estreando às 19 horas.
1: Então, 19... Toda quarta-feira?
0: Toda quarta.
1: Começou agora dia 1º de julho.
0: Isso. Então, mês de julho a gente vai ter estreias toda quarta-feira às 19 horas.
1: Olha, então, parabéns pela atitude de vocês, parabéns pela ousadia, porque viver de arte, falar de arte, né? Consumir arte aqui nesse país, que é tão rico, mas ainda carece de tantos instrumentos importantes, como você mesmo disse, o podcast de vocês é o primeiro a falar sobre arte contemporânea no Brasil. Então, que vocês abram uma vereda gigante para que outros possam se inspirar em vocês e também fazerem um trabalho em paralelo, um trabalho que venha somar. E que vocês tenham, assim, muito sucesso. Que venha a terceira, venha a quarta, repensar novos formatos. Mas parabéns pela atitude e pela coragem.
0: Obrigada, obrigada, gente.
1: E aí eu quero que você faça o convite para a galera para assistir ao podcast Vamos Falar sobre Arte Contemporânea. Assistir ao outro, né? Que com certeza está gravado, onde é que eles podem acessar. Se inscrever, que é muito importante, ativar o sininho, que é muito importante, curtir o comentário, o podcast também, que é muito importante.
0: Isso. A primeira temporada e a segunda, ela tá toda no Spotify, então, quando você acessar o nosso perfil lá, vai aparecer, todos os episódios estão disponíveis. No Instagram, você consegue falar com a gente pelo @vamospodcast, né? Então, que é o Instagram oficial da gente.
1: É tudo junto, né? @vamospodcast.
0: Isso. E no YouTube também, mas no YouTube a gente não tem a primeira temporada, a gente só tem a segunda.
1: Mas no YouTube também é Vamos Podcast ou é Vamos Falar sobre Arte Contemporânea?
0: É Vamos Podcast também.
1: Vamos Podcast. Então, tá aí, Instagram, Vamos Podcast. No YouTube, Vamos Podcast, vocês têm acesso, temos todos nós acesso a esse conteúdo rico, muito importante e inédito. Então vocês vêm preencher uma lacuna importantíssima da arte contemporânea aqui no Ceará e a gente joga pro Brasil.

0: né? Porque é tudo muito interligado, né? Muito obrigada pela presença.
1: Obrigada também, gente.
0: E até a próxima, Mel Andrade. Se tiver outras novidades, terceira, vem aqui no Bafulê, que a gente, com o maior carinho, as portas estão abertas aqui, porque falar sobre arte é sempre muito bom.
1: Obrigada, gente.
0: Boa sorte. Então, Alisson, a gente volta no próximo bloco.
2: Voltamos daqui a pouco. Cláudio Leite, finalmente eu vou contar a artista que falou lá que o ex era gostoso.
0: Pois é. Vem com a gente. 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

0: Cláudia Leite.
1: Como é o nome dele?
0: Alisson Marques.
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3: Verdade, vamos contar a história da famosa. É a Cláudia Raia, meu povo. A Cláudia Raia falou sobre o Alexandre Frota, seu ex, e ela abriu o coração aí quando falou sobre ele. A Cláudia Raia recordou momentos da sua trajetória, da sua vida profissional durante uma entrevista em um podcast, e ela falou sobre o relacionamento com o Alexandre Frota lá no passado, né? Ela contou aí a história sobre quando ela saiu na Beija-Flor, escola de samba. Diz que saiu vestida de Eva, a Eva mesmo do paraíso, né? Eva bíblica. E o Alexandre Frota era o Adão.
2: Sim.
3: Aí, durante esse podcast, a galera ficou conversando lá com ela sobre a vida amorosa, sobre o passado, sobre as coisas interessantes que ela tinha feito. E aí perguntaram sobre o Alexandre Frota, a performance dele, tanto como o Adão na escola de samba, como na vida. Lembrando que a Cláudia Raia e o Alexandre Frota, né, eles casaram em 1986. Quando perguntaram sobre o Alexandre Frota para a Cláudia Raia, a Cláudia Raia disse o seguinte: sim, ele era muito bom. Bom, até porque fui eu que escolhi, né? Ele era um lindo, ele era um gostoso, é um gostoso sem limites nenhum, disse a Cláudia Raia, elogiando aí o seu ex com quem teve esse relacionamento. Lembrando que atualmente a Cláudia Raia é casada com o Jarbas Homem de Melo. Vocês que acompanham o Bafulê todo dia viram a Cláudia Raia aqui, ao vivo, nos nossos estúdios, junto com seu marido que trabalha com ela.

0: que faz aí a direção e também interpreta com ela nas peças, canta, dança, né? E aí o Alexandre Frota é casado com Fabi Frota, uma musa fitness de 46 anos de idade. Inclusive, estava recentemente no programa da Patrícia Abravanel. Aí o debate foi, vala, pois hoje a pessoa de hoje em dia pode chamar um ex lá do passado, de gostoso, dizer que ele era muito gostoso, um gostoso sem limites. Ficou essa polêmica aí, né? Eu acho que a gente pode até amanhã, quem sabe... Amanhã não, amanhã é sábado.
1: Segunda.
0: Segunda, se a gente lembrar, a gente pergunta, né?
1: É.
0: Mas legal, viu? Eu acho bacana. Até porque o Jarbas é muito suave, tranquilo, muito educado, né, Cláudia?
1: Bastante.
0: A gente conheceu ele aqui pessoalmente, eu acho que ele jamais se estressaria com isso.
1: Bem equilibrado,
0: Bobagem,
1: né?
0: Demais.
1: A ponto de ela falar de um assunto que foi passado, que... Nada significa mais, né? Uhum. Mas a história não muda a história da pessoa, né, Alisson?
0: Verdade.
1: Não muda, não muda. E dizer que ele gosta, aliás, ela acha ainda o Alexandre um gostoso, é sinal de sabedoria e maturidade do...
0: Jarbas.
1: Jarbas Homem de Melo.
0: Tá tudo bem.
1: O que não pode é ultrapassar a linha de 3 metros, sabe como é que é? Porque esse negócio de revival, de não passado... É tá bom ali, ótimo. É. Não ultrapasse ali de 3 meses, não. Respeite com quem a pessoa tá agora. Se verdade. A pessoa tá agora com outra pessoa, a sua história com ela acabou. Não tem vale a pena ver de novo, né?
0: É verdade.
1: Senão a voadora come.
0: Cláudia Leite.
1: Desculpa que não tem violência, né?
0: Ei.
1: Oi.
0: Neymar e Casimiro estão passando o maior sufoco lá nos Estados Unidos. Os bichinhos, bichinhos. Estão morrendo de calor.
1: Nossa senhora.
0: Eles estavam lá indo pro treino quando eles foram chamados pela equipe do portal do Léo Dias. Aí eles falaram que estavam com muito calor, porque os Estados Unidos tá pegando fogo. Tava 37 graus quando eles foram abordados aí pela imprensa. Segundo estimativas, hoje pela manhã, por exemplo, por volta do meio-dia, chegou a sensação térmica de 39 graus. E no domingo, durante a hora do jogo, também vai estar por aí na casa dos 30 e tantos graus, 35, 36 graus, né? O Neymar chegou acompanhado aí do Danilo, do Hendrick, do Bremer, e durante esse momento que eles foram parados pela imprensa, eles disseram, gente, bom dia, tá um calor muito grande, né? Tá muito quente. Aí ele ficou se abanando com a mão enquanto a repórter tentava falar com eles. E essa onda extrema de calor continua rondando ali os Estados Unidos. Então, provavelmente, durante a hora do jogo, a sensação térmica pode chegar até 41 graus. Eles vão jogar morrendo de calor. Aí tem um negócio. Eles vão jogar num clima que eles já são acostumados, porque no Brasil é quente. O diferencial de lá é porque lá quase não tem vento. Então a situação piora pra caramba pra eles por lá, né? Aqui no Brasil, pelo menos nas praias, nas cidades que tem praias, como o próprio Rio de Janeiro, Fortaleza, outros cantos, tem muito vento, mas lá não tem e eles vão sofrer muito com esse calor. Eu espero que os noruegueses sofram mais, que eles sejam mais sensíveis, e devem ser, né, ao calor e não consigam fazer um bom jogo por causa da quentura medonha. Mas aqui no Brasil, como a gente já é acostumado, eu acho que o Neymar, o Casimiro e toda a galera vai se adaptar muito bem ao calorão durante o jogo. Falando em Copa do Mundo, vamos falar do Haaland. Sabe a Márcia Sensitiva, aquela famosa... eu acho que ela joga cartas, né? E também faz vidente. Previsões pro futuro. Vidente, exatamente. A Márcia Sensitiva, durante um programa de televisão, afirmou que o Haaland é um extraterrestre. Segundo ela, ele é um extraterrestre, mas não é um extraterrestre comum, não. Ele é um arcturiano, extraterrestre arcturiano. Ela disse o seguinte, que o Haaland, que é o craque aí da Noruega, é um ET arcturiano, e ela disse assim, pode olhar direitinho e procurar na internet. Ele é um ET arcturiano, vá lá e veja, porque são todos como ele, o tom de pele, e ele não é normal, disse ela aí, confirmando que ele não seria um ser humano normal. Ela disse que os arcturianos são muito mais evoluídos do que nós, normais, seres humanos, e eles são evoluídos também na tecnologia. Mas tem uma coisa em que eles não são evoluídos. E eu nem sei, eu nem pesquisei a vida amorosa do Haaland, mas dizem que eles não são evoluídos, os extraterrestres arcturianos, no amor, que é a única parte onde eles não conseguem evoluir muito bem. E aí, segundo palavras da Márcia Sensitiva, o Brasil tem que ter muito cuidado, porque esse poder dele, esse poder extraterrestre, pode fazer então que ele arrebente domingo no jogo contra o Brasil. Mas ela afirmou, ele é um extraterrestre, sim. Pode um negócio desse, Cláudia Leite?
1: Bom, se ele não é, ele tem bem um jeitão, né?
0: Verdade.
1: Olha, Haaland não é oficialmente casado. Ele mantém um relacionamento de longa data com Isabel Johansen. Eles se conheceram desde a adolescência, estão juntos desde 2021 e já tem o primeiro filho junto.

0: nasceu no fim de 2024.
1: É, então quem ele é pai.
0: É, quem vive com fé, casado é, né? Olha, Alisson, falando sobre o calor, ainda não está decidido, a FIFA ainda não decidiu se o jogo de amanhã, França e Paraguai, será adiado exatamente por conta do calor. É, a previsão é que as temperaturas durante o fim de semana fiquem acima de 37,7 no estado da Filadélfia, onde o jogo acontece. E lá eles monitoram de uma forma muito forte, muito detalhada, e se, principalmente atividades ao ar livre. Então, na hora do jogo, ou antes, amanhã, se a temperatura for assim, e o estádio em que eles jogarão, França e Paraguai, não há cobertura, não é térmica, é aberto, a céu aberto. Então, poderá sim a possibilidade do jogo França e Paraguai ser adiado amanhã por conta do calor.
1: Eita, Paulo, tomara que não aconteça a mesma coisa com o Brasil.
0: Pois é, a partida está marcada para as 5 da tarde lá nos Estados Unidos, 6 da noite aqui, mas o que conta é lá, né? E lá anoitece bem tarde. Então, a gente fica de olho, porque apesar das paradas para hidratação, que elas existem hoje, são oficiais, pode ser sim que por conta da temperatura amanhã, os termômetros passem dos 37,7, cheguem a 38 ou 40, e a sensação térmica é o quê? 41, 42, não tem quem aguente, né? Então a gente fica de olho se a FIFA vai realmente anunciar o jogo acontece ou não por conta das altas temperaturas nesse fim de semana nos Estados Unidos.
1: Perfeito, Claudinha.
0: E aí, Brasil e Noruega?
1: Brasil e Noruega, domingo, 5 da tarde. Eita, que a expectativa, como eu vou repetir, 4-3.
0: Brasil e Noruega, 2-1, o Brasil ganhando de virada no sufoco, porque ainda não convenceu.
1: Não convenceu ainda pra mim, você, né?
0: Pra mim, isso, né? Pra mim. E com a graça de Deus, próxima semana a gente aguarda o retorno do nosso querido João Inácio Júnior, recuperado da saúde. Vamos torcer, vamos continuar com as nossas orações. Pra você, um bom fim de semana. Torça bastante, né? Obrigada, família Bafulê, obrigada a todos.
1: Mandar um abraço, Cláudia Leite, pro diretor de imagens Gutierrez. Sim. Madeira, que esteve aí nos controles dos pilotos, deixando a gente muito bonitinho.
2: Que nojo.
1: Obrigado, Gutierrez, pelo seu trabalho. Gutierrez. Bom final de semana. Mandar também um abraço pro nosso querido Jefferson Gomes na Operação de Caracteres, que teve com a gente também. Jefferson, grande abraço pra você e bom final de semana.
0: Obrigada também, Jefferson.
1: Francisco Moraes no Master. Grande Francisco Moraes, abraço pra você e obrigado também pelo carinho.
0: Obrigada, Francisco.
1: Glauber Souza, o maior do mundo, Glauber grande Souza. Profissional espetacular. Muito obrigado pelo seu trabalho e dedicação, Glauber Souza. Glauber bom Souza. Final de semana pra você também. Você Glauber é Souza. Espetacular mesmo, com todas as letrinhas. Todas as letrinhas.
0: E obrigada a você, meu querido Alisson Marques, produtor e apresentador do Bafulê. É uma honra dividir a bancada com você.
1: Digo mesmo.
0: Até segunda-feira.
1: Até segunda-feira. Passar o final de semana todo orando bastante pro João Inácio Júnior se recuperar e voltar. Quem sabe já na segunda-feira. Vamos torcer.
0: Vamos torcer. E vem aí mais um campeão de audiência da Verdinha.
1: Sávio Manfredini já tá acolá bem na beiradinha pra entrar. E Sara de Queiroz já tá acolá bem na beiradinha pra começar o A Hora da Verdinha.
0: Então tá, segunda-feira, 1 da tarde, Bafulê na área.
1: Bafulê até segunda-feira. Tchau, Brasil.
0: Até. Faça o que te faz feliz.
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0: Como é o nome deste menino?
1: Sávio Manfredini.
2: Em Fortaleza, agora 4 horas e 4 minutos. Uma ótima tarde para você que acompanha aqui a nossa programação. Seja muito bem-vindo e muito bem-vinda a mais uma Hora da Verdinha. A partir de agora, a gente segue juntos por aqui com muita informação para você. Tem muita prestação de serviço e, é claro, a sua participação aí do outro lado. Isso não pode faltar de maneira nenhuma. Ainda mais nesta sexta-feira, né, minha gente? Sextou! E é claro, vai ser uma sexta-feira de muita informação para você e também querendo a sua participação. Então a gente já deixa aqui aquele convite especial para você interagir conosco, deixar o seu recado aqui para gente através aqui do nosso WhatsApp. Pode pedir o seu alô, pode mandar o seu abraço, pode registrar a audiência também. Quer compartilhar alguma informação, alguma dica sobre o trânsito aqui da cidade? Pode mandar também pelo nosso WhatsApp. Você que está aí pelas estradas também, pode mandar aí o seu recado. Está no interior do estado ou em outro estado do país, ou até mesmo no mundo afora, né? Pode mandar também, tá? A sua participação. O nosso padre Glauber Souza agora reforça por áudio como é que você participa.
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2: Esse é o nosso WhatsApp, eu espero a sua participação até às 5 horas por aqui. Minha gente, 4 e 5 agora, vamos trazer os destaques de hoje aqui do nosso programa. Olha, o Tribunal de Justiça do Ceará lança hoje, no Aeroporto Internacional Pinto Martins, a segunda edição da campanha Férias Sem Violência. A iniciativa tem o objetivo de conscientizar turistas sobre o combate à violência contra a mulher. A gente vai trazer todos os detalhes a respeito dessa campanha e também, né, conscientizar você que está nos acompanhando em relação a esse tema tão importante que é o combate à violência contra a mulher aqui no nosso país. Olha, hoje também é dia da participação dele, Igor Pires, com as novidades da aviação. E logo mais ele vai falar conosco sobre o aumento de 25 para 30 no número de decolagens diárias no Aeroporto Internacional de Fortaleza por parte da companhia Latam. O que isso significa? Qual o impacto para o setor de aviação?

0: Ação aqui no estado do Ceará. A gente fala sobre isso logo mais com o nosso querido Igor Pires. E a gente também destaca a Copa do Mundo, minha gente. Hoje teremos aí a definição das últimas seleções que vão participar da fase de oitavas de final da Copa do Mundo, tá? A gente vai sair aí da fase de 16 avos, né? Com os últimos três jogos que acontecem hoje. E vamos conhecer, então, as últimas seleções que vão entrar na fase de oitavas de final. Inclusive, agora, está acontecendo o jogo. Temos aí a seleção do Egito, vai vencendo a seleção da Austrália pelo placar de 1 a 0. O jogo vai começar agora, o segundo tempo. Lembrando que o Egito de Salah, Mohamed Salah, grande craque aí do futebol inglês, do Liverpool. A gente vai atualizando, inclusive, a marcha do placar para você e falando também de seleção brasileira, tá? Tem novidade aí para o jogo de domingo. A gente conseguiu aqui acesso a uma estratégia diferenciada que a seleção brasileira pode ter para encarar os noruegueses, Sara de Queiroz. A gente vai explicar para você daqui a pouquinho na nossa programação, então fica conosco, porque até às 5 horas tem Hora da Verdinha para você nesta sexta-feira, 3 de julho de 2026.
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0: Minha gente, apenas duas cidades cearenses estão entre as 100 mais conectadas do Brasil. O levantamento da Anatel considera diversas variáveis, como acesso à telefonia e também banda larga, além de adensamento de estações. A Mariana Lemos é quem traz aí os detalhes para a gente.
2: Eusébio e Aquiraz são os dois municípios do Ceará entre os 100 mais conectados do Brasil. O Índice Brasileiro de Conectividade é estruturado pela Anatel e ranqueia os municípios brasileiros de acordo com diversos fatores. A cidade cearense mais conectada é Eusébio, a 21ª no ranking nacional. O município cresceu 4 posições em relação ao levantamento anterior. Aquiraz é o segundo município com melhor conectividade do estado e aparece em 100º lugar em todo o Brasil. A terceira cidade com melhor conectividade do Ceará é a capital, Fortaleza. Em seguida, aparecem Guaramiranga, Maracanaú e Juazeiro do Norte. O Índice Brasileiro de Conectividade avalia uma série de variáveis, como acesso à banda larga e telefonia móvel, cobertura de sinal 4G, adensamento de estações e grau de competitividade da conexão. O Ceará é o 9º estado mais conectado do Brasil e o 1º do Nordeste. Mariana Lemos para a Verdinha FM 92.5 e TV Diário.
0: A partir da próxima segunda-feira, Fortaleza terá 2 novas linhas de ônibus entre os bairros Joaquim Távora e o Centro. Milena Gadelha é quem traz os detalhes.
3: A empresa de transporte urbano de Fortaleza, Etufor, implanta as novas linhas 1340 e 1341, que farão a ligação entre a Aldeota, o Joaquim Távora e o centro da capital. As duas linhas vão passar pelas avenidas Rui Barbosa, Aguanambi e Soriano Albuquerque, além do terminal Santuário da Fé, na Praça José de Alencar. Segundo a Etufor, essas serão as primeiras linhas a atender toda a extensão da Avenida Soriano Albuquerque. A empresa também destaca que trechos da Avenida Rui Barbosa, que ainda não eram atendidos por ônibus, passarão a contar com o serviço. As novas rotas vão funcionar de segunda a domingo em horários diferentes. A linha 1340 circula das 6 da manhã às 2h20 da tarde. Já a linha 1341 opera das 2h20 da tarde às 10h30 da noite. As duas linhas substituem a 701, Parque Americano Centro. Ao todo, serão realizadas 34 viagens de ida e volta por dia, sendo 17 em cada turno. De acordo com a Etufor, a criação das novas linhas foi aprovada para atender a demanda dos passageiros, especialmente dos moradores do bairro Joaquim Távora. Milena Gadelha para a Verdinha FM 92.5 e TV Diário.
0: Agora, 4 horas e 11 minutos, a gente continua com mais informação para você. Mulheres que utilizam transportes sobre trilhos aqui na cidade passam a contar com uma nova ferramenta para evitar

0: evitar casos de violência. A partir desta sexta-feira, cada trem da linha Sul terá 2 vagões exclusivamente femininos, com o intuito de aumentar a segurança aí das passageiras. Ana Beatriz Caldas é quem traz os detalhes.
1: A partir desta sexta-feira, a linha Sul do metrô de Fortaleza terá vagões exclusivos para mulher. A iniciativa, que já existe em cidades como Salvador, Rio de Janeiro e Brasília, visa reduzir casos de importunação sexual no transporte público. Segundo a Metrofor, os vagões femininos funcionarão diariamente durante toda a operação dos trens e serão sinalizados com adesivos especiais. Os vagões exclusivos para mulheres correspondem a 1/3 de cada composição. Os demais espaços dos trens seguem como áreas mistas, ou seja, disponíveis para homens e mulheres. A operadora de transportes destacou que a medida não tem como intuito restringir a circulação das mulheres, mas garantir espaços mais seguros para as passageiras. A linha Sul do metrô liga Fortaleza a Maracanaú e Pacatuba e conta com 20 estações. Diariamente, cerca de 34 mil pessoas utilizam os trens da linha. Da redação, Ana Beatriz Caldas para Verdinha FM 92.5 e TV Diário.
0: Agora, 4 horas e 12 minutos, a gente continua com mais informação para você. Trazendo agora, minha gente, o terminal de ônibus da Parangaba recebe entre os dias 6 e 8 de julho, das 7 da manhã até as 3 da tarde, um mutirão de empregabilidade com 700 vagas de trabalho aqui em Fortaleza. A iniciativa, coordenada pela Secretaria Municipal do Desenvolvimento Econômico, em parceria com a Secretaria Regional 4, visa descentralizar os serviços do Cine Municipal, facilitando o acesso da população ao mercado de trabalho. A seleção é voltada para a contratação de profissionais para uma empresa que atua no segmento de contact center. Os requisitos para as vagas são ter idade mínima de 18 anos e ensino médio completo. Para participar, basta comparecer ao terminal da Parangaba, portando RG, CPF, carteira de trabalho e currículo atualizado. A empresa não exige a experiência prévia na área e os candidatos selecionados vão trabalhar com atendimento ao cliente por canais de voz ativo e receptivo ou ainda via chat. O regime de trabalho tem carga horária flexível, além de vale alimentação, vale refeição, assistência médica e odontológica e parcerias com instituições de ensino e acesso a plataformas de bem-estar. Agora, 4 horas e 14 minutos, a gente segue aqui com mais informação para você. Há um ano, em julho de 2025, o Brasil deixou o mapa da fome, o que resultou em menos de 2,5% da população com risco de subnutrição ou falta de acesso à alimentação suficiente. Apesar da conquista, ainda há no país cerca de 6,5 milhões de brasileiros em situação de insegurança alimentar grave. Sara de Queiroz é quem traz aqui as informações.
2: Um ano após deixar o mapa da fome, o Brasil ainda tem cerca de 6,5 milhões pessoas em situação de insegurança alimentar grave. Especialistas afirmam que a manutenção desse resultado depende de políticas públicas permanentes nas áreas de emprego, renda, saúde, educação e segurança alimentar. Esse é o menor patamar da série histórica. Fora aqueles que estão em situação mais grave, a segurança alimentar, ou seja, o acesso regular, permanente e suficiente a alimentos saudáveis e de qualidade, é garantido a 77% da população brasileira. Segundo o pesquisador Lucas de Almeida Moura, do Instituto Nacional de Ciência e Tecnologia no Combate à Fome, da Faculdade de Saúde Pública da Universidade de São Paulo, é preciso encontrar mecanismos que tornem permanentes as estratégias que reduziram o índice de insegurança alimentar no Brasil. Dados apontam que a maior parte dos estados do norte e nordeste do Brasil está em um nível acima dos 50% de insegurança alimentar multidimensional. A ideia dos pesquisadores é atualizar o índice para os anos posteriores a 2022. De acordo com a secretária extraordinária de combate à pobreza e à fome do Ministério do Desenvolvimento Social, Valéria Buriti, a meta é garantir que os brasileiros consigam se alimentar com qualidade e que isso seja um direito de todos. Sara de Queiroz para Verdinha FM 92.5 e TV Diário.
0: Uma barragem com mais de 100 anos de história, moradores preocupados e uma resposta que ainda depende de novas obras. No açude de Janguru

0: Sul, aqui em Fortaleza, a avaliação definitiva sobre a segurança da estrutura ainda não pode ser feita. O caso acabou levantando uma discussão mais ampla sobre a situação das barragens aqui no estado do Ceará. Nicolas Paulino é quem traz aí os detalhes.
1: Desde março, moradores do entorno do açude Janguruçu acompanham com preocupação a situação do reservatório. O temor surgiu após denúncias de alagamentos, acúmulo de água e suspeitas sobre possíveis infiltrações na parede do açude. Mas a resposta definitiva sobre as condições estruturais da barragem ainda não existe. Segundo a Defesa Civil de Fortaleza, uma inspeção mais detalhada pelo Departamento Nacional de Obras contra as Secas, o DENOX, só será possível após a conclusão de uma obra de drenagem emergencial que deve reduzir o volume de água represada no local. Um relatório da Defesa Civil apontou que a supressão de vegetação e o aterramento de uma área durante a construção de um condomínio alteraram o escoamento natural das águas da chuva. Na prática, o aterro passou a funcionar como uma barreira física, dificultando a drenagem e contribuindo para o represamento da água em áreas vizinhas. Os técnicos alertaram que imóveis localizados próximos ao empreendimento apresentam elevada vulnerabilidade a alagamentos e inundações durante períodos de chuva muito intensas. Enquanto isso, equipes do município realizam a limpeza do espelho d'água, a capina do entorno e outras ações de manutenção preventiva. O Janguruçu não é o único desafio relacionado à segurança de reservatórios no Ceará. Dados recentes da Companhia de Gestão dos Recursos Hídricos, a COGER, mostram que 12 barragens cearenses foram classificadas como prioridade máxima para recuperação em 2025. O número representa uma redução importante em relação ao ano anterior, quando 26 estruturas estavam na mesma condição. Mas a expressão prioridade máxima não significa necessariamente risco de colapso. Segundo a COGER, a classificação é um instrumento interno que ajuda a definir onde os investimentos e as intervenções devem ocorrer primeiro. 6 dessas barragens foram enquadradas por apresentarem ao menos uma anomalia considerada grave. São elas Poço Verde em Tapipoca, Vieirão e São José 1 em Boa Viagem, Jaburu 1 em Ubajara, Rivaldo de Carvalho em Catarina e Gameleira também em Tapipoca. Outras 6 entraram na lista pelo acúmulo de diversas pequenas anomalias. É o caso das barragens Angicos em Coreaú, Batente em Ocara, Amarelas em Beberibe, Carmina em Catunda, Missi em Miraíma e Martinópole. De acordo com a COGER, os problemas mais comuns identificados nas inspeções envolvem processos erosivos, desgaste de estruturas de concreto, vegetação em locais inadequados e falhas em sangradouros. A companhia também avança na elaboração dos planos de ação de emergência, documentos que definem procedimentos, áreas de risco e rotas de evacuação para comunidades que vivem próximas aos reservatórios. Nicolas Paulino para a Verdinha FM 92.5 e TV Diário.
0: E, gente, agora às 4 horas e 20 minutos, a gente traz aqui informações para você a respeito da situação aqui de falta de água, tá? Um total de 180 bairros aqui de Fortaleza e da região metropolitana podem ser afetados por desabastecimento de água na próxima quarta-feira. O anúncio foi feito por parte da CAGES nesta sexta. A suspensão acontece por um serviço de reparos no sistema de abastecimento da companhia, equipamentos que compõem o macrosistema de abastecimento da região metropolitana. Então tem essa informação aí. A lista de bairros, né, completa, além de Fortaleza, teremos ainda os municípios de Maracanaú, Pacatuba, Itaitinga, Eusébio, Aquiraz e Maranguape, que poderão também ser impactados aí pela execução dos trabalhos. Segundo a CAGES, a interrupção deve acontecer na estação de tratamento Gavião, e acontecerá das 6 da manhã até as 9 da noite do dia 8. A previsão de retomada do abastecimento não é exata e, segundo a CAGES, deve acontecer de forma gradual após a conclusão do serviço. Em áreas elevadas ou distantes da estação de tratamento, o equilíbrio do sistema pode ser concluído em até 48 horas.

orientação é de que a população dos bairros armazene água com antecedência ao desabastecimento, considerando que a ação deve acontecer com consciência, com prioridade de uso em atividades essenciais e também consumo humano.

0: cenário continua. A gente estava se deslocando aqui para o estúdio da Verdinha quando começou a chover. E ainda está chovendo em algumas áreas da cidade. Mas não é aquele sereno não, minha gente. É chuva daquela forte, sabe? Daquelas intensas. A gente está acompanhando ali a Washington Soares, o tempo está completamente encoberto, escuro, né? Nem parece que ainda são 4h22 da tarde.
1: Vala!
0: É isso mesmo, minha gente. Na região sul da cidade, né? Também leste, o tempo está fechado. E por onde você está nos acompanhando? Como é que está a situação por aí? Está chovendo? Está só nublado? Está chovendo forte? Conta aqui para a gente, eu quero saber. Manda aqui a sua mensagem através do nosso WhatsApp no 859-8887-1306. Então tá aí, minha gente. Olha, o cenário, inclusive, segundo a FUNSEMI, vamos trazer aqui, é justamente esse, né? Possibilidade de chuva nas regiões do litoral de Fortaleza e também litoral do Pecém. A máxima hoje ficou na casa aí dos 30 graus. A mínima hoje pode alcançar a casa aí dos 24. Pleno mês de julho, Sara de Queiroz. Uma chuva dessas, minha amiga. Rapaz. São Pedro decidiu fazer, né? Liberar aí um pouquinho. Uma amostra grátis, viu, padre? Essa é chuva. Mas que bom, né, minha gente? Ameniza esse calor. A tarde hoje estava realmente com o tempo um pouco mais encoberto, né? Temperatura mais amena. Dá pra gente, né, se distanciar um pouquinho no calor que estava grande aí nos últimos dias. Agora, 4 horas e 23 minutos. Vamos seguindo aí com mais informação para você. Trazendo agora, minha gente, detalhes aqui a respeito de uma iniciativa da Prefeitura de Fortaleza que abriu uma licitação para revitalizar a ponte velha do Poço da Draga, também conhecida como Antiga Ponte Metálica. Foram disponibilizadas imagens prévias e informações a respeito do projeto. O Diego Barbosa é quem traz aí os detalhes para a gente.
2: A obra ficará a cargo da Secretaria Municipal da Infraestrutura, a CEINF, com valor estimado, segundo o portal de compras da Prefeitura, em quase 40 milhões de reais. Estão previstos a administração da obra, serviços preliminares, recuperação estrutural, infraestrutura para iluminação pública e urbanização. Este último item inclui paisagismo, pisos e pavimentação, elementos urbanísticos, dispositivo de acessibilidade e mobiliário urbano. O prazo para início da obra pela empresa contratada é de um dia útil contado no recebimento da ordem de serviço. Imagens do projeto disponibilizadas pela Prefeitura dimensionam como deve ficar o equipamento. Nos registros e nas descrições das tabelas estão enumeradas estruturas como 4 praças, galeria, praça de alimentação, espaço para apresentações artísticas, passarela para restaurante, rampa acessível e sinalização interpretativa e histórica. O edital também explica o porquê da opção pela revitalização da ponte metálica e não pela demolição. No texto, a prefeitura destaca que a demolição implicaria na, abre aspas, perda irreversível de um importante marco histórico do município. Quanto aos impactos no meio ambiente, a prefeitura evidencia que critérios de sustentabilidade socioambiental devem estar presentes na concepção do anteprojeto até o acompanhamento da execução contratual. A ponte é patrimônio da União e atualmente encontra-se isolada por autoridades, mesmo antes de qualquer conservação, embora ainda utilizada por diversas pessoas para a prática do costumeiro pulo da ponte. A reforma dela, conforme a prefeitura, contribui para a requalificação do entorno do Poço da Draga e para a valorização do patrimônio histórico e cultural de Fortaleza. Diego Barbosa para Verdinha FM 92.5 e TV Diário.
0: Tá então, minha gente, as informações agora às 4 horas e 26 minutos. Dizer o seguinte, Copa do Mundo, a Austrália empatou o jogo contra o Egito, tá? 1-1, 19 minutos do segundo tempo. Esse jogo tá com cheiro de que vai pra prorrogação e pênaltis, sim, viu? Tá com cheiro, viu, minha gente? Mas vamos aguardar, né? Vai que de repente o Egito faz aí o segundo, a própria Austrália vira o jogo. A gente vai atualizando você com a marcha do placar. Ainda hoje, a gente fala aqui sobre uma iniciativa do Tribunal de Justiça do Ceará a respeito do combate à violência contra a mulher nesse período das férias. Tá? Uma campanha importante, começa hoje, ações lá no aeroporto

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1: Em Fortaleza, agora 4 horas e 29 minutos. Estamos de volta aqui com o nosso Hora da Verdinha, trazendo agora informações para você sobre a área da saúde na nossa programação.
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1: Minha gente, o Brasil lançou hoje um centro de pesquisa dedicado a desenvolver insumos farmacêuticos ativos a partir da biodiversidade brasileira. Ele busca reduzir a dependência do país de matérias-primas importadas para fabricar medicamentos. O projeto não tem meta de redução de importações nem prazo para que algum produto chegue ao mercado. Os responsáveis pela iniciativa apontaram os 4 primeiros anos dedicados apenas a etapas iniciais da pesquisa. O centro vai contar com um aporte de R$60 milhões da Empresa Brasileira de Inovação Industrial e também do Ministério da Saúde. A proposta é identificar em plantas, animais e micro-organismos brasileiros moléculas com potencial para virar medicamentos. Atualmente, mais de 90% dos IFAs usados pela indústria farmacêutica brasileira são então importados. Uma iniciativa importante para justamente tentar reduzir aí essa dependência, né, da matéria-prima vinda de outros países, consequentemente a expectativa de redução também do preço dos medicamentos. E a vacina contra o VSR, que é o vírus respiratório, reduz em 75% as internações de idosos. Os dados são de um estudo que comparou 520 mil vacinados com 2 milhões de não vacinados. Beatriz Irineu é quem traz aí as informações.
2: O estudo analisou dados de mais de 2 milhões e meio de pessoas e concluiu que a vacinação contra o VSR em idosos esteve associada a uma redução de 75,6% das hospitalizações pela doença. Além disso, os pacientes vacinados que precisaram

0: Para ser internados após a infecção, apresentaram 63,1% menos problemas cardiovasculares graves, como infarto e AVC. O risco de piora de diversas comorbidades também foi menor, como asma, doença pulmonar obstrutiva crônica, diabetes e doença renal. O estudo comparou as informações de saúde de cerca de 525 mil pessoas vacinadas com 2 milhões não vacinados nos Estados Unidos entre agosto de 2023 e maio de 2024, após ponderações estatísticas. Durante os 9 meses analisados, o grupo das pessoas vacinadas registrou não somente menos internações pela doença, como também 79,1% menos hospitalizações com gravidade e 66,8% menos mortes. O VSR é conhecido principalmente como o principal causador da bronquiolite em bebês, mas também é um vírus que infecta muitos idosos com gravidade. No Brasil, a vacinação contra o VSR só é ofertada pelo SUS para gestantes com o objetivo de proteger os bebês recém-nascidos. Porém, 2 imunizantes foram aprovados para uso em adultos pela Anvisa e estão disponíveis na rede privada. A Sociedade Brasileira de Imunizações recomenda que a vacina seja tomada por todos os idosos acima de 70 anos e pelas pessoas entre 60 e 70 anos que tenham algum fator de risco. O imunizante também é recomendado para todos os adultos imunocomprometidos. Beatriz Irineu para Verdinha FM 92.5 e TV Diário.
1: Agora, 4 horas e 33 minutos, cientistas da Fundação Oswaldo Cruz, a Fiocruz, deram um passo importante para obter uma vacina mais completa contra a malária. Daniela de Lavô é quem traz aí os detalhes.
2: Os pesquisadores identificaram um conjunto inédito de fragmentos de proteínas de um parasita que podem viabilizar o desenvolvimento de um imunizante capaz de proteger contra diferentes espécies e atuar em várias fases da doença. O estudo adotou abordagem inovadora para entender como o sistema imunológico reconhece o parasita causador da malária. Em vez de focar apenas na produção de anticorpos, estratégia mais comum nas vacinas atuais, a equipe investigou o papel das células de defesa capazes de identificar e destruir diretamente as células infectadas. A pesquisadora Caroline Junqueira, da Fiocruz Minas, coordenadora do estudo, relembra que há mais de 50 anos se busca desenvolver uma vacina contra a malária. Atualmente, as vacinas disponíveis têm eficácia parcial, atuando na fase inicial da infecção. Além disso, a sua proteção tende a diminuir com o tempo. O novo estudo aponta um caminho diferente. Uma vacina capaz de atuar em múltiplos estágios do parasita, tanto no fígado quanto no sangue, e eficaz contra diferentes espécies. Apesar do avanço, ainda há um longo caminho até o desenvolvimento de um imunizante. Os achados precisam passar por novas etapas de validação e testes clínicos.
1: Tá, então, minha gente, as informações agora 4 horas e 35 minutos. É a saudade, né? Vez outra bate aqui, viu, Sara de Queiroz?
3: É.
1: Minha gente, deixa eu trazer aqui o recado dos nossos ouvintes. Falando aqui do tempo, eu pedi aqui informação de chuva, né? Por onde você estava nos acompanhando aqui pelos bairros da cidade. Ó, tem aqui a participação de um ouvinte. Nossa, vou até colocar no ar o que ela nos relata. Temos aí, padre? Será que o problema tá aqui, padre? Será? Rapaz, a mulher tá falando, mas não tá saindo aqui, não. Ih, rapaz, mas é o seguinte, ela tá dizendo que na Serrinha está chovendo e que ela entrou em contato com o filho dela, lá na cidade, os funcionários, e lá tava chovendo ainda mais. É a dona Maria Rocha que mandou essa mensagem aqui pra gente. Obrigado, tá, Maria, pela sua participação. Tem outra mensagem aqui chegando, o nosso ouvinte não se identificou, mas ele diz o seguinte: aqui no Vila União tá chovendo, aquela chuvinha fina, quase
4: aqui
1: serena.
4: Tá chovendo e repangalejando.
1: Pois é, acontece, né, minha gente? Mas tá, então, obrigado aqui pelos nossos ouvintes, pelas participações em relação à chuva. Daqui a pouquinho eu trago outras participações, porque agora, minha gente, vamos falar aqui de um assunto importante.

0: As férias de julho movimentam aqui o nosso estado, o turismo, a economia, entre outros aspectos. E infelizmente também aumentam aí os casos de violência contra a mulher. Neste sentido, o Tribunal de Justiça do Ceará lança hoje, no Aeroporto Internacional Pinto Martins, a segunda edição da campanha Férias Sem Violência. Para conversar conosco a respeito desse assunto, está em linha com a gente a juíza Tereza Germana, titular do segundo juizado da Mulher de Fortaleza. Doutora Tereza, seja bem-vinda. Boa tarde, tudo bem?
1: Boa tarde, muito obrigada.
0: Doutora Tereza, qual o objetivo dessa campanha? É claro, reforçar especialmente a questão da violência contra a mulher, mas como é que foi pensada isso nesse momento, nesse contexto de férias também, né, do nosso estado, e por que a escolha aí do Pinto Martins?
1: A campanha Férias Sem Violência está na sua segunda edição. Em julho de 2025 já aconteceu e este ano vem trazendo mais novidades. É uma ideia da Coordenadoria da Mulher em Situação de Violência Doméstica e Familiar do Tribunal de Justiça do Estado do Ceará, presidida pela desembargadora Vanja Fontinelli Ponte. E o objetivo é informar as pessoas que estão chegando ao nosso estado sobre as atividades que o Poder Judiciário desenvolve no enfrentamento à violência doméstica e familiar contra a mulher. Por isso, ela ocorre não só aqui no aeroporto, mas também durante todo o mês serão realizadas atividades na rodoviária, na beira-mar e outros locais de grande circulação de turistas. Atividades são feitas divulgação de panfletos com os canais de comunicação que podem ser buscados pelas mulheres que se sentem vítimas de violência doméstica familiar. Sejam mulheres que já residem aqui no nosso estado ou mulheres que estão vindo passar as férias aqui. E a gente sabe que às vezes acontece durante as férias, elas podem ser vítimas de violência, muitas vezes até das pessoas que vêm com elas passar suas férias.
0: Doutora Tereza, vocês vão seguir nesse tipo de conscientização pelos próximos dias aí no aeroporto? Outras ações serão realizadas aí durante esse mês de julho?
1: Exatamente, durante todo o mês de julho e nesses locais que eu mencionei. E nós temos uma novidade esse ano, que são os parceiros culturais. Então, hoje aqui no aeroporto, além da campanha de panfletagem, entrega de material informativo, está acontecendo agora um concerto com a Camerata da Universidade Federal do Ceará, um concerto de violino muito bonito para também acolher bem os turistas, as pessoas que estão desembarcando aqui no aeroporto.
0: E é claro, né, doutora Tereza, o que vale é de fato o combate, a união em relação a essa questão da violência contra a mulher, que é algo tão infelizmente presente na nossa sociedade. A senhora que está à frente, inclusive, de um juizado, né, que trabalha justamente com essas questões, vale o reforço, né, sobre especialmente a conscientização contra a violência voltada aí para a mulher e especialmente a mulher que é vítima denunciar esses casos, né?
1: Com certeza, porque muitas vezes a pessoa está numa situação de risco muito grave e não sabe como pedir a proteção. Então, hoje, as mulheres que estiverem numa situação de violência doméstica familiar, seja uma violência física, uma violência psicológica, uma violência moral, sexual ou patrimonial, qualquer um desses cinco tipos que são previstos na Lei Maria da Penha, a vítima pode procurar o Poder Judiciário para requerer medidas protetivas de urgência. Essas medidas podem ser requeridas de duas maneiras. Presencialmente, a vítima pode comparecer à Casa da Mulher Brasileira, que fica no bairro Couto Fernandes e funciona 24 horas. Ou por meio virtual, através do site da Polícia Civil, no qual existe uma página onde há a possibilidade de requerer medidas protetivas de urgência. Basta escrever Polícia Civil do Ceará, medidas protetivas de urgência online. E através desse link no site, ela vai poder enviar áudios ou textos escritos pedindo proteção ao Poder Judiciário. E esses pedidos, eles devem ser atendidos no prazo máximo de 48 horas. Mas nós temos feito um esforço para atender todos no mesmo dia, obviamente as pessoas que têm direito, né? Porque isso deve ser analisado de forma muito criteriosa e também nem todas as pessoas preenchem os requisitos necessários.
0: Tá certo, então. Conversamos com a juíza Tereza Germana, titular do segundo juizado da Mulher de Fortaleza.

0: Doutora Tereza, muito obrigado, tá? Pela sua participação, pelas suas informações e também parabéns aí ao tribunal por essa iniciativa.
1: Nós que agradecemos o apoio e a divulgação.
0: Agora 4h42.
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0: Toda sexta-feira, você sabe, tem a participação dele, Igor Pires. De onde você fala, Igor Pires? Boa tarde.
3: Boa tarde, meu amigo Sábio Manfredini. Rapaz, eu tô falando de uma capital cearense debaixo d'água aqui, bastante cinza.
0: Parece, né? Londres, né, Igor?
3: Bom, clima londrino aqui na nossa cidade, época de Copa do Mundo, né? Inglaterra vencendo. E bem fora de época, uma chuvinha dessa. Tá friozinho, né, cara? Tá bem
0: agradável. Tá bom demais.
3: Que esteja impactando demais as nossas operações aí do Pinto Martins, né? E adjacências, mas tá um dia bem gostoso, bem como você falou, meu amigo.
0: É verdade. Ô, Igor, a Latam vai aumentar de 25 para 30 o número de decolagens diárias no Aeroporto Internacional aqui de Fortaleza. Qual o significado disso, Igor?
3: Sábio, excelentes novidades aí com a Latam. Vou te dizer, são até um pouquinho mais de 30, alguns dias da semana, né? Chegam a 32 decolagens, o que é excelente. O que significa isso? É a Latam ratificando a importância do aeroporto de Fortaleza na sua malha nacional. Você vai lembrar que algumas semanas a gente falou como a Latam vai incrementar os voos para Lisboa para até 5 frequências semanais, algo que não acontecia desde o início da pandemia. E agora ela está qualificando cada vez mais a conectividade doméstica. Não é um incremento, é excelente ter 30 voos, partidas diárias, são 5, 6 partidas a mais, mas são partidas a mais dentro de bancos de conexão que permitem uma conectividade melhor para o cearense e para quem eventualmente vem para Fortaleza e até quem vem fazer simplesmente uma conexão aqui em Fortaleza para cidades como Recife, como Salvador. Esse incremento de 30 partidas diárias a partir de outubro, sabe? Ele, pela primeira vez, ele parece ser duradouro. É, de fato, um crescimento que não é apenas pela alta estação, né? Outubro é o início do quarto trimestre, final de outubro, quarto trimestre, é muito relativo a esse incremento, período de férias escolares, final de ano, festas e etc. Só que a gente vê essa mesma quantidade de voos depois de março. Então é ótima essa sinalização de que esses voos é um novo patamar de operações da Latam e, como eu falei, com mais conectividade. Por exemplo, hoje o fortalezense que quer ir para Recife com a Latam, ele só tem uma partida diária ali por volta de 2 da tarde. Vamos ter doravante, então, sempre 2 partidas, ou agora uma 9 horas da manhã, outra às 14. Mesma coisa, uma partida a mais para Salvador, outro grande centro do nosso país, também de manhã e com retorno à noite. Por exemplo, voos para Juazeiro do Norte, que hoje são também nesse intervalo, chega aqui em Fortaleza por volta de 1 da tarde e parte de volta para Juazeiro por volta de 2. Agora, o juazeirense, né, o pessoal do Cariri, sai 7 horas da manhã para Fortaleza, é ótimo para quem vem a Fortaleza a trabalho, e esse retorno é por volta de 11 horas da noite. Então o pessoal do Cariri pode vir a Fortaleza, vir e voltar no mesmo dia que essa mudança de horário permite essa logística facilitada. Então, como eu falei, não é só um incremento não estruturado de horários. É ótimo ter voos a mais. Quando esses voos estão estrategicamente posicionados ao longo da manhã, ao longo da tarde e ao longo da noite, dá uma facilidade muito maior, flexibilidade de ir e vir através do modal aéreo. Tá? Então, a Latam, ela contou para a gente que Fortaleza ganha ainda mais relevância como hub internacional da Latam, ou um futuro hub internacional. Para quem nos ouve, esse timing entre 26 e 27, ele é muito importante. O que é que está para acontecer? A Latam está para receber seu primeiro avião.

0: o E2-195 da Embraer, a gente já veio aqui comentar sobre o E2, um avião menor, para desenvolver novos mercados, né? Então esse incremento acontece numa hora fundamental que a Latam, não tenho dúvida, que vai realizar novos incrementos. Então a Latam mostra um crescimento bom, estruturado, com mais conectividade. Quem sabe em 27 a gente pode ter novos destinos, voltar, por exemplo, a ter voos a Maceió, quem sabe voltar a ter voos para Fernando de Noronha. Tudo isso está acontecendo num time muito bom, em que as coisas só se reforçam, a Latam cresce muito bem. E para o nosso estado é ótimo voltar a ter a conectividade que a gente tinha ali pelos anos 2019 e superar. Nós precisamos, de uma vez por todas, por fim, sabe, superar o pré-pandemia. A gente precisa olhar para frente, 2030, 2035, tendo o aeroporto de Fortaleza como um grande hub nacional.
1: É isso, meu amigo. O que passou, passou. E vamos para frente, né? Obrigado, Igor Pires, pela sua participação. Até semana que vem, meu amigo.
0: Prazer enorme, satisfação. Muito obrigado. Bom final de semana a todos, sabe?
1: Valeu, Igor. Aquele abraço. Agora, 4h48. Vamos para mais uma pausa, dizendo para você que 41 na segunda etapa segue Austrália 1, Egito 1. Na volta, a gente vai continuar falando aqui sobre Copa do Mundo, trazendo uma informação importante sobre uma estratégia da seleção brasileira para conseguir vencer os noruegueses no jogo de domingo pela Copa do Mundo, fase de oitavas. Vai dar certo. E é uma estratégia genuinamente cearense, tá? Vamos falar sobre isso já já.

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1: Agora em Fortaleza, 4 horas e 51 minutos. Minha gente, tome chuva, viu? Tome chuva ali na região mais ao sul da nossa cidade. Os bairros ali, Cidade dos Funcionários, né? Temos aí também Edson Queiroz. A gente observa que tá bem fechado, escuro.

0: É muita água mesmo, viu? E aí, consequentemente, o trânsito, né, fica daquele jeito. Difícil. Aí para você que está nos acompanhando. Mas já já eu falo aqui de trânsito, porque deixa eu falar agora de Copa do Mundo. Eu disse mais cedo que hoje é uma sexta-feira de muitos jogos, porque conheceremos hoje as últimas seleções que vão entrar aí para a fase de oitavas de final, né? Nesse momento, 45 minutos da segunda etapa, já nos acréscimos, Egito 1, Austrália 1. 5 minutos de acréscimo. E o que a gente tem acompanhado aqui nessa Copa do Mundo são muitos gols saindo justamente nos acréscimos, seja do tempo normal ou até mesmo no caso aí de Senegal e Bélgica, né, que o gol da Bélgica saiu no último lance do jogo da prorrogação. Foi quase aí um gol de ouro. E atenção, ó, quase o Egito faz o segundo. Eu vou relatando aqui para você. Além desse jogo, nós estamos acompanhando aqui Austrália e Egito, 1-1. Logo mais às 7 horas da noite, teremos aí Argentina e Cabo Verde. É o jogo que vai colocar a Argentina, né? Deve colocar a Argentina na fase de oitavas. Falo isso porque a Argentina é favorita contra Cabo Verde, mas futebol é futebol, né? Vai que Cabo Verde apronta. Será que Vozinha e companhia podem aí ser a grande surpresa nessa fase de oitavas de final? Né? Vamos acompanhar o jogo às 7 horas no horário de Brasília, tá? E hoje à noite, às 10h30, teremos Colômbia e Gana. Jogo que vai justamente ser a última partida dessa fase de 16 avos. E eu acredito muito que vai ser um belíssimo jogo. Dica para você acompanhar logo mais. Que nem a Sara ontem, que acordou para assistir a vitória da Suíça para cima da Argélia. Eu tô sabendo, viu, Sara? Mas ó, deixa eu falar outra coisa para você. Domingo, a seleção brasileira contra a Noruega. Primeiro jogo aí pela fase de oitavas de final. Aliás, temos confrontos no sábado, né? Mas é o primeiro jogo do domingo. E muita expectativa para essa partida. Especialmente porque do outro lado teremos aí os noruegueses, né? Comandados aí pelo Haaland. Mas temos uma estratégia para ajudar aqui o nosso querido Carlo Ancelotti no comando da seleção brasileira. E quem está encabeçando aí essa estratégia é o grande humorista Falcão. Você vai acompanhar agora aí esse recado do Falcão para o Ancelotti. Vamos lá.
1: E Ancelotti, e o próprio Ancelotti, pode ser que tenha muito chifre também, né? Vamos ver. Vamos torcer. Para enfrentar o time da Noruega, eu até avisei. Falei com o Ancelotti pessoalmente. A gente sabia que havia uma possibilidade de enfrentar a Noruega em alguma hora aí na Copa do Mundo. E eu disse para ele, tem que fazer um time à base de profissionais competentes, se possível, todo mundo do Zé Walter. Cadê? Não tem ninguém do Zé Walter, nem no time.
0: Não é possível.
1: Nem na comissão técnica, nem em canto nenhum. Então, tá difícil. Se bem que dentro desse time de Ancelotti, e o próprio Ancelotti, pode ser que tenha muito chifre também, né?
0: Sim.
1: Vamos torcer.
0: E não há, olha, não tem melhor maneira, né, de você lidar com os noruegueses. Por quê? Porque os noruegueses, né, foram os vikings em outras eras e usavam ali aquele chapéu, né, para representar ali a mitologia, tinham chifres, né? Então, né, não existe melhor maneira aí para lidar com os noruegueses, né? O recado aqui do Falcão. Um abraço aqui pro grande Falcão, né? Padre. Agora, 4 horas e 56 minutos. Deixa eu trazer aqui o nosso giro pelo trânsito com informações para você que dá carona verdinha nesse momento.
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0: Se o Brasil ganhar da Noruega, a gente já sabe o que foi, né? Minha gente, começa lá pela Washington Soares, porque o trânsito está bem carregado nesse momento. Você que vai aí

0: na direção do Cambeba. Vai com paciência ou tenta aí uma via alternativa, porque a situação está complicadíssima, tá? Só motociclistas conseguem circular ali pelos corredores, está tudo travado ali nas proximidades do cruzamento com a Oliveira Paiva. E pelo que a gente consegue acompanhar aqui da imagem, a fila de carros é enorme. Então já fica aí a dica para você, ou tenta uma via alternativa, ou vai com paciência, com tranquilidade, porque a situação está complicada, viu? Na Washington Soares. Vamos lá para mais um ponto. Avenida 13 de Maio, altura do cruzamento com a Universidade. Também a situação, né? Pista molhada, o alerta aí para você, condutor. Mas o trânsito, nesse momento, sem maiores problemas aí para quem vai transitar por essa região. Temos aí a Avenida Leste-Oeste, também com a situação do trânsito um pouco menos complicada, né? Para você que vai na direção aí da Praia de Iracema, ali nas proximidades do viaduto. Já para quem vai no sentido contrário, aí o trânsito flui melhor. Temos ainda a Avenida Dom Luiz, também com trânsito para o condutor que vai passar por essa região, sem maiores problemas, tá? Você que vai ali nas proximidades da rotatória da Praça Portugal. E ainda a Avenida Heráclito Graça, altura do cruzamento com o Adolfo Albano, também o condutor não deve ter problemas aí para ir tanto no sentido do centro quanto também no sentido contrário. Final aqui do nosso giro, também chegando ao final do nosso Hora da Verdinha, agradecer aqui a atenção dos nossos ouvintes, registrar aqui algumas participações, o Júnior na Fazenda Nova, lá em Quixadá, está aqui conosco. Um abraço aqui também para o Biano de Sobral, que está aqui com a gente. O Chacon Júnior na Aldeota também está aqui conosco. O Gibu no Iguape, aquele abraço. Temos aqui Elias, Auri, o Maguinho no Conjunto Esperança. Nazareno Pedrosa em Nova Russas. O Emanuelzinho de Guaiúba também está aqui com a gente. E o Petrônio Cavalcante também, aquele abraço. A minha equipe, Sara de Queiroz na produção conosco, nosso padre Glauber Souza aqui na operação de áudio, Gutierre Madeira na direção de imagens, o Jefferson Gomes nos caracteres, no Master, quem esteve? Francisco Moraes, é ele. Tá feliz, né, Moraes? Vitória do Leão ontem. A colaboração da Luana Moura, tivemos ainda a supervisão de jornalismo da Tainá Martinez e da Maiara Mourão. A coordenação da Karine Zaranza, gerência da Evila Bessa, diretoria de jornalismo e esporte do Gustavo Bortoli. Venha eu jogar o segundo tempo com todas as informações do futebol. Eu volto agora na segunda-feira, aqui na programação da Verdinha, a partir das 4 horas. Aproveite bem aí o seu final de semana, tá? Aquele abraço. Tchau, tchau.
1: Ei, foi tchau, viu?

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2: Certinha.
3: Acorda a humanidade.
4: Jogada.
3: Viva a Rainha do Mar.
5: E a princesa também.
3: Viva Deus.
5: E morra o cão.
1: E viva a vida. A reflexão do dia. Por ele, Wilton Bezerra. Pera aí, rapaz, chato.
3: Eu já disse a você, não faça as coisas por sua conta.
1: Vou rebolar aqui, tá, ti.
3: Pode começar. Bote o que tem aí, que
1: bote
3: está estabelecido.
1: Bote o que tem aí, bote.
3: E fica rindo. Quer. Olha, rapaz.
1: Vá. Voltou.
3: Volte, você aprenderá um dia a ser disciplinado. Não, começa aqui.
5: Começou o programa novo ali.
3: Ah, é?
5: Tá bom. Atenção, vai.
3: Até você aprender. Vamos lá.
1: Esse é o único meu.
3: Acorda,
4: humanidade!
3: Saravá!
4: Viva a Rainha do Mar!
5: E a princesa também!
3: Viva Deus!
5: E morra o cão!
1: E viva a vida! A reflexão do dia! Por ele, Wilton Bezerra!
5: Oi, meu irmão!
1: Eu vou jogar a garrafa nele.
6: Fala baixo.
3: Se você tem uma biblioteca e um jardim, você tem o que precisa. Cícero, o tribuno.
5: Muito bom. Muito bem.
1: Breno Rebouças, a vida.
5: Ria todos os dias e não terá desperdiçado um único momento de sua vida.
3: Gostei. Ótimo. Muito boa.
1: Bom também.
3: Muito boa.
1: Estamos precisando rir. Para uma sexta-feira tem tudo a ver. Combina Ixi, demais. Muito boa falando. Tarde para você que tá ligado aqui no nosso jogo.
3: A minha.
5: Mas, rapaz, não. Ei, isso é, tira a programação do ar. Era só a minha. Faltava nada, não, viu? Vai, deixa ele falar.
1: Vai, fala aí a tua reflexão, vai.
3: Fala, cara.
7: Já dizia o grande filósofo Sócrates, da seleção brasileira. Só sei que nada sei.
3: Aí, esse Sócrates aí é o que bebia. É o que jogava futebol e bebia. O Sócrates é o...
1: Obrigado, meu irmão.
3: Não faz absoluto nada.
1: Não, eu levei um susto.
3: Ele pega o microfone, a minha.
1: Eu levei um susto porque eu não tava vendo. O computador tá ali na frente.
3: Sim.
1: Então, quando eu escutei, a minha, de onde é que tá vindo? Quando eu olhei que era ele, tava aqui pronto pra fazer a reflexão dele.
3: Olha, eu vou dizer uma coisa aqui pra
1: esse
3: nós.
1: Padre,
3: olha, eu vou dizer uma coisa. Sinceramente, que cagada, hein?

0: Homeboy. É. Como é que pode? É,
1: não é possível. Muito boa tarde, gente. Tá começando o nosso Jogada Segundo Brasil. Tempo. Agora tem reflexão do Wilton Bezerra, do Breno Rebouças e do padre. E do padre, o Glauber Souza fazendo a reflexão dele. Tamo junto, tamo no ar. Vamos nessa até 7 horas da noite. A gente tá nesse clima de descontração, nesse clima de resenha. De boa, hoje é sexta-feira. Então a gente traz num tom mais ameno, né? Mas tem muito assunto que a gente vai conversar aqui que é mais sério, que é mais delicado.
0: Cara de pau. O cara tá vermelho. Eu vou dizer uma coisa pra você. O cara me disse uma vez isso, dizer, pra vencer na vida, você tem que ter a cara de pau. E é ter. Sem cara de pau, você não vai pra canto nenhum. Exatamente. Aí, ó. Escolha um bom programa, rapaz. Seu menor escrúpulo, rapaz.
2: Não, e eu vou dizer um negócio. Os nossos operadores são os melhores. Quando eu tô na transmissão, aí o Samuel Macedo me mandou uma mensagem. Mande um alô pra fulano de tal. Até aí, beleza. Ele botou embaixo. Ele é meu fã de manca. É.
0: Manca, manca. Se o seu operador tivesse fã, rapaz. Tá de peia desse.
1: Ô, comédia, meu irmão.
0: Não tem condição de trabalhar assim,
1: não. Tem condição, não. Tamo
0: ainda
1: junto.
0: Ainda bem que hoje é sexta.
1: Hoje é sexta-feira, tem muita coisa, muito assunto pra gente conversar. O Pedro Martins, CEO do Fortaleza, veio hoje aqui no Sistema Verdes Mares, concedeu uma entrevista no Jogada Primeiro Tempo. O Breno Rebouças estava lá, inclusive, abordando sobre vários assuntos, e a gente vai falar sobre eles aqui, claro. Nossa audiência é rotativa. Tem muita gente que viu já alguns cortes aí nas redes sociais, mas eu quero saber a opinião do Wilton Bezerra, a opinião do Breno. A gente vai destrinchar ainda alguns assuntos, falando, claro, também da vitória do Fortaleza de ontem, 2-0 para cima da Ponte Preta. Fortaleza assume a vice-liderança, pelo menos de maneira provisória. Os outros times vão jogar na rodada. Resultado necessário e importante. E tem Ceará também. O Ceará entra em campo amanhã. Estreia de Daniel Paulista contra o Goiás, fora de casa. Inclusive, o Daniel Farias traz a manchete do Alvinegro de Porangabuçu. Fala tu, Farias!
3: Ceará finaliza a preparação nesta tarde no CT do Vila Nova e o técnico Daniel Paulista define a escalação titular para o jogo de amanhã contra o Goiás.
1: E do lado do Fortaleza, tem vitória e tem também muitos assuntos entre chegadas, saídas, explicações para você, torcedor tricolor, vindas do CEO Pedro Martins. Vamos falar sobre isso no programa de hoje. Com a mesa de efeitos dele, que é o padre mais mandrake do Brasil. É tu mesmo. Com a direção de imagens do número 1, que é o Gutierre Madeira.
4: Vem chegando o bicho velho.
1: Aí, quem tá nos caracteres é o Jefferson. Quem tá no master é Davi. É o Moraes, igual a ele ninguém faz. Só o Bruno Quitino nas redes sociais.
5: E aí? De boa?
1: E aí, de boa? E a Bia nas operações comerciais, que vai estar chegando logo mais. Com a gerência de esportes do Gustavo de Negreiros, coordenação de esportes do Rafael Luiz Azevedo e a direção de jornalismo e esportes do Gustavo Bortoli, o Jogada Segundo Tempo está no ar, meus amigos.
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1: Vou dar boa tarde aqui pro Breno Rebouças, que esteve hoje no papo com o Pedro Martins. Tem muito assunto pra gente destrinchar, Brenão.
2: Boa tarde pra você, André, pro Wilton, pra todo mundo ligado com a gente no Jogada Segundo Tempo. Uma conversa de mais de uma hora, onde nós abordamos com o Pedro Martins temas que há muito tempo a gente queria ver o Fortaleza se posicionar. E o Pedro Martins é o CEO do clube. O Pedro Martins é a cara hoje do Fortaleza, a gente pode dizer assim. E faltava muito esclarecimento, né? Sobre a história do Brits, sobre o mercado da bola, sobre a situação financeira do clube. E, na medida do possível, ele foi falando em muitos pontos e a gente conseguiu extrair do Pedro Martins informações que eu acho que o torcedor tinha muita vontade de saber. E o que mais me chamou a atenção foi quando ele tocou na parte financeira, quando ele foi falando de como o Fortaleza se encontra hoje com as suas economias. E fica muito claro que o Fortaleza tem tentado, de qualquer maneira, injetar dinheiro para dentro do clube, porque dos métodos tradicionais, bilheteria, patrocinador master, receita de TV, não está acontecendo, não está suprindo. O Fortaleza tinha tudo isso quando ele estava na Série A, porque os jogos tinham muito mais apelo, porque eram competições que tinham premiações altas, porque o dinheiro da TV é muito mais alto. Quando você vai para a Série B, é totalmente diferente. E aí o Fortaleza tem que apelar para outras situações para tentar injetar dinheiro no clube para não atrasar salário. Isso o Pedro Martins deixou muito claro. O que mostra que o problema é um pouco maior do que a maioria das pessoas imaginava, que o buraco é mais embaixo e que o acesso não é que ele seja importante, ele é uma obrigação. Porque se o Fortaleza está nessa situação hoje, não conseguir

0: acontece no fim do ano, pesaria bastante e poderia dificultar ainda mais. Um clube que tem uma dívida enorme, uma equipe que tenta de qualquer maneira pagar salário em dia, porque foi a frase que ele usou, a gente tomou decisão A ou B para pagar os salários, e isso faz com que o Fortaleza esteja numa situação muito delicada. E o campo é que tem que salvar isso. O acesso é o que consegue resolver um pouco a vida do Fortaleza, não só para esse ano, mas pensando em 27 também.
1: Pensando em sustentabilidade, né? Ô, padre, estende o tapete vermelho, toca as trombetas, porque vem o anúncio dele. O Breno Rebouças geralmente rege a orquestra, porque a orquestra anuncia, de norte a sul, de leste a oeste, todos sabem que está chegando ele, o comentarista que joga com a verdade.
2: O homem é bom, o homem é espetacular.
3: Com certeza.
1: Opa.
0: Sexta.
1: Ixi, hoje é sexta.
0: Hoje é sexta.
1: Hoje é sexta.
0: Vamos lá,
1: que significa? Opa, o que é que tá chegando aí?
0: Tudo bom.
1: Então você é pro YouTube não derrubar a gente.
0: Olha aí, ó.
1: Tá chegando.
0: Que coisa
1: agora.

0: muito boa tarde. Ele ainda agora é o comentarista dançante.
1: Dancing Day.
2: É, meu irmão. E aí, Wilton Bezerra, o mensageiro dos novos tempos. Eita, rapaz, não é pouca merda, não. Eu me puxei, viu?
3: Fala, Diqueira.
1: Peraí. Eu não ouvi o resto, não. Bota aí, Glauber.
3: Peraí.
1: Vamos só ouvir.
3: Rapaz, faça aí. Eu quero só ouvir o resto.
1: Porque eu quero. Como é, Glauber?
2: Quer dizer, Wilton Bezerra, o mensageiro dos novos tempos. Eita, rapaz, não é pouca merda, não.
4: Meu Deus!
2: Wilton
4: Bezerra!
0: Mas... eu não sabia disso, não, mano. Pelo amor de Deus.
1: O programa tá uma nojeira.
3: Ei, que diabo de programa esculhambado é esse?
0: Que esculhambação é essa, mas
3: porque, rapaz, é a Sara, grande Sarinha, gente boa. Mas, rapaz, não é pouca não, viu?
0: É pouca
3: não. É um balde cheio.
0: É pouca não.
3: Ei, doutor, tem que cortar dele aqui. Não pode ser assim, não. Tem que editar, doido.
1: Mas eu fiz igual o outro agora, viu?
3: Olha, meus amigos, eu tinha falado aqui. Não é urro? Não é urro, né?
0: Urro!
3: Rapaz, acabei com isso. Mas, meus amigos, boa tarde. Boa tarde, meu querido Breno. Boa tarde, André.
1: Boa
3: tarde, o nosso Farias. Cadê a Fernandinha? Folga?
0: Vai já. Alô, tá aqui, não?
3: Farias!
0: Aqui.
3: Daqui a pouco, Farias, esse padre horroroso. Esse cara acabou o programa hoje, olha.
1: Outro!
3: Se esse programa não receber uma sanção violenta, se ele não for sancionado, não será nunca mais. Porque não é possível. Meus amigos, eu falava aqui a respeito dos problemas do futebol, do buraco em que o futebol está se metendo. Olha, o que se gasta hoje em futebol, o que se paga em futebol, os negócios de futebol, tudo é muito obsceno. Obsceno. Porque tem empresário de jogador rico, empresário, dirigindo as grandes transações. Agora os clubes, cada dia mais, cavando buraco para a própria sepultura. Nós já falamos aqui a respeito de uma Série B pagando salários absurdos. Salários absurdos. Mundo afora, aí é que a pancada é grande. Qualquer jogador é 500 milhões de reais. Não é possível. Isso é uma irrealidade. Tem alguma coisa errada aí. Eu falei até das máquinas que continuam lavando cada vez mais branco, certo? Aquelas máquinas de lavar.
0: Sim.
3: Eu não estou falando das velhas, não. Eu estou falando das modernas máquinas de lavar, que é o pau que rola, meu amigo.
0: Sim.
3: Você não aguenta o barulho, você fica absurdo. É um negócio muito sério. E falávamos a respeito dos nossos problemas. Fortaleza deve mais de 300 milhões.
0: Na casa disso aí.
3: 300 milhões para o futebol cearense. E o que é pior... fica vivendo autofagicamente. Vai além daquilo que eu falei como problema aqui.
0: Sim.
3: Vendendo o seu futuro para pagar as dívidas do presente. Isso é autofagia.

0: Isso é consumir as próprias peças. Aí eu estou comentando nesse nível. Aí de repente aparece a notícia: a Fortaleza deve 300 milhões. Isso pra gente é dinheiro pra caramba. Não seria se o Fortaleza continuasse na primeira divisão. Porque ali ele tinha que competir nesse campo financeiro.
1: Sim.
0: E ele fez negócios altíssimos. Ele jogou alto, porque precisava, no momento de desespero, aí é que subiu a bola. E aí veio a queda. Aí veio a queda terrível. Aí você perde. Você perde logo a receita. A receita praticamente é zerada. Porque o que fica é uma mincharia. Aí eu vejo o Fortaleza anunciando que deve isso e vendendo mando de campo, meu amigo. Além de vender uma joia da base, além de vender o seu futuro para pagar dívidas, para pagar folha, o time do Fortaleza agora vai vender mando de campo, meu amigo. O que é que o Fortaleza vai vender mais? Eu sei que se faz isso, vender mando de campo. Mas mando de campo vendido, geralmente, é para aquela equipe que não tem torcida, não tem muita tradição, não tem cobrança do torcedor, que quer ver o seu time na sua casa.
2: Eu fiz até uma pergunta ao Pedro Martins.
0: Não é verdade?
2: Com relação ao sócio-torcedor, porque o sócio, ele paga para ter acesso livre aos jogos em que o Fortaleza for mandante. E ele falou, ah, mas no contrato, se a gente vender, vai ter que o sócio pode entrar. Aí o cara tem que viajar lá para a Arena Pantanal para assistir esse jogo. Então, assim, eu acho que até pensando pela questão do sócio-torcedor, não sei quantos sócios-torcedores do Fortaleza tem hoje, mas é uma galera que mensalmente injeta dinheiro no clube. Você tá tirando deles, privando a possibilidade do cara assistir Fortaleza e Palmeiras. Num ano em que você só enfrenta tranqueira, porque você não tem mais Série A nem Libertadores, quando vem um time de Série A, você leva o jogo para longe. E o sócio que paga mensalmente, ele vai poder até entrar, segundo o Pedro Martins, mas ele tem que fazer uma viagem daqui para outro estado do norte. Não existe isso
0: não
2: também.
0: Não tem o menor sentido. Olha, péssima notícia, isso me causou um mal-estar danado, sabe? Eu fiquei a pensar, puxa vida, a que ponto o Fortaleza chegou? Porque o senhor Pedro Martins afirma, onde é que eu vou achar 2 milhões de reais? Não vai achar. Nem calçada alta e nem calçada baixa. Dinheiro está difícil, filho amado. E aí, doutor, o que é que falta acontecer? Eu não sei mais o que falta acontecer. Eu não consigo responder essa minha própria indagação. Vender joia da base para pagar dívida, vender mando de campo, vender mais o quê? O que é que tem mais para vender? Está tudo retalhado? É um feirão? O time se transforma num feirão de grandes ofertas? Difícil, rapaz, conviver com um negócio desse. Lamentável sob todos os aspectos. Eu nunca imaginei que o Fortaleza devesse tanto. E compreendo que depois da queda brutal, acabou tudo. As receitas são insignificantes. E o time agora lança a mão de vender tudo. Difícil, muito difícil da gente absorver um negócio desse.
1: Pois é, inclusive sobre esse tema, vamos ver o que, que disse o Pedro Martins, vamos ver e ouvir sobre esse assunto da dívida, porque tem vários assuntos, tem vários aspectos para a gente destrinchar sobre a entrevista dele aqui no Jogada Primeiro Tempo. Mas o primeiro deles é sobre essa questão financeira que o WB já levantou, porque ele é o que acarreta várias outras decisões ou vários outros problemas. Até mesmo a situação do Brits começa por uma questão financeira. Ah, e aí, Bia, tudo bom? Essa
0: Oi,
1: questão
0: Bia,
1: financeira...
0: Oi, Bia, que é, Bia? Tudo bem, Bia?
1: Ela acaba
0: Olha, ela
1: sendo...
0: estava inescrutável, ela.
1: Ela está aqui conosco, o alto escalão está firmado agora. Então vamos ver o que disse o Pedro Martins sobre essa questão da dívida do Fortaleza. Vamos ouvir.
3: Eu, como gestor, eu só acredito nas coisas quando os contratos estão devidamente assinados. Quantas vezes a gente já viu que foi falado, e depois não se concretiza? Então, muitas vezes, no futebol, as pessoas falam... Não, faz e depois a gente vê como que resolve. Eu não vou fazer isso. Porque depois, uma operação de saída não acontece... E aí que o desencaixe aparece. Aí que falta o dinheiro. Aí que acaba o dinheiro. Muitas vezes a gente pergunta... Mas como que acaba o dinheiro no clube de futebol? É quando você toma uma decisão emocional. É quando você toma uma decisão que não está casada com a sua projeção financeira... E aí a máquina explode. Esse é o perigo do clube de futebol, porque é um jogo de emoções. E esse jogo de emoções, ele te leva a tomar decisões.

emocionadas e não racionais. No momento que o Fortaleza está hoje, eu preciso tomar decisão racional. Se eu tomar decisão emocional, se a quem sentar nessa cadeira aqui ficar tomando decisão emocional, a dívida do Fortaleza dobra.

0: 200 milhões de reais.
1: Assustador.
0: É assustador.
1: Para a nossa pobreza, é assustador. Para a nossa realidade, é assustador. Mas ele não está descobrindo nada. Nesse ponto, ele tem sobradas razões. O futebol brasileiro rompeu com a realidade e sempre foi a sua marca, com raríssimas exceções. O futebol fora da realidade. Quando ele dependia dos mecenas, existiam atitudes que eram meramente emocionais. Meramente emocionais. E isso levou o futebol do Nordeste, sabe, o nosso futebol em particular, a remar contra uma maré tremenda durante muito tempo. Falta de organização, falta de responsabilidade. Aliás, tem duas coisas, né? A questão emocional e a questão também muito mais séria, que é da irresponsabilidade, quando você gasta o que não tem, o que não pode gastar. E isso não pode acontecer. No caso do Fortaleza, é preciso analisar a coisa com um pouco mais de cuidado. Fortaleza, de repente, ficou num nível muito em cima. Ficou num nível muito alto. Ele se viu, num determinado momento, a competir, inclusive, com um mercado para o qual ele não estava, talvez, devidamente preparado. Mas teve que fazer, teve que agir. Só que fracassou, se deu mal. Aquela tempestade perfeita da qual nós já falamos. E aí está o resultado. Nefasto, viu? Eu não sei, sinceramente, apontar nenhuma receita, mesmo porque, economicamente falando, eu sou zero. Não sei como o time do Fortaleza vai se virar em função de uma situação tão difícil. Alguma coisa precisa realmente começar a ser feita. O que nos assombra, o que nos assusta, é exatamente o conhecimento agora, somente agora, dessa situação. É isso que nos assusta.
0: Isso, e é porque é um buraco maior do que muita gente tem noção, isso, né? E isso acaba acarretando em decisões impopulares, como por exemplo, Breno, Fortaleza deve vender o mando de campo do jogo contra o Palmeiras pela Copa do Brasil. O Alexandre Mota trouxe esse detalhe em primeira mão ainda na noite de ontem, e isso também foi repercutido com o Pedro Martins. Mas isso mostra assim, o quanto o buraco é fundo e decisões impopulares vão ser tomadas. Se você perguntar a minha opinião, o que é que eu acho sobre isso, eu acho um absurdo. Um absurdo. Um clube da grandeza do Fortaleza, com a torcida que tem o Fortaleza, cogitar assim, uma venda de mando de campo por causa de dinheiro. Com todo respeito, mas isso é coisa de time que não tem torcida, pô. É coisa de time menor, de time, exato, pequeno. É,
2: eu também não gosto da ideia. Também não gosto da
0: ideia. Mas aí, um momento, ao mesmo... Tá, desculpa, Breno, mas não, só pra concluir. Ao mesmo passo, o momento ele é tão delicado, o buraco é tão grande, 300 milhões de reais de dívida sem ter fonte de receita, que é esse tipo de medida que precisa ser tomada pra tentar... meio que paliativamente, meio que, mesmo que de maneira provisória, tapar algum buraco ali financeiro.
2: Eu consigo entender a justificativa, mas eu não concordo. Acho que o resumo é esse. Um dos pontos que nós abordamos muito com o Pedro Martins foi a desconexão que o torcedor sente hoje com quem faz a gestão do Fortaleza, com quem comanda o departamento de futebol do clube e a gestão da SAF também. Hoje há uma desconexão. E medidas impopulares, como ele diz, podem até ser muito racionais, mas só contribuem para esse distanciamento. Os torcedores do Fortaleza, naturalmente, não gostam que o Fortaleza faça um jogo contra o Palmeiras, num jogo de volta de uma Copa do Brasil, em casa, jogando na Arena Pantanal. O Fortaleza tem estádio, o Fortaleza tem torcida, é um jogo de apelo, é uma partida que vale muita grana, dependendo do que for o primeiro jogo, o Fortaleza pode ter muita chance, e aí, tecnicamente, pode fazer a diferença você jogar no Castelão. Tem vários fatores que você pode aqui enumerar, elencar, para que o Fortaleza não faça isso. Mas hoje o clube está priorizando uma coisa apenas: arrecadação. E essa arrecadação, ela pode ser feita de qualquer maneira, inclusive vendendo o mando, que é uma coisa que, de fato, para um clube do tamanho do Fortaleza não combina, não, sabe, não tem a ver. Você entenderia, por exemplo, se um clube, sei lá, como o Floresta, tivesse numa fase de Copa do Brasil pegando um time grande, um time de expressão nacional e vendesse. A gente entende, é uma equipe que tem os seus torcedores ali do seu bairro, da comunidade, mas esses mesmos torcedores também torcem pro Ceará ou Fortaleza, enfim, é diferente. O Fortaleza não, ele tem torcedor fanático, ele tem torcida grande, mais de 2 milhões de pessoas torcem para o Fortaleza. E aí, de repente, você tira um jogo daqui, como eu já falei, esse ano você só está

0: pegando adversários mais frágeis, adversários com menos tradição. Na hora que você tem um adversário grande, você tira o jogo daqui e leva para a Arena Pantanal. Tem sentido isso? Quando a gente vai parar para olhar todos tudo que cerca o jogo, não tem. Mas o Fortaleza escolheu um critério, o critério financeiro. Porque precisa de dinheiro, precisa arrecadar, 2 milhões é um valor que eles consideram bom, foram lá, não está confirmado ainda, mas tá, o Fortaleza tem a intenção de vender. Só para você ter uma ideia, a gente confirmou agora há pouco que ainda não foi passado para a CBF essa comunicação oficial e para mudar. Mas como disse o Pedro Martins aqui, é o que deve acontecer. E repito, para mim o ponto principal é a questão do sócio-torcedor. Você está privando o seu sócio-torcedor, que contribui mensalmente, que é uma das maiores fontes de receita do time hoje, de acompanhar essa partida. Ah, mas vai ter um documento quando vender o mando que ele pode entrar de graça. Pode, aí o cara... E não conta a viagem, a hospedagem, tudo que ele vai gastar pra ir pra lá. É, não é a mesma coisa de você assistir um jogo no Castelão, é óbvio que não é. Então, acho que o ponto do sócio é o ponto principal. Fortaleza poderia pensar em tudo isso, mas tá pensando apenas em 2 milhões de reais. Que faz diferença hoje pro clube? Faz. Mas não é só isso. Um clube como Fortaleza não é apenas o que ele coloca no cofre, não é apenas o que entra de dinheiro. Tem muito mais coisa em jogo. E eu também não gosto da ideia.
1: Olha, a minha visão é acusada até de ser irracional. Quando há sorteio para se saber qual o adversário de Ceará, de Fortaleza, dentro de uma Copa do Brasil, qualquer que seja outra competição, que se tem pela frente o Flamengo, o sorteio deu Flamengo, deu Palmeiras, aí eu vejo todo mundo num muxoxo só. Mas, rapaz, que azar! Azar como, rapaz? Eu penso o contrário. Se no sorteio deu Palmeiras, deu Flamengo, ótimo! Que grande jogo, que espetáculo! Ganhou o futebol, ganhou o torcedor que vai assistir um grande jogo. É diante dos grandes desafios que um treinador se consagra, um jogador se torna reconhecido. Onde é que está o problema? Eu sou contra se festejar, porque o adversário vai ser um time fraquinho. Vai ser o oratório ou cerâmica. Vai ser esse ou aquele. Não, tem que ser o grande. Eu acho esse o grande negócio. O grande desafio. O grande jogo. E aí você pega o Palmeiras pela frente. Faz um jogo lá. Ah, já perdeu? Não sei. Futebol não tem garantia. Perde aqui também. É melhor vender o mando de campo. Isso não é saída, rapaz. Correta pra nada. E se tratando de um grande time como o Fortaleza, já perdeu vendo esse jogo. O que que há? Tem razão, meu querido Breno. Futebol não é só isso. Nunca foi só isso. Nunca foi só isso. Daí porque podem pensar que é a irracionalidade de fato monetarista. Não acho que seja assim, não. É o grande jogo. É o grande acontecimento. Uhum. É isso que interessa ao futebol. E o seu encanto está exatamente nisso.
2: E nós vamos falar mais sobre esse assunto e sobre outros também no programa de hoje. Daqui a pouco, não sai daí que a gente volta já, inclusive com notícias sobre o jogo da seleção brasileira. Pode ter mudança, pode ter alteração no jogo do Brasil contra a Noruega. Por quê? O que é que aconteceu? Vai mudar o horário? A gente explica já depois do intervalo. Não sai daí, voltamos já.

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0: segundo tempo. André
1: Almeida. Obrigado, Golden Boys. Estamos de volta com o nosso Jogada Segundo Tempo, 5 horas e 34 minutos. Temos aí? O Bandeira tá aí?
2: É o Bandeirita?
1: Ainda não?
2: Bandeirinha.
1: Já
2: bandeirinha,
1: testou? Bandeirinha. Testou alguma coisa ou não? Not yet. Nem imagem ainda também, né?
2: Tá em greve? Não tem greve.
1: Pois é.
2: Pois é, fala.
1: Beleza, beleza. Enquanto isso, vamos falar sobre o time do Ceará. Vou trazer o Daniel Farias aqui para trazer logo as primeiras informações do Alvinegro de Porangabuçu, que amanhã entra em campo para encarar o time do Goiás. Muito boa tarde, Daniel Farias.
2: Alô, Farias.
3: Daniel Farias. Boa tarde, André. Um abraço pra você, pro Hilton Bezerra, também pro Breno, pra todo mundo ligado no Jogada Segundo Tempo. Ceará tá treinando neste momento lá no CT do Vila Nova, fazendo aquele tradicional treino de apronto, finalizando a sua preparação para o jogo de amanhã contra o Goiás. Jogo muito importante, jogo que o Ceará tem uma necessidade pontuada pelos torcedores de buscar um resultado positivo, porque perdeu mais uma posição na sequência da rodada, agora está na 15ª colocação da Série B, apenas 2 pontos de vantagem para a zona de rebaixamento, o que significa que o Ceará, a depender dos resultados da rodada, pode terminar dentro do Z4. Claro que não é o cenário que o torcedor espera, mas existe essa possibilidade matemática e isso torna ainda mais necessária uma vitória, um resultado positivo do Ceará amanhã contra o Goiás nesse jogo que marca a estreia do técnico Daniel Paulista. E a gente inclusive traz essa informação, que ele já foi registrado no BID da CBF. Esse registro aconteceu agora à tarde, então ele está liberado para ficar à beira do gramado e comandar o Ceará nessa partida de amanhã. A gente já está começando a projetar uma provável escalação. Eu vou trazer aqui para vocês, quero saber, né, de vocês da bancada e principalmente de vocês que estão acompanhando Jogar o Segundo Tempo, o peso e a importância de um jogo como esse, sendo a estreia do Daniel Paulista, mas o Ceará tendo essa necessidade de pontuar para não correr o risco de entrar na zona, e também dessa primeira escalação, que deve ter mudanças, sobretudo na formação, abrir mão daquele esquema com 3 zagueiros e voltar para uma linha de 4 defensores. A provável escalação do Ceará tem Richard no gol, Rafael Ramos na lateral direita, dupla de zaga com Éder e Luizão, e na lateral esquerda o Fernando. Meio de campo do Ceará com 3 volantes e 1 meia. Richardson, Júlio César e João Gabriel são os volantes, e Melk como meia. E lá na frente, Mateuzinho e Wendel Silva. O Mateuzinho, inclusive, eu faço destaque, é o único jogador desse elenco com quem o Daniel Paulista já trabalhou. Ele comandou o Mateuzinho na sua passagem pelo Sport no ano passado.
1: Você vai falar, Daniel?
2: Mateuzinho.
1: É demais, né?
2: Porque trabalhou com ele no Sport, conhece o Mateuzinho. Ele pode conhecer bem o Mateuzinho.
1: Se ele conhecer bem como a gente conhece... Não
2: tá... Pois é. Agora, por exemplo, o nosso Moza conhecia muito bem
1: o Fernandinho.
2: Conhecia demais.
4: Que é um dos melhores pontas que ele achava.
1: Do futebol brasileiro.
3: Lembrando que o Ceará recusou uma proposta de 4 milhões pelo Fernandinho.
1: Homem, não lembro.
3: Porque o Moza pediu pra ele ficar.
4: João Paulo é de dizer assim: após o arrependimento.
3: Aí saiu de graça agora pro Mirassol.
2: Ainda hoje eu não me conformo. E realmente eu não me conformo. Porque eu vi o Fernandinho jogar pelo Mirassol. Ele jogava outro futebol. Ele passava pelos seus marcadores. Ele era um jogador necessário. Naquela ruptura, quando está difícil quebrar linhas, ele ia lá, danado, insistente. E aí o homem foi acumulando erro no Ceará, e eu sei que perdeu-se inteiramente no caminho. Olha, essa questão tática tem...

0: muita conversa besta. Sinceramente falando, eu não me considero pai da matéria, eu já disse para os senhores. Eu já dei uma observada em tudo que é esquema de jogo. Já passei algumas noites assim, comparando um esquema com o outro. Só faltei foi ficar doido. Eu disse, rapaz, sabe de uma coisa? Eu vou largar esse negócio aqui, porque senão eu fico doido. Tava 4-3-3 contra 4-2-4. Tava 4-4-2 contra 4-2-4. E era uma confusão. E sobrava um jogador aqui, sobrava outro acolá. Tinha uma brecha aqui, outra acolá. Aí eu achei o seguinte. Vamos fazer o seguinte. Vamos juntar tudo aqui. Pega 4-3-3, 4-4-2. A pirâmide. Pega-se aqui o WM. E vamos fazer de acordo com aquilo que o jogo pedir. Eu vou enfrentar um adversário tal. Ele virá provavelmente 4-3-3. Mesmo porque, em futebol, o adversário não escolhe o esquema que você quer, não. Você tem que ter seu plano também. Mais importante é você ter o seu plano de jogo.
1: Uhum.
0: Porque se você tentar adivinhar o que o adversário vai fazer, você pode até conseguir as informações, mas vai demorar. Você vai queimar os neurônios, vai torrar os neurônios. Então eu comecei a analisar de uma forma mais simples. Eu digo, rapaz, partindo aqui de um 4-4-2 não seria melhor, ou 4-3-3 modificado na hora que o time não tiver a bola, apoia-se apenas por um lado para permanecer no mínimo com três zagueiros na última linha, essas coisas, sabe?
1: Sim.
0: Que gente besta metida a entender das coisas, faz, né, fica fazendo esse tipo de exercício. Aí agora aconteceu esse papo agora de três zagueiros, como três zagueiros fosse realmente uma atitude para tornar um time mais defensivo. Não é. Os três zagueiros, ele faz parte do 3-5-2, que quando foi concebido, não veio com essa história de ser um esquema defensivo. Não! Transformou ala pela esquerda em armador, ala pela direita em armador, em formulador, sabem? Mas manteve uma certa ideia, um pouco atrasada, de dois zagueiros e um líbero na frente ou atrás. Dois zagueiros e mais um cabeça de área, ou cabeça disso, ou cabeça daquilo. Aí eu vejo, por exemplo, a Noruega. Estão falando em 4-1, 4-1. Por que é que eu digo que não existe esse esquema? Porque o 4-1, 4-1, se você pega esse primeiro 1, você junta com a linha de 4. É inevitável. Você tem uma linha de 5. Vamos deixar de besteira. E depois você tem uma linha de 4. Essa linha de 4, esse quarteto, tanto ele pode ser mais comprometido com uma posição defensiva, como ele pode ser um quarteto a chegar no centroavante, que é o Haaland. Entendeu? Onde é que está 4-1, 4-1? Sim. Eu não vejo isso. Eu vejo até 5-4-1, vá lá que seja. E isso vai depender muito, quando o time atacar, sua capacidade de atacar. Então, eu estou dizendo, olha, existem certos esquemas que provocam discussões estéreis na opinião desse comentarista. Então, qual é o problema? Mete uma linha de 4. Se essa linha de 4 estiver precisando de ajuda, deixa mais um. Não precisa chamar nem de volante, não. Mais um. Time do Fortaleza, quando coloca dois zagueiros, um de cada lado, não bota um volante, que é aquele Ronald, não já fez isso? É mais um, quer dizer que ele é cabeça de área? Põe bote, homem. Dois na caça e um na sobra. Entenderam o que eu estou dizendo? Talvez nem entendam, mas não procure entender não, porque também eu não entendo não. Tem hora que eu não sei de nada do que eu estou dizendo. Eu estou dizendo isso aqui, ironicamente, para acabar com certas besteiras. Treinador vai mudar o esquema, como se fosse... Sabe, uma grande descoberta. Ah, agora está resolvido. Meu amigo, em primeiro lugar, olha, vamos olhar para o time do Ceará. O que é que o time do Ceará tem em termos de valores para sustentar um esquema de jogo? É disso que se trata. Todo comentarista, aliás, esportivo ou político, está dizendo isso. É disso que se trata.
1: Muito bem.
0: Não é, disso.
1: Olha, se não é, assina embaixo.
0: Olha
1: WB.
0: Aí, rapaz.
1: Pois, vamos fazer o seguinte, vamos falar de central jogada, vamos falar de seleção. Ó, porque tem disputa de pênaltis, hein? Atenção, damas e cavalheiros. É de meu agrado informar-lhes que há decisões por penalidades.
0: A decisão é para saber quem perde mais pênaltis.
1: No jogo de Holanda e Marrocos foi assim.
0: Não, um bocado de jogo estão batendo pênalti ruim pra caramba.
1: Inclusive, essa será a terceira disputa de pênaltis desses 16 avos de final.
0: Eu tenho a impressão que esse pessoal está com a chuteira trocada quando vai bater pênalti.
1: Será?
0: Entendeu,
1: Craque? Vamos trazer ele para nos explicar? Com certeza, Serginho.

0: João Bandeira, muito boa tarde, tudo bem?
1: João Bandeira.
2: Fala, Andrezinho, muito boa tarde pra você, WB, Brenão, todo mundo ligado no nosso Central Jogada. É isso, vai começar a decisão de pênaltis aí entre Egito e...
3: Austrália.
2: Suíça.
0: Austrália. É Egito e Austrália, homem.
2: Eu tô no meu retorno aqui. Suíça e Austrália.
0: É, mas beleza.
2: Suíça e Austrália, não é Egito, pô. Calma.
0: Egito, e Austrália. Egito e Austrália.
2: Daqui a pouquinho, após 1-1. Valeu, bom final de semana.
0: O bom foi ele falando, é porque eu tô vendo no retorno ali, mas desde 3 horas da tarde que esses times estão jogando.
2: Não, é porque o pessoal tá
0: 3 horas da tarde que a gente
2: é Austrália. Pra ao vivo. Pronto, Egito e Austrália. 1-1, viu, André? E o WB tava falando, estavam batendo um pênalti. Rapaz, o Cristiano Ronaldo ontem bateu um pênalti no meio do gol.
0: Só isso.
2: Se o goleiro fica parado, eu fiquei assim, assustado com o pênalti que o Cristiano Ronaldo bateu. Mas deixa eu falar de seleção brasileira, depois a gente fica atualizando aqui, porque eu tô um olho lá, um olho aqui, tá? Você também vai acompanhando aí, André. Vou falando aqui pra você assistir esse início aí de cobrança de pênaltis. Seguinte, seleção brasileira treinou hoje. Todo aquele debate que a gente vem fazendo na semana sobre quem substitui o Paquetá, o Ancelotti fez de novo mistério hoje, treinou com várias variações. Ontem a gente comentava, né, WB, sobre o Martinelli, que é o favorito para ocupar essa vaga, mas hoje ele treinou com o Igor Thiago, também fez alguns movimentos com o Fabinho, enfim. Ele meio que está confundindo todo mundo, inclusive os próprios noruegueses, mas a escalação só sai mesmo e ele só garante 3 horas antes da partida, o que de praxe, o que ele vem fazendo nessa Copa do Mundo. Na tendência, se tudo se mantiver, ele vai com o Martinelli mesmo para a partida, mantém muito esse padrão do que é o que a seleção brasileira vai jogando e vem mostrando. Então, a seleção que treinou hoje tem essa diferença. E aqui embaixo, ó, tá aqui a principal notícia da tarde, tá? Esse jogo pode mudar de horário. Não tem nada confirmado pela CBF, não tem nada confirmado pela FIFA. Autoridades americanas solicitaram à FIFA a mudança de 2 jogos, tanto o jogo da França quanto o jogo da seleção brasileira. Uma onda de calor extremo está tomando de conta da região dos jogos da Copa do Mundo, principalmente Nova York, Nova Jersey. Então as autoridades americanas estão recomendando para a FIFA a alteração de 1 hora. O jogo sairia das 16 horas, horário local, 17 horas aqui, horário de Brasília, para as 17 horas, horário local lá, e 18 horas aqui no Brasil. Então, assim, não tem nada confirmado. A FIFA ainda estuda essa alteração de 1 hora, porque o calor promete chegar até 43 graus de sensação térmica. Então, muito alto, condições muito grandes. O Matheus Cunha, inclusive, falou hoje na coletiva, disse, ó, normalmente terminam os treinamentos, a gente pega ali uma sauna de 30 minutos, 40 minutos para dar uma relaxada. Não tem nem condições. A gente termina o treino já exausto, desgastado do calor. Então, é algo que preocupa as autoridades americanas. Então, foi feita essa recomendação. Então, a gente vai aguardar se a FIFA acata e aí chega para as duas federações, tanto noruegueses quanto a brasileira, a CBF, e informa dessa mudança. Então, existe essa possibilidade do adiamento de 1 hora desse jogo entre Brasil e Noruega no próximo domingo. Então, essa é a informação que chega agora, não está nada ainda oficializado, a gente vai atualizando você.
0: Ô, Bandeira,
2: à medida na programação, no jogado segundo tempo, mais tarde tem um jotinho no terceiro tempo e, claro, nas nossas redes sociais. Então é isso, de seleção brasileira.
0: Ô, Bandeira.
2: Oi, amigo.
0: Só uma dúvida, você falou aí dessa possibilidade de mudança. Tem algum prazo para que haja uma definição para o bem ou para o mal, para mudar ou para permanecer? Assim, vai haver ali até amanhã, até 24 horas antes do jogo. Tem algum prazo, algum período aí estimado?
2: Pois é, pelo que eu tava vendo agora na FP, nas agências de notícias AFP principalmente, o que é que eles dizem? Que essas recomendações são muito comuns em eventos norte-americanos, né? Então eles diferem do que a gente tem o torcedor, né? Tipo, a lei do torcedor, que tem um horário e você precisa informar. Lá nesses eventos americanos, quando isso acontece, eles têm um prazo de até 3, 4 horas antes do evento, porque eles dizem que não tem prejuízo para o torcedor. Então lá eles têm uma margem muito maior de mudanças, mas aí envolve TVs, patrocinadores, sabe? Existe toda uma questão por trás, inclusive de horário, porque na Europa, lá são 3 horas a mais, então o jogo iria entrar ainda mais na madrugada europeia. Então, assim, pra gente entender, por exemplo, se o jogo aqui vai ser 5 da tarde, lá seria quase 8 horas da noite. Então, se aumentar mais 1 hora, vai pra 9 da noite. Então, até por questões comerciais e de patrocínio,

0: Patrocinadores, a FIFA ainda avalia isso. Diferente, por exemplo, quando a gente fala dos eventos climáticos, tempestades, raios, aí tem que ter uma mudança imediata. Quando a condição é climática de calor, é algo muito mais palpável, que a FIFA estuda com mais calma. Não, a lei americana não se mete nisso. É uma recomendação, então é bom a gente ficar de olho, ficar acompanhando. Seria algo que eu acho que as federações não iam reclamar, porque realmente é ruim para todo mundo. A gente sabe que para os noruegueses é pior, né? Um país nórdico, frio, temperaturas baixas, eles iriam sentir. Mas igualmente também, hoje o Matheus Cunha falou nessa coletiva, disse que eles estão sentindo muito esse calor, treinar no calor, estão sentindo muito. Então, vamos ficar de olho, vamos acompanhar se vai ter alguma mudança, a FIFA vai tornar oficial. Mas além do jogo do Brasil, também o da França foi pedido essa recomendação. Então é isso, André. De geral, de treino da seleção, para a gente deixar o torcedor informado, o Ancelotti segue apenas fazendo esse ajuste, se entra com o...
1: Martinelli.
0: entra com o Martinelli, ou se entra com o
1: Bruno Guimarães.
0: Com ele, com o Thiago, enfim, ele está fazendo várias mudanças. André, me atualize aí dos pênaltis, meu garoto.
2: Pois é, o Egito vai agora para a sua terceira cobrança, tá 2-2. Mohamed Salah vai agora para a cobrança.
0: Tá 2-2, mas a Austrália já perdeu. Deixa eu dar uma passada também na agenda, né? Porque
2: claro, vai lá.
0: Estamos concentrados em Egito e Austrália, né? Desde 3 horas da tarde olhando para a TV, eu ainda falei Suíça, não sei nem como tirar a Suíça. Enfim, Egito e Austrália. Hoje tem, às 19 horas, um jogo bom, WB, para você juntar a boemia e assistir... Argentina e Cabo Verde, somos todos vozinhos ou o WB vai torcer pro Lionel Messi na Copa do Mundo ainda?
2: Será, WB? Eu tô fechado com vozinha. Rapaz. Não tem nem dúvida. Os Cabo Verdeanos aqui, ó.
1: Eu?
2: Tô fechado.
1: Cabo, e aí, Verde, Cabo, Verde. Cabo Verde desde criancinha.
2: Desde criancinha.
1: Porque meus pais já diziam, meu filho, que time é esse? Eu dizia, não se incomodem. Deixem comigo, que eu sei o que é que eu tô fazendo.
3: Grande Cabo Verde.
1: Posso contar uma coisa pra vocês?
0: É isso, André. Hoje tem jogo lá, Argentina e Cabo Verde. A gente sabe, né, da dificuldade. Cabo Verde já tá muito feliz em ter chegado nessa fase. É o sentimento de dever cumprido. Mas vai que, né, meu amigo? Vai que a zebra resolve pintar lá pelo lado da Argentina e a gente vê os hermanos já eliminados agora. É difícil, a missão é difícil, confesso, mas vai a nossa torcida. 10h30 tem Colômbia e Gana, jogo legal, jogo importante. Eu sempre gosto de ver os africanos atuarem porque é um vigor físico, é importante taticamente. Os colombianos estão numa fase legal, uma geração bacana também. Então 10h30 tem esse jogo, ou seja, é um sextor com muito futebol para quem quiser acompanhar e se divertir, né, meu camarada?
2: Perfeito, viu, Mandeiro? Perfeito, é isso aí.
1: Hoje é sexta-feira é o verdadeiro sábado.
2: Verdadeiro sábado.
1: O sábado é o dia dos homens de ressaca e das moças católicas.
2: Eita. Pois é isso aí. Valeu, Mandeiro, obrigado pelas suas informações, viu? Um grande abraço,
0: meu amigo. Semana a gente volta, esperamos com esse sorriso no rosto para comemorar a classificação do Brasil, né?
2: Se tudo der certo. Amém. Bruno Guimarães joga, né?
0: Homem, esqueça isso.
2: Foi o Breno que perguntou aqui, pô.
0: Aí de manhã ele dizia, Breno demais. Aí o Alexandre, não, mas ele já vai jogar. Eu disse, não, é mesmo, é porque eu tô jogando videogame demais.
4: Não entendi nada, mano.
0: Aí tudo
2: valeu, bem. Valeu, maneiro. Um abraço.
1: Mas, tinha terminado. Nossa,
2: não, é a última cobrança agora. Se fizer, acaba.
1: Ah, sim.
2: O Egito, que não é a Suíça, vai pra cobrança para finalizar. Se fizer, acaba.
0: Vamos acabar
2: com isso. Aí vai ser Egito... É isso, que é o Alonso, Alano, ex-Alonso. Né? Teve um outro aí dessa semana, não foi?
1: Pode narrar, tranquilo.
2: Não, pode não. Atenção, pode. Brasil!
1: E o amigo nosso
2: lá. Lá vai o camisa número 4 do Egito, que é qual o nome dele? Não consigo ver.
1: É o Juan Hoidemar.
2: Perna direita na bola. Correu! Bateu!
1: Pronto, acabou a brincadeira.
2: Acabou a besteira. O Egito está nas oitavas de final da Copa do Mundo! Pela primeira vez! Também dá! Pela primeira vez na história, o Egito chega às oitavas de final.
1: Sabe quem tá feliz nessa hora?
2: Mohamed Salah.
1: Zé do Egito!
2: Obrigado, Egito! Muito bom! E o JG também. O Jotão, né?
1: Na moral, tá feliz.
0: Na moral, demais.
2: Como é que
1: demais.
2: Então, o Breno faz
1: alô, direitinho. Alô, galera, na moral, ele tá feliz.
2: Isso faz direitinho, cara. Grande Jotão.
1: Mas olha.
2: Grande Jota Egito. Um abraço, Jotão.

0: Tamo junto, pô, o Breno imitou direitinho.
1: Pois é, deixa eu dizer uma coisa pros senhores. Olha, o cara, me diga uma coisa. Tem gente aí que tá dizendo que esse negócio de buraco do ozônio, isso é papo furado.
2: Entendo mais absoluto nada.
1: Peraí, mano. Não, senhor, eu tô por dentro.
2: O que, que é?
1: Tem gente que diz que destruição das florestas, certo. Isso não vale nada, não influi no clima. Vejam bem. Na Europa já morreram 300 pessoas de calor. Espanha, França, Itália. Calor. Sabe por quê? Deixa eu lhe dizer. As casas lá, elas são feitas para evitar o frio, entendeu? Elas acabam criando uma situação de calor. E quando o calor chega, imagine a temperatura dentro dessas casas, dentro dessas residências. Então, me expliquem por que esse absurdo de uma temperatura que está matando na Europa.
2: Sim.
1: Nos Estados Unidos, hoje eu tive uma explicação. Vocês já foram a Manaus?
2: Não.
1: Você já foi a Manaus?
2: Não, nunca fui, não conheço Manaus.
1: Rapaz, o calor lá é um calor diferente do nosso. Ele fica, a palavra é popular essa, a gente fica todo preguento. Sabe o que é preguento?
2: Sim.
1: Você fica suado, é um negócio que você quer ir embora, você quer sair daquele lugar. É um calor assim.
2: Preguento.
1: Pronto, você fica todo molhado. Entendeu? Eu tô falando sobre futebol, rapaz, vou dizer uma coisa. Esse aí era pra ser, né, cartão vermelho hoje. E pro Tribunal de Nuremberg, isso aí. Pois bem, então o calor que tá fazendo no mundo, qual é a explicação então que se dá? Isso tem a ver alguma coisa com buraco ou não buraco de
3: óleo?
1: E a destruição das lojas? Não tem os que negam isso.
3: Aquecimento global, né? É aquecimento global, no final das contas.
1: Sim, eu tô dizendo, mas tem uma razão, tem uma explicação.
3: É, tem.
1: Que o pessoal nega.
3: É o desmatamento.
1: Ah, é não. Tô dizendo que não é não.
3: É a emissão de muitos poluentes.
1: E, então, também estão dizendo que não é não.
3: Tudo isso contribui. Aí você vai tendo um aquecimento global. Basta ver as geleiras. Ixi, aula de...
1: Agora...
3: As geleiras que estão derretendo, o nível do mar que tem aumentado. A temperatura global que tem ficado cada vez mais elevada.
1: Mas a gente tá negando tudo isso.
3: Tudo isso é consequência.
1: Então eu acho que essas pessoas...
3: Se tem gente que nega até que a Terra é redonda...
1: Hein? Rapaz, eu tenho minha dúvida também, sabe? Isso é meio achatada. Ela parece uma ogiva, uma bola de beisebol,
3: tem
1: né?
3: Tem gente que nega até isso.
1: Parece que deram assim uma
3: deixa lapada. Eu falar um negócio aqui bom pra tu.
1: O... Acaba besta, acaba grande besta, viu?
3: A Austrália, antes da disputa, o goleiro da Austrália, que é o Beach, o goleiro titular, né?
1: Beach?
3: Da seleção da Austrália.
1: Isso também é bom.
3: É o Patrick Beach. Beach. Ele tem só 22 anos e ele pegou muito nessa Copa do Mundo. Ele foi muito bem. Quando foi pra decisão de pênaltis, ele trocou o goleiro. Ele colocou o goleiro reserva, que era pra ser o pegador de pênaltis. O homem não pegou nenhum. Não pegou nenhum.
2: Mas na Copa
3: de... E aí ele tomou gol de cavadinha,
2: 2018, o Van Gaal trocou o goleiro e o homem foi bem, né?
3: Ele pegou, foi,
1: tem isso, verdade. Tem isso também.
3: Foi isso mesmo.
1: Mas é porque quando a coisa tá...
3: Tirou o Silesen. Mas no caso da Austrália, não deu certo não. Vou fazer o seguinte, paradinha ligeira e bala, a gente volta já aqui com Jogada Segundo Tempo, não sai daí.

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1: Ali é demais. Obrigado, Golden Boys. Estamos de volta com Jogada Segundo Tempo, com a primeira vez de Egito nas oitavas da Copa do Mundo. O Egito em Copas tem 11 jogos, 1 vitória, 5 empates, 5 derrotas, cara. Primeira vitória foi nesse Mundial, nessa Copa do Mundo.
2: Mas interessante.
1: E agora chega nas oitavas.
2: Esse corte de cabelo estilo Ronaldão, né? Ronaldo, fenômeno. Aquele sim. Corte de cabelo, né?
3: Sim.
2: O pessoal tá usando agora de novo lá na Europa.
1: Tá usando de
2: né?
1: novo, é?
2: Tá usando. Aquele estilo, né?
1: O estilo Cascão, né?
2: É, Cascão. Tem outro nome também.
1: Não, mas isso aí deixa baixo.
2: Deixa baixo.
1: Ei, pô, tchau.
3: Devia ter nem vindo, né?
1: Ele não quer pegar o microfone não pra se despedir, não. Quer pegar o microfone não se despedir aí, dá tchau. E ele vai.
3: E ainda bota uma característica aí. Bota aí uma característica que ele vai se despedir.
2: Glauber Souza.
3: Glauber Souza. Fala.
4: Ei, pô, tchau, viu?
3: Você tchau, não devia pai, nem ter mesmo. Vindo, viu?
1: Saiu nem o padre ter... e entrou o Maílton Moraes, igual a ele me faz.
3: Ele olhou pro céu e disse tchau. Poxa, como é que pode
1: ser
3: um operador alado?
1: Eu escuto a sanfona.
3: Opa!
1: Eu escuto a sanfona.
3: Ah, rapaz.
1: O relógio marcou e a sanfona tocou. 18 horas, é o momento ecumênico do nosso programa em que fazemos a conexão com o Cariri, com o interior do estado do Ceará. Uma imagem lindíssima. Deixa eu mandar um abraço aqui pro meu amigo. Três amigos que ontem encontrei lá na Arena Castelão, estávamos conversando, inclusive eles acompanham esse programa. Alô, o Miguel Júnior, Miguel Brilhante Júnior.
3: Grande, diga minha joia.
1: Olha a minha joia.
3: Gente fina.
1: Júnior Lima.
3: Grande Júnior Lima.
1: Grande,
3: é o Júnior?
1: Júnior Lima.
3: Grande Júnior.
1: Gente boa demais. O cabo pra eu dar valor ao grande Júnior. Cabo, gente
5: que
1: boa.
5: Demais.
1: E o Garibas, o Garibaldi. Estavam lá na Arena Castelão, os três trabalhando ontem. Encontrei com eles. Eles acompanham o nosso programa. Um grande abraço pra eles. Estão sempre na audiência. E nós falamos, inclusive, deste momento. E Júnior Lima disse: rapaz, 18 horas é o momento máximo, que é o momento porreta, que é a hora do Padre Cícero.
2: Isso você sabia? Que aí seguindo em frente, ou um pouco mais de lado, em direção ao Crato, você tem a imagem de Fátima na cidade do Grá, que também hoje é ponto de peregrinação. Mas está aí abençoando o Cariri, o santo do Nordeste, o Padre Cícero Romão Batista. Sintam-se todos abençoados pelo grande Padre Cícero. Olha aí.
1: Rapaz, e o Júnior, ele me mandou mensagem aqui.
2: Oi.
1: Alô, ele falou obrigado, meu amigo. Alô, tamo junto, meu chapa. Ô, cara, teu maior querer, Júnior. De graça.
2: Tá certo.
1: Então, inclusive, eu vou já contar uma história do Júnior Lima. Já. 18 horas nós fazemos essa conexão com o interior do estado do Ceará. E nós lembramos que o Verbo se fez carne
3: e habitou entre nós.
1: Oi, imagem do Padre Padre Cícero, Romão Batista.
3: Ô, Glória!
1: Ô, Glória! Ó, quem tá na audiência aqui também? Doutora Marília Façanha, hein?
3: Doutora Marília. Preciso retornar, meu amigo.
1: Tá? Tem que marcar o retorno.
3: O período já deu.
2: Rapaz, você já.
3: Não, é porque o período é de 3 em 3 meses, W.
2: Você
3: não faz o corte 2 meses, eu faço a consulta em 3 meses. Então não se envolva.
1: Exatamente. Tem que ser, tem que ter o período aí, tem que ter o retorno. Na mesa de efeitos, Maílton Moraes, o melhor do mundo. Tamo junto, meu amigo.
5: Obrigado, meu Deus!
1: Eu vou contar uma história do Júnior Lima. Cara, vou contar aqui, viu, Júnior? Não leva mal, não. 2000, o ano da pandemia que o Ceará jogou.

0: contra o Bahia aqui na final da Copa do Nordeste?
1: Acho que foi 2020.
2: Não tô lembrado,
1: 20,
2: não.
1: Acho que foi 20.
0: 2020, foi 2020.
2: E depois?
1: Eu acho
0: não, que foi 2020. Não, 2020 o Ceará foi campeão lá.
1: Então foi 21.
0: Foi 21, que foi aqui que o Bahia
1: quebra
0: foi
1: pau.
0: Campeão.
1: E você pegou a cadeira.
0: Foi, exatamente. Nesse jogo, eu tava lá no Castelão, trabalhando, fazendo a cobertura, o Júnior também tava. E perto da gente...
1: Eu lembro. Você lembra disso? Só um detalhe, eu lembro de um comentarista aqui, de um comentário que o nosso amigo Vavá Evaristo fez. Ele falou assim, rapaz... O Ceará perdeu o título, perdeu o jogo e perdeu na tapa. Porque deu uma confusão.
0: Perdeu de tudo que foi jeito. Rapaz, o negócio é sério, viu? Aí,
1: o Juninho.
0: O Juninho Lima tava lá. Nós estávamos aqui juntos, né? E tinha a galera da imprensa e tal, parará. E perto da gente, assim, tinha uns caras lá da Bahia. Uns baianos. E no momento que, tipo, o Ceará... Era estádio vazio, né? Tava pandemia e tudo mais. E perto da gente, tinha um pessoal da... Do staff, acho, do Ceará, da comissão e tal. Era aquele momento que a gente ficava ali até nos camarotes ali.
1: Sim, sim, sim. Né?
0: Não tava nas cabines de rádio. E aí, quando teve o gol do Ceará, tava 2-0 pro Bahia, o Jael fez 2-1. Na reta final do jogo, o jogo foi pros pênaltis. E quando teve o gol do Ceará, o pessoal do Ceará comemorou. E aí, quando acabou o jogo, o Bahia foi campeão. E o pessoal, os funcionários lá do Ceará, a essa altura, já tinham descido, já tinham ido lá pro vestiário e tal, parará. Enfim, os caras lá do... O cara da Bahia começou a falar um monte de besteira do povo cearense, entendeu? Tipo, esses cearenses não respeitam a gente. A gente vem aqui e os caras ficam fazendo coisa no estádio. Tá? Começou a falar um monte de besteira, entendeu?
1: E aí
0: que o Júnior Lima tava do lado. O Júnior, rapaz, tá falando besteira aí, rapaz. Deixa eu falar besteira. Sendo que WB era dois negão de 2 metros, cara. E tava o Júnior Lima, eu... E tava, tinha mais alguém,
3: meu
0: assim.
3: Deus.
1: E eu tava confiando em quem?
0: Só Deus sabe. Só Deus sabe. E menino,
2: meu Deus.
0: Eu falei, junto, calma, não, ele fica quieto aí, macho. Fica calmo aí,
1: tu
0: tranquilo.
1: Vai apanhar mais do que o campai
0: fica pra mim. Sossegado. Isso, não? E aí ele ficou falando, ei, você não sei o que, seu mal educado. Você vem aqui, rapaz, eu sei que foi mal treta. Ia dando confusão, ia dando problemas. Os baianos vieram pra cima de nós. E aí, no final das contas, eles acabaram indo pra lá. Mas foi engraçado, viu? Foi uma comédia. Rapaz, até hoje a gente ri dessa
1: macho
0: história.
1: Pra caramba,
0: e eu
1: né?
0: dizia, Júnior, mas tu ia fazer a gente apanhar de graça aqui.
1: Pelo amor de Deus.
0: Era ele. Acho que tinha mais alguém, tinha uma terceira pessoa que agora eu não lembro. Ele talvez possa depois lembrar e falar aí. Mas foi uma comédia, cara. Foi engraçado.
1: Tem muita coisa boa.
0: Foi grande, futebol, Lima, né? Gente, muito bom. Um abraço pra ele. Gosto dele de graça.
1: Irmão, é tal de Nunes, Brasil e Argentina. E o pessoal da Telefônica Argentina tava testando o som. E o Bitesfari nesse tempo era da Verninha aqui, né? Aí, de repente, os caras anunciavam, avisavam pra gente que tava o som, tava tudo legal. Aí um operador de lá disse, por favor, né? O senhor de Rádio Verdes Campos!
0: Verdes Campos, ó.
1: Meu amigo, deve ser
2: tudo.
1: Rádio Verdes Campos, só tem aqui, deve ser a Verdinha.
0: É,
1: e era, né?
0: Comédia,
1: é um negócio
0: e
1: bom.
0: E ele é amigo da Grossel, hein? Alô, meu amigo João Neto! João Neto também na Grossel, que tá ligado aqui com a gente. Alô. Um grande abraço pro João Neto, caba bom, gente boa. Tamo junto. Deixa eu mandar um abraço também. A gente já falou do Jota Egito.
1: É, eles estão no mesmo lugar, porque o ângulo é exatamente igual.
0: É no mesmo lugar. É literalmente do lado.
1: Do lado, né?
0: É literalmente do lado.
1: O ângulo é incrivelmente igual.
0: É literalmente do lado.
2: É.
0: Grande abraço pra todo mundo que tá nos acompanhando. Alô, seu Milton. Alô, Luiz Carlos. 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Antes de colocar o povo pra falar, antes de colocar a galera pra falar, e a gente voltar a falar sobre o Ceará, deixa eu só dar uma respostinha aqui, bem rápida, tá? Porque

0: Não, eu não quero nem alongar nesse assunto, porque nem merece.
1: Atenção.
0: De maneira muito tranquila. Meu Ontem Deus. Eu fiz a crítica aqui, né? Alvina. Sim. E nas redes sociais também o nosso corte tá lá no Instagram, no @jogada. Que o Vina foi, de fato, um dos maiores... E aí, tudo bom? Tudo bem? Ele foi um dos maiores prejuízos do Ceará. Um dos piores investimentos. E foi uma crítica, óbvio, né? Como a gente faz aqui crítica a quem erra e a gente faz elogio a quem acerta. Aí o Vina, com a sua maturidade gigantesca, foi na rede social e ele fez uma postagem... né, falando, eu não sei nem como foi que ele falou, mas
2: deixa eu ver aqui. Não tô lembrado, não.
0: E aí ele disse o seguinte,
3: fala, viu, meu, mas quer falar mal, bem, mas falem de mim.
0: Exato.
3: Aliás, isso é novo, hein?
0: Novo, lançamento. Ah. Falem bem ou falem mal, mas falem de mim.
3: Pronto.
0: No fim das contas, quem deixa marca sempre vira assunto. Tic-tac, tic-tac.
1: Ai, e autoestima, hein?
0: Pois é. Não, a resposta dele é essa.
2: Se eu assim, for ligar pro que o povo fala de...
0: Pra ser muito sincero, eu queria que a resposta do Vina fosse dentro de campo. Eu queria que ele comesse a bola, que ele jogasse muito, que ele levasse o Ceará pra Série A do Campeonato Brasileiro. Era a melhor resposta que ele poderia dar. É o que o torcedor quer. E eu achei engraçado. Eu confesso que eu achei engraçado. Eu confesso que eu ri. Mas aí, Breno Rebouças, eu refleti, porque poderia ser engraçado. Mas não é. Porque esse tipo de postura, cara, na verdade... mostra uma falta de respeito e uma falta de compromisso com a instituição centenária que é o Ceará e com os seus milhares de torcedores, que no final das contas são quem pagam o pato, quem acabam pagando a conta dessa falta de compromisso. Porque é preciso ter um ego muito inflado para prejudicar sistematicamente uma instituição, sendo protagonista de vários fracassos, inclusive dois rebaixamentos, de amarelar em momentos decisivos, de mostrar a maturidade de uma criança e ainda achar que está abalando, achar que pode debochar. Eu não dou indiretinha em rede social, não, Vini, esse recado é para você. Então, se você se comporta dessa maneira... e você acha que a instituição centenária Ceará Esporte Clube, ao qual você tem a obrigação e o compromisso de defender, e você acha que os torcedores, que são quem você deve satisfação, devem ser tratados dessa maneira que você responde, com deboche, meu companheiro, reflita sobre o seu comportamento e sobre a sua postura profissional. Porque desde que você chegou ao Ceará, você é muito mais problema do que solução. Então, pra mim, não tem indiretinha, não tem recadinho, não tem papo e não tem deboche. A minha crítica é porque você chegou com um investimento alto e com a expectativa de assumir uma responsabilidade. Ao invés disso, você faz é debochar. Eu lamento, mas não é por você, não. É pelos torcedores do Ceará que estão pagando a conta por ter um cara vestindo a camisa que não está... a altura da instituição centenária que é o Ceará Sporting Clube.
3: Muito bem. Eu gostaria de dizer o seguinte.
1: O quê?
3: Eu queria mandar um abraço para duas pessoas que telefonaram para mim. Não, três pessoas.
4: Pode ser?
3: Pode.
4: É. Tá bom.
3: Tá bom, tá bom. Será que você está falando aí de um valor e tal, e não está pagando o feijão que come e tal? Isso acontece. Hoje eu recebi o telefonema de Serginho Amizade e ele estava ao lado de dois ex-jogadores que falaram comigo. Assis Paraíba e Hamilton Rocha. Rapaz, vou dizer uma coisa para vocês. Sabe, bateu uma saudade desse pessoal tão grande, sabe? Primeiro porque os caras jogavam uma bola redondíssima, sabe? Redondíssima. Assis Paraíba jogava de paletó e gravata. Era um negócio impressionante. Esse Hamilton Rocha... ele se protegia do adversário, ele protegia a bola de uma maneira admirável, porque ele não tinha um físico avantajado, mas era de uma habilidade extraordinária. E Serginho, meu parceiro de programas esportivos, também jogava demais. E nessa época, na época desse pessoal, a gente viajava junto pelo Brasil inteiro. E tome resenha, e tome causos. Havia

0: uma relação muito maior entre o cronista, entre o jogador, entre o dirigente, entre o treinador, e eu tenho muita saudade disso. Isso desapareceu, sabe? O futebol está ficando um negócio totalmente diferente, totalmente errado no meu modo de ver. Em vez de unir, ele está desunindo, ele está separando. Então, poxa, foi um momento legal. Conversei com o Hamilton, principalmente com o Serginho. Eu realmente estou toda segunda-feira. O Hamilton e com o Assis Paraíba, que é bom de papo, sabe? E como jogava. Vocês não tiveram a felicidade de ver esses caras jogando.
1: Queria ver.
0: E até eu papiei com ele dizendo o seguinte: olha, vocês, hein? Com a bola que jogaram, se fosse hoje, estariam milionários, meu amigo.
1: Era mesmo.
0: Aí o Hamilton Rocha Wilton, é todo mundo que me diz isso. E eu vou te contar, tinha muito bom jogador. Não se trata aqui de saudosismo, nem de nostalgia devagar. Mas eu tenho muita saudade dos jogos que eu acompanhei desses caras, jogavam muito. Esse Hamilton Rocha do Guarani de Campinas, no Esporte do Recife, no timaço do Esporte, o Assis Paraíba, o meia. Rapaz, o Assis ainda hoje é ídolo, onde ele jogou, sabia? Na Arábia Saudita, tem estádio com o nome dele. Ele é ídolo até hoje. É brincadeira um negócio desse? Um abraçaço aí para Hamilton, para o Serginho e para o Assis Paraíba. Foi muito bom conversar com vocês, mesmo que rapidamente. E me lembrar do grande futebol que nós tivemos o privilégio de assistir.
1: Muito bom, muito bom, WB. Pronto, era isto, não tem muito o que se alongar, pronto, não tem muito, isso, muito muita falação nem muita polêmicazinha, não. Mas, Breno Rebouças, o Daniel Farias trouxe pra gente já algumas informações aí sobre o time do Ceará. Inclusive, Daniel Farias, se você, como teve o distanciamento, o João Bandeira já entrou aqui para falar sobre o Central Jogada também, para nossa audiência rotativa. Vamos recapitular um pouquinho aí da participação anterior que você teve, e também já a gente projetando, se você quiser já pode trazer o Daniel Paulista, porque vai ser a partida que vai marcar a estreia do Ceará, a estreia do Daniel Paulista no Ceará, perdão, e tendo essa preocupação, né, de acabar olhando para o Z4, que está ali perto, mas a briga do Ceará não é para ser essa.
2: Exatamente, André. Quando a gente olha para a tabela, o Ceará perdeu mais uma posição no complemento da rodada, está agora na 15ª, a distância para o Z4 é de 2 pontos, o que significa que no decorrer da rodada ele pode entrar na zona. Para isso não acontecer, ele depende apenas de si, vencer o Goiás fora de casa, tentar somar esses 3 pontos num jogo de estreia do Daniel Paulista, e a gente vai ouvir rapidinho uma sonora dele falando sobre o que é que ele pensa como a principal necessidade do Ceará dentro de campo nesse momento e ajustes que o Ceará vai fazer. A gente vai ouvir agora o Daniel Paulista.
3: Nós precisamos estabelecer um sistema defensivo forte, né, coeso. Acho que quando você pensa em montar uma equipe e desenvolver um modelo de jogo, não adianta você pensar e defensivamente você ser uma equipe frágil, porque isso tudo vai acabar desmoronando. Então, assim, um dos pontos que nós temos que trabalhar para conseguir, como você diz, 3 jogos somente sem sofrer gols, é muito pouco. Né? Nós precisamos ser mais fortes defensivamente. Isso não significa que nós não vamos sofrer dentro das partidas com os adversários, talvez nos pressionando em determinados momentos, isso faz parte do jogo, mas nós temos que ser uma equipe que vai conseguir suportar essas pressões que vão existir. E para que em determinados momentos isso possa gerar estabilidade à equipe e naturalmente o setor de meio campo e o setor de ataque possa vir a crescer junto com toda a equipe. É o equilíbrio que a gente fala, né? Tanto nos 3 setores, defesa, meio e ataque, que nós vamos ter que encontrar.
2: E aí, André, ele falando sobre esse equilíbrio, mas deu para perceber que o foco que ele deu foi justamente ao sistema defensivo, que como a gente debateu ao longo da semana, tem sido realmente uma dor de cabeça. Nos últimos 14 jogos sofreu gol em todas as partidas. Então, ele já disse, ó, a primeira missão vai ser ajustar isso. Então, pelo visto, amanhã vai ser um aspecto que ele vai tentar trabalhar para o time do Ceará para enfrentar o Goiás.
1: Isso mesmo, Daniel. Foram 21 gols em 14 jogos, cara. É muita coisa, né?
2: Muita coisa, muita coisa.
1: E, Breno, isso não passa necessariamente por colocar mais zagueiros, porque o Ceará já jogou com 3 zagueiros, jogou com linha de 5, tendo laterais que são até de característica mais defensiva, com 3 volantes, o Ceará já jogou também, mas não tem resolvido. O que é que a gente pode imaginar que o Ceará pode fazer, não só para mudança tática, mas para tentar estancar essa sangria de um time que toma tanto gol?
4: Eu sempre falei aqui que eu não acho que o miolo de zaga é o problema do Ceará. Para mim, ele é muito frágil pelos

0: lados, porque os seus laterais também não defendem, se não apoiam bem, não defendem bem. E eu acho que o Ceará teve muita mudança ali no meio campo, especialmente entre os seus volantes. É, a gente já teve o Lucas Lima titular muito tempo, depois o Anocelo, a gente já teve Richarlison no comecinho do ano, o time vai mudando, agora temos João Gabriel, então a equipe não se acertou pelo meio. Então você está desprotegido pelo meio, você só tem ali a dupla de zaga e você pelos lados está extremamente exposto. Por isso que o Ceará acaba sofrendo muito gol. Na bola aérea também. Apesar de que você tem o Luizão, que eu acho que é um bom jogador pelo alto, né? Consegue afastar algumas bolas. O próprio Éder também afasta algumas, mas é um Ceará que fica vulnerável por outras situações. Não pelos seus dois defensores ou três zagueiros que ele escala algumas vezes. Acho que o problema não passa por isso. Aliás, eu acho que de zagueiro o Ceará até tem peças interessantes. Ele tem problemas em outras funções que também contribuem para o sistema defensivo. E o Daniel Paulista, quanto a esquema tático, eu já falei isso aqui ontem e retomo. Eu acho que a gente não vai conseguir ver muita coisa tática diferente no Ceará. Ele não tem nem peça para isso, ele não tem um material humano diferente. Ele tem um elenco mais curto do que o elenco que o Mozart tinha na mão. A única novidade é o Brian Bosque, que, sabe, chegou agora também. Então não dá para você esperar um Ceará taticamente muito diferente, ou com muitas ideias novas. Eu não tô esperando jogar em Ceará, nada disso no Ceará. Eu tô esperando um Ceará estratégico, porque ele conhece muito bem o adversário. Ele treinava esse Goiás até semana passada, então ele sabe o que é que tem que explorar. Ele sabe onde é que ele pode forçar. Ele sabe qual é o ponto mais alto, que é que ele não pode cochilar, porque senão ele vai sofrer gols. Eu tô imaginando um Ceará mais estratégico por conhecer demais o adversário. O problema é que, do outro lado, o Mozart também conhece demais o Ceará, porque ele tava aqui até pouco tempo. Só que o Mozart já tá um tempo, menos tempo, né? Porque ele saiu antes do que o Daniel Paulista saiu do Goiás. Agora, essa é a questão. É como ele vai utilizar esse conhecimento que ele tem do adversário, profundo conhecimento, para tentar montar uma estratégia. Questão tática, dar cara ao time, escolher novo formato de jogo, eu acredito que para essa partida contra o Goiás ainda não vai dar para ver.
1: Cada treinador conhece o time que vai enfrentar, mas conhece muito.
0: Mas o Daniel Paulista, em relação ao Goiás, pelo amor de Deus, ele ajudou a montar elenco, ele estava lá até semana passada, WB.
1: Pois é, e o Moza também passou um bom tempo aqui, viu?
0: Sim, mas o Moza tava. O Daniel, o Ceará ficou quanto tempo sem técnico?
2: Olha, deixa quase eu dizer um mês.
1: Uma coisa. É. Eu estou falando aqui de dois treinadores.
2: O Moza chegou lá com o Dahia.
1: Sim. Pois é. Então vamos lá. Eu acho que os dois estão com problemas iguais. A grande verdade é essa. Nenhum se deu bem nos times que irão a campo no próximo domingo. Ou amanhã, né? Estou misturando
0: amanhã,
1: tudo
0: amanhã.
1: Agora.
0: Amanhã.
1: Vai ver que eu...
0: Você pode ir para o Central jogar, se você quiser.
1: Negócio muito sério. Ô, Bandeira, mas agora me atrapalhei, viu? Mas eu quero, olha, é difícil você fazer uma ideia de quais ser. Eu vejo assim, as análises do Ceará. O Ceará tem uns laterais que não apoiam bem, mas também não marcam bem. Então, vou dizer uma coisa pra você.
2: É.
1: O que é que eles estão fazendo ali?
0: É verdade.
1: O time do Ceará tem um meio-campo que é o seguinte: ele não cria muito, não, agora também não protege muito a defesa, não. E o Ceará tem também, o problema do Ceará também. Ele não tem extremas e o centroavante não dá um recado. Quer dizer, meu Deus do céu, então o que é que se salva no time do Ceará? Eu fico... essas análises que são feitas... E aí o Daniel Paulista disse que é o primeiro tempo da cozinha, né? Eu acho que tem que ter uma estratégia mesmo. Eu falo tanto, né, nas experiências de vida, e eu acho que o futebol metaforiza a vida. Na vida, quando você está numa situação um pouco desequilibrada, não é na base do comportamento, do carga torta. Mas eu diria que quando você está meio desorganizado, as coisas não estão funcionando bem, você arma um esquema de sobrevivência, um esquema financeiro. Você diz, rapaz, já não dá para comprar isso, comprar aquilo, já não dá para usufruir disso nem daquilo. Eu vou comprar, pagar o essencial, eu vou me adaptar, eu vou armar um esquema de sobrevivência. De sobrevivência. O problema aqui é sobreviver. Porque senão fica... A situação do jeito que estava rezando, todo rasgado e agradecendo a Deus por tudo que Deus lhe deu na vida. E agradecia. E o jeito olhava, o cara todo rasgado, desfigurado, sujo, com fome, devia estar com fome. Aí ele disse, meu amigo, me diga uma coisa, como é que você está numa situação dessa? E eu vejo você de maneira pungente, agradecendo a Deus por lhe manter vivo, pela vida que você tem. Ele disse, claro, rapaz, porque se piorar, se for pior do que isso aqui, eu morro. Entendeu? Então é mais ou menos isso. Você tem que armar um esquema para sobreviver.
2: Sobrevivência.
1: Sobreviver. Então eu vejo o treinador do Ceará já falando, tem que ajeitar a defesa. Cuidar primeiro de não levar. Mas todo mundo sabe que um time de futebol, ele tem que ter todos os circuitos.

ligados. Defesa, meio campo e ataque. Por que é que leva muito gol? Porque o meio campo não ajuda. Por que é que o meio campo não ajuda? Porque o ataque também não se mexe. Por que é que o ataque não se mexe? Porque não é municiado. Aí você vê que os circuitos estão desligados. Aí você

0: começa a religar, digamos assim. E eu estou curioso
1: também
0: para saber o que é que realmente será feito.
1: Palavra,
0: e eu acho que a torcida do Ceará também está na mesma.
1: A palavra é essa, curiosidade, porque muito envolve muitos aspectos. Tem essa questão tática, tem a questão das escolhas das peças, tem decisão, definição de comportamento, porque além das peças e do desenho tático, como é que o time vai reagir quando tiver a bola, quando não tiver a bola? Vai ser um time que vai tentar trocar mais passes? Vai ser um time de ataque mais direto? Tem muitas questões aí, como o Breno disse, pouquíssimo tempo. Acho que a gente não vai ver ainda, nessa partida contra o Goiás, de fato, as ideias do Daniel Paulista sendo colocadas em prática. Mas é um início, é um ponto de partida para a gente, daqui a pouco, olha, traçar mais análises, mais percepções.
0: Preocupação maior, a gente, eu estou lendo aqui todo santo dia, acompanhando o futebol brasileiro. Tem um time aqui do futebol brasileiro que os jogadores estão apelando, fazendo um apelo para conseguir uma vaquinha, um dinheirinho, para que eles consigam voltar para casa. Eles estão querendo ir embora. Não querem mais ficar no time, não há como ficar no time. É um time do futebol brasileiro fazendo um apelo, olha, uma vaquinha. Mandem dinheiro para a gente poder voltar para casa.
1: Maria.
0: Eu vejo esse time da Ponte Preta. Quem foi a Ponte Preta? O time da Ponte Preta é risível. Aliás, pouco falamos do jogo de ontem, né? Mas ainda teremos tempo, né? Então, vamos, meus falar, amigos, olha, eu vou dizer uma coisa para vocês. Aí, quando eu vejo essa situação do Ceará, dois pontos do time que lidera a zona de degola, olha, eu vou dizer uma coisa para os senhores, viu? Negócio ruim como o diabo. Tá ruim de digerir essa situação.
1: Tá
0: ruim. É muita azia, má digestão e muita prisão de ventre.
1: Vamos fazer uma paradinha rapidez, ligeiro bala, a gente volta já. Daqui a pouco tem Copa do Mundo também, tem Argentina contra Cabo Verde. Somos todos cabo-verdianos desde criancinha. Trabalha rápido, a gente volta já, tem muito mais assunto. Jogo de ontem do Fortaleza, a gente ainda nem comentou, pra você ter ideia como o programa hoje tá recheado. Mas a gente vai falar sobre isso aqui e também tem mais sobre Pedro Martins, Fortaleza e Ceará. Não sai daí, voltamos já.

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0: 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Quem sabe a gente não acerta no aniversário de uma semana, acerta outro prêmio, hein? 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
1: 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Valor desse aí, intera demais.
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0: 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E tá chegando daqui a pouco, ó. Daqui a pouco eu digo porque nós já estamos no segundo semestre, né? Mas vai ter a Mega da Virada. Imagina aí, Bia, a Mega da Virada esse ano. Não, eu queria só 1%.
1: Ave Maria, eu não gosto nem de pensar, porque é dinheiro demais, né?
0: Quanto é que foi a Mega da Virada do ano passado?
1: Bateu R$1 bilhão.
0: Bateu R$1 bilhão, né?
1: O ano passado foi R$1 bilhão.
0: Rapaz, bilhão é cada mesmo, Breno.
1: Foi, pô.
0: R$1 bilhão e 91 milhões,
1: exatamente,
0: cara.
1: Exatamente.
0: R$1 bilhão.
1: O 91 milhões já tá rombando.
0: Ó, se você tiver na Mega da Virada, falta 6 meses ainda, mas tem muita coisa daqui pra lá. Mas se você tiver 0,5% de R$1 bilhão, cara, dá R$5 milhões. É, porque 10% de R$1 bilhão é 100 milhões, né? É 100 milhões, exato. Então 1% é 10 milhões.
1: Sim.
0: E 0,5%, R$5 milhões.
1: Sim, 5 milhões.
0: 0,5% já tava mais do que bom. Ora, se não tá. Ora, 0,01, né, não, Bia? Já tava bom. E agora, amanhã tem Mega Sena também, não é ainda a da Virada. A da Virada é no final do ano, mas amanhã tem 33 milhões. 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
4: Olha, o Gleudson Rosa tem razão, viu? Dê dinheiro, mas não dê liberdade.
0: Que é?
1: Esse padre.
0: Até agora,
1: ele não superou. Ele não superou. E a despedida.
0: Ele estava
1: tomado por um...
5: Meu Deus.
1: Eu acho que ele está despedido.
0: Ele é por tchau, viu?
1: Eu acho que hoje o Glauber estava possuído pelo ritmo ragatanga, viu? O Glauber estava louco.
0: O homem estava com
1: régua do
0: esse homem. Programa já passou, deu bom, né, Bia? Passou a régua, Bia ré desenrolada.
1: Rapaz.
0: Mas vamos falar aqui, ó.
1: Tu já liberou a Bia 6:30 já.
0: É, sexta-feira, né, Bia?
1: Sextou,
0: né, Bia?
1: Tá fácil, viu?
0: A Bia é parceira nossa aí, é parceira nossa.
1: Você sabia quem já ganhou a Copa?
0: Sim.
1: Em matéria de beleza.
0: Ah, quem?
1: A mulher da imprensa brasileira.
0: Ora!
1: As nossas profissionais femininas são muito bonitas.
0: Sensacionais, né?
1: Desfile de mulher bonita. Essa Duda da Rede Globo, isso não é brincadeira. É brincadeira.
0: Muito competentes mesmo. Valeu, Bia.
1: Só
0: um abraço.
1: Tem mulher bonita, rapaz. Meus parabéns. A beleza brasileira, a imprensa esportiva, né, rapaz?
0: Como é que você diz? A beleza salvará o mundo.
1: Isso, só a beleza salvará
0: o mundo. Se depender desse programa aqui, nós estamos lascados.
1: Não, não é que esse programa aqui não ajuda em nada. Não pode ser pessimista desse jeito, não.
0: É verdade.
1: Eu
0: tem
1: sou
0: que se valorizar,
1: assim,
0: né?

0: Jogada, segundo tempo.
1: André Almeida.
2: Obrigado, Golden Boys. Estamos de volta. Vamos falar de dinheiro. Vamos falar de coisa boa. Falou em dinheiro, falou em possibilidade de mudança de vida, falou em loteria aldeota. Saiu aqui a quina da Mega Sena. Vai fazer uma semana agora desse fim.

0: tem que ser.
1: Mas também você não precisa ter autoestima do Vina, não. Peraí. Não é pra uma aqui organizar.
2: Deixa eu mandar aqui, ó. Um abraço pra Dona Inês. Alô, Dona Inês! Ó, um cheiro, viu? Um cheiro no pescoço.
0: Isso,
2: pescoço. Ela é a mãe, Dona Inês Irineu. Ela é a mãe da Bia Irineu.
0: Nossa, Bia. Grande Bia.
2: Grande Bia. Olha, diz que a mãe dela tá ligada no Jogada 2. Um cheiro, Dona Inês, lá no bairro de Fátima.
0: Tem duas irmãs que essas são sócias do programa: Marília e Inês Carvalheiro. São as irmãs. Elas, se eu não mandar um abraço pra ela, se passar muito tempo sem dar um toque, elas ficam aborrecidas, sabia? Um abração, hein? As Carvalheiro.
2: Valeu, um abração. Vamos fazer o seguinte, vamos botar a galera pra falar?
0: Bora.
2: É você na jogada, torcedor.
3: Você na jogada. Você na jogada.
4: Olá, boa tarde a todos na mesa.
5: Boa tarde. Boa.
4: Amigos, essa decisão da diretoria em vender o mando de campo, eu acho corretíssimo.
0: Porque
4: nós temos que focar na Série B. Venhamos e convenhamos. Será um placar. Pensar em placar, ganhar do Palmeiras lá, é complicado.
0: Tá vendo?
4: E segundo o jogo sendo aqui, vai ser esvaziado o público.
2: Certo. Além de que o torcedor já não tá indo muito, né?
0: Tá certo. Então, tá bom. O pensamento dele, né?
2: A opinião tudo dele. Bem. A
0: opinião dele.
2: Valeu.
6: Não, Breno Lopes. Rapaz, o problema aí.
0: Breno Lopes.
6: Não é o problema. O problema aí é esse presidente aí. Eu tô achando que ele é irmão, é do Marcelo Paz. A aflição parece demais.
2: Vixe, mas. Não, mas assim, verdade.
0: Como se o Marcelo Paz não tivesse feito nada de bom pro Fortaleza.
2: Não, ele fez coisas boas, sem dúvida. Mas é fato que também o buraco que o Fortaleza tá hoje é muito por conta do que aconteceu. Pelo que aconteceu no ano passado. Então fez coisas ruins também. Acabou deixando o clube. E não só ele, tá? Diga-se. Tinha outras pessoas do lado também.
0: Tinha. Mas só olha o lado ruim, rapaz.
2: Tem gente. Não.
0: E o lado bom, 4 anos, prestou não, é?
2: Não, claro que prestou.
1: Foi mais que 4 anos,
2: isso aí prestou demais.
0: Prestou não.
2: 7 anos do Fortaleza terminar na Série A.
1: 7 anos, né? Davi, de Série A.
2: Isso aí prestou, Davi. Mas assim, ó, a gente. Uma coisa é uma coisa e outra coisa é outra coisa, isso, né? Inventei uma outra frase inédita. Mas
1: é porque, André, é porque enquanto tá dando certo, é ousado, é arrojado, é corajoso. Na hora que não dá, é irresponsável. Tem isso também. Óbvio que existiu uma dívida que foi herdada de uma gestão que ano passado apostou tudo e porque já tinha feito isso uma vez. Naquele ano que o Fortaleza perigou cair e ficou na Série A, o Fortaleza também apostou tudo, só que deu certo. A diferença é que no ano passado apostou tudo e não deu. Aí vem a conta. Aí chega a conta pra pagar.
0: As cartas mudam de mão, rapaz. Isso é da vida.
6: É.
0: Mas vamos ouvir o povo, né?
2: Vamos botar o povo pra falar.
0: Fala,
7: boa
0: povo.
7: Boa tarde, galera da banda bancada, grande bancada.
5: Boa tarde.
7: Tá ótimo.
2: Boa.
7: Tá ótimo. Será que o Fortaleza realmente tá tão endividado assim? Porque o PV é bem aí, né? E todo jogo o Fortaleza bota pro Castelão mesmo sabendo que vai ter prejuízo.
2: Mas não mudaria, acho que alteraria tão significativamente assim, não.
8: Boa tarde, meus amigos jogada. Fala aqui Roberto Rebouças da Marapoa. Meus amigos, eu sinceramente eu não consigo entender muito a fala desse presidente, desse CEO do Fortaleza. Presidente não, presidente que a gente não tem desde a saída do Marcelo Paz, né? O que a gente tem aí é um tampão. Mas vamos lá. Na primeira vez que esse cara se pronunciou, ele disse que o Fortaleza tinha 85 milhões de dívida, né? E aí o Fortaleza vendeu, segundo ele mesmo que foi divulgado, vendeu alguns jogadores que deu em torno de 65 milhões. Fortaleza arrecadou 9 milhões de Copa do Brasil, arrecadou quase 4 milhões de Copa do Nordeste, arrecadou 28 milhões de placa de publicidade.
2: Mas foi antecipado ano passado. As placas de publicidade foram antecipadas no ano passado.
1: Não, e outra, só os jogadores que o Fortaleza negociou rescisão, só isso aí ele já aumenta muito a dívida.
2: É custo porque
1: quando
2: muito
1: você
2: grande,
1: negocia cara. Rescisão, você tem que pagar os caras. Ah, mas eu só vou pagar a partir do ano que vem. Não interessa, uma hora você vai pagar. Você tá devendo do mesmo jeito. Então, assim, são muitos custos, gente. Muito custo mesmo. Fortaleza, ano passado, fez um time que tinha uma folha que chegava a 14 milhões. O futebol sério tem condição de pagar isso?
2: Não tem.
1: Na 14 Série A milhões. Tem. Na Série A tem.
0: Fazendo
1: e
0: uma
1: tem,
0: boa campanha.
1: E tem empurrando situações pra frente, antecipando verba. Tem e não tem, WB.
0: Tem. Faz o jogo. Mas você tem pra receber.
1: Você, exatamente. Você consegue fazer esse jogo, né? Essa coisa de equilibrar. Mas na Série B não tem como. O na Pedro Martins falou aqui que a folha caiu de 14 pra 5 milhões. Agora, esse pessoal todinho que saiu, eles não saíram só porque acabou o contrato, porque o Fortaleza vendeu, não rescindiu. Se rescindiu, tem que pagar também. Tem acordo. Empurra pra frente, mas é dívida

0: que tá feita. É dívida que você vai ter que assumir em algum momento.
1: Série B é uma condenação à morte, viu?
0: É.
1: É um negócio muito sério, rapaz.
0: Seríssimo.
1: Mas bota o povo pra falar, né?
2: Boa tarde, jogada!
1: Vixe!
2: Boa tarde, André!
1: Que é contrário, viu?
2: Ô, Wilton Bezerra!
1: Oi!
2: Eu queria saber de vocês se essa atitude da diretoria do Fortaleza de vender o mando de campo pode diminuir mais ainda a quantidade de sócio-torcedores.
3: Rapaz, acho que vai ter um impacto na torcida, né?
0: Eu acho que vai. Eu acho que vai, porque, repito, talvez seja o principal jogo do Fortaleza em termos de apelo do ano. Você tá enfrentando o Palmeiras. É uma equipe que você não vai enfrentar outra do mesmo nível nessa temporada. Aí você pega o jogo e joga pra outro lugar. Acho que tem sócio que não vai gostar disso, não.
3: Vamos continuar ouvindo a galera.
4: Boa noite, André Almeida,
3: boa.
4: Breno e WB. Será que um jogo bem promovido do Fortaleza contra o Palmeiras não dava pro Fortaleza tirar esses 2 milhões, não?
3: Eu acho muito difícil, viu? Muito difícil mesmo. Vamos fazer o seguinte, vamos para uma paradinha, um intervalo rapidez, ligeiro bala, a gente volta já, não sai daí.

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1: O melhor do mundo.
2: Obrigado, Golden Boys. Estamos de volta com o nosso Jogada Segundo Tempo. Vamos falar sobre o Fortaleza, sobre o jogo de ontem também, porque muitos outros assuntos permeiam o tricolor, mas Fortaleza ganhou ontem, Breno. Estivemos ontem na Arena Castelão, na transmissão de Fortaleza 2-0 Ponte Preta. Dois gols marcados no segundo tempo e quem sabe o resgate ou o ressurgimento de um dos principais protagonistas do Fortaleza no ano. Maílton fez o gol dele, que é, não é o Moraes.
3: Verdade, André, é diferenciado. E não é o Moraes, né? Que o nosso é o melhor do mundo. O Fortaleza venceu a Ponte Preta sem muita dificuldade e eu acho que poderia ter começado a construir a vitória até no primeiro tempo. Teve chance pra isso, o Meritelli perdeu um gol que, pelo amor de Deus, um rebote onde era só ele empurrar pra rede, ele conseguiu jogar por cima da trave e acabou fazendo com que o Fortaleza até fosse saído vaiado no primeiro tempo, porque teve oportunidade e não marcou contra a Ponte Preta. Depois, na segunda etapa, quando o time faz o primeiro gol com o próprio Meritelho, aí aproveitando uma bola levantada, aliás, uma jogada muito bonita, né, que envolveu todo o

0: ataque do Fortaleza, né? É, Luiz Fernando, que fez o levantamento, Baia participou, e depois teve a cabeçada do Militelho, que abriu o placar. Depois disso, o Fortaleza ficou muito mais tranquilo em campo, né? Fez o segundo e poderia ter vencido até com um placar um pouco maior. A Ponte Preta, como disse o Wilton, é ruim, sem defeito. O Fortaleza tinha que ter aproveitado isso e aproveitou. Tava jogando em casa, somou mais 3 pontos. Alcançou em número de pontos o líder, muito embora o Vila Nova ainda vá jogar e todos os times do G6 também. Mas é importante porque você fica com pontuação de G6. O Fortaleza sabe que mesmo se todo mundo do G6 vencer, ele fica com a mesma pontuação de quem tá lá dentro. Então é importante você se manter no bolo. É estar na briga o tempo todo, na zona de classificação. Isso vale demais. O Fortaleza sabe disso. E aí, essa vitória ela é muito importante também pela semana que foi conturbada. Para dar uma acalmada no clima, entre os jogadores, no clube também, para que se possa trabalhar, para que se possa continuar focado. Foi uma vitória que tinha que acontecer e o Fortaleza cumpriu sua obrigação. Venceu a Ponte Preta como deveria ter vencido o América Mineiro, que era um outro adversário frágil. Fortaleza, dessa vez, fez a lição de casa certinho.
1: Uma vitória mascara até os defeitos. Mascara. Ganhou, aí tudo é uma maravilha. A comemoração é fusiva do Fortaleza quando do primeiro gol. O contentamento, mas aquilo tinha uma razão. Vaias no primeiro tempo. Porque 0-0 com a Ponte Preta num tempo de jogo já é para deixar você de cabelo em pé. Quando eu vi aquele 0-0, porque o Meriteiro, ele não perdeu os gols no primeiro tempo, não. Ele finalizou bem 3 jogadas, só que aquele goleirinho, chamado Guilherme Viana, fez 3 grandes defesas. Aquele menino foi pinçado da base, ele nem é o titular. Acho que o titular também foi embora por falta de pagamento. Porque tudo lá na Ponte Preta é falta de pagamento e os caras lavam, entendeu? E aquele menino entrou ali no fogo, defendeu a testa e um para fora. 3 defesas. O jogo se resumiu a Militeiro contra Guilherme. Pode olhar. Primeiro tempo, as 3 chances do Militeiro, 3 defesas do menino. Ah, fora isso, pode olhar. Vem olhar. Foi de maneira assim, muito lenta. Engoliu o time da Ponte. O time da Ponte é risível, rapaz. O ataque da Ponte, eu ficava olhando cada tentativa que aqueles 2 atacantes apresentavam. Eu ficava assim, rapaz, até com peninha, sabe? Honestamente falando, aquele é um time que se desfalca por minutos, sabe? De 15 em 15 minutos um jogador vai embora. Quer dizer, aí o Fortaleza me passa 45 minutos 0-0, aí você já fica, não é possível. Mas aí a gente se lembra logo, o América sim, mas o América atacava, isso aí pelo menos no ataque. Até o Militeiro fazer aquele gol, abrir a contagem, até ali havia uma nuvem de preocupações, meu amigo. Não é brincadeira, não. O negócio tá difícil. Aí veio o segundo gol para acalmar, né? Depois que o jogo estava resolvido. Mas vejam, o goleiro João Ricardo, numa cobrança de falta e numa finalização com o passeio do Elvis, ainda fez 2 defesas. Vocês se lembram disso? 2 defesas.
0: Uma com o pé.
1: Uma com o pé. Quer dizer, rapaz, é um negócio difícil. Aí você fica aqui,
2: foi,
1: imaginando coisa. Se esse time faz um gol aí, desmoronava o Fortaleza. Por isso aquele contentamento, sabe? Como se tivesse sido uma conquista. Mas é o momento que está criando essa expectativa. Essa preocupação, esse sofrimento, essa sofrência. Mas aí ganhou. Agora, a bola jogada, tem uma paciência. Tem que melhorar, muito melhorar. Esse menino Maílton fez um gol, tomara que se demorar o Maílton. Porque não é possível que um camarada aquele, que deve ter comido carne no almoço e na janta quando era criança, tem uma saúde de todo premiado, não volta a jogar bola. Eu não sei como é que o cara, um dia desse, era o maior jogador de Fortaleza. Um dos maiores. Sempre começava logo pelo goleiro, depois passava por ele. Aí o cara perde a posição para Rodriguinho, sem mais nem medo. Entrou, acertou uma. Nessa, o Guilherme Viana falhou. A bola foi em cima dele. Ele meteu a mão de alface e a bola entrou em cima dele. Nessa, tudo bem, foi violento, mas dava para defender. Aí veio o segundo gol, acalmou. 2-0. Ixi, é uma espécie assim de ufa. Mas, para ir lá em cima, para brigar, lá no topo, tem que jogar mais, viu, Fortaleza? Eu sei que tá difícil. O time está perdendo jogadores. Mas tem que dar um jeito, filho amado. Porque você, Fortaleza, é a última esperança.

0: Pelo andar da carruagem.
1: Eu gostei, foi da jogada do Luiz Fernando no
0: gol. A melhor do jogo.
1: Que é o Luiz Fernando, sai lá do lado esquerdo, ele inquieto, né? Ele não se contenta em ficar ali no lado dele, no latifúndio dele. Ele vem por dentro, tabela com o Miritelho, vai pro lado direito, tabela com o Wellington, faz o corte no zagueiro, cruza na medida. O corte
0: do zagueiro foi fundamental. Aliás, eu falei... Corte seco e a bola foi com a mão, né?
2: Quando eu falei no que o gol valeu o ataque todo, eu falei Paulo Baia, mas entendam o Wellington, né? O Paulo Baia entrou depois, porque eu misturei aqui as bolas. Foi o Wellington, isso. Luiz Fernando e Miritelho. E ele ainda finta o zagueiro antes de fazer o levantamento, né? O isso, zagueiro vem, cortou e jogou na
0: tá cabeça. Tá falando é sobre o Bruno Guimarães, não?
2: Não, sobre o Bruno Guimarães. É porque o Bruno Guimarães é titular.
1: Vamos pôr paradinha, ligeiro, bala. Voltamos já com o Jogada Segundo Tempo. Não sai daí.
0: Ah, meu Deus.

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3: Obrigado, Golden Boys. Estamos de volta com o nosso Jogada, segundo tempo.
4: Cabo Verde?
3: Cabo Verde daqui a pouco. Só deixa eu recapitular aqui. Já passou, tá? Já passou isso aí, mas é uma fala relevante. O Pedro Martins, ele falando sobre o Brites. Vamos só trazer, porque foi o assunto da semana. Não é querer voltar em polêmica e tal, pra lá, mas falou hoje. E ele explicou de maneira pública e oficial a situação envolvendo o Brites. Vamos ouvir.
5: E assim, a gente explicou, não só para ele, mas também para diversos atletas, o cenário do clube. O cenário financeiro complicado. O esforço que a gente ia fazer para lidar com todas as dívidas. E nós falamos isso para eles. Direito de imagem e salário, a gente vai fazer todo o esforço. Tudo que tiver ao nosso alcance para arcar e deixar isso em dia. As outras dívidas, luvas, comissões, transferências passadas, tudo isso a gente vai ter que encontrar equilíbrio e muitas vezes ser criativo. Nesse aspecto, a regra do jogo estava clara para os jogadores. Esse é nosso esforço. E desde então, o Brites demonstrou algumas discordâncias porque houve uma mudança. Uma mudança brusca na maneira como a gente lidava com o dinheiro. O Fortaleza do ano passado tinha uma realidade e a desse ano ele tem uma realidade muito mais difícil. Mas a gente conseguiu se ajustar até chegar no momento em que teve um impacto no campo. E o que é um impacto no campo? Quando um jogador se coloca acima das regras que a gente define para o grupo,

0: A gente precisa agir. A partir do momento em que o Brits colocou uma condição para ele, que era diferente das condições que a gente tinha estabelecido para o grupo, e aí eu vou dar um exemplo. Temos dívidas com o João Ricardo, com o Pierre, com o Sacha e com diversos outros jogadores remanescentes da Série A. Quando um jogador ele fala assim, o meu na frente, o dos outros depois, eu falo, peraí. Se for para escolher entre um atleta e o grupo, eu vou escolher o grupo. Sabe por quê? O atleta ele pode resolver um jogo para você. Mas quem ganha campeonato é grupo. Quem ganha campeonato é equipe. E a partir do momento em que a gente colocou para ele que essa era a nossa posição, não vou agir de maneira diferente perante os outros, ele se indignou. E a partir daí a relação ficou insustentável. A relação insustentável eu vou deixar para o departamento jurídico explicar. Porque aí transcendeu a relação de respeito de um contrato de trabalho. Mas o que é importante deixar claro é que tudo o que aparecer que pode significar uma ameaça ao nosso acesso, eu me comprometo aqui que eu não vou deixar. E isso começou a se tornar uma ameaça para o nosso acesso.
1: E meus amigos, foi direto, diga lá, Bruno.
2: Eu perguntei posteriormente a ele de que maneira o Brits ameaçava vocês. E ele elogiou o Brits, falou que era uma peça muito importante, que era um cara que tinha ajudado muito o clube. Falou muitos elogios, mas só, e terminou dizendo assim, mas ele ameaçou, fez uma ameaça. Que era
3: transcendeu,
2: não,
3: né?
2: Não, na outra pergunta, não é nessa resposta aí. Sim. Ele falou, ele é muito importante, a gente sabe que tecnicamente ele tinha muita importância, que era um líder, papapá, ppp, mas ele ameaçou o clube. Então ele não detalhou de que maneira ele acha que o Brits ameaçava o acesso. Porque foi essa a minha pergunta. Mas ele só disse, ficou muito claro pra mim, pelo menos na entrevista, que o que mais pesou foi o fato do Brits ter dito, segundo ele, se não receber, não vou viajar, não vou jogar. Eu até perguntei, mas se ele fez isso no jogo contra o CRB e depois jogou contra o Sport, houve alguma conversa pra mudar? Porque ele poderia não ter jogado contra o Sport. Aí ele disse, não, ele ameaçou não ir pro jogo contra o Atlético Goianiense, não era nem contra esse da Ponte. Ele ameaçou não ir pro próximo jogo fora. O próximo jogo fora, que era contra o Atlético Goianiense. E contra o CRB ele disse que foi outra coisa, que no caso seria esse da lombalgia. Então seria uma ameaça para a partida que vem do Fortaleza, e foi isso que eles não gostaram, na maneira como o Brits teria reagido em relação a essa questão de um pagamento, que segundo o Pedro não é de salário nem de direito de imagem, são pagamentos referentes a outras coisas, premiação, luvas, outras situações. Essa é a versão que a gente tem do Pedro Martins, e a gente não ouviu a versão do Brits porque ele não se pronunciou. Nós procuramos muito Brits para que ele pudesse falar, mas o Brits não se pronunciou.
3: Eu acho que a gota d'água aí foi o desrespeito. Foi exatamente o gesto. Tem gesto que é pior do que uma tapa, certo? Aquele que nós já falamos ontem, né?
1: E assim,
3: ele chegou a mostrar os possuídos, né?
1: Eu nem falei isso ontem. Nem falei isso hoje ainda, porque foi tanta coisa, eu acabei esquecendo. Mas eu vi o vídeo do Brits indo pra, assim, confrontar o Pedro Martins. Ontem no Castelão, eu vi o vídeo. Não me mandaram, né? Não me mandaram. Foi aquela coisa, eu te mostro, mas não mando. Mas eu vi. E de fato, o Brits perdeu a linha, cara.
3: Perdeu.
1: Na frente de todo mundo, assim, chamando o Pedro Martins de covarde, dizendo que o que eles estavam fazendo era errado, cobrou a questão do dinheiro, assim, na frente de todo mundo, e até ele fala assim, mas não é meu dinheiro, eu tenho direito e tal, parará. E eu vi, não é mais na conta da apuração, eu vi realmente o que aconteceu.
3: Ele perdeu, infelizmente. E isso não é muita novidade pelo espírito do Brits, ele é incontrolável. Você vê dentro de campo.
1: Eu lamento até chegar ao final desse jeito, assim, sabe?
3: Que terminasse assim.
1: Cara que tem uma história no clube e tudo. Bom zagueiro, baita zagueiro pra uma Série B. É realmente uma pena.
3: Num dia ruim, numa
1: hora ruim, né? Vamos finalizar o nosso programa?
3: Acabou a brincadeira, vamos torcer.
1: Acabou. Valeu, Daniel Farias. Valeu. Um abraço, alô. Valeu, um abraço pra você.
3: Alô, Farias.
1: Alô, Farias. Um abraço, Moraes. Valeu, Brenão.
3: Valeu, André.
1: Um abraço, valeu, WB.
3: Oi.
1: Um abraço.
3: A paz dos sentidos.
1: A tranquilidade da carne.
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1: Encerramos mais um Jogada Segundo Tempo e mais uma semana. Valeu, gente. Final de semana abençoado. Que o Brasil vença no domingo. Segunda-feira, 5 horas da tarde, a gente se encontra. Fica agora com Verdinha Notícias, sob o comando de Alânio Pereira. Valeu, gente. Boa noite. Bom fim de semana e até segunda.
3: Alânio!
4: Brasil! É hora de dar tchau.

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2: Agora em Fortaleza, são 7:02. Sextou, meu amigo, minha amiga, e a gente pede passagem, tá? Pra te fazer companhia até as 8 da noite, trazendo pra você os principais acontecimentos do dia, fechando a semana, né? E chegando aí aqueles dias de descanso do fim de semana pra você aproveitar. Mas antes disso, a gente te deixa muito bem informado, inclusive com mais repercussão em torno daquele caso da plantação de maconha que foi encontrada em Acopiara. O Partido Liberal, o PL, protocolou denúncia junto ao Ministério Público e acionou a Polícia Federal sobre essa situação. O deputado André Fernandes, presidente do PL Ceará, trouxe à tona, né, a gente lembra, indícios de irregularidades no procedimento de custódia após a apreensão. Em instantes, eu trago para você mais informações sobre esse assunto, mas vamos conferir outros destaques da edição desta sexta-feira. Fortaleza passa a contar com 2 novas linhas de ônibus a partir de segunda-feira. A gente vai trazer para você quais são essas linhas. Trens da linha sul do Metrofó passam a contar com 2 vagões exclusivos para mulheres. A medida busca reforçar a proteção e dar mais segurança às passageiras. Eu trago para você daqui a pouco

0: as informações a respeito desse assunto. Fortaleza e 6 cidades da região metropolitana vão ficar sem água na próxima semana. E a quantidade de bairros, meu amigo, ultrapassa 180. São muitos, tá? A gente vai trazer daqui a pouco as orientações a respeito desse assunto. Ceará tem alerta de chuvas intensas e perigo acumulados aí para hoje, sábado e domingo, ou seja, por todo o fim de semana. Os avisos abrangem Fortaleza e outras 59 cidades. E vamos falar também sobre Copa do Mundo, claro, porque os egípcios avançaram e agora esperam aí a partida da Argentina contra Cabo Verde para definir o adversário da Copa do Mundo. Então fica com a gente, porque essas e outras notícias a partir de agora.
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0: Começamos essa edição de hoje trazendo para você que utiliza o transporte público aqui na capital cearense. A partir de segunda-feira, gente, Fortaleza vai ter duas novas linhas de ônibus entre os bairros Joaquim Távora e Centro. A Milena Gadelha é quem traz as informações.
2: A empresa de transporte urbano de Fortaleza, a Etufor, implanta as novas linhas 1340 e 1341, que farão a ligação entre a Aldeota, o Joaquim Távora e o centro da capital. As duas linhas vão passar pelas avenidas Rui Barbosa, Aguanambi e Soriano Albuquerque, além do terminal Santuário da Fé, na Praça José de Alencar. Segundo a Etufor, essas serão as primeiras linhas a atender toda a extensão da Avenida Soriano Albuquerque. A empresa também destaca que trechos da Avenida Rui Barbosa, que ainda não eram atendidos por ônibus, passarão a contar com o serviço. As novas rotas vão funcionar de segunda a domingo em horários diferentes. A linha 1340 circula das 6 da manhã às 2h20 da tarde. Já a linha 1341 opera das 2h20 da tarde às 10h30 da noite. As duas linhas substituem a 701, Parque Americano Centro. Ao todo, serão realizadas 34 viagens de ida e volta por dia, sendo 17 em cada turno. De acordo com a Etufor, a criação das novas linhas foi aprovada para atender a demanda dos passageiros, especialmente dos moradores do bairro Joaquim Távora. Milena Gadelha para a Verdinha FM 92.5 e TV Diário.
0: São 7h06. Olha, mulheres que utilizam metrô ou VLT aqui em Fortaleza vão passar a contar a partir de hoje, tá, gente, com uma nova ferramenta para evitar casos de violência. Cada trem da linha sul do Metrofó passa a contar aí com dois vagões exclusivamente femininos. A Ana Beatriz Caldas é quem traz as informações.
3: A partir desta sexta-feira, a linha sul do metrô de Fortaleza terá vagões exclusivos para mulher. A iniciativa, que já existe em cidades como Salvador, Rio de Janeiro e Brasília, visa reduzir casos de importunação sexual no transporte público. Segundo a Metrofor, os vagões femininos funcionarão diariamente durante toda a operação dos trens e serão sinalizados com adesivos especiais. Os vagões exclusivos para mulheres correspondem a um terço de cada composição. Os demais espaços dos trens seguem como áreas mistas, ou seja, disponíveis para homens e mulheres. A operadora de transportes destacou que a medida não tem como intuito restringir a circulação das mulheres, mas garantir espaços mais seguros para as passageiras. A linha sul do metrô liga Fortaleza a Maracanaú e Pacatuba e conta com 20 estações. Diariamente, cerca de 34 mil pessoas utilizam os trens da linha. Da redação, Ana Beatriz Caldas para Verdinha FM 92.5 e TV Diário.
0: Bora lá ver como é que tá a movimentação no trânsito nessa noite de hoje, Gutierre Madeira, sexta-feira. A gente acredita, né, e normalmente nos outros finais de semana a gente tem muitas pessoas pegando as vias aqui da capital e nesse momento não é diferente, né? Washington Soares, rapaz, um trânsito bastante movimentado aí nos dois sentidos, né? A gente nota que tem muitos carros ali em direção ao Iguatemi, você que vai pra região dos Guararapes, né? Vem aqui para a Água Fria, Parque do Cocó. Do outro lado também, muitos carros, muitos ônibus, vários veículos pegando a

0: Washington Soares, sentido a região sul da cidade de Fortaleza, né? Você que vai para os lados do Cambeba, da Messejana, da Lagoa Redonda, do Curió. Trânsito bem movimentado ali pertinho do cruzamento da Oliveira da Washington Soares com a Oliveira Paiva. Agora, Avenida da Universidade, no Benfica, coração da cidade de Fortaleza. Como é que o Thierry Madeira? Não entendi, desculpe. É, Avenida da Universidade, Gutierrez Madeira, Gutierrez Madeira, Gutierrez Madeira. É, ele ia dizer que era outro trecho pra mim, mas eu tô de olho ali nas câmeras, viu? É a Avenida da Universidade com a 13 de Maio, região do Benfica, né? Pertinho da reitoria da UFC. E a gente nota que há muitos veículos ali aguardando a abertura do sinal, né? Pra seguirem viagem sentido centro de Fortaleza. Mas, aparentemente, é por conta do sinal fechado mesmo. Não há um... Pelo menos pela tomada que a gente tem ali das câmeras, né? A gente percebe que não há um trânsito tão complicado assim como na Washington. Agora, leste-oeste, né? Lá na, pertinho do Mercado Central, a gente tem a tomada aérea ali. As nossas câmeras do Sistema Verdes Mares pertinho do viaduto da Leste. E o trânsito tímido. Nesse momento, às 7 horas e 10 minutos... É uma boa opção para você nessa noite de hoje pegar a leste sentido Barra do Ceará, ou você que vai pros lados do Pirambu, né? Ou você que vai para Caucaia, para não precisar pegar aí a 222, a leste-oeste é uma boa opção neste momento. Do outro lado também o trânsito sem qualquer dificuldade, né, pro motorista que tá seguindo em direção à Praia de Iracema. Dom Luiz aqui na Aldeota, e a gente tem o trânsito também de boas, né? Para quem está pegando essa via por toda a extensão dela, a gente percebe que tem um pouquinho mais de movimentação lá no início, né? Para quem está saindo da via expressa, mas aparentemente o trânsito vai fluindo aí sem maiores problemas, às 7 horas e 10 minutos. Agora vamos para Heráclito Graça, no centro, finalizando o nosso giro. A gente tem um trânsito de boas também, sentido Aldeota, né? Para quem tá na Heráclito em direção a Padre Antônio Tomás, vai pegar Júlio Ventura, é uma boa opção. Às 7h11, do outro lado, a gente tem ali um movimento um pouco maior, né? Para quem vai em direção a Duque de Caxias. Então, bora mudar de assunto aqui no Verde Notícias.
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0: Olha, meus amigos, o dono da fazenda onde foram encontrados aqueles 290 mil pés de maconha, né? Aquela plantação lá em Acopiara, foi solto após a audiência de custódia. O agricultor apresentou laudos médicos e tem uma cirurgia contra o câncer marcada. Quem traz as informações desse caso é o Matheus Facundo.
2: O agricultor e empresário João Holanda Neto, de 59 anos, foi solto em audiência de custódia nesta sexta-feira. Ele é proprietário do terreno em Acopiara, onde foram encontrados cerca de 290 mil pés de maconha em uma operação da Polícia Civil do Ceará. João havia sido preso nesta quinta-feira, investigado pelos crimes de tráfico de drogas e associação para o tráfico. A Justiça Cearense, no entanto, decidiu conceder a liberdade após a defesa apresentar uma série de laudos médicos. Segundo a advogada Maria Lopes, o agricultor tem uma cirurgia de câncer agendada e também apresentou elevação da pressão arterial durante o período em que esteve preso. Em interrogatório, ela relatou que ele tomou 5 comprimidos e teve de ser monitorado diversas vezes. Desde o início das investigações, João Holanda Neto nega qualquer envolvimento com a plantação e afirma ter arrendado a propriedade para um conhecido da família. Segundo a defesa, o homem recebia R$5 mil por mês pelo aluguel do terreno. O caso ganhou repercussão em todo o estado após a descoberta da plantação, considerada uma das maiores apreensões de pés de maconha dos últimos anos no Ceará. Além da investigação sobre o cultivo da droga, o caso também passa por apurações relacionadas à condução da ocorrência. A Controladoria Geral de Disciplina abriu o procedimento administrativo para investigar a atuação de delegados envolvidos na operação. O governo do Ceará tomou conhecimento que parte da plantação estaria intacta após denúncia do deputado federal André Fernandes. Mas Facundo para Verdinha, FM 92.5 e TV Diário.
0: Olha, em 2 semanas, o Tribunal do Júri condenou 128 réus por crimes, gente, de homicídios e outros, né? Outras tentativas de homicídio, latrocínio, enfim, crimes contra

0: a vida. A Emanuela Campelo é quem traz esse balanço das sentenças aqui no estado do Ceará.
1: A nona semana estadual do júri do Tribunal de Justiça do Ceará agendou 324 sessões, sendo que 184 foram efetivamente realizadas. Esse balanço, obtido pelo Diário do Nordeste, mostra um índice de 56,8% de sessões finalizadas. Para o TJ, o resultado é positivo. Os adiamentos costumam acontecer por fatores externos. Entre os motivos para os reagendamentos, o juiz Marcos Aurélio Marques Nogueira, titular da primeira vara do júri de Fortaleza, aponta pedidos de diligências por parte dos envolvidos. A ausência de testemunhas e a renúncia de advogados às vésperas do julgamento é um dos motivos. O magistrado reforça que o júri popular é a resposta soberana da própria sociedade e que os casos adiados serão remarcados com brevidade. O mutirão contou com o apoio do Ministério Público do Ceará, da Defensoria Pública e da OAB do Ceará. Dentre os casos julgados, 128 réus foram condenados e 63 acabaram absolvidos. A Força-Tarefa analisou 15 crimes de feminicídio, tentativa de feminicídio, um crime contra menor de 14 anos, 11 envolvendo policiais militares e 25 no contexto das organizações criminosas. Um dos casos de maior repercussão foi a condenação de Francisco Ricardo Damásio de Oliveira, conhecido como Pelé. Ele foi condenado a 33 anos e 10 meses de prisão pela tentativa de feminicídio da própria companheira, a Elisângela dos Santos Gomes. O crime aconteceu há menos de um ano. A vítima sofreu golpes de faca na cabeça e nos braços, chegou a ficar em coma e teve a orelha decepada. A filha de Elisângela declarou que a decisão agora traz paz, que a família clamava tanto por justiça. Emanuela Campelo para FM Verde 92.5 e TV Diário.
0: E olha, um eletricista morreu após acidente entre dois caminhões no Crato, gente. Mais uma vítima, né? Nas rodovias do estado do Ceará. Direto do Cariri, o Tadeu Gomes é quem traz as informações sobre essa ocorrência.
2: Everton Leal Moraes, de 47 anos, conduzia o caminhão de serviço na companhia de dois colegas quando o veículo foi atingido por um caminhão guindaste desgovernado. Ele morreu no local, na CE-292, no Crato. Outros dois colaboradores ficaram feridos e foram socorridos pelo Serviço de Atendimento Móvel de Urgência, o SAMU, e encaminhados para o Hospital Regional do Cariri. Mas o outro eletricista, identificado como José Adailton Campos dos Santos, faleceu na madrugada desta sexta-feira. Ele ainda passou por um procedimento cirúrgico, mas não resistiu. A Enel confirmou as informações e disse que o terceiro ocupante do caminhão está estável e segue sob acompanhamento médico. O motorista do caminhão guindaste não ficou ferido. As causas do acidente serão investigadas pela Polícia Civil através da delegacia do Crato. A Enel informou ainda que acompanha o ocorrido e está em contato com as famílias das vítimas para que seja prestado todo o apoio necessário. Ainda em nota, a Enel Distribuição Ceará disse que lamenta o falecimento dos colaboradores Everton Leal Moraes e José Adailton Campos dos Santos, eletricistas da empresa parceira AP Electrolight, em decorrência de um acidente de trânsito causado por terceiros, envolvendo um caminhão da empresa parceira na tarde deste dia 2 de julho. Tadeu Gomes para a TV Diário e Verdinha FM 92,5.
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0: Agora são 7 horas e 17 minutos. Olha, atenção, você que mora em Fortaleza e região metropolitana, tá? Vários bairros, tanto aqui da capital como de 6 cidades da zona metropolitana, vão ficar sem água na próxima semana. Segundo a CAGESE, o aviso vale, meus amigos, para 180 bairros. Muita coisa, né? A suspensão vai acontecer na quarta-feira. Então coloque aí na sua agenda, tá? Quarta-feira, por um serviço de reparos no sistema de abastecimento da companhia. O objetivo é de otimizar a segurança das instalações e assegurar eficiência no fornecimento de água. A CAGESE ressalta que a interrupção do fornecimento da estação de tratamento Gavião vai ocorrer durante todo o dia, tá? De 6 horas da manhã até 9 horas da noite, no dia 8 de julho. A previsão para a retomada do abastecimento deve ocorrer de forma gradual após a conclusão aí do serviço. Mas a companhia sempre faz aquele alerta, né, que em áreas mais elevadas ou distantes da estação de tratamento, o equilíbrio do sistema pode...

0: pode ser concluído, né, pode demorar até 48 horas. A orientação é que a população desses bairros, né, armazene água com antecedência para evitar problemas, né, em relação a esse desabastecimento. Como a lista é muito grande, muito extensa, né, são 180 bairros, você pode conferir lá no diarionordeste.com.br, na editoria DN Ceará. E olha, apenas duas cidades cearenses estão entre as 100 mais conectadas do país. O levantamento da Anatel considera diversas variáveis, como acesso à telefonia e banda larga também. Quem traz os detalhes é a Mariana Lemos.
1: Eusébio e Aquiraz são os dois municípios do Ceará entre os 100 mais conectados do Brasil. O Índice Brasileiro de Conectividade é estruturado pela Anatel e ranqueia os municípios brasileiros de acordo com diversos fatores. A cidade cearense mais conectada é Eusébio, a 21ª no ranking nacional. O município cresceu 4 posições em relação ao levantamento anterior. Aquiraz é o segundo município com melhor conectividade do estado e aparece em 100º lugar em todo o Brasil. A terceira cidade com melhor conectividade do Ceará é a capital, Fortaleza. Em seguida, aparecem Guaramiranga, Maracanaú e Juazeiro do Norte. O Índice Brasileiro de Conectividade avalia uma série de variáveis, como acesso à banda larga e telefonia móvel, cobertura de sinal 4G, adensamento de estações e grau de competitividade da conexão. O Ceará é o 9º estado mais conectado do Brasil e o 1º do Nordeste. Mariana Lemos para Verdinha FM 92.5 e TV Diário.
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0: São 7 horas e 20 minutos, nós mudamos de assunto aqui no Veja Notícias e vamos voltar a falar daquele caso, gente, de um agricultor que encontrou petróleo lá em Tabuleiro do Norte. Pois bem, meses após a descoberta, a família do seu Cidrônio Moreira enfrenta várias dificuldades para tocar os negócios da família e segue ainda vivendo aquele impasse, né, em relação aos trâmites sobre o terreno. A Letícia do Vale foi até o Vale do Jaguaribe, até a cidade de Tabuleiro do Norte, conversou com ele e traz as informações pra gente.
3: Sem água e com dívidas. Foi assim que o agricultor Cidrônio Moreira, de 63 anos, ficou após achar petróleo no quintal de casa. O caso ocorreu na zona rural de Tabuleiro do Norte, a 30 quilômetros do centro do município. Seu Cidrônio perfurou 2 poços em busca de água para irrigar a plantação e alimentar a pequena criação de animais. Mas, em vez de água, encontrou o líquido viscoso. A situação se arrasta desde novembro de 2024, quando ocorreu a descoberta. Na época, o agricultor fez um empréstimo de R$15 mil para contratar um serviço de perfuração de poço. Pouco tempo antes, a esposa dele fez um empréstimo de R$10 mil, com o objetivo de renovar o rebanho. Atualmente, o agricultor não arrisca novas perfurações, devido ao risco de contaminação do subsolo. Sem água, seu Cidrônio, a esposa e os 2 filhos vivem com apenas 1 salário de aposentadoria. A família ainda não sabe como vai pagar as primeiras parcelas do empréstimo, que serão cobradas a partir de setembro. Enquanto isso, o agricultor recusa qualquer proposta de compra do terreno e sonha com um dia que finalmente vai conseguir ter água para voltar a produzir na sua terrinha.
4: Nós ficamos desse jeito. Inclusive, nós plantamos aqui, nós vamos plantar esse ano, porque eles podiam mexer no solo da terra. Aí nós não vamos mexer, que é aqui perto do poço, né? Ninguém mexeu em nada, não. Eu também esperando como é que eles vão fazer com nós, né?
5: No começo de tudo, eu soltei uma pedrinha lá dentro e eu vi uma zoada diferente de quando uma pedra cai na água. Eu achei que era lama. Eu disse, pai, vamos ver se tem água no poço? Aí ele disse, como é que você vai ver? Eu digo, traga uma linha da rua, um carretel de linha nylon, que eu vou ver se eu consigo descer um vasilhame lá para captar esse material para ver o que é. Se é muita lama, se é água, o que que é. Aí ele trouxe da rua, eu coloquei nessa canequinha de alumínio para ver se eu conseguia captar. Só que toda vez que eu soltava, ela ficava em pé, né? Já é um buraco circular, né? Eu não conseguia. Eu coloquei um pedacinho de ferro na ponta, e quando eu soltava ela, ficava.

0: inclinado. Aí foi quando eu trouxe, era um material, esse óleo.
1: A Agência Nacional do Petróleo, Gás Natural e Biocombustíveis, que analisou o caso e confirmou a natureza do líquido, disse que a responsabilidade de avaliar a propriedade e indicar medidas de segurança

0: e aí seguir o trâmite para processo de oferta permanente para encontrar um operador disposto a arrematar, para aí sim, no futuro, quem sabe, haver o tipo de exploração.
1: É isso, é uma situação ainda difícil, né, meus amigos? E a gente fica no aguardo de que tudo possa se resolver da melhor forma, porque a família do senhor Cidrônio, né, como a gente viu aí, a Letícia trazendo, está enfrentando muitas dificuldades, né? Um impasse realmente que mexe com a vida das pessoas. Vamos seguir acompanhando esse caso e desejando dias melhores, né, para esses agricultores. Agora são 7h25, olha, uma zona de processamento de exportação no interior do Ceará vai ter um investimento inicial de 20 milhões de reais. O Luciano Rodrigues é quem traz os detalhes.
2: A cidade de Quixeramobi, no sertão central do Ceará, deve ganhar a primeira ZPE privada do país. O projeto está a cargo do empresário Amarilho Macedo, um dos responsáveis pelo empreendimento. Em entrevista ao Diário do Nordeste em Quixeramobi, Amarilho disse que deve submeter o pedido da ZPE ao Conselho das ZPEs. Isso deve acontecer até o final de 2026. A expectativa é de que sejam investidos 20 milhões de reais somente na ZPE de Quixeramobim. Mas as empresas que vão instalar na região da zona devem trazer investimentos que ultrapassam cifras bilionárias. Essa ZPE vai ficar nos arredores do futuro Porto Seco de Quixeramobim, ligado à ferrovia transnordestina. A ZPE é um local destinado para a instalação de empresas que produzem produtos e serviços voltados para a venda fora do país. O empreendimento de Quixeramobim vai ser privado, isto é, tem um investidor próprio. Vale ressaltar que o Ceará já conta com a ZPE do PECEM, a mais antiga em funcionamento no país. A expectativa é de que a ZPE de Quixeramobim atue em conjunto com a ZPE do PECEM. Além da cidade do Sertão Central, outros três projetos de ZPE estão em andamento no Ceará. Saiba os locais no site do Diário do Nordeste. Da redação em com Ana Beatriz Caldas, Luciano Rodrigues para a Verdinha FM 92.5 e TV Diário.
1: A Embraer entregou 65 aeronaves no segundo trimestre desse ano. E este número, gente, ele é 7% maior, tá, que o registrado no mesmo período do ano passado. Esse foi o melhor resultado, inclusive, no período desde 2010. Os setores de aviação comercial com 20 jatos e de aviação executiva com 45 foram os responsáveis pelo bom desempenho. Em relação ao primeiro trimestre, foram entregues 109 aeronaves, um número maior que os 91, né, registrados aí no mesmo período do ano passado, né, no primeiro trimestre, uma alta de 20%. Segundo a empresa, a projeção para este ano de 2026 é de 6% de aumento nas entregas. O resultado foi acompanhado aí de alta nas ações da B3. Agora em Fortaleza, são 7 horas e 27 minutos.
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1: A vacina contra o vírus sincicial respiratório, né, o VSR, reduz, gente, até 75% os casos de internações de idosos. Os dados são de um estudo que comparou aí 520 mil vacinados com 2 milhões de não vacinados. E quem traz as informações é a Beatriz Irineu.
4: O estudo analisou dados de mais de 2 milhões e meio de pessoas e concluiu que a vacinação contra o VSR em idosos esteve associada a uma redução de 75,6% das hospitalizações pela doença. Além disso, os pacientes vacinados que precisaram ser internados após a infecção apresentaram 63,1% menos problemas cardiovasculares graves, como infarto e AVC. O risco de piora de diversas comorbidades também foi menor, como asma, doença pulmonar obstrutiva crônica, diabetes e doença renal. O estudo comparou as informações de saúde de cerca de 525 mil pessoas vacinadas com 2 milhões não vacinados nos Estados Unidos entre agosto de 2023 e maio de 2024, após ponderações estatísticas. Durante os 9 meses analisados, o grupo das pessoas vacinadas registrou não somente menos internações pela doença, como também 79,1% menos hospitalizações com gravidade e 66,8% menos mortes. O VSR é conhecido principalmente como o principal causador da bronquiolite em bebês, mas também é um vírus que infecta muito

0: os idosos com gravidade. No Brasil, a vacinação contra o VSR só é ofertada pelo SUS para gestantes com o objetivo de proteger os bebês recém-nascidos. Porém, dois imunizantes foram aprovados para uso em adultos pela Anvisa e estão disponíveis na rede privada. A Sociedade Brasileira de Imunizações recomenda que a vacina seja tomada por todos os idosos acima de 70 anos e pelas pessoas entre 60 e 70 anos que tenham algum fator de risco. O imunizante também é recomendado para todos os adultos imunocomprometidos. Beatriz Irineu para Verdinha FM 92.5 e TV Diário.
1: 7:30, no próximo bloco, o Partido Liberal, PL, protocola denúncia, meus amigos, junto ao Ministério Público e à Polícia Federal sobre a plantação de maconha encontrada em Acopiara, hein? Mais informações sobre esse assunto. Eu trago também informação sobre a Argentina, que acaba de abrir o placar em cima de Cabo Verde. 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
1: Em Fortaleza 733, deixa eu mandar um abraço pro Célio, lá do João 23, que tá nos acompanhando. Ele disse que tá na expectativa do jogo do Brasil e que o Brasil vai vencer no fim de semana. O Francisco Souza, no Montes, tá degustando uma carne de carneiro, rapaz, em plena sexta-feira, sabe? Aí é bom, hein? Com arroz e cuscuz, ou coisa boa. Um abraço, viu, Francisco, pra você, pras suas filhas Clarinha e Andréia, pra sua esposa Cláudia. Muito obrigado pela audiência sempre, eles que estão lá no Montese, na capital cearense. O Emerson tá com toda a família na Granja Portugal, também nos acompanhando. Um abraço pra todos vocês aí na Granja. Obrigado sempre, tá? Pela audiência. Lucileide mandando mensagem através do WhatsApp da Verdinha. O Davi Duarte está conosco em Ibaretama também. Um abraço. Chagas Brasilino em Tianguá. E hoje em Tianguá ainda deve estar daquele jeito, que aqui em Fortaleza está chovendo e está aquele clima mais ameno, né? Mais agradável. Imagina em Tianguá se estiver chovendo por lá. É, em Itapipoca, o Paulo, a Cláudia, a Yara, a Toquinha e a Nina também estão nos acompanhando. Em Sobral, Isaías Albuquerque, aquele abraço. A Dona Vera, a Dona Vânia e a Dona Marlúcia, aqui em Fortaleza, também no Vila União. A Ruth, no Paracuru, também nos acompanhando. Valeu, Ruth. Um abraço para você e para todos. Muito obrigado pela audiência, tá? Quem também tá conosco aqui é o Ideraldo, lá do Aracati. Valeu, um abraço para vocês do Aracati de Mel, né? Agora, bora retomar aqui os nossos assuntos.
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1: E eu trago novas informações sobre aquele caso da plantação de maconha em Acopiara. O PL Ceará, gente, o partido, tá? Acionou o Ministério Público e também a Polícia Federal registrou queixa, denúncia em torno daquela informação trazida pelo deputado federal André Fernandes, né, que é presidente do PL Ceará, sobre irregularidades no processo de apreensão de todo esse material, né, de toda aquela maconha. Quem traz as atualizações pra gente é a Ingrid Campos.
2: O Partido Liberal vai acionar novamente o Ministério Público e a Polícia Federal contra o governo do Ceará em relação ao achado de quase 300 mil pés de maconha em uma propriedade rural de Acopiara. A decisão foi anunciada pelo deputado federal André Fernandes, do PL, nesta sexta-feira. Quase uma semana após o caso vir à tona, o parlamentar voltou ao local e constatou que parte da maconha encontrada anteriormente havia sido enterrada naquela mesma área. Ele relatou ainda que conseguiu, sem dificuldade, desenterrar a droga que supostamente estaria incinerada. Sendo assim, o PL vai apresentar aditamentos às representações que já foram protocoladas nos órgãos de controle, segundo André Fernandes. O objetivo é pedir a apuração da condução da operação. A conduta dos agentes do estado do Ceará já tinha sido criticada pelo deputado na primeira visita ao terreno em Acopiara. Ali, ele constatou que a propriedade que havia sido alvo de operação da Polícia Civil dois dias antes continuava com as plantações de maconha de pé e sem supervisão das autoridades. O episódio do início da semana instaurou uma crise no governo e repercutiu na Assembleia Legislativa, na Controladoria Geral de Disciplina do Estado e na Justiça. O Ponto Poder pediu uma manifestação da Secretaria de Segurança Pública do Ceará sobre o novo achado de André Fernandes. Até o momento, não houve retorno. Com informações de Igor Cavalcante, Ingrid Campos, para Verdinha, FM 92.5 e TV Diário.
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1: 7 horas e 37 minutos, nós seguimos aqui com os nossos assuntos e agora trazendo serviço, tá? Para você que está nos acompanhando. 6 cidades aqui do Ceará recebem os serviços do Caminhão do Cidadão na próxima semana. Na capital, as unidades vão estar nos bairros Canindezinho, Siqueira, Lagoa Redonda e José de Alencar. Já no interior, os atendimentos acontecem nos municípios de Piquet Carneiro, Cariré, Umirim, Guaiúba e São Luís do Curu. Entre os principais serviços oferecidos, né, pelo Caminhão do Cidadão estão a emissão da Carteira de Identidade Nacional, CPF, carteira de trabalho digital, atestado de antecedentes criminais, além de orientações sobre programas e serviços públicos. Então, na próxima semana, 6 cidades cearenses recebendo esses serviços. Olha, gente, há um ano, em julho de 2025, o país deixou o mapa da fome, que resultou em menos de 2,5% da população em risco de subnutrição ou falta de acesso à alimentação suficiente. Apesar da conquista, ainda há no país cerca de 6,5 milhões de brasileiros em situação de segurança alimentar. A Sara de Queiroz é quem traz informações a respeito desse assunto.
3: Um ano após deixar o mapa da fome, o Brasil ainda tem cerca de 6,5 milhões pessoas em situação de insegurança alimentar grave. Especialistas afirmam que a manutenção desse resultado depende de políticas públicas permanentes nas áreas de emprego, renda, saúde, educação e segurança alimentar. Esse é o menor patamar da série histórica. Fora aqueles que estão em situação mais grave, a segurança alimentar, ou seja, o acesso regular, permanente e suficiente a alimentos saudáveis e de qualidade, é garantido a 77% da população.

0: população brasileira. Segundo o pesquisador Lucas de Almeida Moura, do Instituto Nacional de Ciência e Tecnologia no Combate à Fome, da Faculdade de Saúde Pública da Universidade de São Paulo, é preciso encontrar mecanismos que tornem permanentes as estratégias que reduziram o índice de insegurança alimentar no Brasil. Dados apontam que a maior parte dos estados do Norte e Nordeste do Brasil está em um nível acima dos 50% de insegurança alimentar multidimensional. A ideia dos pesquisadores é atualizar o índice para os anos posteriores a 2022. De acordo com a secretária extraordinária de combate à pobreza e à fome do Ministério do Desenvolvimento Social, Valéria Buriti, a meta é garantir que os brasileiros consigam se alimentar com qualidade e que isso seja um direito de todos. Sara de Queiroz para Verdinha FM 92.5 e TV Diário.
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2: 7h40 agora. Olha, a Receita Federal abre no dia 8 de julho, gente, a consulta ao primeiro lote especial de restituição automática do imposto de renda, tá? Essa iniciativa chamada de iniciativa piloto vai ser, inclusive, está sendo popularmente falada, né, como cashback. O pagamento deve ser realizado no dia 15 de julho, diretamente na conta vinculada à chave Pix, do tipo CPF. Esse programa é destinado a contribuintes que não eram obrigados a entregar a declaração de imposto de renda no ano passado, mas tiveram imposto retido na fonte em 2024 e, com isso, possuem valores a restituir. A expectativa é de beneficiar cerca de 4 milhões de pessoas, com a liberação de aproximadamente 500 milhões de reais, ou seja, meio bilhão. E olha, a Receita Federal vai começar a emitir, gente, a partir de 31 de julho, o novo cadastro Nacional de Pessoa Jurídica, né, o CNPJ, em formato alfanumérico. O que é que isso quer dizer? Traz uma mudança, tá? Os novos cadastros podem combinar letras e números, mantendo um total de 14 caracteres. A alteração vale apenas para os novos registros, ou seja, aqueles que forem feitos a partir de 31 de julho. Empresas que já têm CNPJ não terão o número alterado e também não vão precisar, né, fazer qualquer atualização aí por conta dessa mudança, né? A gente reforça, é só para quem for criar CNPJ a partir de 31 de julho. Segundo a Receita Federal, a adoção desse novo modelo, anunciado em outubro de 2024, é necessária para ampliar a quantidade de combinações disponíveis e garantir a continuidade da emissão de CNPJs, né, para que outras pessoas não tenham um registro ali próximo, né, ou parecido com o seu. Atualmente, todos os CNPJs no país são formados apenas por números. Com esse novo modelo, as inscrições vão poder, então, conter tanto os números como letras em sequência. Na prática, a mudança amplia aí o número de combinações possíveis, evitando o esgotamento da numeração. São 7h43. Olha, meus amigos, no próximo bloco nós vamos trazer as notícias internacionais. Vamos falar de futebol, inclusive agora 42 minutos, né, Sávio? 42 minutos do primeiro tempo, a Argentina vai vencendo o Cabo Verde com gol de Lionel Messi e vai avançando para as oitavas de final da Copa do Mundo. E eu trago também informação sobre chuvas, tá? Porque o Ceará tem alertas de chuvas intensas e perigo para o fim de semana. A gente traz os detalhes no próximo bloco. 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
3: 7h46 agora, deixa eu mandar um abraço pro Cavalcante que tá nos acompanhando. Ele disse que vai torcer muito pela seleção brasileira no fim de semana e tá deixando o palpite aqui de 2-1 para o Brasil no jogo. Valeu, um abraço para você e vamos acompanhar, né, essa partida que deve ser duríssima, né, do Brasil contra a Noruega. Deixa eu ver quem mais está nos acompanhando. Gibu lá no Iguape, cadeira cativa aqui do nosso programa. Valeu, Gibu, um abraço para você, muito obrigado. O Gidásio Alves também está nos acompanhando, mandando mensagem aqui através do WhatsApp da Verdinha. Um abraço também para o Carlinho lá da Messejana. Valeu, meu amigo, um abraço para você, muito obrigado a todos vocês. E quem está aí do outro lado, pode mandar mensagem para cá, tá no 988-87-1306. Agora na capital cearense são 7 horas e 47 minutos.
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3: O Ceará tem alerta de chuvas intensas, tá? Para o fim de semana. Perigo por acumulados, inclusive, para esse restinho de sexta-feira, tá, gente? Conforme o Instituto Nacional de Meteorologia. 60 cidades estão sob esse aviso, né? São 59 cidades da região metropolitana do interior e Fortaleza, ao todo 60. O primeiro aviso é amarelo, tem validade até o final do dia de hoje, né? Agora de noite, com previsão de chuvas entre 20 e 30 milímetros por hora ou até 50 milímetros no acumulado do dia, além de ventos intensos de 40 a 60 km por hora. A partir da meia-noite, né, de hoje para amanhã, um novo aviso de perigo, dessa vez laranja. A previsão é de chuvas que podem chegar a 60 milímetros por hora ou 100 milímetros ao dia. O IMET alerta para riscos de alagamentos, deslizamentos de encostas e também transbordamentos de rios, né? Em cidades ou áreas com essas características. O IMET também orienta a população para evitar enfrentar o mau tempo, né? Ou seja, sair de casa se estiver chovendo muito forte, observar a alteração nas encostas, se possível, desligar aparelhos elétricos e o quadro geral de energia. Em caso de situação de inundação, a orientação é que você proteja, né, seus pertences da água envoltos em sacos plásticos e precisando de qualquer outra ajuda, né? Aciona o Corpo de Bombeiros, tá, gente? Pelo número 193 ou a Defesa Civil pelo 199. A gente torce, né, para que nada de mais grave aconteça aí com as chuvas que estão previstas para esse fim de semana. Olha, por falar em fim de semana, será que vai dar praia mesmo com essa chuva, hein? Tem corajoso que enfrenta, né? mesmo debaixo de chuva ou com aquele tempo mais nublado, mas gosta de ir ali, curtir um pouquinho da praia, curtir o dia de frente para o mar. Fortaleza tem 18 trechos de praia apropriados para banho nesse fim de semana. A informação consta no boletim de balneabilidade divulgado pela SEMAS. No setor leste da cidade, que compreende as praias do Futuro, Titãzinho, Abreulândia e Sabiaguaba, 9 trechos apresentam condições adequadas para banho. No setor central, que inclui as praias do Mucuripe, Meireles e a Praia de Iracema, 7 pontos, gente, estão classificados aí como próprios, tá? E no setor oeste, que abrange as praias da Colônia, do Pirambu e da Barra do Ceará, 2 trechos estão recomendados para banho. É isso, se você vai pegar praia nesse fim de semana, pode ser que tenha tempo de chuva, mas se você for, tem 18 trechos aí que você pode apropriar na orla da capital cearense. Agora, 7 horas e 50 minutos.
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3: Olha, o número de mortos, gente, pelos terremotos que atingiram a Venezuela na última semana subiu para 2.645, segundo o balanço divulgado nesta sexta-feira pelo próprio governo venezuelano. Realmente é algo assustador, né? A quantidade de vítimas dessa tragédia. O Safi Manfredini é quem traz esse e outros destaques internacionais.
4: Em comunicado, o governo da Venezuela afirmou que mais de 6 mil pessoas já foram resgatadas e que 86 mil famílias receberam atendimento médico. O governo disse ainda que 15 mil pessoas estão desalojadas. Em entrevista coletiva nesta quinta-feira, a presidente interina da Venezuela, Delcy Rodríguez, afirmou que 189 edifícios desabaram completamente e que quase todos os servidores públicos do estado de La Guaira morreram na tragédia. Segundo ela, cerca de 4 mil agentes foram mobilizados logo após os tremores para atuar no socorro às vítimas. Delcy Rodríguez afirmou ainda que as operações de busca e resgate continuam nas áreas atingidas e que o Fundo Monetário Internacional e o Banco Mundial ofereceram ajuda financeira e linhas de crédito para apoiar a reconstrução das áreas devastadas. E um incêndio florestal atingiu nesta sexta-feira a região próxima à Costa Brava, no nordeste da Espanha. A queimada levou as autoridades a determinarem um confinamento preventivo de mais de 10 municípios da área litorânea da Catalunha, conhecida pelo alto fluxo turístico. As chamas começaram pela manhã na província de Girona, a cerca de 20 quilômetros do litoral do Mediterrâneo. Diante do avanço das chamas, autoridades regionais decretaram o confinamento de várias localidades, incluindo o balneário de Platja d'Aro, um dos destinos mais procurados da região durante o verão europeu. Mais de 50 equipes dos bombeiros foram mobilizadas para o combate ao incêndio, incluindo 11 unidades aéreas, segundo o Corpo de Bombeiros da Catalunha. O trabalho de contenção segue em andamento ao longo dos dias. Sávio Manfredini para Verdinha FM 92.5 e TV Diário.
3: São 7h53, olha meus amigos, notícia que saiu agora há pouco. Nós tivemos a confirmação da morte de um policial militar em um motel na cidade de Sobral. Notícia que está como destaque no diarionordeste.com.br, na editoria de segurança. E eu trago para você, um policial militar foi encontrado em um estabelecimento na BR-222 em Sobral. Isso no bairro Sumaré, tá? Na cidade da região norte. A polícia militar foi acionada para atender a ocorrência envolvendo o policial militar, de acordo com a Secretaria da Segurança Pública e Defesa Social. No local, a composição encontrou um policial militar lesionado por disparo de arma de fogo. Equipes do SAMU foram acionadas e confirmaram a morte desse agente. A perícia forense e a polícia civil também compareceram, né, ao local para realizar os primeiros levantamentos, mas ainda há poucas informações, né, sobre o ocorrido. A arma de fogo foi encontrada ao lado do corpo e foi recolhida para exames periciais. A Polícia Civil apura as circunstâncias dessa ocorrência e agora resta saber, né, quem estava nesse motel com esse policial militar, se ele entrou sozinho, se ele entrou acompanhado. É algo que realmente a investigação vai ter que descobrir a partir

0: de agora, é provável que testemunhas sejam ouvidas, né, pela Secretaria da Segurança Pública, pela Polícia Civil, os recepcionistas, funcionários do motel, e também é bem provável que câmeras de segurança do próprio estabelecimento, né, tenham registrado alguma movimentação aí na entrada de veículo, né, que tenha deixado esse policial ou mostrem que ele tenha entrado acompanhado. Mas é algo que nós vamos seguir acompanhando. O comando da Polícia Militar, inclusive, lançou uma nota de pesar, tá? Se solidarizando com a dor dos familiares e amigos, ao mesmo tempo que coloca o aparato da instituição à disposição. A Associação dos Praças do Estado do Ceará também publicou em suas redes sociais uma nota de pesar, identificando o agente como soldado PM Prudêncio. O texto diz, abre aspas, neste momento de dor nos unimos em oração e solidariedade aos familiares, amigos e irmãos de farda, desejando que Deus conceda força, consolo e serenidade para enfrentar esta irreparável perda, fecha aspas aí para a nota da ASPRACE. Agora, 7 horas e 55 minutos para falar de futebol.
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0: Pois é, meus amigos, Copa do Mundo, olha, trazer atualização para você, porque tá no intervalo, hein? Intervalo de partida e a Argentina vai vencendo o Cabo Verde com o gol dele, Lionel Messi, e avançando para as oitavas de final da Copa do Mundo. É isso, os argentinos até o momento confirmando o favoritismo, né? E diante da seleção de Cabo Verde. Mais cedo nós tivemos vitória do Egito sobre a Austrália. É, bem apertado o jogo, né? Um placar de 1-1 ali no tempo normal. Na sequência, na prorrogação, também seguimos sem gols. E a disputa foi para as penalidades. E aí, nos pênaltis, o Egito conseguiu confirmar a classificação. Então, neste momento, para que vocês tenham noção, vai dando Egito e Argentina nas oitavas de final da Copa do Mundo. Confronto interessante, hein, pra gente acompanhar. Pois bem, ainda hoje, gente, nós teremos Colômbia e Gana como o último jogo, né, dessa fase de 16avos, essa fase, a segunda fase da Copa do Mundo, né, 10h30 da noite de hoje. Um jogo bem interessante também. A Colômbia vem fazendo aí uma competição muito consistente e o time de Gana, né, começou ali meio borgado, mas veio se recuperando e tem tudo para ser um confronto bastante equilibrado, né, entre Colômbia e Gana logo mais. Nós temos confrontos definidos, tá? Até o momento, olha só, já de certo, meus amigos, Canadá e Marrocos, Paraguai e França, Brasil e Noruega, Bélgica e Estados Unidos, México e Inglaterra, Espanha e Portugal, Egito vai, por enquanto, enfrentando a Argentina na próxima fase, né, se a Argentina confirmar aí essa classificação. E o vencedor de Colômbia e Gana pega a Suíça na fase de oitavas de final. Amanhã nós já temos, então, o início das oitavas, tá? Teremos dois jogos, Canadá e Marrocos, às 14h. Já coloca aí na sua agenda, né, para quem gosta de futebol, acompanhar no fim de semana. E teremos também, às 18h da noite, Paraguai e França. E no domingo, meus amigos, aí chega o grande momento da seleção brasileira diante da Noruega, 17h. E temos ainda às 21h, México e Inglaterra. Olha, muito obrigado a todo mundo que esteve conosco em mais uma semana aqui no nosso Verde Notícias. Obrigado também ao nosso time, né? O Sávio Manfredini junto com o Maílton Moraes, a dupla hoje aqui nos nossos estúdios, comandando as atividades. A direção de imagens do Gutierre Madeira, o Jefferson Gomes dos caracteres, o PH Lima no Master. Agradecemos sempre o apoio da nossa estagiária Luana Moura, a supervisão de jornalismo da Tainá Martinez, a coordenação da Karine Zaranza, a gerência da Ivila Bessa e a direção geral de esportes do Gustavo Bortoli. Eu volto, meus amigos, se Deus quiser, na segunda-feira, tá? Agora eu vou aproveitar aquele fim de semana de descanso, viu, Maílton Moraes? Deus sabe. E curtir os jogos da Copa, né? E curtir São João também, porque a gente merece. Na sequência, vem J. Rômulo Jotinha com o Jogada Terceiro Tempo. Um ótimo fim de semana e fique em paz até segunda.

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4: 8:02 da capital cearense. Está no ar, a partir de agora, Jogada, terceiro tempo, até 21h para você ficar atualizado acerca de tudo que acontece no futebol cearense, no futebol nacional e também na Copa do Mundo, né? Hoje a gente vai falar, né, de assuntos aqui interessantes do nosso futebol, por exemplo... É, vamos falar sobre a equipe do Fortaleza que ontem ganhou e assumiu aí a vice-liderança da Série B. É o melhor mandante da Série B. Daqui a pouco a Fernanda Alves vai trazer destaques do Lion, né? Que agora só vai jogar daqui a 10 dias. Carpini vai ter um tempo aí para dar uma apurada nesse time do Fortaleza que está aí na vice-liderança da Série B do Campeonato Brasileiro. Alcançou aí 25 pontos, né? 25, daqui a pouco eu vou olhar para a classificação. Olha, é 25 a 28, deixa eu ver, 25 pontos, né? A equipe do Fortaleza tem na Série B do Campeonato Brasileiro. A gente vai falar também do Ceará, né? Com o Daniel Farias. O Ceará tem uma parada, 28 pontos, seu Fortaleza. 28 pontos, sai na vice-liderança. Ceará tem uma parada indigesta, né? Vai pegar o Goiás... Lá em Goiânia, no Alê Pinheiro, né? Jogo difícil.
5: Meu Deus,
4: né, Mailton? É, tomara que Deus ajude o Ceará amanhã. Ajuda aí, meu Deus, o Ceará. Amanhã eu vou pedir. Ajuda aí, meu Deus. Dá uma forcinha pro Ceará, meu Deus.
1: Bengala neles, ovô.
4: Me ajuda dessa bengalada, torcida alvinegra. Amanhã eu vou pedir. Usar muito essa bengala, né? Pra ver se o Ceará ganha o jogo do Goiás. Eu tô com pressentimento, viu? Eu falei até, eu tive ontem aqui no Jogada Primeiro Tempo com a Denise, eu tô com pressentimento que o Ceará vai ganhar o jogo amanhã. Aliás, me faz lembrar do meu saudoso amigo Flávio Moreira, né? De saudosa memória mesmo, aí o nosso Flávio, que partiu na Covid, mas era um cara sensacional, grande coordenador de emissora de rádio. Tive a honra de trabalhar com o Flávio, e ele dizia que time que estreia treinador não perde. Só que amanhã estreia dos dois, né? O Mozart pelo Goiás e o Daniel Paulista pela equipe do Ceará. Mas eu acho que nessa briga aí vai dar Daniel Paulista, vai dar Ceará amanhã contra a equipe do Goiás. Daniel Farias já atrás, porque o Ceará, além de jogar amanhã, tem também movimentação de contratações. E o Ceará precisa dessas contratações. E a gente vai falar... também de Copa do Mundo, de Seleção Brasileira, quem será o substituto do Paquetá nesse meio campo da Seleção do Brasil? Quem será, hein? Quem será? Quem vai responder isso aqui pra gente é o nosso João Bandeira, o homem da Copa, no cenário da Copa, ele sabe tudo e ele vai esmiuçar e tirar essas dúvidas, quem será o substituto do Paquetá, né, amanhã, na Serena, né, amanhã nada, Jota, domingo, né, 17 horas, e a gente vai acompanhar esse jogo, a Copa do Mundo, a gente tá acompanhando aqui toda a programação da Verdinha, e no terceiro tempo também com o nosso João Bandeira, né, aliás, está acontecendo agora, a Argentina tá vencendo o Cabo Verde pelo placar de 1-0, gol sabe de quem? Messi.
6: Quem?
4: Messi. Só dá ele, meu filho. Messi. É. 39 anos, jogando feito menino e marcando gols. É o Lionel Messi. Aí da Argentina, Los Hermanos estão ganhando aí pelo placar de 1-0 de Cabo Verde, do goleiro Vozinha. Vozinha que foi oferecido ao Ceará. Eu teria pego. Sabe por quê, Bairton? Cara tem quantos milhões de seguidores já? Acho que é mais de 3 milhões. O cara tinha 50 mil. Nessa Copa ele deu um salto aí, olha, pra não sei quantos por cento acima, amigo. Acho uns 600%. Quanto? Olha aí, 17 milhões. Meu amigo, eu teria pego. Cara desse que tem 17 milhões de seguidores, vem aqui pro Ceará. Aí dava pra fazer uma dobradinha, né? Pro Ceará aumentar também o número de seguidores. Eu teria pego. 40 anos, ainda tá pegando bola, né? Ele realizou o sonho de jogar uma Copa do Mundo com 40 anos, mas enfim, eu teria pego. Com certeza absoluta, o Vozinha seria, se eu fosse presidente do Ceará, ele seria presidente da equipe do Ceará, o goleiro da equipe do Ceará, com certeza. O cara é bom, é bom de bola, pega a bola para Dedéu, né? O Vozinha, 17 milhões de seguidores, o cara se tornou famoso no mundo inteiro. Cabo Verde é um país de poucos habitantes, parece que 160 mil só, né? E aí eu vou te contar, o cara tem 17 milhões espalhados no mundo inteiro. Daqui a pouco eu confirmo a população de Cabo Verde pra gente não passar batido, né? Muito bem, olha, daqui a pouco, meu amigo, eu quero muito a sua participação. Eu sei que hoje é sexta-feira, né? Cadê aquele meninozinho que diz, hoje é sexta-feira, né? Cadê ele? Cadê aquele enxerido? O enxerido ali diz, é sexta-feira. Cadê ele? É o Chibatinho, né, que fala, é o Chibatinho? Chibatinho reclama do comercial, aí fala, olha o comercial, não sei o que, Chibatinho. Hoje é sexta-feira, eu sei que você vai sair, né, com a patroa, ou com a sua noiva ou namorada, mas antes de sair, ouve aqui o Jogada Terceiro Tempo, deixa a sua mensagem no WhatsApp, 8...

0: 5988871306. Deixa a sua mensagem de áudio.
1: Mande áudio.
0: Eu falei igual a tia agora. Imagina essa, rapaz. Mande áudio. A tia fala áudio. Já tentei ensinar pra ela, mas ela disse, não, é áudio e acabou. É, tia? É áudio, né, tia? A tia só pede áudio.
1: Mande áudio.
0: Tá legal, tia. Você quem manda, tia. Tá legal, minha tia? Você quem manda, minha querida. Não tem problema não, tá certo? É áudio mesmo. Manda áudio aí pra tia.
2: É.
0: Tá bom? Ah. E manda mensagem de texto também, que a gente vai trazer aqui durante o programa a sua fala, a sua mensagem. Tá legal, meu querido amigo ouvinte, aqui do Jogada Terceiro Tempo. Nos ajuda, viu, gente? Jogada Terceiro Tempo já tem uma boa audiência e a gente quer aumentar essa audiência. E é pela rádio, né? Você que gosta de ouvir rádio. Eu sou fã de rádio, viu? Gosto muito de ouvir rádio. Na minha cama tem lá um rádio ligado para que eu possa ouvir durante a madrugada. É legal demais, é gostoso demais ouvir rádio, tá bom? Então, manda a tua mensagem no WhatsApp, DDD 85988871306. Tá combinado assim? Faça como o Chiquinho, ou melhor, como o Chiquinho Bielsa mesmo. Chiquinho Bielsa tá mandando já a sua mensagem aqui, ó. Ligado desde o Demócrito Rocha. Tamo junto toda hora. Grande abraço, valeu Chiquinho Bielsa. Muito obrigado aí pela tua audiência, tá bom, meu amigo? Obrigado, Chiquinho Bielsa. Gente boa demais, o Chiquinho. Vamos fazer o seguinte, ó. Eu vou trazer logo aqui o João Bandeira só no segundo bloco, né? A gente combinou isso, né? A gente vai colocar aqui a fala do Carpini, né? Carpini que ontem o Fortaleza ganhou e ele fala sobre um assunto que já está bem batido já, mas ele foi perguntado sobre a opinião dele e ele vai responder aqui pra gente, né? Sobre o caso Brits. Essa confusão toda e o Brits não é mais jogador da equipe do Fortaleza, já vai resolver sua vida em algum outro clube, né? Mas a gente vai ouvir aqui o Carpini, técnico da equipe do Tricolor. Aliás, deixa eu falar aqui do Carpini, né? Gente, olha, o Carpini é um bom treinador, né? Mas a torcida do Fortaleza pega no pé do Carpini. Pô, o cara ganha, o cara tem 28 pontos agora, né? Pra, segundo os matemáticos, eu acho que 55 já livra, né? De qualquer possibilidade de rebaixamento, né? O que já é o primeiro passo, né? Importante agora é tentar subir, o Fortaleza tá brigando lá em cima por esse acesso. Ainda tem torcedor que reclama, o cara é isso, o cara é aquilo. Poxa, ele é um grande treinador, rapaz. É um baita treinador, tá aí o Fortaleza, rapaz, ganhando, rapaz. É porque o torcedor é assim mesmo, o time ganha e aí o cara ainda reclama, né, Maiota? Ô, meu Deus do céu, o torcedor é assim mesmo, é envolvido pela paixão e reclama pra caramba. Houve aqui o Carpini, né? Falando sobre esse episódio do Brites, a opinião do treinador. Ouçam o que ele vai dizer. Vamos ouvir? Carpini, fala, meu amigo.
3: Olha, a minha opinião, acho que não cabe a mim dar esse tipo de opinião, né? Porque tudo que a gente fala aqui vai gerar recortes e polêmicas. Né? Eu tenho as minhas opiniões, a gente tem algumas informações que talvez vocês não tenham. O Brites, como eu falei antes, as outras coletivas e nessa última que você citou, ele é sim, foi um líder aqui, foi um cara importante, tem a sua história, tem um respeito eterno do torcedor de todos nós por isso, me ajudou em diversos momentos aqui, sempre foi uma referência, e a gente vai criar outros líderes dentro do elenco. Para ser mais específico em relação a vazar informação, falar sobre o Brits, acho que isso é um assunto que o clube já se manifestou em nota oficial do departamento jurídico. Eu quero desfrutar dessa vitória, eu prefiro enfatizar os números que você falou, 6 pontos nos últimos jogos, 7-9, e quando a gente pega, a gente ganha bastante também, então eu quero desfrutar desse momento com os atletas, valorizar essa recuperação dentro da Série B, após essa Copa do Nordeste, que a gente desligou um pouquinho para tentar o título, e isso custou ali alguns pontos importantes, a gente teve que trabalhar muito para reconquistá-los. Então, acho que é valorizar esses momentos e criar outros líderes.
0: Tá aí o Carpini, né? Ele não dá a opinião dele, preferiu falar sobre o jogo. E tá certo, Carpini, né? Deixa essa questão com a diretoria, né? A diretoria que vai resolver essa pendência toda aí com o jogador Brits, que não é mais jogador da equipe do Fortaleza.

0: vai seguir seu rumo, né, sua vida em outra equipe, tem potencial para isso, quem sabe até ficando aqui no futebol brasileiro, né, em um time de primeira divisão, porque ele tem categoria para isso. Mas a gente tá chegando já no primeiro bloco, é, Mailton? Primeiro bloco agora? Ou dá tempo para eu colocar a opinião do jogo ontem com o querido André Almeida? Depois, então, né, pra gente não atropelar, né? Tá legal? Então a gente vai fazer o seguinte, vai antecipar o jogo, 30 segundos aí o bloco. Na volta, eu ainda vou continuar falando sobre o jogo do Fortaleza, com a opinião do André Almeida, o que vai direto ao assunto. 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
2: Valeu, Ailton. Olha, a Verdinha não é só uma rádio, meu amigo. É uma marca registrada e que tem alcance em todo mundo, né? E é famosa, essa rádio é demais, tá certo? Muito famosa a nossa Verdinha, que era 810 AM, agora passou, né? Migrou pra FM e o sucesso continua. Mas vamos falar de futebol, vem aí o comentarista que vai direto ao assunto. E aí, André, você vai falar do campo ou vai falar dos bastidores? É, André, boa noite, meu querido André Almeida.
3: E aí, Jotinha, boa noite, meu amigo, tudo bem? Grande abraço a você, a todo mundo que tá ligado aqui no Jogada Terceiro Tempo. Estamos aqui nessa sexta-feira para falar sobre o campo do Fortaleza. Tem muitos aspectos aí envolvendo o tricolor, polêmicas, declarações, tudo que aconteceu fora de campo envolvendo o Brits, a entrevista do Pedro Martins, CEO do clube hoje aqui no Jogada Primeiro Tempo. Mas vamos falar de bola rolando, né? Porque ontem o Fortaleza conquistou uma vitória muito importante. 2-0 em cima da Ponte Preta, na Arena Castelão, um resultado necessário, esperado. Fortaleza, que agora é o melhor mandante do campeonato, encarou o pior visitante. Então, dava pra gente imaginar que o favoritismo era tricolor. Até porque a Ponte Preta é a vice-lanterna, vem numa crise profunda, chegou agora a 10 jogos sem ganhar. É um time que tem muitas dificuldades e também limitações técnicas. E o Fortaleza conseguiu vencer. Não foi um jogo brilhante, tá? É importante deixar isso bem claro. Não foi uma atuação exuberante, assim, no Fortaleza. O primeiro tempo foi até bem truncado, de poucas oportunidades, de pouca inspiração. Mas o Fortaleza conseguiu a vitória na segunda etapa, com um belo gol construído de maneira coletiva. Luiz Fernando participando de maneira interessante, a participação do Wellington, Miritelho finalizando. E depois o 2-0 veio com o Maílton, que eu acho que vale um destaque à parte. O Maílton foi o principal protagonista do Fortaleza no começo do ano, vem numa queda de desempenho e pode simbolizar esse gol, uma retomada dele no Fortaleza. Um cara que tem ofensividade, que tem capacidade, qualidade para contribuir bastante, mas que vem em baixa. Então esse gol pode ser um divisor de águas, para quem sabe, uma retomada

0: significativa do Maílton com a camisa tricolor. Além disso, é muito importante também pela sequência, o Fortaleza engata a segunda vitória seguida. É muito importante pelo momento, tudo que aconteceu ao longo dessa semana para trazer mais tranquilidade pelo lado do PC. E é muito importante também em termos de classificação, porque o Fortaleza agora vai para a vice-liderança, pelo menos de maneira provisória. Os outros adversários ainda vão jogar nessa rodada. E o Fortaleza faz o seu papel. O Fortaleza se coloca na briga pelas primeiras colocações. Claro que estar no G6 é bom, mas principalmente no G2. Fortaleza quer subir direto. Esse tem que ser o objetivo. E essa vitória sobre a Ponte Preta foi fundamental para isso. Fortaleza não joga no final de semana, vai descansar e vai também secar os adversários, né? Todo mundo joga ainda na rodada. Fortaleza vai torcer contra os seus concorrentes diretos para permanecer bem colocado, mas pelo menos o seu papel, o tricolor dentro de campo fez. Valeu, Jotinha, boa noite, bom final de semana para você, para todo mundo que tá ligado aqui no Jogada Terceiro Tempo. Um grande abraço, até a próxima.
1: Meu querido André Almeida, obrigado pela participação aqui do Terceiro Tempo, o grande André que apresenta o Jogada Segundo Tempo. Meus amigos, Copa do Mundo é Copa do Mundo, hein? Cadê João Bandeira já pra gente falar com ele? Mas olha, Copa do Mundo é Copa do Mundo, meu amigo. A Argentina estava ganhando de 1-0 e o Cabo Verde empata 1-1. Placar do jogo até agora. E se terminar assim, estamos aí com quantos minutos? 14, 15 minutos, né, do segundo tempo. 1-1. Gol de Cabo Verde. Se persistir esse empate, teremos prorrogação, meu amigo. É Copa do Mundo, é emoção. É demais, hein? Cabo Verde vai empatando com a Argentina, tava perdendo 1-0, o time não se intimidou, 1-1, já tem João Bandeira? Já vai ligar pra ele, né, Maílton? Aí pro nosso João Bandeira, pra ele falar sobre o Brasil, dirimir dúvidas, né? Quem será o substituto do Paquetá no jogo de domingo, né? Quando o Brasil vai pegar o time da Noruega, será que o Brasil vai levar sufoco, hein? Eu acho que o jogo vai ser difícil, porém, acho que o Brasil passa, né? Pela Nicarágua e vamos sim rumo a esse hexa tão esperado. Mas antes do nosso João Bandeira, deixa eu botar um ouvinte aqui que é bem especial, eu gosto muito dela. A minha querida Inês Cabral, que tá pedindo passagem aqui para dar um recado. Ela é uma pessoa maravilhosa. Boa noite, minha querida Inês. Fala aí, Inês.
2: Olá, querido J. Rômulo. Boa noite a você e a equipe, a Nação Alvinegra. E hoje eu queria parabenizar meu querido sobrinho, lindo, maravilhoso, Henrique Cabral Moreira, que está aniversariando hoje. Ele é simpatizante de Fortaleza, ele. Sobrinho maravilhoso, extraordinário. Eu, Maria Alice, o Rodrigo Cabral Moreira, que é o irmão dele, e Marininha, estamos parabenizando ele. Boa noite, meu carinho, meu respeito e gratidão de sempre. Nesse Cabral Alvinegra, com orgulho, amor e ser.
1: Legal, valeu, minha querida Inês Cabral, deu o recado aí. A Inês é maravilhosa, gente boa demais, torcedora do Ceará, né? Mas tem respeito da torcida do Fortaleza também, da torcida do Ferroviário. É uma pessoa boa demais, a Inês. Grande abraço para você, Inês. Obrigado aí pela participação aqui do programa. Tô esperando aí o João. Cadê o João? Cadê o João Bandeira para falar de Copa do Mundo? A Argentina tá vendo aí, meu amigo, dificuldades, né? Contra a equipe do Cabo Verde. Tá 1-1. Messi marcou o gol para a equipe da Argentina. Ainda vai ele de novo. Gol, Vozinha defendeu. Que defesa do Vozinha, meu amigo. Que goleiraço. Na cara do gol, o Messi bateu e o Vozinha fez uma defesaça. Grande defesa aí do Vozinha, salvando o segundo gol da Argentina e o segundo gol do Messi. Esse goleiro, rapaz, o Ceará foi oferecido ao Ceará, o Ceará não quis, meu Deus. Eu teria trazido, o homem tem mais de 17 milhões de seguidores no Instagram. Só aí pra dar uma aguçada na mídia seria ótimo, né? E ainda pega a bola, defesa espetacular dele agora. A Argentina vai mexer, né? Duplamente, duas mexidas aí no time da Argentina, que vai empatando com o Cabo Verde pelo placar de 1-1. Daqui a pouco tem o nosso Daniel Farias falando do Ceará.

Jogo dificílimo amanhã, hein? Cobertura total aqui dos craques da Virgínia. Estarei ao lado do André Almeida e da Fernanda Alves para o jogo Goiás e Ceará. Estreia dos treinadores. Mozart.

0: um torcedor. Tá tentando contato aí, tá, né, Mailton? É, não tá atendendo, oh, meu Deus, rapaz. Ô, João, cadê o João? Deixa eu dar uma chamada aqui do meu particular que ele atende, quer ver? Eu faço uma gravação aqui, aí ele atende. Pois é, daqui a pouco a gente vai entrar em contato com o João Bandeira para falar desse Brasil, Brasil que pega a Noruega, e falar da Copa do Mundo. A Argentina tá empatando, daqui a pouco tem João Bandeira. João Bandeira aqui no Jogada 3. Mas enquanto ele não vem, vamos botar o povo para falar. Agora me lembrei do Wilton Bezerra, né? Bota o povo para falar, né? Vamos botar aqui, porque daqui a pouco eu trago notícias. Deixa eu trazer aqui o povão, né? O povão que gosta de ouvir aqui o Jogada Terceiro Tempo. Vamos lá. Você na jogada, Mailton. Você na jogada.
1: Você na jogada.
0: Fala aí,
1: você
0: torcedor. Na
2: jogada. Boa noite, Jotinha. Aqui
0: boa Sérgio noite.
2: Alvinegro no Planalto PC.
3: Boa noite.
2: Rapaz, o jogador profissional do Ceará devia se inspirar nos meninos do Sub-20, que estão na final da Série B, já vão disputar o título contra o Goiás. Eliminaram o Atlético Mineiro e vão disputar o título. Falta de vergonha desses profissionais aí, viu? Valeu, boa noite.
0: Boa noite, Jotinha, mais um torcedor.
4: E a todos que fazem o Jogada Terceiro Tempo, Vidinho, Davi Duarte, Baritama.
0: Fala, Davi.
4: Jotinha, jogasse do Brasil, né? Expectativa aí, ansiedade, que essa data chegue esse domingo. Tenho certeza que o Brasil vai superar tudo e vamos chegar lá, se Deus quiser. Falar de Ceará amanhã é outro desafio, né? Para o Vozão aí, que não é fácil. Eu acho que já tinha difícil pra gente subir, viu? Agora o rival tá encaminhado, tenho certeza. Vamos ver o que, é que vai dar no final, né? A frente com as malas bate. Valeu?
0: Valeu,
4: Davi. Bom fim
0: de
4: semana pra todo mundo, tamo junto, garoto.
0: Grande abraço aí pra você, o povo bom e amigo aí de Baretama, mais um torcedor.
5: Boa noite, Jotinho. Parabéns pelo programa, viu? Maravilhoso.
0: Obrigado,
5: eu sou torcedor de Fortaleza, meu nome é Alberto. Eu
0: fala, Alberto.
5: Quero dar um parabéns ao Fortaleza pela vitória de ontem e quero passar um recado pra torcida do Leão. Se o Fortaleza tá na Série B e eles não querem ir pro estádio fazendo pressão, alguma coisa assim, mas o Fortaleza tá na Série B, tá nas cabeças, mas a culpa todinha do Fortaleza tá na Série B é da torcida, que no ano passado pediu na cabeça do Vangordo. Aí, se o Vangorda fica no time, tinha segurado o time não tinha caído para a Série B. Mas pediram a cabeça do cara e aí aconteceu isso aí. Será aquele técnico português lá que perdeu 10 partidas em seguida aí e acabou com o time. Culpa da torcida. Se eu fosse eles, pegava agora, é para, em vez de ficar chorando leite derramado, ia para o estádio, para lotar o estádio, para ver se ajudava o time em alguma coisa, né? Não ficar só aí, é rescisão não sei de quê, pedindo rescisão, se metendo porque o plano de tal saiu, não sei o quê. Saiu porque tinha que sair. O time tá sem condição de segurar esses caras que ganham muito, entendeu? É só isso, boa noite e tudo de bom pra vocês.
0: Tá legal, valeu meu amigo, muito obrigado, né? Muito obrigado aí pela audiência. São 20 horas 28 minutos aqui na capital cearense, daqui a pouco tá chegando aí o segundo bloco, né? De comerciais, a gente vai dar essa pausa aí pros comerciais, mas vamos também querer colocar você no ar. Manda sua mensagem de áudio ou de texto para que a gente possa botar sua voz aqui no ar no Jogada Terceiro Tempo. E aí, você acredita na seleção brasileira? Será que o Brasil vai passar fácil? Vai ser um jogo difícil? Vamos passar na base da emoção? Aliás, minha opinião é que não tem jogo fácil no mata de Copa do Mundo. Você vê, a Argentina fez 1-0, Cabo Verde empatou metade do segundo tempo, tá 1-1. E se tudo terminar assim, teremos prorrogação, meu amigo. E se a prorrogação também terminar empatada, aí teremos pênaltis para decidir quem vai ficar na Copa do Mundo e quem volta para casa. Não tem jogo fácil, então não vamos encarar a Noruega dizendo, ah, vai ser jogo fácil, o Brasil vai passar com facilidade. Não, acho que não. Porque Copa do Mundo é isso aí, é na base da emoção mesmo, né? E tem que ser. Por isso que fica legal a disputa de uma Copa do Mundo, né? Uma disputa entre países, por isso. A Argentina é uma potência, né? Do futebol sul-americano. A atual campeã do mundo tá levando aí sufoco, né? Tem falta perigosa para bater e o Messi tá lá. Batendo a barreira, nada de perigo, mas a Argentina...
6: Aí é loucura.

0: toda em cima, né? E o Vozinha fez uma defesa que eu vou te contar mesmo. Que defesa do Vozinha, sensacional.
1: É o cara.
0: 8:30, ele é o cara, né, Mailton? Você também é, Mailton. 8:30 aqui na capital cearense, 20:30. Vamos aos nossos comerciais. Já já a gente volta. Aí eu vou trazer notícias do Ceará, do Fortaleza também, Virgínia. 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
3: Eu aqui na Verdinha, no Jogada Terceiro Tempo, para atualizar você com as muitas notícias do futebol cearense e do futebol nacional. Deixa eu você traga aqui notícias da seleção brasileira, né? Hoje não deu para o nosso João participar, mas vamos aqui com notícias da seleção brasileira. Será que o Ancelotti vai colocar quem no lugar do Paquetá? Quem ele vai colocar no lugar do Paquetá? Você tem mais ou menos assim uma noção de quem seja, né? Será que o Danilo, esse garoto aí do Danilo do Botafogo, joga muito, né? Ele pode ser um dos que briga aí por essa vaga no lugar do Paquetá. Ou o próprio Martinelli, né? Martinelli entrou no segundo tempo do jogo e fez o segundo... Ele fez o segundo gol, né? No passe do Ryan. Faz o passe ali para o Bruno Guimarães, que dá assistência, e o Martinelli fez o gol. Mas o Danilo é um dos pretensos, dono dessa vaga aí do Paquetá. Mais uma falta perigosa ali para a Argentina. A gente vai acompanhar. Não pode narrar, mas eu posso descrever o lance, tá certo? Não dá para a gente narrar, né? A falta foi cobrada e é só escanteio. Escanteio, né? Para a Argentina fazer ali a cobrança, mais um escanteio. E olha o Vozinha aí, ó. O Vozinha é pegador, viu? Muito bom jogador, muito bom goleiro esse Vozinha, aos 40 anos, fazendo defesas na Copa do Mundo, e fez uma defesa há pouco tempo ali, o Messi entrou na cara do gol e ele fez a defesa, né? Grande goleiro. Mais um escanteio aí para a Argentina. A bola passou e é só tiro de meta aí para Cabo Verde fazer a cobrança. O volante Danilo do Botafogo parece ter sido superado por Gabriel Martinelli na disputa para substituir Lucas Paquetá, lesionado, né? Pode até ficar fora da Copa do Mundo realmente aí o Paquetá, né? Contra a Noruega, pelas oitavas de final da Copa do Mundo. Então o Martinelli, até pelo gol e pela movimentação, deve ser o titular, né? No lugar do Paquetá. Ali no meio-campo da seleção brasileira, que tem o Casimiro, tem o Bruno Guimarães. Bruno Guimarães está jogando para dedéu, né? Joga muito. É o homem das assistências, tem 4 assistências já na Copa do Mundo, marcou gol também, né? Baita jogador meio-campista. Então, como seria a seleção brasileira? O Alisson no gol, Danilo na lateral direita, Marquinhos, Gabriel.

0: é o Magalhães e o Douglas Santos, ou Douglas Santos ou o Alessandro, né? Aí eu queria até a sua opinião, Casimiro ou Fabinho? Acho que Casimiro é um homem de confiança ali do Ancelotti, ele não vai mexer no Casimiro não, né? Eu acho que vai ficar o Casimiro como titular, vai ficar também ali o Bruno Guimarães, que é excelente jogador, e o Martinelli, né? Aí ele vai ter na frente ali o Vini Júnior, Rayan e o Matheus Cunha. Não dá pra mexer, né? Tem que deixar aí o Matheus Cunha, que é um baita jogador também, na seleção. E aí vamos ver como é que vai a seleção brasileira jogar contra a equipe Vai ser jogo difícil, não vai ser jogo fácil, não. Não tem jogo fácil, né? Da Noruega. Vai ser um jogaço e a gente vai acompanhar. Você assiste com muita gente, Mailton? Eu gosto de assistir em casa só. Eu também, rapaz. Eu gosto de assistir em casa só. É porque muita gente, há muita conversa, muita zoada e eu me desconcentro do jogo. Melhor ficar... também quero ver o jogo e quero ver como é que o time vai jogar, porque depois a gente vai emitir uma opinião, né? A turma fica lá bebendo esse negócio todo, né? Eu não, eu gosto de estar em casa tranquilo assistindo, até porque não sou afeito à bebida alcoólica, né? Não bebo, mas assim em casa é mais tranquilo, você fica mais à vontade para assistir o jogo, né? É verdade. Então essa aí é a escala que eu coloquei aqui. Alisson, Danilo, Marquinhos, Gabriel Magalhães, o Douglas Santos ou Alessandro, né? Casimiro, Bruno Guimarães e o jogador Martinelli, formando ali o meio-campo. Aí na frente, Vini Júnior, o maior destaque da seleção brasileira, né? Vini Júnior, o Matheus Cunha e o Rayan, né? Rayan ou Rian? Rayan, né? Hã? Rian, pois é, o Rian ex-Vasco da Gama. Jogadorzão, viu? Então essa seleção tá boa, amigo? Manda a tua mensagem aqui pra gente, tá legal? Pra gente ouvir a tua opinião, porque agora eu vou falar, sabe de quem? Do Ceará, meu querido Mailton! Pois é, vamos ter notícias do Ceará que se prepara para o jogo de amanhã. Já está preparado, já treinou hoje. O Daniel vai trazer toda essa movimentação da equipe do Ceará para o jogo de amanhã contra a equipe do Goiás. Jogo dos ex, né? Jogo dos ex. Rapaz, jogo dos ex. É difícil, hein, meu amigo? Difícil. Jogo contra a equipe do Goiás, mas eu estou com pressentimento que o Ceará vai ganhar esse jogo amanhã. O Ceará vai ganhar esse jogo amanhã, viu, do Goiás. Vai ganhar. Ora. E pode ser aperreado, 1-0, mas vai ganhar esse jogo amanhã, o Ceará.
1: Me ajuda a dar essa bengalada, Bubu.
0: Me ajuda aí, Roberto, grande motorista, rapaz, aqui do Sistema Verdes Mares, entrou aqui no estúdio agora. Vai me ajudar a dar bengalada amanhã, Roberto? Vai ou não vai, Roberto? 2-0 Ceará amanhã. Pronto, 2-0 o placar aí do nosso Roberto, né? Que é torcedor do Ceará. Grande moto. Manda um olhar pra quem, Roberto?
2: Alô?
0: Alô? Pra quem? Luizão. Luizão da Bela Vista, torcedor do Ceará, ouvindo aqui a Verdinha. Um abraço aí pra você, meu amigo. Você é amigo do Roberto, é meu amigo também, viu, querido? Um abraço aí pra você. Vamos lá, de Ceará agora, já falei demais, agora vou botar meu amigo Daniel Farias para falar do Alvinegro de Porangabuçu. Fala, Daniel Farias! Daniel Farias! Boa noite!
3: Boa noite, Jota, um abraço para você e para todo mundo ligado no Jogada Terceiro Tempo desta sexta-feira, que marcou o dia em que o Ceará finalizou a sua preparação para o jogo de amanhã contra o Goiás na 16ª rodada da Série B do Brasileirão. O técnico Daniel Paulista comandou o treino de apronto na manhã desta sexta-feira no Centro de Treinamentos do Vila Nova, já em Goiânia. Ali ele encerrou todos os preparativos do Ceará

0: para a partida e também definiu a sua escalação titular para o jogo de amanhã, que vai marcar a estreia do Daniel Paulista do lado do Ceará e do lado do Goiás, a estreia do técnico Mozart. Essa situação bem curiosa em que os dois treinadores, agora em novas equipes, vão fazer suas estreias justamente um contra o outro e contra os seus ex-clubes. Do lado do Ceará, a expectativa é de um resultado positivo, afinal de contas, o Vozão está na 15ª colocação com 17 pontos, dois a mais apenas que a primeira equipe dentro da zona de rebaixamento, precisa urgentemente de uma reação na competição e espera somar esses três pontos jogando fora de casa contra o Goiás. A equipe adversária tem alguns desfalques, vive um momento também turbulento, mas vem de vitória na rodada passada sobre o Náutico, enquanto o Ceará chega de uma derrota fora de casa para o Juventude. Vamos trazer aqui no Jogada Terceiro Tempo a provável escalação do Ceará para esse jogo contra o Goiás, que tem Richard no gol, Rafael Ramos na lateral direita e dupla de zaga com Éder e Luizão. Na lateral esquerda, o Fernando. Meio de campo com três volantes: Júlio César, Richardson e João Gabriel, e um meia armador, o Melk. No setor de ataque, dois jogadores: Mateuzinho, mais móvel, e o Wendel Silva, centralizado como o centroavante do Ceará. Então, repetindo: Richard, Rafael Ramos, Éder, Luizão, Fernando, Júlio César, Richardson, João Gabriel e Melk, Mateuzinho e o Wendel Silva é a provável escalação do Ceará para enfrentar o Goiás amanhã, com cobertura completa aqui da Verdinha. O jogo será às 8 horas da noite no estádio Ailé Pinheiro, mais conhecido como Serrinha, lá em Goiânia. Daniel Farias para o Jogada Terceiro Tempo.
1: Valeu Daniel Farias, ele está de folga no final de semana. Quem vai estar na reportagem amanhã do jogo, estarei narrando, André Almeida nos comentários, a Fernanda Alves vai estar conosco nessa transmissão de Ceará e Goiás. Tem que ser vitória do vovô, né? Bengala neles, vovô, amanhã. Bengala neles, vovô. Tem que ser. E por falar no Goiás, eu trago aqui meu amigo Roberto Baronil. É, lá de Goiás. Tá trazendo o noticiário do time goiano. Esse jogo da manhã vai ser interessante demais, porque marca aí as estreias, né? Dos ex. Ex do Goiás no Ceará, ex do Ceará lá no Goiás.
2: Vixe!
1: Falar de ex é complicado, né, Roberto? É, fala baixo mesmo,
2: Meu Deus.
1: Vem aí, Roberto! Roberto Baronil, direto de Goiânia. E os destaques, o noticiário do Goiás. Fala aí, Roberto!
3: Boa noite para você, J. Rômulo. Boa noite aos ouvintes da Rádio Verdes Mares FM 92,5. Curtindo aqui o programa Jogada Terceiro Tempo. Vamos chegando com as informações do Verdão, direto aqui de Goiânia. E o time esmeraldino que realizou agora à tarde a última atividade para buscar a segunda vitória consecutiva neste campeonato brasileiro da Série B. Vem de vitória diante do Náutico fora de casa pelo placar de 1-0. E com isso vai encarar o Ceará neste sábado à noite no estádio Ailê Pinheiro, o estádio da Serrinha. Tem estreia de treinadores, tanto no Goiás, tanto no Ceará. É, o Mozart, que há quase 20 dias deixou a equipe do Ceará, vai realizar então a sua estreia. Ele não comandou o Goiás na vitória diante do Náutico. Foi o Campos, auxiliar da Comissão Técnica Permanente Esmeraldina. Mas ele acompanhou de perto aquela partida. Já o Daniel Paulista vai comandar o Ceará pela vez primeira nesta temporada, ele que foi demitido logo após a derrota para o Operário pelo placar de 3-0. Então, saiu daqui achincalhado pela torcida. Então, penso eu que vai ser um pouco constrangedor, mas para o técnico Daniel Paulista. Ele, técnico Moser, já passando para o time esmeraldino, que tem problemas. Vários jogadores estão no departamento médico, tem essas dúvidas aí, se vão ou não ser relacionados. Zagueiro Lucas Ribeiro está no DM, lateral esquerdo Nicolas da mesma forma, atacante Pedrinho, este também está no departamento médico já há um bom tempo. O outro é o meia atacante

0: Lourenço, que até jogou na equipe do Ceará, também já está no departamento médico há 32 dias e pode ser que ele pinte no banco de reservas. Além do GG, este já tem quase 40 dias, 38 dias no DM. O técnico Moza ainda concedeu entrevista agora à tarde, mas quando eu gravei o material, ele ainda não havia falado. Tinha falado somente com a assessoria de imprensa do time esmeraldino. Mas deu para ter um esboço do que ele pretende fazer aqui no Verdão.
1: É uma pergunta interessante. Assim, eu entendo que um time de futebol tem que saber fazer tudo. Assim, né? O jogo hoje exige isso, né? Que a gente vê muito, assim, a Copa do Mundo está demonstrando, inclusive, isso, né? Que uma equipe, para ela competir no mais alto nível, ela tem que saber fazer tudo, porque o jogo exige tudo. Uma coisa que nós precisamos urgentemente é resgatar o fator casa, né? Porque eu já enfrentei o Goiás várias vezes na Serrinha e sempre foi jogos muito duros, assim. E nós temos que buscar sermos o melhor mandante na reta final do turno e no retorno ser o melhor mandante da competição. Então é isso que nós vamos. É a identidade que eu falei, na minha opinião, time de futebol tem que ter identidade, o Goiás é um clube que tem identidade. Então nós temos que ter esse desempenho dentro do campo, principalmente dentro da nossa casa, assim, né? Para os jogadores, para o torcedor se sentir representado.
0: Aí ele, o técnico Moser, falando conosco aqui na rádio Verdes Mares FM 92,5. Ele deve trazer a campo, vamos trazer aqui um provável time do Goiás para esta partida, com Thiago Rodrigues no gol, Rodrigo Menezes na lateral direita, a dupla de zaga com Luiz Felipe, Ramon Menezes e o Djalma pela esquerda. Meio campo de Felipe Machado, Baldoria ou Wesley Garcia e o Lucas Lima. O Baldoria está entrando no lugar do Lucas Rodrigues, que se lesionou no jogo contra o Náutico. Já no ataque, Cadu Souza, Jean Carlo e Cadu. Este é o provável time esmeraldino. É isso aí, meu amigo Jota, com informações do Goiás, Roberto Maronil, direto aqui de Goiânia. Um abraço e uma boa noite para todo mundo.
2: Valeu, obrigado, meu querido Roberto Maronil, né, aí da cidade de Goiânia, faz parte da equipe do meu amigo Paulinho Goiano. Paulinho Goiano foi jogador de futebol e jogou no Fortaleza, anos 90. O Paulinho Goiano, sujeito bacana, viu? Muito gente boa, é chefe da equipe esportiva lá, da rádio lá em Goiânia, e sempre está solícito, quando eu solicito alguma matéria, o Paulinho sempre tem ali da sua equipe para trazer para a gente. Legal demais. Tá aí o Roberto Maronil atualizando aí o Goiás, é que tem problemas, tem 5 jogadores do DM, né, mas o Mozart vai queimar as pestanas aí para escalar o time do Goiás. Tomara que amanhã dê Ceará diante da equipe do Goiás. Vou torcer para isso.
3: Tem que ser. Bengala neles, vovô. Me ajuda a dar essa bengalada, vovô.
2: Me ajuda, Mailton. 8h48. Vamos aos nossos comerciais. 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
4: Chapas, lança ali sendo revisado, né? Possível pênalti para a Argentina. Vamos ver se o juiz vai provar. Eu acho que a bola pegou primeiro no peito, não? Porque tava o braço próximo ali, ó, no peito, depois na mão. Vamos ver se o juiz vai provar ou vai mandar seguir o lance. Mandou seguir o lance. Permanece 1-1. 45 minutos para terminar o jogo no tempo normal. Vamos ver de acréscimos. Quanto será dado aí no jogo? Segue Argentina 1, Cabo Verde também 1. Jogo de um resultado que não era esperado, né? Não era esperado um resultado desse. Argentina que faz uma bela Copa do Mundo, né? Mas está esbarrando aí no Cabo Verde. Está todo para cima a Argentina. E o Cabo Verde ali atrás, só na espreita, tentando ali uma bola, sabe, sortuda para fazer um gol, né? Vamos esperar aí como é que está. Como vai ficar esse jogo entre a Argentina e Cabo Verde. Tá 1-1 no marcador, mas eu quero a tua opinião, hein, torcedor brasileiro. Manda a sua mensagem aqui para o nosso 859-8887-1306 e fala, né, sobre a tua confiança para esse jogo. Vou ouvir aqui mais dois torcedores, Mailton. Você na jogada, vamos lá.
0: Você na jogada. Você
4: fala aí, meu amigo.
5: Boa noite, Jotinha. Parabéns pelo programa, que é Francisco Souza do Montes.
6: Jotinha,
5: é como você disse mesmo, vai ser um jogo muito difícil, Brasil e Noruega, mas nós vamos ganhar. Se Deus quiser, vai ser 2-0, viu? E segunda-feira vamos estar todo mundo comemorando, todo mundo alegre do trabalho.
4: Brasil!
5: Com Deus.
4: Legal, Brasil! É, tem que ser Brasil. Mais um torcedor, fala aí, meu amigo.
7: Oi, Jotinha, aqui é o Porfírio da Praia do Futuro.
4: Fala aí, querido.
7: É o placar do jogo amanhã. Amanhã? Será, joga amanhã.
4: Amanhã.
7: Bom, enfim, o placar do jogo. Goiás 3-1. É.
8: Meu 3-1.
7: Esse jogo dos ex.
4: Rapaz.
7: É, meu filho.
4: Cornetando, tá vendo?
5: Boa noite, Jotinha. Parabéns pelo programa.
4: Já falou, meu querido. Pois é. Cara, soltou a corneta aí pro Ceará, Maíto. Pelo amor de Deus, homem. Fica na tua, rapaz. Mas é isso mesmo. Torcedor pode brincar,
9: olha,
4: né? Pode.
9: Olha as piadas.
4: É, olha as piadas, né, Maíto? Olha as piadas. Pode brincar, tá? Se for assim na brincadeira, tudo bem. O que a gente não admite é a violência, né? A violência não. Mas brincar um com o outro pode, isso pode, faz parte aí da gozação de um com o outro, né? A gente aceita isso aí, tá bom? Valeu demais, minha gente. Seguindo aqui no Jogada Terceiro Tempo, deixa eu trazer mais notícias, ver se eu consigo trazer para a escalação oficial do Brasil. Acho que não sai agora não, embora o Ancelotti já tenha, né? Mas é difícil soltar agora, né? Embora que a gente saiba que hoje todo mundo sabe como joga todo mundo, não tem jeito, né? Mas a situação é essa aí. Acho que o Brasil não vai mudar muito, não. Alisson, Danilo, Marquinhos, o Gabriel Magalhães e o Douglas Santos. Aí o capitão, deu um branco agora, lembra aí o camisa número 5? Casemiro, Bruno Guimarães e o Martinelli, né? Martinelli que vai entrar no lugar do Paquetá. Na frente é Rian, Vini Júnior e o Matheus Cunha, né? Tá bem escalada essa seleção. Agora eu ouvi também uma declaração hoje do Ancelotti, né? Que ele afirmou que Neymar tem condições para jogar 90 minutos. Ouvi hoje, hein, no noticiário da seleção brasileira. O Ancelotti, se eu conseguisse colocar ele aqui, ele fala que o Neymar tem condições de jogar 90 minutos. Ele é o treinador, tá ali perto, né? Tá vendo todo mundo. Então, se ele afirma isso, vamos acreditar, né? Que o Neymar possa entrar e possa dar sua contribuição à seleção brasileira. Não sei se de sair da manhã, acho que pouco, é domingo, acho pouco provável, né? Mas acho que o Neymar deve jogar algum tempo desse jogo contra a equipe da Noruega. Como é, Roberto? Pois é, falta de novo ali para a Argentina, né? E é o Messi que bate. Vamos lá, esperar aqui a conclusão desse lance.
1: Meu 8h55.
4: A gente sempre termina faltando um minutinho, né? Mas o Messi vai bater a falta. Perigosa. Quase ali na entrada da meia-lua, lado, mais pro lado esquerdo ali do goleiro Vozinha. E vamos ver. Na expectativa, né? Você que tá ligado aqui na Verdinha, não tá ligado na TV, eu passo o resultado para você. Tá 1-1. E tem falta perigosa. Messi vai bater. Vamos esperar aqui, né? Esperar a cobrança dele para ver o desfecho. O Vozinha.
1: Meu
4: vai pro
1: Deus.
4: Lado direito, cobriu o lado esquerdo com a barreira e o Messi bateu. E o Vozinha defendeu. E no cabeceio ficou fraco. Vozinha defendeu.
3: Glória.
4: Rapaz, esse Vozinha é bom, rapaz.
6: Obrigado, meu Deus!
2: Magnífico, sensacional.
4: Acho que o Ceará foi vacilar e não trazer o Vozinha, rapaz. Era pra ter trazido o Vozinha, rapaz.
8: É.
4: Olha aí, o Messi se irritou ainda no jogo com um jogador de Cabo Verde, o zagueiro Pico Lopes.
8: Fala baixo.
4: Deu um empurrão no astro argentino no fim do primeiro tempo.
1: Aí
4: e o Messi, que é um cara bem centrado, mas se irritou aí com o Pico Lopes, zagueiro da equipe do Cabo Verde. E deixa eu ler essa matéria aqui do Ancelotti, né? Ver se ele, se eu consigo reproduzir. Mas o Ancelotti testa três opções. Deixa eu ver isso aqui, ó. O treinador trabalhou variações com Martinelli e Danilo Santos nas atividades de quinta e hoje, sexta-feira. Deixa a decisão para momentos antes do jogo. Igor Thiago também é observado, então ele ainda está em dúvida ainda. Ou melhor, na verdade ele já sabe quem ele vai colocar, né? O treinador não vai ficar com dúvida até a hora do jogo. Ele já tem o seu escolhido ali.
8: É.
4: Ele treinou Martinelli e Danilo Santos. Correndo por fora também Igor Thiago. Aí ele recuaria o Matheus Cunha, né? Deve ser isso. Se o Igor Thiago for pro ataque, ele recua o Matheus Cunha. Mas que ele já tem, tem. Né? Ele já sabe. O jogador também já sabe que vai jogar, né? Claro que sabe, né? Prepara-se já para poder jogar. E é claro que o Ancelotti já tem. E ele deixou para o último treino a decisão do substituto de Lucas Paquetá. Em Nova Jersey. O treinador observou Gabriel Martinelli. Na quinta, tinha testado Danilo Santos como titular. O italiano deixou o mistério no ar para a partida de domingo contra a Noruega. Pelas oitavas de final da Copa do Mundo. Eu tenho quase certeza que ele vai colocar o Martinelli mesmo. Aí ele deixa o Danilo para o segundo tempo, né? Deixa também o Igor também para o segundo tempo, né? Acho que ele vai escolher o Martinelli mesmo. Tá mais entrosado ali, embora o Danilo Santos seja um grande jogador também, né? Jogador que do Botafogo é muito bom e na seleção brasileira provou, né? Quando entrou em determinado momento dos jogos, ele é um baita jogador. Vamos colocando o ponto final por aqui, meu querido Mailton Moraes. Como ele, ninguém sabe, ninguém faz. Você é o melhor do mundo, é Mailton. Com certeza, Mailton. Legal? Vem aí a Voz do Brasil. Na sequência, Silvino Neves, meu amigo Silvino Neves. Ele é o cara. É o melhor apresentador de programa brega do Brasil. E quiçá do mundo, né? Meu querido Silvino Neves, todos na torcida pelo Brasil, mas não vamos exagerar, né? Porque segunda-feira é dia de batalha, dia de trabalho, vamos todo mundo voltar para os nossos trabalhos em paz, tá bom? Grande beijo a todos, que Deus nos abençoe. A paz de Cristo no coração de cada um de nós. Valeu?
3: Glória.
4: Tchau, tchau. Boa glória, né, João? Recupera, viu, João? Você também é uma figura espetacular. Grande abraço a todos. Tchau, tchau. Eu volto amanhã ao lado do André e da Fernanda para Goiás e Ceará a partir das 19 horas.
9: Hoje é sexta-feira.
10: É hora de dar tchau.

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2: Está no ar a Voz do Brasil, as notícias do governo federal que movimentaram o país no dia de hoje.
3: Olá, boa noite.
4: Boa noite para você que nos acompanha em todo o país.
3: Sexta-feira, 3 de julho de 2026.
4: Vamos ao destaque do dia: educação, saúde e habitação.
3: Novos hospitais, inovação e atendimento especializado terão investimentos de mais de 465 milhões de reais.
4: Inaugurados 10 campi de institutos federais pelo Brasil.
3: Minha Casa Minha Vida entrega mais de 1.600 moradias em 6 estados.
4: E presidente Lula defende investimentos em infraestrutura social e acesso a serviços públicos essenciais.
5: É o dinheiro, que gera mais emprego, que gera mais renda, que gera mais desenvolvimento e que gera conquista para todo mundo. Esse é o dinheiro bom.
3: E ainda, fortalecimento do empreendedorismo.
4: Mais oportunidades para contratação de serviços pelo governo federal.
3: Desenrola MEI. Microempreendedores individuais que estão na dívida ativa poderão limpar o nome da empresa. Gabriela Noronha.
6: A iniciativa vai atender mais de 3 milhões de MEIs que possuem pendências na dívida ativa da União.
4: Você vai ouvir também incentivo à produção aliada à preservação ambiental.
3: O Fundo Amazônia vai investir até 230 milhões de reais para fortalecer negócios na Amazônia Legal. André de Barros Lima.
7: O apoio inclui assistência técnica, formação, capacitação, assessoria para gestão e regularização documental.
4: Hoje na apresentação da Voz do Brasil, eu, Mariana Jungmann e Luciano Seixas.
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4: Ambulâncias, unidades odontológicas, inauguração de institutos federais e mais de 1.600 moradias.
3: O governo do Brasil realizou várias entregas nesta sexta-feira na saúde, educação e habitação, com investimentos de mais de 1 bilhão de reais pelo Programa de Aceleração do Crescimento.
4: A entrega foi feita ao mesmo tempo em 12 cidades diferentes.
8: Todas as entregas foram simultaneamente em cidades dos estados de São Paulo, Rio de Janeiro, Pernambuco, Amazonas, Piauí, Alagoas e Sergipe, com participação de ministros e autoridades locais por videoconferência. Na educação, foram inaugurados 10 novos campi de institutos federais, com investimento de 206 milhões e 600 mil reais, sendo 196 milhões de reais do novo PAC. As unidades ampliam a oferta de ensino técnico e profissionalizante, parte do plano de expansão da rede federal, que prevê a construção de 111 novos institutos em todo o país, com potencial para criar 155 mil novas vagas. O ministro da Educação, Leonardo Barchini, destacou que o governo investe em educação de qualidade e oportunidades para os estudantes.
9: Você entra aqui no ensino médio, você pode fazer graduação, você pode fazer licenciatura, você pode fazer curso subsequente, você pode fazer mestrado, doutorado, enfim. Isso aqui abre as portas para todas as oportunidades que os nossos jovens precisam.
8: Na saúde, o governo do Brasil anunciou investimentos de 464 milhões e 800 mil reais para fortalecer o Sistema Único de Saúde. O pacote inclui a entrega de ambulâncias, unidades odontológicas móveis, micro-ônibus para transporte de pacientes, equipamentos para hospitais e unidades básicas de saúde, além da ampliação do programa Agora Tem Especialistas. Também foram inauguradas novas estruturas hospitalares e anunciadas ações para ampliar o atendimento especializado e incentivar a inovação tecnológica no SUS, explica o ministro da Saúde, Alexandre Padilha.
10: É o Brasil ter cada vez mais capacidade de produzir aqui no Brasil os medicamentos, as tecnologias, o conhecimento necessário para cuidar da saúde do nosso povo, para a gente ficar soberano.
8: Na habitação, 1.619 novas moradias do programa Minha Casa Minha Vida foram entregues simultaneamente em 6 estados, beneficiando cerca de 6.500 pessoas. O investimento é de aproximadamente 263 milhões de reais. O ministro das Cidades, Vladimir Lima, disse que somadas as entregas realizadas nessa semana, já são 1.753 novas moradias destinadas à família de baixa renda em diferentes regiões do